0: Louvado é o teu nome, Senhor.
1: Grandioso Deus, eterno Pai, Deus de poder e glória, estamos orando, Senhor Deus, em favor dos valentes, Papai, daqueles que entraram no propósito, na campanha, Senhor Deus, dos valentes, Senhor Deus, já estamos nesse mês de maio, clamando, buscando, Senhor Deus, em favor dos teus filhos, dos filhos que necessita da providência, que precisa, Senhor Deus, do teu socorro. Quantos e quantos agora, Senhor Jesus, estão, Papai amado, precisando da tua misericórdia, Senhor, precisando, Senhor Deus, ó Pai amado, do teu socorro, independente se é na área espiritual, na área física, na área material, Senhor Deus, independente se é, Papai amado, na vida conjugal, Senhor Jesus, eu peço, Senhor, agora, vem visitar, Senhor Jesus, ó Pai amado, teus filhos, Senhor, vai visitando, Senhor Deus, cada um que tem pedido ao Senhor a misericórdia, Senhor Deus, que tem pedido ao Senhor a compaixão, Papai amado, em prol da sua casa, em prol da sua família, em prol da sua vida física, da sua vida mental, vai queimando toda a fúria de Satanás agora, Senhor Deus, que tem, Papai amado, se levantado contra esta vida, contra esta casa, contra esta família, vai queimando agora todo o mal, Senhor Deus, queima, Jesus, queima toda a fúria do tentador, Senhor Deus, que tem pelejado, toda a fúria do inimigo que tem se levantado, Senhor, visita a vida material deste homem, desta mulher, visita a vida financeira agora, Senhor Deus, abra as comportas, Senhor Deus, abra as portas à prosperidade, porque Apocalipse fala que a porta que o Senhor abre ninguém fecha. Ah, Senhor Deus, abra as portas agora, Senhor Deus, para essa família, Papai, que está passando necessidade, para esta vida, Senhor Deus, que precisa do mover das tuas mãos, Senhor, visita agora essa pessoa que está enfermo, problemático, essa pessoa que já foi desenganado da medicina, Senhor, quem sabe a medicina falou não tem jeito, quem sabe a medicina falou não tem como, mas o Senhor Deus, Papai amado, que entrou em providência quando todos na aldeia estava, Senhor Deus, estava entristecido porque Lázaro estava morto, o Senhor levou vida, Senhor Deus, na aldeia, o Senhor levou esperança, Senhor Deus, o Senhor levou a ressurreição. Neste momento eu oro, eu clamo, Senhor Deus, e peço, Senhor, entra com a tua providência agora, entra com teu socorro agora, Senhor, leva, Senhor Deus, para esta vida, Papai amado, a bênção, leva para esta vida, Senhor Deus, a vitória, Papai, vai repreendendo toda obra maligna, Senhor Deus, de enfermidade, queima toda enfermidade agora, Senhor Deus, vai queimando, sai enfermidade desta vida, sai enfermidade desta vida agora, em nome de Jesus Cristo, eu repreendo a enfermidade, eu repreendo a doença, sai do pulmão, sai agora, vai sair das veias, vai sair do sangue, toda infecção, toda inflamação que está sobre o pâncreas, que está agora sobre este corpo, vai saindo agora dos nervos, vai saindo agora dos músculos, vai saindo enfermidade, sai doença agora, eu te repreendo agora, em nome de Jesus Cristo, toda enfermidade, toda obra maligna, toda obra da enfermidade, pelo poder do sangue de Jesus Cristo, vai pegando e retirada agora, vai pegando e retirada agora, enfermidade, sai agora da visão, da audição, sai agora deste corpo, toda enfermidade, toda obra do inimigo vai caindo por terra agora, toda obra do Satanás vai caindo por terra agora, Senhor Deus, visita essa pessoa agora, Senhor, quem sabe essa pessoa precisa do mover das tuas mãos, quem sabe essa pessoa precisa do mover do Senhor agora, e está, Senhor Deus, sem quem sabe, Papai amado, perdendo a esperança, perdendo o foco, mas a tua palavra, Senhor Deus, vai cumprir nesta vida, porque o Senhor veio para trazer liberdade, Senhor Deus, o Senhor veio para desfazer as obras do diabo, Senhor, quando o inimigo veio para roubar, matar e destruir, o Senhor veio para dar vida e vida e vida e vida com abundância, entra com a tua providência agora, Senhor, entra com teu socorro agora, Jesus, entra, Senhor Deus, com teu mover agora, Papai, estamos em oração e clamor em favor dessa vida, estamos em oração e clamor em favor desse lar, dessa família, Senhor, oricanta labassuri andalabai, vem, Senhor Jesus, ó Pai amado, estender as tuas mãos de poder agora, vem, Senhor Deus, estender as tuas mãos de misericórdia agora, Jesus, vem, Senhor Deus, a encontrar encontro esta vida agora, Senhor Deus, vem. Vem, Senhor Deus, encontra esta pessoa agora, Jesus, vem. Vem de encontro com essa vida agora, Senhor, para fazer um milagre, para operar o milagre, Senhor Deus, que essa pessoa precisa. Oricanta labasturianda labaia, vem entrar com a tua providência, Senhor Deus, vem. Vem entrar com teu socorro, Senhor Jesus, vem. Senhor Deus, vem, Jesus, vem. Entra com teu socorro agora, Senhor. Entra com a tua misericórdia, Senhor. Entra, Senhor Deus, com a tua beneficência, papai. Ah, Senhor Deus, ó Pai amado, estamos em oração, papai, estamos em clamor. Ó Deus, em concordância, meu Pai amado, com o nosso pastor Wesley Souza, estamos aqui neste momento, Pai, pedindo ao Senhor direção, para que a cada um, Senhor Jesus, que ouvir esta oração, ó Deus, possa receber a cura, pode receber a libertação, podem receber, meu Pai, o milagre que não cessou. Jesus de Nazaré, visite essa pessoa agora, meu Pai, que está em cima de uma cadeira de roda, ou até mesmo, meu Pai amado, num balão de oxigênio. Eu tenho a certeza que o Senhor tem poder para curar esta pessoa, que até mesmo, ó Pai, está com AIDS, está com câncer, independente, meu Pai amado, até mesmo, louvado seja Deus da doença, eu sei que o Senhor tem poder para curar, ó Deus. Sei também que o Senhor tem poder para libertar, ó Pai, e nesse instante de oração, o Espírito Santo da verdade venha desfazendo agora as obras de bruxaria, de macumbaria, de feitiçaria, meu Pai. Esta pessoa que está em cima de uma cama, esta pessoa agora, meu Pai, está precisando de ser até mesmo alimentada através de uma sonda. Ó Deus e Pai, agora quebra esta enfermidade, esta infecção, esta bactéria, desta vida, desta criança, desse jovem, ó Pai, em nome de Jesus Cristo nós clamamos, porque a tua palavra venha nos dizer, clama a mim que eu responder-te-ei, e anunciar-te-ei grandes coisas firmes que tu ainda não sabes, ó Deus. Que neste ano de 2026, meu Pai, podemos ganhar almas para o teu reino, pessoas venham se batizar, e a cada um que estar ouvindo esta oração nesta noite, este internauta, esse amado ouvinte, esta pessoa, meu Pai, que não acha que não tem mais jeito, que até mesmo já perdeu a esperança de viver sobre essa face da terra, o Senhor tem poder, meu Pai, para dar vida, vida com abundância, mudar história, mudar o rumo e apresentar para um novo o caminho para esta pessoa, como diz a tua palavra, o Senhor é o caminho, é a verdade, é a vida. Senhor, traz vida para esta casa, para este lar e também para esta família, restaurando, meu Deus, dando vida, vida. Vida com abundância, meu Pai. Agora, Senhor, nesse instante, nós ordenamos que o Senhor, meu Pai, possa repreender esse espírito imundo, meu Pai, que tem assolado esta casa, que tem assolado esta jovem, que tem assolado esse adolescente. Ó Deus Santo, trazendo vida, trazendo, meu Pai amado, solução, trazendo, meu Pai, até mesmo para este pai de família, que estar à procura, meu Pai, de uma porta de emprego. O Senhor tem poder para abrir porta, meu Pai. O Senhor tem poder, Jesus querido, para dar para este pai de família, para esta mãe, meu Pai, uma nova chance. Ó Deus e Pai, em nome de Jesus, nós clamamos nesse instante, em concordância, meu Pai amado, com só intuito que esta oração venha chegar agora neste lar, venha chegar agora, meu Pai amado, nesta vida que está se sentindo, meu Pai amado, um vazio interior, e através do teu Santo Espírito, o Senhor tem poder, meu Pai, para ocupar esse vazio interior, tirar, meu Pai amado, esses más pensamentos, pensamentos malignos, de suicidar, tirar a sua própria vida. O Senhor é um Deus que dá vida, vida com abundância, ó Deus, e nesse instante de oração, meu Pai, venha abençoar, ó Deus, porque a tua palavra vem nos dizer que as bênçãos do Senhor são recalcadas, transbordante, sacudida e sem medida, meu Pai. Alcança agora esta pessoa, meu Pai, alcança agora esta criança, este adolescente, este ancião, que até mesmo, meu Pai amado, está no último, até mesmo instante de vida, mas que esta pessoa, ela possa aceitar ao Senhor como único, suficiente Salvador da sua vida. Meu Deus e meu Pai,
2: Eu creio no poder da oração. Eu creio, Senhor, que o Senhor cura, o Senhor liberta, o Senhor transforma. Agora, neste momento, meu Pai, liberta esta pessoa que está nos ouvindo. Liberta, meu Pai, do tráfico, das drogas, da prostituição, de tudo aquilo que não provém do Senhor, meu Pai. E eu tenho a certeza que o Senhor operará a maravilha em nome de Jesus.
3: Soberano Deus, maravilhoso e eterno Pai, Senhor, estende as Tuas mãos, meu Pai, em nome de Jesus Cristo. Estou confirmando, meu Deus, as grandes promessas, meu Pai. Ó Deus, aonde o Senhor disse, meu Deus, que todas as coisas, elas contribuem para o bem daqueles que Te amam. E nós apresentamos ao Senhor, meu Deus, os valentes. Apresentamos, meu Deus e meu Pai, todo o propósito nas Tuas mãos, Senhor. Ó Deus, Tu és poderoso para abrir os céus, derramar a Tua graça, a Tua glória, meu Deus, sobre a vida dos Teus filhos, revestindo de poder e graça. Pai, nós apresentamos, Senhor, meu Deus, para que venham viver o sobrenatural, para que venha contemplar, meu Deus, o sobrenatural. Em nome de Jesus Cristo, meu Deus, tudo é possível àquele que crê, tudo é possível, meu Deus, meu Pai, ao que crê. E nós colocamos nas Tuas mãos, meu Pai, cada vida, cada alma, colocamos nas Tuas mãos, meu Deus, este que entrou, meu Deus, como valente, Senhor, a Deus deste propósito, em nome de Jesus Cristo. É o Senhor abrindo as portas, é o Senhor decretando o grande milagre, é o Senhor surpreendendo esta casa, é o Senhor surpreendendo este homem, esta mulher, meu Deus, em nome de Jesus Cristo. O Senhor traz, meu Pai, a existência, o que não existe, o Senhor curando, libertando, quebrando cadeias, é o Senhor, meu Deus, despedaçando o jugo, jogando por terra, meu Pai, as algemas, corrente do inferno. Em nome de Jesus Cristo, saia todo mal, meu Deus, selando com a grande vitória. É o que nós clamamos ao Senhor, meu Deus, e o Teu nome sendo, meu Deus, adorado, Teu nome sendo glorificado, meu Deus, para todos sempre, meu Deus, em nome de Jesus Cristo. Confirma, meu Pai, o Teu agir, em nome de Jesus, meu Deus.
1: Deus abençoe o ouvinte do programa Voz da Libertação. Estamos na oração em favor dos valentes, valentes de Deus, aquele homem, aquela mulher que entrou no propósito já esse mês de maio. E você que ainda não entrou no propósito, procure a Igreja Pentecostal Deus e Amor e entre nesse propósito. Procure o pastor Wesley, pastor Célio, pastor Silvinei, pastor Ferreira, pastor Júlio, pastor Cremilson. Estamos aqui na sede para receber você que ainda não entrou no propósito. E nessa oração, pastor Afonso, após o seu Jesus, pastor Afonso, que esteve orando conosco, a sua fé, pastor Afonso, que Deus já está abençoando os valentes de Deus.
4: É verdade, pastor Wesley, a paz do seu Jesus, a paz do seu Jesus, amados ouvintes, e eu convido a você que é valente, você que é mulher, você que é homem, a permanecer nesse propósito, nessa campanha. Deus tem um milagre a realizar na sua vida e na sua casa. Permaneça nesta oração, porque a oração é a chave da vitória.
1: Que Deus abençoe, pastor Afonso, é os valentes de Deus. Nós estamos em oração em favor dos valentes, aqueles que já entraram no propósito, aqueles que entraram no desafio esse mês de maio. E também está conosco o pastor Silvinei, que esteve orando conosco. A paz do Senhor Jesus, pastor Silvinei, a sua expectativa, a sua fé para o povo que está no propósito dos valentes de Deus.
3: Deus abençoe, pastor. Deus abençoe, pastor Wesley Souza. Deus abençoe também o pastor, é o nosso irmão Afonso, em nome de Jesus. Deus abençoe todo o povo de Deus que estão com muita fé neste grande propósito, o propósito dos valentes. Uma vez que nós lançamos a nossa fé, o Senhor lhe responde, ele abre os céus, ele decreta o grande milagre. Pode ter certeza, os céus está aberto e o Senhor lhe diz: clama a mim, eu responder-te-ei, anunciar-te-ei coisas grandes e firmes que não sabes, e é coisas grandes que o Senhor está decretando sobre a nossa vida.
1: Que Deus abençoe, pastor Silvinei, que Deus abençoe, pastor Afonso. Então está aqui, ouvintes, estamos em oração, estamos em clamor em favor dos valentes. Então você que ainda não entrou neste propósito, entre ainda hoje, procura a Igreja Deus Amor. E você que já está no propósito dos valentes, que Deus abençoe sua vida. E vamos continuar orando por você, clamando a Deus pelos valentes aqui da Igreja Pentecostal Deus e Amor. Que Deus os abençoe.

0: Deus e Amor, localizado na rua San Clair de Carvalho, número 75, direção a cargo do homem de Deus, pastor Wesley de Souza.
1: E aos cautivos na liberdade.
0: Comunicação com todos, teu irmão em Cristo, presbítero Cremilson Silva, uma vez mais saudando também nossa querida amada audiência, com a paz de nosso Senhor e Salvador Jesus.

muito obrigado você do outro lado pela companhia Fidalguia com a gente, aí no sítio, fazenda, chácara, cidades, estado, país, continentes, além dos oceanos. Obrigado a todo mundo pela Fidalguia, a nossa maravilhosa programação, este programa que você ouve do outro lado, a voz da libertação.

0: glorificado seja o nome de nosso Senhor e Salvador Jesus Cristo, que está operando, ouvinte, de uma forma tremenda, extraordinária, aqui em Juiz de Fora, e nossa igreja pentecostal, Deus e Amor. São todos os dias mesmo, ele opera, está operando aqui em grande quatro horários, né? 9 da manhã, 12:00, 14:00, 19:00, não tem exclusividade nem de dia e nem de horário, porque ali está presente o Senhor Jesus fazendo sinais, prodígios, maravilhas aqui em Juiz de Fora, em nossa igreja Deus e Amor, na nossa sede estadual, como também, claro, em nossas congregações de todo o campo aqui estadual de Juiz de Fora.
1: Em nome de Jesus vamos expulsar.
0: É, expulsamos todo o mal na segunda, terça, quarta, quinta, sexta, sábado, domingo. Grandes horários, semana toda, você comparece aqui na rua Sancler de Carvalho, 75, e volta para casa com certeza ricamente abençoado pelo Senhor Jesus Cristo. Vamos acompanhar o que ele opera em Juiz de Fora, já voltamos com certeza após o Conte a Benção, após os milagres e libertações, a gente volta comentando que Deus opera e está fazendo aqui mesmo na igreja Deus e Amor, Sancler de Carvalho, 75, rua paralela, Avenida Brasil, paralela, ali também é Benjamin Constant, bem localizado estamos, você adentrar, entrada franca e voltar para casa abençoado pelo Senhor Jesus Cristo.

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0: Salve a vitória, Deus! Minha irmã, qual o seu nome?
1: Meu nome é Flávia Cristina.
0: Irmã Flávia, conte a bênção.
1: Irmão, a bênção que eu quero contar é que eu peguei um voto aqui na terça-feira e eu levei esse voto para casa. Minha menina, ela chegou lá em casa reclamando que estava sentindo muita dor no pé da barriga. E eu estava sem saber o que fazer, que eu estava tendo que trabalhar todo dia, não estava sobrando tempo para marcar exame, para levar ela no médico, e ela chorando de dor. O voto que eu peguei aqui foi esse voto do livramento. Eu levei esse voto para casa, falei com ela, vai embora para sua casa, põe esse voto na barriga quando você for dormir.
0: E doía demais.
1: Ela doía.

0: Marcelo, eu tava até chorando de tanta
1: tava
0: dor.
1: Tava chorando já.
0: Já tava chorando de tanta dor. Eu peguei esse voto, levei, ela levou pra casa dela. Ela falou que colocou o voto na barriga, dormiu com o voto na barriga. Quando ela acordou no outro dia, ela chegou lá em casa rindo. Falou, mãe, eu melhorei, eu não tô sentindo mais dor. Eu falei, foi o voto do livramento que chegou na igreja pentecostal do livramento.
1: Cadê a glória a Deus, irmã Flávia? Cadê a glória? Cadê a glória? Ô, irmã Flávia, não é idolatrar o voto, não. Mas Deus tem poder de curar.
0: Tem poder de curar, é verdade. Através desse voto que ela colocou na barriga, no outro dia ela não estava sentindo dor nenhuma e eu estava sem saber o que fazer.
1: Ela estava chorando de dor.
0: Ela estava chorando de dor, reclamando todo dia de dor. Falei, meu Deus, eu trabalhando todo dia, não tinha como eu sair para levar ela no médico. E ela também trabalhando, a gente ficou sem saber o que fazer. Mas através do voto, do livramento, a minha filha foi curada.
1: Curada!
0: Curada, curada. Em nome de Jesus.
1: Curada! A glória a Deus, igreja! Quem curou sua filha?
0: Foi Jesus.
1: Em qual igreja, irmã Flávia?
0: Igreja Pentecostal, Deus e Amor.
1: Quem nos ouve em casa agora, pode estar doente também lá, situação, medicina humana, consegue diagnosticar, vem pra cá, aqui é curado.
0: Vem pra igreja, porque aqui você será curada, pelo nome de Jesus.
1: Qualquer enfermidade.
0: Qualquer enfermidade, não fique em casa, vem pra igreja.
1: Então dá glória a Deus.
0: Glória a Deus.
1: Dá glória.

0: Jesus Cristo. Sai do corpo dela agora. Expulsa ela e fala: sai! Sai, diabo! Sai em nome de Jesus. Olha para mim aqui.
1: Glória a Jesus.
0: Ao sangue de Jesus tem poderência. Olha para mim aqui. Olha pra mim. Tem muitos dias já assim, né? Muitos dias oprimida. Tá? Vai crer que Jesus entra hoje.
2: Sim.
0: Ele visita o teu organismo.
2: Amém.
0: Ele visita o teu corpo agora.
2: Amém.
0: Recebe em nome de Jesus. Fala em nome de Jesus.
2: Em nome de Jesus.
0: Com fé, em nome de Jesus.
2: Em nome de Jesus.
0: Eu recebo
2: o
0: meu milagre.
2: O meu...
0: E saio daqui nesta manhã.
2: Para
0: a tua presença, Senhor. Amém. Olha para o olho. Fica. Quem se visita nessa manhã? Essa é a do dia. Continua orando, igreja. Continua orando. Senhor Jesus, ó Pai amado, vem trazer paz para essa vida, Senhor. Vem trazer paz para essa casa, Senhor. Vem trazer para essa vida, Senhor Deus, libertação. Ó Senhor Jesus, ó Pai amado, confirma a tua vitória nessa manhã. Confirma a tua bênção nessa manhã. Confirma, Senhor Deus, a bênção dos céus. Em nome de Jesus. Amém. Amém ou não?
3: Amém!
0: Tem quatro pessoas aqui, quando orava, você sentiu teu corpo arrupiando. Quatro pessoas, essa manhã, preste atenção. O Senhor te visita. Quatro pessoas, o Senhor traz liberdade para você, liberdade que você não tinha. Cada essas quatro pessoas, você sentiu teu corpo arrupiando. Você sentiu teu corpo ruim. Que
1: meu Deus do céu, pastor, que tremendo. Minha irmã, o nome da senhora?
4: Sandra Varela.
1: Irmã Sandra, você é a filha dela? Vem cá, você é a filha dela? Chega aqui. Você é a filha dela?
4: Sim.
1: Ela entrou, pastor Wesley, carregada pela filha, nesta manhã, nesta campanha em Deus que muda decretos.
0: Meu Deus.
1: E após essa oração que o senhor fez aqui, após esse altar, expulsando todo o mal, ela entrou com a filha carregada. E agora está andando sozinha. Vamos ver. Vai lá, sozinha. Corre. Dá um calor. Olha aí, pastor, olha aí, filho. Ô filho, seu nome. Você vem com a mamãe carregada aqui hoje. Adentrou aqui a quarta igreja trazendo ela.
4: Sim.
1: Ela veio escorada em você.
4: Sim.
1: Como que ela correu aqui agora sozinha?
4: Oi,
1: Jesus. Oi, irmã Sandra. Ela sofreu há quanto tempo?
4: Já tem uns meses já.
1: Uns meses? Quase um ano.
4: Sim.
1: Sofrendo.
4: Sim.
1: Estava acamada, debilitada, não andava assim.
4: Eu estava sentindo muita dor do lado da barriga. Assim,
1: um incômodo terrível.
4: É uma depressão.
1: Tanto que veio carregada, né?
4: Nervoso.
1: E agora?
4: Agora, graças a Deus.
1: Está curada?
4: Curada.
1: Mais uma cadeira aqui no meu corredor. Vai correndo. Isso aí. Vem cá, vem cá, glória.
0: Meu Deus do céu.
1: Que tremendo,
0: pastor.
1: Pastor
0: Clemilso. Ela chegou carregada. Foi
1: pela filha Caroline.
0: Irmã Caroline, quanto tempo ela estava nesse estado?
5: Ah, tem bastante tempo já. Estava bem que era depressão.
0: Ela não caminhava, não andava, não levantava, nada.
5: Não, ela caminhava, né? Ela vem reclamando de sentir de muita queimação no corpo.
1: Uma mochila carregada hoje.
5: Sim.
1: Você trouxe, eu vim dizendo ali.
0: Foi carregada hoje que ela chegou aqui.
1: Carregada.
0: E você, cadê a dor que você sentia?
4: Sumiu.
0: A dor sumiu. Cadê o glória a Deus, igreja? A dor desapareceu, pastor Felício.
4: A dor sumiu. A queimação, a tensão, a pimenta. Ela ia...
1: Igual pimenta.
4: Da cabeça aos pontos do pé.
1: E agora, depois da oração?
4: Amém. Sumiu.
1: Deus mudou o decreto, pastor Felício.
0: Meu Deus. Esse é o Deus que muda, decreta, igreja, Deus de amor, de Juiz de Fora. Olha só, cadê as quatro pessoas? Eu quero orar pelas quatro pessoas, não confirma. Se você quiser vir receber oração, venha, mas não confirma. Vem, eu quero orar por você. Obrigado.

0: graças a Deus, que maravilha, né, ouvintes? O milagre não cessou, é verdade. Aí está a irmã Sandra Varela, recebeu do Senhor Jesus este grande milagre ao estar aqui em Juiz de Fora, nas concentrações proféticas, quando prega e ora em favor da multidão. O servo do Senhor também, presbítero, é o nosso pastor estadual, o Wesley de Souza. Aí está você acompanhando. E você pode pensar e ter também essa indagação. Eu vou qual dia na Deus e Amor? Eu vou na segunda? Eu vou na terça? Eu vou na quarta? Eu vou na quinta? Na sexta? Sábado? Domingo? Ouvintes, qualquer dia da semana, qualquer horário, você adentrou a Deus e Amor, você volta para casa abençoado. Tem um Deus que opera, porque o Senhor Jesus, ele fez esse pacto, né? Ele falou com verdade, ele revelou esta obra e falou também com o nosso saudoso irmão, missionário Davi Miranda. Todo aquele que for contigo, eu serei com ele. Aquele que for contra ti, eu também, o Senhor, serei contra ele. Aí está a prova. Quantas pessoas acompanhou já aí, a irmã Flávia, né? A filha dela, que estava com a situação bem deplorável, e ela pega o voto do livramento, e agora recebe de Deus esse grande milagre. A filha agora está curada. Agora a irmã Sandra Varela chega, Deus e Amor, carregada pela filha, e após a oração do Santo Altar Profética, ela volta a andar sozinha. Ela chegou carregada, amparada ali pela filha, né? Ancorada na filha, e agora anda sozinha, porque o milagre não cessou, porque o Senhor Jesus, ele é o mesmo ontem, hoje e eternamente.
1: O milagre não cessou. Jesus Cristo hoje é o mesmo. O milagre não cessou.
0: Qual o teu problema? Qual a tua indagação que está assolando tua vida? O que está te prejudicando? O que está tirando teu sono, teu sossego, tua paz? Qual o seu problema? É vício? É situação de desemprego, né? A porta fechada? É algo na família? É a situação conjugal, espiritual, familiar? Não importa, porque não importa, não. Servindo a Deus e Amor aqui ainda hoje, você volta para casa milagrosamente curado. Vamos acompanhar agora o testemunho do irmão Juscelio, ele que há 20 anos era viciado. Olha comigo, né? 20 dias não, né? Ainda que fosse 20 dias, já era muita coisa, né? Ainda que fosse 20 horas, era muita coisa também. Só que era 20 anos viciado, 20 anos dependente químico. E ele vem a Deus e Amor. Ouça agora o que aconteceu com o irmão Juscelio ao comparecer à igreja Deus e Amor.
1: O milagre não cessou, o milagre não cessou, Jesus Cristo.

0: glória. Vem, faça as palmas, glória. Meu irmão, qual é o teu nome?
1: Juscelio Pereira Figueira.
0: Conte a bênção, Juscelio.
1: A minha bênção foi através da clínica Família em Cristo, a qual eu estava em situação de rua, tinha separado a minha esposa, fiquei ali 1 mês e 2 dias, vegetando ali sobre o efeito da droga. Foi aonde a minha esposa recolheu, né? Recorreu o pastor Uriel, o pastor Mauri, que eu tenho a agradecer a eles por 5 meses aí ter me acolhido na clínica.
0: Aqui na Deus e Amor, vieram recolher o socorro de Jesus.
1: Não, eu me recolhi, eu estava na clínica.
0: Ah, e a sua esposa veio buscar a Deus.
1: Veio buscar a Deus, ela sempre busca a Deus aqui também.
0: Sim,
1: sim. E tem orado muito por mim. Aí os pastores me acolheu lá na clínica.
0: Sim.
1: E foi aonde que eu vim me transformar aí durante o decorrer dos tempos aí.
0: Pergunto para você, estava assim, quanto tempo era viciado?
1: Eu comecei a usar o crack com a partir de 12 anos.
0: Então, demanda o quê? Quantos anos usando o crack?
1: Aí eu creio que uns 20 e poucos anos. E pela honra e glória do Senhor, vai aonde que eu vim reconhecer essa clínica aí e vim passar pelas águas na quadrangular.
0: Você batizou?
1: Só que batizei, só que eu não frequento a quadrangular, porque é longe. Sim. Só tem que atravessar a cidade.
0: Uhum.
1: Então, aonde que eu estou me recorrendo agora na Deus e Amor, e pela honra e glória, vai fazer 8 meses que eu estou limpo.
0: 8 meses limpo.
1: 8 meses.
0: 8 meses liberto.
1: 8 meses liberto.
0: Transformado.
1: Transformado.
0: Quem tem te abençoado?
1: Jesus.
0: Aqui na Deus e Amor.
1: Na Deus e Amor.
0: Quem nos ouve em casa agora e é viciado também, seu convite de fé para este ouvinte. Ele pode
1: Irmãos,
0: vir também?
1: Eu aconselho aqueles que têm familiares, têm filhos, que estão no mundo da droga, que para muitos não tem jeito, mas sempre tem, é a casa de Deus. E agradeço a todos aí por estar me ouvindo.
0: Está feliz?
1: Muito feliz.
0: Quem te honrou mesmo?
1: Jesus Cristo.
0: Que Deus te abençoe. E agora?

0: Graças a Deus, que tremendo, hein?
1: Que caminho que Jesus me prepara.
0: É, conte a benção, a programação de Deus que está ouvindo do outro lado aí agora. Programa de Deus, né? A Voz da Libertação. Então, conte a benção. É a marca registrada do nosso programa da Igreja Deus e Amor, onde você comparece aqui, é entrada gratuita e volta para casa regozijante e também, claro, testemunhando como foi agora o irmão Juscelio, né? Há mais de 20 anos viciado no crack e a esposa vindo a Deus e Amor nas campanhas e ele também agora retorna a Deus e Amor após receber de Deus a libertação. Agora feliz testemunhando de viva voz o que o Senhor fez com ele e fará com muito mais outros ainda. Alerta você que é viciado em alguma coisa, alerta você que é viciado, não desespere, né? Ou você que me ouve agora e alguém da sua família é viciado, ainda tem uma saída. Qual que é a saída, irmão Cremilson? É você vir a Deus e Amor, seis segunda-feira, terça-feira, quarta-feira da palavra, quinta-feira da oração, sexta-feira da libertação. Claro que Jesus liberta todos os dias da semana, mas enfim, você pode vir no sábado da consagração, pode vir domingo da consagração também, não importa. Você estando com a gente aqui, em qualquer dia da semana, em qualquer horário, você vai ver e receber na sua vida a ação divina, o sobrenatural de Deus alcançará você. Ah, vou vir na segunda-feira, pode estar. Ah, vou vir na quinta-feira da Fundação Reviver, vem também. Ah, vou vir na quarta-feira da Palavra com o pastor Wesley, vem também. Vou vir na terça-feira da Família, pastor Gremio, pastor Eliel, os demais irmãos, pastor Walter, vem também. Ah, vou vir na sexta-feira das libertações, enfim, as orações, ele venha também. Vou vir sábado de manhã na consagração com o pastor Célio, venha. Vou vir domingo na consagração, Santa Ceia, nos eventos vencedores, não importa, das missões, não importa. Qualquer dia da semana, qualquer horário, você vai estar aqui com a gente e receber de Deus, olha, de Deus, gratuitamente também, o seu milagre.
1: Então, meu irmão, agradeça a gente.
0: O endereço é Rua Sancler de Carvalho, 76.

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0: Olha só, tem uma pessoa, irmão, não vai dar tempo de chamar todo mundo aqui, mas tem uma pessoa que Deus nessa manhã repreende o espírito da loucura. Fala, queima ele. Sabe o que eu via? Eu via a mente dessa pessoa toda confundida. O espírito da loucura trazia confusão para tua mente, mas Deus te visitou aqui agora.
2: Aleluia!
0: Deus te visitou, uma confusão. Dentro da tua cachola aqui, ó, uma confusão. Deus te visitou, que é o milagre de Deus. Deus repreende o espírito da loucura. É verdade, mano? Vem aqui, corre aqui. Eu quero ungir você. Tem outra pessoa que me revela o Senhor. Quando você caminhava muito, aleluia, algum tempo, aleluia, você sentia uma dor no seu joelho. E às vezes parecia que ia travar. Deus está repondo o líquido agora do teu joelho. Deus está fazendo a reposição no teu joelho agora. Você sentia teu joelho querendo travar, doendo. Deus está fazendo reposição agora. Recebe pela fé. Recebe pela fé, mas revelado está lá atrás para a criança. Toma posse do teu milagre. É verdade, irmão?
3: Verdade. Ontem mesmo eu tive no médico, porque meu diabetes estava muito alto.
0: Sim.
3: Aí eu fui falar com o médico que ia ficar com Deus acontecendo. Ele falou assim: você não está sabendo o que você está falando, você está falando coisa por coisa para ele dizer, ele pode.
0: Mas Deus está repreendendo esse espírito da loucura. Fecha os olhos, Senhor Deus. Visita ela aqui agora. Eu repreendo em nome de Jesus todo espírito da loucura, todo espírito maligno querer deixar ela louca. Queima, Jesus. Sai da mente dela, sai todo mal em nome de Jesus. Amém? Receba a tua vitória em nome de Jesus. Receba teu milagre em nome de Jesus. Tem uma pessoa aqui que me revela o Senhor nessa manhã. O Espírito Santo de Deus nessa manhã visita você. E visita em longa distância uma pessoa por nome de Pablo nessa manhã. E grande livramento para a vida de Pablo nessa manhã Deus está concedendo. Você está aqui, Deus está visitando em longa distância. Tem outra pessoa que Deus visita nessa manhã, uma pessoa que está em outro estado. Eu vejo uma rodovia, um carro da cor vermelha, capotando várias vezes. Deus livra da morte essa pessoa. Através de você aqui, Deus está dando grande livramento de morte nessa manhã. Tem uma pessoa entre nós que você teve um sonho. E o sonho que você teve foi com um caixão, vela preta. Fala, queima ele, Jesus. Deus está repreendendo esse espírito assassino que queria trazer desgraça para a tua família. Cadê essa pessoa? Você teve um sonho. No sonho você sonhou com vela preta. Você sonhou com caixão. Fala, queima ele, Jesus. Deus está repreendendo esse espírito maligno. Cadê essa pessoa? Eu não insisto com revelação. Não vejo a mão levantar, pastor.
2: Glória a Deus. Que tremendo, pastor Wesley. Estamos aqui junto com a senhora. Seu nome, irmã? Ela foi revelada aqui nesta manhã, nesta unção que transporta, pastor Wesley. E nesse dia também, esse Deus que muda decretos, foi revelado aqui no altar pelo Senhor, que ela tinha problemas cartilagens, seus joelhos, irmão.
3: Verdade.
2: E há quanto tempo sofria essa enfermidade?
3: Tempo. Muito tempo.
2: Esse muito tempo tem o quê? Mais de 2 anos, 5 anos? Mais de 1 ano.
3: 1 ano, sabe?
2: Eu senti essa fraqueza nos seus ossos, no seu joelho.
3: Uhum.
2: O que aconteceu aqui agora, na oração profética, desse santo altar, pelo pastor Wesley Souza?
3: Foi um milagre.
2: Foi um milagre. Ela sentiu a cura aí agora. Pede agora, Deus, por isso. Pede agora, Deus. Se ela conseguiria ajoelhar, baixar aqui para testificar a cura, que era no joelho.
3: Esse aqui. Agora eu não estou sentindo mais nada.
2: Senti até dor, né?
3: Sentia.
2: Mas e agora?
3: Agora não estou sentindo mais nada.
2: Não sente mais nada. Mais de 1 ano sofri.
3: Essa dor no joelho.
2: As cartilhagens ali, bem deterioradas.
3: É, perdi, ia sem parar.
2: Mas cadê a dor?
3: Sumiu.
2: Quem curou, Senhor?
3: Senhor Jesus.
2: Foi Jesus, pastor Wesley.
0: Jesus cura nessa igreja. Se grande de Deus, irmãos.

0: maravilha, que maravilha. Vem estar conosco ainda hoje, hein? Parabéns. É, você pode ouvir a programação em tua casa, que eu sei que é uma bênção. Mas olha, acima da programação ser uma bênção, nosso lar, você tem que estar com a gente aqui de cor presente. Rua Sancler de Carvalho, 75. Aqui em Juiz de Fora, sede estadual da Igreja Pentecostal Deus e Amor.
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0: Direção Mundial, irmã Ireni Oliveira de Miranda. E aqui em Juiz de Fora, estadual do Servo de Deus, pastor Wesley de Souza.
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0: Nessa quarta-feira ele vai estar no altar para pregar a palavra do Senhor, né? É quarta-feira da palavra, libertação é pela palavra, é libertação pela palavra de Deus. Ele vai estar no altar nessa quarta-feira, é daqui a pouquinho, para pregar às 9 da manhã e 19 horas, 2 da tarde, presbítero Célio Carvalho. É a quarta-feira da libertação através da palavra.
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0: Esta senhora estava com as cartilagens, né, ali do joelho, ali, completamente deteriorando. Doía por demais, segundo ela. E para testificar a cura divina, ela estava com a criancinha no colo agora, não sentia mais a dor.
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0: Recebeu oração profética e a enfermidade foi embora. E ela agora feliz, agradecida ao Senhor, porque Jesus está curando, né? Aqui em Juiz de Fora, na Rua Sancler de Carvalho, 75, Igreja Pentecostal Deus e Amor. Como é fácil encontrar a Igreja Deus e Amor, né? Facílimo demais. Temos na placa ali o logotipo, desenho do arco-íris. E fundador, né? Você vai ler, fundador, missionário, Davi Miranda, saudoso missionário, fundador desse ministério abençoado. Ah, mas eu não sei ler, pastor Cremilson. Pode acontecer também, né? Eu não sei ler, não tem problema. Você vai ver a placa da igreja, o desenho do arco-íris, aí não tem como você errar também, né? Você não sabe ler, mas você enxerga, né? Então você vai ver lá a placa, lá o desenho do arco-íris, você vai dizendo, agora eu cheguei nesta obra, agora eu cheguei na Igreja Deus e Amor, agora eu creio que a minha bênção é certa.

0: É muito baixinho, não? Cadê as palmas, Glória? Minha irmã, qual é o teu nome?
1: Maria Aparecida.
0: Conte a benção.
1: Irmão, eu tava com dinheiro para receber. Aí eu fui lá para sacar e não consegui. Aí falei, no outro dia eu consigo. Voltei de novo, não consegui. Aí eu falei, eu vou desistir. Orei a Deus e pedi. Aí eu falei com minha filha Poliana e ela falou assim, eu falei, ô Poliana, você não tem como ir na igreja? Pede o irmão Clemilson. Eu participei das campanhas do irmão e vi o quanto Deus tem usado.
0: A senhora mora em outra cidade, né?
1: Eu moro em Angelândia, Minas Gerais.
0: Sim, mas vê as campanhas também.
1: Aí eu vi como Deus usou o irmão, vi o irmão que tomou posse de bênção através da oração do irmão. Aí eu pedi ela para orar, para vir pedir o irmão a oração. Ela falou assim, ô irmã, eu pedi, mãe, e ele orou. E ele falou que a senhora pode ficar tranquila, que a senhora vai receber a sua bênção. Aí eu falei assim, mas eu acho que eu não vou lá pegar esse dinheiro, eu não consigo.
0: Só e que há aí, quanto tempo não conseguia lá e voltava? Quanto tempo?
1: Já tinha ido umas três vezes. Aí eu peguei e falei, eu não vou mais não, porque não tem como, não tinha justificação nenhuma. Aí quando
0: ela
1: eu...
0: Ela veio, fez a campanha para a senhora aqui,
1: ela pediu o irmão para orar. Aí ela falou, ele falou que orou, mas a senhora vai receber a bênção da senhora.
0: Entreguei pela sim.
1: Amém. Aí eu voltei, aí eu deixei passar quase 15 dias e voltei de novo. Quando eu voltei, meu dinheiro estava lá para a glória de Deus. Deus é fiel, aleluia.
0: Da glória a Deus com ela. Ô irmã, como assim? Foi lá 13 anos, podia receber, não recebia. A poder revelar aqui, foi lá, o dinheiro saiu.
1: O dinheiro estava lá porque Deus, ele prova nós, mas ele mostra que ele é fiel.
0: Ele
1: através da oração do irmão, Deus jogou por terra o devorador e me deu a minha vitória, porque eu precisava para me viajar para cá novamente.
0: Quem te abençoou mesmo?
1: Foi Jesus, através da oração do irmão. Na igreja, Deus é amor.
0: Que Deus abençoe, minha irmã. Dá glória a Deus com ela!

0: Minha irmã, qual o teu nome?
1: Maria Santé Pereira.
0: Conte a benção.
1: A benção que eu vou contar, irmão Cremilso, é da minha neta. Ela foi transferida por Belândia pelo Bahama, e ela já tinha feito, assim, muitos cursos, né? E foi, tá lá. Aí ela fez um curso de administração.
0: Administração.
1: Isso. Aí ela fez, passou e tudo. Eu pedi aqui oração também, o glória, pastor Ivan orou e tudo, falou, a benção já é certa. Aí ela foi fazendo, né? Tudo quietinha.
0: Sim.
1: Porque sempre eu falava com ela assim, ó, quando você estiver comprando, não fala com ninguém, mas fala só com o papai. E fica quieto. Quando aquilo acontecer, aí vocês anunciam. Aí tá bom. E a mãe dela preocupada porque, minha filha tá lá pra lá e tudo. E ela quietinha lá. Irmão, para a honra e glória do Senhor Jesus, ela tem mais de 20 anos trabalhando com Bahamas, que foi transferida, e ela fez esse curso, passou, e depois ela passou nesse curso.
0: Sim.
1: E continuou fazendo. Sim. Aí fez um outro curso de química,
0: glória a Deus.
1: Também está fazendo ainda.
0: Sim.
1: E aí que aconteceu? Ela pediu a conta do Bahama, ela falou, eu agora vou ser dona do meu próprio negócio.
0: Glória a Deus.
1: Aí a mãe dela preocupada, mas o Bahama, você pediu conta, nem que eu ia fazer. O Bahama pagou todos os direitos que ela tinha e hoje ela já está com a loja dela de roupa lá.
0: Cadê o Glória?
1: Glória a Deus.
0: Vovó, ela estudou, fez a parte dela, a avó na campanha por ela aqui e Deus honrou.
1: Com certeza.
0: É uma amiga empresária hoje.
1: Hoje.
0: Quem
1: irmão.
0: Quem manda, senhora?
1: Jesus.
0: Em qual igreja?
1: Deus e amor.
0: Em qual igreja?
1: Deus e amor.
0: Quem nos ouve em casa agora, pode estar preocupado também, situação agora passou, tem que viajar para outro lugar, tem que ir para cidade, para outro país, mas Deus vai com a pessoa e honra a pessoa.
1: Com certeza.
0: Ele vai e honra.
1: Ele vai e honra. Dependente de qualquer seja o lugar que a pessoa tiver, mas
0: tem outro
1: tiver,
0: país também, Deus cuida.
1: Deus cuida e zela. Porque eu tenho muita bênção que Deus tem honrado a minha família.
0: Ele é fiel, irmã Santé.
1: Com certeza.
0: Deus da glória a Deus.
1: Ainda que eu seja infiel, meu Deus continua.
0: Ele é fiel. Deus da glória.
1: Glória a Deus.
0: Da glória a Deus com ela.

lábios do prazer da Babilônia. Não, estejamos firmes na presença de Deus, reconhecendo que o nosso Redentor vive e Ele voltará um dia. Que o nosso Redentor vai voltar um dia para nos levar para Nova Jerusalém. Ah, pastor Wesley, mas não é tempo de pregar sobre desejos carnais, sobre salvação. Não é hora de pregar isso. A igreja necessita ouvir a palavra da verdade. Não adianta ficar, aleluia, mexendo com o teu ego. Não adianta ficar colocando você para si. Você vai vencer, você vai vencer. Não vai vencer nada se não tiver em Cristo Jesus. Aleluias! Oriclama lá, vai, cadê os que está em Cristo Jesus? Cadê os que está em Cristo Jesus? Levanta a tua mão e dá glória a Deus nessa manhã. Porque Cristo está aqui para te dar vitória. Porque Jesus está aqui para estar contigo. E se passares pelo fogo, pela tempestade, pelo deserto, Ele passa com você. Porque você é fiel ao Deus da Bíblia Sagrada.

0: seja o nosso Senhor e Salvador Jesus Cristo, hein? Ele está operando e ouvindo.
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0: Você vem ouvir também a palavra de Deus na quarta-feira, grandes horários da palavra, a libertação pelo poder da palavra, 9 da manhã, 19 horas no Santo Altar, pastor Wesley Souza, 2 da tarde também no Santo Altar, presbítero Célio Carvalho, 12:00, jovem Jeremias. É que eu disse aqui, você pode colocar na tua agenda, você pode dizer, eu vou qual dia na Deus e Amor, não importa. Você vem na terça-feira da família, Jesus está lá. Vem na quarta-feira da palavra, Jesus está operando. Vem na quinta-feira da oração ou da reviver, Jesus está conosco. Vem na sexta-feira, os 4 horários, Jesus está presente. Vem no sábado de manhã ou sábado à noite com a mocidade, Jesus está conosco. Na Santa Ceia, segundo sábado, não importa. Avô domina a consagração das mulheres de fé, homens de fé, dos vencedores, das missões, não importa.
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0: Porque está esperando por você, com certeza.
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0: O nosso Senhor Jesus Cristo.
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0: Que maravilha, né? Acompanhou o testemunho também da irmã Maria Santé, que tremenda, a filha dela, perdão, a neta dela, né? Não é a filha, a neta dela, fez um acordo com a empresa que trabalhava e ela agora resolve, né, abrir a própria empresa. Claro que no início, até porque ela tinha muito tempo de trabalho, a família ficou assim meio, né, não acreditando que poderia dar certo. Mas a avó está na campanha que na Deus é amor por ela, a família também está. E onde Jesus está, algo acontece, né? E assim, a família reúne, faz a campanha em favor, no caso ali da neta da irmã Maria Santé, e ela pede conta da empresa, o dinheiro que ela recebeu, ela abriu a própria empresa, e hoje está aí a avó testemunhando que deu tudo certo, porque a campanha Deus é Amor, como eu disse outrora, não importa o dia da semana, você estando com a gente aqui, em qualquer dia, horário ou mês do ano, tem o Senhor para operar, porque essa igreja, ouvintes, ela está com certeza orando.
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0: Tem aqui na programação acompanhada as orações que acontecem aqui. Tem as orações que os irmãos aqui do estúdio oram também. Tem as orações aqui à noite, por exemplo, em favor da família. Tem as orações também com o pastor Wesley, os diáconos, né, Ezequias e Afonso, em favor dos 400 valentes. Oração não falta, é você sintonizar a programação e ser ricamente abençoado por Deus. Vou tornar a dizer, não importa qual dia você virá, o que importa é que o Senhor Jesus está presente para honrar, abençoar, prosperar, libertar e, acima de tudo, salvar a nossa alma, a tua alma.

0: 22 horas e 1 minuto.
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3: Ouvinte, aceita a paz do Senhor Jesus, do seu irmão em Cristo, presbítero José Ferreira Filho, da nossa sede estadual da cidade de Juiz de Fora, na rua Tancredo de Carvalho, número 75. Então vamos, ouvinte, começar a oração em favor da família. A família, tanta família precisa de oração, nós todos precisamos de uma oração. Chegou o momento agora de nós orar para que Deus venha abençoar a tua vida, abençoar também a tua amada família. Glorioso Deus, maravilhoso, eterno Pai, em nome de Jesus Cristo Nazareno, Senhor, mais uma vez na tua presença, Senhor, nós suplicamos pedindo pela tua infinita misericórdia, que o Senhor venha socorrer, meu Pai, os ouvintes, que o Senhor venha socorrer, meu Pai, aqueles necessitados. Senhor Jesus, o Senhor é Deus no céu e na terra, para perdoar pecado, para poder abençoar, para poder livrar, para poder, meu Pai, levar até mesmo a salvação. Ó Deus de misericórdia, nesta hora de oração, Senhor, eu levo meus olhos para o monte, da onde que vem o meu socorro. O meu socorro vem do Senhor, que fez o céu e a terra. Não deixa vacilar os teus pés, aquele que te guarda não toquejarás. Eis que não toquejarás e nem dormirás os guarda de Israel. O Senhor a tua sombra, o Senhor a tua direita. O sol não molestará de dia, nem a lua de noite. O Senhor guardará de todo mal, o Senhor guardará a tua entrada e a tua saída de agora para sempre. Ó Deus da minha vida, Deus de compaixão, ó Deus de misericórdia, Pai querido, ó Deus, tem de misericórdia, meu Pai, das famílias, tem de misericórdia da nossa cidade, Senhor. Eu oro em favor daqueles necessitados, esse lar, meu Pai, que encontra em tristeza, porque perdeu, meu Pai, alguém da tua família. Ó Deus querido, esse lar se encontra triste, se encontra batido, mas o Senhor é o Deus de paz, o Senhor é o Deus que tudo pode fazer, meu Pai. Tende misericórdia, Jesus querido. Tende compaixão, ó Pai. Eu apresento aqui nessa noite, meu Pai, esse pai de família, que tem uma família numerosa, meu Pai. Até muitos mendigando pão, até muitos desempregados. Até muitos, meu Pai, necessitado do pão. Ó Deus, tem de misericórdia. Entra nesta casa, meu Deus. Entra com a providência nesta casa. Entra poderosamente, misteriosamente, pelo amor do teu nome. Ó Deus da minha alma, Deus da minha vida, Criador do céu e da terra, olha, meu Pai, com olhar de piedade para esta família. Olha, meu Pai, com olhar de compaixão. Ó Deus, abra o céu aqui nessa cidade, meu Pai. Vem dar livramento, Senhor, nesta noite. Livra, Senhor Jesus, essa cidade. Livra, Senhor, das tempestades. Livra do acidente, meu Deus. Pelo amor do teu nome santo. Misericórdia, Senhor. Tende compaixão, Jesus querido. Ó Deus da minha vida, Deus da minha alma, Criador do céu e da terra, ó Deus poderoso, livra agora esse pai de família, livra esse caminhoneiro, livra agora, meu Pai, esse porteiro, livra também, Senhor, ó Deus querido, esse homem, esta mulher das enfermidades, Senhor, aqueles que se encontram também internado, aqueles que se encontram no CTI, aqueles que se encontram, meu Pai, desenganados da medicina, ó, meu Pai, vem socorrer essa pessoa, vem socorrer esse doente, esse enfermo, esse que se encontra no CTI, esse que se encontra, meu Pai, até mesmo sem ter sancha de vida, sem oportunidade a mais pelos médicos, mas o Senhor é o médico dos médicos, o Senhor é o Deus que tudo pode fazer, meu Pai, que o Senhor tem poder para repreender o espírito da morte nessa hora, e dá mais, meu Pai, um fogo de vida pessoal para esta mulher, ô Pai de misericórdia, ô Senhor da glória, a oração do livramento, meu Pai, vem livrar, Senhor, esse homem, esta mulher da morte, vem livrar do espírito da enfermidade, a enfermidade do câncer, a enfermidade, meu Pai,
4: Os médicos não deu jeito. A enfermidade, meu pai, pelas medicinas já está desenganado. Já está até mesmo jurado a morte, meu pai. Mas o senhor tem poder para repreender agora o espírito da morte. Joga por terra nessa noite toda a força contrária, meu pai. Ô Senhor Jesus, ô Espírito Santo de Deus, realiza a tua obra, papai. Ô Deus querido, entra nesta casa, entra nessa família, entra mesmo. Meu pai, entra comprando de salvação, repreenda o espírito da maldição, pelo poder do teu sangue, pelo poder da tua misericórdia, Jesus. Ah, Senhor da glória, ô Deus da minha vida, ô Deus da minha alma, meu Deus, vem livrar também esse jovem, meu pai, que está jurado à morte. Ô Deus, livra, meu pai. Ô Senhor Jesus, vai libertando esse adolescente, vai libertando esse jovem, essa jovem, ou que seja esse pai de família que é viciado até mesmo na maconha, que é viciado na bebida, que é viciado no jogo, no crime, meu pai, do roubo, do assalto. Meu Deus, liberta esse homem, liberta esse jovem, meu pai. Ô Jesus querido, tem de misericórdia, meu pai, esta mãe, meu pai, que chora nesta hora por causa do teu filho, meu Deus. Ah, Senhor da glória, esse jovem que não tem, meu pai, e não tem na tua vida, meu pai, paz. Coloca paz na vida desse jovem. Esse jovem que vive triste, que vive em desespero, até mesmo revoltado, meu pai. Que não obedece mais o pai e a mãe. Oh Deus, tem de misericórdia, Jesus. Tem de misericórdia, papai. Entra nesta casa, Senhor. Entra com a providência, Senhor. Entra com a libertação, pelo amor do teu nome. Oh Deus maravilhoso. Eu apresento. Apresento também, Senhor, os moradores de rua, aqueles que dormem, meu pai, até mesmo debaixo das pontes, até mesmo, meu pai, liberado do rio, aqueles que dormem, meu pai, que até mesmo moram, até mesmo, Senhor, debaixo das marquises, meu pai. Ah, Senhor, Senhor, aqueles que dormem também no banco de praça, das praças, meu Deus, tem de misericórdia. Ora para o sofrimento desse homem, para o sofrimento, meu pai, tem muito Deus que se encontra desviado nessa situação. Muitos são pais de família que deixou a sua casa e vivem uma vida, meu pai, triste, uma vida, meu pai querido, de sofrimento. Senhor da glória, é só o Senhor que tem poder para libertar, é só o Senhor que tem poder, meu pai, para transformar a vida do homem ruim no homem bom, um homem de Deus, um homem, meu pai, que até mesmo pode ser um pregador da tua palavra. Senhor, tem de misericórdia, meu Jesus, eu apresento também nas tuas mãos a clínica, meu pai, de recuperação. Ah, meu Deus do céu, vem fazer a obra, Senhor, na vida desse jovem, na vida desse pai de família, meu pai. Ah, Senhor, que é dominado pelo vício, até mesmo, Senhor, entrou em depressão, meu pai, está ali internado, meu pai. Ah, Senhor da glória, meu pai querido, vai repreendendo agora todo mal, toda depressão maliga, toda depressão do inimigo, meu pai, o espírito da morte que saia da vida desse homem, desta mulher, joga por terra, meu pai, demanda o suicídio, meu pai. Ah, Senhor da glória, tem de misericórdia, meu Senhor, tem de misericórdia, meu pai. Esse pai de família que se encontra, Senhor, de joelhos dobrado também, juntamente nessa oração, meu pai, pedindo por misericórdia da tua família, tem de misericórdia desta mãe. Ô, papai da glória, esse lar, esse casais, meu pai, Senhor Jesus, que não vive mais de bem um com o outro. Meu pai, esse casais, meu pai, que está em vítima de separação, meu pai. Senhor da glória, entra nesta casa, entra, meu Senhor, entra mesmo com a providência, entra mesmo, Senhor, une-se casais, meu Pai, pelo amor do teu nome, pelo amor do teu sangue, pelo amor da tua misericórdia, ô Deus querido, eu apresento nas tuas mãos, meu Pai, os presbíteros, meu Pai, eu apresento os dirigentes das congregações, eu apresento também, Senhor, nas tuas mãos santa e poderosa, ó Pai, os dirigentes, meu Pai, ah, meu Pai querido, eu apresento o teu servo nessa oração, nosso irmão pastor Wesley, meu Pai, com a tua família, meu Pai, aqui nessa cidade, ó Deus querido, protege, meu Pai, a vida do teu servo, a família do teu servo, Senhor, misericórdia, meu Pai, misericórdia, Senhor, o Senhor é o Deus santo, o Senhor é o Deus poderoso, o Senhor é Deus, meu Pai, que tudo pode fazer, meu Pai. Ah, Senhor, abre as portas do céu, dá direção ao teu servo nessa cidade, meu Pai, dá sabedoria para pregar a tua palavra, para conduzir, meu Pai, o rebanho. Ah, meu Pai, pelo amor do teu sangue, pelo amor da tua bondade, da tua palavra, Senhor, vem abençoar, vem dar a tua vitória e a bênção, pelo amor do teu sangue, vem abençoar também, Senhor, os ouvintes do programa A Voz da Libertação, meu Pai, vem abençoar, Jesus querido, pelo amor de tua misericórdia, ó Deus querido, eu apresento, meu Pai, o nosso país na tua mão, eu apresento, Senhor, ah, Deus querido, dai a direção, meu Pai, pelo amor de teu sangue, livra, meu Pai, da guerra, livra, Senhor Jesus, livra essa cidade, livra, Senhor, pelo amor de teu sangue, vai jogando por terra, meu Pai, toda a força contrária, o espírito da morte que sai dessa cidade, sai dos bairros dessa cidade, saia dessa casa, saia a maldição na família, ó Deus querido, ó Deus maravilhoso, liberta esse lar, liberta essa família, liberta, meu Pai, pelo amor do teu sangue, pelo amor do teu nome, pelo amor da tua misericórdia, o Senhor é Deus no céu e na terra, para curar, para libertar, para dar a tua vitória e para salvar, ó Papai querido, ó Deus de poder e graça, pelo amor do teu sangue, vai curando agora, meu Pai, essa enfermidade nos pulmão, esse câncer no pulmão, esse câncer no intestino, esse câncer, meu Pai, na garganta, passa o teu sangue, meu Pai, ah, Jeová querido, essa pressão alta, essa pressão baixa, meu Pai, esse diabético, meu Pai, vai curando agora, vai libertando, ah, meu Pai querido, liberta esse homem, liberta essa mulher, eu apresento nas tuas mãos, meu Pai, a nossa irmã Fátima nas tuas mãos, cura tuas filhas, meu Pai, repreenda, Senhor, aquele espírito de paralisia, meu Pai, pelo amor do teu sangue vivo, pelo amor da tua misericórdia, Senhor da glória, eu creio, Senhor, no teu poder e na tua graça, porque o Senhor é dono da cura divina, o Senhor é dono do milagre, o Senhor é dono da libertação, ó Deus querido, ó Deus todo-poderoso, Criador do céu e da terra, eu apresento, meu Pai, ó Deus querido, as famílias, ah, meu Pai, ali, meu Senhor Jesus, de Colônia do São Firmino, meu Pai, ah, meu Senhor, aquele povo, meu Pai, que carrega uma tristeza nos teus corações, meu Pai, porque perdeu, Senhor, as suas moradias, ah, meu Pai da glória, tem de misericórdia, Senhor, tem de misericórdia, Papai, eu apresento também nas tuas mãos a cidade de Ubá, meu Deus, tem de misericórdia contra o desempregado, contra o meu Pai, até mesmo que perdeu, Senhor, seu ente querido, meu Pai, ó Deus, tem de misericórdia, santo é teu nome, ó Pai, glorificado é teu santo nome, exaltado é teu santo nome, ó Cristo vivo, Cristo Nazareno, Filho de Deus, misericórdia, Papai, misericórdia, Senhor, vá livrando, meu Pai, livra essa cidade de fora, livra, Senhor, livra da enchente, livra da chuva forte, livra, meu Pai, até mesmo, Senhor, do vento, meu Pai, vai repreendendo agora toda a força contrária, ó Deus querido, ó Deus maravilhoso, dá livramento, ó Pai, a oração do livramento, Senhor, eu apresento também nesta noite os presidiários, meu Pai, ah, Senhor Jesus, a esse pai de família que é um presidiário, ah, meu Pai, esse jovem, ah, meu Deus, aqueles que aceitaram o Senhor como Salvador da tua alma, Senhor, que nesta hora se encontra, meu Pai, de joelhos dobrados no cantinho, meu Deus, pedindo, meu Pai, ah, Senhor, a tua misericórdia, livramento, livra da morte, meu Pai, livra, Senhor Jesus, o Serespre, livra mesmo, Senhor, pelo amor do teu sangue, ó Deus querido, ó Deus de maravilha, Deus de poder e graça, meu Pai, vai, Senhor Jesus, vai libertando esse homem, liberta dos vícios, liberta, meu Pai, das más companhias, liberta, meu Senhor, da glória, pelo amor da tua bondade, pelo poder que é na tua palavra, pelo poder que é do teu sangue vivo, o sangue da nova aliança, ó Deus querido, vai libertando, vai dando a tua vitória, meu Pai, pelo amor do teu sangue, ó Deus querido, eu apresento também, Senhor, ó Pai querido, esse motorista de ônibus, meu Pai, livra esse pai de família, livra ele, meu Pai, do acidente, livra da confusão, livra, meu Pai, pelo amor do teu sangue, eu apresento também, Senhor, os porteiros, meu Pai, de prédio, de fábrica, meu Deus, de empresa, cubra-se com teu sangue nesta noite maravilhosa de oração, meu Pai, vem dar livramento, Senhor Jesus, pelo amor da tua vontade, aqueles, meu Pai, que vai pelas madrugadas fora no serviço, meu Pai, ó Deus, cubre com teu sangue, livra, meu Pai, livra do assalto, livra, Senhor, pelo amor do teu sangue, pelo amor da tua misericórdia, ó Pai bendito, ó Deus da minha vida, ó Deus de minha alma, Criador do céu e da terra, o Senhor é Deus no céu e na terra, ah, meu Pai querido, apresento também nas tuas mãos, Senhor, as igrejas pentecostal, Deus e amor, meu Pai querido, nos países, meu Pai, ah, Senhor, ah, meu Pai da glória, vem livrar também, Senhor, esse dirigente, meu Pai, que se encontra em viagem, meu Deus, e pai de família, para fazer a tua obra, que deixou, meu Pai, o seu estado, e deixou a sua cidade, que deixou o seu país, meu Pai, para fazer a tua obra, seja com ele, aonde ele passar, onde ele andar, meu Pai, que o teu exército de anjo, meu Pai, que acompanha, livra de todo o mal, livra do homem mau, livra do homem violento, meu Pai, livra daqueles que pensam mal no coração, a conta o teu servo, a conta essa família, meu Pai, ah, Senhor, que está atravessando as fronteiras, meu Pai, para fazer a tua obra com amor, com sabedoria, oh Deus querido, eu creio no teu sangue, livra da doença, meu Deus, pelo amor do teu nome santo, Criador do céu e da terra, eu creio no teu poder, eu creio na tua graça, eu creio na tua misericórdia, Senhor, porque o Senhor é Deus no céu e na terra, para ouvir minhas orações, para ouvir o meu clamor aqui nessa noite, ó Espírito Santo de Deus, manifesta teu poder do céu aqui agora, manifesta tua graça, meu Pai, manifesta a comunhão divina do céu sobre a minha vida, sobre a minha família, ó Deus de misericórdia, Criador do céu e da terra, santo é teu nome, ó Pai, ó Deus querido, ó Deus maravilhoso, vai curando agora, Senhor, esse câncer, meu Pai, na garganta, esse câncer, meu Pai, no estômago, meu Pai, desse homem, desta mulher, esse câncer no sangue, ó Deus, vai curando agora, vai libertando, meu Pai, ó Senhor, visita aqueles que se encontram chorando, aqueles que se encontram, meu Pai, nesta hora, pedindo por misericórdia, meu Pai, porque a luta, meu Pai, está muito grande na vida dessa irmã, na vida desse irmão, meu Pai, na vida desses casais também, Senhor, tem de misericórdia, aleluia, Senhor, e eu creio no teu poder santo, eu creio, Senhor, pela tua misericórdia, santo é teu nome, meu Pai, glorificado é teu nome, exaltado é teu santo nome, ô Senhor da glória, misericórdia, papai, misericórdia, Senhor Jesus, o Senhor é um Deus rico, o Senhor é um Deus poderoso, o Senhor é um Deus que tudo pode fazer, eu apresento o teu servo, nosso irmão, meu Pai, presbítero Cremilso Silva, abençoa também, Senhor, nosso irmão, presbítero meu Pai, ah, Senhor, abençoa a família do teu servo, pelo amor do teu nome, pelo amor da tua bondade, da tua palavra, meu Deus, eu apresento nas tuas mãos santa e poderosa, meu Pai, ah, meu Deus do céu, nesta noite, meu Pai, todos aqueles que estão empenhados, meu Pai, aqui na nossa sede, ah, meu Pai, estadual, meu Deus, tem de misericórdia, cubre nós com teu sangue, livra nós do homem mau, ah, meu Pai da glória, abençoa as equipes, meu Pai, Pai. Ah, Senhor, que defende esta igreja aqui nessa cidade. Senhor da glória, cubre, meu Pai, sela com teu sangue nesta noite maravilhosa de oração. Pelo amor do teu nome, pelo poder do teu sangue, pelo poder da tua misericórdia, Senhor. Ó Deus querido, eu oro também, Senhor, em favor do teu servo, presbítero Eliel Nascimento. Eliana, meu Pai, ajuda a tua serva, meu Senhor Jesus, apresenta as tuas mãos o Israel, com a tua família, meu Pai, ó Deus querido, abençoa nosso irmão, meu Pai, Daniel, nossa irmã Hélia, abençoa mesmo, meu Pai, cubra tua filha com teu sangue, dando a saúde, dando força para caminhar, meu Pai, ó Deus querido, misericórdia, Senhor, abençoa nosso irmão Leonardo, cubra teu servo com teu sangue, abençoa, e naquela rádio, livra, meu Pai, de todo mal, pelo amor do teu sangue, pelo amor da tua bondade, ó Cristo vivo, ó Cristo Nazareno, Filho de Deus, meu Pai, ó Senhor da glória, eu apresento também, Senhor, ó Deus, abençoa, meu Pai, nosso diretor, meu Pai, Senhor Jesus, que é responsável, meu Pai, pelo Câmpano de Minas Gerais, meu Pai, nosso irmão Fabrício Beata, meu Pai, cubra o teu servo com teu sangue, dá saúde

da força contrário, pelo sangue de Jesus tem poder, tira todo embaraço, todo impedimento nessas caravanas, meu Pai, pelo amor do teu sangue vivo, ó Deus de misericórdia, eu creio, Senhor, no teu poder santo, na tua misericórdia santa, meu Pai. Ah, meu Pai, nesta caravana, os irmãos vão trazer as bênçãos de Deus para tua casa. Ô, Papai querido, Deus de maravilha, Deus de poder, Deus de graça, pela tua misericórdia, Senhor, caravana que vem de tão longe, meu Pai, dessa festividade, ó Deus, seja com teus filhos, seja, meu Pai, com as tuas filhas, meu Pai, pelo amor da tua bondade, pelo amor do teu sangue, ó Jesus querido, ó Deus da minha vida, ó Deus da minha alma, eu apresento nesta noite também os novos convertidos que vai descer as águas, meu Pai. Ah, meu Pai querido, ah, Senhor, garante a libertação, pelo amor da tua bondade, ajuda, meu Pai, aqueles, meu Pai, fortalece aqueles que estão pensando em desistir. Ah, meu Pai, garante a libertação, a tua vinda está tão perto, meu Pai, prepara a tua igreja, Senhor, para o grande dia da salvação, para o grande dia, Senhor, o arrebatamento, meu Pai, que breve, breve está para acontecer. Meu Senhor, prepara, Senhor, as almas para aceitar Jesus como Salvador da tua alma. Leva o povo para a tua igreja, leva o povo católico, leva o povo, meu Pai, desviado. Leva também para a tua casa, meu Pai, aqueles que têm desejo de morar no céu, aqueles que têm desejo, meu Pai, de aceitar ao Senhor como Salvador da tua alma. Senhor da glória, misericórdia, meu Jesus, misericórdia, Senhor, misericórdia, ó Pai, ó Criador do céu e da terra, conte, meu Pai, que não crê mais na tua salvação, ah, meu Pai, conte, que não crê mais na libertação, que o Senhor tem poder para libertar o homem do pecado, meu Pai, ah, Senhor Jesus, que o Senhor tem poder para fazer um velho homem ser um novo criatura, meu Pai, ser uma nova criatura na tua presença, ó Deus, tem de misericórdia, santo é teu nome, Jesus, glorificado é teu nome, ó Pai, exaltado é teu santo nome, pelo amor da tua misericórdia, pelo amor da tua compaixão, ó Jesus querido, Jesus amado, Senhor da glória, ah, meu Senhor, eu creio, Senhor, no poder do teu sangue, o sangue vivo, o sangue da nova aliança, eu creio, Senhor, que o Senhor tem poder para libertar, Senhor, ó Deus poderoso, ó Deus de maravilha, não deixa, meu Pai, que esse homem, esta mulher, esse presbítero, esse diácono venha que se encontra fraco na fé, venha desviar da tua presença, ajuda ele a caminhar, ajuda, meu Pai, ajuda essa irmã a caminhar, que Satanás, meu Pai, colocou, meu Pai, um tropeço na frente dessa irmã, que ela venha tropeçar e cair, meu Pai, mas não deixa não, ah, meu Deus, que ela segura nas tuas mãos santas, nas tuas mãos poderosas, ah, Pai querido, até muito, meu Pai, pensando em desistir, meu Pai, de servir o Senhor, por causa de uma calúnia, por causa de uma fofoca, até mesmo, meu Pai, por causa da luta financeira, ah, meu Pai, até mesmo por causa de um desemprego, meu Deus, tem de misericórdia, é o Senhor que abre porta, onde não tem porta, meu Pai, o milagre só sai das tuas mãos, ah, meu Pai querido, tem de misericórdia, meu Pai, tem de compaixão, Senhor da glória, ô Espírito Santo de Deus, realiza a tua obra, meu Pai, realiza as tuas misericórdias, oriando a labaia, ah, meu Pai, ah, Senhor, Senhor, é noite de bênção, é noite de milagre, meu Pai, que o Senhor tem mandado o povo para a tua igreja, Senhor, ô Deus poderoso, ô Deus forte, meu Pai, ô Espírito Santo de Deus, vem realizar a obra, meu Pai, na vida desse homem, desta mulher, através dessa oração, aqueles que se encontram, meu Pai, de joelhos, meu Pai, na tua casa, pedindo por misericórdia, Senhor da glória, eu creio, Senhor, no teu poder santo, na tua palavra santa, na tua misericórdia santa, tudo é do Senhor, meu Pai, a obra é santa, a obra é do Senhor, é o Senhor que tem poder, meu Pai, ah, Senhor da glória, para abrir o céu aqui nessa cidade, que todos, meu Pai,

que mora nessa cidade vai ser abençoada. Ah, meu Deus do céu, Senhor da glória. Ah, meu Pai, leva, meu Pai, as famílias para a tua igreja. Leva, meu Pai, esse pai de família. Ah, meu Pai, que tenha uma família numerosa, meu Pai. Ah, Senhor, que eles venham para a tua casa, meu Pai. Que eles venham, Senhor, aqueles que precisam de uma bênção, esse lar que precisa de uma libertação. Ah, meu Pai, mas haja um impedimento para essa família e para a igreja. Oh Deus querido, repreenda, Senhor, repreenda o tranca-rua das almas, repreenda, meu Pai, pelo sangue de Jesus tem poder, Senhor da glória, paralisa os demônios, meu Pai, que impede as almas aceitar Jesus, que impede as almas vir para a igreja. Senhor, tem de misericórdia, meu Pai. Tem de misericórdia, meu Jesus. Tem de misericórdia, meu Senhor. Ô Cristo vivo, ô Cristo Nazareno, meu Pai. Vai de encontro com essa pessoa. Vai de encontro com essa família. Ô Deus querido, esse lar, meu Pai, que se encontra em macumbado. Esse lar, meu Pai, que se encontra destruído, meu Pai. Sangue de Jesus tem poder. Repreenda, meu Pai, essa macumba que foi feita para destruir esse lar, para destruir esse jovem, para destruir essa família. Esta macumba que foi feita através de uma comida, através de uma peça de roupa, Jesus, vai, meu Pai, libertando agora, pelo amor do teu sangue, pelo amor da tua bondade, pelo amor da tua palavra, meu Senhor. Oh Deus maravilhoso, Senhor da glória, aqui, meu Pai, encontra, meu Pai, se encontra os pedidos de oração. Eu oro, meu Pai, em favor da Steph. Toma a Steph nas tuas mãos, meu Pai, garante a libertação na vida dela. Eu oro em favor do Paulo, toma o Paulo nas tuas mãos também. Ora em favor da Cailane, Senhor, tem de misericórdia. Ora em favor da Leia, meu Pai, ora em favor da Marta, do Rafael, do Gabriel, do Daniel. Meu Deus, eu apresento nas tuas mãos, Senhor Jesus, pelo amor da tua bondade, que o Senhor vem salvar, que o Senhor vem libertar, pelo amor do teu sangue. Ah, meu Pai, eu apresento também nas tuas mãos o Gustavo. Meu Deus, cobre com teu sangue, dá a vitória e a bênção, meu Pai. Eu apresento também o Cristo, meu Pai, que se encontra internado, meu Pai, que se encontra preso, meu Pai, ali no Seresto. Meu Deus, tem de misericórdia da vida que ele jovem, oh meu Pai, ah Pai querido, tem de misericórdia, papai, tem de compaixão, Senhor. Eu apresento também nas tuas mãos o Marco Aurélio, ah meu Pai, cobri-lo com teu sangue naquele seresto, meu Pai, eu apresento nas tuas mãos também, Senhor, oh Deus de misericórdia, tem de compaixão. Tem de misericórdia, eu apresento o Iuro também nas tuas mãos, que se encontra, meu Pai, preso. Ah, meu Deus do céu, vem fazer uma obra na vida desse jovem, meu Pai, tem de misericórdia, Senhor, tem de compaixão, meu Pai. Ah, Senhor, visita esta mãe que chora, meu Pai, que pede oração para o teu filho, meu Pai. Oh, Jesus querido, oh Deus Todo-Poderoso, eu apresento o Samuel nas tuas mãos. Ah, meu Pai, que esse jovem venha se libertar, meu Pai, de toda a força contrária, de toda a força do mal, e dai, Senhor, meu Pai querido, uma alegria para sua mãe, para o seu pai. Meu Deus, tem de misericórdia. Hoje, Jesus querido, eu apresento também, Senhor, o seu Vitorino, meu Pai, também, que meu Pai, que necessita nossas orações, meu Pai. Ô Deus querido, tem de misericórdia, tem de compaixão, Senhor. Eu apresento o Hamilton nas tuas mão também, Senhor, que se encontra doente, meu Deus, vai repreendendo o espírito da enfermidade, pelo poder do sangue de Jesus Cristo, Senhor, pelo amor de tua misericórdia, eu apresento a irmã Penha nas tuas mãos, eu apresento a Isabel, nossa irmã Lourdes, cubre com teu sangue, dá tua vitória, dá tua bênção, meu Pai, tem de misericórdia, Jesus querido, tem de compaixão, meu Pai, Senhor, eu creio no teu poder, meu Pai, eu creio na tua misericórdia. O Senhor é um Deus santo. É um Deus poderoso, um Deus que tudo faça, meu Pai. Ah, Senhor Jesus, não a nossa vontade. Ah, meu Pai, mas faz a vontade do Pai. Oh, Deus, olha, meu Pai, olhe com olhar de piedade, olhe com olhar de misericórdia, Senhor, para essa terra, para essa cidade. Olhe também para a tua igreja, olha para o teu povo. Olha mesmo, meu Pai, pelo amor do teu sangue vivo, pelo amor da tua misericórdia. Oh, Deus querido, vem abençoar também, Senhor, os dizimistas, meu Pai.
Pai, aqueles que estão se enfiando nos dízimos. Ah, meu Pai, vem abençoar a vida desse homem. O Senhor tem promessa de repreender o devorador, meu Pai. Ah, meu Senhor, e abrir as portas do emprego, abrir porta onde não existe a porta, meu Pai. Mas que o Senhor é a porta, Senhor Jesus. Tende misericórdia, Senhor. O Senhor disse, eu sou a porta. Se alguém entrar por mim, entrará, salvará e achará passagem. Ah, meu Senhor da glória, ajuda, meu Pai, esse pai de família. Abra as portas, meu Pai, pelo amor da tua bondade, pelo amor do teu sangue. Ó Deus querido, ó Deus maravilhoso, Criador do céu e da terra, o Senhor é Deus santo, Deus de misericórdia. Ó Pai querido, vai jogando por terra toda maldição, meu Pai. Ô Senhor, que impede pregar o teu evangelho, que impede, meu Pai, nós pregar a verdade. Ô meu Pai querido, tem de misericórdia, é a palavra, é a verdade que liberta, meu Pai, pelo amor da tua bondade, pelo amor do teu sangue. Ô Deus querido, ô Deus da minha vida, ô Deus de minha alma, ô Deus de compaixão, o Senhor é Deus no céu e na terra. Misericórdia, papai, misericórdia. Misericórdia, Senhor, ó Deus querido. Ó Deus querido, ó Deus de misericórdia, ah, Pai da glória, é noite de bênção, é noite na tua presença, é noite na presença, Senhor, do teu Espírito Santo, aleluia, ó Deus maravilhoso, santo é teu nome, ó Pai, glorificado é teu nome, exaltado é o teu santo nome, Senhor, ó Deus querido, ó Deus de maravilha, abençoa também, Senhor, a santa ceia do Senhor, que a acontece, meu Pai, em todo segundo sábado, todo segundo domingo, meu Pai, de cada mês, Pai querido, vem abençoar os membros desta igreja, vem abençoar, meu Pai, aqueles, meu Pai, que membraram com esta igreja, meu Pai, ah, Senhor da glória e da força, para eles vencer, para eles obedecer, meu Pai, ó Deus de misericórdia, misericórdia, ó papai. Misericórdia, meu Senhor, ô Cristo vivo, Cristo Nazareno, Filho de Deus, vem abençoar também a jovem, a juventude da tua igreja, expansão jovem, meu Deus, toma expansão jovem nas tuas mãos, vem abençoar também, Senhor, nossa irmã Rosana, vem abençoar também, Senhor, ô meu Pai, nosso irmão Israel, nosso irmão És, meu Pai, a nossa irmã, meu Pai, Esté, cubre com teu sangue, teu filho, meu Pai, que está, meu Senhor, responsável por esta mocidade abençoada, desta cidade, meu Pai, ó Deus de misericórdia, tem de compaixão, Senhor, ó Deus querido, dá a sabedoria do céu sobre a nossa vida, dá a direção do céu, ô meu Pai, para nós fazer a tua vontade, não nós fazer a nossa vontade, mas fazer a vontade do Senhor, ó Deus querido, ensina, meu Pai, ensina, Senhor, a ser humilde, ensina a ter paciência, ensina, meu Pai, na direção do céu, na direção do Espírito Santo, ah, meu Pai da glória, pelo amor da tua bondade, pelo amor do teu sangue, Senhor da glória, ô Pai querido, ah, meu Pai, nessa sexta-feira, traz, meu Pai, a multidão nos três horários, pela manhã, à tarde e à noite, meu Pai. Senhor da glória, eu creio no teu poder, meu Pai. Eu creio na tua misericórdia. Eu creio, Senhor, na tua compaixão, para que o Senhor é Deus no céu e na terra. Santo é teu nome, meu Pai. Glorificado é teu nome. Exaltado é o teu santo nome, Jesus querido, ajuda nós caminhar, ajuda, meu Pai, cada dia nós unir para fazer a tua obra, Senhor, abençoa também nas visitas, nos dares, meu Pai, tem de misericórdia, Jesus, ajuda nós caminhar, abençoa também a equipe de visita do hospital, abençoa também a equipe da praça, meu Pai, com o nosso irmão presbítero Júlio, vem abençoar também o nosso irmão, meu Pai, ô Senhor, nosso irmão, Diácono Afonso, meu Pai, também, que é responsável também, ah, Senhor, pelos bons, meu Pai, samaritano, meu Pai, que vai todo mês, meu Pai, fazer, Senhor Jesus, o trabalho ali naquela clínica, meu Pai, Senhor, quantos jovens sofrendo, quantos jovens pensando até mesmo em tirar sua vida, sangue de Jesus que tem poder, dai a tua vitória e a bênção, meu Pai, quantos jovens se encontram internados naquela clínica, meu Pai, ô Jesus querido, é só o Senhor que tem poder para libertar o homem do vício do inimigo, meu Pai, pelo amor do teu sangue, porque o Senhor é Deus no céu e na terra, como o Senhor libertou tantos, meu Pai, estão no nosso meio, que no dia de hoje são pregador da tua palavra, Senhor,
O Senhor também tem poder para libertar cada um deles também, pela tua misericórdia, pela tua compaixão. Ó Cristo vivo, tem de misericórdia. Eu creio, Senhor, no teu poder, na tua graça, meu Pai. Tem de misericórdia. Confirma, confirma a tua vitória e a tua bênção, Senhor. Meu Pai, continua trazendo o povo à tua igreja, continua abençoando a tua igreja. Ah, Pai da glória, misericórdia, Senhor. Misericórdia, meu Pai. Ah, Senhor, não deixa que nós olhemos, meu Pai, para a esquerda e para a direita, mas nós oramos, meu Pai, olhamos para o céu, onde o Senhor está sentado à destra de Deus, olhando, meu Pai, vendo as nossas orações, meu Pai. Senhor, trabalha na nossa saúde também, meu Pai. Ah, meu Pai querido, para nós pregar a tua palavra, oh Deus querido, Deus maravilhoso, Criador do céu e da terra. O Senhor é o Deus Santo, é um Deus poderoso, é um Deus que tudo pode fazer por nós. Vem abençoar, meu Pai, vem abençoar a nossa vida. Vem abençoar poderosamente, misteriosamente, meu Pai, nessa noite de oração. E, ó, meu Pai, eu entrego esta oração nesta noite nas tuas mãos. Que o Senhor venha, Senhor, abençoar cada dia mais, cada ouvinte, cada um, meu Pai, que orar, até mesmo, Senhor Jesus, a ajoelhar para poder orar, meu Pai, crendo no poder da oração, que essa oração, meu Pai, possa abranger toda essa cidade, toda a família, todo aquele, meu Pai, que estiver com seu rádio ligado. Meu Deus, tem de misericórdia, ajuda cada um desses que acompanharam essa oração, meu Pai, pelo amor da tua bondade, pelo poder do teu sangue, confirma, Senhor, nessa noite. Fica comigo, Pai, fica com os ouvintes de casa, pelo amor do teu sangue, pelo amor da tua misericórdia. Fica conosco, Pai, eu entrego nas tuas mãos essa oração, em nome de Jesus, o nosso Salvador. Amém. Ouvinte, quem se despede aqui nessa noite, seu irmão em Cristo, presbítero José Ferreira, da nossa sede estadual da cidade Juiz de Fora. Nós temos ali uma equipe de pastor, de presbítero, que defende tua obra, comparece ali nos cultos, né? Nós temos ali 4 cultos por dia, às 9 horas. Temos ali também o culto de meio-dia, temos também no horário das 14 horas, temos também no horário das 19 horas, comparece e recebe as bênçãos de Deus na sua vida. Fica conosco, fica com todo na paz do Senhor Jesus. Quem se despede, seu irmão em Cristo, presbítero José Ferreira Filho.

E graças a Deus, ouvintes queridos. Obrigado a você pela companhia e fidalguia à nossa programação. Programa de Deus, a voz da libertação. Atenção em PDA do bairro Santos Dumont. Essa sexta-feira, uma grande concentração de fé aí em Nossa Deus e Amor, ali do bairro Santos Dumont. Uma campanha de libertação, de explosão de milagres, salvação de alma. Uma campanha também de operação sobrenatural de Deus. Rua Salvador Del Duca, 195, né? Na oportunidade, estarei com vocês aí para pregar e orar em favor de todos. E Nossa Deus e Amor, ali do bairro Santos Dumont, a regional do bairro Santos Dumont, nessa sexta-feira, 22 de maio. Quero confirmar a presença com vocês aí. Agradecer também ao pastor, é verdade, Luciano Bernardo, pelo convite à nossa pessoa. Põe na agenda, hein? 22 de maio, sexta-feira, 19 horas, IPDA do bairro Santos Dumont, localizado na rua José Vilas Bolsadas, 195. Estaremos aí permitindo Deus para pregar e orar por todos e ungir a todos com azeite santo neste grande dia, sexta-feira, 22 de maio. Que Deus abençoe.

Muito bem, este é o seu querido e abençoado programa Voz da Libertação, direção geral a cargo da nossa irmã em Cristo, Ereni Miranda. É a nossa igreja, Deus e Amor em Juiz de Fora, na direção do pastor Wesley Souza. Vamos aqui prosseguindo com o programa Voz da Libertação e os avisos da obra.

0: espírito do diabo. Sai agora, Satanás. Toda obra satânica.
1: Amém?
0: Vamos fazer a oração na fé? É você, né?
2: É porque eu sou vítima de uma culpa. E há um ano atrás, meu Deus levou minha filha, que era desviada do caminho do Senhor Jesus.
0: Jesus, visita a tua filha. Escuta os braços, Senhor Deus, visita ela.
1: Queima
0: Jesus, essa opressão. Queima Jesus, esse espírito maligno. Grita, grita, queima ele. Queima ele. Queima ele. Queima ele. Quieto, em nome de Jesus, quieto. Em nome de Jesus, quieto e parado, em nome do Senhor Jesus. Senhor Jesus, repreenda essa obra do diabo. Essa obra que foi feita para destruir a vida dela. Quieta em nome de Jesus, quietinho. Em nome de Jesus, sai do da casa dela. Sai do lar dela, sai da família dela. Queima ele! Queima ele! Quieta em nome de Jesus, quieto, Satanás. Quieto em nome de Jesus.
3: A filha dela tá com aquele homem de branco. Adora dela. Mas ela não gosta dela.
0: Fica calado em nome de Jesus. Ninguém te perguntou nada. Levanta a tua mão pra cá. Levanta a mão. Levanta a mão. Fala em nome de Jesus. Satanás. Sai. Legião. Sai. Amém?
4: Glória.
2: Graças
0: a Deus. Olha para mim aqui, meu filho. Você é crente?
2: Sou cristã, mas eu estava desviada há 8 anos do caminho do Senhor Jesus.
0: É?
2: E quando a minha filha ela teve sequela da Covid, meningite bacteriana no cérebro, na Unimed, eu fiz o conserto com o Senhor há quase um ano atrás.
0: Tem que ficar fiel com Deus para se libertar, não aceitar isso na sua vida, não. Amém?
2: E hoje eu perdi tudo na minha vida. Eu tinha uma renda do governo e hoje eu estou na casa de uma pessoa que a família dela é espírita. E eu entro 4 horas da tarde e saio 8 horas da manhã.
0: Meu Deus.
2: E ela não consegue dormir de madrugada. E
0: você vai falar com Jesus. Jesus, a partir de hoje eu vou ser fiel contigo. Tem alguma coisinha incomodando aí? O dia está entrando.
2: Tem
0: alguma coisinha.
2: A tristeza que o Senhor...
0: Mas Deus vai te trazer liberdade.

0: É isso, ouvintes, milagres, curas divinas, libertações, é o nosso Deus operando na igreja. Deus e amor, e operando Deus, ninguém impedirá. Você que está acompanhando o programa Voz da Libertação, venha para a guerra, venha para a batalha, e o nosso Deus, ele garante a vitória para o seu povo. 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
1: Bem rapidinho aqui, mas tem 4 pessoas entre nós que me revela o Espírito Santo de Deus.

E oh glória, andalabá, suriandalabaia. Tem uma pessoa que me revela o Espírito Santo de Deus. Deus, nesta noite, está te dando, aleluia, escape dessa situação financeira. Me revela o seu que está difícil. A tua vida financeira, Deus te dá o escape. Cadê essa pessoa? Não insiste.

0: um milagre.
1: Tem três pessoas aqui que me revelam o Senhor. O inimigo estava te rodeando. Ele estava trazendo flagelo para a tua vida. Mas está caindo por terra hoje essa obra do diabo. Três pessoas. Ele estava te rodeando. Ele estava trazendo angústia. Cadê essas três pessoas? Eu quero ir ungir você. Vem aqui, eu vou te ungir. Prepara o óleo para mim. Vem aqui, eu vou te ungir. Ainda tem duas pessoas. Eu não insisto. Eu não insisto. Aleluias. Vem que eu vou te ungir. Vem, eu vou te ungir também. Aleluias. Ainda tem uma pessoa. Eu queria ungir essas pessoas aqui. Vem, eu vou te ungir. Vem, minha irmã. Vem, eu vou te fazer unção. A minha irmã que está de branco. Você. Levanta a mão. Vem cá, eu quero te ungir também. Eu quero ungir o alto da tua cabeça. Preste atenção aqui, irmãos. Deus visita uma pessoa que estava uma angústia muito grande no teu peito. Estava uma depressão já iniciando. Deus está trazendo cura nessa noite. Cura, aleluia, na tua vida. É verdade, irmã? Vem cá, vem cá. É verdade?
2: Verdade.
1: Verdade. Deus está trazendo cura. Vamos ungir elas? Vamos? Vamos orar por elas? Vamos?
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Tudo bem, sexta-feira forte na igreja, Deus e amor, venha ser revelado pela palavra, venha ser revelado pelo Espírito Santo. Deus vai estar usando o pastor Wesley Souza na palavra, na revelação do Espírito Santo. E o milagre vai acontecer na tua vida. Você que está aí gastando dinheiro com remédio, farmácia, medicamento, você que está desenganado pela medicina, sexta-feira forte na igreja Deus e Amor. 9 da manhã, pastor Wesley pregando a palavra e orando para Deus abençoar a sua vida.

0: Olha só, tem uma pessoa, irmão, não vai dar tempo de chamar todo mundo aqui, mas tem uma pessoa que Deus nessa manhã repreende o espírito da loucura, fala, queima ele. Sabe o que eu via? Eu via a mente dessa pessoa toda confundida. O espírito da loucura trazia confusão para tua mente, mas Deus te visitou aqui agora.
1: Aleluia!
0: Deus te visitou, uma confusão. Dentro da tua cachola aqui, ó, uma confusão. Deus te visitou, que é o milagre de Deus. Deus repreende o espírito da loucura. É verdade, mano? Vem aqui, corre aqui. Eu quero ungir você. Tem outra pessoa que me revela o Senhor. Quando você caminhava muito, aleluia, algum tempo, aleluia, você sentia uma dor no seu joelho. E às vezes parecia que ia travar. Deus está repondo o líquido agora do teu joelho. Deus está fazendo a reposição no teu joelho agora. Você sentia teu joelho querendo travar, doendo. Deus está fazendo reposição agora. Recebe pela fé. Recebe pela fé, mas revelar está lá atrás para a criança. Toma posse do teu milagre. É verdade, irmão?
2: Verdade. Ontem mesmo eu tive no médico, porque meu diabetes estava muito alto.
0: Sim.
2: Aí eu fui falar com o médico que ia ficar acontecendo. Ele falou assim: você não está sabendo o que você está falando, você está falando coisa por coisa, para ele dizer, ele pode.
0: Mas Deus está repreendendo esse espírito da loucura. Fecha os olhos, Senhor Deus.
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5: Graças a Deus. Eu quero saudar a igreja com a paz do Senhor Jesus.
1: Amém.
5: Amém, igreja.
1: Amém.
5: Tudo bem com a igreja? Tudo bem com os irmãos? Como os irmãos têm passado os últimos dias? Felizes? Luta mais vitória e assim a gente vai, né, meus irmãos? Bem-vindos à casa de Deus. Tem muita bênção de Deus para a vida de todo mundo. Falemos com o Senhor um pouquinho. Maravilhoso Deus, grande Pai. Nós estamos na presença do Senhor mais uma vez, Senhor. Nós queremos contemplar a formosura do Senhor. Nós queremos desfrutá-lo no seu santo templo, meu Pai. Meu Deus, que não faltem as bênçãos derramadas sobre nós, que aqui estamos para glorificá-lo, exaltá-lo, ouvir o que o Senhor tem a falar aos nossos corações. Senhor, meu Deus, Senhor, meu Pai, em nome de Jesus Cristo, venha transformar vidas, venha falar, ó Deus, mudando a direção de tantas pessoas que estão talvez numa direção tão equivocada, meu Pai. Eu creio no mover do Senhor, eu creio no poder das Tuas mãos, eu creio que a mão do Senhor está estendida na direção desse povo e creio, Senhor, meu Deus, que as bênçãos do Senhor estão sendo derramadas sobre todos nós que aqui estamos na sua presença. Muito obrigado a Deus pelo privilégio, pela oportunidade de aqui estarmos na sua presença. Em nome de Jesus Cristo, nosso Salvador, que todos digam amém. Abram as suas Bíblias no capítulo 16 do livro de Juízes. De onde vem a sua força? Juízes no capítulo 16, versículo 28. Nós vamos falar sobre algumas questões, pelo menos dois personagens que eu achei interessante trazer à consideração de todos nós através da mensagem de hoje, porque eles nos mostram alguns erros que podem ser evitados, algumas coisas horríveis que podem ser evitadas quando nós entendemos quem é que atua realmente na nossa vida, de que forma.
6: Aleluia.
5: Se estamos sendo vitoriosos, vencedores, por quê? De onde vem a nossa vitória, de onde vem a nossa força? Capítulo 16, versículo 28, Juízes. Então Sansão clamou ao Senhor e disse: Senhor Jeová, peço-te que te lembres de mim e esforça-me agora só esta vez, ó Deus, para que de uma vez me vingue dos filisteus pelos meus dois olhos. Sentem-se, meus irmãos, sentem-se. Louvado seja Deus. Eu já preguei essa passagem muitas vezes e eu sei que vocês já ouviram essa mensagem muitas vezes. Só que hoje nós vamos tomar uma direção diferente. E vamos trazer as lições da vida de Sansão e da, eu posso dizer, derrota de Sansão até certo ponto. Trazer essas lições para a nossa vida, para que nós não incorramos nos mesmos erros. Algumas pessoas dizem, sinceramente, até não vejo muita razão para discutir o assunto, mas me chama a atenção que algumas pessoas chegam a dizer que Sansão chegava a correr até 60 km por hora. Ou seja, o homem corria mais do que o Usain Bolt. Olha, muita velocidade, mas eu creio, porque quando Deus dá velocidade, Deus dá, não é verdade? É só a gente se lembrar de Elias, que ultrapassou os cavalos do rei Acabe. Por que não acreditar que ele corria 60 km por hora? A Bíblia nos fala que ele arrancou o portão da cidade de Gaza, e dizem que esse portão não era leve, não. Era um portão que pesava, algumas pessoas chegam a falar em 3 mil quilos, mas que seja 600 quilos. E levou esse portão e o arrastou até 60 quilômetros da cidade. Ele fez uma correria danada para pegar raposinhas e colocar fogo na seara dos filisteus. A Bíblia Sagrada nos fala também que um dia ele ficou meio nervoso, sendo acuado pelos filisteus, pegou um esqueleto de jumento, da parte da cara do jumento, uma queixada, e matou gente mais do que o exército americano enfurecido. Quer dizer, o homem era forte. O homem era forte. Um dia Deus chegou para a mãe de Sansão e falou com ela: eu preciso começar um processo de libertação do meu povo, e você vai ter um filho. E ela era estéril. Ela foi e falou com seu marido, Manoá, e nasceu Sansão. E o Senhor falou: separado, nazireu, não corte o cabelo. A nossa igreja, ele seria suspenso. E ele vai começar a libertação do meu povo. Então ele não toca em coisa imunda, não toma bebida forte, não corta o cabelo. E meus irmãos, ele foi crescendo, e a Bíblia Sagrada nos diz que Deus começou a usá-lo para a libertação do seu povo. E todo mundo conhece o final trágico de Sansão, quando a Bíblia Sagrada nos diz que Sansão acabou dizendo: olha, o segredo da minha força está no meu cabelo. E a Bíblia fala que Dalila então chamou homens ou soldados ou enfim, e mandou cortar o cabelo dele. E a Bíblia nos fala que de repente ela gritou: os filisteus vêm sobre ti. Ele se despertou e disse: eu vou me livrar dessa vez como já me livrei de outras. Porque ele não sabia que já o Senhor se tinha retirado dele. Tão interessante a gente refletir, meus irmãos, porque é claro que fazia parte da obediência a Deus, é claro que fazia parte do que Deus havia ordenado e colocado como maneira de vida para Sansão, foi orientado pelos pais. E nós poderíamos julgar que o grande problema de Sansão foi que, quando começou a crescer, logo começou a arranjar um namorico com uma pessoa que não fazia parte do seu povo. E os pais chegaram e falaram: Sansão, meu filho, tem tanta moça bonita aqui na nossa terra, você vai buscar uma moça que não faz parte desse povo, uma pessoa que pode induzir você a tantos erros, a idolatria, por exemplo? Não é agradável a Deus. Alguém pode dizer: não, o problema de Sansão foi essa questão dos namoricos. Foi, ele teve esse problema, sem dúvida. Alguém pode dizer que Sansão deixou de exercer a questão da separação, da consagração a Deus, quando praticou coisas que Deus havia dito: não faça. Tomou bebidas fortes, se aproximou de coisas mortas, enfim. Foi um erro também, claro. Mas ele continuava forçudo. Mas continuava com a sua força. Alguém pode dizer a questão da força de Sansão, ou seja, a questão, o problema maior de Sansão foi a questão de que ele acabou se enamorando de Dalila e acabou confessando a ela um segredo, o seu cabelo grande, que era uma ordenança de Deus, e através da obediência é evidente que ele seria abençoado e fortalecido pelo Senhor em pontos esporádicos, porque ele não tinha força todo dia, todas as 24 horas do dia, não. Deus tinha que descer sobre ele e se mover nele. Aleluia. Foi um problema também. De onde vem a sua força? Quantos irmãos aqui se sentem fortes? Quantos se sentem fortes? De onde é que vem a vossa força? De onde é que vem a nossa força? A Bíblia Sagrada nos deixa, meus irmãos, entender claramente que de todas as coisas que Deus pediu a Sansão, todas faziam parte, é claro, para que ele pudesse ser o homem levantado por Deus para começar, a Bíblia fala, para começar uma obra, para começar uma obra de libertação. Então a obediência faz parte, evidente, de uma vida abençoada por Deus, de uma vida de resposta de Deus, e de uma vida que Deus coloca nela um projeto e executa. Mas não é só, não é o suficiente. Tudo isso faz parte da obediência, mas não necessariamente da força. O maior erro de Sansão, na opinião dos irmãos, qual seria? Rebeldia, rebelião. E aí vai, a gente tem ideias diferentes, não é? Cada um tem um tipo de entendimento, não há problema nenhum nisso. Eu vou voltar para esse texto aqui. Mas eu queria passar um pouquinho para frente, no segundo livro das Crônicas, por favor. O rei Uzias, meus irmãos, ele começou a reinar muito cedo, 16 anos. E ele reinou bastante, mais de 50. E a Bíblia fala que ele fez o que era reto aos olhos do Senhor, faz parte da obediência, não é? Buscou a Deus, buscou através dos servos de Deus entendimento de coisas espirituais, saiu e guerreou contra os mesmos filisteus do tempo de Sansão. A Bíblia Sagrada nos diz que ele começou a fortificar. A Bíblia nos fala que ele edificou torres em Jerusalém. A Bíblia Sagrada nos fala, eu estou no versículo 10 agora, que também edificou torres no deserto. A Bíblia fala que ele cavou muitos poços porque tinha muito gado. A Bíblia fala que ele tinha um exército de homens destros nas armas que saíam à guerra tremendamente para pelejar, ou seja, criou um exército também. A Bíblia Sagrada nos fala que Uzias, e preparou-lhes Uzias para todo o exército, escudos, lanças e capacetes, preparou os exércitos para a batalha, e também providenciou as armas que seriam armas daquele tempo, como se fossem hoje bombas atômicas, providenciou atiradeiras ou fundas para lançar pedras. Também fez em Jerusalém máquinas de invenção de engenheiros, aceitou a questão tecnológica, aceitou as inovações dos mais jovens, que é muito difícil para muitos. Em cima dessas torres colocou as máquinas. Não adianta fazer torre sem colocar máquina, não adianta fazer muita coisa sem ter alguém ou algo preparado para fazer funcionar aquilo que se está fazendo. Colocou atiradeiras, enfim, a sua fama cresceu porque ele fez tudo muito bem, diz a Bíblia, até que se tornou forte, está no versículo 15, lá no finalzinho, até que se tornou forte. Versículo 16, mas havendo-se já fortificado, o que diz a Bíblia? Exaltou-se o seu coração até se corromper e transgrediu contra o Senhor. Por quê? Por uma questão que nós podemos dizer, mas poderia ser resolvido isso de uma forma, quem sabe, até mais branda, quem sabe? Mas não, não foi. De todas as coisas que ele fez, Deus disse a ele, é isso que você vai fazer, a sua questão é essa aqui, estratégica, tecnológica, armação, preparação para a defesa do meu povo, mas a parte espiritual não compete a você fazer. E a Bíblia fala que ele entrou no templo para queimar incenso no altar do incenso. E a Bíblia fala que o sacerdote Azarias, está no versículo 17, já entrou atrás dele com 80 sacerdotes do Senhor, varões valentes, e resistiram ao rei Uzias. Não te compete queimar incenso. O seu negócio é a estratégia, o seu negócio é a gestão. Está na moda falar gestão, né? Você não é político, você é gestor. É? A questão espiritual não compete a você, compete a nós, diziam os sacerdotes do Senhor. Mas não se esqueçam que Uzias se sentia forte. Mas se vocês olharem de todas as coisas que eu falei, Uzias havia se fortalecido na questão das guerras, ele havia se fortalecido na questão da defesa, ele havia se fortalecido na questão da estratégia. E uma vez se sentindo fortalecido, sentindo que a sua força poderia vir de tudo isso que eu falei para vocês, ele se corrompeu tentando adentrar a uma área que era altamente espiritual e não competia a ele. E embora os servos de Deus dissessem a ele: Uzias, não é você que deve fazer isso, e resistiram o rei, a Bíblia nos fala que no versículo 19, que Uzias, ao invés de chegar e dizer: não, vocês estão corretos, a conclusão está certa, a minha questão é essa, Deus me colocou aqui, a Bíblia nos diz que ele indignou-se. De onde vinha a força desse rei? A força desse rei vinha do que ele havia construído, e Deus o havia abençoado em tudo que ele havia construído, em tudo que ele havia feito para a sua defesa e a defesa do povo de Deus. Atuou ele também um pouquinho nas questões espirituais, dando vazão a visões, derrubando altares, tudo bem, mas a questão de queimar incenso não competia a ele, mas sentia-se ele fortalecido principalmente por todas essas coisas que eu falei para vocês que ele fez. Mas de repente vem o sacerdote do Senhor, e esses sacerdotes tinham outro tipo de força. Eu vou perguntar a você mais uma vez: de onde é que vem a sua força?
7: Glória a Deus, Jesus.
5: De onde é que vem a sua força? Se você está numa situação onde Deus te colocou, Deus permitiu você estar, por que você está lá? Quem o colocou? E de onde é que veio a força para colocar você onde é que você está?
7: Glória a Deus.
5: Uzias resistiu a 80 homens que não tinham uma lança sequer. Esses homens não tinham nada que pudesse ser, eu diria, de alta periculosidade na questão tecnológica dessa época. Mas esses homens sabiam de onde vinha a força deles para resistir ao rei com seus exércitos. Indignado o rei. A Bíblia Sagrada nos diz, meus irmãos, que ele não se deu nem ao trabalho de deixar o incensário ali, não. Ainda com o incensário na sua mão para queimar incenso. Ficou mais indignado ainda contra os sacerdotes. E aí a força de Deus se contrapôs à força de tudo que o homem cria para a sua própria defesa, de tudo que o homem entende que possa ser a sua força, mas não é Deus. Não adiantaram os escudos, não adiantaram as lanças e nem os capacetes e nem as couraças e nem os arcos. Não adiantaram os engenheiros com as suas máquinas, nem as máquinas de atirarem flechas e grandes pedras, aquelas catapultas. Nada disso adiantou, porque a indignação de Uzias fez com que Deus mostrasse quem é que realmente estava no controle e de onde é que realmente é que vinha o poder que estava atuando naquele tempo, naquela época, dentro do propósito de Deus. Ficou queimado Uzias. Afinal de contas, ele era o rei. E quem eram os sacerdotes para dizer a ele que: rei, não compete a você fazer isso? E a Bíblia Sagrada nos diz que a lepra lhe saiu à testa perante os sacerdotes na casa do Senhor, junto ao altar do Senhor. A lepra lhe saiu na sua fronte, no que significa no seu intelecto. Deus estava dizendo, você pode ser sábio, quanto você quiser ser sábio, pode ser muito culto, mas eu vou mostrar a você que eu detenho o poder. Eu detenho o poder. Deus o feriu naquilo que representa a inteligência do homem. De onde é que vem a sua força? A força desses homens de Deus vinha de Deus. Se Deus não agisse e o rei dissesse que venham os soldados, que venham os homens com as flechas e tragam as pedras grandes, vamos massacrar e fazer desses sacerdotes mingau. Isso certamente aconteceria. Mas a força do homem é até um ultraje tentar compará-la à força de Deus. De onde é que vem a sua força? Eu volto, meus irmãos, já falando de Uzias, eu volto para Sansão. Sansão achou que se livraria mais uma vez. E eu perguntei aos irmãos qual foi o maior erro que vocês poderiam de repente atribuir, só a título de conversa entre nós mesmos. A Sansão, um falou que era isso, a desobediência, a rebeldia, cortou o cabelo. Mas o maior erro de Sansão foi exatamente não acreditar a Deus a sua força. Ele chegou a acreditar que realmente a sua força estava apenas e tão somente no seu cabelo crescido. Você vai dizer, mas não é isso que a Bíblia fala? Inclusive tem dois versículos aqui para baixo, no 22 a Bíblia fala, e o cabelo da sua cabeça lhe começou a crescer como quando foi rapado. Por isso que eu li o versículo 28. Ora, se o cabelo já estava grande como quando foi rapado, então era só ele se levantar e falar, traga a coluna aí que eu vou matar mais gente do que matei em toda a minha vida. Mas não. No versículo 28 ele havia entendido que a sua força vinha do Senhor. Já, eu diria que era, a situação já estava bem complicada, é verdade. Mas louvo a Deus por ele ter entendido que a sua força não era questão do seu cabelo, fazia parte da obediência. Não era questão do seu nazireado, fazia parte, eu diria também, do que Deus havia instituído para a vida dele. Não resta a menor dúvida. Os seus erros e os seus defeitos, é claro que também enfraquecem. Erros e defeitos e pecados enfraquecem a vida das pessoas, é verdade. Mas meus irmãos, quando nós acreditamos que a nossa força não vem de nós mesmos, e que porque às vezes nos julgamos, às vezes santos demais e não pecamos, somos fortalecidos apenas e tão somente por isso, nós podemos estar incorrendo no mesmo erro que Sansão incorreu. Ou seja, não acreditamos a Deus, a nossa força. Acreditamos aos nossos méritos. Por isso que o título da mensagem de hoje foi esse. De onde é que vem a sua força? Quantos se sentem fortes, digam amém. Os que se sentem fracos, digam aleluia. Não, não. Às vezes, meus irmãos, nós somos tentados. Quando eu digo nós, eu estou dizendo eu também. Isso acontece muito. Os irmãos obreiros aqui são testemunhas. Às vezes, nós temos um trabalho para realizar. E é claro, nós oramos, nós jejuamos, buscamos a presença de Deus. E nós chegamos no local, pode ser um culto especial, uma campanha. Tem dia que eu vou falar por mim, mas os irmãos, pode, se acontece com os irmãos, talvez os irmãos podem balançar a cabeça dizendo que sim, né? Tem dia que eu me sinto consagrado tremendamente. Falo, não, eu jejuei, faz 3 dias que eu estou em jejum. A hora que eu abrir a boca vai ser paralítico, andando raio, caindo, Satanás gritando, gente se convertendo, vai ser uma maravilha, porque eu estou uma bênção hoje. Já aconteceu com vocês isso? Já não? Já? Meus irmãos, eu vou para o púlpito, parece que me falta palavra, eu começo a gaguejar, e ora não acontece nada. E eu comento com a minha esposa, puxa, o culto de hoje estou arrasado, estou arrasado. Porque eu jejuei a semana inteira. Fiz campanha com os irmãos, levantei o exército da fé, o batalhão da libertação, era para ter caído pelo menos 3 mil endemoniados e salvos pelo menos 2 mil almas, e não aconteceu nada, eu estou arrasado. Onde foi que eu errei? Eu errei quando eu achei que a força vinha do meu esforço. E eu pergunto a você de novo, de onde é que vem a sua força? De onde é que vem a nossa força? Faz parte, meus irmãos, é claro que é bom a gente orar, não resta a menor dúvida, é bíblico, não é? É bom a gente jejuar, sermos boas pessoas, às vezes bons ofertantes.
8: Ah, eu sou dizimista, Deus vai me ouvir, porque eu dou o dízimo, né?
5: Faz parte, eu vou colocar para você entender, faz parte da obediência, faz parte da nossa separação, da nossa consagração a Deus. Eu sou músico, eu toco guitarra, né? Toco bateria, Deus vai me usar. Na hora que eu começar a tocar bateria, hoje eu jejuei a semana inteira. Ha! De onde é que vem a sua força? O mundo inteiro está impregnado, meus irmãos, com essa questão. Em alguns pontos da questão se torna algo extremamente, assim eu diria, até maligno. Porque muitas pessoas pensam que a força, que o poder vem porque a pessoa adquiriu algum tipo de posição onde pode subjugar os outros através da política, por exemplo. Por isso eu digo que se torna até maligno. Outros adquirem bens.
9: Glória a Deus.
5: E não são poucas pessoas, não. Adquirem bens, são bem sucedidos na vida.
9: Aleluia.
5: E também acreditam que o seu poder está naquilo que ajuntaram ao longo da vida.
9: Glória a Deus.
5: Maltratam, humilham. Se entendem maiores do que os demais e mais poderosos.
9: Glória a Deus.
5: Mas mais uma vez eu pergunto a você, de onde é que vem a sua força? Porque pode ter certeza que se você não entendeu ainda de onde é que vem a sua força, cedo ou tarde, Satanás vai cortar todos os pelos da sua cabeça e vai arrancar e furar os seus olhos. E vai escravizar você, e não vai ser para moer trigozinho, não. Vai ser para carregar cargas e mais cargas que ele vai colocar sobre os seus olhos. Uns confiam em carros. Outros confiam em cavalos e outros confiam em burros. É, obrigado por completar para mim. Mas a nossa confiança, meus irmãos, e o nosso poder, temos de entender de onde é que ele vem. De onde é que vem a sua força? De onde é que vem a sua vitória? Se for, meus irmãos, para ser, eu diria, ofertante, dizimista. Se for para ser pessoa de jejum e oração todos os dias. Se for para ser pessoa que de repente se entende tão consagrada, para se exaltar de tudo isso e achar que você está ganhando alguma coisa ou se fortalecendo porque você está fazendo isso, cuidado, porque vão te passar na vara na cabeça e você vai ficar de cocô pelado. Passa a mão na cabeça não, que eu fico constrangido. Se entrega não. Entenda de onde é que vem a sua força e diga não ao erro de Sansão. Diga não. A Bíblia Sagrada fala em Apocalipse 7:12. Amém, louvor, glória e sabedoria, ação de graças e honra e poder. E força ao nosso Deus para todo sempre. Homens, é o que nós somos. Somos homens de Deus, é verdade. Mas nós não podemos nos esquecer de onde é que vem a nossa força. Pode ter exército. Nós já vimos, meus irmãos, ao longo da história, grandes impérios. Os mais conhecidos, o egípcio e até o romano. Tinham muita força, mas não era a força que vinha de Deus. Se estribucharam e se acabaram. Alguns se tornaram até bem miseráveis em relação ao que eram. Alguns se tornaram, aliás, muito miseráveis. A nossa força tem que vir de Deus e temos de entender isso, porque senão nós vamos nos ufanar e vamos nos exaltar. Assim como se exaltou o rei Uzias. A nossa força tem que vir de Deus. A Bíblia Sagrada nos diz, meus irmãos, que Deus não divide a sua glória com ninguém. Eu sou o Senhor, diz Deus, esse é o meu nome. E a minha glória, pois, a ao trem não darei nem o meu louvor às imagens de escultura. Se é Deus quem está fazendo você se tornar uma pessoa bem-sucedida em todos os sentidos da sua vida, glorifica a Deus! Não fica se exaltando na estrada da vida, senão vem aí o inimigo te arranca o cabelo. E fura o zóio. E põe para fazer um trabalho de animal. Pena, meus irmãos, que Sansão entendeu isso muito tarde. Pena. Claro que ele fez ainda uma grande obra depois de ter entendido de onde é que vinha a sua força.
9: Glória a Deus, aleluia.
5: Peço-te que te lembres de mim. E me dá força só mais uma vez. Agora ele entendeu.
9: Glória a Deus.
5: De onde é que vem a sua força? Olha, meus irmãos, nós não podemos dar muita importância a nós mesmos, achando que somos alguma coisa. Se a nossa força não vem de Deus, nós vamos cair cedo ou tarde. Se a nossa força não vem de Deus, será desmascarada cedo ou tarde. Prepara-se o cavalo para o dia da batalha, mas é o Senhor que dá a vitória, diz Provérbios 21:31. Entenda de onde é que vem a sua força e se fortaleça cada vez mais. Entenda de onde é que vem a sua força e coloca-te diante das situações de batalha cada vez mais. Porque você não haverá de perder uma batalha sequer. Mas o dia que você confundir uma simples questão de creditar a Deus o que é a Ele crédito, você vai perder. Você vai perder. Pode até se recuperar. Sansão se recuperou, não é verdade? Mas observe o Senhor, ou digo, observe vocês. Ele já não sabia que o Senhor havia se retirado dele. O versículo 21, vejam vocês que situação. Os filisteus pegaram Sansão. Eu falei fura os olhos, mas na verdade eu ia falar arrancaram os olhos dele. E o fizeram, fizeram descer a Gaza e amarraram-no com duas cadeias de bronze. E andava ele moendo no cárcere. Não só estava preso, mas tinha que ficar lá, movendo aquela pedra enorme para moer cereais, trigo, enfim, cereais, vamos dizer assim. Não só estava cego. Não só estava amarrado, mas ainda carregava esse peso todo. E algumas pessoas chegam até mesmo a, não sei se é filosofar ou dizer depois, ou simplesmente dizer pra, como frase de efeito, depois que ficou cego foi que entendeu. É preciso isso? É preciso sofrer danos horríveis para entender certas situações? Nós podemos claramente entender isso hoje, por exemplo, a questão da força. Não é preciso ter de passar por situações humilhantes na vida para entender de onde é que vem a nossa força. Porque na realidade, meus irmãos, quando nós chegamos na presença de Deus, nós chegamos tão miseráveis, e a Bíblia chega até a dizer, e nós podemos aludir dessa forma, chegamos nós pobrezinhos e necessitados. Se nós estamos de pé, se estamos esperançosos, se estamos cheios de confiança, é porque o Senhor desceu sobre nós com o Seu Espírito e nos trouxe essa força para vencer as situações mais inacreditáveis que a vida coloca diante de nós.

Com certeza, a palavra de Deus virá sobre ti e com certeza esta situação vai mudar. Eu estarei iniciando essa oração e na sequência, pastor Rafael estará também aqui orando, intercedendo em seu favor. Pastor Rafael, muito obrigado. Até daqui a mais alguns instantes, em nome de Jesus. Você que está conosco na transmissão, coloque seu pedido de oração, coloque o nome da sua família, coloque qual é a área da sua vida que está seca, que precisa ser restaurada, que precisa receber vida e vida com abundância. Que nós estaremos orando em seu favor. Você que pode fechar os seus olhos, você que pode curvar a sua cabeça, dobrar os seus joelhos, te convidamos a ficar confortável na presença de Deus e orar conosco neste exato momento. Senhor Deus e Pai, em nome de Jesus Cristo, nós entramos na sua presença mais uma vez. Neste dia de sexta-feira, Senhor, já estamos nesta sexta-feira, dia 23, ó Deus, do mês de maio, na continuidade desta campanha, Senhor, deste propósito de oração que é profetizando no vale. Senhor, este título, ó Deus, deste propósito, Pai, tão provocativo, meu Deus, que nos leva, meu Deus querido, a ousar na fé, que nos leva a aumentar a nossa expectativa, Pai. E é com um coração alegre, meu Deus, mas também temeroso, que nós nos aproximamos de Ti através da oração para pedirmos ao Senhor o perdão dos nossos pecados. Em primeiro lugar, ó Deus, nós queremos receber o perdão que vem de Ti, o perdão restaurador, reconciliador, o perdão, ó Pai, que apaga as nossas transgressões. Nós precisamos deste perdão. Perdoa as nossas dívidas, perdoa as nossas falhas, perdoa as nossas ofensas, Senhor. Perdoa-nos, ó Deus, porque muitas vezes sabemos fazer o bem e não fazemos, e por isso, Pai, nós acabamos pecando, ó Deus, com os lábios, com, ó Deus, o pensamento, com os membros do nosso corpo. Perdoa-nos, ó Deus, porque pecamos de maneira involuntária, de maneira voluntária, porque muitas vezes os nossos pés, eles se apressam nos caminhos de perdição, Senhor. Tem misericórdia deste homem, desta mulher, que durante esta semana, Senhor, de alguma forma pecou contra Ti, contra a Tua palavra, mas nesta oração demonstra arrependimento, nesta oração inclina o coração e pede a Ti, ó Deus, o perdão e a misericórdia. Senhor, nós sabemos que a Tua misericórdia, Pai, ela se renova a cada manhã. Nós sabemos que a Tua misericórdia, Senhor, ela é presente, meu Deus, todos os dias da nossa vida. Por isso eu Te peço neste momento que o Senhor, ó Deus, ó Pai, estenda as Tuas mãos com misericórdia agora sobre a vida deste irmão ouvinte do programa Voz da Libertação, sobre a vida desta irmã, ó Deus, e deste irmão internauta que nos acompanha e que está clamando a Ti por perdão, por restauração. Ó Deus, venha, Pai, estender as Tuas mãos sobre nós para nos perdoar, porque nós somos pobres pecadores, nós somos, ó Deus, pecadores arrependidos, Pai. Nós lutamos, meu Deus, diariamente uma batalha conosco mesmo para nos mortificar, para matar o nosso próprio eu, para pegarmos, ó Deus, a nossa cruz, para tomarmos a nossa cruz e seguirmos a Ti, Senhor. E é bem verdade o que Paulo registra em suas epístolas, ó Deus, dizendo, ó Deus querido, que o bem que queria fazer, este não fazia, e o mal que não desejava, este executava. Senhor, da mesma forma, este irmão e esta irmã, o bem que desejava fazer, meu Deus, muitas vezes não consegue executar, e o mal que não desejava, este, ó Deus, executa. Entretanto, nós clamamos a Ti, perdoa-nos, ó Deus, perdoa-nos, ó Pai, e cobre-nos, meu Deus querido, com a Tua misericórdia, Senhor, para que a nossa oração não seja rejeitada pelo Senhor. O nosso coração está arrependido e passivo de receber o Teu perdão que nos restaura, Senhor. Restaura-nos nesta noite, restaura, Senhor, meu Deus, a nossa vida espiritual, Senhor, porque nós precisamos de fato
ó Deus querido, vivermos espiritualmente. A tua palavra, Senhor, diz que quando nós estávamos mortos nos nossos delitos e pecados, o Senhor nos vivificou. Senhor, venha vivificar esta irmã, venha vivificar este irmão, venha vivificar a nossa vida, Senhor. Dai-nos da vida espiritual abundante, meu Deus, para que nós possamos clamar a Ti, para que nós possamos orar mais a Ti, para que nós possamos, meu Deus, jejuar, meditar na Tua palavra, Senhor, para que nós possamos nos exercitar espiritualmente. Que o Senhor nos dê vida nesta oração, que o Senhor nos dê vida nesta madrugada, Senhor, nos vivifica, meu Deus querido. Esta pessoa, Pai, que talvez neste momento está orando com pouca força, que talvez neste momento está orando, meu Deus, lutando contra pensamentos duvidosos, lutando, ó Deus, contra pensamentos pessimistas, lutando, Senhor, contra pensamentos limitantes, meu Deus, venha vivificar esta pessoa, venha fortalecer a fé deste irmão, a fé desta irmã, venha fortalecer a nossa fé, Senhor, e firmarmos nesta rocha.

arco de lodo e firmou os meus pés sobre a rocha. Meu Deus, quantos irmãos e quantas irmãs que neste exato momento, Senhor, estão, ó Deus, afundados, ó Pai, em um lago horrível.

diante, ó Deus, estão afundadas nas drogas, nas enfermidades, que estão afundadas na depressão, na ansiedade, nos males deste presente século, Senhor. Quantas pessoas que estão afundadas agora em uma vida sem sentido, em uma vida sem propósito, quantas pessoas estão afundadas no pecado, Senhor, na vaidade, no mundanismo, quantas pessoas, ó Deus, que estão, ó Pai, em uma situação difícil, desesperadora, e precisam, meu Deus, da Tua mão forte, que as resgate e as firme sobre a rocha. Quantas pessoas, ó Deus, que neste exato momento conosco, meu Pai, estão agora mesmo declarando a fraqueza, declarando a pequenez, declarando a necessidade.

Senhor, estende agora, meu Deus, a tua mão, estende agora, Senhor, o teu braço e nos ajuda, meu Deus, ajuda esta pessoa, Pai.

Senhor, é o único que pode nos resgatar. Socorre, Senhor, o teu filho. Socorre, Senhor, a tua filha. Socorre, Senhor, a tua igreja.

Socorre-nos, ó Deus, dos gigantes que nos afrontam. Socorre-nos, ó Deus querido, ó Pai amado, dos problemas que vêm, das aflições deste mundo. Socorre, Senhor, esta mulher. Socorre, Senhor, este homem. Socorre, Senhor, este jovem.

dados e respostas. Nós clamamos a Ti, Senhor, Tu és o socorro bem presente na hora da angústia, meu Deus, socorre esta vida agora, Senhor, em nome de

nós, que o mesmo Deus dos apóstolos, que o mesmo Deus da igreja primitiva, que o Deus de ontem é o mesmo hoje, é o mesmo eternamente. Por isso clamamos por socorro. Socorre-nos, ó Deus, em nome de Jesus. Venha socorrer a nossa família, Pai, a nossa família, Senhor, que é o nosso bem mais precioso, a nossa família, meu Deus, que muitas vezes é alvo

Senhor, que tem sido alvo do inimigo, Senhor, que com flechas e dardos inflamados tem lançado ataques, meu Deus, contra a família. Tem misericórdia, Pai. A família, meu Deus, que temos é projeto do Senhor. A família que temos, meu Deus, é projeto do Senhor. Não deixa, meu Deus, o inimigo vencer, destruir, separar a nossa família, Senhor. Tem misericórdia. Nós clamamos a Ti porque cremos no guarda de Israel, porque cremos que o Senhor não dorme nem tosqueneja, porque cremos que se o Senhor guardar a nossa casa, guardar a nossa família, meu Deus querido, ela estará protegida e escondida nas Tuas mãos.

os pedidos de oração que são feitos a Ti, ó Deus querido, pelas redes sociais, os pedidos de oração que são depositados aqui fisicamente na urna. Meu Deus, contempla agora os nomes de pessoas, ó Deus, que estão sendo

quarentena, Senhor. Meu Deus, em nome de Jesus, nós clamamos a Ti, ó Pai, porque sabemos que o Senhor, meu Deus querido, é quem abençoa a família, porque há uma promessa sobre Abraão que diz: em Ti serão benditas todas as famílias da terra, e nós acreditamos, meu Deus, que a bênção que estava sobre Abraão é derramada também sobre a nossa família. Por isso eu Te peço, Senhor, abençoa a família deste irmão, abençoa a família desta irmã, abençoa a nossa família, Senhor, de norte a sul, de leste a oeste. Guarda, Senhor, guarda, meu Deus, de todos os pensamentos malignos, violentos, sanguinários, assassinas, meu Deus, e homicidas, Pai. Livra, Senhor, livra a nossa família, meu Deus, em nome de Jesus. Que todo mal seja desfeito agora,

repreendida em nome de Jesus Cristo. Senhor, abençoa esta família, Pai, que tem passado, meu Deus, por estreitos, por maus bocados, que tem passado, Senhor, pelo vale da sombra da morte. Guarda esta família, meu Deus, que tem enfrentado situações adversas, que tem enfrentado situações, meu Deus querido, de enfermidades, que tem enfrentado, meu Deus, situações financeiras, ó Deus, de

constituída de seres humanos pecadores como nós, Senhor. Todavia nós acreditamos que o Senhor pode abençoar, que o Senhor pode transformar, que o Senhor pode, meu Deus querido, operar um milagre sobre a nossa casa e sobre a nossa família, e por isso te pedimos com muita fé, Senhor, abençoa a nossa casa, meu Deus, abençoa a nossa família, Senhor, meu Deus querido, que as tuas mãos se estendam agora sobre o lar deste irmão e desta irmã, sobre a família deste irmão e desta irmã.

os primeiros instantes desta sexta-feira, deste final de semana, nós aqui estamos, ó Deus, como colunas orando, clamando, e eu tenho certeza, Pai, que a oração será atendida e respondida pelo Senhor. Meu Deus, nós oramos em uma só certeza, nós oramos em uma só convicção, de que o nosso lar será abençoado. Por isso eu te peço, Senhor, liberta, liberta, meu Deus querido, liberta, Pai, esta pessoa que está, meu Deus, sendo vítima dos vícios. Quantas famílias enfrentando, meu Deus, uma batalha com o vício.

dos jogos eletrônicos, dos chamados jogos de azar, das casas de aposta. Meu Deus, quantas pessoas, ó Deus, aprisionadas, acorrentadas, ó Deus, querido, nos vícios, Pai, contemporâneos, nos vícios modernos e nos antigos também. Meu Deus, quantas pessoas que já foram direcionadas a casas de apoio, a casas de recuperação, que já tentaram, ó Deus, algum tipo de terapia, tratamento, de intervenção, mas infelizmente, ó Deus, estas pessoas continuam ainda dependentes químicas, físicas e psicologicamente, Deus, de alguma substância, de algo, Senhor, meu Deus, que as escraviza. Mas em nome de Jesus nós oramos agora para que haja libertação, porque Tu és o Deus libertador. Tu libertou o Teu povo, Senhor, ora cativo no Egito, Tu libertou o Teu povo, ora cativo na Babilônia, Tu libertou o Teu povo, ora cativo, meu Deus, pelos reinos, ó Pai, antigos. Tu libertou e continua libertando, Senhor, não apenas fisicamente, mas espiritualmente também. Por isso pedimos a Ti, ó Deus, que esta algema do vício seja agora quebrada, que esta corrente do vício seja agora quebrada, que esta cadeia do vício seja agora quebrada, e que não haja mais, meu Deus querido, Pai, que não haja mais dependência física, porque a libertação do Senhor alcança o necessitado. Que não haja mais, ó Deus, uma dependência química, porque a libertação do Senhor alcança o necessitado.

estava cativo, aquele que estava oprimido, subjugado e subjugada no vício, liberta, Senhor, liberta em nome de Jesus, que esta pessoa não consuma mais o álcool, não consuma mais o entorpecente, não consuma mais o tabaco, Senhor, e seus derivados, que esta pessoa não consuma mais, ó Deus, os seus vícios artificiais, ó Deus, na internet, ó Deus, que não consuma mais os vícios digitais,

de família, esta mãe de família, este homem, meu Deus, e esta mulher, ó Pai, liberta em nome de Jesus. Nós clamamos por liberdade, nós expulsamos o vício, saia em nome de Jesus, nós repreendemos o vício, saia em nome de Jesus, nós expulsamos o vício, saia em nome de Jesus, e que haja libertação do Senhor sobre estas vidas agora. Em nome de Jesus, Senhor, em nome de Jesus, nós clamamos, meu Deus, nós acreditamos na libertação completa do corpo, da alma e do espírito. Senhor, liberta aqueles que estão aprisionados ainda no pecado, nas vaidades, no mundanismo, liberta, meu Deus, aqueles que ainda estão apegados, meu Deus.

destruída, seja agora invalidada. Nós clamamos a Ti, Senhor, na confiança que o Senhor tem todo o poder nos céus e na terra para desfazer as obras do inimigo, para lançar por terra, Senhor, esta perturbação e perseguição espiritual.

crença limitante, que este pensamento pessimista, meu Deus querido, também, ó Pai, que esta voz, ó Deus querido, do inimigo se cale nos ouvidos e na mente desta pessoa. Quantas pessoas que ouvem vozes, meu Deus, e sempre estas vozes, ó Pai, são vozes de comando para que esta pessoa tire a vida, meu Deus, em nome de Jesus, que esta voz seja repreendida agora, que esta voz do inimigo seja repreendida.

clamamos e oramos e colocamos nas tuas mãos, meu Deus querido, as necessidades dos nossos irmãos e irmãs, colocamos nas tuas mãos a necessidade da nossa família. Abençoa e liberta a nossa família, Senhor. Liberta de toda a opressão espiritual, liberta de toda a obra do engano, de toda a obra negativa, de toda a obra diabólica. Nós repreendemos

libertação. Em nome de Jesus, nós oramos para que haja libertação e o testemunho, Senhor, ele aconteça, ele seja real, ele seja eminente, meu Deus. Nós oramos agora, Pai, em

Senhor, é bem verdade que os nossos recursos são insuficientes, é bem verdade, ó Deus, que nós não temos a estratégia de sucesso, é bem verdade que nos falta, Senhor, capacidades, mas nós acreditamos e confiamos no Senhor inteiramente e sabemos que o Senhor nos fará vencedores, em nome de Jesus, ó Pai, em nome de Jesus, ó Deus. Olha esta pessoa que está no vale, meu Deus, que nos comunica batalha, nos vales, ó Deus, que nos comunica

e nós unimos a nossa fé, Senhor, porque combatemos, ó Pai querido, com um general que é Cristo, que nos garante a vitória. Sabemos, ó Deus, que o Senhor está à frente para desbaratinar o inimigo, em nome de Jesus. Nós cremos, ó Deus, nós cremos, ó Pai, que a notícia boa virá, que a boa notícia chegará. Nós cremos, ó Deus querido, que o telefone tocará. Nós cremos, ó Deus, que chegará o e-mail e a notícia, Senhor, será boa. Boa será a notícia, Senhor. Nós acreditamos porque o Senhor está conosco nesta peleja. Meu Deus, em nome de Jesus, abençoa os nossos irmãos e irmãs aqui do Sudeste, Senhor, do estado de São Paulo, meu Deus, do estado do Rio de Janeiro, do estado, meu Deus querido, de Minas Gerais, e também do Espírito Santo. Abençoa os nossos irmãos na região sul do país, no Paraná, em Santa Catarina, no Rio Grande do Sul. Abençoa os nossos irmãos no Centro-Oeste, no Mato Grosso, no Mato Grosso do Sul, em Goiás, no Distrito Federal. Abençoa os nossos irmãos no Norte, Senhor, no Nordeste, meu Deus, visita

0: Bahia, meu Deus, Alagoas, Sergipe, Pernambuco, a Paraíba, abençoa o Rio Grande do Norte, Senhor, abençoa todo o nosso país, de norte a sul, de leste a oeste, estes irmãos que nos acompanham nas grandes cidades, nas metrópoles, nas pequenas cidades, nos vilarejos, meu Deus, nas regiões ribeirinhas, nos quilombolas, nas fazendas, nos assentamentos e nas aldeias, meu Deus, visita este irmão e esta irmã, onde ele estiver, onde ela estiver, com a tua bênção, Senhor, visita, meu Deus, aqueles que estão nas fronteiras, nos litorais, visita, Senhor, a todo o nosso continente americano, meu Deus, visita a Europa, Pai, os nossos irmãos na África, meu Deus, na Ásia, na Oceania, no Oriente Médio, Pai, abençoa, em nome de Jesus, ó Deus querido, esta pessoa, onde ela estiver, Pai, eu te peço neste momento, que o Senhor venha usar o teu filho, presbítero Rafael, que estará continuando esta oração, meu Deus, que ele nesta madrugada, que o Senhor o use como instrumento de intercessão em nome de Jesus.
1: Sim, Senhor, meu Deus, em concordância com teu servo, nós te glorificamos, nós te adoramos, nós te enaltecemos, porque tu és Deus. Mais uma vez suplicamos a tua bondade e a tua infinita misericórdia sobre nós. Perdoe os nossos pecados, perdoe as nossas transgressões, perdoe-nos, ó Deus, por tudo que fizemos e praticamos, que não foi do teu agrado, não foi da tua vontade. Aqui estamos nos apresentando diante do Senhor, com coração quebrantado, com coração contrito, para recebermos a tua presença e com a tua presença vencermos as lutas, as provações, as dificuldades e as adversidades da vida. Ó Pai, que a tua presença esteja comigo, que a tua presença esteja na vida de cada uma dessas pessoas que aqui estão no santuário da oração, aqueles que nos ouvem através do programa Voz da Libertação, aqueles que também nos assistem pela internet. Alcance todos agora com a tua presença, retirando a tristeza, a angústia, aquele sentimento de fracasso, derrota. Visite estas pessoas agora, abrace estas vidas agora, com teu abraço de perdão. A tua palavra diz que o Senhor é a fonte inesgotável de misericórdia. Clamamos a ti, Senhor, pois tu és um Deus vivo, poderoso, Pai da eternidade, um Deus que antes do princípio já existia, Criador dos céus, da terra, das galáxias, de todo o universo, nos criou a sua imagem, semelhança, e mesmo não passando no teste da obediência, mesmo nós seres humanos não passando no teste da obediência no jardim, o Senhor não nos destruiu, o Senhor não nos abandonou. O Senhor dos altos céus criou um plano para a nossa redenção e salvação, enviando o seu único filho Jesus Cristo para que morresse na cruz do Calvário para nos salvar. Obrigado, meu Deus, porque não nos rejeitou, não nos abandonou, a tua misericórdia nos alcançou por meio do sacrifício do teu filho Jesus Cristo. Obrigado, Jesus, por ter se entregue na cruz do Calvário como um cordeiro mudo, sem reclamar, se sacrificou, levou o castigo por nós, o castigo que nos trouxe paz, comunhão uns com os outros, comunhão com Deus. Não temos palavras para expressar tamanha gratidão, ó Rei dos Reis e Senhor dos Senhores. Toda honra, toda glória seja dado a ti, Senhor. A nossa alma se alegra com a tua presença, a nossa alma se alegra em falarmos com o Senhor, pois falamos e sentimos que o Senhor está perto, falamos com o Senhor e sentimos o Senhor agindo dentro de nós. Esse ouvinte também sente, esse internauta também sente o Senhor agindo dentro dentro dela. Os enfermos agora estão sentindo o seu mover e com o mover a cura. Os oprimidos neste momento estão sentindo o seu mover e com o mover a libertação. Meu Deus, mova-se sobre nós agora. Mova-se sobre este ouvinte, este internauta agora. Quantas pessoas nos hospitais, quantas vidas internadas nas CTIs, nas UTIs, quantas pessoas na fila de atendimento nesta unidade básica de saúde, pessoas que estão deitadas no chão, outras em uma maca, outras assentadas esperando atendimento. Há pessoas com seu celular nas mãos, com fone de ouvido conectado, e agora está orando, está clamando por alguém que está prestes a perder a vida, porque agora, meu Deus, esta pessoa está passando por uma intervenção cirúrgica, uma intervenção de risco. Esta pessoa agora está passando por uma fase difícil, está internada e o médico disse que tem poucos anos, meses ou até dias de vida. Socorre, meu Deus, estas pessoas, socorre agora. Repreenda esta enfermidade que vem assolando esta vida. Repreenda, Senhor Jesus, este câncer. Repreenda, meu Deus, este vírus HIV. Repreenda, Senhor, meu Pai, esta cegueira, esta mudez, esta surdez. Repreenda esta enfermidade no esôfago, nos rins, no pâncreas, no coração. Faça esta pessoa reviver. Faça esta pessoa se levantar do leito. Faça esta pessoa voltar a se alimentar direito. Faça esta pessoa andar sem ajuda de outras pessoas, equipamentos, muletas ou andadores. Quantas pessoas, ó Pai, assentadas em uma cadeira de rodas. Quantas pessoas, devido às sequelas do AVC ou de um derrame, não conseguem andar, mas esta pessoa clama agora. Esta pessoa ora agora e crê no milagre para a sua vida. E eu também creio e intercedo pelos doentes agora, para que o Senhor se mova de íntima compaixão, tocando nesta vida e fazendo segundo o teu querer e a tua gloriosíssima vontade. Ó Senhor, só tu podes fazer aquilo que o homem não pôde fazer por esta vida, que está desenganada, está cega, muda, está, Senhor, assentada em uma cadeira e quando anda só com a ajuda de outras pessoas. Só tu podes fazer aquilo que o homem não pôde fazer. O homem é limitado, mas o Senhor é um Deus ilimitado. Age agora nos hospitais deste país. Age agora, meu Deus, nos prontos-socorros deste país. Age agora visitando os doentes neste momento.

Eu oro também por estas pessoas que se encontram oprimidas. Quantas pessoas não conseguem dormir? Quantas pessoas não conseguem colocar a cabeça sobre o travesseiro porque se encontram depressivas, preocupadas com os problemas da vida? Ó Deus, são tantos problemas e esta pessoa agora se encontra desesperada. Quantos pais de família que estão desempregados, não tem condições, não tem uma fonte de renda para colocar o pão sobre a mesa para alimentar as suas famílias. Eu peço ao Senhor agora, visite esta pessoa que está desempregada, visite agora. Esta pessoa não dorme, esta pessoa não se alimenta, esta pessoa está oprimida, depressiva, porque não sabe mais o que fazer. Hoje, meu Deus, é sexta-feira, nós cremos que ainda hoje esta pessoa pode receber uma ligação, ainda hoje esta pessoa possa ser chamada para uma entrevista. Cremos nisso, cremos também que esta pessoa ainda hoje pode ser efetivada neste novo emprego. Nós cremos. Faça isso, Senhor, para que o teu nome venha a ser glorificado. Faça isso, Jesus, para que o teu nome venha a ser enaltecido. Abre esta porta de emprego para esta mãe, para este pai de família. Abre esta porta de emprego para este jovem que precisa ajudar no sustento da família. Não deixe que esta família seja destruída pelo desemprego, não deixe que esta família seja destruída devido à fome, à miséria. Ó, meu Deus, não deixa não. Abre as portas, as janelas dos céus e abençoe esta família agora. Eu oro, meu Deus, por aqueles que vêm sofrendo e sofrendo muito devido aos traumas da vida. Pessoas, ó Deus, que

com diversas síndromes, uma delas a síndrome do pânico. Visite estas pessoas agora, onde quer que estejam. Venha quebrar as algemas espirituais que prendem estas pessoas ao domínio do mal, ao domínio desta síndrome. Quebra, meu Deus, agora os grilhões que têm prendido estas pessoas a tais pensamentos, o pensamento do suicídio, o pensamento, ó Deus, do homicídio, do roubo. Meu Deus, tenha misericórdia destas vidas, destas almas. Não deixe que estas pessoas sejam escravas do inimigo. Não permita, ó Pai, que estas pessoas sejam escravas do adversário, aquele que veio para matar, roubar e destruir. Mas dê a estas pessoas o grande livramento agora. Livra, meu Deus, não deixe que o inimigo, por meio do desespero, faça estas pessoas tomarem decisões precipitadas, decisões, ó Deus, que afetam a sua própria segurança, a segurança dos outros, a segurança da família, a sua própria integridade. Tenha misericórdia, Senhor, tenha misericórdia. Quebra as algemas agora, Senhor, quebra os grilhões agora, Jesus, e desfaça nesse momento todo o planejamento do adversário, todo o planejamento do inimigo contra estas vidas agora. Livra do laço do passarinheiro, livra da peste, livra, Senhor Jesus Cristo, de toda a mortandade. Guarda este povo agora, aonde quer que este povo esteja pisando a sola dos pés, no vale das enfermidades, no vale dos problemas, no vale do desemprego, no vale da angústia, do sofrimento. Passe com esta pessoa neste vale, Senhor. Segure nas mãos desta pessoa e não deixe que a perspectiva daquilo que ela vê e observa ao seu redor possa fazer ela ficar triste, desanimada, mas ao olhar para o Senhor, ela possa seguir firme, firme, sabendo que a vitória se encontra no Senhor. Obrigado, Jesus, obrigado, porque o Senhor está ouvindo as nossas orações, e não importa o vale que esta pessoa esteja passando, o Senhor está passando com ela. Obrigado, Jesus, obrigado, meu Deus, pois o Senhor já está visitando o aflito, o Senhor já está visitando o oprimido, o Senhor já está visitando esta pessoa atribulada, esta pessoa que procura paz e espírito, mas não tem, pois vive em um ambiente atribulado, vive em uma família cujos pais ficam brigando o tempo todo. Meu Deus, repreenda agora esta ação do inimigo.

Os pais, Senhor Jesus, repreenda toda influência do mal nesta família. Lance por terra esta pedra de tropeço que se opõe à felicidade destas vidas. Meu Deus, este casal fez um voto ao Senhor no altar, para que esta família que foi formada ali naquele ambiente, naquele altar, fosse abençoada pelo Senhor. E o Senhor abençoou, o Senhor constituiu as famílias, o Senhor não abandonou a sua criação, não abandonou as famílias. O Senhor zela por nós, zela pelas suas famílias, zela pelas nossas famílias. O Senhor é aquele que abençoa as nossas famílias. Continue abençoando os nossos lares agora. Continue abençoando as nossas famílias agora. Continue, ó Pai, estendendo as tuas mãos santas e poderosas para livrar as nossas famílias de todo mal. Eu apresento, meu Deus, aqueles que nesta madrugada estão se preparando para mais uma jornada de trabalho. Meu Deus, dê o grande livramento, livra também aqueles que estão retornando do trabalho, livra, meu Deus, dos acidentes, livra, Senhor, meu Deus, de todo o planejamento do inimigo, livra agora, livra do assaltante, livra do homem sanguinário, mentiroso e traiçoeiro, livra-nos, ó Deus, livra este motociclista, livra esse ciclista, livra este pedestre, livra este motorista de aplicativo, livra-nos, ó Pai, guarda a nossa entrada, guarda a nossa saída, aonde quer que esta pessoa estiver, neste ambiente de trabalho, neste ambiente familiar, nas ruas, nas estradas deste país, a cada esquina, esteja conosco, nos guardando, nos livrando de todo mal. A tua palavra diz que aquele que habita no esconderijo do Altíssimo, a sombra do Onipotente descansará. Queremos descansar no Senhor hoje. Por isso nós lançamos as nossas ansiedades nas mãos do Senhor. Aqueles problemas, ó Pai, que não conseguimos resolver, nós colocamos nas mãos do Senhor. Aquilo que é possível nós fazemos, aquilo que esteve ao alcance das nossas mãos, nós fizemos. E agora aquilo que fugiu do nosso controle, nós colocamos nas mãos do Senhor. Queremos habitar debaixo da tua sombra e ali queremos descansar até que se passem as calamidades. Oh, meu Deus, livra-nos, livra-nos, livra-nos, livra-nos, ó Pai, livra-nos dos planejamentos do inimigo, livra-nos das ciladas de morte, livra-nos, ó Pai, de todo mal. Jogue por terra, meu Deus, desfaça, meu Deus, esta obra do inferno contra esta vida, desfaça esta obra maligna que foi feita nas cachoeiras, desfaça esta obra maligna que foi feita nos cemitérios, desfaça esta obra maligna que foi feita nas matas virgens, desfaça esta obra maligna que foi feita para a destruição desta família. Quantas pessoas

ouvindo vozes, e essas vozes têm-lhes dito aquilo que elas devem fazer, coisas alheias à sua vontade. Nós repreendemos agora em nome de Jesus. Repreenda esses pensamentos de morte, repreenda, meu Deus, esses pensamentos introduzidos pelo inimigo para provocar loucura, alucinações. Repreenda, meu Deus, todo o planejamento do adversário, esta pessoa que vê vultos dentro da sua própria casa. Repreenda, meu Pai, agora esse adversário que foi enviado para perturbar esta vida. Quantas pessoas, ó Pai, que neste momento, antes de colocarem a cabeça sobre o travesseiro, estão orando, porque só conseguem dormir depois da oração. Quantas pessoas, ó Deus, que antes de irem ao trabalho, estão fazendo esta oração. E quantos, ó Deus, no momento em que estão trabalhando, estão orando.

Eu creio na libertação desta família. Eu oro, Senhor, meu Deus, também apresento todas as concentrações que serão realizadas no dia de hoje em todas as nossas igrejas. Deus é amor. Usa, meu Deus, o pastor Delalande, logo mais às 9 horas da manhã, que estará pregando a sua palavra e orando pelos dons do Espírito Santo na sexta-feira da guerra contra o mal, a sexta-feira da libertação total. Usa também o pastor Kleber de Oliveira às 3 da tarde. E todos os pastores que no decorrer do dia estarão ministrando em todos os templos da nossa igreja, espalhados por todo o Brasil. Traga os enfermos, oprimidos, deprimidos, depressivos. Tragam todos que precisam de libertação, para que também ouçam a sua palavra e aceitem Jesus como único e suficiente Salvador de suas vidas. Oh, meu Deus, eu creio no poder que a tua palavra tem, por meio do teu Espírito, para libertar, para convencer o homem do pecado, tirando esse fardo

Este momento maravilhoso de oração, eu apresento também, ó Pai, a campanha de intercessão que dará início ainda hoje, quando o relógio marcar 23 horas e 45 minutos desta sexta-feira. Meu Deus, usa a nossa irmã Maria Lorena, usa a nossa diretoria, usa os pastores do Brasil e do mundo que iniciarão esta campanha de 21 dias de oração em prol dos 64 anos da nossa igreja Deus e Amor, 64 anos de milagres, 64 anos de poder. Meu Deus, não tenho palavras para agradecer por tudo que o Senhor tem feito na minha vida através desta obra. Obrigado, Jesus, pela vida que o Senhor me deu. Ainda quando bebê, o Senhor me deu vida. Quando a minha mãe fez um voto com o Senhor em ser membro desta igreja, se o Senhor me tirasse do leito de hospital, ali o Senhor me deu vida. Os meus pais foram para a igreja, o meu pai foi liberto do cigarro, o meu pai foi liberto do alcoolismo, e ambos começaram a servir ao Senhor neste ministério. Obrigado, Jesus, por esta obra que o Senhor levantou através do saudoso missionário Davi Miranda. Senhor Jesus, coloque, meu Pai, nos corações deste ouvinte, deste internauta, o desejo de ser grato por tudo que o Senhor tem feito. Lembre este ouvinte, este internauta, das maravilhas que o Senhor fez, sendo a maior delas salvação da alma por meio desse ministério, por meio do sacrifício de Cristo Jesus, que é pregado através desta igreja, Igreja Pentecostal Deus e Amor, para que nos dias 13 e 14 de junho, uma massa humana, uma multidão, venha tomar o templo da sua glória, que esse estacionamento se torne pequeno, pelo volume de veículos, ó Pai, que o templo 1, o templo 2, todos os salões deste templo, desta igreja, se tornem pequenos para o manifestar da sua glória. Traga esta pessoa que era cancerosa e através deste ministério, através das orações desta igreja, foram curadas. Traga esta pessoa que era muda, surda, não andava, e através das orações deste ministério foram curadas. Traga esta pessoa, meu Deus, que é grata por ter conhecido Jesus através das pregações neste ministério, para que neste aniversário de 64 anos possa receber muito mais bênçãos do Senhor. Ó, meu Pai, usa os pregadores, usa o presbítero Davi Miranda Neto, usa a cantora Débora Miranda, usa a nossa diretoria, que nos dias 13 e 14

0: vir em paz, e ao final deste evento possam retornar em paz para os seus lares, com a bênção e a vitória nas mãos. Eu creio, Jesus, que ao final desta campanha de oração, que começará às 23h45 de hoje, sexta-feira, 21 dias de intercessão em prol da festa dos 64 anos, milagres, prodígios e maravilhas estarão acontecendo, e o nome do Senhor mais uma vez será glorificado. Eu agradeço a Deus por esta igreja, pela vida da nossa irmã presidente, a nossa irmã Irene Miranda, a vice-presidente Débora Miranda. Agradeço pela vida e ministério do presbítero Davi Miranda Neto e toda a sua família. Eu apresento e agradeço pela vida do pastor Milton de Almeida e toda a sua família, a nossa irmã Maria Josefina, todos da diretoria, pastor Gerri, pastor Marco Magno, pastor Fabrício Beata, todos que compõem a diretoria deliberativa e executiva, todos os pastores do Brasil e do mundo que estão se preparando para esse dia especial, uma igreja firmada na rocha, uma igreja inabalável, uma igreja firmada em Cristo, uma igreja que o tempo, as provações, as adversidades, nada neste mundo pode abalar. Obrigado, Jesus, muito obrigado. É a minha oração, o meu clamor. Amém e amém. E graças a Deus. Amigo internauta, ouvinte do programa Voz da Libertação, eu sou o presbítero Rafael Gonçalves e somos da Igreja Pentecostal Deus e Amor. Você que orou conosco, tenha plena certeza que Deus visitou você e a sua família. Mas gostaria de convidá-lo a entregar a vida para Jesus. Aonde quer que você esteja, repita comigo estas palavras. Diga: Jesus, eu orei e senti em meu coração o desejo de aceitá-lo como único e suficiente Salvador da minha alma. Escreva agora o meu nome lá no céu, no livro da vida, e sela com teu sangue para o grande dia, o dia da redenção. Amém e amém, e graças a Deus. Amigo internauta, você que entregou a vida para Jesus, escreva-nos agora. Nós temos um e-mail exclusivo para você que acabou de aceitar Jesus. Quero aceitar Jesus, @ipda.com.br. Nos envie o seu nome, a cidade que você nos escreve. Se quiser, é claro, nos deixe telefone, endereço, mas principalmente o telefone. Um pastor vai entrar em contato com você, vai direcionar você à igreja mais próxima, e você será muito bem-vindo a participar dos cultos, do ensinamento para o batismo, e em setembro você será batizado por imersão em nome do Pai, do Filho e do Espírito Santo, cumprindo em sua vida a justiça divina. Temos também o nosso canal de atendimento via WhatsApp, DDD 11 95094 4645. Repito, DDD 11 95094 4645. Nos envie a sua mensagem a um pastor que vai entrar em contato com você. Que Deus abençoe grandemente a sua vida. Essa foi mais uma etapa da poderosa campanha Profetizando no Vale. Lembrando que ainda hoje, sexta-feira, às 23h45, a nossa irmã Maria Lorena vai iniciar com a nossa diretoria uma campanha de 21 dias de oração para que Deus venha realizar grandes milagres nesta festa de 64 anos da Igreja Deus é Amor. Às 11h45, em todos os canais. Ou seja, às 23h45, horário de Brasília, em todos os canais oficiais da igreja, programa Voz da Libertação, vamos iniciar esta campanha de intercessão, Vamos clamar durante esses 21 dias e Deus irá fazer grandes milagres aqui no templo da glória de Deus. Que Deus abençoe você, você que está no canal Direto com Deus. A oração prossegue durante toda a madrugada, 24 horas por dia. Você do programa Voz da Libertação vai ficar comigo até as 5 horas da manhã no programa Madrugada do Socorro de Deus. Vamos ter muitos louvores, a palavra de Deus sendo ministrada, muitas canções, atendimento ao vivo. Será um prazer estar com você. Fique na paz do Senhor Jesus, que Deus te abençoe e até uma próxima oportunidade.
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0: Meu nome é Lindomar Rosa de Oliveira, eu sou da cidade de Jaraguá, estado de Goiás. Eu quero contar a minha conversão em Cristo Jesus por intermédio desta igreja tão maravilhosa que é a Igreja Pentecostal Deus e Amor. Antes, meus irmãos, usuário de droga, eu vivi uma pessoa que bebia, usava bebida alcoólica, tinha o vício do cigarro também, eu era um jovem, eu andava só no mundo da perdição. Eu confesso para os irmãos, como eu tenho, glória a Deus, por todo lugar que eu passo, até na igreja também que eu congrego, eu não deixo, eu sempre faço memória disso. Eu não vivia, eu posso dizer para os amados irmãos, para os ouvintes também, para todos ver, Deus a Deus, que a partir do dia que eu tive um encontro com Deus, a minha vida mudou totalmente. Eu era um jovem, podemos dizer, eu não posso falar que eu era ruim materialmente dizendo não, Deus a Deus, porque a parte material, ela não traz a paz no nosso coração. Então eu tinha uma vida triste, vazia, sem Deus. Eu, para caçar uma alegria, eu ia na droga, para caçar uma alegria, ia na bebida alcoólica, mas não se encontrava. Eu usava maconha por 5 anos nas drogas, e a bebida alcoólica foi por mais tempo, que eu comecei pelo cigarro e depois e pela bebida alcoólica junto. Mas eu confesso para os ouvintes que eu era uma pessoa que não tinha alegria, não tinha paz. Eu fazia um passeio, não tinha alegria, mas a minha alegria foi a partir do dia que eu encontrei Jesus na Igreja Pentecostal Deus e Amor. Eu chegando na Igreja Pentecostal Deus e Amor, na cidade de Jaraguá, qual é a nossa sede hoje, sucursal, né? Ali tinha um servo de Deus, um jovem, pregando a palavra de Deus. Eu achei muito lindo, como era jovem, né? Tinha um jovem lá pregando a palavra de Deus também. E eu estava uma pessoa, né? Estava no mundo, estava até sujo com as coisas do mundo, barbudo. Estava aquele jovem assim, que só Deus sabe. Então, meus irmãos, que eu quero dizer aos irmãos que quando eu olhava para o altar, porque eu tinha um orgulho dentro de mim, uma soberba dentro de mim, que isso não me deixava eu chorar, eu sentia vergonha de chorar. Mas quando eu olhei para o altar, dentro da Igreja Pentecostal Deus e Amor, ali eu não resisti à glória de Deus. Ali, glória a Deus, eu tive um encontro muito grande com Deus. Ali eu abaixava a cabeça para não olhar para o altar, porque dentro de mim estava chorando como uma criança, glória a Deus, aleluia. E aquele dia, glória a Deus, quando eu vi, já tinha erguido a minha mão, eu havia aceitado Jesus como salvador da minha alma, e hoje eu confesso que eu vivo, e Deus me levantou na sua obra, glória a Deus. Hoje eu faço parte até do obreiros da obra do Senhor Jesus, e amo esse ministério, que é um ministério que eu nasci nele, eu vivo nele. Sim, eu tive um encontro com Deus nesta Igreja Pentecostal Deus Amor, e prometo diante de Deus viver nela até o fim da minha vida, judando, zelada doutrina, ganhar almas. E eu tenho certeza que você, meu irmão, você drogado, você que usa droga, que não tem prazer, que pensa, que já tentou, talvez até já tentou, já procurou recurso em vários lugares e não encontrou, eu quero dizer para você que a partir do dia que você procurar uma igreja pentecostal Deus e Amor, graças a Deus, e abrir o coração para Deus, você vai ter um encontro com Deus e a sua vida vai ser mudada como Deus mudou também a minha vida. Lindomar Rosa de Oliveira. Eu moro na cidade de Jaraguá, Goiás.
1: Para a sua vida mudar, é preciso que haja uma concordância total e completa entre você e a sua fé. Mas como saber se tenho fé suficiente para que haja essa concordância? Não basta apenas crer em Deus de uma forma sentimental e emotiva, mas é preciso acreditar nele de uma forma totalmente consciente. E isso só é possível através de sua palavra. As Escrituras Sagradas não nos deixam dúvida ao dizer: a fé vem pelo ouvir e ouvir a palavra de Deus. Para tocar o coração de Deus, é preciso que Ele veja em cada um de nós como estamos o servindo, qual a nossa crença para com Ele. Se você começar a crer em Deus hoje, de uma maneira consciente, ouvindo e crendo em Sua palavra, tenha certeza de que sua vida nunca mais será a mesma. 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
2: Uma hora e seis minutos.

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2: Da manhã e 11 minutos na capital paulista, que Deus abençoe grandemente a sua vida. Aceite a gloriosa paz de nosso Senhor e Salvador Jesus Cristo, do seu irmão e amigo presbítero Rafael Gonçalves. Muito obrigado pela sua audiência. Começa agora a Madrugada do Socorro de Deus. Há instantes atrás, nós estávamos no santuário de oração, orando por milhares de pessoas no prosseguimento da campanha Profetizando no Vale. Uma verdadeira multidão estava no santuário na madrugada de hoje. Você orou, você intercedeu, você ouvinte do programa Voz da Libertação e esteve nas redes sociais clamando, saiba que Deus te renovou, Deus lhe visitou, por isso é importante nós clamarmos a Deus. E agora são 1h12, estaremos juntos até as 5h, com muito louvor, adoração ao nosso Deus, o atendimento via telefone para você que precise muito de oração, pois às 2h retornaremos com um grande clamor, o clamor da madrugada, o clamor do socorro de Deus. Pastor, me encontro tão aflito, desesperado, eu preciso muito de orações. Eu gostaria de entrar em contato para deixar o meu nome e o nome da minha família para o clamor das 2h. Então faça o seguinte, entre em contato conosco agora e vamos atender você. DDD 11-3208-2790. Temos também uma segunda linha, que também é DDD 11-3208-2354. Você vai entrar em contato, vai nos deixar o seu nome, a cidade que você fala e também o seu pedido de oração. Pastor, eu quero enviar o meu pedido através do WhatsApp. O DDD é 11-98292-3392. Até as 2h, vamos ler cada pedido. Vamos anotar o nome de cada pessoa que nos será enviado. E será um prazer orar por você e por toda a sua família. Seja bem-vindo à Madrugada do Socorro de Deus.
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2: Já estamos recebendo muitas mensagens. E uma das mensagens que chega para nós é do nosso irmão Márcio. Ele nos escreve dizendo: a paz do Senhor Jesus, irmãos dos estúdios, aqui é o Márcio, de Mogi das Cruzes. Eu peço oração pela minha família, pela salvação na vida deles. Alguns precisam e muito da salvação. Saiu também algumas feridas na minha perna esquerda. Já fui ao médico, usei remédios, mas até o momento não cicatriza e estou com suspeita de trombose. Orem por mim para que possa cicatrizar as feridas. E eu vou gravar, eu vou relatar a minha bênção em nome de Jesus. Irmão Márcio, Deus abençoe pela sua mensagem. Às 2h, nós vamos clamar por você e pela sua família. A nossa irmã Zenilda também nos escreve, nos cumprimenta com a paz do Senhor Jesus. Ela é de Colatina, Espírito Santo. Ela pede orações por ela e pela família. O nosso irmão Éder também nos escreve, Éder Cruz, de Franco da Rocha. Pede orações pela sua recuperação. Ele passou por uma cirurgia. Pede também orações pela sua aposentadoria, pelo seu casamento e também pelo casamento do seu filho Iago e Ingrid Maiara. Nós vamos apresentar em oração. Vamos ler mais um texto, mais uma mensagem. Salatiel, ele nos ouve de Rondônia. Deus abençoe, irmão Salatiel. Ele deseja ouvir um belíssimo hino da gravadora MC Music. Deus abençoe grandemente a sua vida. Ouvintes, continue entrando em contato conosco, nos enviando a sua mensagem ou ligando para nós. Teremos o imenso prazer de atender você. E já temos agora o nosso primeiro ouvinte ao vivo. Alô, a paz do Senhor Jesus, bom dia.
3: Alô, a paz do Senhor Jesus.
2: Com quem eu falo?
3: A Jacira, de Dourados, Mato Grosso do Sul.
2: Dourados, Mato Grosso do Sul. Como vai o tempo aí em Dourados, minha querida irmã?
3: Ah, aqui está muito frio, hein?
2: Aqui em São Paulo também.
3: Muito frio.
2: Em todo o Brasil, ou quase em todo o Brasil, o tempo está frio. Graças a Deus.
3: Estava 9 graus aqui.
2: 9 graus. Ah. Aqui está em torno de 12, 14, e a tendência é diminuir. Mas em tudo devemos dar graças, não é verdade?
3: É verdade, é verdade.
2: Inclusive, vamos aproveitar essa oportunidade e vamos anotar o nome da irmã e da família

0: depressiva a família, sabe?
1: Meu Deus, vamos clamar por eles.
0: Aí tem outra família, eu vou falar isso aqui, já vou parar já. É Rosalina,
1: Rosalina.
0: É Marcos Antônio, Israel e Antônio Irineu. É tudo libertação também.
1: Nós vamos orar.
0: Tudo pessoas viciadas no álcool, tá?
1: Vamos orar. Em nome de Jesus, às 2 da manhã, clame a Deus conosco e juntos, em uma só fé, vamos clamar a Deus pelas nossas famílias. Amém, irmã?
0: Eu vou colocar mais só 3 pessoas que precisam muito. Gaspar, ele está com a hérnia e Deusira, a esposa dele, também tem problema de coluna. E a minha filha, eu também, que é depressiva também.
1: Perfeito.
0: Ela é depressiva que depois que faleceu meu esposo... Para perder o pai dela, deu depressão nela.
1: Meu Deus, que situação. É. A irmã crê que Deus pode visitá-los?
0: É.
1: Eu também creio, irmã. Eu também creio.
0: Amém.
1: Nós cremos no poder da oração.
0: A família é muito grande, aí o senhor pode já ser em família.
1: Em família. Anotado.
0: É muito grande para toda a família.
1: Anotado. Deus vai visitá-los. Deus abençoe,
0: amém,
1: minha querida irmã.
0: Deus abençoe o senhor, tá?
1: Muito obrigado pela participação. Uma ótima madrugada na presença de Deus.
0: Obrigado. Deus abençoe o senhor também.
1: Amém.

0: 1:21, nós vamos dar uma pausa nas ligações e no atendimento ao vivo e vamos desfrutar um pouquinho da palavra de Deus. Vem aí o quadro Pão Diário com o pastor Lourival de Almeida.
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3: Muito bem, queridos ouvintes, muito bem, prezados irmãos, eu quero convidar vocês, olha, estejam conosco em nossas igrejas, né? A igreja, o corpo de Cristo, a igreja como um todo, tudo que nós entendemos como igreja, desde o povo até o local onde a gente congrega, não é? Tudo que a gente entende como igreja, é claro que igreja é o corpo de Cristo, igreja é feita de pessoas, é claro, mas a gente tem um local para reunir essas pessoas, a gente tem, enfim, tudo que nós entendemos como igreja, a igreja do Senhor, que é claro que é muito mais do que uma instituição apenas, né? Mas a igreja, ela é fascinante, né? Fascinante. A igreja do Senhor não é uma organização qualquer, não. Não é. Porque ela tem uma fundamentação teológica. A igreja é a única instituição do mundo que existe em favor dos que não são seus membros. Tá vendo? O grande valor da igreja não é ela, mas o seu dono. E as pessoas a quem ela se dirige é o seu diferencial. Eu quero convidar você, prezado ouvinte, para fazer parte da igreja. Faça parte da igreja. A igreja que vive em função de si mesma, ela perdeu a sua substância. A igreja é fantástica. Faça parte da igreja. Igreja, meus aspectos culturais ou sociológicos tiveram o poder de se sobrepor à teologia, não conseguiram diminuir a igreja. A igreja não é um local onde simplesmente nos reunimos para tomar o chazinho das três, fazer o bolinho de chuva. Não. A igreja é muito mais do que isso. Faça parte da igreja. Eu convido você, venha fazer parte da igreja. A igreja nasceu na eternidade, na mente de Deus. Deus nos escolheu nele antes da criação do mundo. Efésios capítulo 1, versículo 4. Entrou no templo na pessoa de Cristo. Segue na história dirigida pelo Espírito Santo. Aquele mesmo que sobreveio sobre Cristo no batismo, não é? E depois que desceu no dia de Pentecostes. Eu tenho certeza absoluta que, mesmo com o findar da história ou do tempo que nós conhecemos como o tempo da história da humanidade, a igreja ela entrará na eternidade. Na eternidade haverá Deus e haverá salvos. Então haverá a igreja. Nascida na eternidade, ela também entrará na eternidade. Ouvintes, é tão bom fazer parte da igreja. É tão bom ser igreja. Eu sei que às vezes existem coisas diferentes, coisas estranhas à igreja. Existem às vezes grupos que são apenas movimentos com rótulo de igreja. Eu sempre digo a alguns irmãos que às vezes me perguntam se eu me incomodo quando alguns movimentos falam mal da igreja Deus e Amor. Enfim, eu digo não, porque tem rótulo de igreja, são movimentos apenas. E a gente buscando alguns rótulos, a gente vê coisas interessantes, né? O movimento Florzinha de Jesus, Jesus vem e você fica, a serpente de Moisés que engoliu as outras, Igreja do Fogo Constante, a renovada do povo barulhento. Às vezes igrejas ou movimentos que são edificadas ou estruturadas em cima de um ser humano com uma visão parcial do Evangelho, mas ignoram a teologia, a história do cristianismo e pensam que o reino de Deus começou com elas, como se nada houvesse antes. E são pessoas difíceis de lidar e às vezes pessoas que estão em todas as igrejas pensando ser parte da igreja, mas não são. Não são. Porque ignoram o sentido real da igreja. Tem uma visão bíblica fragmentada, precária. Analisam as coisas, tudo à luz de revelação, de um ponto de vista humano. Por vezes, o eixo da sua interpretação é uma passagem bíblica totalmente fora do contexto e não gostam de aprender. E não gostam de contextualizar. Parecem preferir um êxtase, um devaneio. Muitas vezes vem a razão, dom que Deus deu somente aos humanos, como inimiga da fé. Muitas vezes vem a própria interpretação da palavra de Deus verdadeira, verídica, às vezes bem elaborada, buscando os melhores textos, como uma teologia diabólica, humana, e prefere os gritos, os gemidos, as dancinhas. E olha, as dancinhas não são diferentes de dancinhas que a gente vê em alguns locais aí não, hein? Refugiam-se no misticismo alienante e acabam querendo transformar a igreja em guetos religiosos. Dói, eu sei que dói ouvir isso, mas é a verdade. Isso acontece. Faça parte da verdadeira igreja, prezado ouvinte. Uma igreja que é muito mais do que isso que eu acabei de falar para vocês aqui. Igreja é ter visão do todo. Porque a igreja é gente que conheceu a graça de Deus em Cristo Jesus. Debati profundamente com meu filho, Davi, sobre a questão da graça. Igreja é gente que conheceu a graça de Deus em Jesus Cristo. Acreditou nele, comprometeu-se com ele e espera nele. Igreja é gente de toda tribo, língua, povos e nações. A Bíblia fala em Apocalipse 5:9. A igreja transcende épocas, lugares e culturas. A igreja local deve ser amada e deve ser servida. Olha quantas passagens no Novo Testamento, que vem sendo esquecido, hein? Ensinam isso. Gente que diz que é de Jesus, mas não gosta da igreja, não sabe o que diz. Gente que exagera-se a ponto de colocar-se acima dos demais. Mas quer dizer, muitas pessoas que pensam ser igreja, pensam representar a igreja, olha, não tá com essa bola toda não, viu? E para conviver com a igreja lá no céu é preciso modificar alguma coisa. Porque não entenderam o teor da igreja. Igreja é um caso de amor, a igreja nos fascina. A igreja é fascinante. A igreja não é uma organização qualquer. A igreja tem que ser fundamentada na palavra de Deus, tem que servir. Infelizmente, a igreja verdadeira tem mais apedrejadores do que pessoas que verdadeiramente a amam. E o que causa estranheza não é que aqueles que vêm com as pedras para lançar pedradas na verdadeira igreja são necessariamente os de fora. Muitas vezes são as pessoas que estão dentro e acham que são igreja. A igreja precisa de pessoas que a amem. Vem para a igreja, vem. De pessoas que são pessoas servis. De gente com uma autoimagem menos exagerada, que se veja como é. Ou seja, pecadores salvos para servir a Deus e para servir aos demais, para fazer uma grande obra. A igreja precisa de servos e não de estrelas. A igreja precisa de vida cristã, não de apenas e tão somente reuniões de chazinhos ou de igrejas que proporcionam muito mais turismo. Ah, vamos para Israel, ah, vamos para a Serra, não sei o negócio, ah, vamos pegar a folha, não sei lá. Pode ser feito? Pode, porque nós temos, afinal de contas, algo que nós chamamos de, dentro da igreja, o nosso momento social, é claro que sim, mas não pode viver disso. Vem para a igreja, vem. Vem para a igreja. Ser igreja é uma coisa fantástica. Ser igreja é ser do nosso Senhor Jesus Cristo. Ser igreja é ter rumo na vida. É comprometer-se com Deus num projeto para lá de histórico. Venha ser igreja. Entenda o que é ser igreja. Entenda o que é servir a igreja. Entenda o que é ser servil. Servir a igreja é servir a Deus. Servir a igreja é estar dentro dos projetos de Deus. É fazer parte dos projetos de Deus. É estar comprometido com o projeto do Senhor. Entregando a sua vida, comprometendo e compromissando a sua vida com aquele que é o cabeça da igreja, o nosso Senhor Jesus Cristo, ou Deus na pessoa de Cristo.
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2: 1h36, eu sou o presbítero Rafael Gonçalves e esta é a Madrugada do Socorro de Deus. Você também pode entrar em contato conosco via telefone. Eu quero ouvir você, eu quero anotar o seu pedido de oração, pois às 2 da manhã faremos o grande clamor da madrugada, o clamor do Socorro de Deus. O DDD é 11-3208-2790. Temos também uma outra linha, que é o DDD 11-3208-2354. Queremos ouvir você, a cidade que você está falando. Gostaríamos que você entrasse conosco e deixasse o seu pedido de oração. Muitas pessoas estão nos enviando a sua mensagem e uma delas é a nossa irmã Vera. Ela nos solicita orações pela dona Cleide, que está enferma. Ela é de Belém do Pará, mora em Coraci, região metropolitana. Esta pessoa se encontra enferma, se encontra na cadeira de rodas e ela pede as nossas orações. Vamos clamar em nome de Jesus. O nosso irmão Marcos também nos escreve, nos cumprimentando com a paz do Senhor Jesus. Ele deseja pedir orações pelo seu irmão, pela sua família. Nós vamos clamar e creia que o nosso Deus vai visitá-lo. O nosso irmão Erasmo também nos cumprimenta com uma excelente noite na paz do Senhor Jesus. Ele mora no litoral paulista, ele mora em Santos. Através da mensagem, ele pede uma ajuda, ele pede uma oração para que o Senhor possa abençoar a sua vida, a vida da sua mãe e também a vida de todos os pastores da igreja. Deus abençoe, irmão Erasmo, pelo seu pedido de oração. Vamos orar por você, pela sua família e, é claro, por todos nós pastores, pois precisamos e muito de oração. Já temos um ouvinte no ar. Vamos ouvir quem está do outro lado. Alô, a paz do Senhor Jesus, bom dia. Com quem eu falo?
3: Alô?
2: Alô, com quem eu falo? Irmão Paulo, que Deus abençoe grandemente a sua vida. O irmão deseja colocar o seu nome e o nome da sua família na oração?
3: Eu quero pedir um de oração a favor da minha saúde e família.
2: Vamos orar sim, em nome de Jesus. Vamos orar pela sua saúde e pela sua família. O irmão deseja colocar mais alguém na oração?
3: Para vocês botar o nome do pastor Jorge, Jorge Cardoso, na oração, o pastor de Porto Alegre.
2: O pastor de Porto Alegre, pastor Jorge Cardoso. Um abraço no pastor Jorge. Conheço o pastor Jorge. Uma bênção nas mãos de Deus. Glória a Deus. Vamos estar apresentando o pastor Jorge e a sua família.
3: Tá bom.
2: Deus abençoe.
3: Deus abençoe você e a sua família.
2: Amém. O irmão também. Foi um prazer falar com o irmão.
3: Tá bom. Deus abençoe.
2: 1h40, 11-3208-2790 e também DDD 11-3208-2354. Já estamos nos preparando. Nos faltam 20 minutinhos para a oração das 2 da manhã, o clamor da madrugada, o clamor do Socorro de Deus. E já temos mais um ouvinte na linha. Alô, bom dia.
4: Bom dia.
2: A paz do Senhor Jesus, com quem eu falo?
4: Eu sou a irmã Carmen, aqui de Porto Velho, Rondônia.
2: Porto Velho, Rondônia. Como está o tempo em Porto Velho, minha querida irmã?
4: Está com... Está frio.
2: Está frio?
4: Não estou me lembrando está quanto, mas está frio.
2: Ah, como São Paulo. Está frio aqui também.
4: É.
2: Que bênção. A irmã deseja colocar o seu nome e o nome da sua família em oração?
4: É.
2: Fique à vontade.
4: Eu quero pedir oração pela minha saúde.
2: Pela saúde.
4: É que eu tô com problema de trombose, problema de diabetes, colesterol. E ultimamente eu não tô muito bem de saúde.
2: Vamos orar em nome de Jesus. A irmã deseja colocar o nome de mais alguém?
4: É o nome do meu filho, Márcio.
2: Márcio.
4: Da minha filha, Márcia Gisele.
2: Fica à vontade. Mais alguém?
4: Samuel, meu neto. Eu quero também colocar, pedir oração pela uma irmã, Maria da Fé, que ela também tem esses problemas de coluna, nervo ciático, um monte de coisa. Eu peço oração por ela também.
2: Vamos acrescentar, sim, em nome de Jesus.
4: E também, eu quero pedir oração pela irmã Marilúcia.
2: Marilúcia.
4: Ela está com problema seríssimo e eu também estou colocando ela na oração, tá? E por toda a minha família.
2: E toda a família.
4: É. Pronto. E nós estamos aqui também, sábado e domingo, estamos com a festa da Reviver, daquele projeto, né, de ser implantado.
2: Certo.
4: É você. Então, também eu peço oração pelo nosso pastor Renato Lemos.
2: Renato Lemos.
4: E a família. Ah, e todos os irmãos aqui de Porto Velho, Rondônia, que também estamos em oração. Toda noite eu ouço, eu faço a oração de 11 à meia-noite e fico até a oração do pastor Lorival.
2: Glória a Deus.
4: Aí depois que eu vou dormir.
2: Que bênção.
4: Então, porque sem oração a gente não consegue ficar, né?
2: É verdade, é verdade.
4: Então, eu fico nessas orações, porque eu fico só aqui em casa, então eu aproveito para orar.
2: A oração tem que fazer parte do nosso cotidiano, do nosso Isso. dia a dia, não é verdade?
4: É verdade. Não tem oração, a coluna cai, né?
2: É verdade. E uma pergunta, a irmã nos ouve através do aplicativo de celular ou por alguma frequência de rádio?
4: Eu fico no rádio, mas quando o rádio não tá muito bom, aí eu vou pro aplicativo.
2: Ah, tá certo. Deus abençoe, tá? Viu? Muito obrigado.
4: Eu uso os dois.
2: Que bênção. Deus abençoe pela sua audiência.
4: Então, eu tenho orado muito por vocês também.
2: Ore,
4: aí, Paulo,
2: ore por nós.
4: Na rádio aí.
2: Ore por nós. Ore por nós.
4: Eu tenho orado por vocês, eu creio. Que muito Deus irá fazer ainda no nosso ministério.
2: Em nome de Jesus. E às 2 da manhã, nós vamos orar juntos em um só propósito. A irmã continue orando por nós. Nós vamos orar às 2 da manhã por vocês. Deus abençoe. Muito obrigado pela sua participação.
4: Obrigado também. Que Deus abençoe todos vocês. A parte de Deus.
2: 1h44, que privilégio falar com você, que privilégio atender você do norte ao sul do Brasil. As nossas linhas estão liberadas para que você possa deixar o seu nome, o nome da sua família, para o próximo clamor. Eu sou o presbítero Rafael Gonçalves e gostaria de lembrá-los que hoje ainda, em todas as nossas igrejas Deus e Amor, nós teremos uma concentração de fé e milagres. A guerra contra o mal, a guerra contra todos os poderes das trevas. Nesta sexta-feira, hoje, nós estaremos orando por grandes libertações. Aqui em nossa sede mundial, nós teremos 5 grandes horários, sendo 2 principais, às 9 da manhã com o presbítero Della Lande e às 3 da tarde com o pastor Kleber de Oliveira. Pastor, eu ouço vozes, eu vejo vultos, me sinto oprimido, depressivo. Não fique em casa, venha para a igreja, venha buscar a presença de Deus. Hoje, sexta-feira, aqui em nossa sede mundial, na Avenida Prefeito Passos, número 10. Você que não mora em São Paulo, procure uma de nossas igrejas Deus e Amor, espalhadas por todo o Brasil. Em Osasco, a nossa sede estadual está na rua Arthur Vasconcelos, 170. E logo mais às 19 horas, horário de Brasília, Eu, pastor Rafael, estarei pregando a palavra, orando por todos, e será uma bênção para a glória de Deus. 1h46, continue nos enviando a sua mensagem, continue ligando para nós, e já temos mais alguém do outro lado. Alô, a paz do Senhor, bom dia.
5: Bom dia, paz do Senhor.
2: A paz do Senhor, com quem eu falo?
5: Com Maria Lima Monteiro.
2: Irmã Maria Lima, fala de onde?
5: Da cidade de Luiz Antônio, São Paulo.
2: São Paulo. Tá frio aqui em São Paulo, né, irmã Maria?
5: Tá muito frio.
2: Nada melhor do que ouvir o programa Voz da Libertação.
5: Ai, abraço, um grande alimento.
2: Graças a Deus.
5: Nossa alma.
2: Vamos aproveitar a oportunidade e vamos deixar o nome da irmã e da família para a oração.
5: É, o meu filho, ele estava trabalhando, então, assim, ele estava na igreja. Aí saiu da igreja, tudo ficou ruim para ele.
2: Uhum.
5: Ele se chama Cássio.
2: Cássio.
5: Cássio, o anjo.
2: Uhum.
5: Monteiro da Silva.
2: A irmã deseja acrescentar mais alguém?
5: Aí a irmã dele se chama Joyce.
2: Joyce.
5: Cristina de Oliveira. Uhum. Aí tem a criança que se chama Iorra Gabriel.
2: Uhum.
5: Oliveira da Silva.
2: Anotado.
5: E o Cássio começou a mexer com coisas erradas, drogas, coisas.
2: Uhum.
5: E aí ele parou de ir na igreja. Aí meu caso é livramento e libertação. E portas abertas.
2: Amém.
5: E eu sou saúde.
2: Pela saúde da irmã.
5: É.
2: Vamos orar sim. Em nome de Jesus.
5: Eu sou membro da igreja.
2: Glória a Deus.
5: E fiz o Senhor também. Eu estou orando para ser obreiro.
2: Ah, em nome de Jesus, se prepare, se prepare em oração, se prepare em jejum, continue ajudando o pastor, auxiliando a sua igreja, e pode ter certeza que o próprio Deus, ele vai direcioná-la para ser obreira. Que Deus abençoe pela sua fé e que esse desejo... Cláudio Santos. Cláudio Santos,
5: é.
2: conheço o pastor Cláudio, um pastor,

0: com a irmã, tá bom? Alguém que precisa de libertação e uma transformação. Deus abençoe pela sua companhia.
1: Não, eu não começou uma guerra, porque eu tô falando, levar os pastores para ir pra orar amanhã, hoje lá, quando eu voltar na igreja, e ele não quer que eu leve.
0: Meu Deus. Vamos orar.
1: Uma guerra lá.
0: Vamos orar, vamos orar, vamos interceder para que o Senhor venha jogar por terra esse empecilho, esse atrapalho, esse impedimento. Amém?
1: Ele não tem mais coisa na casa.
0: Vamos clamar, vamos clamar, vamos clamar. Tá. Daqui a 10 minutinhos já vamos entrar em oração e a irmã entra nesta guerra conosco também. Deus abençoe.
1: Tá bom. Amém.
0: A paz do Senhor Jesus. 1:50, nos faltam apenas 10 minutos. 10 minutos para a oração da madrugada, a oração do socorro de Deus. Prepare a sua fé, prepare o seu coração, porque o nosso Deus, Ele está disposto sempre a nos abençoar, a estender as tuas mãos santas e poderosas para abençoar as nossas vidas. Antes do clamor, vamos a um quadro muito especial com nosso psicólogo Jessé Ávila, o quadro Clínica da Alma. Vamos ouvir.
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5: Olá, seja muito bem-vindo a mais um episódio do Família em Foco, um espaço dedicado a reflexões sobre relacionamentos, convivência e bem-estar familiar. Aqui, falamos de temas que podem transformar o dia a dia da sua casa, sempre com base em estudos, mas de um jeito simples e prático. Você sabia que o cérebro humano, especialmente áreas ligadas ao controle emocional e tomada de decisões, continua amadurecendo até aproximadamente os 25 anos? Por essas razões, hoje nós vamos falar sobre adolescência tardia, um fenômeno cada vez mais comum, marcado pela dificuldade de assumir responsabilidades emocionais e comportamentais da vida adulta. A psicologia descreve a adolescência tardia como uma prolongação de comportamentos típicos da adolescência, como impulsividade, dificuldade com responsabilidades e dependência emocional ou financeira. Fatores sociais, familiares e culturais podem contribuir para esse prolongamento, especialmente em ambientes superprotetores ou com pouca estimulação para autonomia. Por exemplo, aquele adulto que evita decisões importantes depende totalmente dos pais para resolver problemas, sejam simples, e ao mesmo tempo apresenta dificuldade em assumir compromissos. Isso pode fazer com que demonstre sinais de imaturidade emocional prolongada. Então, entendemos que crescer não significa perder leveza ou alegria. Significa aprender a lidar com responsabilidades, frustrações e escolhas com maturidade. A verdadeira maturidade aparece quando alguém entende que liberdade também exige responsabilidade. E por essas razões é que eu tenho aqui algumas dicas bem práticas que pode ajudar você ou alguém aí da sua família. Número 1. Incentive pequenas responsabilidades no dia a dia. Assumir tarefas simples ajuda no desenvolvimento da autonomia e da maturidade emocional. Número 2. Evite superproteção excessiva. Fazer tudo pela pessoa pode impedir que ela desenvolva

0: independência e capacidade de enfrentar desafios e tomar decisões. Número 3. Aprenda a lidar com frustrações. Nem tudo acontecerá como desejamos. Saber ouvir o não é parte importante do amadurecimento psíquico e existencial. Penúltimo, desenvolva inteligência emocional. Reconhecer emoções e controlar impulsos ajuda a construir relacionamentos mais saudáveis e maduros. E por último, estabeleça metas pessoais e profissionais. Objetivos claros ajudam a pessoa a desenvolver senso de direção, compromisso e responsabilidade. Acredito que, por essa razão, Sigmund Freud disse que um dia, quando olhares para trás, verás que os dias mais belos foram aqueles em que lutaste. Então, não deixe de lutar. Mas e aí? Você gostou desse conteúdo? Então compartilhe a nossa programação com amigos e familiares e continue nos acompanhando. Fique atento porque, a qualquer momento, estaremos de volta com mais reflexões que podem transformar a sua vida. Um forte abraço e até breve.
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1:59. Vamos agora ao prefixo, a identificação das emissoras e logo após já vamos estar clamando a Deus na oração da madrugada, na oração do socorro de Deus.

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1: 2 horas e 2 minutos.

0: 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Provérbios 8:17. 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Chegou o momento da oração da madrugada. Vamos, nesse momento, falar com Deus.
1: Maravilhosíssimo Deus e eterno Pai, neste momento de oração nós entramos em Tua santa e maravilhosíssima presença para suplicar-lhe ajuda, misericórdia, bondade e perdão. Perdoe os nossos pecados, perdoe as nossas transgressões, perdoe-nos, ó Deus, por tudo que fizemos e praticamos, que não foi do Teu agrado, não foi da Tua vontade. Estamos nos apresentando diante do Senhor, com coração contrito, com coração quebrantado, pois Tu és um Deus perdoador. O Senhor é um Deus cuja fonte de misericórdia é inesgotável. Nos humilhamos, nos prostramos, porque sabemos que ninguém pode nos ajudar a não ser o Senhor. Reconhecemos a Tua grandeza, o Teu poder, a Tua soberania. É com muito temor que fazemos esta oração. Há muitas pessoas, ó Pai, que entraram em contato conosco. Algumas pessoas por mensagens de texto, outras pessoas entraram em contato via telefone, pessoas precisando e muito da ajuda, do socorro. Socorre estas vidas agora. Quantas pessoas doentes, desenganadas pela medicina, pessoas que estão nos hospitais, nas UTIs, nas CTIs, pessoas que receberam diagnóstico clínico terrível e agora, desesperadas, recorrem àquele que é o único que as pode ajudar, aquele que levou sobre si todos os nossos pecados, as nossas doenças, as nossas iniquidades, Jesus Cristo de Nazaré. Senhor Jesus, toque nesta vida agora, com o toque da cura, repreendendo este câncer, repreendendo este tumor, este vírus, estes caroços, estes miomas, esta enfermidade no sangue, na bexiga, no coração, no fígado. Ó Jesus Cristo, não importa a enfermidade que esta pessoa possui, não importa a dor, a gravidade da situação que esta pessoa se encontra, o Senhor é poderoso para arrancar este mal. O Senhor é poderoso para restaurar a saúde desta pessoa, tirando-a do leito de hospital, tirando deste leito que foi formado em casa. Quantas pessoas, ó Pai, receberam um diagnóstico clínico dizendo que a enfermidade que possui não tem cura? Quantas pessoas fazendo tratamentos paliativos? Quantas pessoas, ó Pai, tomando medicamentos para sua sobrevivência, sabendo que já foi decretado a morte devido à doença que hoje está afetando e aos poucos tirando a sua saúde? Senhor Jesus, socorre estas vidas agora. Não importa a doença ou a enfermidade, o Senhor tem a cura. O Senhor é a cura. O Senhor é a solução para todos os tipos de problemas. O Senhor é Deus. Estas pessoas recorrem ao Senhor agora, e muitas delas já bateram em tantas portas. Pessoas desesperadas fizeram todos os tipos de trabalho, mas até o momento nada foi resolvido. A enfermidade persiste, o mal persiste, e agora esta pessoa clama pelo poder que tem o nome de Jesus Cristo. Esta pessoa clama pelo poder que tem o nome de Jesus, para que o mal que sobreveio a ela venha a ser repreendido. Esta pessoa clama agora pelo poder que tem o sangue remidor, o sangue de Jesus Cristo, sabendo que há poder neste sangue para repreender todos os males. Esta pessoa reconhece Jesus como único e suficiente Salvador da sua alma. Esta pessoa já procurou em tantos lugares a paz. Esta pessoa já procurou em tantos lugares alegria, conforto, refrigério e não encontrou. E agora, meu Deus, esta pessoa sintoniza esta rádio, a rádio Deus e Amor. E aqui falamos de Jesus, falamos do teu amor. E agora esta pessoa se sente bem, está convicta que o Senhor é o único que a pode lhe ajudar. Agora esta pessoa toma a decisão de voltar-se para o Senhor. Esta pessoa toma a decisão de ir à igreja. Esta pessoa toma a decisão de participar dos nossos cultos, das nossas concentrações. Esta pessoa toma a decisão de orar conosco. Esta pessoa toma a decisão em clamar ao Deus vivo, o Senhor. Esta pessoa reconhece que Tu és o Senhor das nossas vidas, o Senhor de todo o universo, Criador dos céus e da terra, um Deus que nos criou a Sua imagem e semelhança. Ó fonte inesgotável de toda misericórdia, que nesta madrugada o Senhor possa visitar esta vida, repreendendo as opressões, repreendendo o medo, o desespero, a angústia, as opressões, a depressão. Esta pessoa que não dorme bem durante a noite, esta pessoa que ouve vozes, vê vultos, não consegue se sentir bem em sua própria casa, não consegue se sentir bem aonde mora. Senhor Jesus, age por estas vidas agora. Há pessoas que estão em campanha de oração, muitas delas à meia-noite, muitas delas às 2, 3 da manhã, na oração das 6, do meio-dia, muitas delas estão em campanhas na igreja. São pessoas, ó Pai, que estão unidas em um só propósito, clamar a um Deus único e verdadeiro, justo e fiel, por uma causa jurídica, por uma causa na justiça, por uma causa familiar. Meu Deus, nós colocamos estas causas que são impossíveis para o homem, a colocamos nas mãos do Senhor. Se esta causa é justa para esta pessoa, haja de infinita bondade e misericórdia e abra esta porta que o inimigo fechou. O inimigo tem tentado prevalecer contra esta vida, contra os projetos, contra os sonhos. O inimigo tem tentado prevalecer contra a felicidade desta família. Mas que em nome do Senhor Jesus Cristo, nesta madrugada, seja repreendido agora. Que esta pessoa possa ter paz no momento que dorme, no momento que acorda, no momento que faz os seus afazeres domésticos, que ela receba saúde. Que ao sair de casa, ela possa sair em paz, convicta da proteção que o Senhor lhe dá. Repreenda, meu Deus, essa síndrome do medo, essa síndrome do pânico. Repreenda, meu Deus, esse trauma que esta pessoa carrega. Depois de tantas ameaças, depois do trauma, do assalto, assalto à mão armada, esta pessoa tem medo de sair de casa. Depois de um trauma vivido no hospital, após uma cirurgia mal sucedida, após um tratamento imerecido, após enfermidades sendo diagnosticadas após a ida a um hospital, esta pessoa, meu Deus, tem medo. Senhor Jesus, quantas pessoas que desde o fim da pandemia ainda sofrem com pânico, têm medo de conviver com outras pessoas, de socializar com outras pessoas. Meu Deus, visite estas pessoas agora. Age na mente, no psicológico, age na vida destas pessoas agora, repreendendo os traumas. Quantas pessoas com traumas de infância, pessoas que foram abusadas fisicamente, pessoas que foram abusadas psicologicamente, pessoas que estão com cicatrizes, ó Pai, pessoas que estão vivendo com sequelas de uma vida sofrida, pessoas, ó Deus, que estão com feridas expostas e precisam e muito da cura. Ó Senhor e Salvador Jesus Cristo, que morreu na cruz do Calvário para nos salvar, visite estas pessoas agora e cicatrize essas dores. Visite esta pessoa agora, meu Deus, e cicatrize essas feridas, melhor dizendo. Visite estas pessoas agora e cesse essas dores que esta pessoa tem sentido. Meu Deus, a vida é uma dádiva. E quantas pessoas não têm vivido uma vida conforme aquilo que o Senhor planejou para elas? Quantas pessoas não têm sido felizes? Quantas pessoas não têm prazer em sair de casa? Vivem tristes, abatidas, tomando diversos medicamentos, não têm mais prazer na vida. E o inimigo a cada dia se aproveitando de diversas oportunidades, coloca pensamentos de morte, introduz pensamentos de suicídio. Tenha misericórdia, Senhor. Não deixe que o inimigo ceife esta vida através do suicídio. Não deixe que o inimigo ceife essa vida através de laços de acidentes, laços de morte. Não deixe que o inimigo ceife essa vida através de obras malignas que constantemente são feitas para destruição. Mas dê o grande livramento. Livra, meu Deus, estas pessoas do homem mau. Livra estas pessoas do homem corrupto, mentiroso. Livra estas pessoas do homem sanguinário. Livra-nos, ó Pai, de todo mal. Senhor Jesus, devemos viver sobre a dependência total do Senhor. Eu confesso a dependência que tenho do Senhor. Dependo do Senhor para viver. Dependo da Tua graça para ser salvo. Dependo do Senhor para estar aqui orando, clamando, fazendo aquilo que o Senhor determinou que eu faça. Sendo pastor, cuidando de uma obra, de um rebanho. Obrigado, Jesus, por tal privilégio. É uma honra servir no altar, é uma honra servir ao Senhor. E quantas pessoas, ó Pai, sabem do chamado que o Senhor tem para as suas vidas, mas neste momento há uma situação que as prendem na opressão, as prendem em uma prisão, prisão de pensamentos, seja depressão, seja algo maligno. Senhor, repreenda agora e faça cumprir o chamado que o Senhor tem para com as vidas dessas pessoas. Alguns o Senhor chamou para serem pastores, evangelistas, pregadores. Outros o Senhor chamou para serem cantores. Outros o Senhor chamou para ser membros de uma igreja. Uma igreja tão poderosa como esta, a Igreja Deus e Amor, para que possam fazer parte do corpo de Cristo. Mas o inimigo tem as cegado. O inimigo tem armado ciladas. E estas pessoas têm caído nessas ciladas de pecado. E muitas delas já não têm forças para participarem da Santa Ceia do Senhor. Muitas delas não têm forças para mais uma vez participarem do corpo e do sangue, terem comunhão com a Igreja, com o Senhor. O pecado tem dominado seus corações, a ponto de terem prazer nas coisas que são do mundo. Muitos têm mais prazer nas coisas desta vida do que nas coisas que são eternas, nas coisas que alimentam a alma, o espírito, nas coisas que nos fortalecem para a vinda tão gloriosa, a segunda vinda do Senhor. Ó, meu Pai, visita aquela pessoa que se afastou. Socorre esta alma agora. Esta pessoa que antes tinha prazer em cultuar ao Senhor, agora o seu prazer está no álcool, está em festas, baladas, está nas coisas que corrompem o coração, corrompem a alma. Quantas pessoas, ó Deus, que antes tinham prazer em estar cultuando, agora o seu prazer está em shows, cujos cantores seculares desta vida estão sempre chamando a atenção dos nossos jovens, das nossas crianças, sendo devotos o mais cedo possível a cantores seculares. Senhor Jesus, tenha misericórdia. Quantas mensagens terríveis, subliminares, esses cantores têm transmitido à mente das nossas crianças, dos nossos jovens. Quantas pessoas sendo escravas deste mundo. Meu Deus, eu te agradeço pela nova visão, ou pela visão que o Senhor tem nos dado ao longo dos anos. Uma visão clara e exata daquilo que nós devemos fazer como a Igreja. acolhendo os nossos jovens, acolhendo as nossas crianças, continuando acolhendo os nossos anciãos, as nossas anciãs, pessoas de todas as faixas etárias, para que não se percam nas coisas deste mundo, mas continuem se voltando às coisas que são lá de cima, aquilo que nos fortalece para a preparação da segunda vinda gloriosa do Senhor. Eu oro, meu Deus, e agradeço. Não posso deixar de orar por todas as pessoas que nos telefonaram. Visito José Irineu, Márcio, Carso, Joyce e Johanna. Visita todos aqueles que nos ligaram, todos aqueles que entraram em contato por mensagens. Visite os nossos ouvintes agora, aqueles que estão doentes, aqueles que estão oprimidos, aqueles cujas portas de emprego se fecharam. Abre esta porta, Senhor. Portas de emprego, portas de oportunidades. Meu Deus, abençoe esse dizimista, esse ofertante. Abençoe, meu Deus, esta vida que está trocando o dia pela noite. Durante o dia dorme e durante o dia fica acordado. Não porque quer, mas porque se sente oprimido. Mas que em nome de Jesus seja visitado agora. Que em nome de Jesus seja feita a tua vontade, que é boa e agradável, sobre esta vida. Obrigado, Jesus, muito obrigado. Eu creio que o Senhor socorreu a minha vida, socorreu o meu lar, socorreu a minha família, socorre a minha esposa, a minha mãe, a minha irmã. Socorre a todos agora, Senhor. Socorre-nos, ó Pai, socorre-nos, ó Deus. Eu te agradeço pelos 64 anos da nossa igreja, Deus de amor. 64 anos de bênçãos, 64 anos de vitórias. Obrigado pelas lutas, pelas provações. Obrigado por tudo que o Senhor nos deu até esse exato momento. E tudo que o Senhor preparou para nós no futuro. Te dou toda a honra e toda a glória. Obrigado por ser pastor desta igreja. Obrigado por ter me escolhido para servir aqui. Não foi o homem que nos escolheu para administrarmos esta obra. Foi o Senhor que nos escolheu. Obrigado pela diretoria. Obrigado pelos pastores estaduais, setoriais, centrais, regionais. Obrigado pelos pastores locais, os pastores espalhados por todo o Brasil e por todos os continentes do mundo. Pastores que levam a tua palavra, abriram mão do conforto da sua cidade, do seu país, abriram mão de tudo que é confortável, talvez num apartamento pequeno, numa casa pequena, com pouco ar, mas estão ali, ó Pai, no seu momento de descanso, alguns deles descansando agora, para que no dia seguinte, bem cedo, possa estar nas suas igrejas, cuja responsabilidade é grande. Eu apresento todos em tuas mãos. Continue nos usando, nos livrando, nos guardando de todo mal. É a minha oração, em nome do Pai, do Filho e do Espírito Santo. Amém e amém, e graças a Deus.

0: 2:29, você que orou conosco, eu convido você a aceitar Jesus como único e suficiente Salvador da sua alma. Onde quer que você esteja, levante as mãos se possível. Se você estiver no trânsito, no trabalho, ligue os seus pensamentos a Deus e repita comigo: Senhor Jesus, eu orei e senti em meu coração o desejo de aceitá-lo como único e suficiente Salvador da minha alma. Perdoe os meus pecados, as minhas transgressões. Escreva agora o meu nome lá no céu, no livro da vida, e sela com teu sangue para o grande dia, o dia da salvação. Amigo ouvinte, seja muito bem-vindo à vida, seja muito bem-vindo à Igreja Deus e Amor. Você que entregou a vida a Cristo, procure o pastor da Igreja Deus e Amor mais próxima da sua casa. Diga a ele que entregou a vida a Cristo através da oração das 2:00 da manhã, através da rádio Deus e Amor. Você será discipulado para o batismo. Em setembro, será batizado por imersão, em nome do Pai, do Filho e do Espírito Santo, cumprindo em sua vida a justiça divina. Entre no nosso site, ipda.com.br. Na barra superior, você pode consultar os nossos endereços. Ou no Google, pesquise IPDA, mais próxima da minha casa, com o localizador do seu aparelho ligado. E o Google vai direcionar você à igreja mais próxima da sua casa. 2:31, que Deus abençoe a sua vida. Vamos dar uma pausa na nossa programação, depois desta oração poderosa, e vamos falar de Bíblia. Bíblia em Foco é o quadro que ouviremos agora.
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4: Quem cumprimenta a todos é o seu irmão em Cristo, o pastor Wellington Alves. Eu gostaria de deixar a todos os nossos ouvintes este momento tão importante de reflexão da Palavra de Deus. O anjo encontrou. Eu quero deixar para os nossos ouvintes esse tema tão maravilhoso. É baseado ali no livro de Gênesis, capítulo de número 16 e o versículo 7, a gente encontra a história da escrava Agar. E meditando na palavra do Senhor, eu vejo o anjo encontrando Agar, ou achando, né? Como diz no versículo 7, e o anjo do Senhor achou. Primeiro, Agar, como escrava, estava com a vida totalmente destruída, ou seja, Uma escrava não tem um salário. Uma escrava não é uma empregada doméstica, porque uma empregada doméstica recebe um salário, recebe algo no final do mês. A escrava não. A escrava, ela não escolheu estar ali. Ela era obrigada a estar ali. Então é bem diferente, não é mesmo, ouvintes? E aí você observa que ela estava totalmente em uma situação decretada a nada. E aí Deus é tão maravilhoso que, de repente, Sara começou a observar Agar. Porque Sara não podia gerar filhos, Sara não podia ter filhos, era estéril. E o que, que eu posso ver? No momento em que Sara começa a observar Agar, eu posso ver Deus nesse momento ali dizendo: Agar, estou preparando uma grande vitória para você. Por quê? Sara diz para Abraão, né? No caso seria Abrão, e o nome dele depois foi mudado para Abraão, que Deus o tinha impedido de gerar. Ou seja, olha, Abraão, Deus me impediu de gerar, eu não posso ter, né, filhos. Mas através, olha, gente, que tremendo, através, Sara começa a observar Agar e ela percebe o quê? Que ela pode ter, né, a possibilidade, ela pode ter um filho, né, através de Agar. E eu vejo Deus trabalhando na vida de Agar através de Sara. Eu vejo Deus chamando uma escrava e dizendo: você pode gerar. Aleluia. Isso através de Sara. Deus usando agora Sara, né? E olha, você pode gerar. Você pode dar frutos. O momento, o tempo de escravidão está chegando ao fim na sua vida. Você consegue imaginar isso? Alguém que muitas das vezes, por um período de tempo, viveu só desprezo, só angústia. De repente, Deus pega aquele que muitas das vezes até te humilhou, te desprezou, te machucou. E esse alguém é quem vai estender a mão para você e dizer assim: olha, você vai gerar para mim. Já parou para pensar nisso? Está chegando o tempo de você começar a gerar. E eu quero voltar aqui e dizer, sabe o quê? Está chegando o tempo da escravidão acabar. Chegou o fim dessa escravidão na sua vida. Agar não tinha oportunidade, pois era uma escrava. Amém?

0: reconciliação.
1: He gave us the ministry of reconciliation.
0: Que quer dizer?
1: Which means.
0: Deus estava em Cristo reconciliando consigo o mundo.
1: God through Christ came back to the world.
0: Não imputando mais a ele os seus pecados, ou seja, não contabilizando mais os pecados, os nossos pecados.
1: Not accounting anymore our sins.
0: E pôs em nós a palavra da reconciliação.
1: And he put in us the word of reconciliation.
0: Você não pode continuar na situação que você está.
1: You cannot continue in the way that you have lived.
0: Você está na linha do trem.
1: You are in the train line.
0: E tem lá uma placa enorme com um monte de caveira. Sai da linha que o trem passou em cima, não sobra nada.
1: And there is a great warning. Leave this line because you will die.
0: Por que você não sai desse lugar?
1: Why don't you leave this place?
0: Você está entrando a uma fonte de energia que mata de milhões de volts.
1: You are playing with an electrocution that will kill you with millions of volts.
0: E está lá a placa, alta voltagem, perigo de morte.
1: There's a great warning, high voltage death warning.
0: Por que você não se afasta da morte?
1: Why don't you go away from death?
0: Afasta-te da morte.
1: Get away from death.
0: Deixa a morte para lá, abraça a vida.
1: Leave death by your side and embrace life.
0: É um segundo.
1: It is only 1 second.
0: É um segundo.
1: Only 1 second.
0: Esse rico, meus irmãos.
1: This rich man, dear brothers.
0: Em tormento.
1: In torment.
0: Ele levantou os seus olhos.
1: He raised up his eyes.
0: E viu Deus.
1: And he saw God.
0: Abraão representa Deus.
1: Abraham represents God.
0: E viu Lázaro com Deus.
1: And he saw Lazarus by his side.
0: E ele falou, eu quero só uma gotinha de água.
1: And he said, I only want one drop of water.
0: Vou dizer a você.
1: And I will tell you.
0: Não há nada que exista no céu.
1: There is nothing that exists in heaven.
0: Que vai existir no inferno.
1: That will exist in hell.
0: E não há nada que exista no inferno.
1: And there is nothing that exists in hell.
0: Que vai existir no céu.
1: That will exist in heaven.
0: Senão o céu deixa de ser céu e o inferno deixa de ser inferno.
1: Otherwise heaven ceases to be heaven and hell ceases to be hell.
0: Esse homem está dizendo uma gotinha d'água.
1: This man is asking for a drop of water.
0: E Deus está dizendo não.
1: And God is telling him no.
0: Aí não tem água.
1: There is no water in heaven.
0: O inferno é só sofrimento.
1: It is only suffering.
0: Mas é uma gotinha.
1: But it is only one drop.
0: Com toda a tecnologia.
1: With all the technology.
0: No inferno não vai ter celular para você mandar um WhatsApp para um ente querido seu que foi para o céu.
1: There will be no cell phones in hell for you to send a WhatsApp to someone who went to heaven.
0: Não vai ter nada disso.
1: There will be nothing like this.
0: Tem muita gente que acha que o inferno, inferno, sei lá, dá para aguentar. E as propagandas, os comediantes, às vezes fazem piadas.
1: So many people even joke about what hell will be like.
0: É porque eu não quero ir pro céu.
1: Oh, because I don't want to go to heaven.
0: Porque lá no céu não vai ter cerveja.
1: Because in heaven there will be no beer.
0: Kkkkk. Não tô aguentando de tanto rir.
1: Oh, this is all very funny.
0: E quem é que diz que no inferno vai ter cerveja?
1: And who tells you that there will be beer in hell?
0: Oh, eu não quero ir pro céu.
1: Oh, I don't want to go to heaven.
0: Que lá não vai ter campeonato mundial.
1: Because there will be no championships there.
0: Meus irmãos, inferno não é questão de estar preso 30 anos.
1: Hell is not a question of being arrested for 30 years.
0: Inferno não é colônia de férias.
1: It is not a vacation route.
0: Inferno não é reformatório, casa de recuperação.
1: It is not a rehabilitation center.
0: Inferno não é prisão perpétua que a pessoa morre e acaba.
1: It is not a prison where you die and it is all over.
0: Inferno, meus irmãos, é eternidade que não tem nenhuma gota de água.
1: Hell is an eternity where there will be no drops of water, especially beer.
0: E outros patetas e palhaços que dizem lá no céu só vai ter aqueles crentes cantando, andando. O que não subiu ao conhecimento do homem.
1: And so many people joke about what heaven
0: is. O que o mais inteligente dos homens não pode pensar.
1: What the most intelligent man cannot think of.
0: O que a nossa mente não pode formular.
1: What our minds cannot formulate.
0: É o que Deus tem preparado para você que vai morar no céu.
1: It is what God has prepared for you.
0: Agora não é qualquer pateta comediante do inferno.
1: There's not any comedian
0: que vai declarar o que é que tem no céu.
1: That will say what heaven will be like.
0: Se nós como salvos não podemos imaginar as belezas.
1: If we saved people of God cannot imagine the beauty.
0: A Bíblia nos dá uma ideia.
1: The Bible gives us some ideas.
2: No capítulo 21 de Apocalipse, versículo 4, por exemplo.
1: Chapter 21 of the Book of Revelations.
3: Deus limpará dos seus olhos toda lágrima.
1: God will wipe every tear from the eye.
3: Não haverá mais morte.
1: There will be no more death.
3: Não haverá pranto.
1: There will be no more crying.
3: Não haverá clamor.
1: There will be no more weeping.
3: Não haverá dor.
1: There will be no more pain.
3: Essas são as primeiras coisas e elas já são passadas.
1: These are the first things and they have already passed.
2: A Bíblia Sagrada diz no capítulo 22.
1: The Bible tells us in chapter 22.
2: Haverá um rio puro.
1: There will be a pure river.
2: Muito diferente dos poluídos que nós temos aqui no Brasil, não é, Mariana?
1: Very different from the ones that we have here in Brazil.
2: Um rio puro.
1: A pure river.
2: Água pura.
1: A crystal water.
2: Água da vida.
1: The water of life.
2: Uma praça da outra banda do rio.
1: A square from across the river.
2: Vai ter rio puríssimo.
1: There will be a purified river.
2: Árvore da vida.
1: The tree of life.
2: Que produz os seus 12 frutos.
1: That produces its 12 fruits.
2: Esses frutos não são esses frutos cheios de veneno, não.
1: There's not this fruit with all the toxins.
2: Não tem esse negócio de agrotóxico, não.
1: There are no toxics in heaven.
2: É a árvore da vida que produz o seu fruto.
1: That produces its fruit.
2: Para a saúde das nações.
1: For the health of all nations.
2: Não haverá câncer.
1: There will be no more cancer.
2: Não haverá tuberculose.
1: There will be no more tuberculosis.
2: Não haverá dor de cabeça.
1: There will be no more headaches.
2: Não haverá pecado.
1: There will be no more sin.
2: Não haverá reumatismo.
1: There will be no rheumatism.
2: Não haverá gente perdida.
1: There will be no lost
2: people. Não haverá pecado.
1: There will be no more sin.
2: Não haverá demônio.
1: There will be no demons.
2: Não haverá nada que contamine a cidade de Deus.
1: Nothing that can contaminate the city of God. There will be no more maldition.
2: A gente pode ter uma ideia.
1: You can have an idea.
2: Agora entra um safado qualquer fazendo piada para ganhar dinheiro às custas do povo. É porque anunciar vai ter aquele povo. Dá para impressão que nós somos tudo idiotas, né, meus irmãos? Porque falar anunciar vai ter aquele monte de gente tipo assim.
1: Starts to joke about what heaven's going to be like.
2: Que é isso? De onde foi que tiraram isso?
1: Where did they get these ideas?
2: O céu é um lugar.
1: Heaven is a place
2: que nós não podemos imaginar.
1: That we cannot imagine.
2: Embora tenhamos uma vaga ideia.
1: We have a vague idea.
2: Mas não existe lugar nesse planeta.
1: But there is no place in this planet.
2: Você pode olhar as praias do Maui.
1: You can see the beaches of Maui.
2: Eu falei praias, uma mistura de espanhol com português, as praias, né? Você pode olhar os paraísos que existem nas fotografias.
1: You can see all paradise cities in the photographs.
2: Você pode olhar os locais mais bonitos do planeta.
1: You can see the most beautiful places in the planet.
2: Você pode dizer Fernando de Noronha, que coisa linda.
1: You can see all types of places and admire the beauty.
2: Você pode dizer Ilha Bela, que coisa linda.
1: You can see all these beautiful places.
2: Você pode dizer o outono na América do Norte, que coisa linda.
1: All the beautiful places in North America.
2: Mas não chega nem aos pés do céu.
1: But it doesn't even match what heaven will be like.
2: O céu vai estar assim de gente boa.
1: Heaven will be filled with good people.
2: Mas não porque foi gente boa.
1: But not because they were good people.
2: Mas porque tirou um segundo da sua vida para tomar a decisão certa.
1: Because they took one second of their life to make the correct decision.
2: Toma a decisão de salvação.
1: Take the correct decision of salvation.
2: No inferno não vai ter visita de parente.
1: There will be no visiting parents in heaven.
2: No inferno não vai ter videogame.
1: There will be no video games in heaven.
2: No inferno não vai ter fornicação à vontade como algumas pessoas dizem ter.
1: There will be no fornication in heaven.
2: Inferno vai ser lugar de punição.
1: Hell will be a place of punishment.
2: Lá no céu vai ter, no inferno vai ter tudo enquanto é coisa que não presta.
1: In hell, everything that is no good.
2: A única coisa que não vai ter no inferno.
1: The only thing that will not have in heaven, in hell.
2: Serão salvos porque esses vão estar na glória.
1: Will be the saved people because they will be in the glory.
2: Deixa eu dar para vocês mais 6 pontos.
1: Let me bring up another 6 points from this message.
2: Primeiro, para com esse pensamento. Ah, eu ouvi a piada lá do ateu.
1: Stop this thinking of believing these atheist people.
2: E na piada o céu é chato e o inferno é uma maravilha.
1: Where in their joke, hell is a great place and heaven is boring.
2: É por isso que é uma piada.
1: And this is why it is a joke.
2: Você não entendeu? É por isso que é uma piada.
1: This is why it is a joke.
2: O diabo quer que você creia nisso.
1: The devil wants you to believe these jokes.
2: Mais 6 pontos para vocês, meus irmãos.
1: 6 other points for you to think about.
2: No verso 23.
1: On verse 23.
2: O perdido estará consciente dentro das suas faculdades mentais, principalmente a sua memória.
1: He who is condemned will have his full mental accomplishments and memory.
4: E no Hades ergueu os olhos estando em tormento.
1: In Hades, where he was in torment.
4: Ele percebeu que estava em tormento.
1: He perceived that he was in torment.
4: Ele percebeu Deus.
1: He perceived that he saw God.
4: E também a sua memória estava ativa, se lembrou de Lázaro.
1: And his memory was active, he remembered Lazarus.
4: As pessoas que morrerem e forem para o inferno vão estar conscientes e a memória vai estar ativa.
1: People that die and go to hell will have their full memory and their full minds.
4: Ponto número 2.
1: Point number 2.
4: O inferno é um lugar de aflição para o corpo, para a mente e para o espírito.
1: Hades is a place of torment for your body, for your mind and for your spirit.
4: Vai doer.
1: It will hurt.
4: A mente vai doer.
1: Your mind will hurt.
4: E o espírito perdido para sempre vai sentir dor também.
1: Your spirit will also feel pain.
4: Versículo 23 e 24.
1: Verse 23 and 24.
4: Ponto número 3.
1: Point number
4: 3. O inferno.
1: Hell.
4: É um lugar onde as pessoas
1: a place where people
4: não terão mais como escapar.
1: Will have no escape.
4: Às vezes as pessoas veem filmes de Hollywood como A Fuga do Inferno.
1: Some people see movies from Hollywood as the chase from hell.
4: Mas é só um filme.
1: But it is only a movie.
4: Uma vez que a pessoa morreu perdida, estará perdida para sempre.
1: Once the person dies lost, he will be lost forever.
4: O catolicismo por muito tempo ensinou as questões do purgatório.
1: Catholicism for a long time teach the ways of purgatory.
4: Uma coisa meio que paralela às questões.
1: Perhaps a place that is parallel.
4: Do karma das pessoas.
1: Of people's karma.
4: Coisas que passam pelo hinduísmo, budismo, enfim.
1: Things that go through other religions anyway.
4: Mas o que a Bíblia Sagrada está dizendo é que
1: what the Bible tells us truly,
4: uma vez perdido,
1: once you are lost,
4: morreu perdido,
1: once you have died lost,
4: não tem como escapar.
1: There is no more escape for you.
4: É segundo que você precisa, segundo.
1: All you need is 1 second to make the decision.
4: O ponto 4, o inferno é lugar.
1: And point 4, hell is a place.
4: O inferno existe.
1: It exists.
4: Quando nós falamos em inferno, estamos falando do lago de fogo.
1: When we speak of hell, we are speaking of the lake of fire.
4: De determinado ponto para frente, quando toda vez se refere ao inferno, se refere ao lago de fogo.
1: From a place on, every time someone speaks of hell, they speak of the lake of fire.
4: Assim como o céu existe, o inferno também é lugar.
1: Just as heaven exists, hell also exists.
4: É segundo para você se decidir.
1: It is 1 second for you to make your decision.
4: É você quem decide se você quer ir para o céu ou se você não quer ir para o céu, conseguintemente ir para o inferno.
1: You are the one that decides if you want to go to heaven or hell.
4: A decisão é sua.
1: The decision is yours.
4: Ponto número 5.
1: Point number 5.
4: O inferno produz despertamento tardio.
1: Hell brings an awakening that is too late.
4: Versículo 26 e 27.
1: Verse 26 and 27.
4: Primeiramente, eu quero só confirmar o que Deus está dizendo. É abismo grande. Quem está aqui não passa para lá. Quem está lá não passa para cá.
1: God says that there's a great abyss that those cannot go from one place to another.
4: Quem está no céu não vai para o inferno. Quem está no inferno não vai para o céu.
1: Those who are in heaven cannot go to hell and vice versa.
4: A sua oportunidade é você tirar segundo e refletir o que Deus está falando contigo.
1: The opportunity is for you to take 1 second and reflect on what God is telling you today.
4: Muitas pessoas podem questionar a popularidade dessa mensagem.
1: Many people can question the popularity of this message.
4: Mas eu quero dizer a você que Jesus Cristo não se manifestou para ser popular, mas para salvar você.
1: But I like to tell you that Jesus has not come to be popular, but to save you.
4: E às vezes as medidas que mais consertam país.
1: And sometimes the measures that most fix a country.
4: São as medidas mais impopulares.
1: Are the unpopular decisions.
4: Eu estava no ponto 5, despertamento tardio.
1: I was in point number 5, the late awakening.
4: Lá no inferno, o rico.
1: In hell, the rich man.
4: Que agora era pobre.
1: That was now poor.
4: Ele diz, Senhor.
1: He said, Dear Lord.
4: Manda lá alguém avisar o meu pai.
1: Tell someone to tell my father.
4: Perdão, manda a casa do meu pai.
1: Send to my father's house.
4: Eu tenho 5 irmãos lá.
1: I have 5 brothers.
4: Alguém precisa testemunhar.
1: Someone needs to tell them.
4: Para que eles não venham para esse lugar de tormento.
1: So that they don't come to this place of torment.
4: Despertamento tardio.
1: This late awakening.
4: Preocupações tardias por entes.
1: This late worries
4: por irmãos,
1: for parents and brothers.
4: Depois que morreu,
1: after you are dead,
4: perdido.
1: Lost.
4: Não dá para ficar. Agora sim, eu quero dizer que eles estavam certos.
1: You cannot say, oh, let me say that they were correct.
4: Eu não quero que a minha família venha para cá.
1: I don't want my family to come here.
4: É um segundo só. É um segundinho.
1: It is only one second.
4: Aceita Jesus e deixa o mundo para lá.
1: Accept Jesus and leave this world.
4: Conserta-te com Deus.
1: Get your life straight with God.
4: O mentiroso deixe de mentir, o ladrão deixe de ser ladrão.
1: The liar,
4: o profano deixe de ser profano.
1: The robber, stop stealing.
4: O adúltero deixe de ser adúltero, e assim por diante.
1: The adulterer, stop making adultery.
4: É um segundo.
1: It is only one second.
4: E o ponto número 6 para nós concluirmos.
1: And point number 6 for us to close.
4: O inferno é um lugar onde às vezes a percepção também chega tarde demais.
1: Hell is a place where sometimes even your perception comes too late. It is too late.
4: Versículo 29 até o 31.
1: Verse 29 to 31.
4: Depois que o rico falou, manda Deus, manda Senhor, alguém que vai lá, manda Lázaro, quem sabe?
1: After the rich man begged God to send Lazarus to warn his family.
4: Se Lázaro pudesse responder, ele já diria, eu não.
1: If Lazarus could answer, I imagine he
4: would
1: answer,
4: eu já tô aqui na glória, voltar mais que nada.
1: I am already in the glory of God, I will not return.
4: E Deus fala, lá tem pastor Lorival de Almeida.
1: God says, there is a pastor Lorival over there.
4: Lá tem pastor esse, aquele, os pastores que são meus servos.
1: The pastors that are my servants.
4: Tem muitos só tem título de pastor, né? Mas os pastores sinceros estão pregando lá.
1: But the true pastors are preaching the gospel.
4: Quem tem ouvidos para ouvir a pregação deles, que ouçam.
1: Those who have ears, let them hear.
4: Tem Moisés e tem os profetas.
1: They have Moses and the prophets.
4: Eles estão pregando.
1: They are preaching the word.
4: Se não consegue acreditar na mensagem que está sendo pregada.
1: If you cannot believe the message that is being preached.
4: Quanto mais acreditarão em ressurreição.
1: They will not hear someone that rises from the dead.
4: Tem que acreditar na palavra que está sendo pregada.
1: You need to believe the word that is being preached here today.
4: Você que está ouvindo essa palavra, você tem que se apegar a ela.
1: Those who can hear this word, you must believe it.
4: Não vai descer anjo do céu para pregar para você.
1: No angel will come down from heaven to preach to you.
4: Não vai voltar alguém que morreu para pregar para você.
1: No one will rise from the dead to preach to you.
4: E está na hora de alguns irmãos pararem com algumas besteiras que nós temos ouvido.
1: And it is time for some foolishness to stop.
4: Ah, porque apareceu uma pessoa que morreu e falou para eu fazer isso e aquilo. Deixa de ser besta.
1: Stop making lies of people rising from the dead.
4: Tem Moisés e tem os profetas, ouçam.
1: Moses and the prophets, listen to them.
4: Essa é a palavra de Deus.
1: This is the word of God.
4: O homem rico que agora estava pobre no inferno.
1: The rich man that was now poor in hell.
4: Finalmente teve a percepção.
1: Finally perceived.
4: De que a salvação estava realmente na palavra que ele ouviu, mas não quis aceitar.
1: That salvation was truly in the word that he heard, but did not accept it.
4: Tem essa percepção agora.
1: Now he had the perception.
4: É um segundo da sua vida.
1: It is only one second of your life.
4: Você que é pastor e a sua vida é profana, mundana, enganador, aceita Jesus agora.
1: Those who lead a sinful life, accept Jesus right now.
4: Você que é pastor e só pensa no dinheiro, está enchendo o seu dinheiro, o seu bolso com o dinheiro do povo.
1: Those
4: vai
1: pastors,
4: ficar aí, você vai pro inferno.
1: Those pastors that only think of the people's money, you will go to hell.
4: Agora.
1: Repent right now.
4: Você que está desviado dos caminhos do Senhor, volta pro Senhor agora.
1: Those who have been led astray of the path of the Lord, return to God right now.
4: E você que prefere ouvir as piadas a respeito de seu inferno e se estatalhar na gargalhada.
1: And those who are listening to the jokes that are being made about heaven and hell.
4: Se você não aceitar Jesus, não vai ter nada de engraçado na sua morte.
1: If you don't accept Jesus, there will be nothing funny in your death.
4: Mas se você aceitar Jesus,
1: but if you accept Jesus,
4: um dia um anjo vai chegar para você e vai falar, vamos filho.
1: One day an angel will appear to
4: you. Olha a subicando, olha a
1: glory to him.
4: Aleluia.
1: Aleluia.
4: Se você tem Jesus no seu coração,
1: if you have Jesus in your heart,
4: um dia o anjo vai chegar.
1: One day the angel will come.
4: E mesmo que o anjo não chegue, mas quando você ouvir a voz de Deus, vem, filho.
1: When you hear the voice of God, come, dear son.
4: Chegou a sua hora de vir para o descanso.
1: Your time has come for you to come to your rest.
4: Alamasteias, é um segundo.
1: Glory to God, it is only one
4: second. É um segundo.
1: Only one second.
4: Um segundo salvaria a sua vida para sempre.
1: One second can save your life.
4: Esse rico morreu rico, ficou pobre e foi pro inferno.
1: This rich man died and became poor in hell.
4: Talvez ele deixasse sempre para amanhã.
1: Perhaps he always left it for tomorrow.
4: Você conhece aquela plaquinha que se colocava antigamente nos botecos?
1: Do you know that sign that they put in the bars?
4: Fiado só amanhã.
1: Pain only tomorrow.
4: Você chegava amanhã, a plaquinha estava lá, fiado só amanhã.
1: When you came tomorrow, the sign would say for tomorrow again.
4: Amanhã é a palavra preferida do diabo.
1: Tomorrow is a word that is used by the devil when you speak of salvation.
4: Não espere um segundo mais para tomar a sua decisão.
1: Don't wait another second to make your decision.
4: Aceita Jesus agora.
1: Accept Jesus right now.
4: O inferno não é engraçado.
1: Hell is not a joking matter.
4: Inferno não vai ter maconha.
1: There will be no weed in hell.
4: Inferno não tem graça nenhuma.
1: There will be nothing funny in hell.
4: Inferno é lugar de tormento.
1: Hell is a place of torment.
4: Inferno é lugar de dor.
1: It is a place of pain.
4: Inferno é sentença de Deus.
1: It is a sentence of God.
4: Pela decisão errada que você tomou na sua vida.
1: By the wrong decisions that you make in your life.
4: Aceita Jesus agora.
1: Accept Jesus right now.
4: Faz um concerto com Deus agora.
1: Get your life straight with God right now.
4: E vive uma vida de alegria e de esperança.
1: And lead a life of happiness and hope.
4: E no dia da sua chamada para a glória.
1: And in the day that you are called to eternity.
4: Vai com Deus.
1: Go with God.
4: A gente vai chorar a saudade.
1: We will cry because we miss you.
4: Mas vai com Deus.
1: But you will go with God.
4: Se você que chorou tanto aqui.
1: Those who died cried so much here.
4: Deus limpará dos seus olhos todas as lágrimas.
1: God will wipe every tear from the eyes.
4: Você que teve uma vida de pranto aqui.
1: Those who led a life of weeping.
4: Uma vida de dor aqui.
1: A life of pain.
4: Você nunca mais vai sentir isso.
1: You will never again feel pain.
4: Não vai ter maldição nenhuma.
1: There will be no damnation.
4: Você vai estar diante do trono de Deus.
1: Be before the throne of
4: God. E do Cordeiro de Deus.
1: And the Lamb of God.
4: Você vai estar no lugar de delícias.
1: You will be in a place of joy.
4: Eternamente feliz.
1: Eternally happy.
4: Numa felicidade.
1: In a happiness.
4: Numa alegria.
1: In a joy.
4: Numa paz.
1: In a peace.
4: Num estado espiritual.
1: In a spiritual state.
4: Que não pode ser falado.
1: That cannot be spoken.
4: Porque nós não temos inteligência para isso.
1: Because we do not have the intelligence for this.
4: Receba Jesus como seu Salvador hoje.
1: Receive Jesus as your Savior today.
4: Sai do seu lugar agora e vem aqui à frente aceitar Jesus.
1: Leave your place and come forward to accept Jesus.
4: Você que não aceitou, vem cá, vem cá. Vem aqui à frente aceitar Jesus. Vem, sai rapidinho. Corre aqui, corre.
1: And accept Jesus.
4: Corre aqui, vem aceitar Jesus como seu Salvador.
1: Accept
4: Desviados.
1: Jesus. Those who have been gone astray.
4: Desviados, sai do seu lugar. Vem aqui à frente reconciliar-se com Deus.
1: Come forward and get back to God.
4: O alarme de perigo está ligado.
1: The warning is turned on.
4: Não morra sem Deus, por favor.
1: Do not die without God.
4: Vem aqui à frente, vem. Jesus está chamando você para a salvação.
1: Jesus is calling you to salvation.
4: Jesus está chamando você para a vida eterna.
1: Jesus
4: sai do seu lugar.
1: To eternal life.
4: Vem aqui à frente.
1: Come forward.
4: Você que está ouvindo em casa.
1: Those who are listening at
4: aceita
1: home.
4: Aceita Jesus.
1: Accept Jesus.
4: Aceita Jesus.
1: Accept Jesus.
4: Sai do seu lugar agora. Vem aqui à frente.
1: Leave your place today.
4: Reconcilia-te com Deus. Deus está esperando você.
1: God is calling you today.
4: É um segundo só.
1: It is only one second.
4: Para você tomar essa decisão.
1: For you to make this decision.
5: Há hoje alguém esperando.

0: Nós vamos orar por essas pessoas que estão aqui à frente, meus irmãos.
1: Let us pray for these people here.
0: A decisão é sua.
1: It is your decision.
0: Como diz um hino que canta um cantor já antigo.
1: As a song says.
0: O trigo.
1: The wheat.
0: Já cresceu.
1: Has already grown.
0: Cresceu.
1: It has grown.
0: E ninguém colheu.
1: And no one has sown it.
0: E o mundo continua passando fome.
1: And the world continues to starve.
0: Passando fome de Deus.
1: Starving of God.
0: A decisão é sua.
1: It is your decision.
0: A decisão é sua.
1: It is your decision.
0: São muitos os convidados.
1: Many are called.
0: Assim como você está sendo convidado hoje.
1: As you are being called here today.
0: Você está sendo convidado para aceitar Jesus, para deixar o mundo, para aceitar a vida eterna.
1: You are being called to leave this world and come into eternal life.
0: Para ser um servo e uma serva de Deus e garantir o seu lugar na glória.
1: To be a servant of God.
0: Quem não diz sim?
1: Those who do not say yes.
0: Está dizendo não.
1: Are saying no.
0: Quando você diz não para o Senhor,
1: when you say no to God,
0: quando você deixa de aceitar o Senhor,
1: when you stop accepting God,
0: isso também é uma decisão.
1: This is also a decision.
0: Tem mais alguém que quer reconciliar-se com Deus, aceitar Jesus? Vem.
1: Anyone else want to accept Jesus here today?
0: Você que está em casa.
1: Those who are at home.
0: Amanhã.
1: Tomorrow.
0: Amanhã não. Amanhã é a placa do inimigo.
1: Tomorrow is the enemy speaking.
0: Todo dia a placa do diabo está lá. Aceita Jesus amanhã.
1: The devil is also postponing your decision for tomorrow.
0: Reconcilia-te com Deus.
1: Return to God today.
0: Deus ama você, sim.
1: God loves you here today.
0: A Bíblia nos diz que o inferno não foi feito para o homem.
1: The Bible tells us that hell was not made for men.
0: O inferno foi feito para Satanás e os seus anjos.
1: Hell was made for Satan and his angels.
0: Mas algumas pessoas tomam a decisão.
1: But so many people take the decision.
0: De servir a Satanás.
1: To serve Satan.
0: E receber o mesmo castigo que ele.
1: And receive the same punishment he has.
0: Já está condenado a receber.
1: Who is already condemned to receive.
0: Você não está condenado.
1: You are not condemned.
0: Você está vivendo o tempo da graça.
1: You are living in the time of grace.
0: Recebe Jesus agora enquanto você está no tempo da graça.
1: Receive Jesus today as you have this time of grace.
0: Oremos com essas pessoas, meus irmãos.
1: Let us pray with these people, dear brothers.
0: Vocês que usam drogas, fumam cigarro, vocês que têm qualquer tipo de coisa que vocês querem largar e estão fazendo um compromisso com Deus, vocês podem jogar aqui em cima do púlpito. Aqui nós vamos destruir principalmente cigarro, drogas.
1: Throw away your drugs, your cigarettes, all those who are addicted to something.
0: Senhor meu Deus, receba essas pessoas, Senhor, que estão recebendo o Senhor como Salvador. Receba essas pessoas, ó Deus, receba. O Senhor é Deus vivo, o Senhor é Deus poderoso, e o Senhor está vendo cada coração, o Senhor está vendo cada decisão. Senhor, essas pessoas estão se entregando a Ti, essas pessoas estão se voltando ao Senhor para servir ao Senhor, para serem servas do Senhor, para viverem eternamente na Sua glória. Perdoai os pecados dessas pessoas, purificai-as, purifica, Senhor, cada uma delas, purifica no sangue de Jesus Cristo. Escreva o nome delas no livro da vida, sela no teu sangue para o dia da grande chamada. Senhor meu Deus, cuida dessas vidas. Vem, Senhor, morar nesses corações, morar nessas pessoas, e que essas pessoas permaneçam firmes, e que essas pessoas, ó Deus, estejam garantidas na sua glória. Receba-as, ó Deus, que tenham entendimento, que desçam as águas batismais e fiquem firmes, ó Deus, até o dia que o Senhor chamar, em nome de Jesus Cristo. Amém, Senhor. Amém.
2: Amém.
0: Vocês vão seguir os nossos irmãos, esses senhores que estão aí, que eles vão explicar para vocês a mesma coisa, as irmãs. Sigam minhas queridas irmãs, as nossas queridas irmãs que estão aí. Elas vão pegar os vossos dados, vão explicar a vocês as explicações iniciais, e os irmãos já vão doar uma Bíblia para aqueles que não podem comprar uma Bíblia, viu? Tá bom? Quem não pode comprar uma Bíblia, já dou uma Bíblia para eles já lendo, irem lendo a palavra de Deus, o livreto do batismo, tudo explicadinho, para que essas almas já estejam se preparando para descer as águas batismais. Alguém pergunta: que povo é esse? Esse é o povo.

vai morar no céu. Mas vai morar, vai morar, vai morar, vai morar, vai morar com Jesus lá no céu. Mas vai morar, vai morar, vai morar, vai morar, vai morar com Jesus lá no céu. Quantos podem dizer glórias a Deus? Coloca a mão na sua cabeça para a oração da fé. A oração da fé curará o enfermo. E a oração da fé é feita com fé, com humildade. Se você se humilhar, o Senhor perdoa também os seus pecados e você não volta mais a pecar. Vai, não peca mais. Levanta sua mão, põe sobre a sua cabeça, meu Deus, confirma a sua obra nessas vidas, Senhor. Confirma. Confirma um milagre nessa vida, meu Deus. Confirma. Aqui está o seu povo, aqui está a sua igreja, meu Deus. Confirma um milagre na vida do seu povo. Confirma a abundância na vida do seu povo. Confirma, Senhor meu Deus, as maravilhas na vida do seu povo. Senhor, nós cremos nos milagres que o Senhor faz. Nós cremos nas maravilhas que o Senhor faz. Eu sei que o Senhor é Deus poderoso para confirmar a sua palavra. Confirma a sua palavra. Confirma o seu milagre. Confirma a sua palavra. Confirma, Senhor meu Deus, confirma.

0: Vocês estão curados, abençoados, salvos, alimentados pela palavra de Deus. Vão com Deus. Jesus os abençoe poderosamente.
1: Fiquem todos com Deus. Eu sou vosso irmão em Cristo, pastor Lourival de Almeida.
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para a Tua honra, Senhor, para a Tua glória, porque só Tu és merecedor, ó Pai. Consola agora o coração sofrido, aquele que chora, Senhor, enxuga as lágrimas, ó Pai. Aleluia!

0: resolver os nossos problemas, porque nós não temos capacidade suficiente para resolvê-las, meu Pai. Senhor, abençoa esta pessoa que amanheceu triste, angustiada. Senhor Jesus, visita ela neste momento. Opera na vida dela. Faça, Senhor, conforme a Tua vontade, Senhor. E coloca o inimigo por terra. Coloca a depressão por terra. Coloca a opressão por terra. Coloca, Senhor Jesus, todas as setas malignas e diabólicas. Coloca por terra, meu Deus. Sim, meu Deus poderoso. Neste momento eu te peço para que o Senhor possa abençoar esta pessoa, esta mãe, este pai, que já está preocupado porque chegou, ó Pai, o final de semana, Senhor. Porque geralmente, no final de semana, o filho, a filha, sai, some, desaparece e só volta na segunda, na terça ou na quarta da semana seguinte, Senhor. Ajuda, meu Pai. Ajuda, meu Deus. Esta vida, esta mãe, este pai, consola o coração. Atende o pedido dela, atende o pedido dele, Senhor. Para que esta filha, para que este filho não se perca. Não se perca nas drogas, não se perca na prostituição, não se perca na bebida alcoólica, não se perca nos vícios malignos e atribulados, ó Pai. Senhor meu Deus, eu te peço agora, quantas pessoas, quantos irmãos também oram pelo pai e pela mãe que ainda não se converteram diante do Senhor. Meu Deus poderoso, olha para esse filho que clama, que chora, que pede a transformação do pai, a transformação da mãe, Senhor. Atende o pedido dele. Senhor, ouve o pedido dele. Responde o pedido dele, meu Pai. Neste momento eu te peço para que o Senhor possa operar maravilhosamente. Senhor, Senhor Jesus, neste momento, Senhor, eu te peço para que o Senhor possa, Pai querido, visitar, Senhor Jesus, esta pessoa que está doente, está enferma, está no lar, na realidade, pois o médico liberou ele, liberou ela, para ir para casa, mas não porque está em boa situação, porque se recuperou bem, Senhor meu Deus, do tratamento que fez, mas já para viver os últimos dias da sua vida, com a sua família, com os seus entes queridos. Pai querido, visita agora no lar, visita agora em casa esta pessoa que está doente, está enferma, está em último estado, ó Pai. Senhor Jesus, visita, cura, liberta, Senhor, entra com a medicina divina na vida desta pessoa. Pai querido, opera milagres. Milagres, ó Pai, na vida desta pessoa, deste irmão, desta irmã, deste homem, desta mulher, Senhor. E também as pessoas que estão hospitalizadas, Senhor, chorando, clamando, Senhor meu Deus, pedindo misericórdia, ó Pai, porque as dores são terríveis. Sim, a morfina já não adianta mais, a dor não passa, Senhor meu Deus, e outro medicamento, Senhor meu Deus, para aliviar a dor também já não tem mais solução. Não há mais o que fazer. E esta pessoa chora, grita, se desespera diante do Senhor, pedindo misericórdia. Atende o pedido dele, atende o pedido dela. Pai querido, eu te peço também para que o Senhor possa abençoar. Abençoar, Senhor Jesus. Aleluia. Esta pessoa que está na cadeia, no cárcere, na prisão, Senhor Jesus, muitos cometeram delitos, até delitos terríveis e horríveis, sim, hediondos, até mesmo, Senhor, está na cadeia neste momento, Pai querido, pagando por aquilo que fez de errado, Senhor. Salva esta vida, salva esta pessoa, Senhor Jesus, muda a vida dela, repreenda qualquer classe e tipo de demônio que atua na vida dela, que atua na vida dele, Senhor, para fazer o mal, para ter ódio, Senhor Jesus, para tentar tirar vidas. Pai amado, Neste momento, visita esta pessoa. Eu te peço para que o Senhor opere, para que o Senhor faça, Senhor meu Deus, sim, Pai querido, uma transformação, uma conversão na vida desta pessoa. Pai, eu te peço agora, pela tua infinita misericórdia, meu Deus Todo-Poderoso, eu te peço também por aquela pessoa que já saiu da sua casa para o trabalho, o trabalhador do dia a dia. Pai querido, livra ele do acidente, livra ela do acidente, livra, Senhor Jesus, do assalto, livra, Senhor, do latrocínio, livra, Senhor Jesus, de tudo quanto é mal que o diabo tem preparado contra ele, contra ela. Ele que vem para o trabalho de ônibus, de metrô, de trem, de monotrilho. Ele que está neste carro por aplicativo, ela também. Senhor Jesus, abençoa quem está no táxi. Senhor Jesus, abençoa o motociclista. Senhor Jesus, Pai Celestial, guarda, livre e abençoa e opera na vida de cada um deles, Pai. Abençoa esta mãe que leva a sua criança para a creche. Abençoa este pai que leva o seu filho para a escola e de lá vai para o trabalho, muitas vezes com o coração partido, porque queria ficar ou quer ficar com o filho, com a filha, o dia inteiro, Pai amado. Mas buscar o pão de cada dia o obriga, meu Deus, a deixar o seu filho em casa, a deixar o seu filho na escola, a deixar a sua filha na creche. Pai amado, abençoa. Tenha misericórdia, Senhor. Abençoa também a nossa diretoria mundial. Eu te peço, ó Pai, a irmã Irene Miranda, a irmã Débora Miranda. Abençoa o pastor Lorival de Almeida. Abençoa também o presbítero Davi Miranda Neto, que fazem parte e são componentes, Pai querido, e são membros da diretoria deliberativa. Abençoa, guarda e livre, opera a vida deles. Milagres, sim, saúde, paz, alegria, felicidade, Pai querido, unção e graça, divinamente abençoados, que sejam na tua presença. Meu Deus Todo-Poderoso, abençoa também a nossa diretoria executiva, Pai querido, abençoa, Senhor, pastor Milton de Almeida, pastor Antônio Osmar de Oliveira. Abençoa o presbítero Marco Magno, presbítero Fabrício Beata, presbítero Wilson Siqueira. Abençoa o presbítero Gerry Adriane e a irmã Maria Josefina, Senhor, que fazem parte da nossa diretoria executiva, Pai. Opera, abençoa, guarda, livra, opera na vida delas. Abençoa também, Pai querido, eu te peço agora, presbítero Kleber de Oliveira, atual dirigente da nossa sede mundial. Abençoa a Rose também, Senhor meu Deus, confirmando a bênção da vida dela. Eu te peço, Pai querido, abençoa, guarda e livra, Senhor. Sim, opera maravilhosamente na vida deles. Eu te peço agora, Pai querido, venha abençoar todos os membros da Igreja Pentecostal Deus e Amor. As irmãs e os irmãos que são membros participantes da Santa Ceia. Senhor Jesus, opera na vida de cada um deles, ó Pai. De cada uma delas, meu Deus, confirma a vitória. Meu Deus Todo-Poderoso, eu te peço, abençoa também os cooperadores, as cooperadoras. Abençoa o diácono, abençoa, Senhor, o presbítero. Abençoa também, Pai querido, Pai da Glória, Senhor Jesus, os evangelistas, os pastores e os missionários, meu Deus, que estão levando a tua palavra, pregando, Senhor, aleluia, com amor, com carinho, Senhor meu Deus, arriscando a própria vida, Pai, aleluia, porque o nosso viver é Cristo, meu Deus, aleluia. Senhor Jesus amado, abençoa e opera na vida de todos. Meu Deus Todo-Poderoso, confirma a vitória, Senhor. Confirma a vitória, meu Pai Celestial, na vida de cada um, Senhor. De cada uma, sim, dos membros da nossa Igreja Pentecostal, Deus e Amor. Abençoa o dizimista, aquele que é fiel no seu dízimo, ó Pai. E sempre devolve Senhor Jesus, assim que recebe o seu pagamento, o seu soldo, Pai querido, abençoa o dizimista fiel, aquele que não está conseguindo ser fiel, ó Pai, no seu dízimo, abençoa também, para que ele possa entender, Pai querido, que o dízimo pertence ao Senhor e que a tua obra, meu Deus, sim, precisa, Pai amado, dos que ajudam, Senhor, daqueles que ofertam, daqueles que fazem votos, Pai amado, abençoa, sim, Senhor, e opera na vida deles. Abençoa, Senhor Jesus, Pai celestial, todos que estão, Pai querido, na tua presença. Sim, Senhor Jesus, neste momento, presbítero Zaqueu, eles vão, meu Pai, confirma e usa teu servo. Em nome de Jesus. Aleluia.
1: Sim, Senhor.
0: Glória a Deus.
1: Em concordância com a oração do teu servo, Pai. Estamos aqui, ó Deus, clamando, pedindo, Pai, em favor de centenas de milhares de ouvintes que acompanham esta programação. Senhor amado, Deus eterno, sabemos, ó Deus, que é o Senhor que tem cuidado de nossa vida, cuidado, ó Deus, de tudo aquilo que nós temos colocado em tuas mãos. Senhor eterno, eu oro neste exato momento, ó Deus, em favor daqueles que estão com os olhos cheios de lágrimas, orando conosco neste exato momento. Aqueles que estão, ó Deus, clamando por misericórdia, clamando por um algo, ó Deus, que até parece ser impossível, mas para ti não há nada impossível. Senhor eterno, olha para esta pessoa que está a noite, que esteve a noite toda em dia, claro, ó Deus, porque não conseguiu dormir devido às preocupações. Preocupado com a conta que, ó Deus, vencerá hoje. Preocupado, ó Deus, com o filho, com a filha, com um parente que está desaparecido. Esta pessoa que está preocupada, ó Deus, que não conseguiu dormir nem um minuto devido a um laudo médico, ó Deus, ou uma notícia médica, ou até mesmo judicial. Essa pessoa, ó Deus, que está sofrendo. Às vezes, ó Deus, essa pessoa recebeu uma notícia que tirou o sono. Mas, ó Pai, olha para essas pessoas que neste exato momento estão orando conosco. Oh, aleluia, Senhor. Aqueles que receberam a notícia de um câncer, aqueles que receberam a notícia, ó Pai, até mesmo de um mandado de prisão, ó Pai, recebeu uma notícia que esta pessoa sabe, que quando entrega, quando deixar esse problema no seu altar, no teu altar, na tua casa, aos teus pés, Senhor, sabe que o Senhor resolve. E por isso clamamos agora, ó Deus, em favor e com estas pessoas que elas sabem sim que é o Senhor que resolve. Eles sabem sim, ó Deus, que é o Senhor que consegue, porta dizer, assinar no lugar do juiz. É o Senhor que consegue assinar, ó Deus, no lugar ou substituir até mesmo um médico dando um novo diagnóstico. Oh, aleluias. Senhor, esta pessoa que ora comigo agora está passando um momento tão difícil, tão sombrio. Está passando um momento, ó Pai, uma dificuldade tão grande. Parece que tudo resolveu desandar de repente. Parece que tudo, ó Deus, resolveu acabar desandar com tudo aquilo que ela construiu. Acabar com o seu psicológico, com a sua felicidade, com algo financeiro. Ó Deus, em todas as áreas dessa pessoa está desandando, está dissolvendo, ó Deus. Oh, aleluias. Senhor, o Senhor é um Deus, o impossível. Restaura a felicidade desta família. Traz de volta, ó Deus, aquele brilho no sorriso desta pessoa. Oh, aleluias. Essa pessoa já não tem mais motivo para se alegrar. Essa pessoa já não tem até mesmo dizer, não tem mais motivo para mim poder sorrir, porque tudo na minha vida está dando errado. Oh, Pai amado, tenha misericórdia dessa pessoa. Tenha misericórdia, tenha compaixão, ó Deus, dessas pessoas que estão passando esse momento tão, tão ruim. Um momento tão, ó, porta dizer, ó, problemático, ó Pai. Senhor, mas nós clamamos. Nós estamos aqui repreendendo, Deus, todas as forças do mal. Nós estamos repreendendo, Deus, que nós sabemos que no dia de hoje, pessoas que têm a maldade no seu coração sairão, ó Deus, a encruzilhadas, sairão em matas, sairão à meia-noite, sairão, ó Deus, na escuridão, ó Pai amado, e sacrificarão animais para que algumas pessoas vivam infelizes, ó Deus. Mas nós, como igreja do Senhor, Igreja Pentecostal, Deus e amor, nós desafiamos essas forças malignas, ó Deus. Nós, como igreja do Senhor, nós estamos aqui combatendo o mal, ó Deus. Nós, como igreja do Senhor, nós estamos aqui dizendo: o sangue de Jesus tem poder para repreender toda a força do mal. Oh, aleluia, ó Deus. Pai, repreende essa enfermidade que foi enviada. Essa enfermidade, essas dores que não, nem o tipo de medicamentos consegue, ó Deus, amenizar essa dor. Nenhum tipo de exames clínicos, médicos, melhores exames consegue, ó Deus, diagnosticar qual que é o tipo, a origem, ó Deus, dessa enfermidade. Essa pessoa que está gastando tanto dinheiro com exames, com médicos, ó Pai, é gastando com tanto dinheiro, ó Pai, com algo que a medicina não vai resolver, porque alguma mandado é algo espiritual. Mas nós estamos aqui dizendo, ó Deus, que o teu sangue há poder, em teu nome há poder, sim, para repreender essa enfermidade, para repreender tudo aquilo que foi mandado, enviado, ó Deus, para poder atrapalhar, embaraçar a vida desta família, para atrapalhar essa casa, atrapalhar os projetos, os sonhos desta casa, ó Deus. Nós repreendemos todas as forças maléficas, malignas desse covarde, ó Pai. Senhor, em teu nome há poder, sim, e que possa haver a luz do Espírito Santo, que possa haver, ó Deus, a felicidade dada e enviada por ti nesta casa, que esta família possa voltar a sorrir, que esta casa possa ter a luz do Espírito Santo, ó Deus, e que estas pessoas que estão sendo vítima do inferno, vítima de pessoas maldosas, ó Deus, que vivem na maldade, ó Deus, que eles possam ser livres deste mal, que esta casa possa ser alcançada, ó Deus, pela tua luz, e que todas as forças do inferno, e que todas as correntes, e que tudo aquilo que tem atrapalhado a vida dessa pessoa, possam cair por terra, que essas correntes, ó Deus, possam sair desta casa, sair desta pessoa, ó Deus, que tem se afogado nos vícios, se afogado, ó Pai, e levado todos os dias à prostituição, ao vício dos jogos e baralhos, do álcool, ó Senhor, em teu nome há poder, sim, para restaurar este casamento, em teu nome, sim, há poder, ó Deus, para trazer de novo a saúde plena desta casa, a saúde plena desta família, a saúde desta mulher, deste homem, desta criança, ó Deus, ó meu Deus. Quantas pessoas agora clamam conosco, pedindo ao Senhor que o Senhor venha ter misericórdia. Quantas pessoas agora clamam conosco, ó Deus, estão sentindo dores, ó Pai. Algumas estão até mesmo com laudos médicos em suas mãos. Outras estão ali, ó Deus, com os olhos em lágrimas, dizendo: eu não aceito essa enfermidade no meu corpo. Eu não aceito essa situação na minha família. Eu não aceito viver esta vida. Eu não aceito viver infeliz. Essa pessoa que está nesse momento declarando e profetizando, ó Deus, a bênção sobre a sua casa, a bênção sobre a sua família. Pai, eu tenho certeza, sim, que nesta manhã os teus anjos estão sendo enviados para abençoar esta casa. Os teus anjos, sim, estão sendo enviados, ó Deus, para quebrar todas as forças maléficas, correntes que estavam aprisionando esta casa, ó Pai. Senhor, ouve agora, ó Pai, a oração deste caminhoneiro, deste homem que vive, trabalha o dia todo neste carro, ó Deus, o tratorista, aqueles que vivem, ó Deus, nas fazendas, aqueles que vivem, ó Deus, lá no campo, como também aqueles que estão na cidade, ó Pai, abençoa eles, ó Pai, livra de acidentes, livra, ó Deus, daquilo que o homem procura em seu coração, a maldade, livra, ó Deus, de tudo aquilo que o inimigo tem armado contra estes homens, contra essas mulheres que acordam cedo, Deus, e dão o seu melhor, e vão para a estrada, e vão para o campo, e vão, ó Deus, para os lugares ali tão longe da família, tão longe da sua casa, tão longe de um abraço, sim, mas os teus olhos contemplam, contempla cada um deles, livra do assalto, do acidente, do homem sanguinário, livra de tudo aquilo, ó Deus, livra todo mal, Pai, abençoa todos aqueles que estão trabalhando nesse exato momento, aqui estão indo para o trabalho, voltando para o trabalho, abençoa, Deus, guarda-os e livra-os de todo mal, assim te pedimos e te agradecemos, ó Deus, em nome de Jesus, amém e amém, Senhor Jesus Cristo, amém.
2: Amém. Oh, glória a Deus. Que maravilha. Depois de uma oração dessa.
1: Sim.
2: Que maravilha, que bênção, que vitória você já está recebendo em nome do Senhor Jesus. É. Agora basta você aceitar o Senhor Jesus. Basta você reconciliar com Ele. Voltar para o Senhor. Porque Ele te aguarda a qualquer momento. É, não tem hora marcada para você voltar para o Senhor Jesus. Não tem dia marcado. Não. No momento em que você decidir, o Senhor Jesus te recebe de braços abertos. E pode ser agora, neste momento, tomar a decisão de aceitar, de entregar a tua vida ao Senhor, de buscar a presença de Deus para que as bênçãos sejam completas. Paz, alegria, felicidade. E ainda prosperidade? Sim. Mas o mais importante, a salvação da tua alma, a salvação da tua vida e o resgate perfeito que Deus tem para você. Aceita o Senhor Jesus comigo agora? Diga comigo, Senhor Jesus, neste momento eu te aceito como meu único e suficiente Salvador. Da minha alma, da minha vida. Senhor Jesus, me perdoa todos os meus pecados. Lava-me, purifica-me de toda a iniquidade já praticada. Senhor Jesus, eu te peço agora, Senhor, me abençoa, Senhor Jesus, e escreva o meu nome no livro da vida. Sela com teu sangue. Para que o diabo nunca mais possa ter poder sobre a minha pessoa. Me dá forças, me ajuda, me guarda, me livra. Para que no dia da vinda do Senhor, eu esteja preparado, abençoado, consagrado, ungido. Para ir morar nos céus com o Senhor e os seus anjos. Ou até o dia em que o Senhor me chamar. Que eu esteja preparado para esse dia especial. Amém e amém, Jesus. Você, reconcilie-se com o Senhor. Diga comigo, Senhor Jesus, eu me reconcilio com o Senhor. Senhor Jesus, me lava, me purifica de todos os pecados que eu já pratiquei até agora. Senhor Jesus, me abençoa. Senhor, para que o meu nome possa brilhar novamente no livro da vida. Seja selado com teu sangue, me fortaleça, me guarda, me livra e opera na minha vida. Em nome do Senhor Jesus Cristo. Amém e amém, Senhor Jesus.
1: Eita, glórias. Amém. É, essa foi uma decisão de coragem, de fé. A melhor coisa que o homem pode fazer hoje é entregar a sua vida ao Senhor Jesus. Já dizia a bela canção, a melhor coisa que eu já fiz em toda a minha vida foi aceitar a Jesus. Então você que tomou essa decisão, esta é a melhor de todas, a melhor de toda a sua vida, isso mesmo, é você entregar a sua vida para Jesus. E queremos saber quais foram e quem são as pessoas que tomaram essa decisão. Você vai mandar uma mensagem de áudio, de texto, para o nosso e-mail, queraceitarjesus@ipda.com.br. Eu disse, queraceitarjesus@ipda.com.br. E o nosso WhatsApp hoje é uma ferramenta de trabalho uma ferramenta do dia a dia, né? Você vai mandar uma mensagem de texto ou de áudio pelo nosso número 119-5094-4645. Eu disse 119-5094-4645. Manda mensagem dizendo o seu nome, a cidade de onde você está falando, entendeu? E dizendo, eu aceitei a Jesus ou eu me reconciliei. E na mesma hora, um pastor que está agora de plantão, ele vai te retornar a mensagem e vai te encaminhar para o pastor, para a cidade mais próximo aonde você mora. E é o pastor que está cuidando aí das ovelhas já, então ele vai dizer, ó, vem para cá, você vai ser mais um das ovelhas desse pastor mais próximo da sua cidade. E em seguida vai marcar a data do seu batismo, a data para você voltar a ceiar e fazer parte desta família que todos os dias tem crescido, meu Deus, crescido grandiosamente. Então Deus e amor está de portas abertas para te receber. Igreja Deus e Amor é mais do que uma igreja. Somos, pastor Menina,
2: uma família. E é a família que vai morar no céu com Jesus.
1: Eu vou, rapaz.
2: Eu também vou.
1: Você vai?
2: Mas eu
1: já vou com o meu chapéu aqui.
2: Quase que eu fui agora esses dias.
1: Você viu meu chapéu aqui invocado?
2: Rapaz, você tá de chapéu bonitinho, ó.
1: É chapéu invocado, rapaz.
2: É invocado mesmo.
1: Ele tá engraçado na minha cabeça.
2: Rapaz, tá difícil entrar nessa cabecinha pequenininha.
1: Desisti aqui. Não entra não. Só entra mas forçado.
2: É, desse jeito mesmo. É. Não, mas ele vai se moldar.
1: Vai se moldar.
2: É, porque é novo, né? Porque
1: é novo. É igual mula velha.
2: É, olha. Vamos que vamos, minha gente. Olha, agora você pode mandar sua mensagem, seu vídeo, seu áudio. Isso mesmo, até mesmo a sua foto. Aquela foto mais bonita que você tem. É o 11-98-292-3392. 11-98-292-3392. É o nosso WhatsApp. Chegando, Ivan Luiz pra cantar bonito no céu com meu Senhor. Vamos que vamos, louvando ao Senhor.

0: 10 horas 34 minutos na capital paulista.
1: 6h35 em São Paulo, capital Brasil. Já virou.
0: Já virou, olha. 35 minutos.
1: Ô, Augusto Medina.
0: Diga.
1: Eu vi que você quebrou a Lima antes de ontem.
0: É,
1: você
0: foi,
1: quebrou a Lima.
0: Eu quebrei mesmo.
1: Tá aqui a Lima quebrada.
0: Rapaz, mas ela,
1: eu resolvi seu problema.
0: Ih, é?
1: Você tá dando aí uns perdidos aí.
0: Ih, é?
1: Igual o drone, só vive voando. Vem, não vem. Trabalha hoje, dor não. Aí ninguém sabe onde você tá.
0: É verdade.
1: Agora pega agora a sua nova Lima.
0: A minha nova Lima?
1: Vai pegar. Agora eu quero ver você se esconder agora.
0: Mas olha só que bonitinho.
1: Agora se esconde.
0: Peraí. Ó. Que é isso?
1: Eu vou saber agora se você tá a mão manchada. Ah. Você se escondeu.
0: Agora ficou bonitinho, né?
1: Ó.
2: É, verdade, ó.
1: Ó. Agora acabou o problema, Lucas.
0: Ó. Rapaz.
1: Tá trabalhando agora, ó. Tá vendo? Parou a enxada, acabou o barulho. Esse daqui é o segredo. Pronto.
0: Ah, eu vou colocar no pescoço isso aqui.
1: Pode tocar também.
0: Pode colocar
1: no próprio pescoço.
0: É. Quem sabe pra que serve? Quem sabe pra que serve? Ó, os nossos irmãos ouvintes e internautas, eu acho que não sabe.
1: Sabe não.
0: Não sabe. Alô! Alô, alô! Eita, é verdade, né, Juba? É verdade, amiga. Ah, você tem o seu também?
1: Não, isso aqui é para um presente do convidado.
0: Ah, presente do convidado. E o seu?
1: Não, eu agora saio no drone.
0: Olha, rapaz.
1: Então vamos na enxada, porque eu vou saber.
0: O que é isso? Ó.
1: Tá trabalhando, homem. Trabalhador. Resolveu o problema.
0: Eita, agora sim, meu filho. Agora que eu vou fazer barulho mesmo. Gente, você sabia que eu até vi um fazendeiro.
1: Sim.
0: É, ele coloca esse sino.
1: Chocalho.
0: Sino, sineta.
1: Chocalho, sineta.
0: Sineta, chocalho. No chifre do boi, da vaca.
1: Sim.
0: É, porque na fazenda dele tem bastante onça, sabe? E tá pegando os bezerros, tá pegando os novilhos, as novilhas, sabe? Aí ele deu um jeito, fez um furo no chifre da vaca, meu filho. E aí colocou. E aí pra onde vai a vaca? Pra onde vai o boi? Pra onde vai, sabe? E nos bezerros coloca aqui no pescoço.
1: É. Já era. Não tem onça
0: verdade.
1: Que fique, é pra coisa de barulho aí.
0: Nos chifrudos ele coloca no chifre. Nos bezerros ele coloca no pescoço.
1: Rapaz, não sei não.
0: E agora, vamos por aonde? Não sei.
1: Fábio de Ribeirão Preto, Fábio de Ribeirão Preto, São Paulo. Rapaz, bom dia. Bora finalizar mais uma semana de trabalho. Já estou aqui tomando meu café, sempre na escuta do programa. Deus abençoe. Nosso final de semana. Tá chegando final de semana, rapaz.
0: Tá chegando e tem que ir pra igreja, viu?
1: É verdade.
0: É, irmão Geraldo, é pra igreja, meu filho, pra igreja. É. Quem mais tá com a gente? Tem mais gente aí. Ó, eu quero aí parabenizar a volta do nosso irmão Caliel de Mingeon.
1: Ah, é, Caliel.
0: É, ele tava perdido também. Tem que dar um desse aqui pra ele também, que ele tava meio perdido, sabe? É, agora
1: tá, por aí.
0: Tá de volta agora. Nelson Fernandes de Santa Catarina. Bom dia, paz do Senhor, pastor. Sou de Joinville, escuto todos os dias o programa. É uma bênção no meu lar, tá dizendo Monércio.
1: É,
0: Monércio Fernandes. É, vamos que vamos.
1: Rosa de Campinas, aqui de São Paulo. Escuto este programa todas as manhãs. Estou tomando um cafezinho com pão feito em casa. Deus abençoe vocês. Viu aí, né? Um abraço, irmão Rosa de Campinas.
0: Tá provocando pãozinho feito em casa, rapaz, mas é gostoso demais. Delma de Três Lagoas, do Mato Grosso do Sul. Eita, cidadezinha abençoada.
1: Três Lagoas.
0: É,
1: Três Lagoas na cidade.
0: É. Imagina eu lá em Três Lagoas.
1: É.
0: Rapaz, eu não paro de pescar.
1: Uma pra mim, uma pra tu, uma pra mim.
0: É, é.
1: Não tem problema.
0: Rapaz, aí não é dividido ao meio, não, é? É. Bom dia, Pai do Senhor. Estamos na escuta aqui. E joga água no meu esposo Emerson. Lucas Rione, não perdoa. É, o irmão Emerson tem que levantar pra pegar o caminho da roça. Então, fala com a gente, você que tá ouvindo a gente também, tá com a porteira aberta agora.
1: É, velho.
0: Vamos que vamos.
1: Você mesmo, rapaz.
0: Alô? Oi?
2: Bom dia, paz de Jesus para todos os irmãos e irmãs. Estou aqui, quem está falando aqui é Sandra, né? Da região de Curvelo, estou na zona rural, aqui na roça, ouvindo esse maravilhoso programa. Deus abençoe a todos vocês. Continua abençoando grandemente, em nome do Senhor Jesus. A paz do Senhor para todos os irmãos.
0: Paz do Senhor Jesus, Deus abençoe. Curvelo ali na roça, em Minas Gerais, rapaz. Olha que é doido.
3: A paz do Senhor Jesus. A todos que estão ouvindo o programa Voz da Libertação, o programa Sertão Evangélico.
0: Amém.
3: É, aqui quem vos cumprimenta é o cooperador Paulo, da Estadual de Duque de Caxias.
0: É.
3: E nesta manhã, a qual já acordamos para caçar o caminho da roça, para o trabalho.
0: Aí sim.
3: Vamos todos acordar.
0: Nossa.
3: Acordem.
0: Verdade.
3: Vamos todos trabalhar.
0: Vamos sim.
3: Deus tem grandes bênçãos para todos nós nesse dia de hoje.
0: Tá certo.
3: Quero desde já mandar um abraço para minha mãe.
0: Tá certo.
3: Patrícia, que está ouvindo lá na cidade de Duque de Caxias. Eu estou aqui na cidade de Resende, a trabalho. Mando um abraço também para o meu pai.
0: Tá certo.
3: O presbítero Paulo Rosa. E também para todos que estão nos ouvindo. Que está ouvindo o programa Voz da Libertação e o programa Sertão Evangélico e a todos aí da produção deste programa abençoado.
0: Tá bom, querido.
4: Bom dia, povo de Deus. Aqui é a irmã Regiane, aqui da IPDA, do Sítios Novo, Caucaia, Ceará. Estou ligada aqui no programa Sertão Evangélico. É um programa abençoado, né, que nós escuta aqui. É um programa que nos fortalece a cada dia mais na presença do Senhor Jesus.
0: Amém.
4: É tão bom estar acompanhando vocês na rádio, meus irmãos. É que Deus abençoe cada um de vocês, né? E que esse dia venha a ser um dia abençoado na presença de Deus, né? E queria que meus irmãos jogassem uma pipa d'água aí nos meus filhos, para eles despertar, pai, para o colégio, assistir e o Átila.
1: 10 mil litros.
0: É, rapaz, menino.
1: É muita água.
0: É, muita água. Tem que jogar mais água ainda. É. Ah, isso. Não perdoa, Luquinhas. Não perdoa, porque, ó, uma pipa d'água. O que, que vai acontecer agora?
1: Jesus Cristo está chamando.
0: E é? Está chamando o quê?
1: Irmãos em Cristo, canta Jesus Cristo está chamando. Você, eu, nós, todo o Brasil.
0: Isso mesmo. Glória a Deus.

0: 10:44 aqui na capital paulista, horário oficial de Brasília.
1: E 6:44 em onde? Todo o Nordeste.
0: Ah,
1: em todo o sul do país.
0: Ei.
1: E todo o Sudeste.
0: É verdade. Agora norte, já no Mato Grosso do Sul.
1: Centro-Oeste muda.
0: É, muda. São 5:44 no Mato Grosso, do Sul. É isso mesmo. Vamos que vamos.
1: Aquelas duas já do norte muda assim de fronteira lá.
0: É mesmo, né?
1: Uma hora menos, duas horas por aí.
0: Verdade, verdade. É. E tá chegando a irmã Vanilda Rosa para contar uma bênção que Deus operou na vida dela. Prepara-te aí, porque Deus pode tocar no teu coração e você receber a mesma bênção ou maior ainda. Vamos que vamos.
2: Eu estava fazendo a campanha aqui na igreja, Deus é amor, com a irmã Marli, né? Na campanha dela. Aí, antes de terminar a campanha, meu esposo estava desempregado. Aí ele procurava, aí ele já tinha desanimado, né? E eu buscando, né? Fazendo essa campanha, eu falei, peguei o voto, né? Falei, fazer a campanha, né? Chegou aí nas firmas, mandar currículo. Aí eles falaram que tinha que ter estudo. Eu continuei na campanha com a irmã Marli aqui na Igreja Deus e Amor. E o telefone tocou, o irmão dele indicou ele na firma. E graças a Deus ele está trabalhando, né? Está empregado, graças a Deus. Faz o voto com Deus, né? E tenha fé, graças a Deus. Deus tem honrado, né? É só pôr a fé em prática, né? Os problemas impossíveis, né? O que é impossível para nós, para Deus não é, né? Deus resolve causa impossível.
0: É desse jeito. Eu sempre digo que para Deus nada é impossível, porque isso já vem da palavra de Deus também, né? Mas Deus, ele age em qualquer setor da vida da pessoa que tem fé. Age no matrimônio, age na família, age no lar, age na parte financeira, age na vida espiritual, trazendo salvação, paz, alegria, libertação. Aí está. Uma porta aberta é algo maravilhoso. Uma porta de emprego, porque nós precisamos de trazer o pão de cada dia para dentro do nosso lar. Eu quero dizer uma coisa para você que está desempregado, que está desempregada. O Senhor Jesus está te contemplando. Este testemunho veio para aumentar a tua fé, para que você acredite, creia, pois o Senhor, ele tem poder para abrir portas onde não há porta, abrir caminho onde não há caminho. Você é a pessoa que Deus quer abençoar, mas você tem que tomar uma decisão. Sabe o quê? Você deve vir para a Igreja Pentecostal Deus e Amor. Hoje nós temos 5 cultos e mais uma vigília aqui na nossa sede mundial. A partir das 7 horas da manhã, nós temos o primeiro culto. Às 9 horas da manhã, nós temos o segundo culto. Hoje, às 11 horas, o terceiro. Às 15 horas ou 3 horas da tarde, o quarto culto. E às 19 horas, nós temos também o quinto culto. Na vigília, a partir das 23 horas, aqui na Avenida do Estado, 4568. Venha você receber a bênção de Deus. A entrada principal é pela Avenida Prefeito Passos, número 10, para pedestres e automóveis. Venha receber a bênção de Deus. Você não pode vir aqui para a nossa sede mundial, mas você pode ir para uma das nossas igrejas Deus e Amor, mais próxima da tua casa, ali no teu bairro, receber a bênção. Porta aberta te aguarda. Bênção, saúde, paz, alegria, felicidade e, eu repito, salvação para você em nome de Jesus. Receba em nome do Senhor Jesus. Amém!
1: Amém! Eita, glórias a Deus!
0: Tá, né? Maravilha!
1: Hoje tá recheado.
0: Tá,
1: e 20 horas o Regenere.
0: Oh, é, nesse sábado. Hoje,
1: sexta-feira.
0: Hoje, sexta-feira.
1: É, Fire.
0: Rapaz.
1: O fogo, Fire.
0: O Fire. Fire.
1: É Fire. Esse nome é... Eu não consigo falar esse nome em inglês, hein, não.
0: É, né? Nós, caipira, é meio enrolado mesmo, né?
1: Mas, ó, pra quem gosta de entrar num clima de uma imersão de fogo espiritual.
0: Olha. Ó,
1: é 20 horas aqui na nossa sede mundial com o Regenere Fale. Gente, venha, vem, eu te convido a você vir. Eu te convido.
0: Então, na realidade, o que é? Às 19 e às 20, então?
1: Não, 19 horas é o culto.
0: Ah, tá. É, e às 20 é o...
1: Regenere Fale. Entendeu? Entendeu? É tipo assim, o Fale 20 horas e amanhã não tem Regenere, rapaz.
0: Não explica direito pra gente esse povo, gente.
1: Então, não faltem. Hoje tá recheado, gente. Hoje, meu Deus, hoje tá... Você perde porque quer. Porque falta de horário não é, rapaz.
0: Verdade.
1: E falta de culto não, né?
0: E hoje, na Igreja Pentecostal Deus e Amor, é guerra contra o mal. Verdade. O Senhor Jesus vai colocar por terra qualquer mal que foi feito contra você, contra a sua vida, contra a sua família. Todos os males repreendidos em nome de Jesus Cristo, nosso Senhor.
1: Eita,
0: é verdade.
1: E tem gente ouvindo a gente.
0: Tem.
1: E nós vamos ouvir também.
0: Vamos escutar. Tá, porteira aberta.
3: Já estou na escuta da programação Sertão Sertanejo.
0: Ah, é?
3: Né? Sou o Silvio
0: do
3: Santo Inês, Rio Branco, Acre. Não perda essa programação. Pai, Senhor Jesus.
0: Amém. Pai, Senhor Jesus. Deus abençoe. Vamos que vamos.
4: Brasil. Bom dia, pastor César Medina.
0: Bom dia,
4: Zaqueu. Bom dia a todos os ouvintes que estão ouvindo essa programação maravilhosa. Eu sou a Unísia, moro na cidade de Sérgio, estado de Goiás. Sou ouvinte assíduo dessa programação abençoada.
0: Amém.
4: Que seja uma sexta-feira abençoada a presença do nosso Deus. Que Deus esteja nos abençoando e nos guardando e caminhando passo a passo de cada um de nós. Coloca a Saracura cantar pra mim aí. Eu quero escutar o Canta Saracura. Fica com Deus. Um ótimo final de semana pra você.
0: Pra
4: Deus que abençoe.
0: Bonísia, não escuta a gente só pelo rádio, não. Vai pro YouTube. É, Sertão Evangélico, IPDA. Aí você vai ver a gente. Você vai ver como que o Zaqueu tá bonito hoje.
1: Rapaz,
0: é, tá meu novo chapéu. Tá chapéu novo. É, tá de calçadinho, tá de cinto caipira.
1: Rapaz,
0: tá de botina nova.
1: Não, botina nova não.
0: Ah, não é não? Ah, eu achei que era
1: novo. Só o rosto é novo.
0: Ah, o rosto é novo, é?
1: Sei não, viu?
5: Bom dia, pastor César Medina. Bom dia, Zaqueu.
0: Bom dia.
5: A paz do Senhor a todos os irmãos aí, ouvintes dessa programação maravilhosa, que é o Matusalém de Jacareí.
0: Matusalém.
5: Vamos pegar o caminho da roça, porque hoje ainda é sexta-feira.
0: É verdade.
5: E vamos que vamos, com coragem e fé, porque hoje ainda é dia de trabalho.
0: Tá certo.
5: Vou dar para minha esposa Andresa para levantar e pegar o caminho da roça. Deus abençoe a todos.
0: Tá certo, menino. Ainda é sexta-feira, Zaqueu.
1: Sexta-feira.
0: Você já tá pensando em pegar a rede, né?
1: Rapaz, eu comprei uma rede de tucum.
0: É, é.
1: Não perdi nada, viu?
0: Ih, rapaz. Já tô vendo que não vai render a roça hoje, hein? Vamos que vamos.

0: Damit sie es fehlen, oder? Oh, oh, rapaz! Chamou chamando, viu, rapaz? Ih, rapaz! Segurou!
1: É, menino!
0: Vamos!
2: Rapaz, olha!
0: Imagina, os estão lá no campo lá, rapaz.
2: Menino!
0: Chama no boi, boi no
2: é
0: prado.
2: Verdade!
0: É, rapaz!
2: Vamos que vamos, porque nós temos
0: tem
2: mais
0: empreitada bênção. Hoje,
2: tem empreitada, tem empreitada.
0: É isso mesmo. E tá chegando alguém pra louvar agora.
2: E
0: pra
2: é
0: cantar.
2: Isso.
0: Pra exaltar esse
2: quem?
0: Deus maravilhoso.
2: Quem?
0: É. Dupla Deus é Amor.
2: Ei!
0: O evangelista, rapaz.
2: Que leva a palavra de Deus aos confins da terra.

0: 6h34 em São Paulo, capital.
1: Verdade.
0: 6h34.
1: Olha mesmo, né? Na capital paulista, horário fechado de Brasil. Mudou?
0: Oh, sim. 34, não, 54, rapaz.
1: 55 agora. Ih, ah, agora já é
0: 54.
1: Ah, não, calma, calma. Calma, calma.
0: É pra segurar.
1: É verdade. Vamos que vamos?
0: Vamos que vamos?
1: É.
0: O Caliel hoje vai me perdoar, Caliel. É. Eu não passei pra ele a palavra antes. Oh. O Lucas Coutinho, Valdir, rapaz, e o Lucas Rione.
1: Olha.
0: Tamo ali. E a palavra de Deus hoje vai ser ministrada, rapaz.
1: Pode, pode
0: ser. Ó, Lucas, tá vendo, gente? É Lucas. Isso. Lucas, capítulo de número 19, entendeu? E verso de número 1. E para a palavra de Deus,
1: nós tiramos o chapéu para a palavra de Deus.
0: Rapaz, aqui tá meio difícil. Tá meio... Pronto, virei.
1: Isso, aí, deitou. Aí, tá certo.
0: Aqui ficou melhor agora, rapaz. É. Lucas, capítulo de número 19, verso 1, que diz... E tendo Jesus entrado em Jericó, ia passando. E eis que ali havia um homem chamado Zaqueu. Ó.
1: Opa!
0: E ele e era este chefe dos publicanos e era rico. Olha os adjetivos dele.
1: Rapaz!
0: E procurava ver quem era Jesus. E não podia por causa da multidão, pois era de pequena estatura.
1: Amém.
0: E correndo adiante subiu a uma figueira brava para ver, porque havia de passar por ali.
1: Olha.
0: E quando Jesus chegou àquele lugar, olhando para cima, ouviu e disse: Zaqueu, desce-te depressa, pois me convém pousar em tua casa.
1: Amém. Eita,
0: é uma história que eu posso dizer, uma criança com nos seus primeiros entendimentos, ele já conhece a história de Zaqueu.
1: Sim, sim.
0: Homem baixinho. Algumas histórias tratam ele como um gordinho, um homem ali alegre. Agora imagina só, Zaqueu, a própria Bíblia descreve com os adjetivos de um homem rico e um homem de alta posição social.
1: Olha.
0: De respeito.
1: Sim, sim.
0: Chefe dos publicanos. E este homem, a Bíblia diz que ele vai ter com Jesus. Olha só, ele queria saber quem era Jesus.
1: Sim.
0: Só que tinha um problema, eu sou baixo. A multidão é muito grande.
1: Sim.
0: Jesus entrou em Jericó, curou os cegos, e agora ele está continuando o seu trajeto.
1: Sim, sim.
0: Em Jericó, ele falou: ó, aqui é a principal. Aqui vai ser.

0: que vai ser onde Jesus vai passar o caminho, a vinda principal. É. Só que olhando para a Bíblia Sagrada, olha só o que nós conseguimos entender e ver pelo texto dentro da geografia.
1: Diga-me.
0: Ele olha o caminho e sobe em uma figueira brava. Só que como ele sobe na figueira brava, o entendimento que nós temos, olhando para essa escritura, é que a figueira era de um fruto que não era comestível, que ninguém plantava.
1: Verdade.
0: Algumas pessoas imaginam que era...
1: Sicômoro.
0: Sicômoro, né? Até o Bíblia fala sobre o sicômoro.
1: Sim, sim.
0: Algumas pessoas imaginam que era cheio de espinho. Não é porque era cheio de espinho. É porque ela era um fruto que ninguém... Era incomestível.
1: Sim, sim.
0: Quando eu sobe na figueira, Zaqueu, ele vai, ó, Jesus vai passar por aqui. Eu posso imaginar ele olhando para Jesus e dizendo, ó, Jesus, olha para mim.
1: Sim.
0: Olha para mim. Só que no momento que Jesus passa, ele começa, isso é o meu pensamento, ele começa a dizer, Senhor, eu sou igual a essa árvore. Eu sou uma fruta que fica podre. Eu quero que ele comece a fazer comparação da vida dele com aquela figueira brava.
1: Amém.
0: Ele desce depressa ao ser notado, ao ser convidado, Jesus, ó, pode descer daí porque hoje eu vou pousar na sua casa.
1: Aleluia.
0: Gente, quando a gente se humilhamos, quando nós reconhecemos que somos pecadores, pastor.
1: Sim, sim.
0: Quando nós reconhecemos que somos miseráveis, não somos dignos.
1: Exato.
0: Quando nós reconhecemos que tudo que Deus faz na minha vida é pela misericórdia, algo diferente acontece.
1: Verdade.
0: Sabe por quê? Tem pessoas que acham, porque eu estudei muito, porque eu sou isso, porque eu tenho dinheiro, porque eu tenho status. Jesus vai me notar. Quem te disse que isso vai te dar status perante Jesus? Negativo. Quando você se humilha de coração, de alma ali, joelho no chão, lágrimas, Senhor, eu sou pecador, a minha posição social não é nada, porque eu me rasgo por inteiro na tua presença, eu quebranto o meu coração, aí meu filho, o céu se abre para você,
1: aleluia.
0: Aí há chuvas de bênçãos sobre a sua vida, mas para isso tem que tomar a decisão de você ter o encontro verdadeiro, íntimo com Cristo.
1: Aleluia.
0: Não é assim?
1: Sim.
0: É, rapaz.
1: Verdade.
0: Entendeu? E o encontro resolveu em quê? Salvação, rapaz, para a casa de Zaqueu. E foi tão forte que ele falou, Senhor, se eu tiver defraudado alguém, eu vou restituir 4 vezes mais.
1: Rapaz.
0: Os frutos do Espírito, quando a pessoa aceita Jesus, mostra ali as evidências que a pessoa é transformada.
1: Exatamente.
0: É assim? É. Então, eu quero falar com você, você que está acompanhando agora a programação, quero te convidar você a participar conosco nos nossos cursos.
1: Amém.
0: 7 está em andamento agora. 9, 11, 15, 19, 20 horas e às 23 horas, hoje, sexta-feira. Então não fique de fora. Venha para cá, traga a sua família, porque você vai ser mais do que abençoado. Avenida?
1: Amém. Avenida do Estado, 4568, aqui na Liberdade, na capital paulista. Entrada principal pela Avenida Prefeito Passos, número 10, para automóveis e para pedestres. Venha receber a tua vitória, venha entender e conhecer mais da palavra de Deus. Assim como Zaqueu recebeu a vitória, você também é a próxima pessoa a receber a salvação. Venha! Em nome de Jesus.
0: Vamos que vamos. Vamos que vamos.
1: Vamos que vamos.
0: Olha. Chegou a hora boa.
1: Chegou já a hora boa, né?
0: Hora boa.
1: É isso mesmo. Olha, um cadinho só assim, ó. Desse tamanho assim, um cadinho só. É um poucoxinho só. Nós volto com vocês com Sertão Evangélico. Café que derruba macaco do galho.
0: Eita,
1: hoje um visitante vai tomar café que derruba macaco do galho.
0: É o Colombo também, rapaz.
1: Vamos que vamos.
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0: em São Paulo, capital. Já virou o relógio, César? 7
1: Já virou isso mesmo.
0: Rapaz, olha quem está hoje aqui.
2: Quem que está hoje com a gente?
0: A irmã Rose tirou da cama, irmã Rose.
2: Ah,
0: vamos,
2: irmã Rose. É, obrigado, tá?
0: Jogou algo no Papel Club?
2: Paz do
0: Senhor Jesus, bom dia, né?
2: A paz do Senhor Jesus, pastor Kleber. Vai conversando com o Zaqueu aí que eu vou preparar um café que derruba macaco do galho hoje pra você.
0: Tem que orar antes, viu?
2: É. Café, pô. É, tem que orar, porque aí vai consagrar, abençoar, guardar, livrar.
3: Que maravilha.
0: Paz do Senhor Jesus, pastor.
2: É uma Kleber. Colher. Escuta aí. É duas colheres.
3: Meu Deus.
2: É três colheres.
3: Vai ser forte.
2: É, vai ser forte.
0: O mistério é forte.
3: Esse tá forte. Isso.
0: Vamos que vamos, pastor Kleber Oliveira. Paz do Senhor Jesus.
3: A paz do Senhor Jesus, querido Zaqueu, a paz do Senhor Jesus, meu querido pastor César, a paz do Senhor Jesus a todos aqueles que estão nos acompanhando. Estamos aqui neste privilégio hoje, convidados a participar deste maravilhoso programa e esta mesa. Olha que coisa bonita isso aqui.
0: A Poli caprichou.
3: E aqui é tudo ao vivo, olha,
2: é ao
3: olha.
2: Vivo. É, tudo
3: olha,
2: ao vivo.
3: Olha, rapaz. Que, olha que coisa linda esse café acha... sendo passado na hora.
2: Na hora, na hora. Na hora,
0: a gente acha que é fake.
3: Não, não. Não tem nada fake. Olha, você que está aí, ó, acompanhando, olha que cheirinho de café. Ó. Oh, meu Deus do
0: na
3: céu.
0: Mesmo, café.
2: Você está conseguindo sentir o cheiro aí, minha gente?
3: É. Isso aqui é para despertar todos aqueles que ainda estão dormindo.
2: É isso mesmo.
0: Ali, na palabuda. Para a empreitada do dia, rapaz.
2: É, meu amor. É.
0: E estamos aqui hoje com o pastor Kleber de Oliveira, ele que é o pastor responsável pela sede mundial, entendeu?
2: Ninguém conhece,
0: ninguém
2: hoje,
0: conhece, né?
3: Ninguém conhece, ninguém conhece.
0: Ninguém conhece.
3: Nós ficamos mais nos bastidores orando por esta gente,
0: ninguém,
3: né, Zaqueu?
0: Ninguém conhece, né?
3: Ninguém conhece.
0: Conhece. Pastor Kleber, tá chegando um dia aí especial.
3: Sim.
0: Próximo mês, aqui, sede mundial vai abalar. Não, vai abalar São Paulo, né? Sim, pastor César? Vai abalar São Paulo.
2: Verdade.
0: Vai estremecer tudo, hein?
2: Então, pastor Kleber, hoje tem uma notícia maravilhosa, notícia especial para os nossos irmãos ouvintes que estão preparando caravanas lá do interior, pastor Kleber.
3: Sim, pastor César, tudo já preparado e hoje mesmo é um dia mais do que especial, porque hoje nós teremos aqui, Zaqueu, nós teremos aqui também, pastor César e irmãos que estão nos acompanhando, nós teremos presbítero Zaqueu aqui conosco, a evangelista internacional Maria Lorena.
0: Hoje?
3: Ela, hoje,
0: eita,
3: nós estaremos abrindo aquela campanha de jejum e de oração com ela, o presbítero Davi Neto, orando ao nosso Deus, sim.
0: Fresquinha notícia.
3: A partir das 23h45 hoje, pelas nossas emissoras. Por quê? Porque hoje é o início já da campanha, como dizia o nosso irmão Zaqueu, de 21 dias de preparação para esta celebração e festa. 64 anos de Igreja Deus e Amor, 64 anos de conquistas, de vitórias, de almas salvas e o melhor de tudo, destas maravilhas que nós estamos vendo, porque aqui vai crescendo a cada dia.
0: Verdade,
3: olha que coisa linda.
2: Vossa Excelência.
3: Este é.
2: É, ó, café que derruba macaco do galho.
3: Vamos lá.
0: É café Colombo.
2: Sem açúcar.
3: Cada gole é um
2: tombo. Café Colombo. Cada gole é um tombo.
3: Vamos lá então. Abençoa, meu Deus.
0: Ó.
3: Tá, tá delicioso.
0: Tá delicioso.
3: Tá delicioso.
2: Tá,
3: tá delicioso.
2: Cadê as palmas? Cadê as palmas, gente?
3: Tá
2: cadê?
3: Delicioso este café.
0: Ele quase virou os olhos, pastor Kleber.
3: Não, tá forte, mas está daquele jeito pra despertar o cidadão.
0: E essas lágrimas nos seus olhos? É de emoção, essas lágrimas?
3: Não, o café tá bom, pastor.
2: Tá bom.
3: O senhor tá de parabéns. Rapaz. É o café perfeito pra despertar aqueles que estão conosco agora e já estão indo pra roça, aqueles que já estão no campus, que estão já, olha as palmas. Zaqueu, para aqueles que já estão também no trânsito hoje, um trânsito abençoado em São Paulo, hein? Abençoados em São Paulo.
0: Rapaz, igual o pastor Medina fala, a 500 metros você anda uma hora.
3: Mas aqueles que estão na transmissão já estão recebendo agora aquela comunhão, já estão vivendo este momento maravilhoso. Que maravilha, hein? E sendo preparados.
0: Eu tenho certeza que no dia 13 e 14 aqui na Sede Mundial, o estacionamento vai ser pequeno. E as cadeiras também não vão nem dar. Eu tenho certeza que vai faltar cadeira, vai faltar estacionamento, vale estacionamento, porque multidão que tá vindo pra cá, rapaz, se não chegar cedo...
2: É mesmo.
0: Se não chegar cedo...
3: Muitas pessoas, pastor, nós já temos preparadas, como disse o senhor, das caravanas, 114 caravanas já estão preparadas, fora a Grande São Paulo e aqueles que estão na proximidade, meu pastor. E nós teremos um momento único aqui na nossa sede mundial, porque nós começamos já na madrugada do dia 12 para o dia 13, aquela vigília do renovo. Nós temos em seguida aquele culto pela manhã com a nossa irmã Débora, que é as mulheres de fé, que estarão aqui celebrando, confraternizando pelas vitórias recebidas.
2: Amém.
3: E em seguida nós teremos aquele momento com a juventude no nosso lounge, e à noite, no sábado já, o culto jovem Regenere. E no domingo, aí nós não precisamos nem dizer, é Brasil e o mundo conosco.
2: Aleluia.
3: Pastores de todos os lugares deste imenso e abençoado país, para celebrarmos os 64 anos de Igreja Deus e Amor. Pela manhã, nós teremos a evangelista Maria Lorena lançando, pastor, que é o Ministério Global da Intercessão. Já no auditório, nós teremos a consagração de pastores. E à tarde, olha que coisa linda, nós teremos ali aquele momento em que nós vamos receber as pessoas, Raquel. Que vamos estar chegando de todos os lugares, e os primeiros mil a chegar já vão receber o seu bolo antecipado.
2: Oi.
3: O bolo da festa.
0: E qual que é? É bolo mesmo ou presente?
3: Não, bolo de bolo mesmo. Ah, bolo de bolo.
0: De comer.
3: Comestível. E aquela lembrancinha de que você esteve presente aqui nos 64 anos da Igreja aí, né, Deus é Amor.
2: As primeiras mil pessoas.
3: Mil pessoas serão contempladas e serão abençoadas.
2: Eu acho que vou estar aqui, ó, desde a meia-noite, já na fila, esperando.
3: Esperando já o primeiro lugar.
0: Ô César, e não pode esquecer também que teremos a casa do Sertão Evangélico, do e do IP da Play também, viu?
3: Nesta festa?
0: É.
3: Para que o povo que vem de longe possa entender.
0: Pode acompanhar.
2: No cantinho do Sertão Evangélico vão tomar café que derruba o macaco do galho, né?
3: Eita, glória.
0: Vou dar testemunho no Voz da Libertação. Então teremos, muita novidade chegando, novidade. E pra poder a gente não soltar tudo de uma vez, vamos chamar a notícia com a Cristine, que daqui a pouquinho o pastor Kleber de Oliveira, ele vai contar mais as novidades que teremos no dia 13 e 14 aqui em nossa sede mundial. Cristine, tá por aí, será? Cristine chegou?
1: Bom dia! Chegou o momento de informação aqui no programa Sertão Evangélico. Vamos trazer as principais notícias do campo, curiosidades e informações quentinhas do agronegócio brasileiro. Plantas tóxicas no campo? Saiba quais plantas são um perigo para o gado. A presença de plantas tóxicas em pastagens representa um sério risco para a saúde e bem-estar do gado. Algumas plantas comuns, aparentemente inofensivas, podem conter toxinas que, quando ingeridas pelo gado, podem causar uma série de problemas de saúde. Entre as plantas tóxicas mais comuns para bovinos estão a espinhadeira santa, a crotalária e o capim-colchão. Os sintomas de intoxicação podem variar dependendo da planta consumida e da quantidade ingerida, e incluem desde distúrbios digestivos e neurológicos até danos ao fígado e rins. A prevenção é fundamental para evitar a ingestão acidental dessas plantas. E os pecuaristas devem estar atentos à presença delas em suas pastagens e tomar medidas para removê-las ou controlá-las. Além disso, é importante buscar orientação veterinária ao identificar qualquer sinal de intoxicação no gado para um tratamento adequado e rápido. O conhecimento sobre as plantas tóxicas para bovinos é essencial para a gestão adequada das pastagens. Algumas dessas plantas podem ser nativas de certas regiões, enquanto outras são invasoras ou foram introduzidas acidentalmente. O desafio para os pecuaristas é identificar e eliminar essas plantas das pastagens, a fim de proteger o gado contra possíveis intoxicações.
3: Que coisa linda, hein?
2: Ó, que maravilha. Olha só.
0: Tu viu o nome das plantas? O nome é diferente, o nome das plantas.
2: É, totalmente diferente, verdade. Olha. É. Que coisa boa. Tem que sempre
0: saber
2: as plantas, né? E até a essência que ela traz, justamente, porque tem plantas medicinais, tem plantas que fazem bem, muito bem para a saúde das pessoas também, não é verdade? É isso mesmo. Ó, vamos que vamos.
0: Um abraço a todos os ouvintes que estão lá em Mogi das Cruzes, né?
2: É.
0: E a nossa irmã Maria Cleusa está acompanhando aqui, falando assim, ó, Deus abençoe, pastor Kleber é bênção. Está elogiando o pastor Kleber, dizendo que ele está bonito. Está bonitinho,
2: olha
0: Maria
2: só,
0: Cleusa.
2: Pastor Kleber, está dizendo a irmã Nani Santos, fala para o pastor Kleber que minha filha adolescente deixou de ser rebelde depois que passou a ouvir o pastor Kleber orando à meia-noite no YouTube. Ela fala para mim que gosta muito de ouvir ele.
3: Que maravilha, abraço especial para ela. Deus está alcançando pessoas através dessas orações, hein?
2: É verdade, pastor.
3: Que maravilha.
2: Olha que fruto maravilhoso, que coisa linda, pastor Kleber.
3: É Deus entrando nas famílias.
0: Doce de Buriti.
2: Esse é doce
3: tá
2: de
3: bonito,
2: Buriti.
3: Hein?
0: Você conhece?
3: Olha que cheiro,
0: tô. Olha o cheiro. Você conhece o...
3: Coisa linda.
2: Não, Buriti não. Não. Não, eu já vi assim, entendeu? Mas doce de Buriti não.
0: Não?
2: É, até agora não. Assim,
0: aqui
2: assim
0: é a polpa,
2: do jeito que tá aí.
0: Aqui é com a polpa
2: é
0: do Buriti.
2: É da polpa do Buriti. Buriti mesmo, é?
0: É, entendeu? É. Então, daqui a pouco vamos comer, porque esse comer aqui agora, você
2: então
0: sabe,
2: então vai
0: né?
2: ficar ótimo com este pão aqui.
0: É pão caseiro?
2: Oh. É, pão caseiro. Da
0: Buriti com
2: pão caseiro. Sabia? Da vovó Lulu.
3: Esse olha
2: Lulu.
3: Que coisa linda. Olha,
0: Kleb hoje vai engordar uns 10 quilos, pastor Kleb hoje.
3: É, hoje quebra-se a dieta, hein, pastor? Hoje a dieta não suportou, hein?
2: Não, hoje...
3: Mas hoje pode. Hoje pode. Hoje tá liberado,
2: hoje
3: né,
2: pode.
3: Pastor?
2: Olha.
0: E, gente, ó, novidade chegando aí, novidade de agora, pastor Kleber. Sabemos que esse ano serão sábado e domingo,
3: sim.
0: Né? E acompanho alguns irmãos que eles falam assim, ó, eu tô saindo, tô com caravana já feita e tem pessoas querendo vir. Tipo assim, ó, ó.
3: O que eu faço?
0: E aí?
3: Eu vou dar um conselho mais do que especial para todos vocês agora que estão nos acompanhando. De todos os lugares, presbítero Zaqueu, de todos os lugares, pastor César,
0: sim.
3: As caravanas estão formadas, mas as pessoas não estão localizadas. Sai de uma região, de uma sede local, da setorial, está saindo da sede estadual. O que você vai fazer? Você vai se localizar com o responsável da sua região, porque todas estas caravanas já têm um propósito e também já têm uma direção. Vira a sede mundial para celebrar os 64 anos. E você pode entrar em contato também com o nosso setor através do número 3347-4700 ou através de caravanas@ipda.com.br. E quando nós fazemos isso, Zaqueu, o que acontece? A pessoa já é orientada aonde está preparada a caravana mais próxima, já recebe o contato do pastor local para ela não faltar, estar presente nesse dia que vai ser um momento único.
0: E aqueles que estão já, ó, só é um ônibus com 40 pessoas e tem mais 3 ali querendo ir
3: boa
0: e não
3: pergunta.
0: Quer estar no ônibus.
3: Boa pergunta, o que fazemos?
0: Faz nova caravana, vamos.
3: Uma
0: faz...
3: outra caravana já se une com aquela família e já prepara o quê? Uma van, já está cheio o ônibus? Uma van, se já tem condição, prepara um outro ônibus, por quê? Vai valer a pena e a resposta é Deus que vai conceder a
0: rapaz.
3: Todos.
2: Aleluia.
0: Vai perder quem não vier, viu? Porque aqui vai estar recheado.
2: Sinceramente.
0: De bênçãos, viu?
2: É, vai estar.
3: Agora recheado. Eu gostei da divulgação que teremos, pastor, porque nós sabemos que neste dia nós recebemos pessoas do Brasil e do mundo todo e elas terão oportunidade de testemunhar aqueles que fizeram voto. E eu quero aproveitar que eu estou aqui na oportunidade.
2: Isso,
3: pastor.
2: Pastor,
3: eu fiz um voto com Deus. Se o Senhor operar na minha saúde para esta celebração e festa. Fiz uns exames, amém. Estava tudo meio descontrolado. Zaqueu, o médico já queria entrar com a medicação. Eu falei, não, Não, eu não posso aceitar. Fiz um propósito. Eu quero agradecer ao vivo, eu quero agradecer lá no ar, se Deus operar na minha saúde. O que aconteceu, pastor? Segundo os exames, acompanhamento médico.
0: Coração, fica...
3: Aquela glicose que estava de 9,9 caiu para 5,4. Aquela coagulação sanguínea que estava quase já desenganada voltou ao normal. E todas aquelas dores e aquela situação que o médico já queria, uma intervenção, Deus colocou as mãos e nós estamos aqui para agradecer. O que, que a gente vai fazer nesse dia? Pessoas que como eu, como o Senhor, como todos aqui que estão, foram abençoados, vamos testemunhar nesse dia. Chegar um pouco mais cedo, buscar aqui o programa, buscar os quiosques que vai ter já para testemunhar.
0: O quiosque do Voz da Libertação.
3: Olha que maravilha.
0: Também, né? É com câmera lá, toda a produção do Voz da Libertação.
3: Que maravilha.
0: Vai estar colhendo os testemunhos, né?
2: Impressionante o que Deus tem para as pessoas. Muitas vezes as pessoas não valorizam.
3: Sim.
2: É, muitas pessoas. Como
3: tão diz, simples,
2: nosso,
3: né?
2: Nosso irmão saudoso missionário Davi Miranda. Estão pisando em favo de mel.
3: E não sabe reconhecer.
2: Não sabe reconhecer. Da tão abençoada vitória que lhe aguarda neste evento maravilhoso do aniversário da igreja. É, Deus estará honrando cada pessoa que comparecer.
3: Aleluia.
2: Neste dia 13 e 14 de junho de 2026, pastor.
3: Será algo inesquecível, pastor César, e esta pessoa tem um testemunho, esta família já foi abençoada, muitas maravilhas de Deus já aconteceram e o nome do Senhor será glorificado. E eu tô notando aqui o Zaqueu com aquele doce, olha que coisa linda, rapaz.
0: Hã?
3: Tem água na boca já daqueles que estão acompanhando ao vivo.
0: Vamos fazer assim? Para nós comermos, eu sei que vai melar a mão, vai sujar a mão, vai dar uma cor.
2: É.
0: Enquanto... Árvore Lourival canta, palavra divina, isso. Vamos comer o doce bonitinho.
3: Vamos experimentar.
2: Palavra divina, Álvaro e Lourival.

0: 7:23 na capital paulista, horário oficial de Brasília. Doce de Buriti. Ah, explica aqui um pouquinho pra nós a composição desse doce.
1: É Buriti. Hã?
0: É?
1: Buriti é uma fruta.
0: Ah, é? Buriti?
2: É que
0: doce de Buriti?
2: Pra mim, esse é a fruta, viu?
0: Ah, tá.
2: Tem que pôr de molho, né? Ah, maduro. Uhum. Quem é lá do Maranhão, quem é do Piauí, quem é da região Nordeste, lá mesmo assim, da não da Caatinga, entendeu? Ele é muito assim de cerrado, entendeu? Muito de onde tem a piqui, entendeu? É, rapaz, tem demais Buriti, viu?
0: Saboroso, saboroso.
2: Parece um coco babaçu, não babaçu, mas é igual, igual um tipo de palmeira.
0: Ah, entendeu?
2: Rapaz, é bonito, viu? Vermelhão. E é muito bom. Aconselho você aqui, ó, uma dica minha. Quem não comeu doce de Buriti, vai na sua cidade aí, uma loja, um lugar onde vende doce de Buriti, Casa do Norte, esses lugares onde vende lá do Nordeste produtos, procura doce de Buriti. Não é muito caro, não, viu? Você paga menos de 100 reais.
0: É acessível, é acessível.
2: Hã?
0: É acessível.
2: Acessível, preço acessível. É entre 10 e 20.
0: Ah, então tá bom.
2: Bom demais. Ótimo,
3: é? E com esse queijinho.
2: Rapaz.
3: Queijinho frescão.
0: Queijinho frescão.
3: Fica bom demais, não fica?
0: Fica mesmo.
3: Que maravilha.
0: Aí um chá ou um café sem açúcar. Rapaz, menino.
3: Eu já tomei os dois. Tomei o chá e tomei esse um cafezinho. Cafezinho também.
2: Lecira Jesus diz assim, fala pro pastor Kleber que já recebi um grande milagre através da oração do meio-dia e fiquei muito feliz.
3: Ô, oh, maravilha. Quem não fica feliz de receber um milagre?
0: Menino, é verdade.
3: E quem não fica feliz de receber o milagre de Deus? E é para milagres que nós queremos te convidar. Hoje é um dia especial de milagres aqui na Segunda
0: mesmo,
3: Mundial.
0: Hoje é guerra contra o mal, né, pastor?
3: Hoje é libertação total em todas as igrejas Deus e Amor. E já foi a madrugada de consagração, oração, o dia todo neste propósito. E aqui estaremos para receber. A todos.
0: E pastor Kleber, o que Deus tem preparado para os nossos irmãos ouvintes e internautas é um milagrinho? Um milagre mais ou menos?
2: Ou um milagraço?
0: Qual que é?
3: Um milagraço. O nome disso se chama milagraço.
2: Eu fui no Aurélio.
0: Ah, é.
3: E não existe.
2: Não existe, não.
3: É como se fosse um glotarrão. Algo
0: é justamente o Aurélio não vai conseguir explicar o que é milagre também.
3: Aí é que está, meu pastor.
0: Aí é que está.
3: Como explicar? Milagre não se explica. Milagre se vive, se recebe pela fé. E agora você que está aí padecendo, está em tratamento, está sofrendo, não deixe o desespero entrar, porque o milagre de Jesus, ele é real na vida de todos aquele que busca, porque é promessa. Zaqueu, a Bíblia diz, aquele que pede, recebe, o que busca, encontra, e aquele que bate, abrir-se-lhe-á.
2: Mateus 7:7 fala isso, bater, pedir, buscar, se isso. Você não pede, não busca, não vai encontrar nunca,
0: isso,
2: rapaz.
0: Isso é insistência em três instâncias.
3: Isso.
0: É, insistência.
3: Não deu na primeira.
0: Não deu na primeira.
3: Desisto.
0: Não.
3: Não desiste.
0: Não. Maravilha. Insistência em três instâncias. Verdade. Quem busca, quem procura, quem bate, Jesus abençoa. Aleluia.
2: E tá chegando agora a hora do conselho.
0: Ah, é?
2: Mas antes disso, pastor, ó, tem um presente pra você, um presente.
3: Ô, oh, maravilha.
2: Você vai escolher qual dos dois? Ó, esse ou esse?
3: Pode ser esse.
2: Pronto, esse. É seu. Você sabe o que serve isso aí?
3: Esse para colocar no peitoril aqui no pescoço do animal, né, pastor?
0: Sim, sim.
3: Se usava muito para quando o animal era fugitivo, o animal estava como sinal da manada. Então se usava esse
2: presente do sertão evangélico.
3: Obrigado.
2: Viu?
3: Vai ficar colocado lá na estante para a glória de Deus.
0: Amém.
2: E, pastor Kleb, hoje é sua função, é sua missão de você dar o conselho para aqueles rebeldes que precisam usar isso aí, viu?
3: Que fugitivos.
2: Os fugitivos de Deus.
3: Então vamos lá. O conselho de hoje para você que está me acompanhando. Hoje é sexta-feira e hoje não é dia para você ir à gafieira, para você ir à sexta-feira, conhecido como a sexta-feira, aonde todos diziam a sexta-feira cheira. Não, é sexta-feira para buscar a Deus. Você que está nos acompanhando, você que está dizendo, hoje é dia de forró, hoje é dia dos amigos, hoje é dia de irmos à danceteria, hoje é dia de virarmos a noite na rua. Pastor, sextou? Claro que sextou, mas na presença do Senhor, mas na presença de Deus para buscar a Ele. Então, deixe o teu coração com portas abertas e disponível para o Espírito Santo. Sabe por quê? Hoje Ele quer entrar em você e fazer morada. Porque está escrito no livro de Apocalipse: eis que eu estou à porta e bato. E se alguém ouvir a minha voz e abrir a porta, eu entrarei em sua casa. Cearei com ele e ele comigo. E hoje é dia de Jesus Cristo se assentar à mesa com você e te alimentar.
0: Exatamente. Hoje, sexta, sábado e domingo. Três dias que você pode aproveitar. Três dias de campanha, um atrás do outro, consecutivo. E a vitória te aguarda aqui na Igreja Pentecostal. Deus e amor.
3: E neste sábado nós temos este culto especial, Culto Regenere Fugindo de Deus, uma edição. Aqueles que estão, olha lá. Não vai fugir, vai não. Venha para cá, porque a coisa vai estar bonita. Muito louvor, rapaz, adoração. E será um dia de ministração da palavra de Deus e Deus usando o presbítero Davi Neto de uma maneira especial.
0: É isso mesmo.
2: Eita, glórias.
0: E chegou a hora.
2: Bora, boa.
0: Vamos negociar com Deus, pastor Cleber.
3: Ó Deus soberano e eterno, maravilhoso e amado Pai, aqui estamos e te louvamos pelo dia de hoje, pela mesa colocada, pela equipe maravilhosa que está aqui nestes estúdios, pelos que estão acompanhando esta transmissão, 11 da manhã na Europa, Pai, e lá eles estão acompanhando. Aqui, Senhor, em todas as Américas, e o Senhor edificando vidas, nós te agradecemos pelo milagre da vida que hoje nós recebemos. E para te louvar, trazemos a nossa vida, a tua presença para te glorificar. E pedimos um dia de livramento, de socorro, de bênçãos dos céus. No poderoso nome de Jesus Cristo, nós colocamos, Pai bendito, a causa de toda a audiência nas tuas mãos. E te agradecemos pelo milagre. Amém.
0: Amém. Amém. Agora não tem mais jeito.
2: Não
0: tem mais jeito.
2: Tem jeito.
0: Vamos fazer um combinado bom, nós agora? Três agora?
2: É, vamos. Nós três. Vamos.
0: Reforço chegou. É agora. Diga comigo assim: se Jesus não voltar...
3: Se Jesus não voltar...
0: Segunda-feira, gente.
2: Não, é segunda, né?
3: Segunda-feira a gente volta.
0: Não, vamos mesmo, vamos.
2: Calma aí, eu vou tirar aqui meu chapéu. É porque o chapéu ainda não coube na minha cabeça.
0: Não tá cabendo.
3: Tá acertando.
2: Rapaz, dificuldade. Sai não. Enganchou, agarrou aqui na minha cabeça.
0: Então vamos nessa.
2: Bora sim.
0: Se Jesus não voltar, segunda-feira a gente volta.
2: A gente volta. Com o chapéu, sem chapéu, volta aqui.
3: É verdade, tio.
0: Então, a minha cabeça, o número é 55 a medida. Qual é a sua?
2: 58.
0: É 50. Rapaz. Eita maravilha. Vamos que vamos. E nós vamos continuar com o café da manhã do Sertão Evangélico aqui. Agora para já. Até mais. Deus abençoe.
3: Deus abençoe a todos.
0: A paz do Senhor Jesus.

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1: 7:33.
2: A paz do Senhor, irmão. Então, eu queria contar uma benção maravilhosa, um milagre que aconteceu na minha vida. Eu moro em Piraquara, me chamo Cirlei Cardoso Duarte. Eu sou de outra igreja, de outra congregação. Eu sou da Catrangular. Desde os 16 anos eu desci as águas, né? Mas gosto muito na igreja Deus Amor. Sempre gostei. Minha mãe ia muito, muito na igreja Deus Amor. E daí fiz um propósito para Jesus, para Deus me curar, que eu descobri que eu tinha mioma. 3 miomas no útero, na parede do útero, né? Então, daí fiz campanha, no momento não estava incomodando, mas é um ser estranho dentro da gente, sabe que um dia ou outro vai incomodar, né? Campanha fiz de 13 sexta-feira, e Jesus é tão bom, tão maravilhoso, tão perfeito, que faz 2 meses que eu fiz o exame, fiz aquela trans, né? Aquele exame que a mulher faz. A médica falou que não viu mioma mais, que sumiu, desapareceu. Anta glória, em nome de Jesus, eu tô curado, o milagre aconteceu da minha vida. Eu tô muito feliz e tô contando a minha benção. Eu tenho os exames na minha casa que não constou nada, nada. Então essa benção eu tenho que contar e tenho que justificar que Jesus é perfeito e eu recebi um milagre na minha vida. É só acreditar. Eu sou Cirlei Cardoso Duarte, eu moro em Piraquara.
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0: minha aflição clamei ao Senhor. Gritei por socorro ao meu Deus. Do seu templo, ele ouviu a minha voz. Meu grito chegou à sua presença, aos seus ouvidos. Salmos capítulo 18, versículo 6.
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esposa. Estamos aqui para orar por você, clamar a Deus pela sua vida. É a campanha do grande livramento. Hoje estamos em mais um dia de campanha, mais um dia de propósito no grande livramento. Vamos orar ao Senhor? Vamos clamar a Deus agora, neste momento, pelo grande livramento na tua vida? Você que está chegando agora, compartilha, divulga essa live, divulga essa programação, essa oração, é a oração do grande livramento aqui dentro dessa programação. Que Deus abençoe sua vida, o seu lar, a sua família, e vamos juntos agora clamar o nome do Senhor por você, pelo seu lar e por toda a sua família. Deus vai romper todas as cadeias malignas e vai trazer vitória para a tua vida. Oremos ao Senhor, grandioso Deus, eterno Pai, neste momento de oração, colocamos em tua presença, Senhor, em mais um dia de campanha, em mais um dia de busca de intercessão, Senhor Deus. Estamos na campanha do grande livramento, Senhor Deus, e o teu povo, Senhor Deus, já está orando conosco, Senhor Jesus. A irmã Marlene, papai amado bispo, a irmã Giovana, Senhor Deus, Campos, papai, já está entrando em oração conosco. Estão entrando em intercessão neste momento de oração, neste momento de busca. Estamos buscando a tua face, Senhor. Estamos buscando a tua presença. É a oração do grande livramento, irmã Kátia Silva, Senhor Deus. É a oração do grande livramento, papai. Livramento, Senhor Deus, ó Pai amado, de emboscada. Livramento, Senhor Deus, de obras malignas. Livramento, Senhor Jesus, em lares, em famílias, papai. Pai, já me coloque em tua presença. Apresenta a irmã Kátia Silva, apresenta a irmã Floribela, Senhor Deus. Eu apresento a irmã Marlene, Senhor Jesus. Apresento o irmão Júlio César, pastor Júlio. Apresento o teu povo, apresento agora, Senhor Deus, esse filho, essa filha que está orando pelo grande livramento, Senhor. Visita agora, Senhor Deus, a Belinha, vai visitando o Eduardo, vai visitando, Senhor Deus, o Ferreira neste momento, visitando, Senhor Deus, ó Pai amado, esta vida, a Lena, papai, essa casa, irmã Rosana, vai queimando toda a fúria do inimigo, Senhor Deus, vai repreendendo toda a seta do passarinheiro. Vem de encontro com teu povo agora, Senhor Deus, visitando a irmã Ivonete, Senhor Deus, visitando cada casa, cada lar, cada família, visitando, Senhor Deus, o teu povo, papai. É o povo que clama pelo teu nome, é o povo que chama pelo teu nome, Senhor. É a oração do grande livramento, Senhor Deus, oração que o Senhor vai repreendendo toda obra do mal, toda obra maligna, Senhor Deus. Visita Wesley, Senhor Deus, Tavares, aí visitando o teu povo agora, vai visitando, Senhor, esta casa, esse lar, esta família, vai visitando esta vida agora, que entre em oração comigo, Senhor Deus. É a oração do grande livramento, Senhor Deus, vai livrando esta vida, vai livrando essa pessoa da decepção, das lutas, das pelejas que o diabo tem imposto, Senhor, sobre esta vida. Vai jogando por terra, Senhor Deus, todo mal que tem se levantado contra esta casa. Vai visitando, Senhor Deus, o Andrei, papai amado, Ricardo, vai visitando a Bianca, Senhor Deus, vai visitando o teu povo agora, que está clamando o teu nome, papai. Vai jogando por terra agora toda obra do mal, toda obra maligna, Senhor. Visita agora, Senhor Jesus, esse lar, esta família, nesta oração do grande livramento, Senhor Deus. Livra essa pessoa das decepções, Senhor Deus, dos problemas de saúde, Senhor Deus, da ansiedade, da depressão. Vem livrar essa pessoa, Senhor Deus, de todo mal, vem cobrir essa pessoa com teu sangue. Vem, Senhor Deus, repreender, oriclama, alabasturianda, alabai, toda obra do inimigo, Senhor Deus. Vai jogando por terra toda seta, papai, todo embaraço, vai jogando por terra toda fúria de Satanás contra esta vida, vai jogando por terra toda fúria do inimigo contra esta casa, Senhor. Vai visitar, Senhor Deus, a irmã Kátia, o esposo, Senhor Deus, vai visitando, Senhor Deus, os filhos, Adriel, Ricardo, Senhor, a Bianca, vai visitando, Senhor Deus, o Pai amado, esse lar, esta família. Nesta oração vai um te pedir, meu Deus, vai cortando os laços de morte agora, Senhor Deus, vai cortando os laços do inimigo, Senhor Deus, contra esta vida, vai cortando os laços de Satanás, papai, que tem se levantado, que tem lutado contra esta casa, contra esta família,
família. Queima, Jesus, queima, Jesus, queima todo laço de Satanás, todo laço, toda emboscada do inimigo, Senhor Deus. Ah, Senhor Deus, que mil vai cair de um lado dessa família, Senhor Deus. Oriclama, Labaia, livra. Senhor Deus, livra, papai, esta família que está passando por tribulação, Senhor Deus, esta família que está passando por tantos problemas, papai, essa casa, Senhor Deus, que ninguém entende mais ninguém, o esposo não entende a esposa, papai amado, vice-versa, os filhos não entendem um ao outro, Senhor, está em contenda, está em briga, Senhor Jesus, mas eu oro agora ao Senhor, papai, eu clamo o teu nome agora, entra com a tua providência dentro desta casa, Senhor, entra, Senhor Deus, com a tua providência no meio desta família, repreende toda a obra do mal, Senhor Deus, vai queimando, vai repreendendo toda a obra de Satanás contra esta vida, vai queimando, Senhor, vai queimando, Jesus, vai queimando, vai jogando por terra todo laço, toda emboscada do inimigo, todo inimigo que tem lutado contra esta mente, contra esse coração, essa pessoa, papai, que está sendo vítima do inimigo, Satanás tem colocado pensamento, Senhor Deus, tem lutado contra esses pensamentos, vai caindo por terra agora, vai caindo por terra agora toda cilada do inimigo, vai caindo por terra agora toda emboscada de Satanás, é a oração do grande livramento, Senhor, é a oração do grande livramento, meu Pai, livra esta vida do mal, Senhor Deus, livra esta família, livra, Jesus, em livrar, Papai amado, livra essa pessoa agora, Senhor Deus, do acidente, livra essa pessoa agora, Papai, de toda acidente, de toda cilada do inimigo, vai jogando por terra agora, Senhor Deus, toda obra no inferno, vem visitar Juiz de Fora agora, papai, Juiz de Fora, cramo o teu nome, Juiz de Fora, busca a tua presença, Senhor, entra com a tua providência neste momento, visita o pastor Afonso, Senhor Deus, que já está na oração, visita a irmã Marta, Martia, Senhor Deus, que está no clamor, visita o pastor Edson Xavier, papai amado, ah, Senhor Deus, vai visitando a irmã Marta, papai, agora vai visitando cada vida, cada lar, cada família, rompe as cadeias malignas agora, meu Deus, rompe as cadeias diabólicas agora, Jesus, urabassuri clama labaia, eu já sinto, Senhor Deus, a tua presença. Eu já sinto que o Senhor está visitando vidas aqui agora, Senhor. O Senhor está visitando lares agora. Deus está te visitando, meu irmão. Deus está visitando a tua casa agora. Deus está visitando o teu lar neste momento. Receba a visita de Deus aonde você estiver agora. Aonde você estiver, vai tomando posse da visita de Deus. Deus já está rompendo as cadeias malignas. Deus já está repreendendo as cadeias diabólicas. Em nome de Jesus Cristo, Senhor. Rompe mesmo, Senhor Deus, olha o irmão Beto orando conosco, papai, pedindo milagre na vida da Michele, Senhor Deus, vai visitando agora, Senhor Deus, esta casa. Vai visitando essa família agora, vai visitando essa família agora, vai saindo agora toda a fúria do inimigo, toda a ferramenta preparada contra essa casa, vai caindo por terra agora em nome de Jesus Cristo. Vai caindo por terra agora, em nome de Jesus Cristo, toda ferramenta, toda obra, toda emboscada do inimigo, visita essa casa, Senhor, visita esse trabalho, visita essa empresa agora, Senhor Deus, o inimigo da inveja vai caindo por terra agora, vai caindo por terra toda obra de inveja contra esta empresa, vai caindo por terra agora toda obra de inveja contra esta casa, vai caindo por terra agora todo o mal que tem se levantado para destruir esta vida, o sangue de Jesus tem poder, o sangue de Jesus tem poder para te repreender, Satanás, você que tentava contra esta vida, você que tentava inimigo de Deus contra esta casa, vai caindo por terra agora, todo espírito de contenda vai caindo por terra agora, todo espírito de contenda vai saindo agora, todo mal que tem lutado contra esta vida vai caindo por terra, todo pensamento negativo, toda seta do inimigo contra esses pensamentos, toda seta do inimigo contra esse coração, queima ele, Jesus, queima ele, queima, Jesus, queima, Jesus, queima, Jesus, queima, queima todo o mal agora, vai saindo agora, em Sarabacantara, vai, o sangue de Jesus tem poder, o sangue de Jesus tem poder para repreender todo o mal, é a oração do grande livramento, Senhor, visita essa pessoa que ouve agora esta oração, entra, Senhor Deus, com a tua providência, visita esse coração entristecido, Senhor, visita esse coração angustiado,
amado, meu Deus. Visita agora essa pessoa, papai, que está depressiva, Senhor Deus, que está ansiosa, tantos problemas, tantas dificuldades, meu Deus, que chegou em sua vida. Vai visitando essa pessoa agora, papai, vai jogando por terra toda a obra de Satanás, por terra agora, todo o mal que tem lutado contra esta mente, todo o mal que tem lutado contra esse coração, todo o mal que tem lutado contra esses pensamentos, vai caindo por terra agora, em nome de Jesus Cristo, em nome de Jesus Cristo, vai caindo por terra agora, toda cilada do inimigo, todo laço de morte agora vai caindo por terra. Queima, Jesus, queima, Jesus, queima, Jesus, queima, Jesus, queima, queima todo laço agora, Senhor Deus, queima, queima, Jesus, corta os laços do inimigo contra esta vida, vai cortando os laços agora, Senhor, os laços de acidente vai sendo cortado agora, os laços de morte vai sendo cortado agora, ora, basso, calabasso, liandalabai, corta os laços do inimigo agora, Senhor Deus, contra esta vida, corta os laços do inimigo agora contra esta família, corta os laços do inimigo agora contra esse coração, todo mal vai caindo por terra agora, todo laço de morte, todo laço do inimigo vai caindo por terra agora, Senhor Deus, joga por terra, Senhor Deus, agora, toda enfermidade maligna, toda enfermidade diabólica, Senhor, olha aí, Senhor Deus, a irmã Maria Raquel está orando conosco, papai, vai curando, Senhor Deus, essa enfermidade no fígado, a gordura, vai curando a diabetes, o colesterol, Senhor Deus, vai queimando, queima, Jesus, queima, Jesus, queima, queima, Jesus, toda a obra do mal, da enfermidade, vai queimando agora, visita o Jaime, Senhor Deus, vai visitando agora, Senhor Deus, ó Pai amado, visita esse coração entristecido, Senhor, visita essa alma angustiada agora, vai cortando os laços do inimigo agora, Senhor, vai cortando as emboscadas do inimigo agora, Senhor Deus, vai cortando, em nome de Jesus Cristo, eu ministro sobre essa vida livramento neste momento de oração, eu ministro nessa vida livramento sobre esta casa, livramento sobre esta família, vitória sobre esta vida, recebe vitória de Deus aí, recebe livramento de Deus agora, ela vai recebendo, vai tomando posse do livramento de Deus, Senhor Deus vai visitando agora, essa pessoa que está enfermo, Senhor, essa pessoa que está doente, Senhor Deus, com enfermidades no seu corpo, Senhor Deus, é oração de libertação, oração de cura, é oração de vitória, Senhor Deus, é oração de milagre, papai, vai cortando os laços agora contra essa saúde, essa pessoa que está enfermo, Senhor Deus, essa doença que está nos rins, no coração, nas veias, essa doença que está sob o pâncreas, Senhor Deus, essa doença que está no fígado, papai, essa gordura no fígado vai saindo agora, esse colesterol vai saindo agora, em nome de Jesus Cristo vai saindo agora toda enfermidade, em nome de Jesus Cristo, toda enfermidade vai recebendo, ouvinte, vai tomando posse do teu milagre, ouvinte agora, vai recebendo o teu milagre em onde você estiver, tazama, canta, labás, oriclama, labai, vai saindo agora toda enfermidade que estava alojado nesse corpo, nesse coração, sai agora, enfermidade desse coração, sai agora do coração agora, essa enfermidade, essas chagas que estavam no coração, vai saindo agora em nome de Jesus, vai visitando agora esta saúde, visita a saúde da minha irmã Rosana, visita a saúde dos meus irmãos, visita a minha saúde, visita a nossa saúde agora, sai toda enfermidade agora em nome de Jesus Cristo, em nome de Jesus Cristo, sai desse corpo agora, sai agora enfermidade maligna, sai agora, enfermidade diabólica, sai dessa mente agora, enfermidade, sai agora, mal de Alzheimer, vai saindo agora, em nome de Jesus Cristo, vai saindo dessa memória, vai saindo dessa mente, vai saindo todo mal de Alzheimer, vai saindo agora da audição, sai agora toda surdez, vai saindo agora, vai recebendo a cura, meu irmão, vai recebendo a cura, minha irmã, receba a cura dessa surdez, receba a cura dessa cegueira agora, volta a enxergar em nome de Jesus Cristo, sai dos olhos desse homem, dessa mulher, vai saindo agora, vai saindo agora, vai saindo agora em nome de Jesus Cristo, sai agora dos ossos, toda enfermidade que está nos ossos, toda enfermidade que está na coluna, em nome de Jesus Cristo, sai dessa coluna agora, que deixa essa pessoa impossibilitada de andar, queima Jesus, queima Jesus, queima Jesus, essa enfermidade que está na coluna,
coluna, Senhor Deus, queima, Jesus, essa enfermidade que está nas articulações, queima essa enfermidade que está, Senhor Deus, ó Pai amado, sobre os nervos, Papai. Vai saindo agora toda enfermidade, em nome de Jesus Cristo, em nome de Jesus Cristo, sai deste corpo agora, sai dessa mente agora, sai desse coração agora, oriclama labasturi andalabaia, oriclama labasteri andalabaia, sai agora enfermidade, sai das pernas, sai agora essa pessoa, Senhor Deus, que não sente as pernas, que não sente, Senhor Deus, ó Pai, mas não movimenta as suas pernas, está numa cadeira, levanta dessa cadeira e anda em nome de Jesus, recebe o teu milagre agora em nome de Jesus Cristo, recebe o teu milagre, irmã Francisca, e família em nome de Jesus Cristo, recebe o teu milagre.

O Senhor Deus que está alcançando vidas agora, é livramento que está alcançando lares e família agora. Recebe o livramento de Deus, ouvinte, recebe o livramento de Deus, internauta, recebe o grande livramento de Deus agora, em nome de Jesus Cristo. Confirma o livramento, Senhor, confirma o livramento agora, Senhor Deus, na vida da irmã Maria Raquel, na vida, Senhor Deus, do João, na vida da Sofia, papai, confirma o livramento, eu confirmo o livramento agora, Senhor Deus, nessas vidas, Pai, que está nos ouvindo em longa distância, papai. Quem sabe eu não conheço essa pessoa, quem sabe não sei o que essa pessoa precisa, mas o Senhor conhece essa pessoa, o Senhor conhece essa vida. Confirma o grande livramento agora, livramentos de Decalabassuriandalabaia. Senhor Deus, neste momento eu apresento também livramento, Senhor Deus, de vício, livramento, Senhor Deus, de vício de bebedeira. Vai repreender esse vício, Senhor Deus, vai repreendendo o vício do entorpecente, Senhor, vai repreendendo, Senhor, vai repreendendo todo o vício de entorpecente, Senhor Deus, essa pessoa que tem desperdiçado o seu dinheiro, essa pessoa que tem desperdiçado, Senhor Deus, com um entorpecente, Senhor Deus, com bebida, com cigarro, com noitada, Senhor Deus, vícios malignos, vai repreendendo os vícios agora, Senhor Deus, vai repreendendo os vícios agora, Senhor Deus, vai livrando desta vida agora, papai, vai livrando, Senhor Deus, o Tavinho e o Tiago, papai, vai livrando esta casa agora, Senhor, vai livrando dos vícios agora, Senhor Deus, livra esta pessoa dos vícios, papai, esses vícios vão caindo por terra agora, em nome de Jesus, esses vícios vão caindo por terra agora, em nome de Jesus, nós oramos pela libertação, liberta, Senhor Deus, esta vida agora, liberta essa vida agora, Senhor Deus, liberta o Fábio, papai, cura o Fábio do câncer, Senhor Deus, e liberta essa pessoa agora, papai, liberta essa vida agora, Senhor Deus, visita Samara, Ana Paula, Senhor Deus, a Bruna, vai visitando, Senhor Deus, ó Pai amado, a saúde da irmã Eva, vai visitando, Senhor Deus, essas famílias, visita, Senhor Deus, o Adriel, papai amado, nós oramos pela libertação, Senhor Deus, das vidas, nós oramos pelas curas divinas, papai, em nome de Jesus Cristo, internauta ouvinte, recebe o teu milagre agora, toma posse do teu milagre agora, toma posse da providência de Deus agora, toma posse, recebe em nome de Jesus Cristo o teu milagre, recebe em nome de Jesus Cristo a providência, recebe em nome de Jesus Cristo o mover de Deus na tua vida. O Senhor Deus vai visitando a Ana, a Vitória, Senhor Deus, a Débora, vai visitando o teu povo agora, Senhor Deus, que está nos ouvindo, que está orando conosco, papai, liberta essa pessoa do entorpecimento, liberta essa pessoa das drogas, vem trazer libertação da pornografia, Senhor Deus, dos jogos de azar, papai amado, liberta essa pessoa agora, papai, eu oro pelo grande livramento, Senhor Deus, eu oro pelo livramento, papai amado, livramentos que já está acontecendo agora, livramentos que já está alcançando vidas agora, livramentos que já está alcançando lares agora, livramentos, papai amado, que já está estendendo sobre a grande juiz de fora, Senhor, que nós possamos tomar posse, que meus irmãos tomem posse do milagre do livramento agora. Oricanta alabassurianda alabaia, oriclama alabasterianda alabassurianda alabaia. Confirma, Senhor Deus, o milagre, Senhor, confirma, Senhor Deus, o grande livramento, papai, confirma, Senhor Deus, o livramento, Senhor Deus, a vitória, Senhor Deus, sobre a vida da Emanuele, Senhor, confirma, Senhor Deus, confirma a bênção dos céus, visita essa pessoa agora, papai, que está orando comigo, Senhor Deus, entristecido, o teu coração está, a tua alma está angustiada, Senhor, por tantos problemas, dificuldades, Senhor Deus, porque essa pessoa, quem sabe, está precisando, Senhor Deus, de trazer o alimento para sua casa, essa pessoa, quem sabe, está precisando de trazer o alimento para a sua família, Senhor Deus, e não tem condições, e não tem, Senhor Deus, ó Pai amado, finança para alimentar sua família, Senhor, olha aí, Papai amado, que situação triste, essa pessoa que está passando necessidade, Senhor, vem abrir as portas da prosperidade, prospera essa casa agora, Senhor Deus, prospera essa vida agora, Senhor, esse pai, essa mãe de família que ora comigo e derrama lágrimas agora, Senhor Deus, porque está tendo necessidade, Senhor Deus, de pão,
em sua mesa.

vem trazer a prosperidade, Senhor, vem trazer isenção de necessidade agora. Eu creio na providência, Senhor Deus, eu creio no teu socorro, eu acredito, Senhor Deus, que o Senhor já está enviando a providência, o Senhor já está enviando o socorro, Papai. Visito meus irmãos agora nesta oração do grande livramento. Visito o Cauã, Senhor Deus, visita, Papai, centenas de vida. Visito o Roberto, Senhor, visito o Jean, visito o Luiz Carlos, Papai. Visita, Senhor Deus, o Matias, visita, Senhor Jesus, ó Pai amado, vai visitando a Maria, ah, Senhor Deus, a Maria Silva, vai visitando o Senhor Deus agora, vai visitando o Senhor Deus agora, o meu irmão Sebastião, vai visitando o Senhor Deus, os nomes que estão no livro dos valentes, visita os valentes de Deus também, visita, Senhor Deus, o teu povo, visita, Senhor Deus, a irmã Maria Raquel, visita cada vida agora, receba a nossa oração, receba o nosso clamor, receba a nossa súplica, Senhor, receba ouvinte, receba internauta agora, o teu milagre, abraça a tua vitória em nome de Jesus. Que Deus abençoe sua vida, que Deus abençoe seu lar, a sua família. Eu sou o pastor Wesley Souza, atual responsável da sede estadual de Juiz de Fora. Deus abençoe a irmã Idelma Divina. Deus abençoe meus irmãos que orou conosco até aqui. Pastor Cremilson, que orou conosco. Irmã Maria Raquel. Quantos irmãos que oraram conosco até aqui? Eu quero deixar uma meditação.

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4: 8:01 em ponto. 8:01. Bom dia, São Paulo. Bom dia, Brasil. Estamos com 14 graus aqui na capital paulista. Olha só, muito frio em São Paulo. Hoje é sexta-feira, dia 22 de maio do ano de 2026. São 8:01 no centro de São Paulo. Direção, supervisão geral da irmã Irene Miranda. Trabalhos técnicos do irmão Lucas Rione. Ele que vai estar em Campinas amanhã, na General Carneiro 475, ali na Vila João Jorge, ministrando a poderosa palavra de Deus no culto do Expansão. Você aí da região de Campinas, né, que nos acompanha, é o nosso convidado, tá bom? 8:02, bom dia, paz do Senhor, sejam bem-vindos à programação da Rádio Deus e Amor, nesta manhã abençoada.
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4: Como eu já falei, São Paulo está muito frio, estamos com 14 graus nesta manhã aqui na capital paulista, a temperatura não vai subir não, a máxima prevista para hoje, Lucas, é de 16 graus nesta manhã aqui na capital paulista. E tem, assim, aquele dia nublado, né? Um dia muito nublado. Vamos aqui, eu estou abrindo o mapa do Brasil. Deixa eu dar uma olhadinha no meu lindo Brasil, né? Olha só, eu estou olhando para Belém, capital do estado do Pará. Neste momento, estamos com 25 graus em Belém, 25. A máxima prevista para hoje é de 32 graus na capital do estado do Pará, o berço do pentecostalismo. Deixa eu dar uma olhadinha em Belo Horizonte, né? Assim que o mineiro fala, Belo Horizonte, uai. Neste momento, em Belo Horizonte, 19 graus, vai chegar até os 23. Está um dia frio, mas o sol vai aparecer. Rio de Janeiro tem 19 e a máxima é de 24 graus. Vamos dar uma olhadinha em Campo Grande, no MS. 19 graus agora em Campo Grande, a máxima prevista é de 24 graus. De uma forma geral, hoje não tem calorão no Brasil não, viu? Só em Teresina, no Piauí, estamos com 25, a máxima é de 33. Salvador tem 25, a máxima de 30, com possibilidade de chuva na capital baiana. Aracaju, estamos com 24 graus e a máxima prevista é de 28 graus na capital do estado do Sergipe. Em Fortaleza, capital do estado do Ceará, estamos com 27 e a máxima de 31 graus. Deixa eu dar uma olhadinha no sul do país. Porto Alegre amanheceu com 9 graus. Não vai passar dos 18, neste momento, 13 graus em Porto Alegre. Tá frio lá, hein? Curitiba, rapaz, olha, tem 10 graus agora. Não vai passar dos 13. Tá frio em Curitiba, na capital do estado do Paraná, na cidade Sorriso. Já Florianópolis, nós estamos com 14, vai chegar aos 20. Então, Florianópolis já vai esquentar um pouquinho mais, tá bom? Informações do tempo, da Clima Tempo para a Rádio Deus e Amor. 8:05, bom dia! Que Deus abençoe o seu lar, a sua casa, a sua família. Hoje é sexta-feira de guerra contra o mal. Sexta-feira de guerra contra o mal, aqui na Rádio Deus é Amor. Daqui a pouquinho, nós estaremos fazendo aquela oração toda especial por você. E você que precisa de libertação, venha à Igreja Deus é Amor hoje, nesta sexta-feira. Logo mais, 9:00 AM, o pastor Milton Almeida ministrando a palavra de Deus. 15:00, o presbítero Wilson Siqueira. Igreja Deus e Amor está na Avenida Prefeito Passos, número 10, no bairro da Liberdade, aqui próximo à Praça da Sé, próximo ao Parque Dom Pedro II. E hoje nós aguardamos por você naquele culto especial de libertação. Está oprimido? Venha ser liberto pelo Deus Todo-Poderoso. Deus, nosso Deus, ele tem milagres para você aqui na Igreja Pentecostal Deus é Amor. São 8:06, bom dia!

0: Clama a mim, responder-te-ei e anunciar-te-ei coisas grandes e firmes que ainda não sabes. Nosso Deus, Ele é poderoso para fazer infinitamente mais, além daquilo que pedimos ou pensamos. E o nosso Deus, Ele sempre tem resposta para as nossas vidas. Eu não sei qual é a dificuldade que você está enfrentando, a luta que você está passando, mas eu sei que o nosso Deus, Ele tem poder para mudar a tua história, transformar a sua vida e fazer de você um vencedor. Se você nesta manhã precisa de um milagre, se você nesta manhã precisa de uma bênção para o seu lar, para a sua casa, para a sua família, eu quero que você, em nome de Jesus Cristo, coloque a sua confiança em Deus, coloque a sua confiança no Senhor e saiba que Ele é poderoso para fazer infinitamente mais, além daquilo que pedimos ou pensamos. Falemos com Deus, buscamos a face do Senhor e o Senhor nos ouvirá.
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0: Senhor nosso Deus, Pai de amor, Pai de bondade, Pai de infinita misericórdia, mais uma vez, Senhor, nós estamos na Tua santa e gloriosa presença. Meu Deus e meu Pai, nós Te louvamos porque o Senhor é bom, porque o Senhor é maravilhoso. Te louvamos porque o Senhor é poderoso para fazer infinitamente mais, além daquilo que pedimos ou pensamos. Te louvamos, ó Pai, porque a Sua misericórdia estende-se de geração a geração. Te louvamos, ó Pai, porque o Senhor é bom, porque o Senhor é maravilhoso, porque o Senhor é poderoso e o Senhor tem vitória para as nossas vidas. Te louvamos porque as Tuas misericórdias são as causas de não sermos consumidos. Oh, meu Pai, como Tu és bom, Senhor. Como Tu és maravilhoso. O Senhor é poderoso para mudar a nossa situação, para fazer milagres. O Senhor é poderoso para quebrar cadeias. O Senhor é poderoso para dar vitória para os Teus filhos e para as Tuas filhas. O Senhor é poderoso para mudar a situação. O Senhor é poderoso para dar a vitória que esta pessoa precisa nesta manhã. Ó Deus, quebra agora as cadeias, Senhor. Senhor, repreende agora a enfermidade. Eu repreendo toda a enfermidade maligna. Toda a enfermidade no rim, toda a enfermidade no pulmão, toda a enfermidade no coração, toda a enfermidade no útero, no ovário, toda a enfermidade na garganta, todas as varizes, toda a obra de Satanás, toda a obra do inferno, tudo aquilo que Satanás preparou contra esta pessoa, que caia por terra agora em nome de Jesus Cristo, meu Deus. Olha para esta pessoa que está precisando de um milagre em alguma área da sua vida, precisando da cura da enfermidade, precisando da solução dos problemas, precisando, meu Deus, de uma bênção para o seu lar e para a sua família. Pai, abençoe esta casa, abençoe esta família, abençoe esta mulher, este homem, esta criança, esta pessoa que está acompanhando a Rádio Deus e Amor e precisa, aleluia, precisa de um milagre, precisa de uma bênção, precisa, Senhor, da bênção para o seu lar. Meu Pai, precisa de um milagre em alguma área. Meu Deus, o Senhor é poderoso para fazer infinitamente mais, além daquilo que pedimos ou pensamos. Meu Deus, não há um Deus tão grande quanto o Senhor, que trabalha para aquele que em Ti espera. E é no Senhor que nós esperamos, é no Senhor que nós confiamos, é no Senhor que nós colocamos a nossa esperança. E nesta manhã, Pai, em nome de Jesus Cristo, venha visitar esta pessoa, venha visitar este lar, venha visitar esta casa, venha visitar esta família. Senhor, quebra agora as correntes de Satanás, quebra agora, Senhor, toda a obra maligna, toda a opressão, toda a depressão, toda a ansiedade, toda a síndrome do pânico, toda a tristeza, caia por terra agora em nome de Jesus Cristo. Senhor, abençoe os cultos marcados e programados para o dia de hoje. Usa, meu Deus, cada pastor, usa cada presbítero, usa cada evangelista, usa cada cooperador, usa, Senhor, cada pessoa que vai ministrar a Tua Santa Palavra, usa com poder, usa com autoridade, para que o Teu nome seja glorificado e exaltado. Meu Deus, visita os hospitais, Senhor. Oh, meu Pai, quantas pessoas que estão nos hospitais, na UTI, na CTI, quantas pessoas, meu Deus, que estão, ó, meu Pai, precisando de um milagre para a sua vida, para a sua casa, para a sua família, precisando de um milagre para o seu lar. Ó, meu Pai querido, eu sei que o Senhor é poderoso para fazer. Aleluia! Ô, glória! O Senhor é poderoso para fazer infinitamente mais. O Senhor é poderoso para mudar a história desta mulher, deste homem. O Senhor é poderoso para quebrar as correntes de Satanás e para dar vitória para esta vida, para este lar e para esta família. Meu Deus, visita os hospitais, Senhor. Visita a UTI, visita a CTI. Visita, Senhor, o quarto do hospital. Visita, Senhor, ah, meu Deus, esta pessoa que precisa de um milagre em alguma área, que o Senhor agora possa fazer milagres e mudar a história, mudar a situação. Ah, meu Deus, curar esta pessoa enferma, libertar esta pessoa caída, fracassada. Senhor, restaura ela pelo poder do Teu sangue, meu Deus. Abençoe a Igreja Pentecostal Deus e Amor, Pai. Senhor, nós vamos comemorar 64 anos deste ministério. Meu Deus e meu Pai, usa cada pastor, cada obreiro, usa a nossa irmã Ereni, a nossa irmã Débora, usa, Senhor, os nossos irmãos e as nossas irmãs, para que o Teu nome seja exaltado e glorificado. Pai, ó, abençoe o Teu povo, abençoe a Tua igreja. Abençoe os Teus filhos e filhas. Meu Deus, em nome de Jesus Cristo, que esta manhã seja uma manhã de bênção, de vitória, e que o Teu povo seja abençoado. Em nome de Jesus. Amém e amém, Senhor Jesus. Amém.

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1: 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Gente, ó, hoje é sexta-feira, hoje é dia de guerra contra o mal. E todas as igrejas Deus e Amor estão neste propósito. Então, se você precisa de libertação, vá a uma igreja pentecostal Deus e Amor. Você que está em Curitiba, estamos no centro da cidade de Curitiba, na rua Pedro Ivo, 744. Você que está em Belo Horizonte, capital do estado de Minas Gerais, a igreja pentecostal Deus e Amor está na Avenida Amazonas, 8410, aí no bairro do Cabana. Você que nos ouve na cidade de Vitória, capital do Espírito Santo, a igreja pentecostal Deus e Amor está na Avenida Santo Antônio, 366, na volta de Caratuíra. Você que nos ouve aí em Campinas, Avenida General Carneiro, 475, na Vila João Jorge, compareça. Você que nos ouve aqui em São Bernardo do Campo, estamos na Rua Caraíbas, número 29, bem ao lado do Paço Municipal de São Bernardo do Campo. Você que nos ouve em Santo André, estamos na Rua 15 de Novembro, número 227, no centro da cidade de Santo André. Você que nos ouve aí em Jundiaí, estamos na Rua 15 de Novembro, número 312, na Vila Arens. É bem ali no centro da populosa, da bonita Jundiaí. Você que nos ouve em São Miguel Paulista, a Igreja Deus e Amor está na Avenida Marechal Tito, 1596. Você que nos ouve no Itaim Paulista, Igreja Pentecostal Deus e Amor, na Rua Monte Camberela, 144. Igreja Pentecostal Deus e Amor, a Igreja dos Milagres, uma igreja marcada pela presença de Deus. Participe dos nossos cultos e seja abençoado em nome de Jesus. São 8 horas e 20 minutos, nós vamos agora para a Clínica da Alma. O nosso presbítero Jessé Ávila, ele que é psicólogo, vai falar sobre estresse clônico. Vamos acompanhar Clínica da Alma com Jessé Ávila. Bom dia!
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3: Olá, seja muito bem-vindo a mais um episódio do Clínica da Alma. Um espaço para falarmos sobre saúde mental, qualidade de vida, inteligência emocional e desenvolvimento interior. Sempre de forma leve, prática e com base científica. Você sabia que o estresse crônico já é considerado um dos maiores fatores de adoecimento emocional da atualidade? Por essas razões que hoje nós vamos falar sobre a nova epidemia ligada à pressão emocional. A pressão emocional constante ativa mecanismos de sobrevivência do cérebro e do corpo. Cobranças excessivas, necessidade de produtividade contínua, comparação social, instabilidade financeira e excesso de responsabilidades podem gerar esgotamento emocional progressivo. Quando esse estado se prolonga, surgem sintomas como ansiedade, irritabilidade, fadiga, insônia, dificuldade de concentração e até manifestações físicas como dores musculares e problemas gastrointestinais. O exemplo é a pessoa que vive tentando dar conta de tudo, seja trabalho, família, redes sociais, responsabilidades financeiras e outras expectativas externas. Mesmo descansando, ela se cobra e se sente culpada. E mesmo produzindo muito, sente que nunca é suficiente. Por isso, eu trago hoje aqui 5 dicas práticas que podem ajudar você ou alguém aí da sua família. Número 1. Pare de normalizar o esgotamento. Pare. Está constantemente cansado, sobrecarregado e emocionalmente exausto? Não deveria ser tratado como algo normal da vida moderna. Número 2. Aprenda a reconhecer os seus limites emocionais. Nem toda demanda precisa ser atendida imediatamente. Respeitar os seus limites ajuda a preservar saúde mental e equilíbrio emocional. Número 3. Reduza comparações excessivas. As redes sociais frequentemente mostram recortes irreais da vida. Comparações constantes aumentam a sensação de fracasso e uma pressão interna. Penúltimo, organize prioridades de forma saudável. Nem tudo precisa ser resolvido ao mesmo tempo. Estabelecer prioridades reduz a ansiedade e melhora a clareza mental. E por último, inclua pausas emocionais na sua rotina. Momentos de lazer, descanso, convivência saudável e espiritualidade ajudam o cérebro a sair do modo contínuo de pressão. Carl Rogers disse que o curioso paradoxo é que quando eu me aceito como sou, então eu mudo, e que você possa refletir acerca dessas questões que mencionamos aqui. Mas e aí? Você gostou desse conteúdo? Então compartilhe a nossa programação aí com seus amigos e familiares e continue nos acompanhando. Fique atento porque a qualquer momento estaremos de volta com mais reflexões que podem transformar a sua vida. Um forte abraço e até breve.
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0: Alerta, alerta, grande juiz de fora.
1: As lutas foram grandes.
0: E toda a região da zona da Mata Mineira.
1: 1960.
0: Nesse dia 30 de maio, aqui em Juiz de Fora, o aniversário da nossa IPDA estadual de Juiz de Fora.
1: Acesa.
0: Será um dia glorioso, com certeza, na oportunidade, vamos completar 45 anos de Deus e amor aqui na cidade de Juiz de Fora.
1: Vem, vem conosco celebrar.
0: Está conosco.
1: Põe
0: na agenda, faço as caravanas, vem estar apoiando o trabalho do Senhor aqui em Juiz de Fora. Lembrando sempre a direção mundial é da nossa irmã Ereni Oliveira de Miranda, e aqui em Juiz de Fora, do pastor estadual Wesley de Souza. E há 45 anos atrás chegou esta cidade, esta obra, Igreja Pentecostal, Deus e Amor.

0: minha querida mamãe, que tanto me ajudou. Irmãos presentes, ouvintes de casa, não podia deixar de ouvir a palavra da minha querida mamãe, que tanto me ajudou, tanto sofreu comigo neste ministério. Minha irmã, minha mãe está bastante avançada em idade, mas ainda ela vai falar com os irmãos e os ouvintes, contando para que hoje a minha mãe ouvinte tem grande alegria de ver aquela obra tão pequenina concluída nesta verdadeira massa humana. Diga aos irmãos e os ouvintes.
1: Glória a Jesus. Eu saúdo a todos com a paz de nosso Senhor Jesus Cristo. Graças a Deus. Aleluia, Jesus. Toda honra, toda glória seja dada ao nosso Senhor Jesus Cristo. Irmãos amados, vós escutaste ao início como foi que Deus começou esta obra. Esta obra começou pequenininha, como uma criança que rasteja. Ela rastejou, ela levantou-se, ela andou, ela cresceu e hoje ela é uma donzela formosa. Glória a Deus! E como hoje ela é uma donzela formosa, está esperando o seu noivo, nosso Senhor Jesus Cristo. Porque Cristo breve virá buscar os seus escolhidos. Irmãos amados, estejamos sempre apercebidos. Não deixemos sempre de estar olhando para o autor e consumador da nossa fé, que é nosso Senhor Jesus Cristo. Os irmãos ouviram tudo o que passou. Não tudo. Glória a Deus. Bendito seja Deus. Essa igreja passou falta, irmão. Passou, como diz, muitas vezes por grandes apertos. Aperto na falta do dinheiro, aperto por perseguições, aperto por calúnias e por todos lados. Mas Cristo nunca deixou fracassar. Cristo sempre na frente. Glória a Deus. Irmãos, coisas maravilhosas, coisas gloriosas, Deus tem feito nesta igreja e continuará fazendo enquanto o seu servo for fiel na sua frente. Deus sempre é verdadeiro, porque Deus não falha, porque Deus não fracassa, porque Deus é forte, Deus é poderoso. A Bíblia Sagrada é esse livro, é essa companheira inseparável que nós devemos ter sempre em nossas mãos para examinar os estatutos, as leis e os mandamentos de nosso Senhor Jesus Cristo, para que guardemos dentro do nosso coração, para que não venhamos desfalecer. Irmãos amados, as lutas e as tribulações estão aí, mas o povo de Deus está de cabeça erguida. O povo de Deus está olhando a volta de Cristo, que breve virá. Irmãos amados, nós sabemos que essa igreja é uma igreja que se tornou famosa, mas não, como diz, por orgulho, mas porque Cristo é glorioso. Porque Cristo é famoso. Glória a Deus. Louvado seja Deus. Irmãos amados, assim como Jesus nasceu pequenininho, cresceu tanto na sabedoria como em santidade e em tudo, assim essa igreja também tem acontecido com ela. Ela nasceu pequenininha, cresceu e se evoluiu e está cheio da bênção de Deus. Irmãos amados, eu vos quero agradecer, porque as horas já passam, agradecer todos vós que hoje aqui comparecem. Irmãos, eu já estou bastante, como diz, velha, mas se eu morrer hoje, já morro muito satisfeita com Deus. nesse tempo a igreja tinha muito pouco membro. Chegava lá, era eu e ele. Sabe o que nós fazia? Entrava dentro da igreja, fechava a porta, sabia que ninguém ia porque estava chovendo e os membros eram poucos. Dobrava o joelho e orava a Deus. Glória a Deus! Irmão! Aleluia, Jesus! Essa igreja nasceu no meu joelho e no joelho deles. Nós tínhamos calos no joelho, parece ferida, mas não era ferida, era um couro duro que estava no nosso joelho, porque nós orávamos constantemente para que a igreja visse o crescimento dela. E hoje nós vemos a resposta das orações. Hoje não oramos só nós. Hoje o mundo todo ora. E por isso é que Deus opera. Maravilhas! Que Deus os abençoe, irmãos! Que permaneçam por muito tempo ainda, até aqui a volta de Cristo. Nós queremos ainda ficar muito tempo aqui, né, irmãos? Mas parece que está tão perto a volta de Cristo, mas se Cristo vier, vamos subir com Ele. Porque Ele disse, não curve o vosso coração. Tem todos os corações curvados. Não se curve os vossos corações. Credes em Deus. Credes também em mim, disse Jesus. Vamos crer em Deus e Jesus Cristo, irmão. E nós somos um povo privilegiado, um povo escolhido. Por quem? Por um governador? Por um presidente? Não. Escolhido por Deus. Um povo escolhido por Deus. Jesus vai preparar lugar

0: na tua agenda aí, é dia 30 agora de maio, hein? Aqui em Juiz de Fora, Rua Sanclé de Carvalho, número 75, a nossa sede estadual. Vitória o Senhor nos dê. Mais um ano de vitória, 45. Mais igreja a vencer. 4 décadas e meia. 1962. É o ano que nasceu esse ministério, né? A igreja Deus é amor, nasceu. Quantas experiências, né, ouvintes? Acompanhamos aí a saudosa irmã Anália Miranda, mãe também do saudoso irmão missionário Davi Miranda, ambos, né? Ela com ele e a filha Araci Miranda, que iniciaram essa obra, é verdade, em 62, e há 45 anos chegou aqui em Juiz de Fora. Vem conosco celebrar. É sábado agora, dia 30. Estará conosco por primeira vez aqui em Juiz de Fora para pregar a palavra na nossa sede, o servo do Senhor, presbítero Guilherme, da cidade Leopoldina, Minas Gerais, lá da minha terra natal, e tá chegando aí cheio de Deus, hein? Vai ser uma bênção muito grande ele com a sua esposa, irmã Isabel. Será um evento maravilhoso esse dia 30 agora do mês de maio. Esse casal abençoado, né? Vitor Guilherme com a esposa e irmã Isabel, vim de Leopoldina para estar em Juiz de Fora a primeira vez para pregar a palavra do Senhor na grande festa aqui em Juiz de Fora de 45 anos da nossa Deus e amor. É, a nossa igreja Deus é Amor, conhecido no mundo inteiro como a igreja do Conte a Bênção. E o qual nós iremos vencer. Essa chama está acesa.
1: Como é seu nome, irmã? Geraldina Oliveira. Como? Geraldina Oliveira.
2: Mãe Geraldina, a senhora antes não era dizimista.
1: Não, não era. Depois comecei eu só vivia na maldição. Depois que eu comecei a ver o dízimo, tudo foi 100% melhor na minha vida, em tudo.
2: Dizer que o tempo que a senhora não dava o dízimo, a senhora não tinha condições nem de comprar um terreno.
1: Nada, nada. Não tinha condição para nada.
2: A vida financeira era muito difícil para a senhora?
1: Muito difícil. Eu não tinha dinheiro para nada.
2: E então a senhora viu aqui pregando sobre o dízimo e a sua fé aumentou?
1: Aumentou a minha fé. Aí eu fiz o voto do Senhor e o Senhor me deu as casas.
2: E a irmã prometeu a Deus, como Jacó prometeu a Deus também, de dar o dízimo de tudo que Deus lhe desse.
1: De tudo que Deus, de tudo que eu ganho, eu dou o dízimo. De tudo e o dízimo 20% como eu prometi para o Senhor, né? Graças a Deus, estou com a minha... É, bênção em cima de bênção depois desse voto.
2: Irmã Geraldina, né? Irmã Geraldina, depois que a senhora prometeu a Deus como Jacó prometeu a Deus, sabemos, irmãos e irmãs, que Jacó não tinha também aonde reclinar a sua cabeça. E ele, certa madrugada, ele fez um voto a Deus de dar o dízimo de tudo quanto ele possuísse. E Deus tornou Jacó o patriarca mais rico do Velho Testamento. Glória a Deus. Está vendo, irmão? Milhões e milhões de ouvintes. Vamos ouvir mais a nossa irmã. Diz para mim, irmã Geraldina, depois que a senhora prometeu dar não só 10%, que o dízimo é 10%, mas a sua fé aumentou tanto, tanto a ouvir a palavra de Deus, a mensagem do dízimo, que a senhora prometeu dar 20%. E depois que a senhora fez esse voto, quantos anos levou para Deus dar essas duas casas?
1: Ah, no mês. No mês não levou.
2: Então, o quê, irmã?
1: Nem um mês não levou. Com poucos dias o Senhor me deu as duas casas.
2: Não levou nem 30 dias.
1: Não, não, não. Poucos dias, sem nem ter esperado, recebi as duas casas.
2: E essas casas, onde que ele deu para a senhora? No qual é o estado? Foi lá na Bahia, foi aqui em São Paulo, onde foi?
1: É, deu no interior de São Paulo, em Marília, né?
2: Deu duas casas na cidade de Marília.
1: No centro da cidade.
2: Meu Deus, no centro da cidade!

0: chegando, hein, ouvintes?
1: Glorioso e eterno Deus, nesta hora gloriosa de oração, ó Pai.
0: Você lembra desta oração, com certeza, né? Assim foi o iniciar desta obra, Igreja Deus e Amor, e chegou também Juiz de Fora, com certeza, há 45 anos, e esse sábado agora, dia 30, o dia aqui da grande festa, onde você estará recebendo conosco gratuitamente a bênção do Senhor Jesus Cristo, neste grande dia. Põe na agenda, então, vem estar conosco aqui, nesse evento especial de aniversário de 45 anos, da Deus e Amor, aqui de Juiz de Fora, nossa sede estadual, nesse sábado agora, dia 30 de maio, aqui na rua Sancler de Carvalho, 70, a partir já das 5 da tarde. Direção Mundial da Serva do Senhor, nossa irmã Ereni Oliveira de Miranda, aqui em Juiz de Fora Estadual do pastor Wesley de Souza, e nesse dia estará conosco o servo do Senhor, presbítero Guilherme, com a esposa e irmã Isabel, da cidade de Leopoldina, para pregar a palavra do Senhor na grande festa.
2: As lutas foram grandes, mas a igreja as venceu.
0: Faça suas caravanas, põe na tua agenda, vai mobilizando, convidando um com o outro. Vai ser um dia memorável também, de explosão de milagres.
2: Essa chama está acesa.
0: E continua.
2: Jamais vai se apagar.
0: Aguardamos a todos, hein?
2: Apagar.
0: 30 de maio, sábado, 5 da tarde, 45 anos da Igreja Deus e Amor. Venha! Deus te abençoe. Não vai esquecer, meu amigo. Você já esqueceu, hein? Traz um presente também para a obra do Senhor, com certeza. É dia de festa.

um artista, meus irmãos, que tocaram melhor, que tocava mais melhor violino, melhor violinista dos Estados Unidos. E ele não aceitou a Jesus, mas era um homem que tinha o dom mesmo de tocar. Ele saía, subia a escada da casa dele tocando violino, descia tocando, ia para a mesa jantar tocando, mas só que ele ainda tocava músicas do mundo. Ele era crente, ia se entregue a Jesus, mas ainda tocava, gostava aquelas músicas orquestradas, que ele tocava na orquestra, como maestro. Um dia ele ouviu uma voz dizendo: entregue tudo para mim. Faça entrega total para mim de tudo. E ele então virou, como ele era batista, da igreja batista, e pensou: o que que eu vou entregar? Que igreja batista sempre gosta muito de músicas assim, né? Clássica, mesmo que não seja evangélica, coisa semelhante. Aí ele foi dormir aquela noite, ele ficou preocupado, pediu tanta misericórdia, que falta me entregar? Eu já me entreguei de tudo a Deus, entreguei de corpo, alma e espírito. Aí ele teve um sonho, que um anjo falou para ele: você se entregou para Jesus, você, o teu violino você não entregou para Jesus.

0: convertido.
1: Mas tem uma coisa em nós que ainda não está convertido. Às vezes a saia do irmão que está rachada, que não está convertida. É do mundo essa saia rachada, é ou não é? É de Deus o mundo! Às vezes é uma moda bonita que a irmã achou, fez um vestido bonito. A irmã já se entregou, mas não entregou tudo e tudo ainda para o Senhor. Então se entrega total, acompanha, irmãos e irmãs! Às vezes o irmão se entregou para Jesus de tudo. Mas quando ele tinha tanta bebida alcoólica lá na sua geladeira, e agora de vez em quando ele leva um garrafão de suco de vinho, põe na geladeira lá uma cervejinha, um pouquinho só, caracu, é muito forte a cerveja caracu, beber um pouquinho da cerveja caracu. É, meu irmão, você não está chupando na cabeça, mas tem muitos assim. Tem? Tem ou não tem, igreja? E como tem, meus irmãos, minhas irmãs? Às vezes ela se entregou para Jesus, mas não entregou seu cabelo também para o Senhor. Ela manda no seu cabelo. Ela não faz como a Bíblia manda. Ela manda o seu cabelo, ela corta. Ela vai na manicure, fazer aquele espinhão de passarinho lá mesmo, fica mais bonito. Olha, meus irmãos, Jesus está aí. Deus me revelou esta semana, meus irmãos, sobre a entrega total a Deus. Sobre a nossa entrega total a Deus. É verdade, meus irmãos. Note que tem aquelas coisinhas pequeninas que não vão deixar nós entrar no céu. Nenhum crente vai ficar aqui nesta vida por pecados grandes, por causa desses pecadinhos pequenos, porque não se entregou totalmente a Deus, se entregou em partes. Ainda ele gosta daqueles costumes que ele era do mundo. Muitas das vezes ainda fala Virgem Maria, Nossa Senhora, não sei do que lá, né? Fala, fala. Aí não foi entrega do tal de gritar, oh meu Deus, tem misericórdia, Jesus! Aleluia! Glória a Deus, aleluia! Oh, maravilha! Irmãos que já estão sentindo a palavra, imagine quando começar a campanha! Imagine, irmãos, quando começar a campanha! Mesmo, não tem mais nada, estou convertido, minha roupa é decente, mas às vezes tem alguma coisinha ainda. Quem sabe é a música do mundo como aquele artista gostava ainda. Quem sabe esses hinos, meus irmãos, desses cantores que estão aí amigados, que divorciaram e se casaram com outro e então em adultério. Quem sabe essas coisinhas, será que essas coisinhas não influem um pouco? Acho que influi muito, pouquinho de fermento que acontece. Que acontece, igreja? Os filhos ouviram um falso profeta?

Messias é Jesus. Venha participar conosco de uma concentração da igreja Pentecostal Deus e Amor. Venha receber a oração.

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a Deus, ouvintes queridos. Obrigado você pela companhia fidalguia, nossa maravilhosa programação. Atenção região de Bicas. Atenção cidade de Bicas, porque neste sábado, dia 23 de maio, às 19 horas, a grande concentração aí, o dia dos vencedores. Uma oportunidade estará com vocês aí pregando a palavra do Senhor, o servo de Deus, nosso pastor de Juiz de Fora estadual, pastor Wesley de Souza. O endereço é Rua Prefeito Oliveira Souza, 874, e nossa sede regional da cidade de Bicas. É sábado agora, 23 de maio, às 19 horas. Direção do servo do Senhor, presbítero Marco Silva, que convida e convoca toda a região a estar apoiando esse grande evento, o Dia dos Vencedores. Claro que todos são bem-vindos. E que o Senhor abençoe a todos. E até lá!

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glorificado seja o Deus Pai, Filho, Espírito Santo. Deus abençoe a nossa querida amada audiência. Queiram aceitar uma vez mais a mais perfeita, sublime paz daquele que vive e reina de nosso Senhor e Salvador Jesus Cristo, deste que vos saúda, o teu irmão, presbítero Cremilson Silva. Já falamos ao vivo e direto aqui do majestoso templo da glória de Deus, de nossa sede estadual da Igreja Pentecostal Deus e Amor, nesta manhã, hoje de sexta-feira. E nosso muito obrigado também aí no estúdio, nosso amado irmão Israel Leôncio, Sebastião Rodrigues, por ele liberar o som para nós aqui, para seguirmos já ao vivo com a nossa querida, amada audiência, nesta manhã poderosa hoje de sexta-feira, quando mais uma vez, já em andamento, a grande concentração da campanha do Salmo 91, e daqui a pouco mais no Santo Altar de Deus, o servo do Senhor, nosso pastor estadual, Wesley de Souza, daqui a pouco mais no altar, para pregar e orar em favor a grande massa humana, e a multidão já vai chegando nesta manhã poderosa, hoje de sexta-feira, para receber gratuitamente a bênção daquele que vive e reina, que é o nosso Senhor e Salvador Jesus Cristo. Manhã poderosa, manhã gloriosa de bênção e vitória, e você que nos ouve agora deve estar aqui conosco, aqui mesmo, a rua Sancler de Carvalho, aqui em Juiz de Fora 75, sede estadual da Igreja Pentecostal Deus e Amor, onde a multidão já vai chegando aqui, ouvintes, para receber de Deus gratuitamente a bênção e a vitória. Irmão Israel,

0: Chama Estela.
1: Pai do Senhor Jesus.
0: Chega nessa fé mais uma sexta-feira. De qual localidade mesmo?
1: É?
0: De qual bairro?
1: Nova Germânia, São Pedro.
0: Meu Deus do céu, vem lá no São Pedro, popular, né? Cidade alta, para receber hoje aqui, Mãe Estela, mais uma vez, as bênçãos de Deus.
1: Sim, pastor Clemilson, é verdade. Eu tenho uma bênção para contar.
0: Então conte a bênção.
1: Glória a Deus. Há muitos anos atrás, eu fui operada, mas eu não sabia, eu estava com câncer no útero.
0: Eu tinha câncer no útero.
1: Aí eu peguei, internei, fiquei internado e operei. Mas pedi a Deus que me ajudasse. Jesus foi e me curou. E hoje também eu fui curada do câncer no seio. Jesus também me curou. Me deu.
0: Céu, era a irmã Estela cancerosa.
1: É, glória a Deus, graças a Deus que hoje eu tô limpa. Jesus me limpou. E esse Jesus é maravilhoso. Aqui na Deus é amor.
0: Irmã Estela, meu Deus do céu, câncer no útero também, nos seus seios. E agora vem a Deus é amor, essa campanha aqui. E hoje curada por Jesus.
1: Curada por Jesus, glória a Deus. Eu agradeço muito esse Deus maravilhoso e pela bênção que ele tem dado para minha família. Glória a Deus.
0: A medicina humana, irmã Estela, não tem cura para o câncer. A senhora é testemunho ocular que foi curada de dois cânceres aqui na igreja Deus e Amor.
1: Eu sim, eu sei que para os médicos da terra não tem cura, mas para Jesus tem cura, porque ele me curou.
0: Hoje está feliz, agradecida a Deus e faz um convite também aos irmãos de casa a estar conosco ainda hoje.
1: Eu estou muito feliz pelas bênçãos de Deus e eu peço aos irmãos que estão nos ouvindo que vem para a casa de Deus e amor, que aqui tem bênção para todo mundo e tem vitória e Deus aqui está.
0: O nosso muito obrigado, irmã Estela.

0: festa.
1: Pai Senhor, pastor Clenilson.
0: Porque nessa festa vem lá do Sagrado.
1: Lá do Sagrado Coração de Jesus.
0: Como é que está a expectativa para hoje, sexta-feira, Salmo 91?
1: Oi, irmão, minha expectativa está muito grande, né? E eu convido a todos, né, para comparecer aqui na casa do Senhor. Nós entramos na casa do Senhor Jesus, nós estamos no pronto-socorro de Jesus.
0: É conhecida Deus.

0: as bênçãos de Deus.
1: É verdade, vai receber as bênçãos do Senhor, né? E eu creio que todos que comparecer aqui na casa do Senhor não vai voltar da mesma forma que chegou, vai voltar abençoado.
0: Fale testemunho ocular que Deus opera nessa igreja.
1: Eu sou, meu irmão. Inclusive, essa semana mesmo eu recebi, né, um grande livramento do Senhor. Porque.
0: Foi o livramento.
1: Irmão, eu tô com o meu. Tava com um dente, né? Com três dentes. Nunca teve uma lesão, nunca teve uma cáries. E ele veio assim, infeccionar, meu rosto veio inchar e vazar mesmo, sabe? Aí eu, naquela fé, pedindo ao Senhor, falando com o Senhor, né? Fiz a radiografia. A doutora falou, realmente seu dente não tem nenhuma lesão, não tem nada, né?
0: Mas... Como se explica, né? Ele chegar a infeccionar, a inchar, até a vazar também lá, comentou um líquido aí. Mas agora, a Deus amou as campanhas, Deus deu saúde para a senhora.
1: É verdade, irmão, glória a Deus. Aí eu exerci a minha fé e falei com o Senhor: Senhor, o Senhor tem me abençoado tanto, o Senhor tem me dado muitas bênçãos, muitos milagres, muitas vitórias. Isso aqui, Senhor, para o Senhor não vai ser nada, para o Senhor operar na minha vida, porque coisas grandes o Senhor já fez, me curou do câncer, né? Já me levantou, né, de cima da pedra. Eu falei com o Senhor: Senhor, eis-me aqui, né? Aí...
0: Para quem foi curada do câncer, uma dor de dente, para Deus, claro, né? Ele tem poder para todas as enfermidades.
1: Ele tem poder, meu irmão. Ele tem poder para a glória do Senhor Jesus. E hoje eu estou aqui, irmão, pode ver, né? Estou com o meu rosto dele.
0: Perfeito, né?
1: É. Em nome de Jesus, graças a Deus. Muitos milagres, muitas bênçãos. É cura de rins. Eu, meu irmão, glória a Deus, né? Fui desenganado também, um problema renais, né? E Jesus...
0: Quanto tempo sofria também a situação dos rins? Quanto tempo assolava a sua vida?
1: Ô, irmão, desde os 15 anos de idade, eu comecei com esse problema, né, dos rins. Mas aí eu falei com o Senhor: Senhor, se o Senhor me dá a minha vitória, né, e me curar... Irmão, eu fiz um exame, como diz, muito doloroso, um exame muito... praticamente quase uma cirurgia, que eles injetam um soro na pessoa de um litro e vai ali injetando aquele soro e você sente muita dor. Eu tinha a bexiga inocente, entendeu? Então ali constantemente eu estava com infecção urinária. Os médicos chegou a falar para mim: não tem jeito, irmão, para a glória do Senhor Jesus, eu tenho rins menor do que um maior e outro menor, mas para a glória do Senhor Jesus, nunca mais eu tive cólica de rins.
0: Maria das Graças, Ana, Deus é amor, esse Deus opera de uma forma extraordinária, sobrenatural.
1: Irmãos, ele opera sobrenatural. O médico pode falar que não tem jeito, que é isso, que é aquilo, mas Jesus fala: eu tenho a vitória, eu tenho a cura, eu tenho o milagre.
0: Pra Jesus tem milagre.
1: Tem milagre, meu irmão, glória a Deus. Aquele que está, né, desanimado em cima de uma cama, aleluia, glória a Deus, às vezes nem aguentando levantar, pede alguém para te trazer, que Jesus aqui, ele vai te dar o seu milagre.
0: Isso é verdade.

0: Deus que opera aqui no Deus de amor.
1: Irmão, eu sou testemunha para a glória do Senhor Jesus. E eu quero contar também uma benção rapidamente. Tem mais ou menos 15 dias que eu estava aqui. Irmão, eu estava até cooperando de obreiro. Mas meu irmão, mas eu nunca vi uma dor, mas uma dor intensa que me apareceu, que eu quase não aguentei ficar de pé. Eu falei, Jesus, o que que é isso? Repreende isso. Irmão, eu saí daqui sem nada, para a glória
0: de Deus. Como cooperar de obreira se estava o corpo doendo, hein, Maria das Graças? Mas Jesus curou a senhora.
1: Curou, irmão. Nem eu sabia de onde estava vindo aquela dor. Foi Jesus, parecia que eu estava esmagada.
0: Parecia mais Maria das Dores.
1: Tá, parecia Maria das Dores, mas saí com a Maria da Vitória.

0: Carvalho, 75. Chega pra cá, minha irmã. A paz do Senhor.
1: A paz do Senhor.
0: Chega nessa fé também. De qual bairro?
1: Dom Bosco.
0: Lá do Dom Bosco, meu Deus do céu. Cidade alta também. É distante, mas vale a pena.
1: Vale a pena.
0: Hoje é sexta-feira, Salmo 91. Seu convite de fé para os ouvintes de casa.
1: Amém.
0: Que todos vêm, né, irmão?
1: É, que todos vêm pra igreja buscar sua benção.
0: Aqui é lugar de benção.
1: Aqui é lugar de bênção e de vitória.
0: Agora é testemunha.
1: Sou testemunha.
0: Então conte uma bênção recebida, minha irmã. Uma vitória.
1: Uma bênção, pastor. Que sexta-feira retrasada, eu cheguei aqui passando mal. Cheguei passando mal.
0: Falei... Sentiu o quê?
1: Ah, eu senti, tava sentindo estranho. O pastor orando. Falei, meu Deus, o que que tá acontecendo? Aí eu entrei pra dentro do banheiro, a irmãzinha, falei com ela assim, tô passando mal danado. Aí ela, vão ali que eu vou te levar pra orar. Aí era o pastor Júlio que tava ali. Aí, né, o pastor Júlio me orou.
0: Ou na oração, o mal foi embora.
1: Aí o mal foi embora. Mas aí eu passei na farmácia, falei, vou ver o que que tá acontecendo. A minha pressão tava 16/8.
0: O céu, que livramento, irmão.
1: Deus me deu o livramento da...
0: Após a oração, a pressão normalizou e a vitória chegou.
1: A vitória chegou.
0: Quem nos ouve em casa agora, seu convite de fé. Hoje, sexta-feira, Salmo 91, mais um dia de bênção.
1: É, hoje é mais um dia de bênção e de vitória.

Paz do Senhor Jesus, pastor Cremilson, paz do Senhor Jesus, ouvintes. Nessa manhã tenho certeza que Deus fará coisas tremendas, coisas impactantes. E você que está nos escutando, você que está nos ouvindo, você pode já se preparar para vir tomar posse da sua vitória, hein? Você que está aqui em Juiz de Fora, você que está aqui nas cidades adjacentes, dá tempo de você vir. Agora são 9:20, 9:20 aqui em Juiz de Fora. O nosso culto já iniciou, já está em oração à igreja. Daqui a pouquinho, os obreiros já estarão mais clamando, e daqui a pouquinho estarei no Santo Altar. Às 10 horas da manhã, estarei no Santo Altar ministrando a palavra de Deus. Então dá tempo de você vir tomar posse da sua vitória. Não fique com frio, não fica

0: Para você que está nos escutando nessa manhã, você que está aqui no centro, você que está nos bairros aqui adjacentes, então você é nosso cordial convidado a vir estar conosco nessa manhã, aqui na Igreja Pentecostal Deus e Amor. A campanha que está impactando Juiz de Fora, Salmos 91, é a campanha do Salmos 91, é o dia da guerra contra o mal. Você que ouve vozes, você que vê vulto, você que nada está dando certo na tua vida, você doente, enfermo, problemático, se levante e venha receber a sua vitória, a sua bênção nessa manhã. Pastor Clemilson, essa é minha fé, essa é minha expectativa e tenho certeza que Deus fará grandes coisas aqui na Igreja Deus e Amor.
1: Pastor Wesley, só um instante, com certeza é a multidão chegando sim.

0: Pastor Wesley.
1: É, pastor Cremilson, ouvintes do programa Voz da Libertação. Verdadeiramente, Deus, ele tem preparado para nós dia 30 agora. É a preparação que Deus preparou para nós comemorar, para nós se alegrar, para nós louvar o nome do Senhor pelo 45º aniversário da Igreja Deus de Amor local aqui de Juiz de Fora. É 45 anos, é 45 anos de história, 45 anos de milagre, 45 anos de sobrenatural. E você, ouvinte, não pode ficar de fora. Chegue mais cedo para você tomar o teu assento, hein? Porque a massa humana, o povo vai vir com certeza. E nesse dia 30 será o dia que iremos memorizar algo tremendo que Deus vai fazer aqui na Igreja Pentecostal Deus é Amor. Então, dia 30, eu espero você aqui na sede estadual de Juiz de Fora. Você que está aqui em Matias, você que está aqui em Leopoldino, você que está aqui nas cidades circunvizinhas, você que está na zona da mata, todo mundo desce para cá dia 30. Chega às 6 horas, já vai ter um pastor orando, vai ter um pastor já ministrando a bênção. E as 20 horas em ponto, pastor Guilherme vai estar no Santo Altar pregando a palavra de Deus e orando por todos. Então, dia 30 agora é o dia do milagre, está chegando. Faltam 8 dias, contagem regressiva, hein? Contagem regressiva para esse grande dia. Ouvintes, você que está me ouvindo agora, não fica de fora. Você de outra denominação, você católico, você livre pensador, você que não tem nenhum credo religioso,

0: mas você que consegue vir, vem nessa manhã receber a tua vitória. Que Deus te abençoe.
1: Obrigado, pastor Wesley, obrigado uma vez mais ao servo do Senhor, porque com certeza vai chegando, vai se aproximando esse dia memorável, esse dia de vitória aqui em Juiz de Fora. Igreja Deus e Amor, essa bênção de Deus nesta cidade há 45 anos, e hoje sexta-feira, Salmo 91. Ô, minha irmã, Pai do Senhor.
2: Pai do Senhor.
1: Qual é o teu nome?
2: Maria.
1: Vem nesta fé, Maria.

0: um jogo em casa.
1: Venha para a igreja, Deus é amor, que é benção.
0: É benção, se é benção, a irmã tem benção para contar.
1: Amém.
0: Então conte uma benção para nós.
1: Há pouco tempo eu recebi livramento para minha filhinha. Ela é muito bagunceira, ela sobe no alto, ela pula. Recebi um grande livramento para ela, em nome do Senhor Jesus, nas alturas.
0: A senhora entende então que ao fazer as campanhas aqui, Deus livrou a sua filhinha?
1: Sim, sim.
0: Feliz, né, irmã?
1: Muito feliz,
0: então, graças a Deus. Glória a Deus.
1: Glória a Deus, aleluia.

0: Gema Luzia.
1: Senhor.
0: Hoje, sexta-feira, Salmo 91, irmã, tem observado aqui as campanhas, como Deus está agindo, irmã Luzia, nesse ministério.
1: Graças a Deus, né? Cada dia que passa, cada semana, cada sexta, mais bênção, mais vitória. Muitas pessoas contando testemunho, muitas pessoas entrando no templo, né? Na igreja Pentecostal Deus e Amor. Né? E você que está ouvindo, não deixe de vir, não deixe de convidar mais um, porque a bênção é muito grande, irmão. O Senhor tem operado grandes milagres, né? Cada dia mais, né? Nós temos visto a mão do Senhor neste lugar.
0: A senhora é testemunho ocular, irmã Luzia. Então conte uma bênção para nós.
1: Isso, são várias bênçãos, né? Não tem, se eu contar aqui, vou ficar o dia inteiro, né?
0: Programação toda, né?
1: Nossa, o Senhor já deu um grande livramento à minha família, tem prosperado a minha casa, né? É só abençoar a vitória, né? O inimigo, às vezes, ele se levanta, mas se levanta para cair, porque cada vez que nós entramos na casa do Senhor, buscamos ao Senhor, o Senhor nos enche, né, nas bênçãos dele, nos guarda também e salva nossa alma, que é o mais importante, né?
0: Hoje é gratidão, então.
1: Hoje é só vitória, só alegria, na presença do Senhor.
0: Obrigado, irmã Luzia.

0: presença. O nome da senhora?
1: Maria do Carmo.
0: Eu venho nessa fé, Maria do Carmo, de qual bairro?
1: Eu sou do bairro do Linhares.
0: Do Linhares, que bênção. Sexta-feira, Salmo 91, vem buscar mais bênção de Deus.
1: Amém.
0: Na vitória.
1: Amém.
0: Deus abençoe. Deus abençoe. É o povo chegando, gente. A multidão chegando conosco nesta sexta-feira. Dia de vitória hoje aqui. É verdade. A paz do Senhor, irmã Rita.
2: Jesus. Pai do Senhor Jesus.
0: Chega nessa fé lá do bairro Caeté, não é isso?
2: Bairro Caeté.
0: Oi, irmã Rita, para quem nos ouve em casa e geograficamente falando, é bem distante, é fora de Juiz de Fora. Hoje está um dia assim meio frio, mas nada disso impediu a senhora de vir cá buscar mais uma sexta-feira as bênçãos de Deus.
2: Nada impede, pastor. Vem mais agradecer do que pedir, porque o que Deus tem feito na minha vida é só Ele mesmo.
0: Agora é testemunha ocular.
2: Testemunha, não tem distância não. Eu, domingo eu saí lá de Lima Duarte para vir poder, segunda-feira eu saí de Lima Duarte para poder vir para cá. E graças a Deus, o que a gente está pedindo já estamos recebendo. Tem mais do que agradecer a Deus, não tem distância não.
0: Venho agradecer também, né, irmã Rita?
2: Só agradecer, pastor. Tem mais agradecer do que pedir, porque Deus é maior mesmo. Deus faz tudo na vida da gente. Quando a gente pensa que está tudo perdido, mas na mão de Deus, está tudo na mão dele mesmo. Não
0: é
2: tem?
0: Muita vitória.
2: É muita vitória, pastor. Então
0: conte uma bênção para nós.
2: Olha, eu tenho uma bênção para me contar, que eu acabei de deitar, eu não estava dormindo não, e eu vi eu caindo. Aí eu fiquei bichando. Quando foi no outro dia, eu fui lavar minha garagem, fiquei com medo de cair. De repente, eu fui molhar minhas plantas, agarrei o pé na mangueira. E quando eu agarrei o pé na mangueira, parece que algo me segurou e eu não caí. Se eu caísse, eu ia bater com a coluna e hoje eu estaria na cadeira de roda.
0: Deus livrou.
2: Deus me deu um grande livramento. Eu tenho mais do que agradecer mesmo.
0: Agradecida a Deus, irmã Rita.
2: Agradecida a Deus.
0: Da glória a Deus.
2: Glória a Deus.
0: Nosso muito obrigado. A multidão chegando, vinte. É o povo adentrando conosco aqui nesta manhã de sexta-feira, no majestoso templo da glória do Senhor. Já do outro lado, já no posto volante 2, o servo do Senhor, presbítero Silvinei Andrade, já com um sorriso no rosto, uma alegria contagiante. Diante para contactar também com a amada audiência acerca desta sexta-feira, Salmo 91. Pastor Silvinei, a paz do Senhor, bem-vindo essa manhã poderosa. E a multidão chegando aqui, Pastor Silvinei, linha aberta.
3: Deus abençoe, Pastor Crebilson. Deus abençoe todos os nossos amados e queridos ouvintes. A programação A Voz da Libertação já nesta manhã. Que Deus possa abençoar o seu dia. Deus abençoar toda a sua casa, toda a sua querida e amada família, em nome de Jesus. Já estamos ao vivo aqui na nave da igreja, onde já um número expressivo de pessoas para essa poderosa campanha, o prosseguimento desta poderosa campanha, o Salmo 91. Aquele que habita no esconderijo do Altíssimo. É você estar habitado, é você estar morando no esconderijo de Deus, a proteção divina sobre a tua vida, e você cantando sim o hino da vitória. Ainda dá tempo de você chegar, daqui a pouquinho o pastor Wesley sobre o altar, pregando a palavra de Deus, orando por divinas revelações do Espírito Santo de Deus. E ele já chegou dizendo que na madrugada estava orando, nesta manhã já, início desta manhã, já estava orando, está em santo jejum a Deus, para que haja muita libertação, transformação, na vida de todos quanto vierem na casa de Deus no dia de hoje. O endereço é muito simples, o endereço é muito fácil, e você pode chegar e tomar posse da sua grande vitória. Rua Sanclé de Carvalho 75. Rua Sanclé de Carvalho 75 é o endereço aqui em Juiz de Fora. Você pode chegar e estar já recebendo o impacto daquilo que está ocorrendo já dentro da igreja, a casa de Deus. Hoje, quatro grandes horários.

0: querida e amada família. 9 da manhã, esse é o primeiro horário. Meio-dia, 2 da tarde e 7 da noite. É proibido hoje ficar em casa. 4 grandes horários para você estar conosco recebendo a palavra de Deus, o impacto da palavra de Deus. Meu irmão, a paz do Senhor.
1: A paz do Senhor, pastor.
0: Nome do Senhor.
1: Delício.
0: Ô, Delício, tá chegando de onde?
1: Baixo Tantanho.
0: Olha que bênção. O senhor também está nessa campanha, o Salmo 91?
1: Estou na campanha.
0: Olha, aquele que habita no esconderijo, está no esconderijo de Deus.
1: Estamos no esconderijo de Deus.
0: E guardando toda a casa, toda a família.
1: Toda a casa, toda a família.
0: O senhor já recebeu vitória aqui na Igreja Pentecostal Deus e Amor?
1: Já recebi, sim.
0: O senhor pode contar uma para os nossos ouvintes? Aquele que está passando por processos da vida, conta um testemunho para nós.
1: Eu corri colher 2 cânceres aqui na Igreja do Amor.
0: 2 cânceres?
1: 2 cânceres.
0: Meu Deus do céu.
1: Sangue de pasta.
0: Meu Deus do céu. Então, peraí, vamos lá. Vamos lá. O senhor teve um câncer, teve leucemia. Essa leucemia, ela foi constatada pela medicina?
1: Foi constatada pela medicina.
0: O senhor sofreu muito tempo com essa enfermidade?
1: Eu sofri muito tempo com essa enfermidade.
0: Quanto tempo?
1: Ah, mais ou menos 3 anos.
0: 3 anos? Então o senhor chegou a ficar debilitado?
1: Entendi mesmo, entendeu?
0: O senhor chegou também a tomar a quimioterapia?
1: Não, não terapia não. Eu tomei remédio.
0: Remédio?
1: É.
0: Meu Deus do céu. E a leucemia, e aí o senhor, como que o senhor foi curado aqui na igreja?
1: Eu fiz um voto daquele do me chama, Deus resolve tudo. Para minha aposentadoria e para minha cura. Ele foi curado. Aposentei também.
0: Meu Deus do céu. É muito milagre.
1: É muito milagre, entendeu?
0: E aí o senhor fez o voto, o propósito com Deus. Deus resolve tudo. E Deus resolve tudo mesmo.
1: Resolveu tudo mesmo.
0: E aí o senhor já foi curado do câncer, a leucemia. E logo após, dentro do processo ali, dentro daquele voto ali, o senhor também recebeu a aposentadoria.
1: E a aposentadoria também, eu aposentei.
0: Vale a pena vir na igreja?
1: Vale a pena vir na igreja.
0: Vale a pena fazer as campanhas?
1: Vale a pena vir fazer as campanhas.
0: Essa campanha, o Salmo 91, o povo chegando com força.
1: Veio com força, quer dizer, é uma benção mesmo.
0: Mais uma coisa, o outro câncer que o senhor teve, o senhor falou que foi da próstata.
1: Foi em 2016. Aí terminei em 2019.
0: 3 anos também?
1: É, também.
0: Sofreu na cama?
1: Na cama. Eu fiz um voto também. Aquela, a carta para Deus.
0: Uma carta para Deus.
1: A carta para Deus, aí foi curado.
0: Meu Deus do céu. Câncer tem cura?
1: Tem cura.
0: Jesus cura.
1: Jesus cura.
0: Meu Deus, e vale a pena então estar na casa de Deus. Vale a pena correr para a casa de Deus. Vale a pena fazer esse esforço para estar na casa de Deus.
1: Vale a pena fazer esse esforço para estar na casa de Deus. Aqui cura, meu.
0: Meu Deus. Ô, irmão, faça um convite para aquela pessoa também que está sofrendo em casa. Aquela pessoa que foi diagnosticada, está enferma, precisa vir também para a casa de Deus.
1: Faça o convite que vem mesmo, que aqui é a cura mesmo. Aqui na igreja amor, cura mesmo. Entendeu? Pode vir, entendeu? Confiança, aqui cura mesmo. Vou curar 2 cantos.
0: Meu Deus do céu. Então vale a pena correr para a casa de Deus. Hoje o Salmo 91. Essa campanha que começou faz 3 semanas. Dá tempo ainda de alguém entrar nessa campanha?
1: Dá tempo ainda, entendeu? Pode vir, dá tempo ainda, entendeu? Aqui é pensa bem mesmo.
0: Meu Deus, nome completo do Senhor.
1: Mandelice Moreira.
0: Veio de onde?
1: Baixo Santo Antônio.
0: Que Deus abençoe a vida do Senhor. Deus abençoe pelo testemunho de fé. Deus abençoe. Glória a Deus. Está aí, amados ouvintes da programação Uma Voz da Libertação. A mão de Deus estendida sobre todos quanto comparecerem na rua Sanclé de Carvalho, 75, aqui na nossa igreja pentecostal. Deus é amor. Hoje, 4 grandes horários. 9, meio-dia, 2 da tarde, 7 da noite. Lembrando todos, 2 da tarde, eu mesmo, o pastor Silvinei, pregando a palavra de Deus, orando por divinas revelações do Espírito Santo. Compareça juntamente com toda a sua querida, amada família. Lembrando que hoje é proibido você ficar em casa. 4 grandes horários. Pastor, não posso ir pela manhã. Vem à tarde. Pastor, não posso ir à tarde. Vem à noite. É proibido você ficar em casa. Corre para a casa de Deus, porque Jesus é quem garante a vitória. Já vamos voltar. Posto Volante, Pastor Cremilson, já aguardando no portão principal da nossa igreja. Minha aberta, servo de Deus.
2: Nosso muito obrigado, Pastor Silvinei.

0: Esse irmão que entrevistou aí agora, ele vai curar também quem nos ouve agora e vir pra cá. Pai do Senhor, minha irmã.
1: Pai do Senhor, irmão.
0: O nome da senhora?
1: Leni.
0: Vem nessa fé também de qual bairro?
1: Baraci.
0: Hoje, sexta-feira, irmã Leni, mais um dia de bênção aqui na Deus e Amor.
1: Mais um dia de bênção.
0: Agora, tá muito feliz, né, irmã? Vem agradecer a Deus também.
1: Não entendi.
0: Muita bênção.
1: Muita bênção.
0: Que Deus te abençoe, obrigado. A multidão chegando, Vince. É o povo que adentra conosco o majestoso templo da glória de aqui em Juiz de Fora, Igreja Pentecostal, Deus e Amor. Falamos ao vivo e direto da Sancler de Carvalho 75, aqui em Juiz de Fora, onde

0: A paz do Senhor Jesus, queridos irmãos ouvintes do programa Voz da Libertação. Esse mês que vos cumprimenta é o pastor Célio Carvalho. Uma vez mais estamos nesta linda programação que é o programa Voz da Libertação, apresentando a todo o povo de Juiz de Fora o que Deus tem feito nos interiores da nossa igreja pentecostal Deus Amor. Pastor Cremilson, a nossa expectativa nesta manhã é que Deus vai fazer coisas tremendas como assim Ele tem feito. Estamos nesta sexta-feira na batalha, na guerra contra o mal. Grandes coisas Deus tem feito em nosso meio, testemunhos de bênçãos, de milagres, o que Deus tem feito em nosso meio. Com certeza, nesta manhã, querido irmão ouvinte, não será indiferente. A mão do Senhor estará uma vez mais se manifestando nos interiores da nossa igreja pentecostal Deus Amor, aqui em Juiz de Fora. E o endereço é muito fácil, queridos irmãos. A nossa igreja situa-se na rua Saint Clair de Carvalho, no número 75, no centro de Juiz de Fora. Nesse momento, queridos irmãos, nós vamos ouvir, né, uma participação de uma serva do Senhor que está aqui nos interiores da igreja pentecostal Deus Amor. Vai falar sobre a expectativa do que Deus, né, irá fazer aqui nos interiores da nossa igreja pentecostal Deus Amor. E com certeza, querido irmão, você vai ser impactado pelo poder de Deus. Querido irmão, qual é o seu nome? Qual é a sua expectativa pelo culto de hoje? E que é o que a irmã tem recebido nos interiores da igreja pentecostal Deus Amor, através da oração desta igreja aqui em Juiz de Fora?
1: Pai do Senhor Jesus, sua irmã Keila. A expectativa é muito grande, né? Porque Deus, Ele vai derramar as bênçãos dEle nesta manhã sobre as nossas vidas. E não vamos sair daqui da mesma forma que entramos neste lugar.
0: Irmã, tem algum testemunho de bênção que a irmã poderia ser breve, a irmã poderia contar só para edificação dos irmãos ouvintes nesta manhã?
1: Eu tinha uma causa, né, na justiça, né, fiquei com essa causa durante 5 anos, né, mas eu tendo vindo aqui, feito campanhas, né, Deus me deu a causa ganha, né, e hoje, né, pela misericórdia de Deus, estou aqui agradecendo por essa causa da justiça que o Senhor, Ele me garantiu.
0: Então Deus entrou com providência nessa causa, irmã. Então grandes coisas Deus tem feito na sua casa, na sua família. E a irmã tem feito campanhas aqui, tem sido abençoada por Deus, não é isso?
1: Sim, tem feito campanhas, né? E quando a gente vem para a casa de Deus com o propósito, né, de adorar o nome do Senhor, o Senhor, Ele cuida de nós, cuida da nossa casa, da nossa família, né? E Deus tem me abençoado muito, né? Graças a Deus.
0: Glória a Deus, Deus abençoe minha querida irmã, pelo seu testemunho de fé, que Deus continue abençoando a sua casa e a sua família no nome de Jesus.
1: Amém, e você que está aí passando algum problema difícil, aleluia, eu te aconselho você vir na casa do Senhor, porque aqui o Senhor, Ele tem vitória para te dar.
0: Maravilha, queridos irmãos ouvintes do programa Voz da Libertação. Deus abençoe a sua vida, a sua casa, a sua família, a todos que ouvem esta programação nesta manhã de sexta-feira. Com certeza você vai ser impactado pelo poder de Deus. Esta manhã promete, com certeza, você que está ouvindo esta programação neste momento, nós convidamos você para estar conosco em um dos 4 horários, às 9 da manhã, a meio-dia, às 14 horas e às 19 horas. Daqui a pouco, a meio-dia, também vai estar no Santo Altar de Deus o nosso querido irmão, presbítero Júlio César, que vai estar ministrando a palavra de Deus no almoço com Deus. Às 14 horas vai estar no Santo Altar de Deus o pastor Silvinei, estarei juntamente com o servo de Deus, tendo aí a nossa participação no nome do Senhor Jesus Cristo, orando pelo povo e Deus abençoando de uma maneira poderosa. Deus abençoe a todos. Vamos aqui ouvir mais uma irmã que está aqui nos interiores da nossa igreja pentecostal Deus Amor. Minha querida irmã, a paz do Senhor Jesus, minha irmã.
2: Paz do Senhor Jesus.
0: Qual o nome da minha irmã?
2: Fátima.
0: Irmã, qual a sua expectativa para o culto de hoje e o que a irmã tem recebido aqui nos interiores da igreja pentecostal Deus Amor, nas campanhas que são realizadas no decorrer da semana? Hoje é sexta-feira, nós estamos na batalha, na guerra contra o mal. O que a irmã pode falar sobre o culto de hoje, o que a irmã tem recebido da parte do Senhor aqui na igreja Deus Amor?
2: Eu tenho recebido muitas bênçãos aqui na igreja Deus Amor, graças a Deus. Eu falo com o povo para vir para cá, porque aqui recebe muitos milagres e muitas bênçãos para todos nós.
0: Irmã, tem um testemunho breve para a irmã contar, só para edificação e fortalecimento da fé dos irmãos ouvintes nesta manhã?
2: Tenho, a minha perna ficava ferida muitos anos, né? Depois que eu fiz o propósito com Deus, fiquei curada em nome do Senhor Jesus, do Salmo 91.
0: Minha irmã fez a campanha no Salmos 91, a irmã fez voto, fez propósito e foi curada.
2: Fui curada em nome do Senhor Jesus.
0: Melhor dizendo, a irmã foi curada, né?
2: Fui curada, graças a Deus.
0: E agora a irmã não sente mais a enfermidade, irmã?
2: Não, acabou todinha aí.
0: A irmã está totalmente curada.
2: totalmente curada, em nome do Senhor Jesus.
0: Querida irmã, esses milagres só acontecem na onde, minha irmã?
2: Aqui na Igreja Pentecostal Deus e Amor.
0: Queridos irmãos, esse é o testemunho de fé da nossa irmã. Deus está fazendo maravilhas nos interiores da nossa Igreja Pentecostal Deus e Amor. O endereço é bem fácil, na rua Sante Claire de Carvalho, no número 75, no centro de Juiz de Fora. Deus abençoe, meus queridos irmãos, ouvintes do programa Voz da Libertação. Passarei a minha oportunidade ao Santo Servo de Deus, ao nosso pastor Cremils, que vai dar prosseguimento aqui no Posto Volante. Deus abençoe a todos, de uma maneira especial, do nome de Jesus.
3: Muito obrigado, pastor Célio. Obrigado uma vez mais, irmão, também, por sua participação aqui no programa conosco. É a multidão chegando. Pai do Senhor, irmã Zilma.
4: Pai do Senhor, pastor Cremilson.
3: Chega nessa fé também, de qual localidade?
4: Vila
3: Alpina. Que maravilha, irmã Zilma, hoje, sexta-feira, mais um dia de bênção, vitória, Salmo 91, e a multidão chegando.
4: É, a multidão tá cheia aqui já. Vem pra cá, gente. Vem mesmo, irmão, que você tá em casa. Não fica aí, não. Vem embora pra igreja, viu?
3: Mas, irmã, são grandes quatro horários, é verdade? Agora às 9, meio-dia, 2 da tarde, 19 horas, sexta-feira de bênção.
4: Sexta-feira de bênção, de vitória. Venha todo dia pra você ser abençoado. É hora de buscar o Senhor.
3: A senhora é testemunho ocular. Conte uma bênção para nós, irmã Zilma.
4: Olha, irmão, tem muitas bênçãos para contar, mas uma bênção que eu tenho para contar para os irmãos que estão me ouvindo em casa, que estão aqui também daqui a pouco, se quiser eu posso contar na frente, que eu tive um tratamento no meu estômago e ficou uma ferida aberta. Deu uma ferida aberta, né, fazendo tratamento, né, mas eu vim no médico, vindo na igreja, o Senhor Jesus Cristo é misericordioso, me curou dessa ferida no meu estômago. Eu tenho aquela endoscopia em casa, né? Está escrito cicatrizado em volta da ferida do meu estômago.
3: Irmã Zilma, e há quanto tempo sofria essa ferida interna na senhora? Esse incômodo? Quanto tempo que sofreu?
4: Ah, levou uns 2 anos eu fazendo um tratamento. E nada adiantava. Meu Deus. Aí eu vindo sempre aqui na igreja, fazendo campanha, voto, sempre presente, adorando, louvando o Senhor Jesus. Um dia o Senhor me teve misericórdia, me curou.
3: Agora hoje tem o antes e o depois.
4: Tenho sim, tá lá em casa. Se quiser, posso ser trazido.
3: Prova. E tá chegando agora dia 30, irmã Zilma, de maio, aqui em Juiz de Fora, grande festa, 45 anos da Igreja de Deus e Amor. Ela veio para Juiz de Fora e com ela as bênçãos de Deus, né?
4: Glória a Deus, uma bênção muito grande. Graças a Deus, conheci essa igreja quando era pequenininha ali na Avenida dos Andrada. E eu recebi uma bênção muito grande, que eu estava muito enferma, usava muito remédio, tinha sacolas de remédio em casa. Quando eu conheci o primeiro dia, eu já fiquei curada já.
3: Meu Deus, ela tinha uma sacola de remédio em casa, ao chegar por primeira vez, a Igreja de Deus e Amor, já foi curada.
4: Fui curada, eu não conhecia, nem sabia que existia Deus e Amor, mas o Senhor falou comigo, vai na Igreja de Deus e Amor, perguntei para minha vizinha, eu vou levar a senhora lá.
3: E há quanto tempo está aqui na Deus e Amor conosco?
4: Tem muitos anos, mas graças
3: a Deus.
4: Mais de 40, mas eu não deixo de vir na igreja. Eu gosto muito da igreja, que mais muito mesmo, a presença do Senhor Jesus na minha vida.
3: Hoje é uma membro da igreja, feliz e curada.
4: E curada em nome de Jesus.
3: Obrigado, irmã Zilma. Que bênção, Vince. Venha Deus e Amor e Deus opera esses sinais e maravilha na vida dela. Esse é o Deus que opera aqui em Juiz de Fora.

0: O homem de Deus, cheio com um sorrisão no rosto, recebendo o povo, abraçando os irmãos. Vou ter baixão, sexta-feira, Salmo 91, mais um dia de vitória.
1: Só vitória na casa do nosso Senhor Jesus, né?
0: E quem nos ouve em casa agora, pelo rádio, pela internet, pode vir que dá tempo ainda.
1: Pode vir que dá tempo e vai ser muito abençoado a sua chegada até aqui. Deus vai trazer a gente segurança. Tá, e vai ser uma benção você estar aqui conosco aqui. Que Deus abençoe a todos vocês.
0: Recepção que não falta.
1: É, que não falta, né? A benção está aqui, só vim buscar.
0: Nosso muito obrigado. Olha, olha, agora são 9:55. 9:55, Israel, Sebastião Rodrigues. Quero fazer uma oração em favor aos amados ouvintes que estarão conosco ainda hoje, nesta sexta-feira, nesse dia.

Itália. Oremos ao Senhor. Maravilhoso Deus e eterno Pai, te dou graça neste momento, Senhor, pela oportunidade dada a nós de estarmos na programação aqui agora, meu Pai, uma vez mais conectado com os ouvintes, com os internautas, na certeza, Senhor, que as tuas mãos também

E com as mãos também agora, Senhor, o meu lar, minha querida esposa, nossos três filhinhos, a minha mamãe, a minha sogra, meus familiares, como também, ó Deus, no estúdio agora, lá na Rádio Capital, o Israel Leon, sua casa, sua família, Sebastião Rodrigues, a casa, a família, toda a

Deus e amor, se vai, ó Pai amado, vai também mobilizando as multidões também para esse sábado, dia 30, aqui em Juiz de Fora, a grande festa dos 45 anos da nossa igreja, Deus e amor. Traga a multidão amanhã, também pela manhã, na consagração, com o pastor Célio Moreira, como também à noite, com a nossa mocidade, com a expansão, domingo de manhã de missões também, meu Pai, é a missão domingo de manhã dos vencedores. Sim, meu Deus, fica conosco, abençoando uma vez mais este irmão lá no sítio, na fazenda, na chácara, na cidade, outros estados, país e continente, além dos oceanos. Guarda, meu Pai, a diretoria desse ministério, deliberativa, executiva, nossa presidente mundial.

0: Senhor e Salvador Jesus Cristo. Amém e amém, Senhor Jesus. Graças a Deus, muito obrigado, servo do Senhor, nosso amado irmão aí, pastor Israel Leôncio, Sebastião Rodrigues, pastor Wesley de Souza, amados ouvintes internautas, já voltamos daqui a pouquinho do Santo Altar, na transmissão esta manhã, ao vivo e direto, aqui da Sancred Carvalho, 75. Alerta, irmão do bairro Santos Dumont, é hoje sexta-feira, daqui a pouquinho, hein? Vamos estar com os irmãos aí, no bairro Santos Dumont, numa grande concentração. Muito obrigado. E já voltamos do Santo Altar, irmão Israel. Adelante!
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2: As demais que vão chegar daqui a pouco, eu sei que o Senhor preparou melhor para esta hora. Então fala com a tua igreja, fala com os remanescentes, fala com, meu Deus querido e poderoso, com esse visitante. Fala também, meu Pai, a longa distância, através das ondas sonoras, o programa Voz da Libertação.

0: Jesus, o nosso Senhor, o nosso Salvador. Amém. Receba o anjo da igreja com palmas avivadas para Jesus. Para Jesus tem que ter glória. Para Jesus tem que ter aleluia. Aplauda, aplauda, aplauda, aplauda Jesus. Receba nesta manhã a presença dos céus.
1: Aleluia. Sauda a todos na paz do Senhor Jesus. Amém. Bate palma, é bom que aquece, né? Esquenta. Deus abençoe vocês que estão nos acompanhando através da rádio, através do aplicativo, através do YouTube. E Deus abençoe meus irmãos. Estamos hoje na campanha da Guerra contra o Mal, o Salmos 91. Amém? Eu quero orar com você agora. Você que saiu da sua casa, deixou o seu lar e veio. Você veio para buscar a bênção de Deus. O frio não te parou. O frio não te parou. Aleluias. Então você vai tomar posse da vitória. Quem crê na vitória, da glória a Deus. Então levanta suas mãos aos céus. Começa dizendo glória, glória, glória a Deus. Senhor Jesus, ó Pai amado. Nesta manhã, Senhor Deus, estamos na tua presença, Pai. Viemos até a ti para te adorar, para te exaltar. Para louvar o teu nome, Senhor Deus. Sabemos que nada somos perante o Senhor. Somos pequenos, somos falhos. Mas estamos na tua presença te adorando, Senhor. Estamos na tua presença te louvando, Senhor. Estamos na tua presença te bendizendo, Senhor. Estamos na tua presença, Senhor Deus, exaltando o teu santo nome. Perdoa nossos pecados, nossas fraquezas, nossas falhas. Perdoa-nos, Papai amado, nesta manhã. Perdoa-nos, Senhor. Traz perdão para nossa vida, Senhor Jesus. Traz perdão para nossas vidas, Senhor Deus. Traz perdão. Vem visitar a tua igreja agora, Papai. Visita a tua noiva neste momento, Senhor Deus. Estamos neste culto, Senhor Deus, ó Pai amado, da campanha da guerra contra o mal, Salmos 91. Vem, Senhor Deus, visitar os meus amados, queridos irmãos que estão orando conosco na nave da igreja. Os meus irmãos que estão orando conosco aqui agora, Senhor. Aqueles que intercedem, aqueles que clamam, aqueles que buscam a tua face, Senhor. Aqueles que buscam a tua cara, abacanta, labai, a tua presença. Que nessa manhã haja cura, Senhor Deus. Que nessa manhã haja libertação, Senhor. Que nessa manhã haja salvação de vida, Senhor Deus. Que nessa manhã haja mover das tuas mãos, meu Deus. Visita o teu povo agora, Papai. Visita, Senhor. Visita a tua igreja agora, Senhor. Não deixa essa pessoa sair daqui da mesma maneira que entrou. Não deixa, Senhor Deus, esta pessoa sair daqui do mesmo jeito, Senhor Deus, que estava. Mas que essa pessoa possa receber a tua presença. Oriclama labasurianda labaia. Oriclama labastarianda labas. Oriclama labalabalabalabalabaia. Vai queimando toda a obra do diabo, Senhor. Queima, Jesus, queima, Jesus, queima. Vá orando, igreja, vá orando, vá repreendendo o mal. O mal não pode ficar. Hoje é sexta-feira. Hoje é dia da guerra contra o mal. Queima, Jesus, queima. Queima todo o mal agora. Queima, Jesus, queima. Queima toda obra maligna. Queima, Jesus, queima. Queima todo espírito imundo. Queima, Jesus, queima. Queima, Jesus, todo ataque do diabo. Queima, queima, Jesus, queima. Jesus, queima. Queima, Jesus, queima. Jesus, queima. Queima todo o mal que luta contra esta vida. Toda obra maligna que foi feito para destruir esta vida, vai queimando, vai saindo agora todo mal, sai, sai diabo, sai Satanás, sai espírito imundo, sai, sai desse corpo, sai dessa mente, sai desse coração, sai agora, sai agora, sai agora todo mal, vai saindo agora, vai saindo agora todo mal, vai saindo agora, toda obra maligna, sai Satanás, sai diabo, sai diabo, sai diabo, sai espírito dos vícios, sai espírito assassino, assassino, sai espírito da morte, sai agora em nome de Jesus Cristo, vai saindo agora, sai, sai, sai, sai, sai, sai desse corpo agora, sai dessa

Grita, igreja, queima, queima, queima, queima, queima, queima, queima, queima, queima, queima, queima, queima, queima, queima, queima, opressão, queima.

vida agora. Vai visitando esse filho que está no vício. Vai visitando esse filho que está cheio de vício. Liberta, Senhor Deus, liberta. Liberta essa vida agora, Senhor Deus, liberta. Liberta, Senhor Deus, essa vida agora. Despedaça todo o jugo do diabo. Despedaça, Senhor Deus, todo o mal. Em nome de Jesus Cristo. Amém? Exalta o Senhor. Exalta o Senhor com palmas e glória a Deus. Abra a tua Bíblia com a minha em Salmos de número 91, verso 4. Salmos de número 91, verso 4. Aleluia. Quem dá glória a Deus? Quem está nos visitando pela primeira vez? Tem alguém que é a primeira vez que está aqui? Não tem, né? Aleluia. Primeira vez? Aqui na sede? Seja bem-vinda em nome de Jesus, a minha irmã. Quem está nos visitando hoje? Quem está nos visitando? Que benção. Quantas pessoas estão visitando? Eu creio na vitória, eu creio na bênção. E vamos receber a bênção de Deus. Vamos ou não vamos, irmãos? Sim ou não, igreja? Nós oramos essa primeira oração, irmãos. Deus visitou pessoas aqui que estavam oprimido. O inimigo já começou a ficar desesperado nessa manhã. Amém? Pessoas que estavam angustiadas, o seu coração, Deus já está tirando angústia. Pessoas que entrou aqui, aleluia, pesado espiritualmente, Deus está tirando esse peso. Salmos de número 91, versículo 4 diz assim: Ele te cobrirá com as tuas penas e debaixo das tuas asas estará seguro. A sua verdade, escudo e broquel. Não temerás espanto noturno, nem seta que voe de dia, nem peste que anda na escuridão, nem mortandade que assola o meio-dia. 1.000 cairão ao teu lado e 10.000 à tua direita, mas tu não serás atingido. Somente com teus olhos olharás e verás a recompensa dos ímpios, porque tu, ó Senhor, és o meu refúgio, o Altíssimo é a tua habitação. Somente até o verso 9, levanta as suas mãos aos céus, fecha os teus olhos, começa dizendo glória, glória, glória, glória a Deus. Grandioso Deus e eterno Pai, Deus de poder e glória, visita-nos aqui agora, Senhor. Fala conosco através da Tua palavra. Revela a Tua palavra, Senhor Deus, ao nosso coração. Traz uma palavra que cura, que liberta, que salva. Traz uma palavra restauradora, Senhor. Traz uma palavra, Senhor Deus, que vai despedaçar a penha, despedaçar todo o jugo do inimigo, Senhor Deus. Despedaçar, Senhor Deus, toda a fortaleza do inimigo. Despedaçar, Senhor Deus, todo o mal. Traz a tua palavra agora ao nosso coração, nós te pedimos em nome de Jesus, amém? Pode se assentar, amados. Exalta ele com palmas para Jesus. Exalta ele com glória a Deus. Exalta ele com aleluia. Exalta ele nessa manhã. Irmãos, eu estava orando aqui e Deus colocou no meu coração para nós fazer uma campanha de unção na sexta-feira. Quem gosta de receber unção? Quem tem familiar que está viciado? Vício, vício, vício. Olha aí, quantas pessoas, tá vendo? É Deus que fala com a gente mesmo. Quantas pessoas que precisa que Deus repreenda uma obra maligna contra a tua vida. Então, sexta-feira que vem você vai vir, nós vamos fazer uma preparação de uma campanha. A unção que despedaça o jugo. Quem crê que a unção vai despedaçar o jugo? Então Deus colocou meu coração aqui. Aleluias. Mas pastor, nós estamos na campanha do Salmo 91. Estamos encerrando o mês agora. Então nós encerramos essa campanha. E fazemos a preparação na próxima sexta-feira. E na preparação, já quero convocar todo mundo para vir para cá. Para a gente fazer a unção. A unção do início. Para nós ungir o alto da cabeça. Vai estar comigo o pastor Cremilson, o pastor Júlio, o pastor Silvinei, os pastores, pastor Paulo, o cantor que canta bonito demais. Aleluia, vai estar todo mundo aqui e essa unção vai despedaçar toda a obra do diabo. Irmãos, irmãos, eu quero convidar você agora para entender algo que Deus plantou no meu coração. A palavra de Deus está falando em Salmos de número 91, algo tremendo. Se nós agora olharmos o texto sagrado, se nós focarmos dentro desse texto, nós vamos descobrir coisas impactantes. Impactantes que impactam a nossa vida. Entendemos que o propósito de Deus é muito grande.
Deus é aquele Deus que estava no início, lá no início de todas as coisas, quando ele falou, façamos o homem segundo a nossa imagem, segundo a nossa semelhança. Este Deus estava no início, aleluia, criando o homem, a sua imagem, a sua semelhança. Também eu vejo um Jesus agora que está sendo tentado pelo diabo, e o diabo está usando a palavra de Deus para tentar Jesus. Aleluia, não dará ordem aos teus anjos a teu respeito, então aqui não vai ter problema não, Jesus. Eu vejo Jesus sendo tentado pelo diabo, mas eu vejo Jesus também que abre as águas para o povo de Israel passar, o povo atravessa o mar vermelho em terra seca. Eu vejo Jesus, um Deus poderoso, um Deus tremendo. E quando eu leio o Salmo 91, eu vejo revelações impactantes que impactam a nossa vida. A intimidade nossa com Jesus, com Deus, vai nos levar a um porto seguro. Entenda comigo algo importante. A intimidade com o homem, com Deus, vai nos levar a um porto seguro. Você quer estar no porto seguro de Deus? Tenha intimidade com Deus. Você quer estar no porto seguro de Deus? Tenha intimidade com Jesus. Você quer estar no porto seguro de Deus? Tem intimidade com o nosso Criador. Mas irmão Wesley, para mim, aleluia, tem intimidade com Deus, o que eu preciso? Eu quero convidar você para caminhar comigo dentro desta palavra agora, e descobrimos que através de nós estarmos dentro da casa do Senhor, através de nós estar clamando o Senhor, através de nós estar santificando ao Senhor, através

Este homem, por nome de Moisés, ele está agora lá no Egito. Ele fala como os egípcios, ele anda como os egípcios, ele veste como os egípcios, mas ele não faz parte do Egito. Ele está no Egito, mas ele não é do Egito. Ele está no Egito, mas ele não é do Egito. Ele pode até vestir igual, falar igual, está no mesmo lugar, mas o seu sangue é hebreu. E ele agora, quando ele agora é fugitivo da terra do Egito, e quando ele está agora 40 anos no deserto, quando ele está 40 anos em um lugar estranho, com a sua família, com a sua esposa, com seu sogro, ele agora está no lugar aonde, aleluias, quem sabe ele é improvável, quem sabe Deus agora escolhe o improvável, porque Deus escolhe ainda no ventre da mãe dele. E agora ele estando lá, o Senhor está

água, não era lugar de deuses, aleluia, era um Deus vivo. E quando ele tira a sandália do pé, ele ouve a voz de Deus, e quando ele ouve a voz de Deus, ele vê a glória de Deus daquele monte. A sarça está pegando fogo, mas a sarça não se consome, a sarça

Páscoa, porque numerosas, quem sabe porque estava de dia, mas o Senhor fala para Abraão: tem areia do mar, você será muito grande a essa nação será muito grande. Deus faz um pacto, Deus faz uma aliança com

Os anjos subia e descia, os anjos subia e descia. Ele vê a glória de Deus naquela visão. Agora Jacó, ele vê a visão de Deus, e o lugar que ele está se chama luz, e aquele lugar que se chama luz

de Deus. Só quem habita na casa de Deus, a glória é Deus. Só quem habita na casa de Deus, a glória é Deus. Jacó vai embora, Jacó volta para a casa de papai, de tio, né? Para ser mais preciso, ele vai embora. E ele chega lá e Deus prospera ele. Deus dá para ele prosperidade. Mas lembra do propósito que Jacó fez? Tudo que o Senhor me der, dou 10% para tua casa. Tudo que o Senhor fizer por mim, eu dou 10% para tua casa. Ele faz propósito, não é com o homem, é com Deus. E quando você entra aqui dentro da casa de Deus e faz propósito com Deus, Deus se levanta do teu trono. Salmos 12. Para, aleluia, pelejar pela tua vida, pelo teu gemido, pela tua necessidade. Ele se levanta por você. Agora entendemos que

acha que Deus, aleluia, iria se fazer carne, ia vir como Messias para resgate das almas. E sabe o que Natanael descobre agora através de Filipe? Filipe chega nele e fala: Natanael, encontramos alguém que Moisés e os profetas escreveu na lei. Quem é ele? Jesus de Nazaré. Mas Nazaré não produz profeta. Mas Nazaré não produz homem de Deus. Mas Nazaré não, o Messias vai vir de Belém. Ei, Filipe, tu tá errado, Filipe. Tu não estudou, não. Tu não leu, não, a palavra do Senhor. Tu não leu o Torá. Você não leu os profetas maiores, menores. Você não estudou as histórias da Bíblia Sagrada, as profecias. Vai vir de Belém, rapaz. Não é de Nazaré, não. Vem, vem, vem. Vem, Natanael, vem.

não há engano. Revelação que vem do céu. Quando você está na casa do Altíssimo, Deus traz revelação do céu. Quando você está dentro da casa do Pai, Deus traz revelação do céu. De onde me conhece? Agora Jesus vai trazer algo mais profundo. Ele trouxe revelação do caráter de Natanael. Agora vai trazer revelação da visão de Natanael. Antes que Filipe te chamasse, eu te vi. Ramai, calabás, debaixo da figueira. Eu vou chegar onde eu quero pregar, você vai entender. Antes que Filipe te chamasse, você

cima, lá em cima, a promessa de Deus vai se estender para aquele que habita no esconderijo do Altíssimo. Da agora em diante vereis os céus abertos. Mas Jacó já viu. Moisés contemplou a face dele. Aleluia. Moisés falava com ele também. E quando Moisés orava, fogo caía do céu. Mas agora chega no Novo Testamento. Ele falou através do anjo Gabriel com Zacarias. Mas agora vai ter um contato maior ainda, Natanael.

ele revela coisas tremendas para você. Aleluia. Que pena que o tempo é tão corrido. Eu tenho que correr. Eu quero pregar e quero falar para você entender que aquele que habita no esconderijo do Altíssimo não temerá espanto noturno. Quando eu falo de espanto noturno, eu estou falando de demônios, de obras malignas, de coisas satânicas, trabalhos, obras satânicas que têm sido feitas contra a tua vida. Você não vai poder, você não vai precisar, aleluia, esquentar a tua cabeça com a seta que foi de dia. Você está no esconderijo do

as águas para você passar, mas as águas se fecham para o teu inimigo afundar. Deus abre as águas para dar livramento para você, mas Deus fecha as águas para o teu inimigo cair por terra. Mas eu subo mais acima no 4, que fala da proteção, do livramento. E fala que ele vai te cobrir com as tuas penas. Jesus fala em Mateus 23, 37. Se estiver enganado, confere aí e me ajuda. Que ele fala da galinha, da ave, que coloca os seus pintinhos debaixo das suas asas, proteção. Mas eu quero que você entenda algo importante comigo. E quando ele vem falar da seguinte maneira, e debaixo das suas asas estará seguro. Ele fala de segurança. A sua verdade é escudo. A verdade de Deus é escudo. Eu quero falar de ferramentas nesse momento espirituais. Ferramentas de batalha. Se você chegou aqui e você acha bonita a história de Moisés, acha bonita a história de Abraão, acha bonita a história de Natanael, acha a história, aleluia, bonita de Jacó, eu quero convidar você que Deus também fará coisas grandes na tua vida nessa terra. O Deus é o mesmo, o Senhor é o mesmo, nós clamamos o mesmo Deus. O que precisamos é ter intimidade com Ele e ter estar com Ele com ferramentas de batalha para que Ele possa realizar na nossa vida coisas grandes.

direção nessa manhã. Deus vai te dar estratégia nessa manhã. Deus vai te guardar do inimigo nessa manhã. E nessa manhã, Deus está te dando o broquel, broquel, broquel, broquel. Quem está recebendo, levanta a mão. Toma posse do broquel de Deus nessa manhã. Nós falamos que precisamos vencer batalha. Precisamos vencer o inimigo. Mas muitas vezes o inimigo está lutando lá no interior. Mas aquele que habita no esconderijo do Altíssimo, Deus está dando para ele ferramenta de batalha. Aquele que habita no esconderijo do Altíssimo, Deus está dando para ela ferramentas de batalha. Deus está dando ferramenta de batalha para você nessa manhã. Deus

Mas ele teve um mistério que só ele e Deus, foi um contato, aleluia, diretamente ele e Deus. Deus está falando nessa manhã: eu vou trazer para você, aleluia, algo maior ainda.

tua mão, e quando você for lutar contra Satanás corpo a corpo, ele vai cair por terra, porque eu já revelei o céu, eu já revelei o céu para você. Ramacanta Labasuri Andalabai. Tem pessoas que não entendeu ainda que ferramentas de batalha necessitamos dessa terra. Tem pessoas que tenta, aleluia, pensa em seu coração que as suas ferramentas é a internet, que as suas ferramentas é o story, que as suas ferramentas é colocar lá o desabafo na internet. Tem pessoas que pensa que a sua ferramenta de batalha, aleluia, é carnal, material. Mas apóstolo Paulo fala que a nossa luta não é contra a carne nem contra o sangue, é contra

nessa manhã, recebe aí, recebe aí, recebe essa palavra. Gravar, canta lá, pai. Mas a ferramenta é pequena. A ferramenta, o broquel é pequeno, é um escudo pequeno, maneiro. Mas quando o inimigo vem com a espada, você está com ele. Mas quando o inimigo vem com um braço, você joga ele. Estou falando de guerra. É luta espiritual. Mas como eu adquiro ele? Eu tenho que terminar, irmãos. Mas como que eu vou adquirir essa ferramenta? É com o joelho dobrado, clamando ao Senhor. É buscando o Senhor. É orando o Senhor. É quando o inimigo vem lutar contra a tua mente, contra o teu coração. Quando vem a angústia no teu peito. É quando vem a depressão, a ansiedade, a síndrome da ansiedade. Ansiedade todo mundo tem, irmãos. Todo mundo é ansioso, mas tem a síndrome da ansiedade, aquela que deixa a pessoa na cama, que deixa a pessoa com o intestino desregulado, que faz a pessoa entortar os nervos. Tem isso? Tem. Aleluias, quando vem tudo isso, Deus vai trazer para você broquel. Aí você

nós passamos luta, aleluia, luta quando nós estamos na terra, luta material, luta financeira, luta, aleluia, no meio da família, é uma luta que todo mundo vê,

recebe essa palavra em nome de Jesus. A pior luta é a luta interna. A pior luta ninguém vê ela. A pior luta ninguém enxerga ela. Só quem já passou por isso entende o que eu estou falando. A pior luta é quando você senta e a angústia vem no coração. Vem aquele pavor, aquele desespero. Aí vem aquela vontade de não viver. Aí se você pensa, se eu falar para alguém, alguém vai falar, estou em pecado. Fulano está pecando contra Deus. Mas nem é tanto pecado, irmãos. Às vezes isso aí é do corpo, é o inimigo lutando também. É as lutas da vida. Nós estamos sendo provados nesses últimos dias. E sabe qual que é a luta maior do homem? É a luta interna. Quantas pessoas depressivas, quantas pessoas ansiosas, quantas pessoas com síndrome de pânico, síndrome não sei de que. É tanta coisa ruim. Há pessoas que têm toque, pessoas que têm tanta enfermidade mental. Mas sabe por que as pessoas não procuram ajuda com medo? Sabe por que a pessoa não pede oração por irmão com medo? Aí ele entra numa luta interna, é Deus que está falando conosco. Ele entra numa luta interna, aí ele precisa buscar Deus, e quando joelha para orar, vem a luta.

manda para todo mundo nessa manhã. Eu já me levantei por causa do teu gemido. Eu me levantei já te de broquel nessa manhã. Essa luta interna, essa luta que é só você. Aleluia.

0: agora em teu coração. O Senhor já deu escudo para muita gente. Eu vou terminar agora. Meu Deus, o horário. Hoje esse relógio está contra a minha vida. Deus já deu escudo para muita gente. Muito crente tem escudo. Mas bloqueio é poucos que tem. Os que sabem e entendem a luta interna. Aquela luta corpo a corpo com o inimigo. Aquela luta que é só você e Deus. É poucos que sabem e compreendem ela. Mas nessa manhã Deus te trouxe aqui para falar para você. Eu vou te ajudar. Deus te trouxe aqui nessa manhã. Sou católico, pastor, não importa. Sou crente de outra denominação, não importa. Eu sou irmão livre e pensador, não importa. Deus está falando com você, porque Deus existe. E Ele fala ao teu coração: eu vou te ajudar nessa batalha. Fica sobre os pés, não dá mais tempo de trazer um resumo mais profundo. Mas eu quero que você nessa manhã peça a Deus que Deus te dá bloqueio. Quando o inimigo vir te afrontar corpo a corpo. Quando o inimigo levantar contra a tua vida. Quando você estiver nas lutas que ninguém estiver te vendo. Quando você estiver nas batalhas que é só você e você e você. Arabaço, reclama, alabaia. Deus vai te dar ferramenta para você vencer essas batalhas essa manhã. Começa a dar glória, glória, glória, glória, glória, glória a Deus. Visita o teu povo agora, Senhor. Visita a tua igreja agora, Senhor. Visita agora, Juiz de Fora, Senhor. Vem nos dar, Senhor Deus, ferramenta de batalha. Vem nos dar ferramenta de guerra, Senhor. Vem nos ajudar a vencer as batalhas, as lutas, papai. Nos ajuda, Senhor Deus, a vencer as guerras. Nos dá, Senhor Deus, sabedoria. Se levanta, Senhor Deus, para nos ajudar. Se põe de pé para nos socorrer. E nos dá vitória, eu te peço, em nome de Jesus. Amém? Amém ou não? Preste atenção aqui. Vamos orar por você. Eu quero chamar aqui uma pessoa que na primeira oração você sentiu o teu estômago embrulhando, o corpo arrupiou. Eu queria orar por essa pessoa. Cadê essa pessoa? Vem aqui. A pessoa não é revelada, mas vem que eu oro por você. Cadê a pessoa? Vem. Pode vir. Vou orar por você. Tem uma pessoa aqui, ó, que o inimigo tem lutado contra a tua vida. E você está vendo ele perto de você. É uma tribulação. Queria orar por essa pessoa. É uma irmã. O inimigo tem lutado contra a tua vida. E você tem sentido ele perto de você às vezes. Você rupiu o teu corpo. Não que é a bênção de Deus. Aleluia. Pode vir, eu vou orar por você. Tem uma pessoa que me revela o Espírito Santo de Deus. Nessa manhã Deus traz alegria para o teu coração. Era só tristeza. Era só desespero. Era só angústia. Deus traz alegria para o teu coração nessa manhã. Toma posse, meu irmão de vermelho. Cadê o glória a Deus da igreja? A senhora de azul, vem aqui com a bolsa. Isso, vem aqui, eu quero orar por você. Vamos orar por elas, vamos? Tem um irmão aqui, ó, que Deus está visitando hoje a tua saúde, homem. Deus te livra de um câncer. Como que fala? Palavra certa.
1: De próstata?
0: Isso, falou a palavra. Irmãos, para mim falar tá uma luta, tá cortando tudo. Tem palavra que corta mais. Eu, meu pastor criminoso, passa uma luta, né, pastor criminoso? Que é isso? Misericórdia. Vamos orar. Cadê esse irmão de azul? Vem cá. Deus te livra hoje. Tem uma mulher que Deus está visitando o teu útero. Deus está visitando o teu útero. Deus está te dando um grande livramento nessa órgão do teu corpo. Deus te dá um grande livramento. Não veja a mão levantada. Recebe, vem. Vem receber a tua vitória. Vamos orar por este povo aqui, vamos. Tem uma pessoa que me revela o Senhor. Você está às vezes assim parado e vem aquela ânsia. Aquela coisa ruim. Faz que revira tudo dentro de você. Deus está me mostrando a obra que foi feita para te destruir. É obra maligna. De repente vem aquela coisa ruim, aquela ânsia, aquele aperto. Eu não sei explicar direito. Vem. Não, você não é revelar, mas quando vem, quando tu levanta a mão, eu vejo um grande livramento de Deus para a tua vida nessa manhã. Amém? Eu quero a pessoa revelada. Não vejo, não confirma. Vamos orar. Pega o óleo de unção aí, meu obreiro. Homem de Deus. Homem valoroso. Amém? Só um só. Senhor Deus, vamos orar por elas? Vamos, Senhor Jesus, ó Pai amado. Eu me coloco em tua presença, papai. Visita as tuas filhas, Senhor Deus, que foi revelada agora. Visita agora cada filha, Senhor Deus. Vai repreendendo todo o mal. Vai repreendendo toda a obra do diabo. Vai repreendendo todo espírito imundo. Sai todo o mal agora. Sai, vem. Já recebeu a oração, vem trazendo para frente que eu vou orando. Jesus vai visitando a tua filha, vai queimando todo o mal, Senhor Deus. Queima, Jesus, toda a obra do diabo. Só eu que estou orando, a igreja não me ajuda, não. Nós estamos expulsando o mal, igreja. Fala, queima, Jesus, queima, Jesus, queima. Sai todo o mal, todo o laço do diabo. Todo o laço satânico, sai agora. Em nome de Jesus. Senhor Deus, visita a tua filha agora, Senhor. Vai repreendendo todo o mal. Vai repreendendo todo o mal. Sai agora, Satanás do inferno. Deixa a mente dela, deixa o coração dela, deixa a vida dela agora. E não volta mais em nome de Jesus. Senhor Jesus, queima todo o mal, Senhor. Queima toda a opressão. Sai da mente dela, sai da casa dela, sai do coração dela. Ah, Senhor Deus, traz libertação. Sai agora, diabo, em nome de Jesus Cristo. Fica quieta em nome de Jesus. Sai da casa dela agora. Em nome de Jesus. Estende as mãos, fala em nome de Jesus. Legião! Sai! Sai! Em nome de Jesus. Está liberta em nome de Jesus. Irmã, olha para mim aqui. Pode aceitar isso na sua vida não, minha filha. Mas sente, o diabo que está te oprimindo. Mas não pode aceitar isso não.
2: Tá bom, irmão, agora, mas...
0: Tem alguma coisa, tem alguma coisa. Tem que descobrir o que tem. Tá bem? Deus quer te libertar. Você chega aqui, Deus liberta. Mas sair para fora, alguma coisa faz que o diabo entre de novo. Tá bom? Deus vai trazer libertação. Mas vamos orar e vamos descobrir onde está o problema. Porque nós não podemos aceitar esse mal na tua vida. Vamos orar? Vamos, Senhor Deus. Visita, Senhor Deus. Queima toda a gastrite. Queima, Jesus. Queima, Jesus. Toda gastrite sai do estômago dela. Em nome de Jesus. Fala, eu estou curada.
3: Estou curada em nome de Jesus.
0: Recebe o teu milagre. Senhor Deus, visita a tua filha, Senhor. O Senhor me mostra uma obra maligna contra a vida dela. O Senhor me mostra uma obra satânica contra a vida dela, contra esse casal. Grita, igreja, queima. Queima. Sai agora, Satanás. Sai da casa dela. Espírito maligno, sai dos passos dela, sai da vida desse homem, dessa mulher agora. Você que queria destruir eles, da obra da magia negra, né, Satanás? Eu te repreendo agora, em nome de Jesus. Olha aí, já não resistiu, já caiu. Ó. Fala em nome de Jesus. Sai! Sai da vida dele! Sai da vida dela! Sai! Em nome de Jesus. Levanta ela, vem cá. Olha para mim aqui dentro dos meus olhos. Foi feita uma obra maligna contra essas vidas. E Deus está visitando. O que, que ele é seu?
2: É meu filho.
0: Seu filho. O diabo queria tirar a vida dele, minha irmã. Mas Deus está visitando ele. Tu crê no milagre de Deus?
2: Creio.
0: Acredita que Deus deu livramento?
2: Sim.
0: Receba a providência de Deus nessa manhã. Tá vendo, irmãos? O diabo veio para roubar, matar e destruir. Mas o Senhor manifestou para desfazer as obras do diabo. Vem para mim orar para nós já para nós orar por todos. Jesus, visita a tua filha, Senhor. Aleluia. Repreende todo o mal, Senhor Deus. Queima, Jesus, todo opressor, essa perseguição maligna. Sai dos passos dela, Satanás. Sai do caminhar dela, diabo. Em nome de Jesus, confirma o milagre. Em nome de Jesus, confirma a cura na vida do teu filho. Em nome de Jesus, amém.
4: Glória a Deus, que maravilha. Deus abençoe, pastor Wesley. Estamos aqui com a irmã
2: Carolina.
4: Ela comentou aqui conosco, pastor Wesley, que ela chegou ao culto hoje e ela já está aqui. Quanto tempo senti sintomas? Falou comigo.
2: Ah, já tem há muitos anos que eu tenho isso.
4: E você sentiu o quê?
2: Muita ansiedade, principalmente madrugada.
0: Meu Deus.
2: Pela madrugada, entendeu? Eu não dormia direito.
0: Foi a palavra que Deus falou nessa manhã,
2: com
0: né,
2: certeza,
0: minha irmã?
2: Com certeza, com
0: certeza. E essa ansiedade acabou ou continua?
2: Acabou, em nome de Jesus.
0: Acabou?
2: Acabou.
0: Deus já repreendeu esse mal. Tu crê através do poder da palavra?
2: Creio sim.
0: Quem trouxe a libertação?
2: Jesus.
0: Pastor Cremilson, é Jesus.
4: Ela comentou, pastor, tem que contar, porque o pastor orou por mim aqui agora e aquela pressão que está no meu peito sumiu. Tem que contar, pastor.
2: É a pressão também. Eu tinha muita pressão no peito, entendeu? Era aquela coisa ruim mesmo.
0: Aquela agonia.
2: Isso. E eu ficava o dia inteiro assim.
0: Cadê essa pressão?
2: Já sumiu, em nome de Jesus.
0: A depressão, a ansiedade, tudo caiu por terra, né, minha irmã?
2: Jesus.
0: E quem te curou?
2: Jesus.
0: Quem?
2: Jesus.
0: Jesus está curando.
4: Glória a Deus, igreja.
0: Aleluia. Deus está operando milagres, irmãos. Eu vou orar por todo mundo agora, Senhor Deus. Visita a tua filha, traz milagre. Visita o quadril, a coluna, Senhor Deus, em nome de Jesus. Visita, Senhor Deus, a tua filha. Estenda as tuas mãos. Repreende tudo mal em nome de Jesus. Amém? Irmãos, daqui a pouquinho vou orar por todo mundo, mas agora eu quero convidar você para você viver o sobrenatural de Deus. Mas como, pastor, eu vou viver o sobrenatural de Deus, ajudando a obra de Deus? Quem estava aqui, foi que dia que eu falei? Foi domingo, né? Foi domingo das cadeiras? Quem lembra que eu falei que nós estamos para higienizar as cadeiras? Quem lembra? E quem lembra que a gente falou que vai ficar um preço alto? Quem lembra disso? Foi quarta, isso, quarta-feira à noite. E eu convidei os irmãos para adotar uma cadeira. Quem já adotou uma cadeira? Uma, quem levanta, duas, três, adotou agora, quatro, mas como que funciona, pastor? Vamos fazer um propósito com Deus aqui agora? Cadê o voto, o sangue de poder? Os irmãos vão passar o voto, você vai pegar este voto, e você vai colocar uma oferta especial dentro desse voto, o sangue de Jesus poder, é? Você vai colocar uma oferta especial dentro desse voto agora, nós vamos adotar uma cadeira, quem vai adotar uma cadeira aí, da glória a Deus? Mas qual que é o valor, pastor? 50 reais. É muita coisa, 50 reais? É muito ou pouco, irmãos? Eu acho que é o frio. O frio está fazendo isso. É muito ou pouco, irmãos? E está muito e pouco misturado agora. Irmãos, é muito ou pouco, diga amém. Quem é muito, fala amém. Quem é pouco, diga glória a Deus. Então pronto. Resolveu o problema. Você vai pegar o voto agora e você vai adotar uma cadeira. Mas, pastor, adotar como? Você vai ajudar a lavar essa cadeira, a limpar, higienizar essa cadeira. Você vai colocar 50 reais dentro desse voto. Pastor, não tenho condições de colocar 50 reais dentro desse voto. Eu vou colocar aqui dentro desse voto o que eu posso. Amém. Segundo a tua fé, a tua condição. Mas nós queremos, irmãos, levantar um povo de Deus que acredita que através de ajudar a obra de Deus, é como Jacó, recebe a glória de Deus e vê a glória do Senhor, é um povo que acredita que Deus abençoa o seu povo, não é pelo valor financeiro, mas é por causa da fé daquele povo que levanta a tua oferta ao Senhor. Então nessa manhã, eu quero incentivar a tua fé, você viver o sobrenatural de Deus, através de lançar o teu pão sobre as águas, você vai levantar a tua oferta agora, pastor, vou adotar uma cadeira dessa, para lavar, higienizar uma cadeira dessa, que o valor que nós estamos fazendo proposta é 50 reais, a média de cada cadeira, uma pela outra, vai ficar 50 reais para higienizar elas. É muita coisa? Não, mas quando junta muitas cadeiras, se torna muito caro, sim ou não? Quem entendeu da glória a Deus? Então você vai levantar sua oferta agora, você vai levantar agora o seu melhor para Deus. Pastor, vou pegar este voto e vou trazer semana que vem, não tem problema, você pode pegar o voto e trazer na semana, na sexta-feira que vem, no dia da unção. Quem entendeu da glória a Deus? E quem, cadê os valentes? Quem é valente aí da glória a Deus? Quem está ouvindo a oração de manhã lá? Quem está ouvindo a oração? Olha, todo mundo está ouvindo a oração? Tá boa ou ruim a oração? Tá uma bênção? Então, quem está orando comigo pela manhã? Quem está orando comigo pela manhã? Olha quantas pessoas estão orando dentro do programa A Voz da Libertação.

0: Então vem orar comigo. Eu estou orando pelos valentes. Quem já pegou o propósito valente o mês de maio? Quem já fez o teu propósito dos valentes de Deus? Quem já fez o propósito para pagar as contas da igreja? Olha quantas pessoas. Quem não fez o propósito, faça o teu propósito. Coloca o teu nome nesse livro que você está recebendo a oração do irmão Wesley, da igreja Deus e Amor de Juiz de Fora. Amém? Levanta o teu voto agora. Levanta agora a tua oferta. Levanta o teu propósito. Você que pegou o voto semana passada e trouxe hoje. Você que pegou o voto quarta-feira e trouxe agora. Nós estamos agora colhendo as nossas ofertas. Vamos agora colher a nossa contribuição. Aí, ó, a irmã já fez o propósito. Cadê o voto? Cadê o voto? Não, mas pega o voto e coloca dentro do voto semana que vem. Aí já está com o voto também. Olha, fez o propósito semana que vem. Trazer R$50 para ajudar na higienização das casas. Quem tem essa fé aí? Quem tem essa fé? Não tem condição hoje, mas tem condição de trazer semana que vem. O voto está na mão do pastor Júlio e dos irmãos obreiros. Pastor, eu queria tanto ajudar, mas não tenho dinheiro. Quem lembra que eu contei a benção aqui, que eu passei o cartão de crédito? Foi semana passada. Quem lembra? Eu fui lá na livraria, falei para a irmã Luzia, passa meu cartão. O que eu tinha no crédito eu passei, era pouquinha coisa. Mas eu fiz um voto com Deus. Irmãos, naquele dia, à noite, Deus trouxe resposta para mim. Eu tinha de receber algo. Não é muito grande, mas é meu. O que é meu, né? Não é muita coisa, mas é meu. E Deus me deu. E a pessoa falou assim, o mês que vem eu quito com você uma coisa que estava perdida. Quem entendeu da glória de Deus? Quem crê que Deus entra com providência? Mas então, você vai ficar com os braços cruzados? Você vai ficar só vendo os outros recebendo a bênção e contando a bênção e você nada? Então entra no propósito, eu quero orar por você. É, dia 30, né? Nós vamos plantar semana que vem inteira pro dia 30. Levanta o teu voto. Vem, corre. É, se for falar, é muita bênção aqui.
1: É, a paz, bom dia a todos, a paz do Senhor. É, eu senti no meu coração que eu recebo um benefício de R$800 por mês. É, porque eu sou um auxílio acidente, né? E eu dizimo na minha igreja, onde eu congrego. E eu senti no coração de todo mês dizimar aqui também. Todo mês. Porque a partir do momento que eu vim para cá, que a minha irmã me apresentou essa igreja, eu comecei e não falei nem um dia, e não vou falhar. Só não consegui ver mesmo. E hoje estava muito frio, algo assim, nossa, não vai, você vai levantar da cama? Não, eu vou. Cheguei um pouco atrasada, mas eu vim. E falo para todos, não percam a campanha, não percam a de terça e a de sexta, que é uma bênção. E Deus já fez muita coisa no meu lar. Muita coisa já mudou.
0: Tá vendo, irmãos? Através de vir para a igreja dos amor, apresentar a igreja para ela. Ela está aqui, está sendo fiel com Deus. E Deus está abençoando a casa dela. Feliz com Jesus?
1: Com certeza, Jesus é tudo.
0: Cadê o glória a Deus? Deus abençoe minha irmã. Tá vendo? Pastor, eu não sou da igreja Deus e Amor. Sou de outra denominação. Eu posso também aqui dizimar? Pode. Você pode trazer a sua oferta, o seu dízimo. Você fica tranquilo, estamos orando por você. Aqui você vai ter certeza que alguém vai apresentar você pela madrugada. Alguém vai estar com os joelhos dobrados falando, Deus, tem misericórdia dos mantenedores da obra de Deus. Levanta a tua oferta. Levanta a sua contribuição. Levanta a tua oferta agora, o teu melhor para Deus. Os irmãos, quem recebeu bênção aqui vai...
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0: Bom dia, na presença de Deus, agora sim estamos em rede, a maior rede de rádio, transmitindo para o Brasil e para o mundo todo, 11 da manhã, desta tão especial sexta-feira, dia 22, está chegando, Natiel, está chegando o dia, e alguém me pergunta, dia do quê? É o dia de vivermos a celebração mais importante deste ano, é o aniversário da Igreja Pentecostal Deus e Amor, e já abrimos esta programação felicitando você que já preparou as caravanas, você que já está aí antecipando-se para não perder essa festa.
1: Bom dia, São Paulo, bom dia, Brasil, bom dia a você ligado conosco aqui na Rádio Deus e Amor. Estamos em contagem regressiva para os 64 anos da nossa Igreja Pentecostal Deus e Amor, inclusive, pastor, um presente de Deus para nós. Olha, se nós mensurarmos o tanto de pessoas que já foram alcançadas por Jesus através da IPDA,
0: sim,
1: o Templo da Glória de Deus seria apenas uma fagulha próximo à grande massa humana que com certeza precisa celebrar Deus pela existência da Igreja Pentecostal Deus e Amor, um ministério que abraça todos, um ministério de oportunidades. Tem muita gente que ouve agora a nossa rádio, que acompanha o programa Voz da Libertação há décadas, mas ainda, pastor, não tiraram um ano para celebrar junto conosco a existência da igreja e do programa Voz da Libertação, e precisa ser revisto o quanto antes para que, olha, inclusive seja reparado, hein? Porque a ingratidão é um dos maiores pecados contra Deus. E Ele nos deu esse presente e precisamos agradecê-lo por todas as bênçãos alcançadas pelo programa Voz da Libertação e pela Igreja Pentecostal Deus e Amor.
0: Tremendo, Natiel. Sabe o que aconteceu? Hoje aqui estávamos em uma transmissão e uma eventualidade aconteceu. Nós tivemos apenas poucos minutinhos,
1: sim,
0: sem a palavra que vem do altar, em seguida já retomamos a transmissão, e muitas pessoas, mais de 100 pessoas, meu Deus, o que aconteceu? Meu Deus! Então, o que eu entendi, Natiel?
1: Sim, pastor.
0: Não é um despertamento até que o entendimento da pessoa se volte para aquilo que ela está vivendo. Em outras palavras, aquilo que você estava dizendo, a ingratidão. Lucas, estamos acostumados, tem alguém pregando, tem alguém orando, estou abençoado, e você vai tratando isso como algo corriqueiro, sim, normal. Mais um ano. Ah, não, é mais um ano. Ah, não, mas é mais um aniversário. Não, querido, stop, pare lá. Não, não, não é assim. É o dia em que a família se reúne para louvar, para agradecer. Um dia eu dizia a um irmão colombiano, disse, irmão, e celebrar por quê? Nós temos almas para ganhar, o jejum continua. Ele disse, não, pastor, não, não, não, não, não. Quando nós estávamos no mundo, procurado pelas autoridades, fazíamos parte das terríveis pandilhas, era dentro de um buraco, de uma toca, era dentro, debaixo de uma casa no subterrâneo, mas não faltava o bolo, não faltava a bebida, não faltava a celebração, e agora estamos na presença de Deus e vamos trazer à mesa a ingratidão?
1: Pois é.
0: Vamos comer o bolo da ingratidão? Não, não, querido, você não se despertou para que o Senhor está te chamando, Ele está convocando o Brasil e o mundo, e daqui a pouquinho, Lucas, depois deste belo louvor, Daniela Balabem, colorido, porque nós não queremos trazer má notícia hoje, hoje é dia de vitória, depois deste louvor eu vou trazer para você algo especial, algo espiritual, algo que acontece hoje, 11h45 da noite, nós já voltamos com esta novidade, Natiel.
2: Feliz!

0: colorido de Deus neste dia especial. E Natiel, vamos lá, para aquela pessoa que se despertou e já se deparou com a dívida, despertou e já se deparou com o trabalho, com o problema, com a responsabilidade. Nós sabemos que tem dia que ela não vem, ela se derrama sobre os nossos ombros e tem muitas pessoas que estão vivendo este momento. O que devemos fazer? Baixamos a cabeça, aceitamos a imposição ou tomamos uma decisão e buscamos força em Deus para vencer?
1: Pastor, precisamos reconsiderar algumas situações da nossa vida. Olha, principalmente, o Senhor disse que traria uma informação de extrema relevância, principalmente para os pentecostais. Quando eu digo pentecostal, é aquele povo que gosta de orar. Porque pentecostal ora, e ora muito. A nossa igreja é conhecida por ser uma igreja de oração. Tem muita gente que está agora acompanhando aqui em São Paulo, região metropolitana, que precisa refazer uma rota de como vai ser o seu fim de semana. Por quê? Nós precisamos buscar a presença de Deus enquanto a podemos encontrá-la e, principalmente, buscar em um ambiente apropriado para isso. A Sede Mundial é um templo dedicado à oração, à busca do Espírito Santo. Inclusive, hoje é um dia que a massa humana virá para a Vigília do Renovo. Vai começar a partir de 11h45. Muitos vão para o santuário, oram lá até 1h junto com os irmãos que fazem a transmissão da live. E a maioria de nós, pastor, buscamos a face de Deus dentro da Vigília do Renovo até as 2 horas da manhã. Então não há motivos para a glória de Deus não ser derramada. Pastor, eu falo com obreiros agora que estão desanimados, cabisbaixo, pessoas que estão entristecidas, pessoas que estão realmente fracas na fé e que precisam de um renovo para a sua vida. O nosso convite se estende a você, que é membro da IPDA, você que é membro de outra denominação evangélica, você que nem é cristão e precisa de uma resposta de Deus, Vigília do Renovo aqui em nossa sede mundial. Pastor, já vão para 2 anos dessa vigília.
0: Sim.
1: E o que Deus tem feito é coisa maravilhosa.
0: Coisas maravilhosas de Deus, grandiosas na vida espiritual, revestimento, Deus levantando, vidas que Deus está capacitando, ministérios que estão surgindo através de pessoas que foram tocadas pelo poder de Deus. E quando que acontece isso? Quando você se disponibiliza a fazer o que manda as Escrituras. Buscai ao Senhor enquanto se pode achar, invocai-o enquanto ele está perto. E Deus manda, deixe o ímpio seu caminho, as suas veredas e venham para o Altíssimo. É o que nós propomos a você, é o que Deus quer ver esta atitude em nós. E Natiel, eu prometi à querida audiência que traríamos uma novidade, já compartilhamos aqui dentro das emissoras que estavam local, agora nós estamos a nível nacional e também ao exterior e o mundo todo. Hoje, excepcionalmente hoje, 11h45 da noite, nós estaremos vivendo o início da campanha de 21 dias
1: Glória
0: de jejum e oração. E para iniciarmos esta campanha, convidada especial veio lá, já está para pisar o solo aqui da capital de todos os bandeirantes. Ela, evangelista internacional, Maria Lorena, já confirmou presença nesta oração. Presbítero Davi Neto vai estar presente para abrir este propósito. Serão 21 dias de jejum e oração para que você, que nos acompanha agora, que preparou a caravana, que ainda não preparou, você que se antecipou, você que nem estava programado para vir participar, você possa já sentir o toque, o despertamento de Deus para não deixar escapar este momento, este tempo único. Começa na madrugada do dia 12 para o dia 13 e daqui a pouquinho nós vamos falar do cronograma, que está lindo demais.
1: Olha, o cronograma está recheado, está excepcional. E quando eu digo recheado, é para glorificarmos o nome do nosso Deus. E algo que o senhor falou aí, pastor, a respeito de disponibilidade, de estarmos disponíveis para o agir de Deus, é o que vai acontecer hoje, nessa madrugada de busca, uma preparação para os 64 anos da nossa Igreja Pentecostal Deus e Amor, porque tem pessoas que dizem, ah, eu gostaria de participar desse propósito de oração, mas eu não tenho tempo. Olha, algo que me chama a atenção nas Sagradas Escrituras é que Deus não chama pessoas ociosas, pessoas que não têm nada para fazer.
0: Sim.
1: Ele chama pessoas disponíveis, ou seja, pessoas que têm as suas atividades, que têm as suas demandas, mas que separam um momento do seu dia para buscarem a face de Deus. E hoje é o início deste propósito de oração e jejum. E é claro, tem pessoas que precisam fazer esse propósito. A irmã evangelista Maria Lorena é uma mulher consagrada em oração, nós observamos isto, da forma como Deus age pela vida dela, e aqueles que entrarem, pastor, neste propósito de oração e jejum, serão renovados, serão renovadas pela presença de Deus, e eu já estou dentro, já vou participar.
0: Maravilha.
1: Já estou aqui programado, ainda com algumas demandas para amanhã, já na rádio cedo, mas a presença de Deus precisa ser enaltecida e precisamos a buscá-la constantemente.
0: Verdade. Natiel, interessante o que você acabou de apontar. Eu estou comprometido com o meu trabalho. Melhor ainda. Pastor, eu estou até o pescoço nas minhas responsabilidades e atividades financeiras. Deus, ele não chama ociosos, esta é a verdade. Deus chamou a Pedro, estava pescando. Deus chamou a Moisés, ele estava apacentando. A todos que Deus chamou estavam comprometidos. E como diz o mineiro, até o pescoço. Então você está dizendo, eu não tenho tempo. É com você que Deus está falando. Está dizendo, eu tenho o que fazer, pastor. É com você que Deus está contando para este propósito. E começamos hoje na madrugada. Pastor, eu chego em casa e já desmaio. Não, não vai desmaiar não. Deus te dará graça e você estará orando conosco, junto com a evangelista Maria Lorena, junto com o presbítero Davi Neto, nesta preparação total de 21 dias. 11 da manhã, 14 minutinhos, agora é hora. Aumente o volume do seu rádio, porque nós vamos a dois relatos, dois testemunhos. Hoje é sexta-feira da libertação total na sede mundial.

0: Meu nome é Claudir de Moura, moro em Indaial, Santa Catarina. E o testemunho que eu tenho para relatar para os amados é que quando eu tinha 11 anos de idade, a minha irmã tinha 9 anos, e uma madrugada minha mãe acorda e nota que a minha irmã estava completamente gelada na cama. A mãe, apavorada, já chamou os vizinhos, pegaram o carro, já levaram para o hospital. Chegando no hospital, os médicos fizeram todo o procedimento que deveria ser feito e chegaram à conclusão que o caso da minha irmã não tinha mais solução. Aí correu para lá, para cá, e a minha mãe insistindo com os médicos, até que chegou um doutor lá e falou para minha mãe: ó, a tua filha não tem mais o que fazer. E a minha mãe disse: mas faz alguma coisa, doutor. O doutor disse: não tem mais o que fazer, a tua filha não tem mais solução para ela. Se por acaso ela voltasse à vida, que coisa que ela não vai voltar, ela vai ser uma pessoa totalmente paralítica, dependente, mas isso é um caso que não vai acontecer. Aí o médico saiu da sala do quarto, a minha mãe ficou lá, ela e a minha irmã. Aí virou meio-dia, a minha mãe passou o dia sem comer. Quando chegou pela tarde, veio mais uma enfermeira, falou para minha mãe comer. Minha mãe disse: não, eu, enquanto a minha filha não sair daqui com saúde, eu não saio daqui. Minha mãe, acreditando em Deus, a enfermeira virou as costas, saiu do quarto. A minha mãe saiu da beira daquele leito onde estava a minha irmã, constatado pelos médicos que não tinha mais solução. A minha mãe foi até a janela do hospital e fez um propósito com Deus, um voto com Deus, dizendo assim com Deus: ó Deus, eu faço esse voto e vou cumprir lá na igreja pentecostal Deus Amor, mas eu quero a minha filha de volta, com vida e com saúde, assim como o Senhor me deu. A minha mãe fez esse voto com Deus, voltou, sentou à beira do leito. Não demorou 5 minutos, a minha irmã sentou naquele leito daquele hospital. Aí minha mãe abraçou a minha irmã, feliz, com a honra e a glória de Deus que desceu sobre aquele lugar, operando grande milagre. E a minha irmã, sem entender nada, ela pergunta para a minha mãe: o que que aconteceu, mãe? Que nós estamos nesse lugar? Aí, a pouco, os médicos chegam na sala, a minha irmã sentada, conversando com a minha mãe, ficaram apavorados: o que que aconteceu? O que que aconteceu? A minha mãe disse: olha, o meu Jesus curou a minha filha e eu vou para casa. O médico disse: não, agora nós vamos ter que ver o que que aconteceu. A minha mãe disse: não, o Senhor falou que não tinha solução, mas Jesus curou a minha filha e eu estou indo para casa. O médico, sem palavras, disse: então, se o teu Jesus curou, pode ir. Minha mãe foi para casa com a minha irmã e até hoje, com vida, com saúde, tem uma família, tem duas filhas, perfeito. Tudo para a glória de Deus, para nós ver como Jesus, ele operou no passado e opera no presente maravilhas através da fé, através do propósito que nós colocamos nossos corações diante do Senhor. Esse é o meu testemunho para a honra e a glória do Senhor Jesus Cristo. Você que tem uma causa impossível, entrega nas mãos de Jesus, faz um propósito com o Senhor que você vai ver com os teus próprios olhos a mão de Deus, a mão do Senhor Jesus operando na tua vida, no teu lar, na tua família, assim como Deus fez no meio da minha família. Maravilha, o Senhor fará também, para que o nome dele mesmo seja glorificado através do teu testemunho, que você mesmo vai contar que o Senhor fez na tua vida, no teu lar e na tua família. Meu nome é Claudir de Moura, moro em Indaial, Santa Catarina.
1: O relato, irmão Natiel, deixa claro por que o testemunho é tão importante.
2: Sim.
1: É aquilo que você está ali, naquele altar. Eu estou dizendo: Jesus cura, mas chega uma pessoa e fala: eu fui curada.
2: Glória a Deus.
1: Você afirma pelas escrituras algo que já temos convicção. Jesus, ele liberta. Vem uma pessoa e diz: eu sou fruto da libertação. Tira todo resquício de dúvida, seja da mente, seja do coração. E é por isso que dentro da programação A Voz da Libertação, você tem um momento aonde você é edificado pelos relatos. E agora, irmão Natiel, não é somente ouvir os relatos. Será que esta pessoa que está nos acompanhando não tem um relato, não tem um testemunho, não tem algo a dizer? Eu tenho certeza que sim, e o testemunho dela também vai rodar aqui dentro da programação para edificar outras pessoas.
2: Com toda certeza, pastor. É impossível a presença de Deus estar em um ambiente e as coisas continuarem da mesma maneira. É impossível. Um dos pontos principais e marcantes da presença de Deus são os sinais, prodígios, maravilhas. E a nossa igreja é uma igreja que clama pelo Senhor Jesus, uma igreja que pede a presença dele, o derramamento. Não é o nosso foco primordial, nós não somos curandeiros simplesmente para convidar as pessoas para serem curadas, mas para glorificarem a Deus e a cura do corpo, a cura da alma, a cura do espírito, a porta aberta, o livramento, são consequências daquilo que nós acreditamos, ou seja, as pessoas que estão testificando aqui são pessoas que realmente acreditaram no mover sobrenatural de Deus, no mover do poder, no mover da unção, e elas estão testificando. Aí vem outro ponto que o Senhor acabou de ressaltar aí, que é a importância de contar o testemunho, de relatar aquilo, porque uma das maneiras mais importantes do trabalhar de Deus chegar a outras pessoas não é simplesmente por um programa radiofônico como esse, ainda que tenha a sua importância, Deus tem usado o Voz da Libertação, mas é o boca a boca, é a pessoa que disse, olha, eu ouvi que alguém foi curado, mas não fiquei somente nisso, eu fui curada, eu ouvi que uma pessoa ficou liberta da opressão, das drogas, da prostituição, alguém recebeu porta aberta, mas eu não fiquei somente nisso, eu também recebi a mesma coisa e coisas melhores, maiores. É isso que nós estamos falando, incentivando, que quem está acompanhando o programa Voz da Libertação não fique somente no ouvir aquilo que já foi feito em outras pessoas, mas também tenha sua fé acrescida, viva de Deus o milagre e também relate para que outras pessoas tenham sua fé aumentada.
1: E chegou o momento, irmão Natiel, 11 da manhã, 21 minutos, aquele momento da oração. Hoje, sexta-feira, a oração é a oração da libertação espiritual. Está na sintonia? Chegou o momento, prepare o seu coração, vamos a uma pequena pausa para falarmos com Deus.
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1: Ó Deus de toda glória, Santíssimo Pai, no nome maravilhoso de Jesus Cristo, teu Filho, aquele que nos trouxe a vida, aquele que nos garante a paz, aquele que nos alcança em tudo. Pai bendito, nós pedimos agora a tua ajuda, o teu perdão, para que a ansiedade que está tomando este coração, Pai, todos os conflitos que envolve esta mente, todo o abatimento que toma este ser, toda esta imposição opressora que tem levado, Pai amado, a centenas, a dezenas, a milhares, ó Deus, a prisões invisíveis, as correntes da maldade. Mas nós pedimos, Salamás, Turimi, Calamaia, ó meu Pai, contempla e estoura, rompe estas correntes, quebra estes dardos, estes laços e liberta esta mente para crer em ti, liberta este coração para receber a manifestação poderosa do teu Espírito glorioso. Ó Deus maravilhoso, eu apresento a ti aquele que está para colocar o pé no laço, está, meu Pai, para cair nas armadilhas do diabo, está para dar lugar ao impulso da sua carne, mas que não seja hoje, Senhor. Esta pessoa que está agora dizendo, eu estou nesta situação, mas nós pedimos o livramento das tuas mãos, o operar do teu espírito, o atuar do teu poder. Venha romper as trevas neste momento, Pai, que está trazendo discussão e desentendimento, batalhas, guerras, Pai, dentro desta casa, meu Deus, aquelas vidas que estão desprotegidas com respeito aos dardos inflamados do adversário. Ah, meu Pai, aqueles que estão nus diante de toda a situação que estão vivendo e enfrentando. Mas nós oramos, ó Pai, que a maior bênção do teu Espírito possa alcançar aquela vida, aquela criança, aquele jovem, aquele moço, aquela senhora. Pai, a bênção do revestimento que nos guarda, Senhor, que nos livra, Pai de amor, dos laços, cordas e redes, que desfaz a intenção daquela legião que é destruir. Meu Deus, venha nos instruir e ensinar na Tua palavra, venha guardar a lamassura e a nossa alma, venha nos dar do Teu vigor e poder, Pai Santo. Agora nós entregamos aqueles que estão esperando o milagre do Senhor e das Tuas mãos.
2: Sim, meu Deus e Pai, as pessoas que agora estão orando juntamente conosco, meu Pai, acreditando que as Tuas potentes mãos estão estendidas para trazer a grande salvação para a família, a libertação, Senhor, a resolução desse problema tão difícil, desta causa impossível, mas aquilo que é impossível para nós é possível para Ti, meu Pai, derramando a Tua glória, a Tua graça, o Teu poder nesta vida, Senhor, trazendo, Senhor, a libertação de todas as coisas que diferem daquilo que o Senhor realmente quer para nós. Meu Deus, esta pessoa que não tem condições psíquicas, sentimentais, emocionais, e nem, Senhor, força dentro de si mesmo para poder se libertar das drogas, para se libertar, Senhor, dos vícios da pornografia, se libertarem, meu Deus, nos vícios de jogos. Meu Deus, agora a Tua libertação acontece de forma a entregar realmente a alegria verdadeira, meu Pai. O Senhor nos disse que nos daria a paz, e não como o mundo dá, mas disse também que daria uma paz que excede todo o entendimento. Meu Deus, que esta pessoa que está em depressão, que está sofrendo angústias terríveis, agora seja libertada pelo Teu poder sobrenatural. Meu Deus, esta pessoa que está agonizando, esta pessoa que está em extrema agonia, porque não conseguiu dormir esta noite. O diabo, Senhor, estava rodeando esta vítima. O diabo, Senhor, estava amedrontando, fazendo com que ouvisse barulhos aterrorizantes, aterradores, mas em nome de Jesus, Satanás, está repreendido. Em nome de Jesus, demônio do inferno, está repreendido. Não existe barreiras contra o poder de Deus, não existem limitações para o grande eu sou. Agora, Senhor, meu Pai, esta vida está sendo libertada, não vai mais sentir tremores, aterradores, sonhos, Senhor, desesperadores, não vai mais sentir, Senhor, aquele medo, angústia de ficar em casa, não vai mais sentir medo, Senhor, de sair às ruas. Não, meu Pai, porque agora a Tua libertação está alcançando esta vida, e o grande testemunho reteremos, o grande depoimento alcançaremos, em nome de Jesus, meu Pai. Nós Te pedimos, com fé no milagre, com fé na libertação, com fé naquilo que o Senhor tem para a Tua igreja. Amém e amém, Senhor Jesus.

0: 9:09, horário de Brasília para você. Bom dia, muito obrigado por sua companhia, nos dando uma carona aí no seu veículo ou o aconchego da sua casa. Aqui em São Paulo um pouco frio, mas em outras regiões do Brasil aquele calor abençoado, o sol brilhando e, é claro, o programa Voz da Libertação fazendo companhia de norte a sul da nossa nação brasileira. Agora são 11:30, vamos a um rápido intervalo com a jornalista Cristine Luiz, trazendo aquela informação relevante. Cristãos pelo mundo, não saia da nossa companhia, porque no último bloco matinal aqui no programa Voz da Libertação, nós vamos falar sobre o aniversário de 64 anos da nossa Igreja Deus e Amor.
1: Momento de informação aqui na Rádio Deus é Amor. Montanhas de oração. O exemplo de fé que vem do Oriente e inspira o Ocidente. A Coreia do Sul tornou-se um exemplo mundial de fervor e oração. O hábito de orar de madrugada, inclusive, se espalhou pelo país. Milhares de cristãos dedicam as primeiras horas do dia à intercessão. Esse movimento de busca intensa tem inspirado igrejas em todo o planeta. A disciplina espiritual dos irmãos asiáticos é vista como modelo. Eles priorizam a oração antes de qualquer atividade profissional. Isso gerou um avivamento que transformou a sociedade local. A igreja cresceu e se tornou uma das maiores enviadoras de missionários. Essa prática mostra que o avivamento nasce dos joelhos dobrados e não há atalhos para o crescimento espiritual sem compromisso. Muitos brasileiros têm adotado esse estilo de vida de oração matinal. Buscar a Deus na madrugada é um sacrifício e que traz recompensa. O exemplo coreano, que vem lá da Ásia, nos lembra da importância da constância. A oração não deve ser apenas um recurso na angústia, mas um estilo de vida. Quando a igreja ora unida, coisas grandes acontecem na nação. A fé oriental nos ensina sobre reverência e persistência. Leitura que edifica. O crescimento do mercado de livros cristãos. O hábito da leitura tem crescido entre os cristãos brasileiros. Biografias de missionários e livros de estudo bíblico são muito procurados. As pessoas buscam aprofundar o conhecimento da fé, além do culto. Uma boa leitura é capaz de renovar a mente e fortalecer o espírito. O mercado editorial tem investido em obras de qualidade e profundidade. Livros clássicos da fé estão sendo traduzidos e relançados. Isso permite que a nova geração tenha acesso à sabedoria do passado. Ler bons autores ajuda a evitar erros doutrinários e confusões. A leitura também é uma forma de discipulado e aprendizado. Conhecer a história da igreja fortalece a nossa própria identidade. Incentivar as crianças a ler histórias bíblicas desde cedo é vital. Isso planta a semente da palavra no coração dos pequenos. Um cristão que lê é um cristão que pensa e não é enganado. O conhecimento é um tesouro que ninguém pode roubar.
2: Onze horas e 33 minutos.
3: O que você faria se tivesse mais uma oportunidade?
4: Passei 2 meses muito doente, fui desenganada de 2 médicas e ali eu passei 10 dias internada no Hospital do Coração e ali eu fiz um exame. Meu coração só tinha 20% de vida. Pedi ao Senhor que ele me tirasse ali daquele hospital com vida e saúde. Ali o Senhor permitiu que eu saísse. Saí dali muito fraca, muito mesmo, muito triste, mas eu não desanimei. Fui para uma vigília muito fraca, mas ali eu fui clamando ao Senhor, pedindo a Ele que Ele tivesse misericórdia da minha vida. E ali Ele revelou ali para o servo dEle que ali tinha uma pessoa que estava doente do coração, o coração crescido, inchado. E ali eu levantei minha mão e recebi o milagre para a honra e para a glória do Senhor. Me chamo Terezinha, aqui de São Luís do Curu, aqui do Ceará.
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0: E Estamos de volta, 11 horas 34 minutos em São Paulo. Bom dia para você. Daqui a pouco tem a oração do meio-dia aqui na Rádio Deus e Amor e também pelas nossas plataformas digitais. O YouTube da IPDA é Igreja Deus e Amor Oficial e também o canal oficial de oração é o Direto com Deus. Você pode aproveitar as orações que são realizadas todos os dias, 24 horas ao vivo, com você e para você. Também nós temos a plataforma streaming, que é o IPDA Play. Fácil de se cadastrar, totalmente gratuito, com imagem, uma resolução espetacular para você aproveitar a nossa programação completa. Nossa grade de programação no IPDA Play está recheada de coisas muito interessantes, boas e edificantes para nós. Olha, falei que na volta do nosso intervalo para esse bloco de notícias, falaríamos sobre o aniversário de 64 anos da nossa Igreja Pentecostal Deus e Amor. Inclusive, nós já estamos em contagem regressiva. E a partir de hoje, hein? 21 dias de clamor que antecedem o nosso aniversário de 64 anos. A partir de hoje, então, dia 22, às 11h45, nós teremos este momento de clamor todo especial. Presença da nossa querida irmã evangelista Maria Lorene, que já chegou aqui em São Paulo, veio de Curitiba, no estado do Paraná, e vai fazer este momento de oração junto com o nosso querido pastor Davi Miranda Neto. Esta oração será híbrida, né? Tanto pela Rádio Deus e Amor, quanto também pelos canais oficiais audiovisuais da nossa IPDA, retransmitirão este momento todo especial e você é o nosso convidado especial para participar conosco deste propósito de oração. 21 dias de clamor que antecedem os 64 anos da nossa Igreja Pentecostal. Deus é amor e com toda certeza, meu irmão e minha irmã, o poder de Deus será derramado de forma notória, palpável. Nós sentiremos, sim, esta graça sendo derramada no templo de sua glória nos dias 13 e 14 de junho, data em que comemoraremos os 64 anos da nossa Igreja Pentecostal Deus e Amor. E é claro que você não vai ficar de fora, hein? Caravanas já confirmadas de todo o nosso Brasil e também da região da América do Sul, América Central, também da Europa, pessoas que virão de todo o mundo para participarem conosco dos 64 anos da nossa IPDA. São 64 anos de história e você faz parte de todo esse processo. A nossa Igreja Deus e Amor está de braços abertos para receber você e toda a sua querida família neste dia tão especial. Dias 13 e 14 de junho, aqui no Templo da Glória de Deus, pastor Kleber de Oliveira, nós já estamos em contagem regressiva, mas não ociosos, não é aquela contagem monótona, é uma contagem em clamor, em oração. Inclusive, hoje é o dia que inicia esse propósito de adoração, de oração, com a nossa querida irmã evangelista Maria Lorene e o pastor Davi Miranda Neto.
5: Estamos preparados, irmão Natiel, por quê? Porque o nosso Deus, ele nos deu a oportunidade, e ela será bem usada para ser uma oportunidade de que todos aqueles que virem, todos aqueles que participarem, vão entender que valeu a pena todo

0: pelo milagre que o Senhor tem operado em nós. Obrigado pelo milagre que o Senhor tem operado nesta família. Obrigado pelos milagres que o Senhor tem dado à Igreja Pentecostal, Deus e Amor. Obrigado, meu Salvador, pelos sinais do teu amor que acompanham esta obra. Há muito tempo já teríamos sido, ó Pai, destruído. Há muito tempo já teríamos sido riscado da terra, se a tua bondade não estivesse sobre nós, se a tua misericórdia não houvesse nos alcançado. Ó Pai Santo, Deus eterno, agora é colocado na tua presença as famílias afetadas, destruídas pelas obras do satanismo, pelas obras da bruxaria, da feitiçaria, daquelas obras de maldade, Pai Santo. Olha aqueles que estão enfrentando males e trevas dos quais, ó Pai, eles não têm força para se defender, porque ele olha, examina e sabe que o inimigo agora, Senhor, é mais forte do que ele. Mas todo este sistema, este estratagema, toda a preparação da sociedade, Pai, para se render ao inimigo, ao mal, nós trazemos a este domínio espiritual do Senhor as nações, Pai, aqueles que estão rugindo e bramando, aqueles que estão ringindo os dentes e chorando diante do que lhes aconteceu, diante, Pai, dos males que lhes alcançou, aquela tormenta que arrasou aquelas cidades na Ásia, aquelas enchentes que levou cidades completas, ó Pai. Ó Deus, também nas cidades brasileiras, aquela seca que destruiu a terra, que secou as árvores e fez perecer a raiz e o ramo. Senhor, nós oramos pelos que foram vitimados pela guerra, pelos bombardeios, ó Pai, pela ânsia, ó Deus, destruidora das trevas, ó Pai, comandados pelos senhores da guerra, tenha de compaixão. Tenha de misericórdia aqueles que têm prazer na destruição, aqueles que são seduzidos pelas bombas, pelas balas que ceifam as almas, ó Pai, tecalamadassuri alabaia, que ceifam as vidas, Senhor. Ó Pai eterno, ó Deus de amor, eu quero compartilhar, ó Pai, esta oração com teu filho que já está aqui para clamar, ó Pai, e esteve conosco nesta manhã de súplica. Senhor, prossegue usando, Pai, eu entrego nas tuas mãos a evangelista Maria Lorena, que nesta madrugada, junto com o presbítero Davi Neto, estará iniciando, Senhor, ó Pai, o clamor desta campanha de 21 dias de preparação e súplica. Eu te agradeço pela tua presença e eu te rogo, Senhor, que eu permaneça na tua presença, como os ouvintes agora estão. Ó Pai, continua usando nas tuas mãos o diácono Natiel, ó Deus.
1: Sim, meu Deus e Pai, eu te apresento a cada irmão, a cada irmã que agora está orando comigo, em nossas emissoras de rádio em todo o Brasil, aqueles também, Senhor, que oram conosco através do YouTube, do Facebook, do IPDA Play, meu Pai. Eu creio nas tuas promessas, eu creio, meu Deus, naquilo que o Senhor tem derramado sobre as nossas vidas. Glória seja ao teu nome, meu Deus. Senhor, muito obrigado por cada vida que está sendo alcançada agora, com a libertação genuína, com a libertação verdadeira, meu Pai, com a paz que excede todo o entendimento. Senhor, meu Deus, esta mãe que agora está recebendo uma ligação, uma notícia, Senhor, de felicidade para si, o seu filho, meu Deus, está liberto das drogas, a sua filha, meu Deus, está liberta do álcool. Meu Deus querido, que agora a paz que esta família há tempos não sente, possa, Senhor, ser derramada como a chuva seródia. Meu Deus querido, eu creio, Senhor, que esta sexta-feira da guerra contra o mal, da grande libertação, o Senhor vai usar o teu servo, o nosso pastor Kleber de Oliveira, na pregação da tua palavra, na oração de milagres. Meu Deus, aqueles que aqui comparecerem serão tocados, revertidos, meu Pai. Senhor, e terão abundância da felicidade, da alegria, e tão somente em poder fazer aquilo que o Senhor quer que façamos, Senhor, glorificarmos ao Teu nome, enaltecermos ao Senhor, digno de toda adoração, digno de toda glória, Espírito Santo de Deus, estou orando com esta pessoa, meu Pai, que precisa de uma porta aberta, que precisa de uma oportunidade de emprego, porque este irmão, porque esta irmã, meu Pai, está vivendo dias de calamidade financeira, meu Deus, estava empregado e de repente recebeu a notícia de que não faria mais parte do quadro de colaboradores desta empresa, ficou o Senhor recebendo auxílio desemprego, mas agora acabou, meu Deus, e este irmão precisa trazer alimento para a sua casa, precisa trazer mantimento para família, calçado, roupa, arcar com as despesas, Senhor meu Deus, e nada pode ser feito senão somente a abertura desta porta de escape e de livramento, meu Deus, eu creio, Pai, que agora este irmão que está fazendo um propósito contigo será respondido, esta irmã será respondida, meu Pai, Senhor da glória, para que voltem, Senhor, ao mercado de emprego, voltem ao mercado de trabalho, Senhor, para trazerem subsistência para os seus familiares, para o filho, para a filha, para o cônjuge, meu Pai, em nome de Jesus Cristo, eu oro juntamente com esta pessoa também, Senhor, que está fazendo um propósito contigo, de ser fiel no dízimo, de ser fiel na oferta alçada, Senhor, aquele que vai ajudar o trabalho missionário, aqueles que votarão contigo, propósitos em ajudarem as instituições Reviver, meu Deus, a Associação Reviver Help, Deus e Amor, a Fundação Reviver, aqueles, Senhor, que colocarão em seus corações agora o desejo de serem mantenedores do programa Voz da Libertação, serão evangelistas do ar, serão, Senhor, colaboradores para que as boas novas do Teu Evangelho seja ainda mais propagada. Senhor, meu Deus, eu oro com esta pessoa, Senhor, que agora está fazendo um propósito contigo de testemunhar no programa Voz da Libertação, que o Senhor é um Deus fiel, que promete, que cumpre, que faz, que manifesta a Tua glória, que manifesta a Tua graça. Espírito Santo, nós seremos renovados, revertidos através desta oração. Milagres, prodígios, sinais, maravilhas acontecerão, Senhor, e nós temos a certeza que daqui seremos revertidos pelo Teu poder e não há nada que resista à autoridade do Teu Espírito Santo. Não há, Senhor, palavras de maldição, não há, Senhor, tentativas, todas serão frustradas, porque a Tua glória será derramada e nós seremos revertidos, sim, Senhor. Ainda nesta sexta-feira, meu Pai, que este irmão, que esta irmã receba o avivamento do Teu Espírito Santo, meu Deus, assim como o Senhor o quis derramar na ocasião em que se completava, em que se comemorava a festa de Pentecostes, também, Senhor, que Te apraz fazer isto também em nosso dia, também em nosso período, também nesta era, Senhor, nós queremos sermos revertidos pela Tua presença, pregarmos como outrora, pregar, Senhor, como antes o fazíamos, orarmos, Senhor, como antes o fazíamos, jejuarmos como antes jejuávamos também, Senhor, nós queremos sermos revertidos da autoridade do Teu Espírito Santo, para colocarmos as mãos sobre os enfermos, e não pela nossa autoridade, porque não a temos, mas pela autoridade do Teu Espírito Santo, que a enfermidade se retire, que esta depressão se retire, que esta angústia se retire, e caia por terra, meu Pai, Senhor, este pastor que agora ora comigo, este evangelista que agora ora comigo, este presbítero, este diácono, meu Deus, que já não sente mais a Tua presença, como antes, precisa deste avivamento para a sua vida espiritual, precisa, Senhor, deste avivamento para as suas pregações, que não sejam somente palavras com uma boa retórica, que não sejam argumentos vazios da unção do Teu Espírito Santo, mas que sejam completados pela Tua glória. Senhor meu Deus, eu oro juntamente com esta pessoa, meu Pai, que está propondo a estar conosco também na vigília do renovo, na busca do Teu Espírito Santo, meu Deus querido, que esta pessoa, que este irmão, que esta irmã, ao virem ao templo da Tua glória, também encontrem com Teu Espírito Santo, no momento da oração, no momento do clamor, que eles sintam a Tua presença, que eles sintam a atuação do Teu Espírito Santo, que é dado gratuitamente àqueles que clamam, àqueles que pedem. Senhor Jesus, nós clamamos, nós insistimos na oração, porque a Tua palavra diz que nós devemos orar sem cessar, nós devemos clamar sem parar, nós devemos insistir na oração, meu Pai, e nós insistimos no propósito, no clamor, na adoração, porque a nossa igreja, esta que completará no próximo dia 14 de junho, 64 anos e uma grande festa de celebração, meu Deus, nós nascemos na oração, nos joelhos do clamor, nos joelhos da humilhação, e perseveraremos, Senhor, orando, clamando, buscando a Tua face, meu Pai. Meu Jesus, que nós não desistamos, que nós não entristeçamos, que nós, Senhor, não voltemos para trás, mas que avancemos, Senhor, para o alvo que é Cristo, para aquilo que o Senhor tem chamado a Tua igreja a fazer. Espírito Santo de Deus, eu creio, meu Pai, no propósito, no projeto que tens para com a igreja pentecostal, Deus e amor. Abençoe os nossos líderes, abençoe a nossa diretoria, o Conselho Deliberativo, o Conselho Executivo, abençoe a nossa irmã Irene Miranda, presidente mundial da IPDA. Abençoe, Jesus, o pastor Lorival de Almeida, a nossa irmã cantora Débora Miranda, que também é vice-presidente do Conselho Deliberativo da IPDA. Abençoe, Senhor, o nosso pastor Davi Miranda Neto. Abençoe toda a família Miranda, os Almeidas. Abençoe, Senhor, os nossos líderes do Conselho Executivo, o pastor Milton Almeida, o pastor Antônio Osmar. Abençoe também, Senhor, o pastor Fabrício Beata e o pastor Marco Magno. Abençoe o pastor Jerry Boixá, abençoe, Senhor, a nossa querida irmã Maria Josefina e também o pastor Wilson Siqueira, abençoe, Senhor da Glória, a todos os nossos líderes, aqueles, Senhor, que representam a instituição que o Senhor mesmo levantou na instrumentalidade do nosso saudosíssimo missionário Davi Miranda. Meu Deus, nós acreditamos e perseveramos na promessa que o Senhor fez ao Teu servo, que por intermédio da Igreja Pentecostal, Deus de amor, almas seriam convertidas ao Senhor, pessoas teriam um encontro genuíno contigo, meu Pai. Abençoe as frentes ministeriais da nossa IPDA, o Pequeno Galileu, o Ministério Infantil. Abençoe também, meu Pai, o Ministério Regenere, o Ministério Expansão, Frente Juventude, da juventude da Tua igreja, meu Pai, em nome de Jesus, abençoe os homens, as mulheres de fé, abençoe o rol de presbíteros, pastores, diáconos, obreiros, cooperadores, meu Deus, aqueles que contribuem com a Tua obra, a fazerem a missão, a não restringirem esforços, a não medirem ânimo para estarem fazendo a Tua obra nas trincheiras da batalha, nas frentes ministeriais, de voluntariado, meu Pai, aqueles que avançam com ânimo, com fé, com amor, com fervor, e nós continuaremos pregando a Tua palavra em tempo e afora de tempo, Senhor, e se necessário for, usaremos as palavras, porque a nossa vida é o palco dos milagres e acontecimentos do Senhor na era que estamos, no século 21, e continuaremos assim, meu Pai. Ainda que o mundo trabalhe contra a Tua igreja, nós perseveraremos no trabalho missiológico, nós perseveraremos no trabalho que o Senhor nos incumbiu. Ide por todo o mundo, pregai o Evangelho a toda a criatura. Espírito Santo de Deus, oramos por fé e Te agradecemos, em nome de Cristo Jesus, nosso Senhor e Salvador. Amém, Senhor Jesus. Deus abençoe você, querido irmão internauta, querido rádio ouvinte, você que está acompanhando o programa Voz da Libertação por nossas centenas de emissoras em todo o território nacional e também aqui pelos canais oficiais da IPDA no YouTube. Direto com Deus Oficial, que você vai continuar orando daqui a alguns minutos, e também no canal Deus e Amor Oficial, que você vai receber a palavra genuína do coração de Deus para o seu coração, na instrumentalidade do pastor Kleber de Oliveira, a partir das 3 horas da tarde. Mas antes, eu quero fazer uma palavra de recomendação a você que ainda não aceitou a Cristo como teu Salvador. Isto é imprescindível que se faça, porque não basta somente acreditar na personalidade de Jesus, naquilo que ele foi como homem, mas você precisa acreditar e professar com a sua boca, com os seus lábios, que ele é o Senhor da tua vida, que ele é o Senhor que morreu por ti na cruz do Calvário e que brevemente voltará para buscar a sua igreja. Então, repita comigo as seguintes palavras, fazendo palavra de confissão daquilo que Jesus representa e é para você. Senhor Jesus, eu te aceito como o meu Senhor e Salvador. Escreva o meu nome no livro da vida e sela com o teu sangue para o grande dia. Me faça perseverar nos caminhos do Senhor e que eu não desista do céu. Que ainda que venha o dia turbulento, a intempérie da vida, o Senhor me conserve na santidade e na perseverança até o dia em que o Senhor vier buscar a tua igreja ou me levar para si. Amém? Que Deus abençoe você grande e poderosamente. Olha, busque a nossa igreja pentecostal Deus e Amor, mais próxima a você, e nos contate para que possamos te auxiliar da melhor maneira possível. O nosso e-mail está aqui na sua tela, você que nos acompanha através da rádio, anote também. Quero aceitar Jesus, @ipda.com.br, e também através do nosso número WhatsApp, código DDD 11, aqui da capital dos Bandeirantes, número 950-94-4645. Reforço para você de forma pausada, 11, código DDD de São Paulo, 950-94-4645. São os números do nosso WhatsApp para que você participe conosco, que você mande a sua interação, que você mande a sua dúvida a respeito da sua caminhada com Cristo e nós te responderemos da melhor maneira possível. 11 9 50 94 4645. Que Deus em Cristo vos abençoe. Muito obrigado a você que orou comigo de todo o Brasil, a você que orou também através da nossa rede social, pelo YouTube, pelo Facebook, pelo Instagram, pelo IPDA Play, em todo o mundo. Que o Senhor te abençoe e guarde onde quer que você esteja. Aqui na Rádio Deus e Amor, você prossegue com o programa Mensagens Cantadas, na apresentação do pastor Lorival de Almeida e da cantora Débora Miranda, até às 14 horas, onde retornaremos com aquele momento de informação especial e, é claro, a entrevista direto e ao vivo do Templo da Glória de Deus, Avenida Prefeito Passos, número 10. Aguardamos por você, por sua chegada, por sua família, para cultuarem a Deus conosco. O pastor Kleber de Oliveira vai pregar a palavra e orar por todos. Aguardamos por você. Agradecimentos também a toda a nossa equipe técnica que trabalha aqui nos bastidores para fazer com que esta mensagem chegue até o seu coração. Também agradecimentos à nossa irmã Irene Miranda, presidente mundial da Igreja Pentecostal Deus e Amor. Quem se despede daqui é o seu irmão em Cristo, o diácono Natiel Reis. Orou com você também o pastor Kleber de Oliveira.
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2: Deus é amor. 12 horas e 35 minutos.

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2: E o programa Mensagens Cantadas chega a você através das ondas desta emissora, também pela internet, seu aplicativo. E aqui estamos para lhe desejar um bom dia, na paz gloriosa do Senhor, um abençoado dia. Pode estar chovendo aí na sua cidade, frio, calor, o importante é que nós estejamos gratos ao Senhor, porque este dia foi Deus quem o fez, por isso nos alegremos nele. Daqui a pouquinho o pastor Lourival de Almeida aqui com a gente, não está atrasado não, não está atrasado não, é que já vem chegando por aí. Nós vamos ouvir o hino Espalhe o Amor, um Wellington, álbum Novos Valores, volume 4.

0: em dias de tanto ódio, tanta violência, às vezes é tão difícil espalhar o amor, né? Mas a Bíblia fala, né? Mesmo sendo difícil, fazer o bem, sem olhar a quem. A paz do Senhor, Lorival, chegou por aqui?
1: Cheguei.
0: Você não está atrasado?
1: Não, não estou.
0: Também não tem esse negócio de descontar nada do seu salário, né?
1: Não.
0: Também não, né?
1: Descontar do meu salário eu não deixo você...
0: E é verdade, você não estava atrasado. Simplesmente eu desci um pouquinho mais cedo que você, mas você chegou no horário.
1: Certo, descontar meu salário eu não deixo você ir no shopping.
0: Então é melhor você ficar com o seu salário.
1: Tudo bem? Pai do Senhor, ouvintes, tudo bem? Graças a Deus. Vamos refletir?
0: Vamos, vamos meditar um pouquinho.
1: Capítulo 7 de Romanos, inclusive se você quiser ler, não precisa nem ensinar necessariamente agora, né? Qualquer ouvinte que quiser ler depois vai ver a questão de Paulo, né? Quando ele resolve fazer uma análise de si mesmo. Ele entende que ele precisa ser diagnosticado, então ele se torna médico de si mesmo, na verdade, psicanalista de si mesmo, né? Ou seja, paciente e médico ao mesmo tempo, porque ele estava enfrentando algumas dificuldades éticas e também pessoais, e essas dificuldades não eram dificuldades que estavam passando, eram dificuldades profundas, continuadas e quase desesperadoras. Então eu posso dizer a vocês que Paulo basicamente assenta-se no divã para conhecer-se a si próprio, que todos nós deveríamos fazer. Devemos conhecer a nós mesmos. E ele quer saber por que é tão contraditório, por que oscila tanto entre o bem e o mal.
0: É verdade.
1: Porque tem tanta facilidade na desobediência do que na obediência, ou seja, as inclinações dele, ele mesmo sentindo, parece que eram mais ser pro lado errado do que pro lado certo. Então nesse autoexame o apóstolo descobre em sua própria história os estragos provocados pela queda do homem. Ele sabe que o problema não é só dele, o problema também é nosso, era de todo mundo, de todo ser humano. A princípio, Paulo fala de si mesmo e não dos outros. E as conclusões que ele chega acabam por revelar um diagnóstico sombrio da natureza humana. Então agora que eu quero, se deve que você ler, né? Pode.
0: Versículo 14, né?
1: Exatamente.
0: É Romanos 7, versículo 14, Paulo fala aqui, ó. Porque bem sabemos que a lei é espiritual, mas eu sou carnal. Vendido sob o pecado.
1: Que isso, hein?
0: Palavra tremenda, né?
1: Paulo está dizendo, eu sou um ser humano, eu sou fraco.
0: Porque o que faço não há prova.
1: Pois fui vendido ao pecado. No versículo 15, também, se quiser ler.
0: Porque o que faço não o aprovo.
1: Ou seja, é uma pessoa contraditória.
0: Pois o que quero, isso não faço, mas o que aborreço, isso eu faço.
1: Não faço o que gostaria de fazer, mas faço o que odeio. Ouvinte, se todos
0: assim
1: nós...
0: Assim somos nós, né?
1: Não é. E tem muitos outros versículos, por isso que eu disse para os ouvintes, só vocês podem ler em casa. Porque Paulo fala, olha, eu sou um inveterado pecador, porque o mal e não o bem vive em mim.
0: É verdade.
1: Está entre o versículo 17 e 18.
0: É o versículo 18 mais propriamente dito.
1: Sou um fracassado, pois não consigo fazer o bem, mesmo que eu queira fazer o bem. Também está no 18.
0: Uhum.
1: Sou uma pessoa dividida, pois sofro a influência da lei de Deus e da lei do pecado. Versículo 23. E ele chega a dizer, sou um infeliz. Claro que eu estou traduzindo, né? Tipo,
0: miserável homem que
1: exato,
0: eu sou.
1: Exato, eu sou infeliz. Pois a lei do pecado tem prevalecido e me fez seu prisioneiro. Está no versículo 24. Até aqui no versículo 24 também ele acaba dizendo, olha, eu sou um necessitado, pois preciso de alguém que me liberte desse peso do pecado, dessa... Algumas bíblias chegam a dizer, Débora, dessa tara do pecado que habita em mim.
0: É quem me livrará do corpo desta morte.
1: Exatamente. Né? Então, ouvinte, olha, por mais que possa parecer que essa autoanálise seja uma autoanálise ruim, eu iria dizer que não. Não, porque quando nós analisamos a nossa vida e entendemos que nós precisamos melhorar, nós diagnosticamos realmente as coisas que nos fazem mal e que nós estamos fazendo. Então essa autoanálise, ela não chega a ser nem pessimista, também não é fatalista e também não é derrotista. Não é de forma alguma atestado de óbito ou fim do caminho, o apóstolo, não. Pelo contrário, é uma ponte que leva o apóstolo para outro lugar, outra situação, outra história. Com esse diagnóstico nas mãos, Paulo, o que ele faz? ele, no corpo dessa vida, se dá por vencido. Mas ele grita, ele clama por socorro e se pergunta: quem é que me livrará da minha escravidão? Quem é que me livrará do corpo dessa morte? Você pode ler, Débora?
0: Versículo 24: miserável homem que eu sou. Aí ele conclui: quem me livrará do corpo desta morte?
1: Veja só você. Então, ouvinte, diagnosticado o problema que você tem, que nós temos, só nos resta gritar. O recurso de Paulo foi gritar. Ele está, na verdade, repetindo a oração que os judeus faziam quando subiu as montanhas em direção a Jerusalém. Por exemplo, no Salmo 121: eleva os meus olhos para o monte e de onde virá o meu socorro? Então, na verdade, ele está parafraseando. A autoanálise conduz esse homem de Deus, esse grande apóstolo, ao Salvador. E ele termina o famoso capítulo não com o drama do pecado, mas com ações de graças.
0: Dou graças a Deus por Jesus Cristo, nosso Senhor, assim que eu mesmo com o entendimento sirvo a lei de Deus, mas com a carne, a lei do pecado.
1: Está entendendo, ouvinte? Então, olha, o que nós temos de fazer é dar uma olhada para nós. Se o capítulo 7 de Romanos retrata a capitulação, o capítulo seguinte retrata a vitória. Ele olha para ele primeiramente, ele dá uma capturada, faz uma capitulação da sua vida, verifica o que ele tem, faz o diagnóstico. Depois, no próximo capítulo, ele já vem logo entrando com tudo. Se Deus é por nós, quem será contra nós? Está no 31, né? Então, olha, é isso que nós devemos fazer. Diagnosticar. Nós devemos nos, de repente, deitar no divã invisível e sermos psicanalistas de nós mesmos. Sermos mais um pouquinho, eu diria, escrutinadores, poderia dizer. Buscar com mais profundidade o que nós representamos, o que nós somos, o que nós temos de fazer. E colocar no meio de tudo Jesus Cristo. E o recurso é esse, o grito. O socorro vem do Senhor, a ajuda vem do Senhor, perfeitos não somos. Mas às vezes nós insistimos em ver a imperfeição só nos outros. Ah, como eu gosto da mensagem da ceia, porque ela nos remete a essa profundidade de verificarmos a nós mesmos, de examinarmos a nós mesmos, porque isso é necessário. Ao invés de ficarmos só falando dos outros, olhando para os outros, julgando os outros e não darmos a mínima para o que nós somos, que outras pessoas veem. Mas não talvez até por respeito ou por educação, mas por uma vida espiritual mais abundante. Não julgam, oram por você.
0: Amém. Mensagem bonita, né? Que possamos analisar a nossa vida, primeiramente a nossa, né? Porque a gente tem aquela tendência de examinar o do próximo, esquecemos de nós mesmos. Deus está aí nos corrigindo, nos alertando e que possamos praticar esta palavra.
1: E perfeito não somos, né, Débora? Tem, claro, muita gente que fala de uma tal forma que a gente entende que essa pessoa se acha perfeita.
0: Exatamente.
1: Perfeito só Deus, Deus e Jesus Cristo, né? O único filho perfeito de Deus é Ele, não tem mais ninguém.
0: Débora e Leia chegam para cantar do CD 20 Anos de Louvor, Alma Terra.

0: aqui quem está falando é o irmão Roberto, da região de Palmeiras, Suzano. Eu quero dizer, irmão, que para mim é motivo de muita alegria de poder participando desse programa Mensagem Cantada, né, que todos os dias eu ouço. Parabéns para vocês aí por esse maravilhoso programa. Que Deus abençoe cada dia mais. Fiquem todos aí na paz do Senhor Jesus. Amém.
1: Eu estou muito feliz de estar ouvindo as mensagens cantadas. Não deixo de ouvi-las todos os dias. E é uma bênção para o meu lar, para a minha família. Já recebi muitas vitórias. Deus abençoe os irmãos grandemente.
2: Eu sou Thalita, de São Paulo, da Zona Norte. Eu nasci em 93. Desde quando eu era muito pequena, eu sempre acompanhei as quarta-feiras, as historinhas. E eu sempre gostei. E tem uma historinha bem antiga que me traz muita saudade, Mandebra, que é a historinha do Milico. A irmã se lembra da historinha do Milico? Eu gostaria muito de ouvi-la de novo. Deus abençoe a irmã. A paz do Senhor.
3: E aí estão chegando as mensagens do povo de Deus, de todo o Brasil. 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Ei, estamos aguardando a sua mensagem. 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
3: É, Lorival, queria falar sobre saúde, né? Uhum. A gente sabe que uma figurinha carimbada em churrascos é a linguiça. Parece que churrasco brasileiro, se não tiver uma linguiça, não é um churrasco de verdade, né? Mas nós temos que tomar cuidado, porque ela é rica em gordura e sal. Para vocês terem uma ideia, se você comer 100 gramas de linguiça, você já está comendo mais que a metade da quantidade de sódio recomendada por dia. Aí você já não pode comer quase mais nada de sal, não pode colocar sal no feijão, no arroz, enfim, nos outros ingredientes, né, nos outros alimentos. Então preste atenção, em 100 gramas de linguiça nós temos muito sal, muita gordura, mas será que a gente podia melhorar isso? Então, eu estou aqui comparando a linguiça de frango e de porco. É claro que a de porco é muito mais gostosa, né? Acho que é por ter mais gordura, né? Mas, por exemplo, a questão de calorias não tem muita diferença, não. Em 100 gramas de linguiça de frango tem 244 calorias, já de porco 296, quer dizer, 50 calorias a mais, tá? A questão de ferro, o frango tem menos, a de porco tem mais. Sódio, 1.350 miligramas de sal na de frango e de porco, 1.456. Eu acho que as duas estão realmente com teores muito altos de sal, né? Na questão de potássio, porco tem mais, frango tem menos. Colesterol, frango tem 80 miligramas de colesterol em 100 gramas e a linguiça de porco 82. Não é tão grande a diferença, né? Gorduras, aqui é um pouquinho diferente. De frango tem 18.4 gramas. E de porco, 21.9, quase 22. E para terminar, proteínas. Qual que tem mais proteína? Porco, 23.2 e frango, 18.2. Mas será que eu não posso comer mais nenhum tipo de linguiça? Olha, uma vez por mês está bom, né? Acho que está de bom tamanho. Mas entre as duas linguiças, de frango e de porco, qual que seria no placar da saúde? A de frango, com certeza. Falamos de saúde aqui no MC.
6: E eu de vez em quando gosto de comer aquele pratinho com a... Eu até esqueci o nome.
3: O quê?
6: Que eu gosto de comer na padaria, as que vem com...
3: A calabresa.
6: Calabresa, então.
3: A calabresa é um pouquinho mais gorda do que a...
6: Então, mas de vez em quando, né?
3: Ah, uma delícia,
6: uma linguicinha,
3: né?
6: É muito gostosa.
3: Mas você sabe que você me deu uma boa dica? A gente corta a linguiça de porco ao meio, abre ela e a gente vai tirando aqueles toicinhos e jogando fora.
6: Eu tiro.
3: Já fica menos gordurosa, né?
6: É, o problema é o sal, né?
3: É, pelo meu sódio.
6: É, mas a gente, falar a verdade, comer comida sem sal é um desastre. É muito ruim, mas para a saúde não é bom, então a gente tem que evitar. Mas

0: Débora, assim, rapidinho, você falou sobre saúde e tudo, mas uma coisa que me chamou a atenção, já, não que não temos falado já sobre esse tema, a questão da internet. O excesso de internet, ele pode causar e causa depressão e também sintomas de pensamentos suicidas.
1: Nossa.
0: Então, olha, sintomas de depressão e pensamentos suicidas são consequências para crianças e jovens que passam mais que 5 horas na internet por dia.
1: Nossa, mais de 5 horas.
0: Tem gente que passa muito mais, né?
1: Ontem, você viu, nós ficamos na internet uma hora, eu já estava enfadada, já não conseguia nem mais ver nada, aquilo já vai enfadando, né? Vai enjoando. E tem gente que fica mais de 5 horas.
0: E olha, celular, computador, televisão, qualquer outra ferramenta. Então, essa informação que foi publicada na Clinical Psychological Science,
1: uhum,
0: é um dos veículos científicos mais importantes do mundo, que fala sobre a saúde e também a psicologia. Está falando aí que 48% dos jovens que se mantêm online por esse tempo desenvolvem sintomas. São sintomas, não é? Eu diria graves, depressão e pensamento suicida. Então, essa pesquisa foi feita, não é uma pesquisazinha qualquer, foi feita por quase 5 anos e viram aí, então, os pesquisadores que, infelizmente, as pessoas, muitas dessas morreram porque se suicidaram.
1: Nossa.
0: Depois de terem ficado mais do

0: que 5 horas na internet e coisas assim. Vale se dizer, Débora, que um chinês jogando joguinho na internet, ele simplesmente ficou ali. ficou ali até que caiu duro, morreu.
1: É, eu ouvi falar disso aí.
0: Né? Então, ali, pode causar também aumento de peso, cansaço constante, dificuldade de concentração, perda de memória, tristeza e melancolia, problema com sono, irritabilidade, perda de energia, dores de cabeça, no peito, nas costas, na perna, apatia e desinteresse por atividades que antes despertavam entusiasmo. Vamos brincar de peão, vai.
1: Você sabe que nessa
0: nosso tempo era assim, né, Bitoca?
1: Nessa era da tecnologia, que traz tanto benefício para a gente, o mundo ficou pequeno, né? A gente consegue falar com qualquer pessoa em qualquer parte do mundo, mas ao mesmo tempo tem essas desvantagens das pessoas estarem tão apegadas a isso que acabam tendo até morte súbita por causa da tecnologia. E eu estava ouvindo hoje uma matéria, estava vindo aqui de uma emissora muito forte aqui em São Paulo, estavam falando sobre a era da inutilidade, ou seja, vamos ter mais desempregos porque, por exemplo, se você vai ligar para uma companhia de telefone, quem te atende é um computador. Você responde, eles vão dando adiante, né? E vai terminando ali o serviço, o atendimento. É menos uma pessoa empregada.
0: Inclusive, Débora, eu queria até aproveitar nesses minutos, segundinhos que temos.
1: Sim.
0: Nós, pais, nós temos às vezes, mesmo sem perceber, nossos filhos estão na faculdade, ou tal, a gente tem aquela coisa, não, agora você tem que passar em tudo e tal, e tem que imediatamente...
1: Tem que ser o melhor. Emprego,
0: tem que ser o melhor, e isso não é bom. Nós já percebemos, e as pesquisas dizem que isso pressiona, e muitos jovens também estão se desesperando. Então vamos com calma. Um país como o nosso, que tem tanto desemprego, vamos com calma, não é? E não vamos exigir tanto, porque senão fica pior a situação, e muitos pais acabaram por perder os seus filhos por causa disso. Aproveitando o gancho, né?
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0: Nós vamos ouvir, ouvintes amados, mais um lançamento da gravadora MC Music. Nós vamos ouvir do CD Mil Motivos com o Grupo Paz. Louvado seja. Vamos ouvir esse bonito hino.

0: Nós vamos aos nossos prefixos. Já já voltamos.
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0: graças a Deus, ouvintes queridos. Obrigado a você pela companhia e fidalguia à nossa programação. Programa de Deus, a voz da libertação. Atenção em PDA do bairro Santos Dumont. Essa sexta-feira, uma grande concentração de fé aí em Nossa Deus e Amor, ali do bairro Santos Dumont. Uma campanha de libertação, de explosão de milagres, salvação de alma. Uma campanha também de operação sobrenatural de Deus. Rua Salvador Del Duca, 900 e 195, né? Na oportunidade, estarei com vocês aí para pregar e orar em favor de todos. E Nossa Deus e Amor, ali do bairro Santos Dumont, a regional do bairro Santos Dumont, nessa sexta-feira, 22 de maio. Quero confirmar a presença com vocês aí e agradecer também ao pastor, é verdade, Luciano Bernardo, pelo convite à nossa pessoa. Põe na agenda, hein? 22 de maio, sexta-feira, 19 horas, IPDA do bairro Santos Dumont, localizada na rua José Vilas Bolsadas, 195. Estaremos aí permitindo Deus para pregar e orar por todos e ungir a todos com azeite santo neste grande dia, sexta-feira, 22 de maio. Que Deus abençoe.
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0: Dia 31 de maio está chegando, nós vamos ter um culto especial em todas as nossas igrejas Deus de Amor aqui do Brasil e no exterior. Preste atenção, é o culto Me Aquecendo no Rebanho. É um culto onde nós vamos receber os membros que deixaram o nosso ministério, seja pastor, seja cooperador, seja membro. Este dia é o dia para você retornar à Igreja Deus de Amor. Não estou falando aos desviados, é claro que desviado pode voltar, mas esse dia é específico para as pessoas que deixaram o nosso ministério. Talvez porque foram maltratados ou porque aconteceu alguma coisa na congregação. Inclusive, eu estava lendo em pesquisas que a maioria das pessoas deixa a congregação por falta de um relacionamento bom, uma palavra que a feriu, um relacionamento que não deu certo entre duas pessoas ali da congregação e houve um desentendimento e a pessoa sai. A pessoa não quer congregar mais. E Satanás se aproveita dessa oportunidade e começa a esfriar essa pessoa. Ela não vai mais à igreja. Ah, eu não vou mais lá porque aquela pessoa falou assim de mim. Ah, aquela pessoa me olhou feio. Ah, o pastor não me deu oportunidade. Ah, o pastor não me atendeu. Gente, isso é tão pequeno em relação à nossa salvação. É claro que não é indo para a igreja que você vai ser salvo, mas faz parte da sua fé, faz parte da caminhada cristã. É necessário congregar. Agora, se a gente for olhar pessoas que falam mal da gente, pessoas que não aceitam a nossa opinião, a nossa postura, a maneira que a gente penteia o cabelo, ou que a gente coloca o sapato, ou que a gente... A nossa opinião em relação a tantas coisas, a gente não congrega em lugar nenhum, porque sempre haverá situações assim. Por que você não deixa o trabalho? Tem gente falando mal de você lá. Por que você não deixa a escola? Tem gente lá que você também teve uma discussão. Mas deixa a igreja, que é muito mais fácil, não é verdade? Então, preste atenção. Deus está dando essa oportunidade. Não é uma igreja em si que está te dando oportunidade de você regressar. Você não foi para o mundo, mas está em casa ferido. Quem que ganha com isso? Você está só perdendo. A sua alma está enfraquecida. Você está fraco na fé. Você está triste. A sua alma está necessitada de alimento. Então chegou a oportunidade. Anote aí, dia 31 de maio, às 15 horas, em todas as nossas igrejas do Brasil e do mundo, haverá este culto Me Aquecendo no Rebanho. Vamos voltar. Você está frio. Você que é ovelha, precisa se aquecer no rebanho novamente. Estamos aqui para receber vocês de braços abertos. Não é uma frase de efeito. Não é uma frase de jargão. Não, nós queremos que você volte a congregar conosco. Você que deixou a congregação, você que era obreiro da nossa igreja, volte. Nós estaremos analisando sua situação direitinho. Dia 31 de maio, no horário das 15 horas, na sede mundial e também na Igreja Deus e Amor, aí pertinho da sua casa. Você vai voltar, nós vamos receber você, vamos anotar o seu nome e você vai fazer parte novamente do corpo de Cristo no nosso ministério Igreja Deus e Amor, tá certo? Dia 31 de maio, Me Aquecendo no Rebanho.
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0: Só falta você, Neri canta do CD A Missão.

0: Existe pergunta mais chata do que essa pergunta que às vezes nos fazem? E quando fazem para mim essa pergunta, eu fico corado, né? Você é calvinista ou arminiano? Oh, meu Deus do céu. Eu não sei quem tem... Eu não sei como as pessoas ainda em nossos dias fazem esse tipo de pergunta, né? Isso provoca o que isso? Lembra daquela história, eu sou de Paulo, eu sou de Pedro... A verdade, ouvinte amado, é que nós temos de ser de Cristo. Não no sentido assim, sou melhor que os demais, porque a verdade é que muitas pessoas fazem essa pergunta para criar uma polêmica. E eu volto a dizer que está na hora de parar com a bobagem, com a besteira. Eu acho que é uma vergonha ver irmãos discutindo sobre esses... sou arminiano ou calvinista... Pessoas que têm aí pontos de vista diferentes. Eu acredito, ouvintes amados, que nós devemos ser de Cristo e defender o que Cristo nos deixou, não é? E nós não temos que, eu diria, ser pegos para sapo só porque nós não queremos responder essa pergunta. Ora, o que vai acontecer, vai acontecer. O que está na Bíblia, está na Bíblia. Todos nós somos de Cristo, todos nós pertencemos ao Senhor. Se existem diferenças de interpretação, eu acredito que Deus pode fazer as pessoas, enfim, terem um consenso, eu diria, pelo menos, para parar. Porque acaba virando uma briga, né? Acaba virando uma briga. Olha, eu vou dizer a verdade para vocês. Esse tipo de pergunta, às vezes, me irrita. Nós somos do Senhor, nós temos a palavra de Deus. O que os outros, enfim, acharam aqui, acharam ali, não é uma questão teológica nós estarmos na onde é que a Bíblia fala, você tem que ser assim ou assado, a não ser que você tem que ser de Cristo, não é verdade? Tem que ser de Deus. Então eu entendo que algumas pessoas, às vezes, elas conseguem promover grandes debates que edificam. Então quando as pessoas são, preste atenção nisso, isso é importante, quando as pessoas têm equilíbrio, quando as pessoas são moderadas, conseguem até tirar algum tipo de edificação, quando promove um debate sadio, não é? Mas quando a gente vê neófitos, imaturos, quando a gente vê pessoas sem compreensão alguma tentar discutir alguns tipos de assuntos, incluindo esse que eu estou falando, acaba criando divisão, acaba criando problema. O importante é nós vivemos em santidade, buscarmos os frutos do Espírito Santo de Deus, que sejamos aperfeiçoados, e assim nós vamos morar no céu. Agora, o que eu estou colocando aqui, Débora, é que, na realidade, precisou de um pastor, conclamar ao povo, né? Falar ao povo, gente, vamos parar com isso. Vamos parar com esse negócio. Um pastor americano de Marionville, no Missouri, ele escreveu um texto dizendo, pelo amor de Deus, vamos parar com isso. Esse negócio de sou calvinista, sou arminiano, sou um pouquinho de cada, o que é isso? Isso não está nos unindo, isso está nos separando. Então é por isso que eu estou falando aqui. Se o debate é bom e as pessoas equilibradas, não é só essa questão, tantas outras questões podem ser trazidas à tona. Mas se é para causar divisão, briga, contenda e um começar a achar-se superior ao outro, é bobagem pura.
1: É isso mesmo, realmente é importante nós olharmos que o evangelho é do Senhor e que importa seja desse ou daquele.
0: Cada um tem o seu ponto, discute-se aí, eu diria, se é para edificar, né, e que cheguemos a uma conclusão, mas nós estamos no mesmo caminho, vamos na mesma direção, e isso quando nós estamos olhando para Jesus, autor e consumador da nossa fé. Agora fica com esse negócio, você é de esquerda, direita, centro, mesmo na política, né, às vezes tem essas coisas também, calvinista, arminiano, pelo amor de Deus, né.
1: Não vai valer nada, né, a pena disso. Vamos a mais um louvor? Nós temos aqui, na sequência do CD Verdadeiro Dom, o hino Nas Mãos de Deus, louvando a Deus, Ricardo.

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1: Sou ouvinte deste programa Mensagem Cantada todos os dias. 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Este programa é muito abençoado.
2: Sou ouvinte de todos os dias do programa MC. 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Manda um abraço para minha sobrinha Rose Claire e para todos os ouvintes. Deus abençoe.
3: Graças a Deus, quem fala é nosso irmão Fidelcine, aqui do Alegre, na Bahia. 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
5: Nós vamos agora a uma palavra às famílias, né? E hoje vamos falar sobre o poder do elogio dentro da família. E eu já começo perguntando a você, parte desta família, você que é pai, você que é mãe, será que a sua liderança no lar, ela é caracterizada pelo encorajamento ou pela crítica? É muito mais fácil a gente criticar, porque faz parte da nossa natureza humana. Mas nós precisamos ver a área de elogios, o poder do elogio. Você sabia que são necessárias 3 palavras de elogio para apagar uma crítica? Então, aqui nessa tabela de equilíbrio, para você retirar algo ruim que você falou, precisa de 3 boas. E eu vejo que muita gente está desanimada dentro da família. Filhos, esposas, esposos. Porque receberam tantas palavras de crítica e nenhuma de elogio e encorajamento. Todos nós precisamos de elogio. Pelas pesquisas, o elogio faz parte da boa autoestima. A criança que é criticada a todo momento, ela só vai saber criticar. É claro que às vezes a gente entende isso, mas hoje a gente pode aprender também a ser uma pessoa diferente, a elogiar quando se deve elogiar. E há pais que estabelecem alvos tão elevados, mas tão inatingíveis para os seus filhos, e por mais que os filhos se esforcem, os pais nunca ficam satisfeitos. É o que você estava falando, Lourival. Você tem que ser o melhor na faculdade? Você, é claro, isso nós desejamos aos nossos filhos. Mas tem criança que não tem um tempo livre, por exemplo, no dia. Ela sai da escola, ela tem que ir para aula de inglês, depois para aula de computador, depois para natação. E aquela pressão, aquela cobrança, isso faz mal. Procure saber quais são os alvos de Deus para a vida dos seus filhos. E não simplesmente incutir os seus alvos na vida deles. E muitos pais, eu sei, que procuram se realizar por meio dos filhos. Eu não fui médico, mas você, meu filho, tem de ser médico. Precisamos ter em mente que as crianças são sensíveis e elas se desanimam facilmente. Precisamos apoiá-las, encorajá-las, elogiá-las. E devemos criticar o menos possível para proteger-lhes a autoestima. Eu não estou falando corrigir, eu estou falando criticar. Os filhos esquecem suas broncas, mas nunca esquecerão sua aprovação. Isso é interessante. Qual é o poder do elogio? Muito grande, muito forte. Você sabia que quando você elogia alguém ou você dá um presente a alguém, a outra pessoa se sente devedora quanto à sua pessoa? Essa é uma das vantagens. Agora, eu tenho que ser muito sincera com vocês e falar, nós temos de ser claros, transparentes. Não vamos sair elogiando algo que não é. Temos de ser honestos, elogiar sem motivo não é uma coisa boa. Não preciso nem explicar direito isso aqui. Ai, que linda esta saia! E você está achando aquela saia horrorosa. Não é assim. É preciso encontrar o ponto de equilíbrio entre ficarmos calados e falar coisas que não são. E outra coisa, todo mundo sabe elogiar. Lógico que sabe, que se você quiser, você elogia. O segredo está em saber quando é o momento de elogiar e o lugar apropriado. Agora, não se empolgue demais com seus elogios e nem seja omisso. Equilíbrio, temperança. Já que nós estamos em uma época onde nós nos centramos mais no negativo, para criticar mais do que o positivo, por que você não procura elogiar algo no seu marido? Procure algo bom que ele fez, sua esposa, seus filhos. E tente vencer essa barreira, porque tem muita gente dizendo: ah, não, elogiar vai estragar a criança. Eu já ouvi tanto isso, pessoas dizerem isso. Ah, eu não vou elogiar porque essa pessoa vai ficar inchada, essa pessoa vai ficar metida. Um elogio sincero, equilibrado e com as palavras corretas, sem exagero, não vai ter um efeito negativo, com certeza.
6: De jeito nenhum.
5: Então, elogie seu marido, elogie sua mãe, elogie sua filha, naquilo que ela fez bem, naquilo que ele fez bem, uma atitude linda, um gesto de amor, um gesto de bondade. Por que não elogiar? Você vai ver que isso vai fazer com que esta pessoa até mude sua atitude. Ela vai ser muito mais feliz. E você, consequentemente, também o será. Que Deus abençoe. Vamos lá, você consegue.
6: É isso mesmo. E mais uma vez eu repito, né? Os tempos hoje são bem difíceis. Eu cheguei a comentar com os meus filhos já que no nosso tempo, assim, que nós viemos para o mercado de trabalho, inclusive, a coisa não estava boa. Mas não estava tão difícil como hoje. O mundo está muito competitivo.
5: É verdade.
6: Então elogie os filhos, não sobrecarregue, não cobre coisas que você não conseguiria, inclusive.
5: Inatingível, né?
6: Né? Porque não vai ajudar. Pelo contrário, incentive, elogie, para que não desistam. Tá difícil, viu, ouvinte? Tá difícil. Nós temos aí, falam em 13 ou 14 milhões de desempregados, mas eu não sei não, eu acho que deve ter mais. Então tá difícil, tá difícil. Vamos com paciência, vai dar tudo certo.

0: Eis algumas coisas que aprendi e que podemos aprender na vida. Que não importa quão boa seja uma pessoa, ela vai feri-lo de vez em quando e você vai ter que perdoá-la por isso. Que leva alguns anos para se construir confiança e apenas alguns segundos para destruí-la. Aprendi que não temos que mudar de amigos se compreendemos que os amigos mudam, que as circunstâncias e o ambiente têm influência sobre nós, mas nós somos responsáveis por nós mesmos, que ou você controla os seus atos ou eles o controlarão. Aprendi que heróis são pessoas que fizeram o que era necessário fazer, enfrentando as consequências. Aprendi que paciência requer muita prática. Aprendi também que existem pessoas que nos amam, mas simplesmente não sabem como demonstrar isso. Que algumas vezes a pessoa que você pensa que vai lhe dar o golpe mortal quando você cai é uma das poucas que o ajudarão a levantar-se. Aprendi que só porque uma pessoa não o ama como você quer, não significa que ela não o ame com tudo o que pode. Aprendi que nunca se deve dizer a uma criança que sonhos são bobagens. Seria uma tragédia se ela acreditasse nisso. Que nem sempre é suficiente ser perdoado por alguém. Na maioria das vezes você tem que perdoar a si mesmo. Aprendi que não importa em quantos pedaços seu coração foi partido, o mundo não para esperando que você o conserte. Coisas que aprendi na
1: vida. Que lindo, né? É verdade. A gente meditar profundamente em cada uma dessas aí.
0: Eu aprendi uma aqui da...
1: Pura verdade.
0: Eu aprendi uma aqui da forma mais esquisita possível, né?
1: Qual?
0: Eu aprendi que existem pessoas que nos amam, mas simplesmente não sabem como demonstrar isso. Mas eu dei um fora na minha vida.
1: Ah, é?
0: Eu já contei sobre isso. Um irmão que se sentava, dirigia uma igreja, aquele moço se sentava no banco e me olhava com olhos assim. Eu achava que ele me odiava. Eu falava assim, irmão, me odeia. Eu não sei porque ele senta aí. E tudo que eu falava, ele ficava me olhando, ele não correspondia. E um dia eu chamei ele no meu escritório, eu quero saber porque esse irmão me odeia tanto. O irmão, chamei ele no meu escritório, ele já entrou. Quando ele entrou, antes que eu falasse nada, meu Deus, ele já falou, pastor, eu estou perto do senhor, eu estou pasmo, eu não sei o que falar. O meu amor pelo senhor é tão grande.
1: Nossa.
0: Que eu não consigo me expressar quando eu olho para o senhor. Me desmontou. Nossa. Todo.
1: Tá vendo? É a linguagem de amor.
0: O que eu vou falar agora, meu Deus do céu? Então eu aprendi que realmente existem pessoas que nos amam, mas não sabem como demonstrar isso.
1: Não sabem expressar, né? E talvez a linguagem de amor dele seja diferente da sua, né?
0: Pois é.
1: Interessante isso, muito bom. Gostei dessa crônica, é muito bonita.
2: Nos braços de Deus, você vai ouvir agora, através desse programa MC, do álbum É Assim Que Adoro, um lançamento da nossa gravadora MC Music. 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

0: Deus.
1: Nos escreve a ouvinte Maria Silva de Tanabi, interior de São Paulo, a experiência que ela passou com Deus. Tudo iniciou-se há 5 anos atrás. Eu estava em um bom emprego e eu comecei a fazer meu planejamento de vida, de coisas que eu deveria fazer, e eu perdi este emprego da noite para o dia. Muitas dívidas ficaram, vamos poder dizer, a ver navios. E o valor que eu recebi na rescisão, naquele contrato de trabalho, também não foi suficiente para eu pelo menos quitar essas dívidas e o meu nome não ficar sujo na praça. E comecei a entregar currículo aqui, currículo ali, passou 1 mês, passaram 2, e eu naquela angústia, meu Deus, tem misericórdia, e de repente, após 4 meses, eu consegui outro emprego. Mas esse novo emprego tinha um requisito, eu teria de cumprir 3 meses de experiência para depois ser efetivado, e contudo, no término do período daquela experiência, eu fui demitida. Eu fiquei bastante chateada porque não consegui suprir realmente as necessidades ou ser eficiente a ponto de ser admitida naquele emprego. E os meses passavam e eu naquele desespero porque chegavam as contas e eu estava desempregada. E eu comecei a ver que os juros nos carnês que estavam na minha casa e que não estavam sendo ainda quitadas devido à minha situação, aumentavam consideravelmente. Até uma moto que eu havia financiado, eu acabei perdendo ela. Que período difícil. Uma experiência dolorosa, triste. Eu me sentia muitas vezes humilhada, passei muitas dificuldades, por parte da minha própria família. Eles não aceitavam a minha condição de desempregada. Somente os meus pais procuravam me ajudar, me dando palavras de ânimo, me incentivando a não desistir, que eu corresse atrás, que eu buscasse cursos gratuitos para que eu me profissionalizasse mais, enfim. E, irmã Débora, como eu estava em casa, um dia pude acompanhar, não somente um dia, mas um grande período eu pude acompanhar o programa Mensagens Cantadas. E um certo dia, em casa, folheando a agenda, encontrei o e-mail do programa. O e-mail onde eu poderia enviar o meu testemunho, a minha história, enfim. E quando eu abri a minha agenda e encontrei ali o endereço do programa, eu naquele mesmo momento fiz um voto com Deus. E assim foram estas minhas palavras que falei com o Senhor. Senhor, o Senhor está vendo. Eu estou me esforçando, que eu estou lutando para estar empregada, as contas estão chegando, meu Deus. Senhor, eu preciso tanto deste emprego. É o mínimo que eu preciso da minha necessidade básica, ter um emprego para que eu possa sobreviver. Senhor, eu peço humildemente ao Senhor, se for da sua vontade, me dê esse emprego. Eu quero testificar o seu poder. Eu quero realmente falar o que o Senhor fez, fazendo eu passar por esta experiência que agora estou vivendo. A palavra de Deus, ela tem tantas passagens, principalmente no livro de Salmos, quando o salmista Davi e outros escreveram: na minha angústia clamei ao Senhor. No momento de tristeza, ou talvez onde nos encontramos no fundo de um poço, podemos clamar a Deus. Então, este é o momento em que eu me volto a Deus, porque eu procurei fazer todas as coisas que estavam ao meu alcance, as coisas simples, as coisas que eu poderia realizar, porque as coisas que nós não podemos fazer, Deus pode fazê-las. Então, o que estava ao meu alcance de entregar currículo, de pedir, de falar às pessoas, se estiver precisando de alguma coisa, eu posso ajudar, eu posso ir, eu posso... Me dê uma chance, uma oportunidade de trabalhar, uma chance de trabalho. E assim, irmã Débora, eu comecei a falar com Deus, eu comecei a buscar mais ao Senhor. Eu precisava do Senhor mais do que tudo nesta vida, neste momento de tanta angústia que eu estava passando. Eu chegava agora em 1º de março de 2016. Após a distribuição de tantos currículos, uma tal empresa me chamou para fazer a realização de testes para saber a minha aptidão, a minha eficiência para o cargo que eles estavam chamando. E assim, irmã Débora, fui chamada novamente para fazer já os exames médicos. E assim fui contratada por essa determinada empresa. Eu estava muito feliz porque tratava-se de um trabalho excelente e exatamente na área que eu estava pretendendo. Ah, aquilo era tudo que eu posso dizer, eu desejava naquele momento. E assim, irmã Débora, comecei a trabalhar com todo o afinco, com toda a dedicação. Levantava horas e horas antes do início do meu trabalho, daquela jornada, para que eu não chegasse atrasada nunca, para que eu fosse uma funcionária exemplar. E assim comecei a fazer. Eu sempre fui assim, e ainda mais quando agora sirvo a Deus, eu tenho de dar bom exemplo, não chegando atrasada, não enganando ninguém, sendo uma pessoa amável com todos os funcionários da empresa, porque eu precisava mostrar o amor de Deus, a luz de Deus, que estavam em mim como uma serva do Senhor. Não passaram muitos meses. Fui chamada à central do RH, de recursos humanos. Eu já fiquei meio que atemorizada. Eu pensei, vou ser demitida. Mas será? Estou sendo o melhor de mim. Eu estou sendo a melhor pessoa possível em todas as áreas. E quando lá cheguei, que eu me assentei, recebi a notícia que eu havia sido promovida. Naquele momento eu glorifiquei ao Senhor, eu fiquei surpresa com o que Deus estava fazendo. Bênção imensurável. Deus estava fazendo algo tão maravilhoso ali, naquele momento em que eu mais precisava. E naquela época eu me deparei no livro de Jó, capítulo 5, versículo 9, que diz: Deus faz coisas tão grandiosas que se não podem esquadrinhar. E tantas maravilhas que se não podem contar. Irmã Débora, até hoje continuo nesta empregadora. A crise de desemprego nada significa para Deus, pois pela sua palavra tudo que existe foi criado pelo próprio Deus. E apesar destas dificuldades e perseguições que eu tive de enfrentar nesta referida empresa, eu comecei a pedir a Deus sabedoria. Eu não queria brigar com ninguém. A gente sabe que nós que trabalhamos com muitas pessoas, são pessoas diferentes, cada uma com uma cabeça diferente. E às vezes não é fácil você lidar com tantas pessoas diferentes, umas com conhecimento, outras não. Então eu comecei a pedir a Deus sabedoria, direção para que eu não viesse a magoar ninguém e nem ser magoada por alguém. Eu comecei a pedir a Deus que me desse palavras sábias, palavras de amor, de ânimo, e que as pessoas fossem atraídas para estar perto de mim devido à morada de Deus em mim, devido ao Espírito Santo estar morando em mim. Irmã Débora, isso começou a acontecer. Eu sempre fui vencedora ali no emprego. É verdade que em todos os lugares que estamos, seja dentro da nossa família, fora dela, onde estivermos, seremos provados por Deus. Eu digo que eu fui provada por Deus e Deus foi testando a minha fé. E eu posso dizer, como disse o salmista no capítulo 32, versículo 7, tu és o lugar em que me escondo, tu me preservas da angústia, tu me cinges de alegres cantos de livramento. Olha que maravilha, eu quero até afirmar aqui a todos que estão me ouvindo que estão passando por este momento de desemprego, às vezes dificuldades, talvez a sua necessidade seja tão grande que talvez você diga, eu não sei o que vamos comer amanhã. Confie em Deus. Deus jamais deixará um dos seus servos passar necessidade. É somente confiar em Deus.

angústia. E para a gente, um dia de desemprego, um mês, um ano, é muito. Mas Deus vai provendo. Enquanto Ele não abre a porta, Ele vai provendo daqui. Mesmo que estejamos no deserto, vai chegar o maná. Vai chegar ali a água para matar a nossa sede. Nós não iremos perecer, porque Deus é o nosso general. No livro de Salmos, capítulo 9, versículo 10, diz: em Ti confiarão os que conhecem o Teu nome, porque Tu, Senhor, nunca desamparaste os que Te buscam. Que maravilha! Aqui testifico o grande poder e exalto o nome do Senhor pelo que Ele fez, pelo que Ele é, pelo que Ele tem sido para conosco. Quero também agradecer ao pastor Lorival e irmã Débora pelo espaço que a mim me foi dado para cumprir o meu voto e relatar a todos esta grande bênção que me foi concedida e podendo escrever para o quadro minha experiência com Deus. Me despeço desejando que a graça e a paz de Jesus estejam com todos os irmãos em Cristo Jesus. Maria Silva, de Tanabi, São Paulo.

Senhor, graças te damos por mais um programa, por mais um dia, meu Deus. Podemos dizer que grandes maravilhas o Senhor faz. O impossível o Senhor faz realizar. Meu Deus, levantamos as nossas mãos em adoração a Ti, Senhor. Pelo que o Senhor tem sido, pelo que o Senhor é e pelo que o Senhor há de ser. Ah, Senhor, eu não quero Te louvar apenas pelo que o Senhor fez, mas pelo que o Senhor é. O Senhor é grande em amor, misericórdia. E eu sei que o Senhor está alcançando com palavras de ânimo, com alegria, com alívio, muitas famílias, muitos corações angustiados. Essa pessoa no presídio, meu Deus, talvez até sem esperança de que seja julgado o seu caso, julgada a sua causa. Senhor, seja advogado dela. Essa pessoa que neste momento está chorando porque o coração está doendo, está sangrando pela perda de um ente tão querido. Ah, Senhor, não há palavras que venham agora consolar. Somente o Senhor enviando o Seu Espírito Santo para trazer o alívio, o bálsamo, para trazer ali naquele momento a cura deste coração. Jesus querido, eu quero entregar em Suas mãos todas estas causas. Principalmente, meu Deus, para que haja salvação, transformação de mente, para que haja, meu Deus, fé, porque sem fé não podemos crer na Tua Palavra. Sem fé não iremos ouvir a Tua Palavra. Sem fé não vai dar para chegar em lugar nenhum. Senhor, aumenta a nossa fé para que possamos alcançar a salvação acima de tudo. E depois as demais coisas que o Senhor vai acrescentar. Muito obrigada, Senhor, por esta semana. E que o Senhor continue conosco, porque nós precisamos do Senhor. Nós te louvamos e te agradecemos no nome de Jesus Cristo. Amém, Senhor. E assim, já finalizando a nossa programação de hoje, queremos deixar o nosso abraço, a nossa saudação na paz do Senhor. Pastor Lorival de Almeida e esta, sua irmã em Cristo, Débora Miranda. Prometendo voltar amanhã com mais uma edição desse programa Mensagens Cantadas. Deus

0: Deus abençoe a todos. Fiquem na paz do Senhor Jesus.
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6: 14:03.
7: Paz do Senhor, venho aqui agradecer a todos que oraram pela minha sobrinha Rebeca, né? Que tinha internado, ficou 12 dias no hospital. Após um dia de internamento, ela foi para a UTI, né? Porque ela precisava de oxigênio, ela estava com bronquiolite e aí descobriram a pneumonia também. Ela fez 5 meses agora, né? Dia 29. E graças a Deus, com as orações, ela saiu com 12 dias. Poder da oração faz milagres. Amém. Queria agradecer a todos. Aqui é a Kátia de Mococa. Deus abençoe. Fiquem com Deus.
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8: Estamos chegando com mais um Espaço Eu e Mais Um. Esses 5 minutinhos... que vão orientar aquele que acabou de aceitar Jesus, os novos convertidos, e também apoiar, dando as diretrizes para o discipulador. Hoje nós iniciamos uma série de estudos que vai falar sobre o crente e a temperança. E o nosso texto base está em Gálatas 5:22, que diz assim: mas o fruto do Espírito é amor, gozo, paz, longanimidade, benignidade, bondade, fé, mansidão, temperança, e contra estas coisas não há lei. Podemos fazer uma introdução deste tema, temperança. Eu digo que, em contraste com as obras da carne, esse fruto do Espírito que está descrito em Gálatas 5:22, possibilita a nós, crentes autênticos, vivermos uma vida digna, honrosa diante de Deus e da sociedade. Quando nós estamos debaixo do domínio do Espírito Santo, nós podemos produzir as várias virtudes deste fruto do Espírito, que eu li para vocês agora em Gálatas 5:22. Vejam bem que essas qualidades, elas se apresentam enquadradas em 3 distintos grupos. Vejam bem, o primeiro grupo, o versículo diz aqui: amor, gozo e paz. Esses 3 está dizendo respeito à nossa atitude em relação a Deus. Depois prossegue o versículo, que também o fruto do Espírito é longanimidade, benignidade e bondade. Ou seja, lida com os relacionamentos sociais. E o terceiro grupo, fé, mansidão e temperança, descrevendo, né, os princípios que nos orientam à conduta de sermos um verdadeiro cristão. Então, nós vamos estudar uma dessas 9 qualidades ou virtudes do fruto do Espírito, que é a temperança. O que que é fruto do Espírito? É aquilo que nós produzimos quando nós estamos ligados a Deus, quando nós estamos ligados à videira. Nós temos que produzir frutos, nós temos que mostrar, através das nossas atitudes, o que o Senhor está fazendo em nosso interior. Sem dúvida alguma, é a temperança que vai nos possibilitar termos o controle sobre nossas próprias vontades, as nossas próprias paixões. Muitas vezes a gente é tomado por atitudes exageradas, né? E este Espírito Santo, ele vai nos fazer comedidos, moderados em nossas atitudes, em nossas palavras, em nossas decisões. O que é ser uma pessoa temperada? Já diz tudo, né? Ela tem um tempero que não é salgado demais e nem é insípido demais. A pessoa temperada é aquela que observa e segue o autocontrole, procurando evitar os extremos, evitar os exageros em todo seu viver. Podemos dizer que o domínio próprio é uma das qualidades muito importantes e essenciais do ministério da igreja. Este fruto, domínio próprio, é extremamente necessário para o bom testemunho que nós devemos ter diante do mundo e também na igreja. Então, nós sabemos que o novo convertido, peculiarmente, ele tem dificuldade de compreender e até associar à sua vida prática esses conceitos teológicos, né? E doutrinários. Então, nós que somos discipuladores, temos que ensiná-los e mostrar para que o novo convertido, que não está familiarizado com esta linguagem do Evangelho, ele possa aprender. É conveniente que nós, professores, nós, discipuladores, expliquemos esses conceitos. Vamos partir do conhecido, do novo convertido, para o desconhecido. Ou seja, você vai utilizar as experiências do cotidiano para ilustrar os novos conhecimentos.
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8: Nós vamos prosseguir falando ainda vários dias sobre o discípulo e a temperança. Por hoje é só. Deixamos aqui o nosso WhatsApp para seu contato, dúvidas, comentários, opiniões. 11 98292-3392. Aguardamos a sua mensagem. Que Deus abençoe. Se despede, Débora Miranda, na paz do Senhor Jesus.
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0: Jorge marcando, agora só em Juiz de Fora, 14 horas e 12 minutos. Está no ar mais uma audição do meu, seu, nosso querido programa, o programa de Deus, a voz da libertação. Programação de nossa Igreja Pentecostal Deus e Amor, que tem a sua sede mundial, localizada na Avenida do Estado, 4568, Baixada do Glicério, São Paulo, capital. Direção da programação mundial é da irmã Ereni Oliveira de Miranda. Aqui em Juiz de Fora temos também nossa sede estadual da Igreja Deus e Amor, localizada na Rua Sancler de Carvalho, 75, direção a cargo do homem de Deus, pastor Wesley de Souza. Hoje é sexta-feira, dia 22 de maio, ano 2026. Comunicação com todos, teu irmão em Cristo, presbítero Clemilson Silva. Uma vez mais saudando também nossa querida amada audiência, com a paz de nosso Senhor e Salvador Jesus Cristo. Divino Rei. Obrigado você pela companhia, pela fidalguia conosco do outro lado, aí no sítio, fazenda, chácara, cidade, estado, país e continente, além dos oceanos. Obrigado a todo mundo pela fidalguia nessa tarde poderosa, a nossa programação. Agora são 14 horas e 14 minutos em Juiz de Fora.
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0: Louvado seja Deus, hoje sexta-feira, campanha do Salmo 91, da proteção divina, guerra contra o mal, é a sexta-feira da batalha e uma multidão compareceu conosco na manhã de hoje, aqui em Juiz de Fora, em nossa sede estadual, onde receberam já a palavra do Senhor, foi ministrada pelo pastor Wesley, também orações, unções com azeite santo, uma sexta-feira poderosa. E se estendeu também de meio-dia a uma, quando esteve no altar também o servo do Senhor, o nosso amado irmão presbítero Júlio César.
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0: E agora à tarde a bênção continua, hein?
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0: Daqui a pouquinho no santo altar também para pregar e orar em um dia a todos, o servo do Senhor, presbítero Silvinei Andrade.
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0: Juntamente com toda uma equipe nesta tarde poderosa.
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0: Às 19 horas, o último horário, no santo altar retorna o servo do Senhor, nosso pastor estadual, Wesley de Souza.
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0: Com ele também, toda uma equipe, né? Presbítero Zé Ferreira Filho, pastor Zé Maria Clemente, logo mais à noite também, 19 horas, encerrando o quarto horário da campanha do Salmo 91.
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0: luz... Louvado seja o Deus que opera sinais, prodígios e cura e milagre de libertação e salvação de almas, aqui também, Juiz de Fora, em nossa igreja, Deus é Amor. Vamos acompanhar o Conte a Benção, já voltamos com todos. Olha a hora, 14 horas, 16 minutos.

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2: Meu irmão, teu nome?
3: Marta Lúcia.
2: Irmã Marta, conte a bênção.
3: A bênção que eu tenho que contar, irmão, eu estou nessa campanha em favor da família e o senhor tem trabalhado muito na minha família.
2: Na terça-feira?
3: Na terça-feira. O meu filho Samuel, foi ladrão, pegou ele com o carro dele, encostou o revólver na cabeça dele, pôs o revólver dentro da boca dele, levou ele para um bairro longe aí, soltou ele lá, roubaram o carro dele. E ele passou muito aperto. Ele disse que viu a morte na frente dele. Ele ameaçava ele, falava que nós estamos com demônio. Você falava com ele assim: nós estamos com demônio.
2: Você comentava assim com ele, mamãe.
3: Ele assim. E ele ali na mão deles e pedindo a Deus, e ele só pensava em mim e na menina dele. E Deus livrou ele, que ele voltou correndo para trás e foi fazer ocorrência, boletim de ocorrência. E Deus é tão maravilhoso que o carro dele encontrou no outro dia, já encontraram o carro dele. E até prenderam, porque o guincho levou, né, e tal, e teve que tirar lá no depósito e tudo. Mas não tiraram nada de dentro do carro dele. O carro dele voltou ileso. Dentro do carro tinha rádio, tinha tudo dentro do carro, ninguém mexeu em nada. Então essa é a bênção que eu tenho para contar. Porque
2: irmã Marta, um grande livramento de Deus, não é verdade?
3: Muito grande, porque a campanha... Eu estou aqui na campanha, nem tenho vindo na igreja, mas eu estou aqui buscando, pedindo para minha família, inclusive Deus livrou ele da morte, que ele falou.
2: Você reconhece também, mamar, que é um livramento e também um alerta de Deus para ele também, né?
3: Claro, com certeza, eu falei com ele, isso aí é Deus te mostrando o quanto ele está te guardando,
2: o quanto
3: te ama, porque nós sabemos que Deus está guardando nossos filhos, mas ele tem que fazer a parte deles também,
2: verdade,
3: né? Caminhar, buscar, igual eu sempre falo com ele, que ele sempre vem, mas ultimamente ele está bem distante, mas aí tomaram o carro dele e não bateram nele, só pôs o revólver na cabeça, punha dentro da boca dele o revólver.
2: Dentro da boca dele, mamá. Ouve aí, ouvintes.
3: E ameaçando ele de morte. Mas
2: e dizia que era o demônio.
3: E falava.
2: E é o demônio mesmo, né?
3: Falava, nós estamos com demônio e tal. Então eu só sei que ele não tocou.
2: Sofreu dano algum?
3: Não, nada. Nem psicologicamente, porque ele está lá trabalhando normal.
2: Tá lúcido, né?
3: Graças a Deus, mas ele passou muito aperto.
2: Deus o livrou, irmã Marta.
3: Ele livrou, levaram o carro dele, sumiram com o carro dele para lá. Ele foi e fez a ocorrência, era 9 horas da noite. Fez a ocorrência, na segunda-feira, meio-dia, o carro dele já foi encontrado.
2: Esta campanha de terça da família é muito poderosa.
3: É uma campanha muito poderosa. Então eu deixo aqui para todos que estão me ouvindo, vem fazer essa campanha às terça-feira, vem de manhã, à tarde ou à noite, porque Deus está trabalhando mesmo nessa campanha.
2: As mamães também, né?
3: As mamães, porque os filhos às vezes não querem vir, as mães vêm porque você vai levar a bênção para sua casa, para toda a sua família.
2: Muito obrigado, irmã Marta, pelo seu rico, maravilhoso testemunho de bênção. Cadê a glória? Meu irmão, qual é o teu nome?
4: Jonas.
2: Conte a bênção.
4: Eu vim falar com os irmãos que há 7 anos atrás eu fui preso com um celular e eu não sabia que esse celular era roubado. Então, o que aconteceu? A polícia me ligou pelo telefone, me contratando, porque eu trabalhava fazendo frete, e pegou e me prendeu. Me prendeu e já chegou e falou assim, ó, vão lá na sua casa. Eu fui lá na minha casa, eu não podia levar ele lá na minha casa mesmo, porque no dia eu não tinha como levar, porque eu não tinha a chave de lá. Aí eu levei até a casa da minha mãe. Chegando na casa da minha mãe lá, eles subiram comigo, olhou mais ou menos assim, e a delegada não quis subir. A delegada, não vou subir nessa casa aí não. Aí eu falei, tá bom. Aí foi e falou, ó, tá com voz de prisão, você vai ser preso. Então eu fui preso. Chegando na delegacia, ela, ó, eu quero R$1.000 pra você ser liberado. Do nada...
2: Ela, seria fiança.
4: Seria fiança. Do nada ela falou assim, não, você não vai ser liberado não, você vai subir pro Seresp. Eu, poxa, mas eu sou primário, como é que vai pro Seresp e eu não roubei nada? Você vai pro Seresp. Aí subi pro Seresp. Já comecei a orar, aí no meio do caminho o policial falou comigo assim, uai, por que isso? Ela está te levando por causa do celular aqui, eu podia ter estimulado fiança, você é primário, estou vendo aqui. Falei, ah, mas não quis não. Aí ele falou comigo assim, mas você vai na igreja, você é evangélico, alguma coisa? Falei assim, oh, eu vou na igreja, sou batizado, não, mas tenho muita fé em Deus. Aí me levou, eu fui preso, chegou lá dentro lá.
2: E tá aí o porquê também? Ela não quer sua mamãe, que sua mamãe serve de Deus, eu conheço sua mamãe.
4: Ela não teve força nem para subir lá, por quê? Por causa disso. Aí eu fiquei preso lá dentro da triagem, Eu conversando lá com o pessoal, ô pastor. Aí eu, pastor? Não sou pastor, não. Aí veio na minha mente assim, agora você vai ser aqui dentro, você pode usar essa palavra aqui. Aí eu, então vou usar, falei, eu não sou pastor não, mas eu, vamos fazer uma oração, vamos orar. Aí a gente orou lá dentro, de repente veio um...
2: Até porque não é só o pastor que ora, não é? Não estava errado, não.
4: Aí veio um colega, me deu uma Bíblia pequena, tem essa Bíbliazinha aqui, ó, fica com ela aí. Aí muito quente, quando no outro dia triajou para dentro. E geralmente demora 3 ou 4 dias para poder entrar para dentro. Uhum. Aí eles nem acreditou, entrei para dentro. Ok, entrei lá para dentro, tinha um grupo de pessoas lá que estavam fazendo oração. Comecei a fazer oração com eles e tudo. E eu pedindo a Deus, me tira daqui, quando foi de noite eu saí.
2: No mesmo dia?
4: No mesmo, não, no outro dia. No outro dia eu saí. Aí eu saí, o advogado falou que tomou até chuva, porque fui lá na casa do juiz, porque ele não podia me prender, não, ué. Não tinha nada para me prender. Aí nessa luta eu fiquei 7 anos assinando. Quando saiu o julgamento...
2: Em liberdade, porém, assinava lá.
4: Assinava, não podia sair às 10 e nem às 6.
2: 7 anos?
4: 7 anos. Aí quando saiu o julgamento, chegou no primeiro julgamento... Aí já me falaram, a juíza usada pelo inimigo. Já queria me dar 8 anos.
2: Mais 8 anos.
4: Mas já tinha sido entregue a Deus na Igreja Pentecostal do Amor de Santa Cruz, que Deus estava comigo. Uhum. Foi para a segunda audiência. Na segunda audiência, eu firme, não desacreditado nunca com Deus. Eu estranhei, porque eu nunca vi um promotor ajudar ninguém. A juíza, no mínimo, queria me dar 2 anos. O promotor chegou e falou assim, não, peraí doutor, vamos ver o caso dele aqui. Aí olhou meu caso de um jeito, olhou do outro, falou, não, que o seguinte é, vamos converter isso aí numa multa, vou te dar uma multa e aí você não vai dever nada não, você está liberto.
2: Cadê o glória a Deus, igreja? Ali, ó, a esposa dele, mandei ali em lágrimas, ouvinte de casa, que ela, claro, esposa, conhece o caso dele, injustamente foi preso, injustamente também... A lei queria imputá-lo uma sentença que não era merecida, mas Deus entrou com a providência divina. Olha o tamanho do homem aqui chorando, gente. Um homem do prédio, 3 andares chorando aqui, ouvintes. Ele é maior que eu quase 2 vezes. Da glória!

0: sangue de Jesus aí, olha o sangue de Jesus aí, olha o sangue de Jesus aí. Satanás vai saindo agora, vai queimando, o Senhor Deus queima, queima Jesus, queima Jesus, queima, queima, vai expulsando, queima ele, queima ele, queima ele, queima Jesus, queima, queima. Demônios não pode ficar, demônios não pode ficar atrás dela aqui, demônios não pode ficar, sai Satanás, sai opressão, vai sair agora, sai do corpo dela, sai Satanás do inferno, você que querer. Olha a fúria do diabo, você que querer levar ao suicídio, sai do corpo dela agora, macumbaria, é obra maligna, igreja, grita, queima ele, queima ele. Jesus, sai do corpo dela, sai dos passos dela, sai agora, Satanás. É uma ordem em nome de Jesus. Estende as mãos e grita, fala em nome de Jesus. Igreja do inferno, sai, mas só liberta em nome de Jesus. Sai, sai, sai, sai todo mal agora, sai todo mal agora, sai toda opressão maligna agora, sai, sai, sai, sai, sai, em nome de Jesus.
1: Deixa eu ir lá orar. Jesus, Jesus, em nome do Senhor, eu repreendo essa opressão na vida dessa mulher. Satanás do inferno, liberta. Cadê o glória a Deus da igreja? Olha só, preste atenção. O Espírito Santo de Deus está aqui. Quem crê nisso? Mas tem duas pessoas. A tua espera ficou tremendo. E você falou, o que está acontecendo comigo?
2: Aleluia.
1: Eu quero orar por vocês dois. Sentiu as pernas tremendo? Vem aqui que eu oro por você. Não é revelado, mas eu vou orar por você. Cadê as duas pessoas? Cadê as duas pessoas? Não quer a bênção de Deus? Vou nada, irmão Wesley. É Jesus que está te trazendo aqui para a vitória tua, tá bom? O Senhor está te trazendo aqui para a tua vitória. Quem entendeu da glória de Deus? Visita essa mulher, Senhor. Visita ela agora, repreende tudo em mal, toda a opressão, todo espírito maligno, em nome de Jesus. Mas as duas pessoas não manifestou. Não manifestou, não manifestou. Você sentiu as pernas tremendo? Não. Sentiu? Aleluia. Eu tô orando por revelação.
2: Você
1: revela, irmãos. Cadê as duas pessoas? Não quer. Não quer. Você não foi revelada, mas eu vou orar por você. Vem cá. Jesus, visita essa mulher. Vem trazer um milagre para as pernas delas.
2: Glória!
1: Vai tirando esse espírito maligno da enfermidade. Eu ministro a cura agora em nome de Jesus. Crê que Jesus restaura as tuas pernas? Então levanta essa muleta e anda, pelo amor de Deus. Levanta essa muleta e anda. Levanta a muleta e anda. Anda com fogo, mulher, Deus te restituiu a tua pernas. Anda, anda. Ele te visitou nessa manhã. Sentia?
2: Que tremendo, pastor Léo.
3: Glória a Deus.
2: Há quanto tempo dependia dessa mulher para andar?
4: Já tem 5 anos.
2: 5 anos. O que aconteceu aqui nesta manhã, nesta oração poderosa feita pelo pastor Wesley, o Deus que muda decretos.
4: Ai, eu estou curado. Eu
1: quero... Aleluia! Cadê a glória da igreja? Ela está curada em nome de Jesus.
2: Essa mulher agora. Essa mulher. Não anda mais sem ela. Anda mais sem ela. Anda mais sem ela.
1: Anda sem ela. Está livre da enfermidade.
2: Olha aí, pastor, eu vim de casa. Chega a mulher, para aí. Que a glória a Deus.
1: Até o glória a Deus aí, o Senhor Deus, visita essa mulher. Essa opressão, esse demônio está explodindo. Sai agora, Satanás. Queima ele, Jesus.
5: Queima ele,
1: Jesus. Queima ele, Jesus. Fala, queima ele.
5: Queima ele.
1: Queima ele. Em nome de Jesus. Olha para mim, está liberta em nome de Jesus. Tem uma pessoa que me revela o Senhor. O Deus que muda decreto te visitou nessa manhã. Ele está mudando o teu decreto nessa manhã. O decreto de Abera, você vai ficar numa cama enferma. E o decreto de Deus é, vou te dar saúde. Cadê essa pessoa? Com a mão levantada com fé. Pelo amor de Deus, levanta a mão com fé. Levanta a mão com fé que Deus muda o teu decreto nessa manhã. Aleluia, eu quero uma pessoa revelada, confirmação lá atrás, toma posse. Aleluia.
3: Ademir,
6: qual te abençoa?
3: Ô, pastor Clemias, eu estava ali agora, o Espírito Santo de Deus revelou o pastor Mateus,
6: sim,
3: que eu estava formando um câncer na minha cabeça, né? Que estava aquela dor de cabeça, as vistas doendo. Mas
6: eu tinha os sintomas
3: já. Tinha sintomas já, já estava a vista doendo, a cabeça doendo todos os dias,
6: uhum,
3: e a vista também tudo contaminada.
6: Meu Deus.
3: Mas agora, para a honra e a glória do nome de Jesus Cristo, depois dessa revelação do Espírito Santo de Deus, eu estou sentindo melhor. A vista já melhorou.
6: Já melhorou.
3: E a cabeça está uma maravilha.
6: Ela doía.
3: Doía todo dia.
6: Doía todo dia.
3: Todo dia.
6: E há quanto tempo doía sua cabeça?
3: Ah, já tinha um tempinho bem bom, já tinha bastante.
6: Tempinho bem bom, o quê? Um ano, dois anos, três anos?
3: Há uns 3 anos pra cá.
6: 3 anos.
3: É.
6: E a vista embaçada também.
3: Tudo embaçado, e outra coisa, aquela dor de cabeça constante.
6: Constante.
3: Às vezes eu tava tocando ali, tinha muita vontade de parar.
6: E agora?
3: Agora, para a honra e a glória do nome de Jesus.
6: Cadê a dor?
3: Desapareceu!
6: Quem te curou?
3: O Senhor Jesus!
6: Da glória a Deus com grande igreja!
3: Glória a Deus!
6: O teu nome, meu irmão?
3: Ademir.
6: Teu endereço?
3: Rua Luiz Ferreira, 53, bairro Santo Antônio.
6: Quem te curou mesmo?
3: O Senhor Jesus.
6: E qual igreja?
3: A Igreja Pentecostal, Deus é Amor.
6: Que Deus te abençoe! Da glória! Tem que conter aqui. Cadê o Glória? Chega aqui, filho.
7: Glória a Deus.
6: Não, chega aqui. É de Vila Preta. É, você é. Chega. Eu esqueci o seu nome.
7: Manuela.
6: Manuela, olha pra mim. Eu vi um imóvel. Sabe? Uma casa. Uma casa bonita, grande. E a senhora chegava com um boi de chave e abria aquela casa e não estava para dentro. E me fala o Senhor que ele vai te dar essa casa. Não, te dá uma casa material, bonita, grande. Vai vir a condição de você adquirir ela, vai tomar posse. Como é teu negócio?
8: Uma vez eu estive aqui, aí eu vivia com uma pessoa lá, casado, sou casado. Aí eu tinha um Honda Civic, aí ele foi e vendeu, porque ele usa droga, né? Ele vendeu o Honda Civic e pôs no meu nome.
6: Uhum.
8: Aí ele me obrigou praticamente a vender o Honda Civic. Aí eu vendi o Honda Civic e separei dele. Fiquei muito revoltada, aí não quis mais voltar para ele, ele também foi embora com outra mulher, foi para as drogas e foi viver a vida dele.
6: Uhum.
8: Aí um dia eu entrei aqui e eu estava trabalhando num restaurante, né?
6: Sim.
8: Aí eu entrei aqui, eu pensei assim, não, aí eu queria o carro de volta.
6: Uhum.
8: Aí eu fui obrigada, meu sobrinho, para não perder o carro, apanhou o carro.
6: Sim.
8: Aí minha irmã falou assim, ah, esquece carro, que você não vai ter carro mais, não sei também para que você quer carro. Aí,
6: mas se é seu, é direito seu.
8: Aquilo entrou no meu coração, eu falei, é mesmo, eu também não tenho condições de ter carro mesmo e vou esquecer carro. Aí um dia eu entrei aqui numa sexta-feira, eu sou muito dizimista fiel aqui, faço muitos votos, sentei ali no meio da igreja.
6: Sim.
8: Mas aquele dia eu estava com o coração muito chateado e tudo.
6: Muito amargurado.
8: Aí Deus tomou o senhor aqui no altar, me chamou e falou assim, ô irmã, eu vejo você com uma chave de um carro na mão, receba aí. Aí aquilo me deu uma ira no meu coração.
6: Meu Deus do céu, imagina, a chave de um carro, ela ficou irada. Por que ficou irada? Devido à história do carro dela anterior.
8: Aí eu levantei contra o senhor e saí daqui murmurando. Falei, ah, o pastor Clemias também fica me entregando umas coisas sem lógica. Eu não tenho nem um real, sou sozinho. Eu fui embora pensando.
6: Não, eu acredito.
8: Não, e murmurando.
6: E brava comigo ainda.
8: E brava com o senhor. Aí falei, ah, quer saber, eu não vou nem enfiar isso no meu coração, porque eu não quero essa conversa. Não.
6: Isso é coisa do pastor Clemias.
8: Falei, ah, fica entregando umas coisas. Falei mesmo que depois eu até pedi perdão ao senhor e à igreja aqui. Aí cheguei em casa, passou uns dias, Aí tô bem lá um dia, meu filho me ligou, falou assim, mãe, tem uma amiga minha que trabalha no hotel. Oi, mãe, tem uma amiga minha e ela veio do Rio de Janeiro. E ela comprou um condomínio no São Pedro e ela foi para uma festa a noite anterior e bebeu lá demais, desceu o morro, bateu com o carro dela. E ela falou comigo assim que o pai dela lá no Rio de Janeiro não pode saber disso. E ela quer me passar o carro por 5 mil. Aí eu falei, ah, Johnny, onde você vai tirar esse dinheiro? Você não tem, não me liga, não, que eu também não tenho esse dinheiro. Onde...
6: Com pouco você não, Johnny. Eu estava correndo comigo, mas foi com o Johnny.
8: Fiquei brava com meu filho. Aí falou assim, mãe, o meu patrão falou assim que se eu quiser ele me dá os 5 mil ainda hoje. Aí eu falei assim, mas para você pagar é a prestação, mas ele vai fazer baratinho para você. Aí a incredulidade ainda entrou no meu coração. Falei, ah, não vou comprar nada nunca. Aí veio o senhor na minha mente, né? Falei, uai, mas... Aí veio.
6: Aí entrou o pastor Cremilson, né?
8: Falei, o pastor...
6: A revelação de Deus aí.
8: Falei, o pastor Cremilson me entregou isso lá no altar, Johnny. Uai, mas será mesmo? Aí ele falou assim...
6: Já falou o uai, ele é mineiro.
8: Aí ele falou assim, mãe, eu vou ver com ele e te falo aí. Aí passou um cadinho, ele tirou a foto do dinheiro e me mandou. Aí sorriu, eu falei, meu Deus do céu. Aí ele me mostrou o carro. E pastor Cremil, você é um Peugeot 207. Mas,
6: carrão, olha aqui, gente.
8: Mas ela estragou muito a frente do Peugeot. Aí a incredulidade ainda entrou. Falei, ah, vou comprar carro quebrado, tudo usado. Aí pegou, Deus falou no meu coração, é esse aí que vai ser seu. Irmão, para a honra e glória do nome de Jesus, pareceu gente para arrumar o carro sem eu pagar dinheiro, esperar, deixava eu pagar 100, 50, o carro está lá zero. Lá.
6: Zero, zero.
8: Eu nem dirijo ele, está lá zero. Lá.
6: E agora tem a correia lá. E agora a chave da...
8: Da casa. Da casa.
6: Você está crendo agora, né?
8: Não, agora eu não levo.
6: Você dá o pingo hoje, não, né?
8: Jamais.
6: Receba no nome de Jesus. Agora Deus correrá.
9: Minha irmã, qual o teu nome?
10: Fernanda.
9: Qual a tua bênção, Fernanda?
10: É, minha carteira de motorista.
9: Habilitação na... também.
10: Também. Vim na igreja semana passada, fiz o voto e hoje fui fazer o exame, fiz jejum.
9: E passou.
10: Passei.
9: Parabéns. Você aguardava essa bênção quanto tempo também?
10: Já tem bastante tempo.
9: Uhum.
10: Eu aguardava.
9: Chegou a tomar alguns paus no caso, não?
10: É,
9: o primeiro exame.
10: É a segunda pauta.
9: Segunda
10: já.
9: Pauta.
10: É,
9: e passou para a glória de Deus.
10: Glória de Deus.
9: Então quem nos ouve em casa agora, vale apenas campanha de amor. Chega aqui, Deus resolve.
10: Deus resolve.
9: Feliz, né, irmã?
10: Feliz,
9: quem abençoa você?
10: Jesus.
9: Em qual igreja?
10: Deus é amor.
9: Deus abençoe, minha irmã, pelo seu testemunho de bênção. Minha irmã, qual o teu nome?
11: É Deisiana, pastor.
9: Conte a bênção, minha Deisiana.
11: Pastor, eu estava num quadro de depressão profunda. Há 3 anos e 6 meses.
9: Meu Deus.
11: É, eu tomava 8 medicações por dia. Era remédio para dormir, era remédio para
9: comer. 8 remédios por dia, minha irmã.
11: 8 remédios por dia.
9: E qual era o sintoma que você tinha assim, da depressão?
11: Da depressão eu não tinha força para ficar de pé, eu só ficava deitada. E eu pedia a Deus, eu falava, Senhor, eu não posso tirar minha vida, mas o Senhor pode. Eu quero morrer.
9: Misericórdia.
11: Mas, pastor, num estado...
9: Esse pensamento.
11: Sim, num estado vegetativo mesmo.
9: Eu me lembro ouvindo que ela fazia campanha com a gente também aqui. Claro, faz campanha aqui. Ela me relatava sempre isso, que ela chegava no escuto aqui, tinha vontade de tirar a vida, tinha vontade de não, claro, não viver mais, mas perseverou na campanha, Mandesiane, nos votos, perseverou e Deus te honrou, então.
11: Sim, pastor, aí eu estava sempre recebendo as revelações, né? Que o Senhor ia me curar, que o Senhor ia me libertar. E, assim, a gente acha que vai acontecer no outro dia, mas meu é no tempo Deus. De Deus, né?
9: Quer dizer, aí... foi 3 anos esse impasse, né? Esse embate.
11: Foram 3 anos e 6 meses, pastor Cremilson. E com 3 anos e 6 meses, na segunda quinzena de julho de 2023, eu fui curada, para honra e para glória do nome do Senhor Jesus.
9: Hoje é testemunha viva, Deusiane.
11: Sim, aí agora o Senhor faz a obra completa. Ele já abriu a porta do emprego e já estou até estudando radiologia, irmão Cremilson.
9: Olha aí, ouvintes, ela que chegou desanimada, desesperada, quis tirar a própria vida, sempre chorando, semblante, eu lembro, triste, hoje está aqui na minha frente, semblante feliz, empregada, estudando radiologia. Quer dizer, Deus mudou sua vida de água pro vinho.
11: Sim, e eu já estou pensando até em fazer o curso de nutrição também, professor Cremilson. O senhor tem aberto as portas, sabe? E no período também que eu estava acamado, o senhor me sustentou, eu e minha filha, não faltou nada pra gente.
9: Aqui não é Deus de amor, irmã, é uma bênção atrás da outra.
11: É verdade, irmão, vale a pena.
9: Quem nos ouve em casa agora, está no estado também que ela teve, da depressão, perder a própria vida, o senhor convide de fé a este ouvinte de casa.
11: Ah, eu falo com os irmãos que venham mesmo sem vontade, venha mesmo arrastando, que eu vim arrastando, sem vontade, irmão Cremilson. Chegava andando na rua, parecia que eu ia cair, ia desmaiar, ia morrer, mas eu vinha.
9: Meu Deus.
11: E chegava aqui e a voz falava na minha cabeça, o que você está fazendo aqui, não adianta. Mas mesmo assim eu continuei.
9: Uhum. Você perseverou.
11: Sim, o Senhor, ele cumpriu a promessa de que eu ia ser curada. E eu estou liberta, não tomo mais nenhum remédio, para honra e para glória do nome do Senhor.
9: Para quem tomava por dia 8 tipos de remédio, hoje nenhum mais.
11: Não tomo nenhum remédio, meu
9: Cremilson.
11: E só dormia na base de remédio, hoje eu durmo também perfeitamente sem remédio.
9: Normal.
11: Porque quem controla o meu sono é Deus.
9: Glória a Deus. Feliz, filha.
11: Sim.
9: Quem te honrou?
11: Jesus.
9: Quem te curou?
11: Jesus.
9: Quem te libertou?
11: Jesus me libertou.
9: Quem te deu a porta de emprego também?
11: Jesus.
9: Em qual igreja, meu Deus?
11: Aqui na Pentecostal, Deus é amor e abriu a porta para mim do estudo também.
9: Também.
11: Também.
9: Quem nos ouve em casa, vem para cá, chegando aqui a Vitória Serra.
11: Vem sim, e eu falo para quem tiver um parente depressivo, alguém que estiver passando por depressão, porque eu passei por um quadro assim de 3 anos e 6 meses, de uma depressão assim vegetativa mesmo. É, traz a pessoa, traz a foto, intercede porque Jesus cura.
9: Aqui no Deus de Amor, vitória total.
11: Sim, eu recebi a minha cura, eu estou curada e liberta, para a honra e para a glória do nome do Senhor Jesus.
9: Deus abençoe a irmã também, pelo seu testemunho de bênção. Meu irmão, teu nome?
12: Clientes.
9: Conte a benção.
12: O pastor, a benção que eu quero contar. Aí minha mãe, pastor, caiu na altura, por isso que semana passada não te dei atenção. Minha mãe caiu na altura de 3 metros. Ô pastor, quando o cara do SAMU chegou, tava chegando, tava lá na Impave, tava pegando minha carteira de habilitação, tava lá na Cometa, viu o negócio do ônibus lá. Aí eu falei com o rapaz, hoje não vai dar pra mim não. Quando eu vim, pastor, já fiquei com a cabeça turbada.
9: Imagino.
12: Aí eu cheguei, peguei meu carro, cheguei em casa, pastor, pra honra e glória do Senhor, minha mãe caiu da altura de 3 metros, não bateu com a cabeça, aleluia. Não quebrou uma perna, não quebrou um braço. Aí
9: o livramento chegou.
12: O livramento chegou. E eu sempre, Deus tinha usado também o irmão aqui, te falar que Deus estava dando um livramento à pessoa da minha família.
9: Sim.
12: E lá confirmou.
9: Confirmou.
12: Oh, quando, aí levei minha mãe lá no HPS, pastor, e eles põem na máquina, volta na máquina, fala, sua mãe caiu da altura de 3 metros. Eu falei, caiu.
9: Você tem certeza mesmo?
12: Aí o médico ficou abismado. Aí,
9: né?
12: O cara do SAMU começou a encher os olhos d'água e falou assim, isso é a família da igreja. Eu falei, minha família é, serve o Senhor, minha mãe é missionária. Aí ele falou comigo, pra testificar que eu não acreditava que Deus existia, não. Ele falando comigo, o cara do SAMU olhando pra cima, falou dessa altura, minha mãe caída no chão, ele fazendo procedimento, ele falou, mas sua mãe tá bem, sua mãe tá falando, mas só Deus sabe. Ele falou assim, eu vou aceitar Jesus na minha vida. Ele falou,
9: da glória! Ele não queria que Deus existisse.
12: É, ele não acredita.
9: Mas ao ver ali aquela situação, a altura que ela caiu.
12: Na altura que ele caiu,
9: ele
12: falou
9: ele assim. Ele aceitou Jesus.
12: Quando eu cheguei, e falou assim comigo, assim, ô jovem, tô todo arrepiado quando você chegou perto de mim.
9: A queda dela, uma alma pra Jesus.
12: Eu olhava da onde que a minha mãe caiu, e o muro, minha mãe caída assim na lajota. Falei, pode ficar tranquilo que Deus tá no controle.
9: Testemunho vivo.
12: Testemunho vivo.
9: Quem te honrou?
12: Jesus.
9: E sua mamãe?
12: Jesus.
9: E qual igreja?
12: Que apostar o Deus de amor.
9: Que Deus abençoe. Da glória!
13: Toda legião satânica, papai, ó, Senhor Jesus, queima todo mal, repreende agora, Senhor Deus, todo espírito imundo, grita que queima ele. Olha a fúria do Satanás, grita que queima ele. Queima ele, queima ele, queima ele. Sai agora, Satanás do inferno, sai agora, espírito imundo, sai agora, toda obra maligna, toda obra maléfica, sai agora dessa vida. Sai agora, Satanás, sai! E não volta mais em nome de Jesus. Olha para mim. Olha meus olhos, fala o sangue de Jesus que poder. Jesus, queima, Jesus. O diabo vai sair ou não vai, irmãos? Então estende as mãos, grita, queima ele! Queima ele! Sai agora, Satanás. Sai agora do corpo dela. Sai dos passos dela agora. Eu te repreendo agora, espírito da... Olha a
1: pelo diabo. Grita, diga, queima aí. Sai agora. Em nome de Jesus. Sai. Não vou para mais em nome de Jesus. Olha para mim, fala o sangue de Jesus depois. Continua orando, Senhor Jesus, queima Jesus todo mal, queima Jesus todo mal, queima Jesus a enfermidade, queima Jesus a doença, queima Jesus toda enfermidade neste corpo, toda enfermidade nesta vida, vai sair agora a doença, vai sair agora a enfermidade, vai sair agora todo o poder nas trevas, sai deste corpo, sai dessa vida, sai, vai sair agora todo mal, toda opressão maligna vai saindo. Todo espírito imundo que tem lutado contra esta vida, que tem lutado contra esta casa, sai, doença, e não volta mais em nome de Jesus. Tem uma pessoa que quando orava, irmãos, você sentiu teu corpo arrupiando. Não se envergonhe, eu quero orar por você. Deus está visitando a tua casa, sabia disso? Sabia disso? Deus está visitando a tua casa. Deus está te visitando. Cadê essa pessoa? Você sentiu um calafrio, trem ruim? Um negócio ruim? Sentiu? Vem cá, vou orar por você, vem de cá.
2: Aleluia.
1: Aleluias. Vamos orar por ela, vamos? Vamos orar por ela? Tem outra pessoa que me revela o Senhor. Quando eu estava orando, seu estômago enjoou todo, enjoo. E aquele enjoo no teu estômago. A obra maligna foi feita para te matar, mas não vai, porque Deus está queimando essa noite. Cadê essa pessoa? Se quiser a bênção, vem aqui, eu quero orar por você. Deus vai libertar, irmãos. Deus vai trazer libertação nessa noite. Não que a bênção de Deus, Senhor Deus, feche os olhos, cruza os braços. Jesus, visita essa moça. Queima, Jesus, essa opressão maligna. Aí Satanás não resistiu, ó. O diabo não resistiu à revelação de Deus. Grita, queima ele! Sai agora, Satanás, da opressão. Espírito maligno. Você que está oprimido, queria deixar no suicídio, né, Satanás? Olha aí, igreja, olha aí. Olha aí a fúria do diabo. Estende as mãos. O diabo queria levar ela ao suicídio, irmãos. Mas não vai, porque Deus vai libertar ela aqui agora. Quem crê da glória a Deus? Em nome de Jesus, Satanás do inferno. Opressão maligna. Sai agora da mente. Sai agora do corpo dela. Eu te repreendo agora. Sai. Não volta mais em nome de Jesus. Olha para mim. Olha para mim e fala: o sangue de Jesus tem poder. O diabo queria te matar, minha filha. Estava com pensamento. Aumenta o microfone do posto volante aqui, pelo amor de Deus. Estava com pensamentos ruins, não estava? É verdade, é? É verdade? Muito pensamento. Mas agora Jesus te visita. Jesus fala para você dessa seguinte maneira nessa noite: eu sou o teu caminho que te levo à vida eterna. Não desiste! Não para! Deus te visita hoje, Deus te traz aqui para trazer liberdade. Recebe o teu milagre. Aleluia. Irmãos, quem quer ir embora da glória de Deus, quer ir embora. Falta 6 minutos para 9. Quem quer esperar mais 2 minutinhos da glória de Deus? Tá bom, é vocês então. Tem uma pessoa que quando orava, o Espírito Santo de Deus te visitava. E Deus visitava você, o teu sangue. O teu sangue estava iniciando uma enfermidade maligna. Deus te cura aqui agora. Para você saber que Deus revela nessa igreja. Você sentia fraqueza no teu corpo. Talvez você pensava: estou com preguiça. Não é preguiça. É enfermidade que iniciava no teu sangue. Deus está te curando agora. Deus está te curando agora. Cadê essa pessoa? Pela fé, minha irmã, recebe. Vem aqui, corre aqui na frente. Cadê o olho, pastor Célio? Pastor Célio, me ajuda aqui, meu querido. Senhor Jesus, visita o sangue dela agora. Traz purificação aqui agora, Senhor. Eu creio no milagre em nome de Jesus. Olha para mim, é verdade ou mentira? É verdade? Sentia moleza?
14: Muito desânimo.
1: Muito desânimo. Mas Deus visitou teu sangue aqui agora. Crê no milagre? A partir de hoje não tem mais desânimo. Deus restaura o teu sangue. Purifica o teu sangue nessa noite. Aleluia. Quem crê que Deus opera nessa igreja, na glória a Deus. Irmãos, tem uma pessoa que você sentia no meio das tuas costas muita dor, seu pulmão. Deus está visitando teus pulmões aqui agora. A infecção do teu pulmão, Deus está te curando agora. Deus está curando agora. Não quer, não quer. Não vou insistir por causa do horário. Não vi a mão levantada. Não vi a mão levantada. Segura, pastor, um minutinho. Não quer a bênção de Deus. Não quer, não quer. Não confirma. Confirma agora. Toma posse do teu milagre.
2: A Michelle sofria essa fraqueza, esse mal-estar, há quanto tempo?
15: Deve ser mais ou menos uns 3 anos. Essa semana eu senti, eu acho que fiquei quase uma semana assim, na cama, eu nem conseguia levantar, foi difícil para mim tomar um banho, fiquei muito, muito ruim mesmo. Eu achei assim, eu acho que agora eu vou, né? Imagina os meninos machucados, eu não sou assim, comigo, eu tô curada.
2: Há 3 anos sofria, pastor Wesley, e há uma semana estava acamada.
15: Eu estava muito acamada, não estava conseguindo fazer nem comigo. Não era assim.
2: Fazia nada em casa, fazendo em casa, não conseguia fazer.
15: Não, hoje eu cheguei aqui pela fé, porque eu falei, hoje eu comi tão bem, sabe? Parecia que.
2: Vem pela fé.
15: Vem pela fé.
2: E na oração aqui, está curada agora.
15: Em nome de Jesus.
2: Deus mudou o decreto dela, pastor Wesley.

0: Agora são 14h50. Olha a hora, 14h50 em Juiz de Fora. Com certeza, muito poder mesmo, é verdade, ouvintes? Esse Deus que opera o sobrenatural e está operando ainda hoje aqui em Juiz de Fora e nossa igreja pentecostal. Deus é amor!
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0: Vem estar conosco ainda hoje, hein? É, daqui a pouquinho no Santo Altar, o servo de Deus, presbítero Silvinei Andrade, nessa tarde poderosa, para pregar e orar em favor de todos.

0: daqui a pouquinho, daqui a alguns instantes, já no Santo Altar, o servo do Senhor, para ministrar, para pregar, para orar em favor de todos também, ser usado também, claro, pelos dons do Espírito Santo, nessa tarde poderosa, o homem de Deus, presbítero Silvinei Andrade.
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0: Daqui a pouquinho, expulsando todo o mal da sua vida, aqui na rua Sancler de Carvalho, 75, Juiz de Fora, sede estadual da Igreja Pentecostal, Deus é amor.
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0: Você não pôde estar conosco de manhã, não conseguiu estar com a gente de meio-dia a uma, vem agora nessa tarde, porque olha, a bênção continua aqui em Juiz de Fora, na nossa igreja, Deus é amor.
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0: Rua Sancler de Carvalho, 75.
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0: É o mesmo Deus que operou na vida do irmão João Nascimento, operou na vida também com o livramento do filho da irmã Marta, operou também um grande milagre, né? O irmão Ademir foi curado câncer. A irmã Manuela contou a bênção da prosperidade. É, a irmã Fernanda tirou a CNH. A irmã Deusiane queria tirar a própria vida. Estava deprimida. Veio a Deus de amor e foi liberta por Jesus.
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0: Todo mal está saindo em nome de Jesus.
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0: É, o irmão Juliette recebeu o livramento da mamãe. Ela caiu de uma altura de 3 metros. Mas Jesus deu a ela também o grande livramento. Que tremendo, né, ouvintes? É hoje, sexta-feira, 22 de maio de 2026. Grandes milagres, sinais de maravilha acontecendo. As orações proféticas também do pastor Wesley de Souza. É hoje, sexta-feira, da bênção e da vitória. É o Salmo 91. A proteção divina. A guerra contra o mal. Está conosco, entrada franca, rua Sancler de Carvalho, 75. E daqui a pouquinho, daqui uns instantes mais, daqui a alguns minutinhos no altar, o servo do Senhor, presbítero Silvinei Andrade, para pregar e orar e ungir a todos. E claro, nosso Deus operar maravilha também na sua vida, nessa tarde poderosa. E à noite retorna ao Santo Altar, o nosso pastor estadual, Wesley de Souza.

Deus, Pastor Clemilson. Aqui quem fala é a filha da irmã Zilma. Eu então estive aí ano passado com vocês e participei de um culto no qual Deus usou o pastor grandiosamente e eu fui uma das pessoas reveladas, e nesta revelação Deus mostrava para o irmão que Deus estava fazendo uma operação no meu útero, porque eu precisava, o médico precisava fazer uma intervenção. E eu testifiquei que aquilo que o pastor passou para mim correspondia à verdade, porque eu já havia ido ao médico e o médico falou para eu tomar uns comprimidos e que eu deveria, após tomar aqueles comprimidos, eu deveria então, quando finalizasse a medicação, procurar ele para que ele fizesse a intervenção, porque ele viu uma alteração no útero. E o pastor passou a revelação para mim que Deus estava intervindo, e quando o médico voltasse a fazer o exame, que o médico não iria achar mais nada. E hoje foi o dia que eu fui ao médico. No dia, hoje nós estamos falando, deixa eu confirmar aqui, hoje é dia 22 de maio de 2026. Eu recebi esta revelação quando estava aí de férias no Brasil, em novembro de 2025. E hoje eu fui fazer o exame. Eu voltei novamente no médico e, quando ele estava a me examinar, ele diz que não seria necessário mais intervenção nenhuma, porque aquilo que estava no meu útero, que era de anormal, que ele precisaria intervencionar, já não estava lá. E eu só disse: graças a Deus, porque eu sei que o Deus vivo me operou na igreja.

0: maravilhoso e misericordioso que operou na minha vida. E peço a Deus que continue usando o irmão com poder e com graça, que o irmão permaneça na posição de servo fiel ao Senhor. Muito obrigada. Eu termino aqui o meu testemunho conforme eu havia prometido, porque o irmão disse que sabia que eu vinha para Portugal, porque eu moro aqui. E agora eu já estou arrumada para ir para a sede da Igreja Pentecostal Deus em Amor em Lisboa, dobrar meu joelho ainda nesta tarde para agradecer ao Senhor a bênção alcançada. Muito obrigada, fica com Deus, a paz do Senhor Jesus.
1: Quem veio adorar a Deus essa noite aí? Eu creio que você não saiu do seu lar simplesmente por sair, mas creio que você vem entregar o seu melhor para Ele nesse lugar. Então,

Agora são 14:59. Esse é o Deus que opera e que cura na nossa igreja. Deus é amor. Testemunho da filha da irmã Zilma, né? Desde Portugal, ao vivo aqui na programação. Ela mandou WhatsApp para a gente de Portugal, porque ela esteve aqui em Juiz de Fora em novembro, e entregamos para ela que ela seria curada ali. Ela testemunhou agora aí que, chegando lá em Portugal e ao fazer novos exames, o doutor constatou que não tinha mais nada, porque o Deus que revelou, claro, é o Deus que curou ela. Que tremendo, né, ouvinte? Esse é o Deus que opera, como eu sempre digo aqui, de uma forma sobrenatural em Juiz de Fora, Brasil e todo mundo. Nas igrejas, Deus é amor. Você, na posição de Deus, entrega o que é de Deus. E ele, claro, que é o próprio Deus que está te usando para entregar, é o Deus que tem o poder de estar e estar curando. Vem estar conosco ainda hoje, porque Deus tem bênção para você aqui na sede, nas congregações da Grande Juiz de Fora. Quer lembrar os irmãos ali do bairro Santos Dumont? Vamos estar com os irmãos logo à noite aí na concentração abençoada. E é claro que entrou Juiz de Fora, né? Temos bênção ainda hoje. Você pode comparecer, entrada franca, vitória certa, porque Jesus é o mesmo. Para todo sempre ele vive. Vamos agora a São Paulo e já voltamos.

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E graças a Deus, ouvintes queridos. Atenção em PDA do bairro Ipiranga. Rua Renato Pandolfo, 951. É nessa sexta-feira, dia 22 de maio, às 19 horas, a grande campanha

0: posse de Deus para a minha vida. E na palavra do Senhor nesse dia, pregando no Santo Altar, o servo do Senhor, pastor Henrique Alencar. É nesse dia especial, sexta-feira, 22 de maio, na IPDA do bairro Ipiranga. A grande campanha, a resposta de Deus para a minha vida. Não percam, e que o Senhor Jesus abençoe a todos e até lá.
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a Deus, ouvintes queridos. Obrigado a você pela companhia e fidalguia, nossa maravilhosa programação. Atenção, região de Bicas. Atenção, cidade de Bicas, porque neste sábado, dia 23 de maio, às 19 horas, a grande concentração aí, o dia dos vencedores. Uma oportunidade de estar com vocês aí pregando a palavra do Senhor, o servo de Deus, nosso pastor de Juiz de Fora estadual, pastor Wesley de Souza. O endereço é Rua Prefeito Oliveira Souza, 874, e nossa sede regional da cidade de Bicas. É sábado agora, 23 de maio, às 19 horas. Direção do servo do Senhor, presbítero Marcos Silva, que convida e convoca toda a região a estar apoiando esse grande evento, o Dia dos Vencedores. Claro que todos são bem-vindos. E que o Senhor abençoe a todos. E até lá!

com glória. Pode adorar a Deus, pode adorar a Deus. Glória a Deus. Quem ama a sua família, diga glória a Deus. Quem ama a sua família? Irmãos, sabemos que os dias que nós estamos vivendo, o ataque maior está sendo contra a família. Quem crê que Deus pode proteger a sua família? Quem crê? Quem tem uma família? Quem tem uma família? E você sabe que o diabo não vai mais atacar você, ele vai atacar pessoas da sua família, porque ele sabe que se ele atingir alguém da sua família, ele atingiu você. Então nós vamos levantar um clamor pela família. Quem ama a sua família de verdade? Quem ama? Diga: na minha família o diabo não toca. Diga: na minha família o diabo não toca. A Bíblia conta a história de uma mulher chamada Sunamita, que ela tem o seu filho morto. E ela deixa o seu filho guardado em um quarto e vai falar com o profeta. Ela não vai falar para ninguém o que ela está enfrentando, somente para o profeta. E quando ela chega diante do profeta, Deus usa o profeta naquele momento para ir até a casa dela e orar, e houve a ressurreição. Entenda, o Senhor cuidará da tua casa, porque você veio buscar no lugar certo. Quem crê assim, diga glória a Deus. Eu quero entregar nas suas mãos o voto do livramento em favor da sua família. Você sabe que famílias abençoadas são famílias invejadas, sim ou não? Porque todo mundo que está vendo olha para a sua família, que é um grande exemplo, já está invejando, vê a hora da sua família seguir o mesmo caminho, mas a sua família não vai seguir o caminho errado, porque você é uma pessoa sábia, inteligente, e já está na presença de Deus para interceder pela sua família. Então nós vamos pegar esse voto, nós vamos escrever o nome da nossa família neste voto. Daqui a pouquinho o pastor Kleber vai ministrar a palavra e ele vai fazer a oração em favor da família. Pode distribuir, todos irão pegar. Você que ama a sua família, você vai pegar esse voto. Você vai escrever o nome de pessoas da sua casa. Aquela pessoa: ah, pastor, mas ela não gosta de mim. Mas você gosta dela. O que importa é que você gosta dela. Porque nós cristãos não temos mágoa de ninguém. Temos um coração limpo. Quem tem um coração limpo aí, diga glória a Deus. Então você ama toda a sua família e você vai ser um canal de bênção para a sua família hoje, porque tudo que o diabo planejou já caiu por terra. Diga: já caiu por terra. Quem crê que já caiu por terra? Quem crê? Quem crê? Enquanto você vai pegando o voto, nós vamos ouvir o Vitinho que vai louvar a Deus. Enquanto você vai pegando o voto, isso, daqui a pouquinho nós já vamos fazer mais uma oração e em seguida já vamos ouvir a palavra de Deus. Quem está com pressa da bênção de Deus? Quem está com pressa? Quem está com pressa, levanta a mão e dá um glória para Jesus. Quem está com pressa, levanta a mão e dá um glória para Jesus. Em São Paulo está com a temperatura baixa lá fora, aqui dentro a temperatura está alta. Sim ou não, meus irmãos? Quem está sentindo o fogo do Espírito Santo aí? Quem está sentindo? Então vamos ouvir, vamos de louvores. E eu já volto fazendo uma oração com todos vocês. Vamos receber com palmas e glória para Jesus, igreja.

0: que o Senhor Jesus, aleluia. Vamos exaltar de novo o nome do Senhor, aleluia.
1: Glória a Deus. Podem bater palma e dar glória para Jesus, meus irmãos. Quem crê que Jesus está aqui, diga glória a Deus. Vamos ouvir também a nossa irmã Sábia louvar a Deus com um hino bem bonito para Jesus. Quem quer ouvir a serva do Senhor louvar a Deus? Quem já pegou o seu voto? Quem já pegou o seu voto? Já preparou o nome da sua família? Já preparou o nome da sua família? Então prepare, meu irmão, porque a batalha já está vencida pelo poder do sangue de... O sangue de Jesus tem poder, oh, tem poder. O sangue de Jesus tem poder, oh, tem poder. Poder para...

0: cantarei ao meu Deus. Jesus te ama, Jesus te chama. Ó, vem agora, pecador que está lá fora. Bem bonito. Jesus te ama, Jesus te chama. Ó, vem agora, pecador que está lá fora. A igreja do Senhor é cheia do... As palmas, Senhor! A igreja do Senhor é cheia do poder. Amém! Vamos receber nossa irmã Sábia com palmas bem forte para Jesus. Pode louvar a Deus, igreja!
1: Eu cumprimento a igreja que está capaz do Senhor Jesus, amém? Pode exaltar e glorificar o nome do Senhor Jesus. Aleluia. Aleluia.

0: Deus abençoe. Já vamos ficar em pé, meus irmãos. Chegou o momento tão esperado de recebermos a palavra de Deus. Quem quer receber a palavra? Então já fica em pé, levanta suas mãos. Nós vamos orar agora, vamos apresentar a grande festa do dia 13, dia 14 de junho, que vai ficar marcado na história da nossa igreja. Quem crê assim, diga glória a Deus. Quem já está preparado para esse dia? Quem já está? Quem não está, se prepare, porque mais um dia nós celebraremos mais um ano da nossa igreja. Até aqui nos ajudou o Senhor. Quem crê assim, diga glória a Deus. Então levanta as mãos em direção ao altar de Deus. Já está conosco nosso querido irmão, pastor Kleber de Oliveira. Vamos orar por ele também, por toda a sua querida e amada família, para Deus utilizar em suas mãos nesta tarde de hoje. Senhor, ó Deus, aqui estamos na tua presença, Senhor, apresentando a vida do teu servo, pastor Kleber, que vai ministrar a tua palavra. Senhor, usa o teu servo nas tuas mãos, meu Deus, abençoando ele, toda a sua querida e amada família. Senhor, tu és o Deus que faz coisas grandes acontecer neste dia de hoje, que no abrir e fechar da sua boca milagres venham acontecer e salvação de almas venham acontecer neste dia, ó Deus. O Senhor pode, Deus, atender esta oração e ajudar aqueles que estão a caminho a chegar ainda hoje neste lugar. Confirma a tua bênção, é o que eu te peço e te agradeço, em nome de Jesus, diga amém. Levanta as duas mãos o mais alto que você pode levantar, mais alto, meu irmão, mais alto, até tocar no céu. Vamos receber o consagrado homem de Deus, com palmas e glória para Jesus.
1: Oh, glória a Deus, saúdo a todos com a paz do Senhor Jesus. Saúdo a todos os presentes com a paz do Senhor Jesus. Queridos pastor Revair e ouvintes que estão conosco, hoje, daqui a pouquinho, 18 horas, já estará conosco a evangelista Maria Lorena aqui no santuário, para iniciarmos a campanha mundial de jejum e oração, que acontece às 23h45. Presbítero Davi Neto e a evangelista Maria Lorena, direto dos nossos estúdios, estarão hoje iniciando a campanha de preparação para o aniversário. Quem que quer jubilar? Só que tem uma coisa, eu vou te dizer algo claro. No exterior, o pastor Revair esteve lá e evangelizou conosco. O hino que se canta é aquele: celebrarei, celebrarei, celebrarei, celebrarei a Jeová. Aí todo mundo grita assim, ó: gozate, porque has deixado todo mi trabalho e me hecho livre, celebrarei. Então, o dia de celebração, já entra na igreja cantando. Já se entra na igreja glorificando. Aqui no Brasil eu noto que é um pouquinho diferente. A pessoa entra esperando. Será que vai acontecer? Não, mas não vai acontecer. Já aconteceu. Não, nós vamos estar aqui não é porque vai acontecer. Nós estamos aqui porque já aconteceu o milagre de Deus. Quem foi livre por Deus para estar aqui, levante as mãos. Quem está agradecido a Deus porque Ele já te deu as respostas que você precisava? Então, aí eu queria ministrar na liturgia celebrativa, eu queria trazer momentos, eu lembrava dos irmãos que partia e começava a chorar. Um obreiro falou: pode parar, pastor, aqui não tem esse costume. Se o senhor começar a chorar no altar, para nós é indício de derrota. Aqui, pastor, se é júbilo, eles falam, tem que jubilar. Aí que gozar, aí que desfrutar. Aí eu tomei aquilo e falei, meu Deus, será que é verdade? Aí comecei a fazer somas. Se você estará aqui para agradecer por 64 anos, você vai agradecer pelo que aconteceu ou vai agradecer pelo que vai acontecer? Já aconteceu, querido. Quem entendeu o sentido desta festa? Ah, pastor, mas então por que nós vamos orar 21 dias de jejum e oração, começando nesta madrugada com a evangelista Lorena e o presbítero Davi Neto? Meu querido, só para Deus te despertar, só para Deus te dar esta consciência, só para Deus nos pôr de pé na presença dele. Levante as tuas mãos, diga: meu Deus, eu te agradeço por ter levantado multidões que estão em oração pela minha vida. E vou te dar um adendo. Sabe o que aconteceu hoje? No momento da transmissão do culto da manhã, o próprio Deus prepara isso. Pum! Caiu o Dante. Irmãos, em 3 minutos recebemos umas 100 ligações. O que aconteceu com a rádio? Cortou a mensagem. Meu Deus do céu, será que vocês não estão vendo? Calma, irmão, calma. A senhora recebeu 64 anos de mensagem. Porque hoje uma mensagem foi interrompida. Está vendo que você só faz aquilo que é de ação, aquilo que é de externar o que está faltando, quando você entende que não aconteceu ou que perdeu? Quem notou isso? Ah, não, o culto vai... Na tarde, o pastor vai estar lá, deixa para lá. Ah, não, essa vai ser mais um ano, vai ser mais uma festa. Não, não, não, querido. É o dia da nossa vitória. Levante as mãos. Soberano Deus, maravilhoso Pai, eu quero te louvar tudo que o Senhor tem feito, preparado pelo povo, pela multidão que já está aqui, Senhor, em oração conosco. Eu quero te louvar pela vida daqueles que propositaram se levantar e ir até o fim nesta batalha, e ir até o fim nesta luta, Pai Santo. Agora nós entregamos aqueles que vieram para ser abençoados, aqueles que vieram para ser honrados, estes obreiros, estas obreiras, aqueles que estão, meu Deus, nesta adoração contigo, Pai querido. Nós entregamos, ó Pai, esta multidão que está nesta transmissão buscando a Lamai de Candaraia. Não deixe-nos, ó Pai, atrapalhar o teu trabalhar. Não deixe-nos, ó Pai, atrapalhar o teu atuar nesta tarde. Não deixe as nossas dúvidas, não deixe as nossas incertezas, não deixa nossa incredulidade, meu Pai, ó Deus, querer atuar nesta hora, porque nós nós cremos no poder da tua vitória, nós cremos no manifestar da tua glória, nós cremos, ó Pai, na surpresa divina que o Senhor já está preparando. Espírito Santo, aqueles que não estão tendo forças, Pai, para buscar de ti a resposta, para buscar de ti a cura, para buscar do Senhor a libertação, Espírito Santo de Deus, ajude-nos, ó Pai, ajude-nos, ó Deus.

vitória, meu irmão. Ele é a tua força nesta batalha. Enche de força. Enche de força aquele que não tem nenhum vigor. Enche de autoridade, Pai de amor. Enche de graça do teu Espírito Santo. Eu estou sentindo a tua graça, Pai, nos preparando para jubilarmos na tua presença. Pelos 64 anos deste ministério, eu já estou vendo, vivendo, ah, Pai, recebendo esta unção. É do teu Espírito Santo. Alabassuri, alamaia, alabaicanda, alamastei. Ó Deus de poder, cura, Senhor, este enfermo, cura, Senhor, este abatido.

queimando. Eu já sinto o fogo dele queimando. Eu sinto o fogo da sua presença se revelando sobre a nossa vida, sobre a nossa causa, sobre o nosso lar. Não há inalcançável que ele não possa tocar. Não há distante que ele não possa trazer. Não há poder.

as flechas, os dardos da maldade. Oh, Espírito Santo, vai queimando, Senhor, vai queimando nesta tarde, vai queimando nesta tarde toda indiferença, toda superficialidade, todo gelo, todo frio. Agora nós expulsamos da nossa alma todo mal. Que saia, sai agora, sai agora.

0: abençoando vidas. Ó, 13 pessoas. 13 pessoas que quando eu orava, Deus me mostrava o maligno querendo te arrancar da presença de Deus. Você lutando, você colocando a tua fé em ação, mas aquela tentação e aquela nuvem te envolvendo para te derrotar. Mas Deus está te alcançando e Ele está te revelando. Hoje é a tarde do teu renovo. Você não vai cair, não vai sair. Ele te chamou para abençoar. Levante as mãos estas 13 pessoas. Recebe a vitória do Espírito de Deus na sua vida. Queridos, vamos à palavra de Deus, livro do profeta Daniel. Profeta Daniel, um dos profetas mais longevos, que na verdade está para falar conosco através desta palavra. Depois da palavra nós vamos ouvir a nossa irmã Rosângela e você vai entender o que Deus tem para nós. Livro do profeta Daniel, antes de Oséias, querido. Ele está entre Oséias e Ezequiel. Encontrou Ezequiel, no final do livro de Ezequiel está Daniel. Encontrou o livro de Oséias, volta um capítulo atrás, na mesma página. Se for a Bíblia celebrativa nossa aqui da Igreja Deus e Amor, de 50 anos, está na página 1126. E quem não tem esta Bíblia agora para comprar, está difícil, hein? Nem para adquirir, nem para presente. Eu tive que pedir, eu tenho toda a coletânea das Bíblias celebrativas. E a Bíblia de 50 anos, na verdade a Bíblia de 25 anos, eu tive que pedir encarecidamente, levou um ano, pastor Humberto. Um homem lá de Guarulhos tinha, um irmão, e ele fez uma doação e foi algo maravilhoso. A de 50 anos tem muitas pessoas que ainda têm. É uma Bíblia celebrativa, página 1126. Se você não tem, na tua Bíblia deve estar entre 1200, depende dos esboços e do rodapé, né? Já encontrou a palavra de Deus? Livro do profeta Daniel, capítulo de número? Número o quê? É 12, irmãos. Daniel, capítulo 12. E diz assim, palavra de Deus, versículo 9. E ele disse, vai, Daniel, porque estas palavras estão fechadas e seladas até o tempo do fim. Muitos serão purificados e embranquecidos e provados. Mas os ímpios procederão impiamente e nenhum dos ímpios entenderá, mas os sábios entenderão. E desde o tempo em que o contínuo sacrifício for tirado e posta a abominação desoladora, haverá 1290 dias. Bem-aventurado o que espera e chega até 1235 dias. Tu, porém, vai até ao fim, porque repousarás e estarás na tua sorte no fim dos dias. Tu, porém, vai até ao fim, porque repousarás e estarás na tua sorte no fim dos dias. Vamos ouvir a irmã Rosângela que vai louvar a Deus. Você já tome os seus assentos, desocupe primeiro as suas mãos, isso, e vamos a Ele em glória. Agora que você desocupou as suas mãos, palmas e glória a Deus. Glória a Deus com palmas.
1: Quero cumprimentar a igreja com a paz do Senhor Jesus. Louvo e agradeço o nome santo do Senhor Jesus. Eu irei louvar juntamente com o Vitor um hino, amém? Tá.

0: Oh glória, oh glória, pode bater palmas mais forte, mais alegre. Meu Deus do céu, na verdade, amados, Deus preparou esta tarde para ministrar a nossa alma. Entendemos que o texto do capítulo 12 do profeta Daniel não fala simplesmente de o fim de todas as coisas, mas como eles seriam, e trata na verdade de uma batalha espiritual travada entre aqueles que estão debaixo da excelente comunhão, como também trata de nos orientar como proceder para não perder o que está a caminho. Não pense você que por estar no caminho, por estar na presença, por estar na direção, você já tem a condição ou já chegou à estatura perfeita de ir até o fim. Daniel estava buscando, levante as suas mãos e diga glória a Deus. Daniel estava perseverando, Daniel estava numa guerra espiritual que se travava em um conceito espiritual, e nem todos que estavam próximos a Daniel conheciam ou podiam discernir aquela guerra que estava travada. Mas diz a palavra que Daniel escolheu, desde o primeiro capítulo, consagrar a sua vida a Deus, guardar o seu coração na sua palavra, e ele escolheu desde o primeiro momento a chegar até o fim. Eu quero que você entenda que no percurso do início até o meio e do meio até o fim, nós somos responsáveis pelas decisões que havemos de tomar ou que tomamos neste percurso. Tem pessoas que querem chegar, mas ele não quer entrar no caminho, ele não quer adentrar ao lugar que vai levar a ele até as bonanças e as promessas que está na palavra de Deus. Tem outros que querem chegar, mas ele já não tem mais força para perseverar naquele caminho em que ele entrou, que ele aceitou. Tem outros que já estão como Elias, esgotados, e estão deitados debaixo do pé de zimbro, pedindo até a morte, dizendo: este é o meu fim, eu não consigo sair daqui, não tenho forças para continuar. Mas se você está no caminho e a tua percepção está trazendo esta condição e mensagem, Deus está falando contigo, meu querido. Deus te trouxe para o caminho, mas para que você vá até o fim. Deus te trouxe para o lugar que ele te chamou, mas é para te capacitar para você prosperar na sua caminhada. Olha o que diz a palavra: quando estava saindo o servo Eliezer o Damasceno da presença de Abraão para buscar esposa para Isaac, havia um costume naquele então que o dono da casa tomava a mão do servo e colocava debaixo da sua coxa e colocava a mão dele junto e fazia um voto, e aquele voto não se podia quebrar. A pessoa tinha que chegar até o fim do propósito pelo qual o servo saiu da casa. Então a Bíblia diz que quando Damasceno está saindo, Eliezer está indo à terra que estava daquela mesma linhagem da família, uma preparada que já aguardava Isaac, a Bíblia diz que ele levantou as suas mãos e disse: Deus do meu senhor Abraão, me faça prosperar no caminho e que eu possa voltar com aquela que será a futura do filho do meu senhor. Preste atenção, sabe o que ele estava dizendo? O Senhor será a minha ajuda neste caminho para chegar até o fim. Levante as suas mãos e diga: o Senhor é a minha ajuda para chegar até o fim. O diabo está dizendo por aí que nós não vamos chegar, pastores. O diabo está dizendo por aí, ouvintes, que você não vai passar nem da metade do percurso. E tem outros dizendo assim que você não vai definir, porque você não tem mais força para continuar. Mas Deus está mandando dar uma palavra. Fica tranquilo que nesta batalha você não está sozinho. Ai, ai, ai, levante as suas mãos e receba esta palavra. Você saiu saiu da sua casa para voltar abençoado. Você saiu do seu lar para voltar revestido e consagrado para a vitória que Deus já preparou. Sabe o que faz o maligno? Ele é muito mais do que destrutivo. Ele começa a incitar dizendo: para, porque você tem que continuar, porque que você quer avançar, não tem nada para você neste caminho, não tem nada para você neste lugar, eu nem sei porque você está insistindo em buscar, tem tantos caminhos, existe tanto lugar, mas você não foi chamado por Deus para fazer da sua vida a sua vontade, e você não foi chamado para nenhum outro lugar o caminho, você foi chamado para caminhar de braços dados com Jesus Cristo, aquele que tem te ajudado nesta batalha. E diz a palavra: quem é de Deus, levante as mãos, diga glória a Deus. Que no meio desta guerra e batalha, o primeiro versículo que lemos, Deus está dizendo a Daniel, e disse o Senhor: vai, Daniel, porque estas palavras, elas ainda estão fechadas, e o entendimento para revelá-las ainda não está dentro do seu tempo, mas eu estou dizendo: vai, vai, não importa se alguém vai entender a palavra agora, a vitória vem pela palavra, não importa se eles estão discernindo o que eu estou instruindo, não importa, continua buscando a luz desta palavra. O teu trabalho é se levantar e ir em direção ao que Deus tem preparado. Prepare o seu coração agora, querido. Existe algo que nós precisamos entender: ninguém consegue obedecer o que não conhece, o que não teme, o que não ama. A Bíblia diz que se queremos terminar esta boa carreira e propósito, e no fim da nossa caminhada poder falar como falou o apóstolo Paulo: eu combati o bom combate, eu terminei a carreira, eu guardei a fé. Ele está dizendo: o que Deus me deu, eu terminei. Alabacanda alabaia, os dias que Deus me deu, eu guardei na presença dele. As revelações que Deus me deu, eu entreguei o que ele me deu. Sabe o que Paulo está dizendo? Eu fui até o fim, agora não depende mais de mim, agora eu já estou sendo preparado para ser colocado como sacrifício de libação, e eu já estou esperando das mãos do meu bom Senhor a coroa da vida. Sabe o que ele está convicto? Ele está dizendo: eu tropecei, mas eu levantei, eu caí, mas ele me ajudou e me restaurou, eu fui até o fim, porque eu estava de braços dados com ele. Ninguém consegue cair e levantar se Deus, pela sua palavra, não ministrar na nossa alma. Tem pessoas que pensam: pastor, eu estou caidinho no meu ânimo, eu estou meio abatido, pastor, no meu ser, nas minhas convicções. Se eu tivesse melhores condições, se eu tivesse, pastor, mais instruções, se eu tivesse mais posse. Não, Deus está dizendo que para ir até o fim, você não precisa nada disso, você precisa da palavra de Deus, palavra de Deus, palavra de Deus. Recebe a palavra de Deus, recebe a Daya Kalabandara Basúria, recebe esta palavra. Você foi convocada, você foi chamada, a igreja eleita, para ir até o fim. Você foi chamado para ir até o fim. E se nós queremos terminar bem, eu conheci pessoas que começaram bem, mas foram como Sansão, terminaram maus. Eu conheci pessoas que terminaram mal, porque eles começaram muito pior. Eu conheci pessoas que começaram pessimamente, mas terminaram de uma maneira excelente. Como aquele que estava do lado da cruz com Jesus Cristo, coando os algozes e coando aquelas autoridades de Jerusalém lhe crucificava.
1: A Bíblia diz que ele reconheceu: a vida toda eu transgredi, a vida toda eu pequei. E ele olha para Jesus Cristo e ele diz o seguinte: enquanto o seu amigo está praguejando, enquanto o seu amigo está dizendo, salva-te a ti e salve a nós também, se tu eres filho de Deus, desça daqui e dá um sinal para que eu possa crer em você. Então aquele homem repreendeu a loucura do seu amigo de crime e disse: ora, você não teme a Deus mesmo estando na mesma condenação? E olha a separação que ele faz. Diga comigo: escolhas. Olha a separação que ele faz. Ele disse: eu estou aqui crucificado, mas eu sei por quê. Eu transgredi, eu destruí vidas, eu tirei vidas, eu sou digno destes cravos, eu sou digno desta morte. Mas olha este justo, alabacanda alabaia. Olhe para ele, homem, ele não merecia estar aqui de pendurado, ele não cometeu e não praticou os mesmos pecados. Este homem é santo e levantou os olhos e disse: Senhor, a minha vida toda eu pequei, eu roubei, eu transgredi, eu matei, mas se eu tenho palavra e cabida, mesmo estando crucificado do teu lado, eu te peço, lembra-te de mim quando entrares no teu reino. Jesus disse: hoje você estará comigo no paraíso. Hoje veio salvação para a sua casa. Hoje eu desato a tua alma. Hoje eu te perdoo dos teus crimes. Começou mal, estava mal, mas ele terminou bem. Quem sabe você não está bem. Ah, pastor, eu não estou bem. Ih, pastor, eu não estou bem. Eu não estou bem, eu não ando bem, eu não como bem, eu não durmo bem, eu não respiro bem, eu não trato bem, eu não estou sendo bem tratado. Pastor, eu não compreendo bem. E eu não sou bem compreendido. Só que Deus está dizendo: você tem do teu lado, não a Jesus Cristo crucificado em sangue, você tem do teu lado Jesus Cristo ressuscitado em glória. Ai, candalabassúria. Ah, se você recebe esta palavra. Ah, se o Espírito Santo de Deus te agraciasse agora com a revelação profunda desta palavra. Ai, ai, ai, ai, ai, ai, ai. Palavras que estavam fechadas, mas que foram completamente abertas e reveladas. Porque o significado do interim da palavra, segundo o grego, revelar é revelar, é tirar o véu daquilo que está coberto. Deus está dizendo a Daniel: você não vai ter o privilégio de ver o meu filho, mas você vai profetizar sobre ele. Teus olhos não vão ver a remissão e a volta de Israel da sua prisão e cativeiro, mas você vai estar em mim e você vai terminar no seu fim e descansará na sua boa sorte. Sabe o que Deus está dizendo?

prometeu realizar na nossa vida, e a única condição e missão que Ele quer e requer é que você não desista, é que você não pare, é que você persista, é que você avance, vença todas estas legiões que querem que você desista da sua fé, querem que você desista da sua comunhão, querem que você desista da tua salvação, querem que você desista do teu ministério e da tua casa. Diga para Ele hoje: eu vou com Deus até o fim, eu vou com Ele, Ele vai me fazer chegar. Sabe por quê? Quando você está à luz da palavra, a Bíblia diz que você está guardado pela mesma para chegar até o fim. A Bíblia diz no versículo seguinte: você tem que fazer com que tudo que habita em você espere o tempo certo da promessa se cumprir, da palavra se revelar e daquilo que está fechado se abrir aos olhos do entendimento de todos, para que a promessa se cumpra na vida deles. Sabe o que Deus quer dizer a nós? Estamos aqui nesta tarde e não sabemos o que está acontecendo na dimensão espiritual. Nós travamos uma guerra contra as potestades infernais, e nós não temos um outro lugar a não ser na casa de Deus para orar, para jejuar, para receber palavra, para receber direção. Sabe por quê? A tua missão é estar perseverando nesta palavra e fazendo o que Deus está te instruindo, indo pela palavra a fazer. Sabe por quê? Ainda que o inimigo coloque casca de banana, ainda que o adversário queira ver você resvalar, ainda que o inimigo lance dardos e setas para querer te parar, se você estiver na palavra e a palavra estiver em você, você não vai cair, você não vai fracassar, os dias maus vão passar e você vai viver a bonança de Deus na sua vida. Os dias maus vão passar, mas você vai permanecer. Diga comigo: permanecerei. E se nós quisermos, olha a Bíblia, muitos serão purificados e embranquecidos. Quer ir até o fim? Quem quer chegar até o fim? Quem quer chegar até o fim? Querido, eu não quero saber se eu vou chegar com dois braços, com uma só perna, se eu vou chegar com os dois olhos ou sem um, não me interessa. A Bíblia diz que eu tenho que chegar. Eu tenho que chegar. Chegar aonde, pastor? Até o lugar que o Senhor preparou para a nossa alma estar. A Bíblia diz: se os teus olhos te escandalizam, arranque os teus olhos. É melhor entrar na vida com os olhos só do que perder a tua alma. A Bíblia diz: se as tuas mãos ela te escandaliza, corta as tuas mãos. Porque é melhor você entrar na salvação, diga comigo, salvação, com uma só mão, do que tendo as duas, ser lançado no lago da condenação, chamado inferno. A Bíblia diz que se tem alguma coisa que está te pesando, Deus, Ele está te convidando, deixe isso, largue isso, corte isso da tua vida e vá até a Deus e diga a Ele: me purifica. Eu errei, mas o Senhor é poderoso para me fazer acertar. Eu pequei, mas o Senhor é poderoso para me perdoar. Me embranquece, me limpa, me purifica. Sabe por quê? Só consegue permanecer aquele que reconhece que no caminho a gente se suja. No caminho nós tropeçamos. Quem entrou no caminho do Senhor e disse: eu sou perfeito, Jesus Cristo então morreu em vão e não foi por você. Quem esteve no caminho e nunca deixou respingar aquilo que é chamado sangue de transgressão. Mas a Bíblia diz que os que irão até o fim, eles têm a característica de obedecer e viver o sentido de purificar a cada dia, de ser melhor a cada dia, de perseverar a cada dia, de melhorar a cada dia, de se esforçar a cada dia para ser embranquecido. E é neste projeto e neste propósito, neste caminho que acontece a libertação. Quem chegou aqui carregado, dominado, sujo, em pecado, levante as mãos.

Ele está te branqueando ou não está? Ele está te purificando ou não está? Ele está te consagrando pela verdade da sua palavra pregada ou não está? E ele vai continuar. Agora, aquela pessoa que está como Pedro, Jesus está na mesa, João 13, e ele está com a esponja na mão. E Jesus toma a decisão do ato mais lindo da Santa Ceia, que eu não consigo nem fazer memória, que dá-me vontade de sentar à mesa com ele de novo. Jesus levanta-se da mesa, tira as suas vestes, põe as roupas de servo, toma a toalha que não ficava no braço, mas se enrolava no corpo e sobrava em cima do braço. E ele busca aos seus discípulos e disse: agora chegou o momento do maior exemplo de mestre que eu sou. Eu irei lavar os vossos pés. E aí Pedro, por não entender a palavra, por não querer discernir aquele momento que era tão profético, ele diz: Senhor, a mim tu não me lavarás. Senhor, e se pretendes me lavar, que não seja neste ato humilhante de ter que se dobrar, o Senhor se dobrando diante do servo. O Senhor de tudo, dobrando os joelhos diante dos servos. E aí Jesus diz a ele assim: Pedro, se eu não te lavar, se eu não te purificar, tu não terás parte comigo, andarás comigo, mas não estarás comigo. Alabai pecandaraia, andarás comigo, mas não estarás comigo. Mas se você hoje aceitar que eu, como Senhor e Mestre que sou, tenho acesso para te lavar, ai, ai, ai, ai, ai, ai, ai, eu recebo uma palavra revelada. Deus está dizendo: não é porque ele não quer perdoar, não é porque ele não tem nas mãos poder para te purificar, é você que não aceitou. Deixa ele te branquear, deixa ele te lavar, deixa ele te perdoar. Ai, ai, ai, isso é processo de libertação para aqueles que estão no caminho até Jesus Cristo, o Deus da nossa salvação. Lava mesmo, Jesus. Lava os nossos pés. Lava do alto da cabeça até a planta dos pés. E Jesus disse assim: Pedro, eu não quero lavar o que está limpo. Vós já estáis limpos pela. Vós estáis limpo pela. Quem vai chegar até o fim é aquela pessoa que ele usa a palavra. Ele deixa a palavra lhe usar. Ele recebe a palavra. Ele deixa a palavra receber. Ele abre o coração e diz: é isso mesmo, Jesus. Eu sou pecador, eu preciso de perdão. Eu caí, eu preciso de restituição. Lava-me, Zacalamancho. Arabai de Calamanchori Alamá. Ele reconhece, ele sabe. Ele não é como Pedro, que ignora os momentos mais importantes. Tem pessoas que ainda estão matando e deixando-se morrer. Tem pessoas que estão, irmãos, vivendo amargura de ódio, foram feridos e continuam ferindo, foram prejudicadas e continuam prejudicando, foram agravados e continuam agravando os outros, foram maltratados e continuam maltratando os outros, e mesmo estando na presença de Jesus Cristo, eu quero dizer para você, querido: Jesus quer te purificar, Jesus quer te tratar, Jesus quer te libertar, Jesus quer operar na tua vida um milagre pela palavra que você nunca recebeu da parte de Deus. Sabe por quê? Nesse processo, você entra como aqueles peixes, diz a Bíblia, que o fim dos tempos será como está descrito no reino de Deus. Lançou-se a rede, puxou-se a rede e começou a limpar os peixes. E os bons foram colocados do lado direito no bom cesto, e os maus foram colocados no esquerdo para serem lançados de novo no mar. Sabe o que Jesus está nos dizendo? Que no momento da colheita, no tempo do fim, você não pode fazer confusão com o fim dos tempos e tempo do fim. Existe uma diferença tremenda teológica dentro da Bíblia sobre isso, e eu explico.
rico quase toda segunda-feira, na segunda do pão, edificando a nossa vida na rocha. Existe uma diferença tremenda entre os fins dos tempos e os fins de todas as coisas. Nós estamos vendo uma palavra que Deus está concedendo ao seu servo, aquele muito amado chamado Daniel, e ele diz a ele o seguinte: se você quer ver estas palavras de poder se cumprir, deixe o tempo fazer o que ele foi incumbido de fazer, porque o tempo vai purificar alguns, mas o tempo também, ele vai encrostar a outros, o tempo vai quebrantar a alguns, mas o tempo também vai endurecer aos outros, porque a Bíblia diz que muitos serão embranquecidos, mas outros serão endurecidos. A Bíblia diz que uns serão santificados e os outros serão completamente colocados entre aqueles que se darão ao seu desejo de destruição. Eles não vão até o fim, porque eles vão provocar o seu próprio fim. Mas Deus está dizendo: não, o fim deles é o começo de Deus, o fim nosso é o início de tudo na presença do Senhor. Você pensa que acabou? Está começando agora. O momento da vitória é agora. O momento de estar na palavra é agora. O momento de ser purificado, perdoado é agora. E você não pode deixar este tempo passar desapercebido. Sabe por quê? Mas os ímpios procederão impiamente, nenhum dos ímpios entenderá, mas os sábios entenderão. Diga comigo: entendimento. Quem quer ir até o fim faz o quê? Diga comigo: fica na palavra. Deixa purificar e se deixa santificar pela palavra. E eles entendem o quê? O que os outros não entendem. Esses dias eu ouvia um comediante norte-americano, e ele pegava o microfone e ele dizia assim: sabe, eu não consigo entender o Deus das religiões. E infelizmente eu parei 30 segundos para ouvi-lo. Que pecado eu cometi contra a minha alma. E ele disse assim: é interessante que o Deus da religião que criou os céus e a terra não tem condição de se auto-manter e se sustentar. Aleluia! Ele precisa do dinheiro dos fiéis para avançar na sua obra. E o mais interessante, olha ele falando, que este Deus que criou os céus e a terra, ele já preparou um dia para te lançar no inferno. E esse comediante norte-americano avançando, e o povo quá-quá-quá, quá-quá-quá e quá-quá-quá. E risos, e caras, e bocas, e risos. E Deus disse assim para mim: filho, é melhor ouvir, tenha entendimento, as palavras do justo e do sábio, do que os cânticos e o xixiliar dos tolos. Sai disso aí. Tira isso aí dos teus ouvidos. Tira isso aí dos teus olhos. É seta do diabo para te roubar o teu entendimento. Tem pessoas que estão sendo distorcidas no entendimento. Entendia tudo das coisas de Deus. Eu cheguei para um senhor que está, continua lá do outro lado da rua no crack. E ele chegou e me citou a metade do livro de Primeiro a Reis, que não é fácil. E eu entrei pelo livro de João, e o capítulo 17 e 18, ele recitou todo sem cometer um erro, nem dos pontos e das vírgulas. Eu disse para ele: você consegue cumprir o que você acabou de dizer? Ele disse: eu consigo dizer porque está na minha mente, mas eu não consigo obedecer porque foi tirada do meu coração. Diga comigo: entendimento. A palavra que Deus está trazendo para Daniel era a única que ele precisava, e a palavra que ele necessitava era esta: não espere mais nada, vai, não espere mais nada, continue, não espere mais nada, continue alimentando a sua esperança, você vai até o fim, porque você foi separado e está aqui para isso, você vai até aonde tem que ir, você vai até aonde vai chegar, porque quem vai te colocar no lugar que você tem que estar, não é os homens, não é o dinheiro, não é a igreja, não é o pastor, quem
vai te colocar aonde você tem que chegar é o Espírito Santo através da sua palavra. Se você não crer, você vai perecer. O salmista disse: eu pereceria sem dúvida, no Salmo 27, se eu não cresse que veria o bem de Deus na terra dos viventes. Ele diz: confia em Deus, e ele termina o Salmo 27: confia em Deus, ó o Senhor, e confia em Deus, ó Israel. Ele está dizendo: é pela nossa confiança, é pelo nosso crer, segundo o poder daquilo que ele falou, porque a sua palavra nunca faltou, e é ela que dá autoridade a você para avançar. Se você está caído, levante-se hoje e comece a caminhar. Se você está abatido, tome o teu escudo e volte para a batalha, porque hoje é dia de você ir até o fim na presença de Deus. E sabe por que Deus está dando esta certeza? Ele está dizendo: bem-aventurado são aqueles que foram preparados para suportar esses dias. Diga comigo: suportar. Você sabia que nós estamos vivendo os dias mais tenebrosos? Você sabia que nós estamos vivendo os dias mais horrorosos sobre a face da terra? Tem pessoas que dizem: não, pastor, o tempo passado foi marcado por atrocidades, por males, por isso, por aquilo. Não, os tempos mais tenebrosos que nós estamos vivendo é este tempo. Sabe por quê? É um tempo em que as almas não conseguem entender o chamado de Deus para a salvação. É o tempo em que as almas endurecem o coração por causa de uma palavra. No passado se pregava um corpo, sentenciava a morte no madeiro, e mesmo assim ele não negava o seu Salvador. Hoje estamos vivendo um tempo espiritual tão crítico que, se a pessoa for confrontada por uma palavra, ela simplesmente vai para sua casa, se amarga e dá lugar ao rancor e não volta mais para a presença do Senhor, e fica do outro lado culpando a igreja, culpando o diabo, culpando as pessoas, culpando a todo mundo. Mas sabe o que Deus está dizendo a Daniel? Você foi escolhido para sobreviver a este tempo difícil, a este tempo trabalhoso, a este tempo de dificuldade. Sabe o que eu entendo? O quarto ponto que Deus está trazendo para nós, e que temos que considerar, que este tempo é um tempo de angústia, mas que nós vamos triunfar. É um tempo de dores, mas que estas dores não vão nos alcançar. É um tempo de guerra, mas que nesta guerra o general dos generais já nos deu a vitória. Deus está dando certeza a Daniel: suporte a este tempo. É um tempo de frio, nós vamos suportar. É um tempo de sábados de festas, nós vamos passar. Pastor, é um tempo de lágrimas, ele prometeu enxugar dos nossos olhos todas as lágrimas. E o que nós vamos fazer? Diga comigo: perseverar até o fim. Você está perseverando na sua fé? Tem pessoa que pensa que Deus deu fé para ele passar o inverno. Sabe o que Jeremias disse? Passou-se o inverno, chegou o verão, passou-se a cega e nós ainda não estamos salvos. Aí Deus disse para ele: vocês terão que passar 70 invernos, 70 primaveras e 70 cegas, e depois eu vou trazer vocês de novo para casa. Sabe o que Deus estava dizendo? Você foi chamado para suportar este tempo. Tem pessoa que diz: pastor, eu não aguento. Parece a minha irmã, quando eu tinha que ensinar matemática para ela. Eu estava na oitava série e ela estava na quarta série. E aí o meu pai me pegava pela orelha e torcia a minha orelha e dizia: você vai ensinar a tua irmã. Aí eu chegava perto e puxava o cabelo da minha irmã e dizia: você vai aprender, nem que eu tenha que te arrancar o seu cabelo. E ela gritava na mesa e eu dizia: não grita que eu te mato. Aí ela gritava para o meu pai: mas eu não sei, mas eu não sei, mas eu não sei, meu Deus do céu. E o pai da sala gritava: o que você está fazendo, Kleber? Eu já sabia que vinha mais uma rancorelha. E foi um tempo. E aquele tempo passou.
E aquele tempo se tornou uma lembrança de dor para a orelha, mas de regozijo para a alma. Parecia que naquele tempo eu não podia fazer a minha irmã entender o que a cabeça pequena dela não podia absorver. Parecia que eu sabia mais do que ela e ela sabia menos, e o pai que nos cobrava e estava em autoridade da casa mandava e ordenava sobre todos mais do que todos. Mas foi aquele tempo. E foi um tempo difícil para aquele que estava vivendo o momento. Mas hoje eu entendo que tudo aquilo que passou e não entrou na nossa mente e não alcançou o nosso intelecto imaginário, não era nada do que Deus tinha preparado para este tempo de agora. Amém? A mesma coisa acontece na vida espiritual. Você diz, eu não entendo, eu não sei, eu não aguento. E Deus está dizendo, você foi chamado para este tempo, e não foi este tempo que foi chamado por você. Você foi chamado para viver este tempo. Você foi chamado para vencer neste tempo. Você foi chamado para ser um exemplo dentro deste tempo. Você foi chamada, Aikanamanturi, Alabaia, como Daniel, para representar o poder e o reino de Deus naquele lugar aonde ele estava. Cercava a Daniel magos, astrólogos, feiticeiros, videntes, agoreiros, mas a Bíblia diz que Daniel se sobrepôs sobre todos eles. E quando Deus exaltou a Daniel sobre eles, ele não o buscou para matar. Você sabia que o Evangelho, na sua essência, possui a real lei da liberdade? Vá num país aonde impera não a cristandade, mas a religiosidade. Ela é colocada a garganta abaixo na sua boca. E você tem que aceitar. Se você vai a certas partes da África, se você negar a crença e a cultura, você paga com a tua vida. Você é obrigado a servir. O Evangelho não. Você pode escolher ir até o fim. Ou você pode escolher desistir. Você pode escolher em Deus a sofrer e a vencer este tempo. Ou você pode dizer, eu vou me deixar levar por este tempo. Agora, se você escolher em Deus e dizer a Ele, eu quero ir contigo, vá comigo e nós vamos até o fim, Ele tem para você a palavra que Ele disse aos discípulos: não vos deixarei órfão, estarei convosco todos os dias até a consumação da terra, até a consumação do século. Vai ter dias ruins, eu vou estar contigo. Vai ter dias de frios, eu vou estar contigo. Vai ter dias de sol, de primavera, de bonança, de alegria, eu vou estar contigo. Vai ter dias ruins e eu vou estar contigo. E o Espírito de Deus é esta certeza, Ele vai nos fazer chegar. Quem recebe esta palavra, glorifica e adora o Deus da tua vida. Diga comigo, todos os dias, vivendo nele, para Ele, até chegar ao fim. Ponha-se de pé. Me lembrei daquele hino da irmã Débora. Até o fim eu irei, quero ser fiel até o fim. Diga, quero ser fiel até o fim. Você quer até o fim? Ou você quer ser fiel por uma semana? Fiel por um momento? Oh, meu Deus. Eu senti que nós não recebemos uma palavra, nós recebemos uma profecia viva. Tem vidas querendo deixar, tem vidas querendo desistir, tem vidas querendo parar, e Deus está dizendo, tu, porém, vai até o fim. Vai até o fim no teu matrimônio, separa agora, por quê? Você já está há 25 anos, 30 anos casado. Oh, meu Deus. Sabe, eu era pequenininho. Meu pai tinha 25 anos de casado, Jefferson, e ele tomou a decisão.
eu vou me separar. Eu como criança olhei para ele assim e disse, meu Deus, o que, que o papai tem na mente? Papai ficou com a mamãe até agora. Papai e mamãe tiveram Kleber, Sidney, Débora e Clodoaldo. E agora eles vão se separar. Não entrava na minha cabeça pequena de criança. Até o dia de hoje não entrou. Passaram 30 anos. E nunca entrou na minha cabeça. E eu começo a pensar, por que eles não foram até o fim? Você já esteve tantos anos. Tem pessoa que diz, pastor, ah, eu vou desistir. Eu me abati. Ah, pastor, eu me desanimei. Olha quanto tempo você já fez. Olha quanto tempo você já creu. Olha quanto tempo você já permaneceu em Deus. Não seja como Pedro, não fique olhando ventos, não fique olhando trevas, não fique olhando ondas. Olhe para Jesus, ele disse que você vai caminhar no meio, no tempo das dificuldades. Alabaste calamassúria. Por que parar agora? Por que desistir agora? Deus está falando contigo, querido ouvinte. Deus está falando contigo, querido obreiro. O diabo tem lutado para você tomar outro caminho, outra direção, mas Deus está dizendo, não, o teu chamado é aqui, o teu chamado é nele, o teu chamado é vivendo a promessa e a palavra dele. Quando eu vi meu pai fazendo aquilo, para mim foi um exemplo. E o dia que eu conheci a minha esposa, parece que quando você conhece uma mulher e que Deus a te dá, a Bíblia diz que o pai dá a fazenda, mas a esposa, ela é um presente de Deus, né? Eu me lembro que quando eu tive uma visão com a minha futura esposa, e eu cheguei e olhei para conferir, será que vai ser assim? Você vai entender que está dentro da palavra. Ela disse, vamos, e começamos a orar. Eu voltei depois de quase um ano da onde eu estava, porque evangelizávamos aquele então na África. Eu disse para ela, você está disposta? Ela disse, eu estou mais disposta do que você. Falei, então vamos fazer o seguinte, nós vamos casar, mas não é só para este tempo. Eu não quero casar só para os tempos bons, só para os tempos ruins. Eu quero casar para a gente ir até o fim. E eu quero casar para a gente continuar casado depois de mortos. Você aceita? Aí ela disse assim, mas depois de morto? Foi depois de morto. É, mas a Bíblia diz que até a morte o separa. Eu falei, então eu não quero. Se a morte te separar de mim, fique sozinha. E eu fico sozinho para cá. Pergunta para minha esposa para você ver. Pergunta para minha esposa para você ver. Se o casamento vai até a morte, coração, para mim não serve. Eu quero algo que perdure para depois da morte. Ela falou, eu gostei. Eu gostei. Eu gostei disso. Se eu morrer, você não vai casar? Eu disse, nunca. Aí eu perguntei para ela, se eu morrer? Ela falou, jamais. Então nós já estamos casados. Só vamos no cartório para oficializar. Essa foi a condição. Irmão, você foi chamado para ir além da morte. Você foi chamado para ir além do inverno. Essa história, se você morrer, aí se você se perder, aí eu nem sei o que eu faço. Aí se você, para com isso, irmão. Se me acontecer algo, ai, pastor, nem sei se eu fico. Você está dando lugar para o diabo, para o inimigo. Quem entendeu que você foi chamado para ir até? Até o fim, querido. E o fim é além da morte. E o fim é além das dores. E a Bíblia diz que o fim é além do véu. Sabe por quê? Quando o inimigo vem tentar você, sabe o que ele quer saber? Se você vai continuar ou não.
Ele quer saber se você vai perseverar. Sai daqui, Satanás. Você está derrotado. Eu não aceitei Jesus para ficar uma semana. Eu não aceitei Jesus para passar o inverno. Eu não aceitei Jesus para me livrar. Não, eu aceitei Jesus para ir até o fim. Eu vou continuar na luta ou sem luta, na bonança. Eu vou continuar. E aí eu trouxe os votos para minha esposa. Eu disse: Rose, o pastor que vai ministrar a parte mais importante do casamento para mim. Eu chamei o pastor. Pastor, a parte mais importante para mim vai ser a palavra e as perguntinhas. Na morte e na vida. Ele falou: mas não tem essa palavra, pastor. Eu falei: acrescenta. Pode pôr. Ele falou: existe na prosperidade e na necessidade, na saúde e na doença, mas na vida e na morte eu não posso pôr, pastor. Eu falei: mas nós vamos colocar. Por quê? Porque você precisa entender que tudo que você faz em Deus é sobre todos os tempos. Quem entendeu, diga glória a Deus. Você está unido ao Espírito, é na vida ou na morte, querido? Você está unido na bonança ou na adversidade? Você não foi chamado para um tempo. Levante as tuas mãos, diga: Senhor Jesus, a minha vida, o meu entendimento está recebendo fortaleza, graça, vigor para vencer o mundo, o tempo e o tentador. E eu necessito da tua ajuda para perseverar até o fim. Eu quero agora chamar aqueles que no percurso, no caminho, não conseguiram continuar. Outros tropeçaram. Outros já estão naquela condição quase para desistir. Outros estão dizendo: para mim não tem como, pastor. Eu quero te chamar, porque agora nesta oração, Ele vai renovar a tua vida e a tua alma. Você vai até o fim. Hoje você não vai apenas receber a graça e a dádiva de continuar. Você vai ter o privilégio de ver Jesus segurando nas tuas mãos para te levar até o véu, até depois dele. Aonde você está, eu quero te chamar. Passa adiante. Ouvintes de casa, nós vamos estar orando. Fica de pé, eu quero orar. E nesta oração, eu vou apresentar aqueles que estão aqui dentro da igreja. Deus me tocou. Ore primeiro, filho, porque eu quero romper cadeias. Ore primeiro, porque eu quero colocar muralhas por terra. Ore primeiro, porque eu quero convencer corações. Comece dando glória, glória a Deus. Poderoso Deus, em nome de Jesus Cristo. Poderoso Pai, em nome do teu filho amado Jesus, eu quero pedir nesta tarde, Pai, que tudo aquilo que desgastava, que todos os tempos de tribulações e angústias que passava sobre esta mente, sobre este coração, e roubava, Senhor, a preparação e a decisão desta alma, da Calamaia, Alabassuri Alamaia, mas que agora, Espírito Santo, o Senhor está ministrando vida, o Senhor está ministrando força, porque o Senhor nos capacitou para dizer ao fraco: forte sou. O Senhor nos capacitou para dizer àquele que está confundido que o teu Espírito é vida, é luz, é direção. Pai, aquele que já não sofre mais, ó meu Deus, como bom soldado, aquele que tem negado o Senhor até o chamado para a reconciliação, para a salvação, que nesta tarde o teu Espírito bendito abrace, Pai querido, este coração, esta vida, e ele possa escapar desta terrível, horrível condenação. Meu Deus, agora desprende aquele coração da vileza, Pai, da avareza, da cobiça. Desprende, Senhor, Alebarassuri Kalamaya, este corpo, Senhor, que está quase morto, Pai. Ó Deus, está caído debaixo da opressão inimiga, mas agora as tuas mãos bendita toca neste corpo e levanta. Toca nesta alma, Pai, e resgata. Alebarassuri Kalamaya. E agora, Pai, tira esta dúvida maligna que queria roubar dele a decisão, que queria, Pai, tirar, meu Deus, desta tua filha, deste teu filho, a posição que o Senhor o pôs. Em nome de Jesus, nós repreendemos o destruidor. Sai, Satanás.
Sai em nome de Jesus. Ó, tem situações que você não tem como resolver. Há desafios que você não pode solucionar. E há guerras que você não pode combater a não ser no poder do Espírito Santo. É por isso que você está lutando, mas não está vencendo. É por isso que você está guerreando e o inimigo está tocando nas tuas estruturas. Mas Jesus está dizendo, hoje é dia de você vir para Ele. Hoje é dia de você se derramar na presença dEle. E hoje é dia de você permitir Ele te ajudar. Aonde você está, eu oro por você. Vem, vem querido, vem, levante as mãos, vem. Jesus me revelou agora. E Ele vai te dar revestimento, salvação e vitória. Não fique esperando ninguém não, vem, tome a tua decisão. Já está vindo uma pessoa, já está vindo outro lá, vem. Eu quero orar por você agora. Agora é hora do perdão e da vitória. Agora é hora do revestimento. Você está entendendo porque o inimigo está combatendo e está vencendo. Faltava propósito, faltava entrega, mas agora o Espírito Santo deu a vitória. Vem, nós queremos orar. Olha que coisa linda o Espírito Santo opera quando Ele quer libertar e salvar, quando Ele quer mudar a nossa história. E Jesus te trouxe aqui, querido, para definir. Não é o teu meio, o teu começo, é o teu fim, porque a Bíblia diz que o fim é melhor do que o começo. E a Bíblia diz no livro de Apocalipse, capítulo 22, que o Senhor cedo vem e o seu galardão está com Ele para dar a cada um de nós segundo as suas obras. Está vindo mais um irmão, vem, vem, vem, Jesus está te chamando. Olha que coisa linda que o Espírito Santo está realizando aqui, ó. Conscientização para a salvação, vem. Jesus está tocando em você aí também, moça. Jesus está tocando em você também, Senhor. Não diga não, é tarde de reconciliação, aleluia. É tarde de milagre de Deus na sua vida. Ó, e você que está abrindo o teu coração dizendo, Jesus, eu não estou aí, mas sobre mim pesa esta palavra, eu recebo, eu aceito, eu quero ir até o fim. Então você vai levantar as tuas mãos para Jesus segurar. Eu não estaria aqui, há muito já teria me entregado. A Bíblia diz, há muito tempo já teríamos sido devorados se não fosse o Senhor. Mas Ele está aqui por você. Vem, tem mais alguém? Eu quero orar, vem aqui queridos, vem, tem bastante pessoas aqui, vem aqui diante do altar, venha, venha querido, vem para cá, não tenha medo não, não tenha medo, chegou o momento da oração, vem, vem você também, levante as mãos para cá, vamos orar por eles agora. Ó, que decisão sábia, decisão para a salvação. 1, 2, 3, 4, 5, 6, 7, 8, 9, 10 pessoas, mas tem mais para vir. Nesta oração, eu quero pedir agora sobre a sua comunhão, sobre a definição do propósito que você está colocando. Jesus te ajuda, levante as mãos para cá igreja. Está vindo mais uma jovem senhora, está vindo mais um moço lá, vem, vem, vem. Já são 12 almas, dá glória a Deus. Jesus está arrebentando grilhões e corrente, glória a Deus. Oh glória, o diabo já está desesperado, porque ele sabe que perdeu esta batalha. Você vai até o fim agora. Alabaste candaraia. Oh, levante as mãos, oremos por eles. Oh Espírito Santo, obrigado. Espírito Santo, ah Pai, que a tua virtude, a tua glória, que tem se derramado sobre nós, que se derrame sobre eles agora, que se derrame sobre a mente e o entendimento deles agora, que haja perdão, que haja real reconciliação entre eles e o teu Espírito. Alabaste candaraia. E que o Senhor possa operar esta força, esta graça para avançar até o fim na tua presença. Levante as tuas mãos. Senhora, qual o teu nome, querida? Teu nome? Hã? Vandete, que maravilha. Teu nome? Anísia, teu nome, amado? Domingos, tem 12 pessoas para perguntar, 13, agora vai ser muito tempo. Todos vocês, levante as mãos. Os ouvintes de casa também. Diga comigo, Senhor Jesus, esta é a tarde da minha vitória. Recebe agora o meu propósito, o meu voto de renovo, de fidelidade, ó Deus poderoso, e nunca mais retroceder. Firma os meus pés na tua palavra de poder, para nunca mais voltar atrás. Agora levante as mãos.
Gratidão pelas almas. Quem está feliz, diga glória a Deus. Quem está feliz, diga glória a Deus. Põe as mãos para cá, diga comigo: Senhor Jesus, recebe e abençoa a cada vida escolhida pelo Senhor nesta tarde. Nós vamos proceder, pastor Humberto, equipe que aqui está, acompanhe-nos aqui, queridos, acompanhe-nos aqui, amados, nós vamos te ajudar, acompanhe eles aqui, não deixa voltar não, porque nós vamos, vem, ô glória, o poder de Deus é fogo para queimar, o poder de Deus é fogo para queimar, se Jesus, se você entrar neste fogo, meu irmão, você vai. Mas se você entrar neste fogo, meu irmão,

0: Amém. Queridos, se aproxima o dia, no dia 13, madrugada de 12 para o 13, vigília especial do renovo, pela manhã, dia 13, irmã Débora, círculo de oração com tema Raízes na Rocha, Raízes na Rocha. À tarde nós temos garagem cristã aqui no lounge e à noite nós teremos o culto jovem da igreja aqui no nosso auditório. Porém, no sábado para domingo nós teremos a grande vigília. Domingo pela manhã no Salão 1, Evangelista Maria Lorena, consolidação do Ministério Global de Intercessão. Já no auditório, no mesmo horário, minutos depois, nós teremos o culto de consagração, separação de novos pastores, diáconos e presbíteros. E à tarde, o grande culto com a participação, aquele culto de gratidão com o tema Firmados na Rocha. Uma igreja firmados na rocha. E será um dia único, onde as caravanas, pastores, diretoria deliberativa e executiva, todos estarão aqui para celebrarmos um momento único. Quem entendeu, diga glória a Deus. Quantas vidas foram abençoadas, famílias foram mudadas, vidas foram salvas, histórias, irmãos, histórias de país, de cidades, de município. Irmão, eu vou contar para vocês algo que nem é lícito contar. Nós estávamos dirigindo Honduras, a cidade de Honduras, que é também o lugar que define aquele país, a cidade de Tegucigalpa. Ela se divide em duas, Cumayanguela e Tegucigalpa. Tegucigalpa é aquele lugar que eu poderia dizer mais centro de São Paulo. Cumayanguela seria mais a periferia, está entendendo ou não? Só que havia uma cidade ligada a este país chamada São Pedro do Sula. É a cidade que mais teve homicídio, suicídio e mortes sem explicação no ano de 2007, 2006, 2008. Se você não crer, dá um Google aí, Honduras. E aí, o saudoso missionário Davi Miranda estava orando. Pastor Humberto ainda estava na diretoria, recorda, pastor Humberto? Tocou o telefone. E o responsável, que era responsável de Honduras, era o pastor que naquele então, José Marques, cuidava do Peru. E ele me chamou e disse assim: Kleber, missionário Davi Miranda acabou de ter uma revelação e visão, e ele manda te perguntar se tem igreja em São Pedro do Sula. Eu tinha chegado fazia 3 meses, também não sabia. Sabia das igrejas que tinha próxima. Olhe bem o cuidado de Deus com as almas. Aí liguei para o responsável, falou: não, pastor, tem na fronteira, tem na ribeira, tem no vale, tem no cerro, tem no... Falei: meu irmão, não quero saber de ribeira, de vale, de cerro, de fronteira. Eu estou te perguntando se tem igreja em São Pedro do Sula. Ele falou: pastor, tentamos abrir lá 6 vezes. As igrejas comunitárias, as igrejas neopentecostal e as igrejas pentecostal se unem para não entrar a igreja Deus é Amor. Aí eu me encabulei, porque eu pensei: meu Deus, o missionário Davi Miranda está em São Paulo, ele não conhece Honduras, ele não conhece São Pedro do Sula, e como Deus falou com ele que tem que abrir uma igreja lá? Aí eu me senti um nada, como nada sou, né? Mas eu me senti mais insignificante ainda. E aí eu disse assim: meu Deus, mas por que Deus falou com ele que tem que ser a igreja lá? Aí ele me chamou, eu tentei dar explicação: não, missionário, a obra está boa, a igreja está enchendo, domingo não cabe o povo, e nós estamos aqui em Tegucigalpa com Mayanguela. Meu cara falou: teu irmão não entendeu, irmão, não perguntei nada disso por irmão, perguntei se o irmão abriu a igreja em São Pedro do Sul, irmão. Ele vai falar o quê, irmão? Foi então, missionário, fui levantar aqui o histórico, tentamos por mais de 5 vezes, aí já gerei, né? Já coloquei por mais de 10 vezes, sabe como que é o brasileiro? Ele não mente, ele aumenta. Tentou mais de 10 vezes, né? Um pastor ficou doente, o que foi real, o outro perdeu a esposa, o outro aconteceu isso, o outro ficou batido da cabeça. Falou, irmão, sabe por que essa luta, irmão? Falei, não, eu não sei não. Porque Deus falou comigo, irmão, que essa cidade é escolhida por Deus. Aí eu não aguentei, irmão. Já tinha um computador lá, que fez uma pesquisa. São Pedro do Sula, a cidade mais violenta, a cidade que mais mata, a cidade que mais isso, mais aquilo, todos os índices ruins. Sabe o que é mais em tudo? Mais para ruim? Quem já viu mais para ruim, mais para péssimo? Era São Pedro do Sula. E aí eu fiz um propósito com a igreja. Falei, irmãos, nós vamos fazer uma vigília. Até Jesus voltar, toda sexta-feira, nós vamos pedir, abre e vamos abrir. Tinha 9 diáconos, 2 presbíteros. Falei, meus queridos, aqui ou nós sacrificamos a nossa vida, ou essa igreja vai ser aberta. Deus falou com o profeta e tem que abrir, acabou. Aí começou a eu falei, irmão, não tem kkkk nem kkkk. Nós vamos abrir, acabou. Quem está entendendo? É, pastor, mas o dinheiro. Já liguei meus irmãos para Nicarágua, para Managua, Nicarágua. Pastor, se precisar de dinheiro, nós mandamos a fronteira aqui, pastor. Não dá 6 horas. E aí, para conseguir obreiro, quem entrava, as maras, recorda das maras, ameaçava de morte. Aí pichava a igreja, roubava o som, queimava tudo, todo mundo tinha medo. Eu disse, não, esse demônio vai cair por terra. Se Deus falou, aonde abundou o pecado, vai superabundar a graça de Deus. Irmãos, e hoje se tornou um lugar que passou já Honduras, mas foi por causa de uma pá, e se desistisse, todo mundo que ia desistia, tem obreiro que desviava, quer ver um pastor desviado, falar, irmão, o senhor vai na missão de abrir uma igreja em São Pedro do Sul, acabou, o homem já renunciava o ministério ali mesmo, ah pastor, eu vou trabalhar financeiramente, vou ser taxista, renunciava, e eu comecei a orar, meu Deus, mas que luta, agora veja o mistério, você vai entender porque eu estou falando isso. Quando começou a vigília, Honduras, uma miséria terrível. Segundo país mais pobre da terra. E eu estava lá, recém-casado. Irmãos, foi uma vigília, 2 vigílias, 3 vigílias, 4 vigílias. Na 7ª vigília, me chamou um novo convertido, muito puro, muito simples. Disse, pastor, eu posso falar com o senhor? Você fala, meu irmão. Eram as 3h45 da madrugada. Eu sei que a oração é para Deus dar condição e abrir a igreja, pastor, lá em São Pedro do Sula. Mas Deus me mostrou, pastor, uma larva preta que começava do cerro ali do Banco Central de Tegucigalpa e passava por baixo das terras da cidade de Honduras e banhava toda a cidade. Na hora Deus falou comigo, petróleo. Irmão, eu disse, irmão, isso não é larva. Irmão, isso não é o demônio. Irmão, é Deus mandando petróleo. Se você não crê, faça uma pesquisa. E você vai entender. Naquele mês, começou uma sondagem por satélite de uma empresa norte-americana que já estava hospedada no hotel Atemaya. Eu tomava café de manhã, almoçava com eles e não sabia que era eles. Descobriram um dos maiores lençóis, não sei se está sendo explorado ou não, de petróleo na cidade. Sabe quando nasceu esse petróleo? Quando a igreja começou a orar. Deus trouxe das montanhas de outro lugar e fez o petróleo passar aonde tinha passado. Nós estávamos orando para Deus salvar aonde? Em São Pedro do Sula, e Deus estava mandando prosperidade para Honduras. Irmãos, crivou de gringo, só aqueles brancão de 1,10m, 1,05m em Honduras. Falei, meu Deus do céu, parece que Estados Unidos veio para cá. Naquela semana foram oferecer de graça na igreja. Sr. Kleber, tem alguém querendo ingressar para aprender o inglês? Eu disse, tem aqui vários candidatos. Cada um deles que se ingressar já vai ganhar gratuitamente um computador da Dell, desse tamanhão. Falei, isso é golpe. Isso é golpe. Fui lá, o rapaz, o senhor é brasileiro? Sim, sim. E habla espanhol, disse, um ratito. Então tome um computador também. Ué. Falei, ué. Mas ontem não tinha dinheiro nem para carne. Hoje eles estão dando computador de graça. O que está acontecendo aqui? Computador que nem tinha chegado no Brasil. Aí começou investimento, carros. Falei, rapaz, aconteceu alguma coisa. E fui orar. Quando eu fui orar, Deus falou comigo. Eu me agradei do propósito de vocês de pedir pelas almas. Eu vou dar vida para aqueles que estão morrendo, mas eu vou dar prosperidade para aqueles que estão orando e buscando. Naquele dia, meu querido, o lugar que eu mais fui feliz, se você perguntar, Honduras, segundo país mais pobre. Morei no país mais rico, foi o lugar que eu fui mais infeliz, o lugar que eu menos ganhei alma. Morei num dos países mais estruturados da Europa, foi o lugar que eu mais sofri espiritualmente. Se você me perguntar qual foi o lugar que eu mais prosperei espiritualmente, ministerialmente e no sentido pessoal e financeiramente, Honduras, aonde? Segundo país mais pobre do mundo. Por quê? Houve um objetivo de socorrer quem estava perecendo. Da onde saiu a palavra? Aqui da sede mundial. Quem entendeu, diga glória a Deus. Você não entendeu? Aí está a tua prosperidade. Não, você não vai pedir prosperidade agora não. Você vai pedir condição espiritual. Você vai pedir pelas almas com a tua oferta agora. E Deus vai te prosperar. Como Ele mandou debaixo daquele lençol, lá daquelas terras petróleo, Ele vai mandar prosperidade. Ele vai mandar socorro. Não, você não pegou. Ele vai mandar portas abertas. Ele vai mandar prata. Ele vai mandar ouro. Ele é o dono da prata. Ele é o dono do ouro. Quem entendeu, diga glória a Deus. Se você me perguntar a maior, melhor arepa da terra, pastor, que o senhor já comeu, Honduras. Se você me perguntar, pastor, o melhor transporte que o senhor conseguiu desfrutar, Honduras. Se você me perguntar qual foi o melhor hotel que eu já me hospedei na minha vida, Honduras, Atiamaia. Qual país? Segundo país mais pobre da terra. Então não é por dinheiro, não é por riqueza, quem está entendendo? É pelo que está no teu coração. Fica de pé, por favor. Irmãos, e Deus começou a prosperar aquele povo. Deus começou a prosperar aquele povo. Dinheiro que chegava da Europa, dinheiro que chegava dos Estados Unidos, dinheiro que chegava de mãe para filho, de pai para esposa. E eu nunca vi uma prosperidade na igreja daquele jeito. Sabe por quê? Quando Deus quer fazer, Ele manda de onde tem para quem não tem. Ele tira de quem tem. E a Bíblia diz que Ele transfere, é Ele, não é o cartório. A Bíblia diz que Ele transfere a herança do ímpio para a conta do justo. Deus faz isso. Levante as mãos. Eu quero orar. Deus vai te prosperar agora. Deus vai abrir portas para você agora. Não feche as mãos não. Não. Não feche as mãos não. Agora é hora de decisão. Minha irmã, traga essa máquina aqui. Traga essa máquina aqui. Eu quero, vale a pena explicar, porque Deus está aqui para nos abençoar. Eu quero apresentar esta oferta agora. Pastor, eu tenho aqui, me preparou o Senhor este 100. Era para isso, era para aquilo, não. Agora será para você fazer a obra de Deus. Pastor, eu quero estar firmado na promessa que foi dada. Deus vai te dar condição. Olha lá, dois cliquezinhos já no celular e a resposta já está. Levante o seu voto, levante a sua oferta. Pastor, eu quero ajudar com 50. Levante. Pastor, eu vou fazer esta transferência aqui, pastor. Seja de 200, de 100. Levante nas tuas mãos. Chegou a hora da bênção. Diga comigo, meu Deus, mais alto, diga, meu Deus, só o Senhor pode prosperar a minha casa, a minha fazenda, a minha vida, a minha saúde e o meu ganho. Senhor, repreenda a miséria, o devorador, o mal, eu expulso. Em nome de Jesus, expulsa, sai, Satanás. Vai saindo Satanás, espírito maligno, espírito da miséria, espírito das trevas, espírito do mal. Sai, sai, sai, sai, miséria. Agora nós te expulsamos, espírito que está lutando para devorar, espírito que está lutando para fazer esta mulher se perder, este homem falir. Sai daí, devorador, sai daí, destruidor, sai daí, cortador, sai daí, migrador. Sai, sai com a tua doença. Sai com teu mal, sai. Nós te expulsamos agora. Sai da saúde dele, sai da saúde dela. Pai, nós queremos pedir a prosperidade que o dinheiro não pode dar. Nós queremos pedir o sinal divino que os homens não entendem, que os ímpios não compreendem, mas que nós recebemos pelo teu milagre. Prospera agora, Pai, o caminhar. Prospera agora o trabalho dele, prospera agora, Pai, o fruto das suas mãos, prospera agora o suor deste rosto, prospera agora este ganho, prospera agora este benefício, em nome de Jesus Cristo. Levante as tuas mãos, diga: recebe, Senhor, o meu voto e a minha oferta. Queridos, vai colocando na salva, e nós estamos entrando já, é oficial, nesta campanha especial de oração. Quem estava gastando com a tua saúde, levante as mãos. Fiquei abismado. 38 exames de sangue específico, 4 ampolinhas só de sangue, fui pagar R$1.200. E aí eu fui chorar. Brasileiro gosta de desconto, né? A mulher falou: era 1.600, senhor. Agradece que você está levando com desconto. Falei: meu Deus do céu, para fazer exame de sangue. Quem está entendendo, diga glória a Deus. E para saber aquilo que você não quer saber. Olha que coisa terrível. Aí, irmão, eu falei: quer saber? Eu vou é fazer um voto com Deus. Quem é de Deus, diga glória a Deus. Aí, irmãos, peguei o exame. A mulher chegou para mim e falou: senhor, ó, estou colocando o senhor no grupo dos diabéticos. Falei: está queimado. Senhor, não tem nada de queimado não. Glicose glicada a 9.6 é diabético. E cuida com o coraçãozinho, que a qualquer momento vem o derrame. Falei: está repreendido. Aí, ela disse assim: repreendido ou não, me dá o número telefônico, o senhor já está inserido no grupo dos diabéticos. Olha, irmão, que demônio. E aí eu já comecei, parece um demônio, irmão. Todas as pessoas que eu atendia na igreja: vamos orar, irmão? Ore pela diabetes, pastor. Chegava a mulher de sandália, 2 dedinhos cortados: o que foi isso, filha? Ah, pastor, foi a diabetes. Chegava outro irmão com a faixa no braço: o que foi isso, pastor? Cortaram o dedão. O que foi diabetes?
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0: 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Uma tarde abençoada e repleta de amor a Deus. Você que está ouvindo o programa Voz da Libertação. Boa tarde.
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a Deus, ouvintes queridos. Obrigado você pela companhia e fidalguia, nossa maravilhosa programação. Atenção, região de Bicas. Atenção, cidade de Bicas, porque neste sábado, dia 23 de maio, às 19 horas, a grande concentração aí, o dia dos vencedores. Uma oportunidade de estar com vocês aí pregando a palavra do Senhor, o servo de Deus, nosso pastor de Juiz de Fora estadual, pastor Wesley de Souza. O endereço é Rua Prefeito Oliveira Souza, 874, e nossa sede regional da cidade de Bicas. É sábado agora, 23 de maio, às 19 horas. Direção do servo do Senhor, presbítero Marcos Silva, que convida e convoca toda a região a estar apoiando esse grande evento, o Dia dos Vencedores. Claro que todos são bem-vindos. E que o Senhor abençoe a todos. E até lá!

0: Escrito está na palavra de Deus:
1: não há ninguém santo como o Senhor, não há outro além de ti, não há rocha alguma como nosso Deus. 1 Samuel

0: Graças a Deus, ouvintes queridos. Obrigado a você pela companhia e fidalguia à nossa programação. Programa de Deus, a voz da libertação. Atenção em PDA do bairro Santos Dumont. Nesta sexta-feira, uma grande concentração de fé aí em Nossa Deus e Amor, ali do bairro Santos Dumont. Uma campanha de libertação, de explosão de milagres, salvação de alma. Uma campanha também de operação sobrenatural de Deus. Rua Salvador de Alduca, 900 e 195, né? Oportunidade, estarei com vocês aí para pregar e orar em favor de todos. E Nossa Deus e Amor, ali do bairro Santos Dumont, a regional do bairro Santos Dumont, nessa sexta-feira, 22 de maio. Quero confirmar a presença com vocês aí. Agradecer também ao pastor, é verdade, Luciano Bernardo, pelo convite à nossa pessoa. Põe na agenda, hein? 22 de maio, sexta-feira, 19 horas, IPDA do bairro Santos Dumont, localizada na rua José, Vilas Bolsadas, 195. Estaremos aí permitindo Deus para pregar e orar por todos e ungir a todos com azeite santo neste grande dia, sexta-feira, 22 de maio. Que Deus abençoe.
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0: E graças a Deus, ouvintes queridos. Graças a Deus, ouvintes amados da programação. Programa de Deus, a voz da libertação. Alerta todo mundo. Temos passagem para São Paulo, para a grande festa, né? No dia 12 do mês de junho, que será o nosso grande, a grande festa, né? Verdade. E você pode estar com a gente ali para comemorar também os 64 anos da Igreja Deus e Amor, em nossa sede mundial, na Avenida do Estado, 4568. E a você que ir com a gente a São Paulo, temos já passagens disponíveis. Podem procurar aqui nossa sede estadual, aqui de Juiz de Fora, da rua Sancler de Carvalho, 75. Podem procurar na livraria, nossa irmã cooperadora Luzia. Podem procurar também o presbítero José Ferreira Filho. Podem procurar também nossa irmã Maria José de Oliveira e reservar a sua passagem. Temos vagas disponíveis já, hein? Mas são poucas. 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E o valor é R$ 195,00 de graça, né? Meu Deus. 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E claro que você pode agora já reservar o seu lugar no ônibus. Sair, na verdade, no dia 12, né? No horário das 22 horas e retornar dia 14, depois da grande festa dos 64 anos em São Paulo, na sede mundial do aniversário da Igreja Deus e Amor e do programa Voz da Libertação. Reserve já sua passagem e boa viagem. E que Deus te abençoe.
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E graças a Deus, ouvintes queridos. Atenção em PDA do bairro Ipiranga. Rua Renato Pandolfo, 951. É nessa sexta-feira, dia 22 de maio, às 19 horas, a grande campanha Resposta de Deus para a Minha Vida. E na palavra do Senhor nesse dia, pregando no Santo Altar, o servo do Senhor, pastor Henrique Alencar. É nesse dia especial, sexta-feira, 22 de maio, na IPDA do bairro Ipiranga. A grande campanha, a resposta de Deus para a minha vida. Não percam, e que o Senhor Jesus...

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0: Graças a Deus, ouvintes queridos.
1: Vem conosco celebrar o aniversário da IPDA, da IPDA.
0: Graças a Deus, obrigado a você pela companhia e fidalguia ao nosso programa. A programação de Deus, a voz da libertação.
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0: Alerta, alerta, grande juiz de fora.
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0: E toda a região da zona da Mata Mineira.
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0: É nesse dia 30 de maio, aqui em Juiz de Fora, o aniversário da nossa IPDA estadual de Juiz de Fora.
1: Acesa.
0: Será um dia glorioso, com certeza, na oportunidade, vamos completar 45 anos de Deus e amor aqui na cidade de Juiz de Fora.
1: Vem, vem conosco celebrar.
0: Vem conosco. Põe na agenda, faço as caravanas, vem estar apoiando o trabalho do Senhor aqui em Juiz de Fora. Lembrando sempre a direção mundial é da nossa irmã Ereni Oliveira de Miranda e aqui em Juiz de Fora do pastor estadual Wesley de Souza. E há 45 anos atrás chegou esta cidade, esta obra, Igreja Pentecostal, Deus e Amor.

0: querida mamãe, que tanto me ajudou. Irmãos presentes, ouvintes de casa, não podia deixar de ouvir a palavra da minha querida mamãe, que tanto me ajudou, tanto sofreu comigo neste ministério. Minha irmã, minha mãe está bastante avançada em idade, mas ainda ela vai falar com os irmãos e os ouvintes, contando para que hoje a minha mãe ouvinte tem grande alegria de ver aquela obra tão pequenina concluída nesta verdadeira massa humana. Diga aos irmãos e os ouvintes.
1: Glória a Jesus. Eu salvo a todos com a paz de nosso Senhor Jesus Cristo. Graças a Deus. Aleluia, Jesus. Toda honra, toda glória seja dada ao nosso Senhor Jesus Cristo. Irmãos amados, vós escutaste ao início como foi que Deus começou esta obra. Esta obra começou pequenininha, como uma criança que rasteja. Ela rastejou, ela levantou-se, ela andou, ela cresceu e hoje ela é uma donzela formosa. Glória a Deus! E como hoje ela é uma donzela formosa, está esperando o seu noivo, nosso Senhor Jesus Cristo. Porque Cristo breve virá buscar os seus escolhidos. Irmãos amados, estejamos sempre apercebidos. Não deixemos sempre de estar olhando para o autor e consumador da nossa fé, que é nosso Senhor Jesus Cristo. Os irmãos ouviram tudo que passou, não tudo, glória a Deus, bendito seja Deus. Essa igreja passou falta, irmão, passou, como eu disse, muitas vezes por grandes apertos na falta do dinheiro, aperto por perseguições, aperto por calúnias e por todos lados, mas Cristo nunca deixou fracassar. Cristo sempre na frente. Glória a Deus. Irmãos, coisas maravilhosas, coisas gloriosas Deus tem feito nesta igreja e continuará fazendo enquanto o seu servo for fiel na sua frente. Deus sempre é verdadeiro. Porque Deus não falha. Porque Deus não fracassa. Porque Deus é forte. Deus é poderoso. A Bíblia Sagrada é este livro. É esta companheira inseparável que nós devemos ter sempre em nossas mãos para examinar os estatutos, as leis e os mandamentos de nosso Senhor Jesus Cristo, para que guardemos dentro do nosso coração, para que não venhamos desfalecer. Irmãos amados, as lutas e as tribulações estão aí, mas o povo de Deus está de cabeça erguida. O povo de Deus está olhando a volta de Cristo, que breve virá. Irmãos amados, nós sabemos que essa igreja é uma igreja que se tornou famosa, mas não, como diz, por orgulho, mas porque Cristo é glorioso, porque Cristo é famoso. Glória a Deus, louvado seja Deus. Irmãos amados, assim como Jesus nasceu, pequenininho, cresceu, tanto na sabedoria, como em santidade e em tudo, assim essa igreja também tem acontecido com ela. Ela nasceu pequenininha, cresceu e se evoluiu, e está cheio da bênção de Deus. Irmãos amados, eu vos quero agradecer, porque as horas já passam, agradecer todos vós que hoje aqui comparecem. Irmãos, eu já estou bastante velha, mas se eu morrer hoje, já morro muito satisfeita com Deus. chuva, ia eu e meu filho para a igreja. Aí nesse tempo a igreja tinha muito pouco membro. Chegava lá, era eu e ele. Sabe o que nós fazia? Entrava dentro da igreja, fechava a porta, sabia que ninguém ia porque estava chovendo e os membros eram poucos. Dobrava o joelho e orava a Deus. Glória a Deus! Irmão! Aleluia, Jesus! Essa igreja nasceu no meu joelho e no joelho deles. Nós tínhamos calos no joelho, parece ferida, mas não era ferida. Era um couro duro que estava no nosso joelho, porque nós orávamos constantemente para que a igreja visse o crescimento dela. E hoje nós vemos a resposta das orações. Hoje não oramos só nós. Hoje o mundo todo ora. E por isso é que Deus opera maravilhas. Que Deus os abençoe, irmãos. Que permaneçam por muito tempo ainda, até aqui a volta de Cristo. Nós queremos ainda ficar muito tempo aqui, né, irmãos? Mas parece que está tão perto a volta de Cristo, mas se Cristo vier, vamos subir com Ele. Porque Ele disse, não curve o vosso coração. Tem todos com o coração turbado. Não se curve os vossos corações. Credes em Deus. Credes também em mim, disse Jesus. Vamos crer em Deus e Jesus Cristo, irmão. E nós somos um povo privilegiado. Um povo escolhido. Por quem? Por um governador? Por um presidente? Não. Escolhido por Deus. Um povo escolhido por Deus. Jesus foi preparar lugar. E o lugar que ele está preparado. Meu irmão e minha irmã, não desfaleça na fé, mas confia. Não deixa perder o teu lugar, porque Jesus já está preparado lá no céu. E que Deus abençoe. E com a palavra.

0: põe na tua agenda aí, é dia 30 agora de maio, hein? Aqui em Juiz de Fora, Rua San Clé de Carvalho, 1075, a nossa sede estadual.
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0: Mais um ano de vitória, 45.
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0: 4 décadas e meia.
1: 1962.
0: É o ano que nasceu esse ministério, né?
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0: Quantas experiências, né, ouvintes? Acompanhamos aí a saudosa irmã Anália Miranda, mãe também do saudoso irmão missionário Davi Miranda, ambos, né, ela com ele e a filha Araci Miranda, que iniciaram essa obra, é verdade, em 62, e há 45 anos chegou aqui em Juiz de Fora. Sábado agora, dia 30, estará conosco por primeira vez aqui em Juiz de Fora para pregar a palavra da nossa sede, o servo do Senhor, presbítero Guilherme, da cidade Leopoldina, Minas Gerais, lá da minha terra natal, e está chegando aí cheio de Deus, hein? Vai ser uma bênção muito grande ele com a sua esposa, irmã Isabel. Será um evento maravilhoso esse dia 30 agora do mês de maio. Esse casal abençoado, né? Vitor Guilherme com a esposa e irmã Isabel, vindo de Leopoldina para estar em Juiz de Fora pela primeira vez para pregar a palavra do Senhor na grande festa aqui em Juiz de Fora de 45 anos da nossa Deus e amor. É, a nossa igreja Deus é Amor, conhecida no mundo inteiro como a igreja do Conte a Bênção.
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2: Deixa eu ver seu nome, irmão. Geraldina Oliveira. Como? Geraldina Oliveira.
3: Mãe Geraldina, a senhora antes não era dizimista.
2: Não, não era. Depois comecei eu só vivia na maldição. Depois que eu comecei a dar o dízimo, tudo foi 100% melhor na minha vida, em tudo.
3: Dizer que o tempo que a senhora não dava o dízimo, a senhora não tinha condições nem de comprar um terreno.
2: Nada, nada. Não tinha condição para nada.
3: A vida financeira era muito difícil para a senhora?
2: Muito difícil. Eu não tinha dinheiro para nada.
3: E até a senhora viu aqui pregando sobre o dízimo e a sua fé aumentou.
2: Aumentou a minha fé. Aí eu fiz o voto para o Senhor e o Senhor me deu as casas.
3: E a irmã prometeu a Deus, como Jacó prometeu a Deus também, de dar o dízimo de tudo que Deus lhe desse.
2: De tudo que Deus, de tudo que eu ganho, eu dou o dízimo. De tudo e o dízimo 20% como eu prometi para o Senhor, né? Graças a Deus, estou com a minha... É, bênção em cima de bênção depois desse voto.
3: Irmã Geraldina, né? Irmã Geraldina, depois que a senhora prometeu a Deus como Jacó prometeu a Deus, sabemos, irmãos e irmãs, que Jacó não tinha também aonde reclinar a sua cabeça. Ele, certa madrugada, ele fez um voto a Deus de dar o dízimo de tudo quanto ele possuísse. E Deus tornou Jacó o patriarca mais rico do Velho Testamento. Glória a Deus. Está vendo, irmão? Milhões e milhões de ouvintes. Vamos ouvir mais a nossa irmã. Diz para mim, irmã Geraldina, depois que a senhora prometeu dar não só 10%, que o dízimo é 10%, mas a sua fé aumentou tanto, tanto a ouvir a palavra de Deus, a mensagem do dízimo, que a senhora prometeu dar 20%. E depois que a senhora fez esse voto, quantos anos levou para Deus dar essas duas casas?
2: Ah, um mês. Nem um mês não levou.
3: O povo... quê, irmã?
2: Nem um mês não levou. Com poucos dias o Senhor me deu as duas casas.
3: Não levou nem 30 dias?
2: Não, não, não. Poucos dias, eu sem menos esperar, recebi as duas casas.
3: E essas casas, onde que deu para a senhora? No qual é o estado? Foi lá na Bahia, foi aqui em São Paulo, onde foi?
2: É, deu no interior de São Paulo, em Marília, né?
3: Deu duas casas na cidade de Marília.
2: No centro da cidade.
3: Meu Deus, no centro da cidade!

0: chegando, hein, ouvintes?
1: Glorioso eterno Deus, nesta hora gloriosa de oração, ó Pai.
0: Você lembra desta oração, com certeza, né? Assim foi o iniciar desta obra, Igreja Deus e Amor, e chegou também Juiz de Fora, com certeza, há 45 anos, e esse sábado agora, dia 30, o dia aqui da grande festa, onde você estará recebendo conosco gratuitamente a bênção do Senhor Jesus Cristo, neste grande dia. Põe na agenda, então, vem estar conosco aqui, nesse evento especial de aniversário de 45 anos, da Deus e Amor, aqui de Juiz de Fora, nossa sede estadual, nesse sábado agora, dia 30 de maio, aqui na rua Sancler de Carvalho, 70, a partir já das 5 da tarde. Direção Mundial da Serva do Senhor, nossa irmã Eleni Oliveira de Miranda, aqui em Juiz de Fora Estadual do pastor Wesley de Souza, e nesse dia estará conosco o servo do Senhor, presbítero Guilherme, com a esposa e irmã Isabel, da cidade de Leopoldina, para pregar a palavra do Senhor na grande festa.
2: As lutas foram grandes, mas a igreja as venceu.
0: Faça suas caravanas, põe na tua agenda, vai mobilizando, convidando um com o outro. Vai ser um dia memorável também de explosão de milagres.
2: Essa chama está acesa
0: e continua.
2: Jamais vai se apagar.
0: Aguardamos a todos, hein?
2: Apagar.
0: 30 de maio, sábado, 5 da

Deus te abençoe. Não vai esquecer, meu amigo. Você já esqueceu, hein? Traz um presente também para a obra do Senhor, com certeza. É dia de festa.

de um artista, meus irmãos, que tocaram melhor, que tocava mais melhor violino, melhor violinista dos Estados Unidos. E ele não aceitou a Jesus, mas era um homem que tinha o dom mesmo de tocar. Ele saía, subia a escada da casa dele tocando violino, descia tocando, ia para a mesa jantar tocando, mas só que ele ainda tocava músicas do mundo. Ele era crente, ia se entregue a Jesus, mas ainda tocava, gostava aquelas músicas orquestradas, que ele tocava na orquestra, como maestro. Um dia ele ouviu uma voz dizendo: entregue tudo para mim. Faça entrega total para mim de tudo. E ele então virou, como ele era batista, da igreja batista, e pensou: o que, que eu vou entregar? Que igreja batista sempre gosta muito de músicas assim, né? Clássica, mesmo que não seja evangélica, coisa semelhante. Aí ele foi dormir aquela noite, ele ficou preocupado, pediu tanta misericórdia, que falta me entregar? Eu já me entreguei de tudo a Deus, entreguei de corpo, alma e espírito. Aí ele teve um sonho, que um anjo falou para ele: você se entregou para Jesus, você, o teu violino você não entregou para Jesus. Aleluia. Seu violino ainda está sendo do mundo. Está sendo do mundo, está tocando música do mundo. Aí quando ele acordou, ele até chorou e disse: Senhor, a partir de hoje, nunca mais vou tocar música do mundo. E nunca mais tocou. Da nossa alma, nosso espírito, mas tem uma coisa em nós que ainda não está convertido. Às vezes a saia da irmã que está rachada, que não está convertida, é do mundo essa saia rachada, é ou não é? É de Deus ou do mundo? Às vezes é uma moda bonita que a irmã achou, fez um vestido bonito. A irmã já se entregou, mas não entregou tudo e tudo ainda para o Senhor. Então essa entrega total da campanha, irmãos e irmãs! Às vezes o irmão se entregou para Jesus de tudo. Mas sabe, ele tinha tanta bebida alcoólica lá na sua geladeira. E agora, de vez em quando, ele leva um garrafão de suco de vinho, põe na geladeira lá uma cervejinha, um pouquinho só, caracu, é muito forte a cerveja caracu, beber um pouquinho da cerveja caracu. É, meu irmão, você não está chupando na cabeça, mas tem muitos assim. Tem? Tem ou não tem, igreja? E como tem, meus irmãos? Jesus, mas não entregou seu cabelo também para o Senhor. Ela manda no seu cabelo. Ela não faz como a Bíblia manda. Ela manda o seu cabelo, ela corta. Ela vai na manicure fazer aquele espinhão de passarinho lá mesmo, fica mais bonito. Ela! Olha, meus irmãos, Jesus está aí, hein? Deus me revelou esta semana, meus irmãos, sobre a entrega total a Deus! Sobre a nossa entrega total a Deus! É verdade, meus irmãos! Note que tem aquelas coisinhas pequeninas que não vão deixar nós entrar no céu. Nenhum crente vai ficar aqui nesta vida por pecados grandes, por causa desses pecadinhos pequenos, porque não se entregou totalmente a Deus, se entregou em partes.
ainda ele gosta daqueles costumes que ele era do mundo. Muitas das vezes ainda fala, Virgem Maria, Nossa Senhora não sei do que lá, né? Fala, fala! Aí não foi entrega do tarde de gritar, oh meu Deus, tem misericórdia, Jesus! Aleluia! Glória a Deus, aleluia! Oh, maravilha! Irmãos, já está sentindo a palavra, imagine quando começar a campanha! Imagine, irmãos, quando começar a campanha! Não, eu estou convertido mesmo, não tem mais nada, eu estou convertido, minha roupa é decente, mas às vezes tem alguma coisinha ainda. Quem sabe é a música do mundo como aquele artista gostava ainda. Quem sabe esses hinos, meus irmãos, desses cantores que estão aí amigados, que divorciaram e se casaram com outro e então em adultério. Quem sabe essas coisinhas? Será que essas coisinhas não influem um pouco? Acho que influi muito, um pouquinho de fermento que acontece. Que acontece, igreja? Os filhos ouviram um falso profeta?

0: Vamos falar com Deus em oração.
1: Muitos estão a mendigar.
0: Maravilhoso Deus, poderoso e eterno Pai, te damos graça nesta hora, Senhor, pela oportunidade de estarmos aqui de volta, meu Pai, nesta emissora, aqui em Juiz de Fora, Rádio Capital AM, 1080 kHz. Sim, meu Pai, o nosso trabalho. E damos graça ao Senhor pela oportunidade de estarmos com vida. Damos graça ao Senhor também pela oportunidade que o Senhor tem dado a nós, a nossa querida e digníssima família. Meu Deus e meu Pai, obrigado, Senhor Jesus, por cada ouvinte, por cada internauta, por cada irmão do outro lado em sintonia com a nossa programação. Te damos graça ao Senhor, meu Pai, pela esta obra aqui em Juiz de Fora, Brasil, e todo mundo, a nossa igreja, Deus e amor. Estamos agradecidos a Ti, meu Pai, pela diretoria deliberativa, executiva da Igreja Deus e Amor, a nossa presidente mundial, Mãe Ereni Miranda. Damos graça ao Senhor também aqui em Juiz de Fora, pela vida, meu Pai, do anjo da igreja, pastor Wesley de Souza, a tua esposa, irmã Flávia, também seus quatro filhinhos. Meu Deus e meu Pai, damos graça ao Senhor pela vida também do pastor Célio Carvalho, a irmã Rosilene, também seus quatro filhinhos. Damos graça ao Senhor, meu Deus, pela vida do pastor José Ferreira Filho, a irmã Helenice, seus filhos e netos. Eu dou graça ao Senhor também pelo meu lar, pela minha querida e digníssima esposa, Maria dos Anjos, os nossos três filhinhos também, Papai do Céu. Agradecido estamos agora em orar em favor, meu Pai, aos irmãos internautas, aos irmãos ouvintes da programação A Voz da Libertação. Esta pessoa que do outro lado agora clama conosco, ora conosco, Senhor, e pela tua fé, ela apresenta a ti agora o copo com água, ela apresenta a ti agora a fotografia de um ente querido, apresenta a ti agora a peça de roupa de um ente querido. Ela crê no livramento, ela crê no Deus do impossível, ela crê no Deus que opera o invisível. Pai querido e poderoso, damos graça a ti agora também, ó Pai, pelos irmãos internautas e ouvintes em sintonia com a programação, seja via rádio ou via internet, o aplicativo, no celular, pelo canal IPDA Juiz de Fora. Damos graça ao Senhor, meu Deus, esses milhares e milhares de inscritos já no canal, os que vão chegar ainda. Damos graça a Ti, ó Pai, pelas pessoas que nos ouvem e oram conosco agora, lá no sítio, na fazenda, na chácara, em outras cidades também, outros estados, países e continentes, além dos oceanos. Ah, meu Deus e meu Pai, damos graça a Ti agora, Senhor, pelo grande livramento que o Senhor tem dado ainda agora esta pessoa que trafega nesta rodovia, nesta BR, meu Pai, esta pessoa também que está neste veículo, este automóvel, este ônibus ou caminhão, este bitrem, não importa, meu Pai, o Senhor é Deus de livramento. Está livrando agora no tráfico aéreo, está livrando agora no tráfico marítimo, está livrando agora no tráfico terrestre. Pai querido e poderoso, damos graça ao Senhor agora também, apresentando a Ti esta pessoa que se encontra, meu Pai, hospitalizada numa UTI de um hospital, como também numa CTI de um hospital, esta pessoa no leito de hospital. Visita-lhe agora, meu Pai. Dá alta, dá o livramento da saúde. Olha agora, meu Pai, esta junta médica na operação de risco, esses paramédicos, esses enfermeiros. Livra, meu Pai, agora esta pessoa na mesa de operação. Quero apresentar-te também esta pessoa que se encontra encarcerada, meu Pai, ainda como ontem, Senhor, chegou à tua casa. O irmão Leandro, meu Pai, que acabou de sair do sistema prisional, recebeu alvará de soltura e já está servindo ao Senhor, já está agradecido ao Senhor. E como prova da gratidão, ele teve a tua casa ainda ontem, ao decorrer, iniciada a noite, para agradecer o Senhor. E orou conosco ali, meu Pai, agradecido pela vitória que recebeu o alvará de soltura. Apresento a ti ainda agora, trazido do outro lado, meu Pai, encarcerada, seja a ala feminina ou masculina, mas que tem aquele lugar ali, meu Pai, porque defraudaram a lei humana, estão ali pagando o Senhor, porque defraudaram a lei humana, mas mesmo assim, eles reconheceram o seu erro também, deram voto ao Senhor, aceitaram o Senhor como único, suficiente Salvador de tuas almas, e ainda agora, meu Pai, estão já servindo a Ti, na grandeza e beleza da Tua santidade. Vem guardar, meu Deus e meu Pai, também aqui, é nossa emissora, os irmãos também, aqui comigo que trabalham, o Teu servo, meu Pai, presbítero Eliel, a sua família, irmão Daniel Coutinho, a sua família, irmão Leonardo Mendonça, a sua família, irmão Israel Leôncio, a sua família, guarda, Senhor, irmão Sebastião Rodrigues, a sua família, a minha família também, nos guarda, nos livre, meu Pai, de todo mal, ó Deus querido, e para campo assim, os Teus anjos, Senhor, ao redor de cada um de nós, e nos conceda o livramento aqui na emissora e aos ouvintes de casa também, e aqui em Juiz de Fora, Brasil, e todo mundo na obra do Senhor. Fica conosco, meu Pai, e confirma ainda agora o milagre, a bênção e a vitória. É que eu te peço e agradeço no nome do Senhor e Salvador Jesus Cristo. Fica conosco e permaneça conosco, no nome do Senhor Jesus. E graças a Deus, já voltamos.
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0: Glória a Deus da igreja.
5: Glória a Deus.
0: Ô, minha irmã, qual o seu nome?
6: Marli França.
0: Como te abençoa?
6: Porque a benção é essa. Glória a Deus, aleluia. Meu esposo está passando muito mal ontem à noite, madrugada, o dia inteiro.
0: Muito mal ontem?
6: É, eu ia até levar ele no hospital, mas ele não queria. Marli, espera o dia amanhecer. Não vamos agora não, que a gente, não tô afim de ir agora não, mas passando muito mal.
0: O dia inteiro, Marli?
6: É, tadinho, passando mal. Aí, quando foi de madrugada, a dor apertou muito.
0: Meu Deus.
6: Aí eu falei, Marli, me ajuda a orar. Ai, não tô aguentando.
0: Senti aquela dor terrível. Aquele incômodo terrível.
6: É, incômodo terrível. Aí eu falei, tá bom, amor, eu vou orar por você. Eu creio que Deus vai fazer um milagre.
0: Sim.
6: Né? Vamos confiar no Senhor, porque Jesus disse, tudo pedidos com fé.
0: Crendo,
6: receberemos, glória a Deus, né? Aí eu orei. Aí falei, Marli, a dor está continuando. Não, mas Deus é maior do que tudo. Ele vai fazer milagre, amor, calma. Vamos fazer mais uma oração. Vamos
0: agora
6: ajoelhar.
0: Em Deus ali.
6: Aquela fé,
0: perseverando. E aconteceu o quê?
6: Cremilson, Deus fez um milagre. Daí por meu esposo, Marli, ai, glória a Deus, estou melhorando. Marli, a dor está passando.
0: Glória a Deus.
6: Não, aí eu orei o salmo que eu nunca vou esquecer. Quando tiver, papai, se eu me dar vida, foro de vida. É o Salmo, fala assim, esqueço o capítulo dele, mas o senhor sabe lembrar. O Salmo, Senhor, meu pastor, nada me faltará, deixa-me fazer meu espaço.
0: O 23.
6: Refrigeram a minha alma, guie-me pela vereda da justiça. Ainda que andasse pelo vale da sombra da morte, não temerei mal alguns, porque tu estás contigo. A minha vara e meu cajado me consola. Prepare-se uma mesa na presença dos meus inimigos. Unge minha cabeça com óleo, meu cálice se transborda.
0: A senhora também... esse salmo.
6: É, orando. É, que a bondade.
0: Como é que ele ficou?
6: É, eu orei o salmo até o final, glória a Deus. Aí foi, Marli, eu tô melhorando. Glória a Deus, aleluia!
0: Aconteceu o que com ele?
6: Aconteceu que a dor se findou, Jesus curou, deu uma vitória.
0: E ele tá aqui no culto hoje.
6: Foi, Marli.
0: Alô!
6: Antes ele
0: falou,
6: mas ele melhorou. E falou, Marli, eu acho que infelizmente não vai dar para mim na igreja, mas vai dar, amor. Jesus
0: tava o
6: é
0: dia
6: bom.
0: Inteiro, a noite tá, piorou.
6: Ele pede reclamar muito, a noite piorou de madrugada.
0: Segurou, meu irmão.
7: Eu pensei que eu ia embora, acredito.
0: Você achou que ia embora ontem?
7: Ah, que dor terrível.
0: Mas não foi embora, não.
7: Eu falei, amanhã eu vou na igreja.
0: E tá aqui hoje.
7: Amém.
0: Tá feliz.
7: Amém.
0: Glória a Deus com
6: ele. E eu, digna. E eu falei, Senhor, que eu te boto, irmãos, que eu te boto. Como vocês pegarem, irmãos, glória a Deus, aleluia, cumpre. Porque o nosso Deus não falha. Quando Ele promete, Ele cumpre, nosso papai. A bênção na nossa vida. Aí eu falei assim, amor, vamos colocar esse voto aqui, ó. A dor onde está, né, você está passando muito mal. A dor terrível, né?
5: Mamarli, campanha.
6: Aí eu falei, ó, eu vou fazer esse voto. Eu vou cumprir esse propósito na casa do Senhor. Não que nosso Deus não precisa, porque ele é o dono sobre tudo, tudo, mas para ajudar a obra do Senhor, que necessita de ajuda.
5: E como é que está o seu amor? Falou amor. Amor. Amor. É que está amor.
6: O amor vai muito bem, glória a Deus.
5: Glória a Deus, o amor que está ali, vai muito bem, ela está ali com saúde. Da glória!
8: Eu creio que você não saiu do seu lar simplesmente por sair. 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

0: morte, em nome de Jesus Cristo. Sai do corpo dela agora. Expulsa ela e fala: sai! Sai, diabo! Sai, em nome de Jesus. Olha para mim aqui.
1: Glória a Jesus.
0: Ao sangue de Jesus tem poder. Olha para mim aqui. Olha pra mim. Tem muitos dias já assim, né? Muitos dias oprimida. Tá? Vai querer que Jesus entre hoje.
2: Sim.
0: Ele visita o teu organismo.
2: Amém.
0: Ele visita o teu corpo agora.
2: Amém.
0: Recebe em nome de Jesus. Fala em nome de Jesus.
2: Em nome de Jesus.
0: Com fé, em nome de Jesus.
2: Em nome de
0: Jesus. Eu recebo
2: o
0: meu milagre.
2: O meu...
0: E saio daqui nesta manhã.
2: Para
0: a tua presença, Senhor. Amém. Olha para o olho. Fica. Quem se visitou com essa manhã? Essa é a visita. Continua orando, filho. Continua orando. Senhor Jesus, ó Pai amado, vem trazer paz para essa vida, Senhor. Vem trazer paz para essa casa, Senhor. Vem trazer para essa vida, Senhor Deus, libertação. Ó Senhor Jesus, ó Pai amado, confirma a tua vitória nesta manhã. Confirma a tua bênção nesta manhã. Confirma, Senhor Deus, a bênção dos céus. Em nome de Jesus. Amém. Amém ou não?
3: Amém!
0: Tem quatro pessoas aqui, quando orava, você sentiu teu corpo arrupiando. Quatro pessoas essa manhã, preste atenção. O Senhor te visita. Quatro pessoas, o Senhor traz liberdade para você, liberdade que você não tinha. Cada essas quatro pessoas, você sentiu teu corpo arrupiando. Você sentiu teu corpo ruim. Que
1: meu Deus do céu, pastor, que tremendo. Minha irmã, o nome da senhora?
4: Sandra Varela.
1: Irmã Sandra, você é a filha dela? Vem cá, você é a filha dela? Chega aqui. Você é a filha dela?
4: Sim.
1: Ela entrou, pastor Wesley, carregada pela filha, nesta manhã, nesta campanha em Deus que muda decretos.
0: Meu Deus.
1: E após essa oração que o senhor fez aqui, com esse altar, expulsando todo o mal, ela entrou com a filha carregada. E agora está andando sozinha. Vamos ver. Vai lá, sozinha. Corre. Dá um calor. Olha aí, pastor Wesley. Ô filho, seu nome. Você vem com a mamãe carregada aqui hoje. Adentrou aqui a quadra dele, trazendo ela.
4: Sim.
1: Ela veio escorada em você.
4: Sim.
1: Como que ela correu aqui agora sozinha? Oi, irmã Sandra. Ela sofreu há quanto tempo?
4: Já tem uns meses já.
1: Uns meses, quase um ano.
4: Sim.
1: Sofrendo.
4: Sim.
1: Estava acamada, debilitada, não andava assim.
4: Eu estava sentindo muita dor do lado da barriga. Assim,
1: um incômodo terrível.
4: É uma depressão.
1: Tanto que veio carregada, né?
4: Nervoso.
1: E agora?
4: Está
1: curada?
4: Curada.
1: Mais uma carteira aqui.
0: Meu Deus do céu. Ela chegou carregada. Foi
1: pela filha Caroline.
0: Irmã Caroline, quanto tempo ela estava nesse estado?
5: Ah, tem bastante tempo já. Estava bem que era depressão.
0: Ela não caminhava, não andava, não levantava, nada.
5: Não, ela caminhava, mas ela vem reclamando de sentido de muita queimação no corpo.
1: Ela veio com chico carregada hoje. Você trouxe, eu vim entrando ali.
0: Foi carregada hoje que ela chegou aqui.
1: Carregada.
0: E vocês, cadê a dor que você sentia?
4: Sumiu.
0: A dor sumiu. Cadê o glória a Deus, igreja? A dor desapareceu, pastor Felilson.
4: A dor sumiu. A queimação, a tensa, igual pimenta. Ela ia.
1: Igual pimenta.
4: Toda a cabeça, uns pontos do pé.
1: E agora, depois da oração?
4: Amém. Sumiu.
1: Deus mudou o decreto, pastor.
0: Meu Deus. Esse é o Deus que muda o decreto. Igreja, Deus é amor, de Juiz de Fora. Olha só, cadê as quatro pessoas? Eu quero orar pelas quatro pessoas. Não confirma. Se você quiser vir receber oração, venha, mas não confirma. Vem. Eu quero orar por você. Ainda tem três pessoas, eu não insisto. Você sentiu teu corpo arrupiando. Cadê essas três pessoas? Eu não vou insistir, irmãos. A bênção de Deus é gratuita. Vem, quero orar por você. Ainda tem duas pessoas, vem. Quero orar por você. Ainda tem uma pessoa. Quer a bênção de Deus? Aleluia. Então confirma. Eu quero a pessoa revelada, também não. Aleluia. Vamos orar com elas então. Chega perto de mim. Senhor Deus. Cadê as obreiras da igreja dos amor aqui de Juiz de Fora, hein? Cadê as obreiras? Meu Deus, será que as obreiras foram arrebatadas?
3: Meu Deus, ajuda aí, Jesus. Toca lá,
0: meu Deus. Meu Deus.

0: Se tu não for amigo, sai! Sai, sai, sai, sai, sai, sai, sai! Vai saindo, vai saindo, vai saindo! Queima, Jesus, queima, Jesus, queima, Jesus! Queima, Jesus, queima, Jesus, queima! Queima agora, queima agora, queima agora, queima agora! Sai! Sai! Mulher!
1: Aleluia!
0: Ele quer ficar tranquilo!
1: Tu és santo Deus!
0: Aleluia! Senhor Deus, visita a tua filha. Vem de encontro com a tua filha aqui agora. Visita o coração dela. Rabassuri clama labasteca labassuri alabas. Eu repreendo agora tudo mal. Santo, não volta mais em nome de Deus. Olha para mim. Deus te visita. Você sabe que Deus te visita. Porque Deus entra com a grande providência nessa manhã.
1: Aleluia!
0: Aquilo que é lágrima se tornarão em riso. Aquilo que é sofrimento se tornará em alegria. Deus fala para você: eu estou te visitando. Eu não te esqueci. Eu te visito e te dou vitória nessa manhã. Aleluia! Pode se alegrar na presença dele. Pode chorar na presença dele. Tem uma pessoa aqui que Deus está visitando as tuas pernas. Eu vejo Satanás jogando uma seta, você perdendo o movimento das tuas pernas. Satanás ia tirar o movimento das tuas pernas. Eu vejo uma cadeira de roda. Eu vejo uma cadeira de roda. Cadê essa pessoa? Cadê você? Sentia? Sentia, minha irmã?
2: Esse osso aqui, ó. Essa perna aqui. Esse osso aqui. Fiz particular, o médico, tudo. Ele falou, só tem artrose. Mas eu não aguentava andar, começava a andar.
0: Olha só, olha só.
2: Agora
0: está andando, então corra aí, anda. Deus te livrou então, minha irmã. Receba o livramento de Deus. Aleluia, Deus te visitou, Deus está te livrando de uma cadeira de roda nessa manhã. Aleluia, bate o pé no chão, pula, pula, pula, pula, isso, faz isso.
2: Graças a Deus, você estava bem lá.
1: Há quanto tempo sofri isso mesmo?
2: Mais de 3 meses.
1: Mais de 3 meses.
2: Aí que já é aqui em particular.
1: Deus revelou esse altar aqui agora.
2: Agora depois que eu vim pra cá, graças a Deus.
1: Tá pulando aqui, pastor. Pula de novo aí. Pula de novo. Vai, corre, corre, corre, corre, corre, corre, corre. Olha aí. Para correndo, olha o corredor. Para correndo, para correndo. Olha aí, olha aí, olha aí. Nunca mais cadeira de roda. Olha aqui, cabelo. Vai voltar, pula. Vai de volta. Ela quer ir embora, pastor. Ela quer ir embora. Meu Deus do céu!
0: Agora, Deus. Cadê o glória a Deus, igreja? Deus cura na igreja, Deus, meu amor! Seu nome, irmã? Que bênção você recebeu, irmã Natália?
3: Eu estava estranhando porque meu cabelo estava caindo muito. Estava caindo muito frio no chão do meu quarto e nunca tinha acontecido isso. Então eu estava achando muito estranho. Aí eu vim no culto segunda-feira, 2 horas, e a irmã revelou. Que foi feita uma obra, que era uma obra de inveja. E aí ela repreendeu o mal, repreendeu o espírito maligno. E graças a Deus, meu cabelo não cai mais. Não,
0: sai. Não, glória a Deus, igreja. Só para nós entender, irmã Natália, a obra de inveja, irmãos, fazia o cabelo dela cair. Ela veio aqui na segunda-feira à tarde. Deus revelou. Deus me revelou nessa igreja, irmãos. E agora sumiu, parou de cair o cabelo.
3: A partir, cheguei em casa. Graças a Deus, não cai mais, não sai mais nada. Meu quarto estava ficando cheio de fio e eu preocupada, falando com a minha mãe, que nunca tinha acontecido, mas Deus deu vitória, graças a
0: Deus. Deus deu vitória. Deus abençoe, irmã Natália. Cadê o glória a Deus da igreja? Tem uma pessoa que você sentia queimação no teu estômago, muita queimação, e aquele refluxo vinha e voltava. É ruim aquele negócio, né? Vim e voltava, Deus está trazendo uma cura para você nesse refluxo essa manhã. Lá recebe. É verdade, é? Crê no milagre? Acredita que Deus te curou nessa manhã? Só confirmar, só para aumentar a nossa fé, a revelação de Deus. Porque nós aqui, irmãos, estamos debaixo da graça de Deus. Quem crê que nós estamos debaixo da graça de Deus? Seu nome, irmã?
4: Jussara.
0: Irmã Jussara, sentia isso?
4: Sentia.
0: Queimação?
4: Muita queimação.
0: Voltava na garganta? Como que era? Como conta pra nós.
4: Um fogo assim, saindo assim, pela garganta, parecia que tinha um catarro assim.
0: Mas já tem muito tempo isso, irmã Natália?
4: Tem muito tempo.
0: Pastor Clenilson, Deus curou ela, pastor Clenilson.
1: Pastor Lessa. Feliz agora.
4: Amém.
1: Sorrindo, sorrisão aqui, pastor Lessa. Tá feliz da vida.
4: Amém.
1: Glória a Deus.
0: Aleluia, Deus cura, irmãos. Esse Jesus nosso é o Jesus que veio para carregar sobre si as nossas dores, as nossas enfermidades. Tem uma pessoa que Deus está visitando você, livrando você de levar uma queda. E nessa queda eu...

por ti, ó Deus. A nossa alma, ela tem sede de Deus. A nossa alma, ela anela pela comunhão e pela presença do Deus vivo, o Deus verdadeiro. Então, nesse momento, eu quero te convidar, você que está em casa, você que está no seu local de trabalho, você que está no trajeto de volta para casa, eu quero te convidar a estar em oração comigo, porque nós vamos adentrar na presença desse Deus que nos dá livre acesso mediante a fé na pessoa bendita do Senhor Jesus. Sem mais delongas, vamos à oração. Soberano Deus e eterno e querido Pai, Pai de nosso Senhor e Salvador, Jesus Cristo de Nazaré. Mais uma vez, ó Pai, diante da Tua presença, nós nos colocamos em oração aqui nessa tarde. E eu quero agradecê-lo, ó Deus, por essa rica oportunidade. Oportunidade essa que é estar perante a Tua face, perante a Tua presença, ó Pai. E eu Te louvo, porque eu não estou sozinho. Eu estou acompanhado desse irmão, dessa irmã, ouvinte e também internauta. Ó Pai, queremos pedir, Papai, a bênção do Senhor sobre a nossa vida, sobre a nossa casa, sobre a nossa família, sobre a nossa parentela, sobre os de perto e também sobre os de longe. Nesse momento, ó Deus verdadeiro, além de agradecê-lo, quero também pedir perdão. Perdão se por meio de atitudes, palavras, pensamentos ou até mesmo obras, eu fui achado e contado diante dos teus olhos, ó Pai, como transgressor. Reconheço o quão miserável pecador eu sou e quão sedento eu sou da tua graça. Quero apresentar ao Senhor, meu Pai, nesse momento, Senhor meu Deus, cada ouvinte que está sintonizado, que está conectado juntamente conosco. Quero deixar diante do teu altar cada pedido de oração. Meu Pai, pessoas que têm, ó Deus, compartilhado, ó Deus, os seus pedidos de oração via, ó Deus, o chat lá no canal do YouTube. Outros que têm entrado em contato conosco via WhatsApp, a saber, ali, ó Deus, o telefone, o WhatsApp da Central de Produções Internacional. Pedimos ao Senhor que o Senhor, nessa tarde, manifeste a Tua graça, manifeste o Seu poder, ó Deus, operando milagres, milagres extraordinários na vida desse irmão, na vida dessa irmã,

0: ó Deus, atendendo os pedidos de orações que estão em concordância com os princípios que o Senhor mesmo estabeleceu. Senhor, pessoas que têm trazido, ó Pai, os nomes, os pedidos, ó Pai, presencialmente, e têm depositado ali nas urnas, ó Pai, que ficam no santuário da oração. Vai atendendo também, vai respondendo também cada causa, cada demanda, cada súplica que tem sido, ó Pai, ó Deus, elevado até o Senhor por meio da oração. Atende nessa tarde e faz o impossível acontecer. Sim, causas das mais variadas, situações das mais adversas, ó Deus, esse irmão, essa irmã tem enfrentado. Mas, ó Pai, nós entendemos que de joelhos, em oração, nós podemos vencer qualquer obstáculo. Nós podemos vencer qualquer barreira, qualquer muralha. Podemos tomar posse, ó Pai, do extraordinário. Nesse momento, eu quero orar. Orar juntamente com esta pessoa que está pedindo a cura. Essa pessoa que foi diagnosticada com uma enfermidade, ó Pai, rara. Uma enfermidade, ó Deus, que tem dado a ele, tem dado a ela grandes preocupações, ó Pai, uma péssima qualidade de vida. Pessoas que nesse momento, ó Pai, não só foram diagnosticadas com uma enfermidade rara, como estão lutando, é, Pai, até mesmo para sobreviver. Ah, Senhor, e o Senhor é o dono da vida. A Tua palavra nos diz que é o Senhor quem dá a vida, e é o Senhor quem tira, é o Senhor quem faz descer a sepultura, mas também é o Senhor quem faz tornar a subir dela. Quando o Senhor ressuscitou, o Senhor disse que foi dado ao Senhor não só todo o poder, como também as chaves da morte e do inferno. E nesse momento, Pai, eu rogo por esta pessoa que está entre a vida e a morte. Senhor, crendo no poder da oração, no poder da súplica, no poder do clamor, e contando com a sua misericórdia, que é sempre maior que as nossas transgressões. Deus vivo, torna a colocar essa pessoa de pé. Sim, repreende, ó Pai, essa enfermidade que está consumindo a vida desta pessoa, a ponto de levá-la a óbito, ó Pai. Que nessa tarde, esta enfermidade bate em retirada, e no lugar da morte, o Senhor venha ministrar vida, e vida com abundância, meu Pai. É, meu Deus, não só a vida física, como também a certeza da salvação e a vida eterna. Oh, meu Deus, que diante desse processo, essa pessoa não tenha outra decisão a não ser, ó Deus, se humilhar e confessar o teu nome, ó Jesus Cristo, mediante a fé, ó Cristo vivo e verdadeiro. Pai amado, eu oro não só por essa pessoa que está, ó Deus, entre a vida e a morte, mas eu também oro por esta pessoa que está fazendo um tratamento, ó Pai, depois de ser diagnosticado com uma enfermidade, ó Senhor, terrível. Ela foi submetida a um tratamento, e essa pessoa se encontra fraca, essa pessoa se encontra debilitada, essa pessoa se encontra muitas vezes sem forças, ó Pai, mas ela está crendo, ela está acreditando. A carne dela está fraca, mas o espírito está forte, porque ela tem, ó Deus, se alimentado da Tua palavra. Ela tem se alimentado, Senhor, e exercido a fé em Ti, ó Cristo Jesus. E nessa noite, ou melhor, nessa tarde, eu creio, Pai, que esse tratamento vai dar resultado positivo, vai trazer benefícios e essa enfermidade já começou, ó meu Pai, a regredir dentro do organismo dela. Sim, essas células, ó Pai, cancerígenas, já estão sendo repreendidas, já estão morrendo, é meu Deus. E as células, ó Pai, vivas, já estão sim, ó Pai, ó meu Deus, tomando conta desse organismo. Confirma esta vitória, Pai, que esta pessoa passe a se recuperar a partir de hoje, a partir de agora. Sim, que a enfermidade retroceda, volte para trás, ó meu Pai, e o quadro clínico desta pessoa, a partir de agora, ó Deus, prossiga melhorando e avançando cada vez mais. Jesus, eu coloco diante do teu altar, não só essa pessoa que está sendo submetida a um tratamento, mas como também essa pessoa, Pai, que acabou, ó Deus, de descobrir e ainda não passou ainda pelos primeiros tratamentos, ó Pai, não foi submetido ainda a nenhum tipo de tratamento. E o coração, o psicológico, ah, meu Deus, desta pessoa está totalmente, ó Deus, abalado, totalmente entristecido, a alma aflita, a alma angustiada. Sim, meu Pai, diante desta notícia, ao qual o médico deu, ó, meu Pai, vai tranquilizando esse coração agora, vai tranquilizando esta alma agora, Pai, porque o Senhor é aquele que não abandona um filho, uma filha, sim, em meio à tempestade. Pelo contrário, o Senhor é aquele que vai conosco em meio à tempestade. E no tempo certo, no tempo determinado pelo Senhor, o Senhor dá a ordem dizendo: acalma vento, acalma tempestade, e a bonança vem. E nessa tarde, meu Pai, vai tranquilizando, sim, Espírito Santo, tranquiliza esse coração, tranquiliza esta alma, ó Deus, que está aflita, que está ansiosa, que está angustiada. Ó Pai, que o refrigério venha descer como bálsamo na alma e no coração desta pessoa. Ela possa descansar em ti, ó Deus. Toma nas suas mãos também aquela pessoa, ó Rei de toda a terra, ó Senhor de todo o universo, que nesse momento, ah, papai, acabou sendo vítima em um acidente de trânsito, ou até mesmo em um acidente doméstico, e precisou, ó Pai, se dirigir a um PS, ah, Senhor, onde está recebendo os primeiros atendimentos. Ó, Deus, pessoas que tiveram fraturas expostas, pessoas que tiveram, ó Deus, traumas. Sim, meu Deus, vai colocando as tuas mãos, livrando da morte, livrando, ó meu Deus, deste quadro clínico, ó Pai. Ó Deus, que em alguns casos pode levar a óbito. Estende as suas mãos, Deus, e que esta pessoa, ó meu Pai, receba alta e saia desse hospital, ó Deus, melhor do que quando entrou. Deus vivo, essa pessoa que está agora, ó Deus, internada, aguardando uma intervenção cirúrgica. Olha aí, meu Deus, esta pessoa que, ó meu Pai, precisa ser operada. Deus, eu oro para que esta cirurgia ocorra o mais breve possível e que o Senhor prepare a esta pessoa, meu Deus, uma equipe, uma junta médica, ó Deus, uma equipe médica abençoada, profissionais, ó Deus, da área da saúde, que tenha vocação, que amam o que fazem e fazem com excelência. Que o Senhor abençoe, Pai, as mãos desses profissionais da área da saúde. E que essa pessoa que está aguardando esse processo, ou melhor, essa intervenção cirúrgica, ó Deus, seja operada e a operação seja um sucesso. Ah, meu Deus, repreendendo também nessa tarde, ó meu Pai, tudo aquilo que possa atrapalhar a intervenção cirúrgica acontecer, ou todo, ó Pai, toda complicação que mediante o momento da cirurgia possa acontecer, Deus, que nessa tarde seja repreendida no nome de Jesus. Coloca as tuas mãos, meu Pai, e manifesta o seu poder. Uma vez mais, eu deixo diante do teu altar, não só, ó Deus, essas pessoas que estão aguardando uma intervenção cirúrgica, como também, meu Pai, aqueles, ó Deus, que fazem uso de medicamentos contínuos, sim, pessoas que sofreram traumas, ó Deus, pessoas que, ó Pai, estão depressivas, estão totalmente tomadas, ó Deus, pelo sentimento da ansiedade e precisam, meu Pai, fazer tratamentos com medicamentos fortíssimos. Deus, a minha oração é para que haja libertação, sim, para que essa pessoa não dependa de medicamentos para dormir, para que essa pessoa não dependa de medicamentos, ó Pai, para poder se sentir bem, mas que tudo isso, ó Pai, a paz, a tranquilidade, a calma, ela encontre em Ti, é, Senhor, mediante a oração, mediante o propósito, mediante a uma fé que constantemente é exercitada. Coloca tuas mãos nesta hora, ó Deus, e traz a libertação total. É, meu Pai, essa pessoa que sofre de ataques epiléticos, essa pessoa, meu Pai, ó meu Deus, que muitas vezes, ó Senhor, passa mal, sem mais nem menos. Deus, tenha misericórdia, traga sobre ela, traga sobre ele a libertação de uma maneira total, porque quando o Senhor liberta, há uma verdadeira libertação. Estende as suas mãos nesta tarde, ó Pai. Sim, nós depositamos a nossa fé, a nossa confiança e temos a convicção dada mediante o teu Espírito que não ficaremos confundidos, que não ficaremos, ó Pai, desamparados, mas alcançaremos e vivenciaremos a sua vitória, o seu grande milagre. Eu oro nesse momento, ó Pai, por todos que estão na nossa audiência. Sim, essa pessoa que está orando pelo seu filho, essa pessoa que está orando pela sua filha, orando pelo seu parente, orando pelo seu ente querido, orando pelo seu familiar distante, orando pelo seu vizinho, orando pelo amigo, orando até mesmo pelo inimigo, ó Pai. Ó Deus, coloca tuas mãos, confirma a bênção, confirma a vitória, confirma, meu Deus, o grande milagre. Quero deixar diante do teu altar ainda, nesta oportunidade, ó Pai, o aniversário de 64 anos da Igreja Pentecostal Deus de Amor, que será realizado, ah, Senhor, aqui em nossa sede mundial, no Templo da Glória de Deus, nos dias 13 e 14 de junho. Senhor, vai abençoando esta festa, esta celebração, que eu tenho a certeza que vai ficar guardada na memória, ó Deus, de todos quanto comparecerem aqui no templo da glória de Deus. Os irmãos de todas as partes do Brasil que já estão com as suas caravanas organizadas. Meu Deus, que o Senhor conduza, ó Pai, no trajeto de cada caravana que vai vir de todas as partes do Brasil, de todas as partes aqui, Deus, do estado de São Paulo, que o Senhor, ah, Pai, conduza o trajeto dos amados, ó Deus, livrando do acidente, livrando, meu Pai, de qualquer mal que possa vir, ah, meu Deus, aos amados. Confirma a tua bênção, meu Pai. Honra a fé desse dirigente que já organizou a caravana. Honra a fé desse irmão, ó Deus, que é um passageiro dessa caravana que foi organizada. Ó Deus, que cada vida que comparecer aqui, meu Pai, no templo da glória de Deus, nesses dias celebrativos, ó Pai, tenham, ah Deus, como resposta da fé que fora depositada no Senhor, que eles tenham, ó Pai, um grande testemunho para contar quando voltar para casa. Sim, que coisas extraordinárias, ó Deus, coisas sobrenaturais, venha, ó Deus, acontecer sobre cada um desses amados. Vai tomando também, meu Pai, toda a nossa liderança. Eu oro pela vida da nossa diretoria deliberativa, a pessoa da nossa irmã presidente mundial, Ereni Miranda. Também a pessoa, meu Pai, da nossa irmã vice-presidente mundial, Débora Miranda. Pastor Lorival de Almeida, presbítero Davi Miranda Neto e toda a nossa diretoria executiva. Guarda os teus filhos, abençoa-os com toda sorte de bênçãos espirituais. Confirma a vitória sobre o corpo de obreiros. É, meu Deus, a vida dos pastores, a vida dos presbíteros, dos diáconos, sim, dos cooperadores, das cooperadoras, dos membros em geral. Ó, meu Pai, que contribuem, que ofertam, que dizimam, que são mantenedores desta obra. Ó Deus, confirma a vitória sobre o povo de Deus. Aqueles irmãos, aquelas irmãs que não fazem parte do Ministério Deus de Amor, mas muitas vezes, ó Pai, estão conosco em cultos específicos. Ah, meu Pai, fazem campanha conosco ali no Santuário da Oração. Ó Deus, que o Senhor abençoe cada um dos amados. Ó Deus, pessoas que não fazem parte da Igreja Deus de Amor, mas também nesse dia festivo estarão conosco, ó Pai, porque em algum momento da história, da vida e da trajetória deles, eles alcançaram algo da tua parte, através desta obra chamada Igreja Deus de Amor. Toma nas suas mãos, meu Pai. Confirma aquela bênção, Deus, que enriquece e não acrescenta dores. É, Jesus, nós te damos graças aqui agora, porque temos essa convicção que as mãos do Senhor estão estendidas, estão operando, ainda que os nossos olhos físicos não estejam vendo nada. Isso não significa, Pai, que o Senhor não está agindo, que o Senhor não está operando. Pelo contrário, o teu silêncio nos diz que o Senhor se faz presente. É, Pai, porque esta certeza é dada a cada um de nós quando nos lembramos daquilo que está escrito. Ó Deus, quando o Senhor declara, dizendo que eis que estou convosco todos os dias até a consumação dos séculos. Esta foi uma palavra fiel e verdadeira. É, Pai, porque o Senhor é aquele que zela pela Tua palavra. Então nós temos essa convicção que o Senhor está conosco. Quer seja no dia bom, quer seja no dia mau, quer seja em tempos de alegria, em tempos de bonança ou em tempos, ó Pai, de lutas e desafios. O Senhor está conosco e não nos desampara. Sim, meu Deus, pode uma mãe se esquecer, porventura, de um filho que cria, mas o Senhor não se esquece de um filho teu. Nessa tarde, Deus, oramos e pedimos a tua bênção sobre cada vida, sobre cada alma, sobre cada, ó Deus, irmão ouvinte, sobre cada irmão internauta, que a nível Brasil e também a nível internacional, a mão do Senhor opere através desta programação. Meu Deus, pessoas que estão tentando ser libertas dos vícios. É, Pai, essa pessoa já aceitou ao Senhor, já reconheceu ao Senhor como único, exclusivo e também suficiente Salvador. Mas ela não conseguiu ainda se libertar dos vícios. Meu Deus, que essa pessoa viva a experiência do novo nascimento. É, meu Deus, porque verdadeiramente aquele que está em Cristo, nova criatura é. E as coisas velhas se passam e tudo se faz novo. Por isso pedimos ao Senhor, faz a obra, executa a obra na vida desta pessoa, que ela nunca mais dependa de bebida alcoólica ou de algum tipo de substância ilícita ou até mesmo lícita, ó Pai, para, ó Deus, se sentir bem, mas que tudo isso, a alegria, o prazer, a satisfação, o contentamento, ela encontre em Ti, ó Cristo Jesus. Assim eu te peço e assim eu te agradeço, tão somente, ó Pai, pela fé, em nome de Jesus. Que Deus abençoe, querido irmão internauta e também querido irmão ouvinte, você que orou juntamente comigo. Deus abençoe a sua vida. Eu quero fazer nesse momento um convite muito mais do que especial. Quero convidar você, você que ainda não tomou a decisão por Cristo e você que está afastado dos caminhos do Senhor, eu quero te convidar para tomar essa decisão agora, fazendo comigo a oração de confissão a Deus. Repita comigo as seguintes palavras: Senhor meu Deus, Senhor meu Pai, nesse momento eu professo a fé em Ti, ó Cristo Jesus. Peço ao Senhor perdão, perdão pelos meus pecados, perdão pelas minhas falhas, e peço que o Senhor escreva o meu nome no livro da vida, selando com o Teu sangue e me preparando para o dia do arrebatamento. Me sustenta e derrama sobre mim do Teu Espírito, em nome de Jesus. Parabéns, querido ouvinte, parabéns, querido irmão internauta. Procure uma de nossas igrejas pentecostal Deus é Amor mais próxima da sua casa. Diga ao pastor local que você reconciliou ou que você tomou a decisão por Cristo e quer servir a Deus, quer fazer parte da igreja pentecostal Deus é Amor. Você será discipulado, orientado e fará parte da família da igreja Deus é Amor. Você que está nos acompanhando através do programa Voz da Libertação, preste bastante atenção os endereços ao qual você pode entrar em contato e falar que você aceitou Jesus ou reconciliou. Endereço eletrônico, e-mail, queroaceitarjesus@ipda.com.br ou WhatsApp, DDD 11 95 94 46 45. Entre em contato, nós temos uma equipe de pastores que vai te dar o suporte, vai te dar a orientação e certamente a sua vida será abençoada por Jesus. Eu vou ficando por aqui. Esse quem comunicou com você foi o seu irmão em Cristo, Diácono Douglas Almeida. Lembrando, você que está ao redor aqui da nossa sede mundial, ainda dá tempo de você estar conosco. Daqui a pouquinho, o último culto dessa sexta da libertação total vai se iniciar às 19 horas. Então eu convido você, você é o meu convidado. Eu mesmo, Diácono Douglas Almeida, estarei pregando a palavra e orando por você. E eu tenho a certeza, Jesus, ele confirmará a libertação, a salvação e o milagre que você necessita. Vem para cá, Avenida do Estado, 4568, bairro da Liberdade, centro de São Paulo. Deus preparou essa oportunidade para que a sua vida, a sua casa, a sua família seja abençoada. Você que está no programa Voz da Libertação, permaneça, temos uma programação especial preparada para você. E você que está no YouTube, nas demais mídias sociais, você pode migrar para o canal Direto com Deus, porque lá é 24 horas de oração. Deus abençoe, fique na paz do Senhor Jesus.
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3: 18 horas e 31 minutos.
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0: Você já sorriu hoje? Se não, aproveita esse momento descontraído na presença de Deus para dar aquele sorrisão. Sorria para Jesus, sorria para você mesmo. Sorria para quem está do seu lado, sabe? Porque Deus é bom em todo tempo. Ele cuida de você, cuida de tudo que é seu. Se você está preocupado com algo, tira a preocupação da sua cabeça, porque Deus já está preparando o seu dia de amanhã e o dia de amanhã já tem gostinho de vitória. E eu quero cumprimentar a todos com a paz do Senhor Jesus e dizer para vocês que eu hoje estou sozinha. Será que eu estou sozinha? Estou sozinha? Eu estou sozinha, Cido? O que você acha?
1: Não, estamos. Aliás, se a gente tentar ficar sozinho, não consegue, né? Quando a gente fala no... Porque a palavra dele, se houver dois ou mais falando em meu nome...
0: É, exatamente.
1: Estarei presente.
0: Exatamente. Então, o Senhor Jesus chegou primeiro que nós.
1: Já chega primeiro.
0: Não é ele que é convidado. Somos nós que somos convidados,
1: é verdade. Que bom ter você com a gente, dividir esse momento tão especial na nossa programação com você. A gente agradece o carinho, a confiança, a credibilidade, né, de estar entrando na sua casa, né? Porque não é, como você fala, não é qualquer um que entra na sua casa, não.
0: Não, de jeito nenhum. Na minha casa é selecionada a dedo quem pode ir lá.
1: Então, e aí, ó, você...
0: Diferente da nossa casa aberta, que recebe todo mundo, não, né?
1: Tem a casa aberta, é verdade. A casa aberta já recebe todo mundo, portas abertas e assim. E recebe para mudar de vida, para criar uma nova história, para dar dignidade, alimento físico e espiritual.
0: Exatamente. Mas a nossa casa, onde nós vivemos, né, onde nós, que é o nosso aconchego, né, ali tem que ser um lugar reservado, um lugar onde, se deixar qualquer um entrar, o inimigo entra. O inimigo entra e domina o espaço, viu, porque ele é territorialista. Lembre-se que ele queria ser igual a Deus, ele queria mandar e desmandar lá no céu, viu? Então ele chega e ele vai, ele é atrevido, ele é muito atrevido. Então por isso que a gente não pode deixar qualquer um entrar.
1: E uma coisa muito importante que você falou sobre a casa e o inimigo entrar, é onde a gente tem que tomar cuidado, aonde a gente vai, o que a gente busca. Porque existe a nossa casa, a casa do espírito, que é o nosso corpo. Então, às vezes, fala assim, eu vou em determinado lugar, eu vou curtir qualquer coisa, e assim vai. Você está levando o teu templo nesse lugar.
0: Sim, então cuidado com o que você deixa entrar na sua casa. Quando nós falamos na sua casa, é o seu interior, né? O seu cérebro ali, a sua mente ali, porque de tanto repetir, de tanto ouvir algumas situações, nós acabamos praticando, viu? Aquilo fica no nosso cérebro e vai... Por exemplo, nós temos grandes exemplos. Inclusive, quero dizer para vocês, olha, que a nossa gravadora é recheada de belíssimos hinos, viu? Hinos inspirados por Deus. Isso que é mais importante, tá? Então, assim, às vezes acontece, por exemplo, da gente estar... Comigo acontece de estar numa loja, de estar no supermercado. E eu tenho aquela coisa, assim, de gravar muito fácil as coisas na minha cabeça. Eu posso depois esquecer, mas lá uma hora eu vou resgatar, sabe? Então, às vezes você ouve umas músicas, né? Eu esses dias estava lá no shopping cantando umas músicas, e é umas músicas assim, olha, que sobe em cima da mesa, que bebedeira, que traição, que não sei o quê, umas coisas assim, né? E eu pensando, olha, a pessoa começa a ouvir esse tipo de música e ali vai ficando na mente dela, porque tem umas músicas que realmente elas têm uma conotação maligna de realmente ficar, né, impulsionando no nosso cérebro, que o nosso cérebro acaba aceitando aquilo como algo normal, algo natural. E aí a gente chega na casa da gente, levando esses pensamentos para dentro da casa da gente, e quando a gente vê, tá correndo perigo dentro da casa da gente. Por isso que a gente tem que tomar muito cuidado com o que coloca dentro da nossa casa, né? Vai ficar ouvindo música mundana. Eu sempre digo, gente, que até hinos, tá? A gente tem que tomar um pouco de cuidado. Porque, por exemplo, tem pessoas que gostam de hinos sofridos, né? Aí vai ouvir aqueles hinos de sofrimento, de dor. Mas tem que entender que a pessoa que fez aquela música ali, né? Ela estava num momento de dor, num momento de aflição. Quando você coloca aquele tipo de música dentro da sua casa, você está trazendo a dor daquela pessoa para dentro da sua casa.
1: Então você tem que tomar muito cuidado, viu? Porque às vezes você está bem, aí você ouve um determinado hino, fica mal, né?
0: Fica.
1: A gente confunde, fala assim.
0: A música tem esse poder, né?
1: Aí aí a pessoa fala assim, ah, mas eu fiquei emocionada. Mas você estava bem, em vez de te alegrar, leva a tua alegria.
0: Diferente daqueles que são inspirados por Deus. Porque os que são inspirados por Deus, ele te traz uma transformação, ele te traz algo diferenciado, algo que realmente vai fazer com que você... É, inclusive, hoje eu estava vindo para cá, Cido, e eu ouvi o hino Braço Forte com a Débora e a Leia. E este hino, se você depois conseguir aí colocar ele aí um pedacinho mais, depois para a gente poder estar ouvindo, Braço Forte, porque esse hino, ele vem realmente para aquela pessoa assim, ó, que está desanimada, aquela pessoa que está cansada, que pensa assim, ah, o que, que eu vou fazer da minha vida, como que vai ser o meu dia? Aí ela ouve, dá aquele up na vida dela que vai dizer assim, olha, peraí, tem alguém que está pelejando a tua causa, viu? Tem alguém que ele se importa com você e que ele cuida de você. Então, em todo tempo, você está sendo cuidado por alguém que realmente te ama. E é por isso que eu digo, muito cuidado com quem você permite entrar na sua casa e muito obrigado por nos receber aí na sua casa.
1: E você falou Débora e Leia, Braço Forte.
0: Isso mesmo.
1: Vamos ver aqui, ó.

0: belíssimo louvor, não é? O Senhor, ele é o nosso braço forte. Ainda que venha contra nós o inimigo tentar querer entrar na nossa casa, não é? Que venha ele lá com toda a força, com todo o exército. Mas o Senhor é o braço que nos sustenta, que nos coloca de pé. O Senhor é aquele que faz o impossível se tornar possível na nossa vida. Ele nos coloca num diferencial. Ele nos coloca... Bom, eu não posso nem... Ó, quando eu penso nisso, ó, ele é aquele que nos dá a vida eterna. Pronto, já selou tudo aí, não selou, Cido?
1: Só esse presente não tem preço.
0: Não tem preço. Se ele é capaz de nos dar a vida eterna, o que mais ele pode fazer? Simplesmente tudo. Se Deus é por nós, quem será contra nós?
1: Verdade, às vezes a pessoa fica assim, olha, eu já não tenho mais força. Até o que a gente encontra, citando como casa aberta... Né? A pessoa já não tem mais força, a pessoa já fala, minha vida acabou, já vou me entregar, mas aí aparece um irmão, uma irmã que fala, não, vem cá, eu vou te apresentar alguém que muda a tua vida.
0: O nosso Deus, Cido, ele é Deus de estratégias.
1: De estratégias.
0: É Deus estrategista. E assim, o que Deus faz, às vezes, aos nossos olhos, pensa, tá tudo perdido, tá tudo no fundo do poço, mas daí surge uma luzinha. Aquela luzinha, ela vai crescendo, crescendo, crescendo, e ali ela vai fazendo um diferencial na nossa vida, porque nosso Deus não nos abandona. Ainda que que a nossa mãe, que nos gerou no seu ventre, nos abandone, ele não nos abandona, ele é fiel e vai ficar conosco até o fim. Se Deus disse para você que você vai vencer, creia, tenha certeza. Tem muita gente vencendo, né?
1: Tem
0: muita gente vencendo. E sabe onde tem gente vencendo?
1: Onde tem gente
0: no
1: vencendo?
0: No Nordeste.
1: No Nordeste?
0: No Nordeste. Tem muita gente vencendo, sabe por quê? Porque nós temos cidades lá no Nordeste, sabe? Na região ali de Paulistana, nós temos ali pessoas que já estavam desanimadas, que não viam solução, que esperavam de um lado, esperavam do outro. E nada de chegar a resposta. Mas daí sabe o que aconteceu? Deus disse assim, ó, tava lá a nossa presidente dormindo lá na casa dela, naquele sono sossegado, tranquilo, reparador, depois de um dia intenso de trabalho, aí Deus falou, chama ela lá de madrugada, disse assim, ó, Ereni, acorda. Acorda, porque lá no Piauí tem gente que tá passando sede lá, ó.
1: Tá passando sede.
0: Tem gente passando fome lá, ó. Você precisa chegar até lá. E aí ela chega aqui dizendo, a partir de agora nós vamos trabalhar lá no Nordeste.
1: É, esse projeto, água pro Nordeste.
0: Água para o Nordeste.
1: Coisa linda, hein?
0: Lindo demais. E sabe de uma coisa? Olha, só na cidade de Paulistana, que é Piauí, nós temos 5 poços já furados que estão fornecendo água. E tem mais, viu? Os poços são furados e aí eles recebem um processo de dessalinização. Esse processo tem a tecnologia israelense, para vocês terem uma ideia de tanta qualidade. Eu, inclusive, já tive uma vez que viajei para lá e junto com o nosso grupo ali de viagem estava um engenheiro, que ele foi lá, sabe para quê? Para fazer análise da água. Então, se não tem lá na região, a gente leva daqui de São Paulo, porque a água tem que estar 100% potável. Tem que trazer benefício. Se tiver ali, ó, aí manda, preste bem atenção, ele foi lá, ele mesmo já fez ali o teste, mandou para o laboratório, aí chegou do laboratório e ele pediu o quê? A contraprova.
1: A contraprova.
0: O negócio lá é muito sério, viu?
1: Tem que ser qualificado.
0: É muito sério. Falei, não, peraí, nós estamos tratando de vidas. Nós estamos falando de seres humanos que precisam ser ajudados, não ter enfermidades, não. Não, nós precisamos de diferencial. E esse diferencial, então, sabe que eu estou sabendo agora, recentemente, eu fiquei sabendo, inclusive, nós já temos uma área lá que está sendo preparada, que já estamos recebendo os animais. Lá em Paulistana,
1: delícia,
0: na nossa Vila Reviver lá, sabe, já tem umas cabrinhas ali, já tem uns animaizinhos ali, por quê? Porque nós vamos receber esses animais lá e tem um trabalho diferenciado. Sabe como é esse trabalho, Cida? Esse trabalho é feito da seguinte maneira, vai lá o veterinário, o agrônomo, o que precisar para poder ensinar as pessoas ali a trabalhar. Então, por exemplo, compra-se ali, vamos supor, 15 cabrinhas, né? Ou 15 ovelhinhas, colocam lá. Então, tem uma maneira específica de cuidar dela, para ela produzir mais leite, para ela reproduzir mais, né? Então, ali vão pôr 5 famílias cuidando destes animais ali. E essas 5 famílias, elas vão servir o quê? Elas vão servir de elas estão sendo ensinadas pelo o próprio, o próprio pessoal entendido do assunto ali.
1: É, ali tem veterinário, tem técnico, tem agrônomo.
0: Exato, tem tudo ali, elas vão ser
1: instruídas ali, né?
0: Eu tô citando aqui 5, tá, gente? É. Mas muito mais pessoas. Então, essas 5 pessoas de várias regiões ali, elas vão aprender como trabalhar para ter esse rendimento maior. E aí, o que elas vão fazer? Cada uma vai ser o cabeça da sua região para ensinar outras pessoas. Uhum. Daí, esses 5 vão embora. Aí vem outros 5.
1: Um termo que a gente usa muito nas fazendas, que é o administrador da fazenda.
0: Exatamente.
1: A pessoa que vai ser instruída, por exemplo...
0: Era a função do meu pai.
1: Seu pai era administrador da empresa?
0: Uhum.
1: Aí, ó. Então, recebe...
0: Da fazenda.
1: Da fazenda. Então, por exemplo, em Tocantins, no Amazonas, vai um, né? Ali, no Piauí, outro. Na Bahia, outro. Isso, em Marajó, outro. E ele vai recheado de informações, chega lá e administra com o povoado.
0: É, e são pessoas, assim, graduadas, pessoas conceituadas. Então, ó, nós já temos, vou voltar aqui, que eu parei para falar dos animaizinhos que já estão chegando ali, né? Então, vejam bem, lá no Piauí nós já temos 5 poços furados em Paulistana, né? Que já estão atendendo a população. Aí nós temos, em Lagoa dos Patos, Piauí também, temos 2 poços furados ali, tá? E aí nós temos em Timon, MA é Maranhão, é isso?
1: É.
0: Maranhão, que temos um poço furado. Em Teresina, gente, Teresina, capital do Piauí, olha, a necessidade de água naquela região é tão grande que nós temos um poço também furado em Teresina, atendendo ali quem realmente precisa. Afrânio, Pernambuco, que também, temos um poço furado lá também, que também já está atendendo ali. Porque assim, ó, a gente chega ali com aquela intenção, mas dali a pouco chega, ó, pera, mas vocês não sabem de tal lugar que precisa? E aí vamos lá visitar e chega lá, a necessidade é maior ainda.
1: É
0: e
1: maior
0: aí
1: ainda.
0: Vai espalhando para toda parte, estamos visitando para ver a necessidade. E para terminar, então, os poços furados, nós temos em Dormentes, que também é Pernambuco, temos 2 poços furados. Ou seja, esse trabalho que começou em Paulistana já está ramificando ali por todo o Nordeste e vai chegar em muitos lugares, em nome do Senhor Jesus.
1: Sim.
0: Onde houver necessidade, nós iremos chegar por ali para poder estar fazendo acontecer o diferencial na vida de quem precisa.
1: Isso é um capital muito bem investido, com carinho, com objetivo. Não é só, a gente tem que reforçar isso, não é só furar o poço, abrir o poço ali. Tem que ter tratamento de água, porque às vezes a água é salobre,
0: sim,
1: né?
0: Sim, sim, então, canalização.
1: Canalização, vai máquinas também para bombear,
0: filtros que vão dentro da casa das pessoas, para que as pessoas tenham realmente ali uma água potável, né? Então, vejam só, o nosso Deus é socorro bem presente na hora da angústia. Essas pessoas estavam angustiadas, desesperadas, doentes, viu? Muito doentes, porque eu já disse aqui para vocês, e torno a repetir, eu vi a água que eles bebiam ali, é uma água captada da chuva, é a mesma água que o animal bebe, é nessa água que o animal chega, entra ali para poder beber, ele também defeca ali, então tem todo tipo de enfermidade, todo tipo de doença, não era dessalinizada, né? Não tinha esse processo, então as pessoas da região tinham muito problemas renais, então as enfermidades ali eram muitas, mas a bênção de Deus chegou, por isso que eu sempre falo, não se desespere, não se deixe abater, levanta a tua cabeça, olha para o alto, porque tem um Deus que em todo tempo está te vendo e cuidando de você. Até lembrei daquela gravação que você fez aqui do do pontinho do ponto azul.
1: Do ponto azul.
0: Né? Então, assim, é um mundo tão grande, tem tanta gente aqui, não é?
1: É.
0: Um universo tão extenso. Mas Deus escolheu a sua vida para abençoar. Escolheu você para ser diferencial. É por isso que nós temos que valorizar o nosso tempo aqui na Terra.
1: É,
0: e você, que ainda não contribuiu com as instituições Reviver, quer contribuir agora? Como que eles fazem, Cido?
1: Ah, é fácil. É só prestar atenção no que a gente vai dar os endereços agora.
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0: Fazer o bem faz muito bem e você pode ser parte disso. Venha juntar-se a nós, abre a tua mão e o teu coração. E pode ter certeza que eu não posso te recompensar, já vou dizer logo, gente, não tem como recompensar não. Mas eu tenho um Deus tão poderoso, que Ele pode te recompensar aí onde você está. Ele pode te ajudar na causa impossível, sabe, naquela situação improvável, é lá mesmo que Ele vai agir. É lá mesmo que Ele vai te ajudar. E chegou aquele momento todo especial, momento de meditarmos na palavra de Deus. E hoje a nossa leitura será no livro de Timóteo, capítulo 1, versículo 13, que diz o seguinte: a mim, que dantes fui blasfemo, perseguidor, injurioso, mas alcancei misericórdia, porque o fiz ignorantemente na incredulidade. E a graça de nosso Senhor superabundou com a fé e amor que há em Jesus Cristo. Esta é uma palavra fiel e digna de toda aceitação, que Cristo Jesus veio ao mundo para salvar os pecadores, dos quais eu sou o principal. Essa palavra é uma palavra de Paulo, escrevendo aos Timóteos, e ele está dizendo aqui, é muito interessante, porque ele se coloca como o pior dos pecadores, né? Ele se coloca aqui dizendo que ele foi blasfemo, que ele foi perseguidor, que ele foi injurioso, e realmente, o testemunho de Paulo não favorecia ele no aspecto aos cristãos. Por quê? Na verdade, Paulo, ele era um defensor da lei, muito daquele rígido com a lei. E ele tinha autoridade ali para poder defender ou simplesmente entregar quem quer que não estivesse conivente com a lei. Então, ele era um homem que tinha um certo poder ali humanitário de falar com os que eram incumbidos de perseguir os cristãos e até de responder pelos cristãos. E certa vez ele vai lá e ele pede uma carta, uma autorização para perseguir os cristãos. Então ele não tinha um bom coração, ele não era uma pessoa que ouvia falar de Jesus e recebia aquilo com um carinho, não, ele recebia, eu penso que por ele dizer aqui até que ele era blasfemo, eu penso que ele dizia até mesmo que Jesus era o próprio demônio, que ele dizia esse tipo de coisa. E quantos anterior, né, na vida anterior, não diziam isso? Eu tive um pai que não era cristão, um pai que era ateu dentro de casa, e ele não gostava que falasse de Jesus, ele não gostava que falasse de nada, porque tudo o que falava ali, ele tinha argumentos contrários. Mas quando Jesus chama, não é? E quem pode dizer não à voz dele? Ninguém pode dizer não. Então, aqui Paulo está dizendo, olha, o evangelho, ele veio para aqueles que estão com a sua vida toda errada, que estão precisando mesmo sair do lamaçal, que estão precisando se levantar do pó, que estão precisando reconstruir, reestruturar a sua vida, né? Certa vez, inclusive, Jesus foi questionado, porque ele foi na casa de um que se tornou depois o seu discípulo, na casa de Levi, se não me falha a memória aqui, e ali ele estava comendo ali com ele e tudo mais, e os discípulos, os outros demais ao derredor de Jesus, começaram a criticá-lo. E Jesus responde o seguinte, não são os doentes que precisam de médicos? Porque se são os doentes que precisam de médicos, eu estou no lugar certo. Este homem, segundo a voz de vocês, esse homem é um homem que fez mal contra as pessoas, então é para ele que eu vim. Porque o que já é salvo, ele já está limpo, ele já está com a sua vida transformada, ele já faz parte do reino de Deus, mas Jesus veio para que todo aquele que nele crer tenha a vida eterna, tenha um diferencial de vida na terra, e que não só viva um diferencial de vida na terra, mas que viva também no céu juntamente com ele. Então, quando Paulo está dizendo aqui, ele está colocando a sua miséria, dizendo o homem que ele era para o homem que ele se tornou. Então, ele coloca aqui, ó, esta é uma palavra fiel e digna de toda aceitação, que Cristo Jesus veio ao mundo para salvar os pecadores, dos quais eu sou principal. Não existe, meus irmãos, não existe alguém que possa levantar a sua mão, estufar o seu peito e se vangloriar dizendo, eu sou santo porque eu não peco, porque eu não erro, porque só em tal atitude já pecou, já errou contra Deus, porque aquele que verdadeiramente conhece a Jesus, vive a palavra de Deus, ele tem a humildade de dizer, sou pecador, sou miserável, pratiquei muitas coisas erradas, mas a partir do dia em que eu tive encontro com Jesus, eu procuro todos os dias fazer boas coisas, eu procuro viver de uma forma em que eu seja exemplo para os outros, e não exemplo do mal, mas exemplo do bem. Então, se Paulo, né, que escreveu tantos livros da Bíblia, que teve uma intimidade com Deus tão grandiosa, que falou do evangelho de Cristo a poderosos, ele se coloca nessa miséria de reconhecer o seu eu, os seus erros, e dizer que nós não temos autoridade nem direito de julgar ninguém pelos seus atos, nem do passado, nem do presente e nem do futuro. Então, nós bem sabemos que verdadeiramente este era um homem de Deus, que possamos ser imitadores de Paulo como Paulo é de Cristo. Paulo viveu para o Senhor Jesus, e nós também imitamos a Cristo na terra, vivendo da mesma forma, com amor, com obediência e com sabedoria, fazendo o bem. Chegou naquele momentinho mais triste do programa, que é o momentinho de dizer tchau. Mas vou dizer uma coisa para vocês. Eu já enchi o meu coração de alegria, sabe por quê? Porque todos os dias tem mais. Sempre a gente gosta de deixar esse gostinho de quero mais. Porque sim, nós voltamos, permitindo Deus, é claro, com muita alegria no coração. E é por isso que eu digo para vocês, olha, que Deus nos permita nos encontrar aqui no dia de amanhã, porque se hoje foi bom, amanhã será melhor, com toda certeza. Deus abençoe vocês, até lá, e Cido é contigo.
1: Deus abençoe, a paz a todos, e muito obrigado pela companhia.
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2: 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Boa noite.

0: Em Brasília, 19 horas.
1: Está no ar a Voz do Brasil. As notícias do governo federal que movimentaram o país no dia de hoje.
2: Olá, uma boa noite.
0: Boa noite para você que nos acompanha em todo o país.
2: Sexta-feira, 22 de maio de 2026.
0: Vamos ao destaque do dia. Brasil contra o crime organizado.
2: Mais de 8 mil celulares já foram apreendidos de dentro dos presídios desde 2023.
0: O programa quer asfixiar financeiramente o crime e reforçar a segurança em 138 presídios estaduais.
2: Presidente Lula reforça a disposição do governo em enfrentar o crime.
3: A luta contra o crime organizado vai envolver 11 bilhões de reais para que a gente possa dotar todo mundo de os instrumentos necessários para combater a violência.
0: E ainda, prevenção ao câncer colorretal ganha reforço.
2: SUS vai adotar um novo exame que realiza o rastreamento precoce da doença, o que colabora para alcançar a cura, Thaísa Vitória.
4: O novo protocolo deve ser aplicado em mais de 40 milhões de pacientes pelo SUS e vai ajudar a reduzir a fila pela colonoscopia, que atualmente é utilizada como principal exame preventivo.
0: De olho no calendário.
2: Segunda-feira, aposentados e beneficiários do INSS recebem nova parcela do 13º.
0: Também no dia 25 de maio tem início as inscrições para o Enem desse ano.
2: E a partir do dia 15 de junho, Sisu Mais abre vagas remanescentes em instituições públicas de ensino superior.
0: Hoje na apresentação da Voz do Brasil, eu, Mariana Jungmann e Nazi Brum.
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0: Uma operação para silenciar o crime organizado.
2: Em 5 dias foram apreendidos 534 celulares em presídios de todo o país.
0: E o governo do Brasil já investiu mais de 200 milhões de reais para equipamentos de segurança no sistema penitenciário.
5: Celulares escondidos em celas, comunicação clandestina e ordens criminosas que atravessam os muros dos presídios. É para combater essa estrutura que o Ministério da Justiça e Segurança Pública realizou a maior edição da Operação MUTE, já feita no país. Pela primeira vez, a ação integra o programa Brasil contra o Crime Organizado e alcança unidades prisionais em todos os estados brasileiros. Segundo o balanço parcial divulgado nesta sexta-feira, mais de 500 celulares foram apreendidos em 2.611 celas de 49 presídios nos últimos 5 dias. Mais de 2.800 policiais penais participaram das ações. O objetivo é interromper a comunicação ilegal usada por organizações criminosas para coordenar crimes dentro e fora das prisões, avalia André Garcia, secretário nacional de políticas penais.
6: Primeira vez que nós estamos enfrentando o crime organizado em todas as suas dimensões. Há um conjunto de estratégias que nós estamos utilizando, em especial para retirar esses celulares, mas também voltadas para silenciar algumas unidades que nós consideramos como mais estratégicas.
5: As ações utilizam equipamentos de alta tecnologia, como scanners corporais, aparelhos de raio-x, drones, sistemas eletrônicos de fiscalização e até georradar, equipamento que identifica túneis. Para o secretário executivo do Ministério da Justiça e Segurança Pública, Ademar Borges de Souza Filho, as ações terão impactos imediatos.
7: Com investimento, com inteligência, com operações de alta qualidade, certeza absoluta de que terá um impacto imediato na desarticulação de organizações criminosas.
5: O governo federal investe na modernização do sistema penitenciário dos estados. 138 unidades prisionais estaduais devem receber padrão reforçado de segurança, sendo 23 na região norte, 45 na nordeste, 15 no centro-oeste, 38 no sudeste e 17 no sul. Quase 185 milhões de reais já foram aplicados na compra de equipamentos, que começam a ser entregues aos estados até junho. Reportagem Pablo Mundim.
2: O enfrentamento ao crime organizado é uma das prioridades do governo brasileiro, segundo o presidente Lula.
0: Em participação no programa Sem Censura da TV Brasil, o presidente destacou o lançamento do programa Brasil contra o crime organizado, que tem entre os objetivos asfixiar financeiramente os criminosos.
3: Estou com uma PEC no Congresso Nacional. Se essa PEC for aprovada no Senado, 15 dias depois eu crio o Ministério da Segurança Pública. Posso aceitar a ideia que os bandidos dominam um território. O território em qualquer cidade, em qualquer estado, é do povo brasileiro e ele tem que voltar a ocupar o seu território e o bandido tem que ser punido e tem que ir para a cadeia. A luta contra o crime organizado vai envolver...

0: 11 bilhões de reais, 1 bilhão de investimento do governo federal e 10 bilhões de financiamento para os estados e para a prefeitura, para que a gente possa dotar todo mundo de os instrumentos necessários para combater a violência.
1: A proteção no ambiente digital de crianças e adolescentes também foi destacada pelo presidente Lula. Segundo ele, é preciso evitar as telas logo cedo.
2: O presidente destacou o projeto que proíbe o celular nas escolas e também a sanção do ECA Digital no ano passado, que prevê obrigações para empresas e redes sociais de proteção das crianças e jovens contra crimes virtuais e dependência digital.
0: Quando nós proibimos o telefone na escola, no ensino fundamental, muita gente achou que ia ser ruim, e não, e foi bom. A molecada voltou a jogar bola, a molecada voltou a brincar, a molecada voltou a conversar. Nós agora criamos o ECA Digital, ou seja, para quê? Nós queremos proteger meninos e meninas desse país. É o projeto mais sério do mundo. Obviamente que as plataformas não gostam do nosso projeto. Mas nós temos que brigar com alguém. Eu tenho que proteger as crianças. Eu tenho que proteger os adolescentes. Se no real é crime digital, tem que ser crime.
1: Protocolo inédito para o rastreamento e a detecção precoce do câncer colorretal.
2: O Sistema Único de Saúde passará a utilizar um novo tipo de exame que vai ajudar no diagnóstico da doença antes de os primeiros sintomas aparecerem, aumentando as chances de cura.
3: O teste imunoquímico fecal, conhecido como FIT, passará a ser o exame de referência para a detecção do câncer de colo retal no SUS. O exame será realizado de forma preventiva em homens e mulheres assintomáticos que tenham entre 50 e 75 anos. O diretor-presidente do Instituto Nacional do Câncer, Roberto Gil, explica que o FIT é capaz de detectar partículas microscópicas de sangue nas fezes, já indicando se há lesões que devam ser tratadas.
4: Essa detecção precoce permite que a gente interrompa o processo de carcinogênese das lesões precursoras, quer dizer, a gente não deixa o câncer se desenvolver, ou de um diagnóstico precoce, onde o câncer pode ser tratado com cirurgia e ser eliminado com ou sem necessidade de radioterapia e quimioterapia, mas levando o paciente à cura.
3: O exame FIT é feito com fitas rápidas, como num teste de gravidez. Em caso positivo, o paciente é encaminhado para exames de imagem mais detalhados, como a colonoscopia. O ministro da Saúde, Alexandre Padilha, explicou que o novo exame pode ser feito nas próprias unidades básicas de saúde e vai ajudar a reduzir a fila pela colonoscopia, que atualmente é utilizada como principal exame preventivo.
5: Faz com que você consiga o diagnóstico mais precoce, sobretudo nos pacientes assintomáticos, direcionando os investimentos, os equipamentos, sobretudo os equipamentos médicos dependentes, como é o caso da colonoscopia, para os pacientes que têm maior indicação para isso. Isso faz com que você direcione mais rápido os pacientes que precisam fazer colonoscopia e não ocupa a colonoscopia, que é médico dependente, que é centro especializado dependente, com pacientes que teriam menos indicação de fazer colonoscopia.
3: O novo protocolo deve ser aplicado em mais de 40 milhões de pacientes pelo SUS. Ele faz parte de um conjunto de ações de prevenção e tratamento de câncer, que envolvem investimentos de 2 bilhões e 200 milhões de reais para inclusão de novos medicamentos, cirurgias robóticas e reconstrução mamária. Reportagem Thaísa Vitória.
2: As inscrições para o Exame Nacional do Ensino Médio, o Enem 2026, começam na segunda-feira, dia 25 de maio.
1: E uma novidade, pela primeira vez, alunos que concluem o terceiro ano do ensino médio em escolas públicas têm cadastro automático no sistema do exame.
6: As inscrições para o Enem 2026 começam na próxima segunda-feira, dia 25 de maio, com uma novidade para os estudantes da rede pública. Pela primeira vez, alunos que concluem o terceiro ano do ensino médio em escolas públicas têm cadastro automático no sistema do exame. Mesmo com inscrição pré-preenchida, os estudantes precisam acessar a página do participante para confirmar a participação e complementar dados, como cidade de prova, idioma estrangeiro e necessidade de atendimento especializado. O prazo para inscrição e pedidos de nome social ou atendimento especializado termina em 5 de junho. Para quem não tem isenção, a taxa de inscrição permanece R$ 85,00 e pode ser paga até 10 de junho por PIX, cartão, débito ou boleto. As provas acontecem nos dias 8 e 15 de novembro. O Ministério da Educação também amplia os locais de prova. A previsão é que cerca de 10 mil escolas recebam o exame em todo o país, permitindo que muitos estudantes façam a prova na própria escola onde estudam. O Enem segue como principal acesso a programas como Sisu, ProUni e Fies. Para mais informações, acesse enem.inep.gov.br/participante. Em Brasília, Claudimário Carvalho.
2: Pois é, o Enem segue como principal acesso a programas como o Sisu, o Sistema de Seleção Unificada, que dá acesso a vagas em instituições de ensino superior.
1: E atenção, estudantes, ainda dá tempo de concorrer a uma vaga em uma dessas instituições.
2: A partir do dia 15 de junho, vão estar abertas as vagas do Sisu Mais, com vagas remanescentes para o segundo semestre.
3: O Ministério da Educação publicou o edital do Sisu Mais, nova etapa complementar do Sistema de Seleção Unificada. A iniciativa vai ofertar vagas remanescentes em instituições públicas de ensino superior para o segundo semestre deste ano. As inscrições estarão abertas de 15 a 19 de junho, exclusivamente pelo portal de acesso único do MEC. Podem participar candidatos que fizeram pelo menos uma edição do Enem nos últimos 3 anos e que tenham concorrido na etapa regular do Sisu 2026. No momento da inscrição, será possível escolher até 2 opções de curso, turno, local de oferta e instituição, indicando a ordem de preferência. O Sisu Mais faz parte do processo de aprimoramento do Sistema de Seleção Unificada, com avanços na organização das vagas, melhorias no processo de inscrição e fortalecimento das políticas de acesso ao ensino superior público. A nova etapa amplia as oportunidades para estudantes e também fortalece as instituições públicas de educação superior. Reportagem Thalita Albuquerque.
1: Aposentados e pensionistas do INSS vão receber o pagamento da segunda parcela do 13º a partir de segunda-feira.
2: O pagamento vai até o dia 8 de junho e serão pagos mais de 35 milhões de benefícios.
7: Atenção, aposentados e pensionistas do INSS. Começa nesta segunda-feira, dia 25 de maio, o pagamento da segunda parcela do 13º salário. Mais de 35 milhões de benefícios serão pagos de forma antecipada em todo o país. Esta etapa representa uma nova injeção de cerca de R$ 39 bilhões na economia brasileira. O ministro da Previdência Social, Volney Queiroz, destaca o impacto do adiantamento para as famílias.
8: Na prática, é dinheiro no bolso de milhões de famílias antes do esperado. Quem trabalhou a vida inteira merece respeito. E respeito também é garantir o benefício chegando mais cedo.
7: O calendário de depósito segue até o dia 8 de junho e varia conforme o número final do cartão de benefício. Para consultar o valor da sua parcela, basta acessar o aplicativo ou o site Meu INSS e clicar na opção Extrato de pagamento. Reportagem Pedro Sardinha.
2: Aprender a guardar dinheiro, noções básicas de investimento e de previdência social.
1: Temas que chegam até crianças e jovens na sala de aula, por meio de um projeto do governo do Brasil.
2: É o Poupadores do Futuro.
9: Marco Antônio de Carvalho tem apenas 11 anos, mas já está preocupado com o futuro. Ele conta que recebe mesada e guarda parte dela para realizar sonhos. E nesta semana, Marco aprendeu um pouco mais sobre como gerenciar o dinheiro e economizar. A escola dele, em Brasília, recebeu as atividades do programa Poupadores do Futuro, coordenado pelo Ministério da Previdência Social. Marco gostou da oportunidade.
10: É sempre bom a gente estar, desde cedo assim, aprendendo a economizar nosso dinheiro. Muitos adultos não tiveram essa oportunidade na infância, muitas crianças não estão tendo, uma coisa muito boa.
9: E as noções de como poupar que as crianças recebem na sala de aula acabam impactando toda a família, segundo a diretora da escola, Viviane Coelho da Silva de Lima.
11: É muito importante que eles já coloquem esse conhecimento em prática desde cedo para que eles possam mudar a realidade deles, né? Então eles já vão poupando alguma coisa em casa, eles aprendem sobre renda fixa, sobre renda extra, planejamento orçamentário. Além de ajudarem as famílias também, eles já desde cedo podem fazer todo esse planejamento.
9: Este ano, mais de 30 mil alunos foram alcançados pelo projeto Poupadores do Futuro em 100 cidades brasileiras. Mais de 200 instituições de ensino receberam as atividades. O diretor do Departamento do Regime de Previdência Complementar, Narlon Gutierre, fala sobre a importância do programa, que está em sua segunda edição.
12: Eles vão ser despertados sobre a importância do planejamento, sobre a importância de organizar suas finanças, para estarem atentos, né, para não serem influenciados aí por questões como jogos, plataformas digitais, para a importância que a Previdência tem ao longo da vida.
9: O Poupadores do Futuro faz parte da Semana Nacional de Educação Financeira. O Ministério da Previdência Social pretende expandir o projeto para abranger mais cidades e alcançar ainda mais alunos na próxima edição. Reportagem Luciana Colares de Holanda.
2: Expansão de terras para o plantio, clima favorável e chuvas bem distribuídas fizeram a agropecuária bater recorde de safras no ano passado e ser o setor que mais pesou no crescimento do PIB em 2025.
1: Além disso, o Brasil atingiu a menor taxa de desocupação no ano passado.
2: Essas análises estão em um estudo do IBGE divulgado hoje sobre os dados econômicos do país.
13: No ano passado, o Produto Interno Bruto, que é a soma de todas as riquezas produzidas pelo país, cresceu pelo quinto ano consecutivo, chegando a 2,3%. E nesta sexta-feira, o IBGE publicou uma pesquisa que avalia o cenário econômico de 2025 para entender quais áreas contribuíram para o PIB. O IBGE destaca o bom desempenho do setor agropecuário. Com safras recordes de milho e soja, o setor foi o responsável por cerca de um terço do aumento da taxa. O comércio varejista também registrou crescimento de 1,6% em 2025, completando 9 anos consecutivos de expansão, segundo o IBGE. Quanto aos preços, houve arrefecimento da inflação, ou seja, os preços continuam subindo, mas a uma velocidade menor. O índice oficial, que mede a inflação, o IPCA, acumulado do ano, ficou em 4,26%. O número é 0,57% abaixo do resultado de 2024. Outro destaque é o mercado de trabalho, que registrou um aumento de média salarial em relação ao ano anterior de 5,8%. Já a taxa de desocupação alcançou o nível mais baixo da série histórica, iniciada em 2012, registrando 5,6%. Segundo o informativo Indicadores Econômicos do Brasil, os números foram influenciados pelo cenário internacional. A política restritiva dos Estados Unidos limitou o espaço para cortes da taxa de juros no Brasil e a desaceleração do PIB chinês reduziu sua contribuição para o crescimento global. Gabriela Noronha, para a Voz do Brasil.
2: A recuperação das regiões atingidas pelo rompimento da barragem do Fundão em Minas Gerais e Espírito Santo vai ter um incentivo de mais R$450 milhões.
1: Os recursos fazem parte do novo acordo do Rio Doce e são divididos em um edital e um chamamento público que vão dar à própria comunidade a chance de propor projetos de recuperação.
2: O edital é realizado em parceria com o Banco do Brasil e a Fundação Banco do Brasil e foca em ações comunitárias diretas com valores de R$50 mil a R$400 mil. Por proposta.
1: O chamamento conta com a colaboração do Banco Nacional de Desenvolvimento Econômico e Social, BNDES, e é direcionado a projetos de desenvolvimento.
14: O BNDES, Banco Nacional de Desenvolvimento Econômico e Social, e a Secretaria-Geral da Presidência da República lançaram nesta sexta-feira uma chamada pública que vai destinar R$225 milhões para projetos das comunidades da Bacia do Rio Doce atingidas pelo rompimento da barragem de Fundão. O lançamento aconteceu em Governador Valadares, no interior mineiro. A barragem de Fundão, que integra integrava um complexo da mineradora Samarco, no município mineiro de Mariana, se rompeu em novembro de 2015, liberando rejeitos que escoaram pela bacia do Rio Doce até o mar, causando danos para populações de dezenas de municípios de Minas Gerais e do Espírito Santo. A chamada pública, que tem o nome de Chamada Rio Doce Participativo, vai custear projetos estruturantes que variem entre 5 milhões e 23 milhões de reais e que atuem como vetores de desenvolvimento regional. As iniciativas poderão ser enquadradas em dois eixos: fortalecimento institucional das organizações sociais e apoio a empreendimentos produtivos coletivos. Para José Pavuna, representante de uma das comunidades atingidas e integrante do Conselho Federal de Participação Social da Bacia do Rio Doce e Litoral Norte Capixaba, o apoio aos projetos será uma forma de garantir renda às comunidades locais.
15: Esse dinheiro, ele seria uma forma de, inclusive ele é, uma compensação, porque reparação seria recuperar o rio, não dá para reparar o rio. A gente vai compensar com alguns projetos que geram renda. Precisa ter projetos e iniciativas pequenas que gerem renda.
14: Durante o lançamento da chamada pública, o ministro-chefe da Secretaria-Geral da Presidência da República, Guilherme Boulos, classificou a chamada Rio Doce Participativo como histórica.
16: O que a gente assinou aqui hoje é a parte dessa reparação que vai ser definida e executada a partir da participação direta de vocês. Uma coisa é vir com a obra, é bom, todo mundo quer. Outra coisa é chegar na comunidade, escutar a comunidade, apresentar o próprio projeto e chegar o dinheiro na mão para poder executar esse projeto lá no território.
14: Os projetos para a chamada Rio Doce Participativo poderão ser apresentados até o dia 30 de dezembro. Mais informações sobre a chamada estão disponíveis no site bndes.gov.br/Fundo Rio Doce. Reportagem André de Barros Lima.
2: Para quem acha que museu guarda apenas objetos do passado, uma programação diversa promete aproximar o público de exposições e atividades culturais.
1: É a Semana Nacional de Museus, que chega à sua 22ª edição e vai até domingo.
2: Ainda dá tempo de participar de uma das mais de 3 mil atividades cadastradas.
17: Difundir a cultura, preservar a memória e incentivar o hábito de visitar museus. Foi com esse objetivo que nasceu a Semana Nacional de Museus, que chega à 24ª edição, reunindo milhares de atividades em todo o Brasil. O tema deste ano, Museus Unindo o Mundo Dividido, destaca o papel dessas instituições como espaços de diálogo, inclusão e troca de experiências entre diferentes culturas e gerações. A mobilização teve amplo alcance nacional em 2026. Cerca de 1000 museus de mais de 400 cidades participaram da programação, com atividades nos 26 estados e no Distrito Federal. Como explica Joel Santana da Gama, diretor de Difusão, Fomento e Economia do Instituto Brasileiro de Museus.
18: Como as edições abrem mais tempo, como a programação é mais divulgada, isso aflora também o desejo da comunidade, dessa vontade de memória, de conhecer. Tudo isso permite com que essa visitação se amplie.
17: No Distrito Federal, estudantes participaram de visitas educativas no Centro Cultural do Banco do Brasil. O professor Paulo Araújo fala da importância dessas visitas no processo pedagógico.
19: A vantagem é que eles vão ter um olhar voltado para a cultura e que eles vão poder utilizar de forma pedagógica, recriando as obras e também dando a sua própria interpretação para cada obra que eles observaram aqui.
17: A programação completa da 24ª Semana Nacional de Museus reúne atividades em todo o país até o dia 24 de maio. Reportagem Cleide Lopes.
2: Thank you. Faltam poucas semanas para as festas juninas em todo o país.
1: E o Ministério do Turismo quer fortalecer a infraestrutura e a promoção dos eventos na Paraíba, destino de milhões de turistas no período.
2: Estão sendo disponibilizados 45 milhões de reais para 72 cidades do estado.
1: Só no ano passado, as festas juninas movimentaram mais de 7 bilhões e 400 milhões de reais em todo o país.
2: Em Campina Grande, por exemplo, a festa começa no dia 3 de junho e vai durar 33 dias, com previsão de movimentar 800 milhões de reais e um público de 3 milhões e meio de pessoas.
1: E essas foram as notícias do governo do Brasil.
2: Uma realização da Secretaria de Comunicação Social da Presidência da República.
1: Fique agora com as notícias do Poder Judiciário e do Congresso Nacional. Boa noite e bom fim de semana.
2: A gente volta segunda-feira. Boa noite.
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21: Você vai ouvir agora notícias do Poder Judiciário.
22: Presidente do STF e do CNJ propõe contracheque único para magistrados em resolução que será analisada na semana que vem.
23: Mais de 10 mil pessoas foram atendidas nos 5 dias do Justiça Itinerante na Ilha do Marajó.
22: TSE nega parcelamento de multa aplicada a candidato a prefeito de Ubajara, no Ceará.
23: Boa noite, eu sou Marcela Luiza.
22: E eu sou Walter Lima.
23: O presidente do Supremo Tribunal Federal e do Conselho Nacional de Justiça, ministro Edson Fachin, apresentou proposta de resolução que instituiu o contracheque único para magistrados em todo o Poder Judiciário.
22: O texto será analisado pelo CNJ na próxima terça-feira. Marcelo Della Libera.
24: A proposta será analisada pelo plenário do CNJ e foi elaborada com base em decisões recentes do Supremo Tribunal Federal sobre transparência remuneratória. O texto prevê a padronização nacional das verbas pagas aos magistrados e proíbe folhas paralelas e documentos complementares com pagamentos separados. Pela proposta, cada juiz passará a receber um único contracheque mensal com todas as informações consolidadas, incluindo salários, verbas indenizatórias, descontos obrigatórios e valores retroativos.
23: TSE nega parcelamento de multa aplicada a candidato a prefeito de Ubajara, no Ceará.
22: Houve erro jurídico na apresentação de recurso. Fábio Ruas.
25: A decisão do TSE foi por unanimidade. Com isso, ficou mantida a decisão anterior do Tribunal Regional Eleitoral do Ceará. O TRE cearense decidiu não analisar um recurso que pedia o parcelamento de uma multa de R$5 mil. O relator no TSE, ministro Ricardo Vilas Boas Cueva, afirmou que decisões desse tipo não podem ser contestadas por recurso eleitoral. O correto seria o agravo de instrumento. Com isso, o pedido de parcelamento da multa foi negado.
23: Mais de 10 mil pessoas foram atendidas nos 5 dias do Justiça Itinerante na Ilha do Marajó.
22: O mutirão ofereceu exames médicos, emissão de documentos e balcão de direitos trabalhistas. Luma Soares.
26: Nessa sexta-feira, moradores chegaram cedo para garantir o atendimento de última hora. Na área de cidadania, a maior procura foi por certidões de nascimento e de óbito. No encerramento das atividades, os ministros Alberto Balazeiro, do TST, e Edson Fachin, do STF, acompanharam de perto as salas de conciliação. A mega ação, coordenada pelo CNJ, em parceria com 50 entidades, garantiu cidadania e dignidade para a população marajoara.
23: Juízo não pode limitar previamente a atuação de advogado nomeado como assistente jurídico em processos sobre violência doméstica.
22: O posicionamento é do STJ, Fátima Uchoa.
27: Na origem, o juízo nomeou uma advogada para acompanhar uma vítima em audiência sobre suposta violação de medida protetiva, mas a profissional não poderia atuar no processo com pedidos ou recursos. A OAB impetrou mandado de segurança alegando que o juízo violou prerrogativas da advocacia. O Tribunal de Justiça de Minas Gerais indeferiu o pedido, então a OAB interpôs recurso no STJ e a sexta turma deu provimento. Para o relator, ministro Sebastião Reis Júnior, a assistência jurídica à mulher vítima de violência doméstica e familiar, que é obrigatória pela Lei Maria da Penha, depende do pleno exercício das prerrogativas do advogado e é ilegal a limitação prévia da atuação profissional.
23: Após acordos entre MPF e estudantes que fraudaram o sistema programas de cotas, Unirio publica edital para bolsas a cotistas de cursos de medicina.
0: Ao todo, serão arrecadados mais de 2 milhões de reais que serão revertidos em auxílios financeiros. Vanessa Pereira.
3: A verba é resultado do acordo estabelecido entre o Ministério Público Federal e os estudantes do curso de medicina da Unirio, que ocuparam indevidamente as vagas reservadas para os alunos cotistas do SISU em 2018. Nesta primeira etapa, a universidade vai conceder 4 auxílios financeiros mensais no valor proporcional a um salário mínimo de 2018. Os interessados podem fazer as inscrições até 31 de maio por meio do formulário eletrônico no site da Unirio. Você também encontra o edital e o link do formulário no site do MPF.
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23: Uma boa noite.
0: Bom fim de semana e até segunda-feira.
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5: Eu sou Paula Groba.
6: E eu sou Ricardo Nakaoka.
5: E estes são os destaques de hoje do Jornal do Senado, que começa agora.
6: Senadores marcam votação de proposta que amplia a autonomia do Banco Central.
5: IFE aponta rombo fiscal por 10 anos e contradiz previsões otimistas do governo para as contas públicas.
6: Projeto pode garantir uso de faixa exclusiva por veículos que transportam pessoas com deficiência.
5: Boa noite.
6: Boa noite.
5: O Banco Central pode ganhar mais independência e ter a autonomia garantida pela Constituição. A proposta que prevê autonomia técnica, administrativa, orçamentária e financeira para a instituição deve ser votada no dia 27 de maio pela Comissão de Constituição e Justiça do Senado.
6: O relatório foi lido nesta semana, mas a análise foi adiada após um pedido de vista coletiva. Mais informações com o repórter Márcio Maturana.
7: O relatório da proposta de emenda à Constituição, que amplia a autonomia do Banco Central, foi lido na Comissão de Constituição e Justiça, mas o texto não foi votado por causa de um pedido de vista coletiva. Pelo texto, o Banco Central deixa de ser uma autarquia e vira uma entidade pública de natureza especial, com autonomia técnica, operacional, administrativa, orçamentária e financeira, e dotada de poder de polícia, com autoridade sobre regulação, supervisão e resolução. O relator dessa PEC é o senador Plínio Valério, do PSDB do Amazonas.
8: Mesmo só com leitores, estamos fazendo história. O que vem depois, cada um vai responder pelo seu ato aqui. Porque já ficou claro para a população brasileira que a importância do Banco Central e que a liberdade financeira é fundamental. Então, lá na frente, nós vamos ver quem é que é contra o avanço ou não.
7: O autor da proposta é o senador Vanderlan Cardoso, do PSD de Goiás, que ressaltou a importância da mudança.
10: Não é um projeto de ex-presidente Bolsonaro, nem do presidente atual, nem do ex-presidente Roberto Campos Neto, nem do atual presidente Galípolo. É um projeto de país, de nação.
7: A PEC deve ser votada na próxima quarta-feira, dia 27, segundo anunciou o presidente da comissão, Otto Alencar, do PSD da Bahia.
5: A senadora Mara Gabrilli pediu explicações ao Tribunal Superior Eleitoral sobre uma campanha de representatividade.
6: A ação do TSE tem como objetivo estimular a diversidade nos espaços de poder, mas deixou de fora das peças publicitárias as pessoas com deficiência. Repórter Lana Dias.
28: A senadora Mara Gabrilli, do PSD de São Paulo, enviou um ofício ao Tribunal Superior Eleitoral pedindo explicações sobre a exclusão de pessoas com deficiência na campanha Representatividade. A iniciativa do TSE busca estimular a participação política de grupos historicamente subrepresentados, como mulheres, pessoas negras e indígenas. Mas a senadora considerou lamentável, na campanha, a exclusão de um dos grupos que mais enfrenta obstáculos.
29: Eu sei o que é enfrentar obstáculos.
9: obstáculos todos os dias, mesmo que seja dentro da cabeça de uma pessoa. E também sei que existe muita gente com deficiência, cheia de potencial para transformar, mas a barreira ainda é enorme.
28: A campanha em questão será veiculada até 30 de julho e é composta por vídeo para televisão e spot para rádio, além de conteúdo para as redes sociais. De acordo com o censo de 2022 do IBGE, o Brasil tem 14,4 milhões de pessoas com deficiência, o que representa 7,3% da população com 2 anos ou mais.
11: E pessoas com deficiência podem passar a ter mais rapidez e acessibilidade nos deslocamentos diários. O Senado vai analisar um projeto que autoriza veículos que transportem esse público a utilizarem as faixas exclusivas de transporte coletivo.
6: A medida quer reduzir o tempo no trânsito e garantir mais mobilidade, inclusão e qualidade de vida. Repórter Alexandre Campos.
12: A proposta dos senadores Alci Lucas, do PL do Distrito Federal, define regras gerais, deixando a cargo dos municípios a regulamentação de pontos específicos, como caracterização das situações em que o uso da via é essencial para pessoas com deficiência, cadastro do beneficiário e do veículo usado por ele, definição de horários, trechos e condições de tráfego das faixas e a adoção de mecanismos de transparência e revisão periódica das credenciais concedidas. Para Alci Lucas, é preciso incentivar que os municípios levem em conta no planejamento e na gestão da mobilidade urbana as necessidades dessa parcela da população.
13: Só o pai que tem filho autista severo ou alguma deficiência mais grave é que sabe se pega um congestionamento e todo dia pega, buzina para lá, buzina para cá, muito barulho, e os autistas não suportam isso. Então é um sacrifício muito grande. Então, como as faixas exclusivas ainda tem muita, fica muito ociosa ainda, nada melhor do que fazer essa uma legislação mais ampla, que de fato a regulamentação tem que ficar no município, que ele que vai conduzir o processo.
12: Ainda de acordo com o projeto, as vias utilizadas por transporte público de alta capacidade, como os chamados BRTs, não poderão ser destinadas para o deslocamento de veículos particulares com pessoas com deficiência.
11: O senador Jaime Campos, do União de Mato Grosso, defendeu mais apoio financeiro aos municípios e cobrou a atualização dos repasses federais para as prefeituras.
6: Ao mencionar a marcha dos prefeitos em Brasília nesta semana, ele afirmou que o aumento das despesas tem dificultado a manutenção de serviços públicos essenciais e que o fortalecimento do municipalismo é fundamental para melhorar o atendimento à população.
14: Muitos prefeitos enfrentam, de fato, queda de arrecadação e aumento das despesas obrigatórias e, ao mesmo tempo, uma crescente demanda de serviços públicos. Os municípios acabam assumindo responsabilidades cada vez maiores sem que os recursos acompanhem essa realidade.
11: Já o senador Fernando Dueire, do PSD de Pernambuco, celebrou a aprovação na Comissão de Assuntos Sociais do novo piso salarial dos médicos e cirurgiões dentistas. O texto fixa o valor de R$ 13.672 e atualiza o pagamento de horas extras e adicional noturno.
6: Para Dueire, a medida valoriza os profissionais e pode ajudar a reduzir a falta de médicos e dentistas em regiões mais carentes. A proposta segue para a Câmara dos Deputados.
15: Cada real destinado à valorização desses profissionais retorna à sociedade em forma de atendimento mais qualificado, maior dedicação e melhores resultados.
11: As contas do governo para os próximos anos podem estar mais otimistas do que a realidade permite. É o que aponta um novo relatório da Instituição Fiscal Independente do Senado, que identifica divergências entre as projeções da equipe econômica e as estimativas dos analistas da IFE.
6: Segundo o texto, as metas fiscais apresentadas pelo governo são ambiciosas e enfrentam desafios para sair do papel. Repórter Douglas Castilho.
16: A divergência é o crescimento estrutural das despesas com benefícios da Previdência Social. A digitalização, por meio do aplicativo Meu INSS, acelerou de maneira inédita o fluxo do antigo auxílio-doença. O modelo de análises remotas de atestados médicos fez as concessões anuais dobrarem entre 2022 e 2025. O diretor do Instituto, Alexandre Andrade, explicou que esse é apenas um dos elementos de discordância com o governo.
18: Em relação às projeções, o que nós identificamos foi um relativo otimismo, tanto na grade de parâmetros macroeconômicos, quanto depois nas projeções fiscais. Isso inclui receitas, despesas, o resultado primário e a própria trajetória da dívida bruta nos próximos anos.
16: Por outro lado, um fôlego extra e inesperado para o caixa do governo federal veio após a alta do petróleo, gerado pelos ataques dos Estados Unidos e de Israel ao Irã. O cenário aumentou a arrecadação de tributos no Brasil, grande exportador da matéria-prima. Um alerta da IFE, no entanto, indica que essa mesma instabilidade no Oriente Médio pode fazer com que o Banco Central mantenha a taxa de juros alta por mais tempo, o que esfriaria a atividade econômica do país e contribuiria para o aumento da dívida.
6: Com edição de Paula Groba e trabalhos técnicos de João Lira, o Jornal do Senado fica por aqui. Acompanhe agora as notícias do Tribunal de Contas da União e da Câmara dos Deputados. Boa noite.
11: Uma boa noite e um bom fim de semana.
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1: O Tribunal de Contas da União fez auditoria para avaliar o financiamento da atenção primária à saúde no Sistema Único de Saúde. O serviço é a porta de entrada do SUS e inclui ações de vacinação, consultas, pré-natal e outros atendimentos. A fiscalização analisou o modelo de repasse de recursos para estados e municípios. O objetivo foi verificar se o financiamento contribui para ampliar o acesso da população e melhorar a qualidade do atendimento. O TCU identificou falhas no modelo atual, como dificuldades para acompanhar resultados. Também falta definir indicadores para distribuir os recursos de forma adequada. As limitações podem prejudicar o planejamento das ações e reduzir a eficiência da política pública. O tribunal fez recomendações para aperfeiçoar o sistema. Saiba mais em tcu.gov.br.
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2: Câmara aprova a proposta que proíbe sigilo de gastos do governo federal.
17: Deputados reconhecem a importância da cultura country para Jaguariúna.
2: Parlamentares criam área de proteção ambiental do Jamanchim, no Pará.
17: Plenário inclui economia criativa como beneficiária de fundos regionais.
2: Boa noite. Projeto aprovado pelos deputados permite a utilização de recursos de fundos constitucionais em empreendimentos de economia criativa. A reportagem é de Antônio Vital.
19: A Câmara dos Deputados aprovou o projeto que inclui empreendimentos da chamada economia criativa entre os setores que poderão receber recursos dos fundos constitucionais de financiamento das regiões Norte, Nordeste e Centro-Oeste. O texto define a economia criativa como atividades relacionadas à criação, produção e distribuição de bens e serviços baseados em criatividade, cultura, conhecimento e produção artística, como artesanato, música, moda e design. Hoje, muitos desses empreendimentos ficam fora das atividades que podem ser beneficiadas por esses fundos, que priorizam setores como agropecuária, indústria, mineração e agroindústria. O projeto foi apresentado pelo deputado Ayrton Faleiro, do PT do Pará, e altera a lei que regulamenta esses fundos constitucionais, que oferecem financiamento para atividades econômicas consideradas estratégicas para o desenvolvimento regional. Com a mudança, empreendimentos ligados à economia criativa também poderão acessar linhas de crédito desses fundos. Relatora da proposta no plenário, a deputada Lídice da Mata, do PSB da Bahia, argumentou que a medida ajuda a reduzir desigualdades regionais e reconhece a importância econômica das atividades criativas para a geração de renda, emprego e desenvolvimento local.
20: Diversos são os países que têm obtido um grande crescimento do seu PIB através do desenvolvimento da economia criativa. E eu queria destacar o exemplo da Indonésia, um país cujo PIB da economia criativa cresceu 6,5%, acima dos 5,03% do PIB nacional.
19: O projeto foi criticado pelo deputado Luiz Lima, do Novo, do Rio de Janeiro.
22: Enxergamos isso como mais uma oportunidade de se fazer militância com recurso público. E o povo brasileiro está cansado de trabalhar para sustentar a militância política. A gente tem uma série de prioridades a nível de educação, de oportunidades de emprego.
19: O projeto, que inclui empreendimentos da economia criativa entre os beneficiários dos fundos constitucionais de financiamento das regiões Norte, Nordeste e Centro-Oeste, seguiu para análise do Senado. Da Rádio Câmara de Brasília, com informações de Daniela Lessa, Antônio Vital.
21: Desenvolvimento Regional.
0: Hildo Rocha, do MDB, relembra a implantação de 81 novos municípios no Maranhão em 1996. O parlamentar reforça que as cidades receberam estrutura administrativa, estradas, escolas, hospitais e sistemas de abastecimento de água durante a gestão estadual da época.
2: Para Hildo Rocha, o então governo maranhense foi fundamental para transformar antigos povoados em polos de desenvolvimento econômico. Segundo ele, a superação de desafios técnicos e políticos explica o reconhecimento que antigos gestores ainda mantêm junto à população do estado.
0: Jorge Araújo, do PP, critica o governo da Bahia pela demora na construção da ponte Salvador-Itaparica. O deputado afirma que após mais de 20 anos de anúncios, a obra ainda não saiu do papel.
2: Jorge Araújo também faz críticas à saúde pública baiana, especialmente à Central de Regulação do Estado. O parlamentar relata que moradores do interior percorrem longas distâncias sem garantia de atendimento.
21: Economia.
0: Plenário da Câmara proíbe sigilo sobre gastos do governo federal. O repórter Márcio Aquiles Sardi tem as informações sobre a proposta aprovada.
3: A Câmara dos Deputados aprovou o projeto que proíbe a imposição de sigilo sobre gastos da administração pública federal, incluindo despesas com viagens, hospedagem, alimentação, transporte e cartões corporativos. De acordo com o projeto apresentado pelo deputado Gustavo Gayer, do PL de Goiás, os gastos do dia a dia da administração pública, como os de viagens oficiais, deverão permanecer públicos. O projeto mantém a possibilidade de proteger informações consideradas estratégicas para a segurança de autoridades, mas as despesas deverão ser divulgadas. O texto também prevê que informações classificadas como sigilosas poderão perder automaticamente essa condição se não forem analisadas no prazo de 30 dias pela Comissão Mista de Reavaliação de Informações, prevista na Lei de Acesso à Informação. A proposta permite ainda que o Congresso Nacional revise decisões de classificação de sigilo e prevê punições para agentes públicos que colocarem sigilo de forma indevida para ocultar irregularidades. Nesses casos, a conduta poderá ser considerada ato de improbidade administrativa e também crime de responsabilidade. Relator da proposta, o deputado Sóstenes Cavalcante, do PL do Rio de Janeiro, argumentou que o projeto reduz brechas para uso abusivo do sigilo sobre despesas públicas. Segundo o relator, a proposta fortalece mecanismos de fiscalização e amplia a transparência sobre a utilização de recursos públicos. Ele criticou classificações feitas pelo governo.
4: O presidente Lula fazia críticas ao seu oponente, o ex-presidente Bolsonaro, porque existia ali agendas secretas e ele fazia críticas e dizia que iria acabar com o sigilo. E até hoje o que aconteceu foi que aumentou inúmeras vezes os sigilos de agenda, os sigilos de despesas, e nós entendemos que isso não é salutar ao Estado Democrático de Direito.
3: O projeto foi aprovado de maneira simbólica pelo plenário da Câmara, mas a federação formada pelo PT, PCdoB e PV tentou alterar sem sucesso pontos da proposta, como a possibilidade de o Congresso rever a classificação de informações. Para a deputada Érica Cocai, do PT do Distrito Federal, o sigilo deve ser mantido sobre informações que dizem respeito à segurança nacional.
8: Nós somos favoráveis à transparência. O sigilo ele deve dizer respeito à segurança nacional, ao interesse público. Ele é previsto para isso. Mas há muito sigilo irregular. O relatório do portal Transparência, ele indica que nos últimos anos, de 2015 até 2022, até o final do governo Bolsonaro, 80% dos sigilos irregulares dizem respeito ao governo Bolsonaro. Vocês lembram que Bolsonaro colocou sob sigilo o seu cartão de vacina e da sua família?
3: O projeto que proíbe a imposição de sigilo sobre gastos da administração pública federal, como viagens, hospedagem, alimentação e cartões corporativos, seguiu para análise do Senado. Da Rádio Câmara de Brasília, com informações de Daniele Lessa e Antônio Vital, Márcio Aquiles Sardi.
21: Justiça.
2: Jandira Fegali, do PCdoB do Rio de Janeiro, cobra investigações sobre supostas ligações entre a família Bolsonaro e o Banco Master. A deputada defende a instalação de uma CPI para apurar denúncias envolvendo o banqueiro Daniel Vorcaro e parte da oposição.
0: Na visão de Jandira Fegali, as recentes pesquisas de opinião sinalizam um desgaste de lideranças que utilizam discursos moralistas. A parlamentar também defende transparência nas investigações e a divulgação das apurações sobre o uso de recursos públicos.
2: Márcio Gerri, do PCdoB do Maranhão, critica Flávio Bolsonaro, alegando que denúncias relacionadas ao caso do Banco Master fragilizam sua imagem política. O parlamentar também questiona informações divulgadas sobre a relação do senador com o empresário Daniel Vorcaro.
0: Márcio Gerri sustenta que o episódio afeta a articulação política da oposição e defende ações do atual governo. Na visão do deputado, programas e medidas do Executivo Federal têm fortalecido a avaliação positiva do governo.
2: Evair Vieira de Mello, do Republicanos, do Espírito Santo, diz que foi um dos primeiros a alertar o governo e a denunciar na Comissão de Fiscalização Financeira e Controle da Câmara que havia uma máfia no INSS que operava com descontos não autorizados dos aposentados.
0: Evair Vieira de Mello defende o aprofundamento das investigações por entender que houve omissão no enfrentamento das irregularidades no INSS. Ele critica a atuação de integrantes do governo diante das denúncias, especialmente em relação ao envolvimento do filho do presidente Lula.
21: Meio ambiente.
2: A Câmara aprovou um projeto que obriga órgãos ambientais a aplicarem o Código Florestal em todos os biomas, no lugar de legislações específicas. O repórter Antônio Vital explica as consequências.
19: A Câmara dos Deputados aprovou o projeto que obriga os órgãos ambientais a aplicarem o Código Florestal em áreas produtivas de todos os biomas brasileiros, no lugar de legislações específicas, como a Lei da Mata Atlântica, mais restritiva em relação ao uso da terra para a produção rural. O projeto foi aprovado pelas comissões permanentes da Câmara em caráter terminativo, ou seja, não precisaria passar por votação no plenário e poderia seguir diretamente para o Senado. Um recurso assinado por 57 deputados, a maioria do PT, PSOL e Rede, pedia análise pelo plenário, com o argumento de que a proposta fragiliza a legislação ambiental. O recurso foi rejeitado pelo plenário por uma diferença de 148 votos, o que manteve o texto aprovado pelas comissões. O texto original, apresentado pelo deputado Alceu Moreira, do MDB do Rio Grande do Sul, tratava apenas da aplicação do Código Florestal nas áreas produtivas dos chamados campos de altitude, ecossistema localizado na região sul. O argumento é que aquelas áreas são exploradas há mais de 200 anos e que os produtores estavam sendo multados pelo IBAMA com base na legislação que protege a Mata Atlântica. Foi o que disse o deputado Alceu Moreira.
5: Não tem nenhum sentido. Aquela terra está desde 1740 antropizada. Ela tem utilização para lavoura, para criação de gado. E agora o nosso produtor está impedido com uma multa produzida pelo IBAMA sem nenhuma necessidade. Se tiver o gado em cima do campo e por acaso nascer uma essência nativa no meio do pasto, eles não permitem mais a utilização do campo, inclusive restringe a criação de gado. É um prejuízo criminoso.
19: O recurso que pedia análise do projeto pelo plenário teve como justificativa alterações feitas no texto original durante análise pela Comissão de Constituição e Justiça da Câmara. O texto final considera a área rural consolidada, portanto passível de regularização, todas as terras ocupadas antes de 22 de julho de 2008 e não restringe a medida aos campos de altitude. Para o deputado Nilton Tato, do PT de São Paulo, um dos autores do recurso, o projeto permite desmatamento em outros biomas.
7: Tinha sido construído um acordo que recuperava o texto original do projeto para usar áreas nos campos de altitude do Rio Grande do Sul, Paraná e Santa Catarina. O projeto foi completamente deturpado, aumentando aí a possibilidade de desmatamento, de uso para o agro, de áreas não florestais na Amazônia, no Cerrado, no Pantanal e na Mata Atlântica.
19: O projeto que obriga os órgãos ambientais a aplicarem o Código Florestal em áreas produtivas de todos os biomas brasileiros, no lugar de legislações específicas, seguiu para análise do Senado. Da Rádio Câmara de Brasília, Antônio Vital.
21: Transportes.
0: Beto Preto, do PSD do Paraná, defende a criação de uma subcomissão para acompanhar o encerramento da concessão da Malha Sul Ferroviária, que atende estados da região sul e se conecta a São Paulo. Ele defende o debate sobre trechos inoperantes e passivos da atual gestão.
2: Beto Preto também pede participação de órgãos de controle e representantes do setor na discussão sobre a nova concessão ferroviária. Ele salienta que o fortalecimento do modal é estratégico para o desenvolvimento logístico e econômico do país.
21: Agricultura.
0: Câmara regulariza áreas ocupadas com a criação de área de proteção ambiental do Jamanchim, no Pará. Saiba o que muda com a repórter Daniele Lessa.
9: O plenário da Câmara dos Deputados aprovou o projeto que reduz a área da Floresta Nacional do Jamanchim e cria a área de proteção ambiental chamada APA do Jamanchim, no município de Novo Progresso, no sudoeste do Pará. O projeto, que foi apresentado pelo deputado Isnaldo Bulhões Júnior, do MDB de Alagoas, estabelece que parte das áreas ocupadas por produtores rurais será retirada da Floresta Nacional e passará a integrar a nova APA, categoria ambiental menos restritiva, que permite ocupação humana e atividades econômicas sob determinadas regras. Ao defender a proposta, o deputado Enderson Pinto, do União do Pará, disse que as pessoas se instalaram no que hoje é a Floresta do Jamanchim porque existiam incentivos governamentais para desenvolver a economia da região.
10: Essas ocupações não aconteceram na clandestinidade, não foram invasões oportunistas, foram ocupações de boa-fé estimuladas por políticas públicas. E o que aconteceu depois? Essas pessoas acordaram de um dia para o outro dentro de uma unidade de conservação de proteção integral.
9: O relator José Priante, do MDB do Pará, argumentou que o projeto busca enfrentar um conflito histórico na região entre preservação ambiental e ocupação consolidada da terra.
10: Dar um passo na pacificação e no ordenamento legal de uma área de profundo potencial sem avançar um metro na floresta. Nós estamos falando apenas de recategorizar uma área que já está antropizada durante muitos e muitos anos, e muitas décadas.
9: Parlamentares contrários ao projeto afirmaram que a redução da área protegida pode aumentar a pressão sobre a Amazônia e estimular novas ocupações irregulares. A deputada Marina Silva, da Rede de São Paulo, alertou sobre o agravamento dos eventos climáticos extremos, como secas e enchentes.
13: Em relação às unidades de conservação, que elas são cada vez mais necessárias diante dos extremos climáticos, das secas e das cheias, que o tempo todo estão assolando várias unidades da Federação na Amazônia, inclusive o estado do Pará.
9: O texto também autoriza atividades de mineração dentro da Floresta Nacional e da Área de Proteção Ambiental, ponto criticado pelo deputado Tarcísio Mota, do PSOL do Rio de Janeiro, que apresentou destaque para tirar esse trecho da proposta, mas foi rejeitado pelos parlamentares.
23: Porque o que está acontecendo aqui tem nome e sobrenome. É premiação da grilagem, é abertura de um precedente que vai fragilizar o Sistema Nacional de Unidades de Conservação. É mais um atentado contra a possibilidade de que a gente mantenha a floresta em pé.
9: O projeto que altera os limites da Floresta Nacional do Jamanchim e cria a Área de Proteção Ambiental do Jamanchim no Pará, seguiu para análise no Senado. Da Rádio Câmara de Brasília, Daniele Lessa.
21: Educação.
2: Alice Portugal, do PCdoB da Bahia, comemora a aprovação do texto que regulamenta o reajuste anual do piso salarial dos professores da educação básica pública. Ela reitera que a proposta define critérios permanentes e garante maior segurança jurídica.
0: Alice Portugal informa que o novo piso passará para R$ 5.130. A parlamentar pede a aprovação definitiva da medida no Senado e reforça a importância de ampliar os investimentos no Fundeb e na educação pública.
2: Clarissa Tércio, do PP de Pernambuco, critica a condenação de um casal do interior de São Paulo por manter duas filhas em ensino domiciliar. A deputada classificou como absurda a posição da justiça em considerar o homeschooling como abandono intelectual.
0: No entendimento de Clarissa Tércio, o Estado pune os que não se submetem a conteúdos ideológicos. Ela afirma que a sentença fere o direito das famílias de educar seus filhos e pede ao Senado que ratifique o projeto do ensino domiciliar já aprovado na Câmara.
21: Cultura.
2: Câmara reconhece a importância da cultura country para Jaguariúna, cidade do estado de São Paulo. O repórter Antônio Vital tem as informações sobre a homenagem.
24: Em

0: projeto aprovado no plenário da Câmara confere ao município de Jaguariúna, no interior de São Paulo, o título de capital nacional do country. Jaguariúna é uma cidade com pouco mais de 60 mil habitantes, perto de Campinas, conhecida nacionalmente pelo Jaguariúna Rodeio Festival, realizado desde 1989, evento que reúne competições de rodeio, shows musicais e atrações ligadas ao universo sertanejo, o que atrai público de várias regiões do país. O projeto, apresentado pelo deputado Maurício Neves, do PP de São Paulo, justifica o título a partir da tradição da cidade ligada aos rodeios, à música sertaneja e à cultura do interior. De acordo com a justificativa, a cultura country faz parte da identidade da cidade e está presente não apenas nos rodeios, mas também na moda, na gastronomia, no turismo rural e em diferentes atividades econômicas locais. O projeto também destaca o impacto econômico do universo country na região. Durante o período do festival, as atividades movimentam mais de 50 milhões de reais na economia local, com geração de empregos e aumento do turismo. Relatora da proposta, a deputada Simone Marqueto, do PP de São Paulo, argumentou que a cultura country brasileira representa um modo de vida ligado às tradições do interior e ultrapassa o universo dos rodeios. No plenário, o relator foi o deputado Ícaro de Valmir, do Republicanos de Sergipe.
1: A cidade é historicamente ligada à cultura do interior, como forte tradição agrícola e pecuária, sendo o rodeio uma parte intrínseca dessa cultura. Mais do que um evento ou uma data do calendário, a cultura country em Jaguariúna é um modo de vida permanente. O estilo country está presente no cotidiano dos moradores, na moda, na culinária e nos empreendimentos locais. E a cidade amplia o seu potencial turístico com rodeios que valorizam a tradição rural e o estilo sertanejo moderno.
0: O projeto que confere ao município de Jaguariúna, no interior de São Paulo, o título de capital nacional do country, seguiu para análise do Senado. Rádio Câmara de Brasília, com informações de Daniela Lessa, Antônio Vital.
2: Termina agora o Jornal Câmara dos Deputados, com trabalhos técnicos de Wellington Teles e apresentação de Val Monteiro e Luciana Vieira.

0: Tudo bem com os acordes do Hino Galileu, está no ar. Mais uma audição do meu, do seu, do nosso querido programa, A Voz da Libertação. Tudo bem, este programa que é um órgão oficial informativo da Igreja Deus e Amor, sede mundial em São Paulo, na Avenida do Estado, 4568, Baixada do Glicério, São Paulo, capital.
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0: Tudo bem, a direção a cargo da nossa irmã em Cristo, Ereni Miranda, aqui na cidade de Juiz de Fora. A nossa sede estadual está localizada na Rua Sancler de Carvalho, número 75, Igreja Deus e Amor.
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0: Tudo bem, a direção a cargo do homem de Deus, pastor Wesley Souza. É, amados ouvintes, Deus abençoe pela sintonia no programa Voz da Libertação. Quem tem um prazer, alegria imensa de falar com os ouvintes é o seu irmão em Cristo, presbítero Eliel Rodrigues.
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0: Tudo bem, Deus abençoe pela audiência, pela sintonia no programa Voz da Libertação, pela Rádio Capital, pelo aplicativo e também pelo YouTube. Grande abraço para a sua vida, Deus te abençoe. Não saiam daí, continue em sintonia, acompanhando o melhor do rádio brasileiro, o programa A Voz da Libertação, da Igreja Deus e Amor.

Amém? Quem orou com fé, diga amém. Quem tem Bíblia, pega ela. Amém? Abre ela em Mateus, Evangelho de Jesus, que escreve Mateus, capítulo 8. Vamos ler o verso primeiro. Vamos falar de milagre. Quem gosta de milagre? Quem quer receber milagre? Quem toma posse do milagre? Então vamos falar de milagre. Mateus capítulo 8, primeiro. Aleluia, você que não tem Bíblia, medite aí no texto sagrado. Vamos ler juntos agora, mas você não tem Bíblia, você vai meditar, tá bom? Cadê os irmãos que estão nos visitando essa noite? Cadê os visitantes? Você que é de outra denominação, católico, livre pensador, tem algumas pessoas ali. Primeira vez, tem alguém que é a primeira vez que está aqui na Igreja Deus é Amor? Primeira vez, quantas pessoas, que bênção. Seja bem-vindo em nome de Jesus, amém? Você que é a primeira vez que está aqui nesta noite, que Deus abençoe sua vida, que Deus abençoe sua casa, que Deus abençoe você. O Espírito Santo de Deus usou alguém para te convidar, tenho certeza que Deus tem uma bênção para a tua vida. Mateus capítulo 8, primeiro, quem encontrou diga amém. Quem não encontrou diz misericórdia. Aleluia. Vamos esperar minha irmã encontrar. Amém? Mateus 8, primeiro. Aleluias. Aqui é Mateus 1, é Mateus 8. 8, primeiro. Aleluias. Podemos ler, irmão? Sim ou não? Diz assim. E descendo ele do monte, seguiu uma grande multidão. E eis que veio o leproso e o adorou, dizendo, Senhor, se quiseres, pode tornar-me limpo. E Jesus, estendendo a mão, tocou, dizendo, quero ser limpo. E logo ficou purificado da lepra. Senhor Deus, fala conosco nessa noite. Revela a tua palavra, Senhor Deus, da tábua do nosso coração. Tem misericórdia de nós, Senhor Deus. Traz uma palavra, Senhor Deus, dos céus, do teu trono. E vem, Senhor Deus, ó Pai amado, despedaçar todo jugo maligno, toda obra maléfica. Que através da palavra haja cura, haja milagre, haja o sobrenatural. Nós te pedimos esta noite em nome de Jesus. Amém? Pode se assentar. Exalta o Senhor com palmas bem alegre para Jesus. Palmas e glória a Deus. Irmãos, preste atenção. Esses dias está acontecendo aqui na igreja que muitas pessoas estão esquecendo pertences no banco. Amém? Quem está me entendendo? Então agora você vai ouvir a palavra, mas eu quero que você dobre a sua atenção aos seus pertences, tá bom, irmãos? Quando você levantar, vem para frente, pega os seus pertences, vem com os seus pertences, para você não esquecer no banco da igreja. E depois sumiu aí, para não trazer nenhum transtorno. Quem me entendeu da glória a Deus? Tá bom? Vamos lá? Vamos falar de Jesus? Muitas pessoas falam de tantas coisas, mas esquecem de falar de Jesus. Mas essa noite eu quero compartilhar com você uma palavra que Deus já está plantando no meu coração. E eu tenho certeza que eu quero ser um porta-voz de Deus aqui nessa noite, para transmitir a mensagem do Senhor Jesus. Jesus, ele está dando o sermão da montanha, entenda comigo. Ele está ensinando os seus discípulos, está ensinando aquele povo que era sedento da palavra de Jesus. Eles estão sedento da palavra, Jesus está dando o sermão da montanha. Jesus está trazendo as bem-aventuranças, palavras tão grandiosas como os dois caminhos, dois alicerces, os falsos profetas. Tantas palavras, pô, o povo está alimentando, o povo está lá no monte, tomando posse da palavra, recebendo uma palavra de vida e vida eterna. E você está aqui hoje, tomando posse da palavra de Deus. Você saiu da sua casa, mesmo frio, mesmo dificuldade você teve, mas você veio receber a palavra do Santo do Santo. Aleluias. A Bíblia fala que agora um leproso, se nós entendermos bem, o leproso, ele tem uma doença naquela época incurável da medicina. Uma doença desenganada, uma doença que não tinha cura. E para nós entendermos melhor ainda, o leproso tinha de viver isolado junto com os leprosos. Ele não podia, segundo a lei de Levítico, não podia estar no meio da sociedade. Ele vivia isolado, ele vivia escanteado, ele vivia junto com os leprosos. Mas esse leproso, ele entra na cidade, ele vai até Jesus, ele vai até o mestre, porque ele está sedento pela palavra de Jesus. Ele quer receber milagre, e quem quer receber milagre, ele tem que se levantar, ele tem que vir até o mestre. Quem vai receber milagre
ele tem que provocar uma situação para ele sair daquela situação e tomar posse do milagre de Deus. Quem vai receber milagre da glória? A Bíblia fala que agora ele vai provocar agora, ele vai provocar um milagre em sua vida. Mas como irmão Wesley, ele vai provocar um milagre em sua vida? Ele vai até o mestre, ele vai até no pé da montanha, ele vai no lugar onde Jesus está descendo. Jesus está descendo, ele chega no pé do monte e começa a adorar o mestre. O que que ele faz? Ele adora Jesus dizendo: se quiseres, pode purificar-me. Se o senhor quiser, o senhor pode purificar-me. Ele adora Jesus como? Se quiseres, pode tornar-me limpo. Tem pessoas que entraram aqui nesta noite e vieram para adorar, e vieram para pedir socorro. Tem pessoas que entraram dentro da igreja Deus e Amor nesta noite, falando: se quiseres, pode tornar-me limpo. Se quiseres, pode purificar-me. Se quiseres, pode

lugar e veio até a igreja do Senhor com intuito. E qual intuito? Receber a palavra, receber a cura, receber o milagre. Jesus está aqui para operar o sobrenatural na tua vida. Este homem não podia mais ter contato com os filhos, se tivesse filho outrora, antes de adquirir a doença. Este homem não podia outrora, aleluias, ter uma vida normal. Ele não podia, em minhas palavras, não podia na minha conjuntura, não podia ir na padaria, não podia ir no supermercado BH, porque se ele fosse lá no BH, no supermercado, se ele fosse na padaria, todos iam correr dele, porque ele tem uma enfermidade, é contagiosa, é uma doença impura, ele é impuro, mas Jesus não

dele, mas ele vai purificar aquele que é impuro. Entenda comigo, Jesus agora, aleluias, vê aquele homem, e aquele homem adora Jesus, aquele homem que não podia ter uma vida normal, aquele homem que não podia ter uma vida comum, aquele homem que estava padecendo, necessitando de milagre. Será que eu estou pregando nesta noite e tem alguém assim aqui? Alguém que está necessitando um milagre em sua vida? Alguém que necessita do mover de Deus na sua casa? Alguém que, quem sabe, essa lepra está distanciando você do seu cônjuge, distanciando você da tua família, distanciando você da sua vida normal, distanciando você, aleluia, da sua família. Deus, essa noite, se levanta aqui dentro da IPDA e fala para alguém: eu vou trazer o renovo para a tua vida, o milagre para a tua vida. Receba aí, crente, receba aí, homem, recebe, mulher. Deus

sua família. Quem sabe tem lepra. Rabasturi clama, alabás. E a lepra está fazendo você, aleluia, entrar em miséria. Quem sabe tem lepra que está trazendo para a sua vida, me perdoa a maneira de falar, a desgraça. Está trazendo a desgraça para a tua família. Está trazendo a destruição para a tua família. Está trazendo um transtorno tão grande para a tua vida. Mas nesta noite Deus fala com você. Ele é a santidade que pode purificar. Ele é a santidade.

vida. E sabe qual que é a oração do leproso? Sabe qual que é a adoração dele? A adoração dele é diferente. Ele aproxima de Jesus e adora dizendo: Senhor, se quiseres. Ele não pega Jesus e fala: o Senhor tem que fazer na minha vida. Ele não pega e fala: o Senhor é obrigado a me curar. Ele não pega e fala: o Senhor é obrigado a fazer milagre na minha vida. O Senhor não é curandeiro, então o Senhor tem que curar. Não, ele adora. Cadê aqueles que vieram adorar? Cadê aqueles que vieram adorar? Ele adora, ele adora, ele adora, ele adora. Oriclama Labaia. E ele está aqui.

nome do Senhor. Aleluias. Está difícil, irmão Ezra, adora. Atos Apóstolos, capítulo 16, 50, alguma coisa, não me recordo. Paulo e Silas está na prisão. Por volta da meia-noite, Paulo e Silas cantava e orava. Paulo e Silas adorava. E o de repente de Deus chegou. Eu quero ser ministro de Deus esta noite para ministrar.

mão nesta noite, adora Ele. Aleluia. O leproso adorou. O leproso adorou. E ele adorou dizendo: se quiseres, pode purificar-me. Sabe o que, que ele está falando? Eu sei que tu és o Messias, o Filho de Deus, aquele que Isaías profetizou que vai carregar sobre si as tuas dores, as nossas enfermidades, as nossas dores. Se o Senhor quiser, o Senhor pode purificar-me. E Deus essa noite está falando no meu coração: tem lepra que vai sair da sua casa nesta noite, tem lepra que vai sair do teu casamento nesta noite. Deus está falando no meu coração, vai recebendo aí: tem lepra que vai sair da tua família nesta noite, tem lepra que vai sair da tua vida financeira nesta noite, tem lepra que vai sair no meio da tua casa nesta noite, tem lepra que já está caindo por terra, já tem lepra que já está pegando em retirada. Aleluia, Deus, aleluia. Adora Ele, adora Ele, adora Ele. Adora o nome do Senhor, que Ele está aqui já repreendendo o mal. Ele já está fazendo o sobrenatural na tua vida. Essa lepra que tem distanciado você da tua esposa, que tem distanciado você, mulher, do seu esposo, esta lepra que tem distanciado você dos seus filhos, esta lepra que tem distanciado você da sua família, essa lepra que tem distanciado você do convívio normal, que tem levado você para ficar junto com os leprosos, Deus esta noite fala o meu coração: eu vou tirar você desse quadro, dessa situação. Deus está falando o meu coração nessa noite: eu vou tirar você desse calabouço e vou trazer você de volta para tua família, para tua casa.

maldição nesta noite. A lepra do pecado que tem distanciado você da igreja, de Deus, para ser mais preciso. Porque esse homem tem uma lepra e ele não pode entrar dentro do templo. Por quê? Ele está em crise. Ele está numa crise familiar. Ele está numa crise financeira. Ele está numa crise espiritual. Ele não pode entrar dentro da igreja. Ele não pode entrar dentro da sinagoga. Ele não pode adorar porque ele é impuro. Ramassuri clama labaia. Se tiver alguém que está em crise espiritual, Deus vai trazer Cristo cêntrico para a tua vida. Se tem alguém que não consegue mais orar, Deus vai tirar essa lepra e vai fazer você vencedor nesta noite.

palavra nesta noite de Deus. Agora este homem, quem dá glória a Deus? Agora este homem que estava em crise, que estava padecendo, que estava sofrendo, este homem que estava sofrendo tanta coisa ruim, a minha Bíblia vai nos mostrar agora que este homem recebe o toque das mãos de Deus, de Jesus. Ele recebe o toque das mãos de Jesus. Feche o olho, os olhos por um instante. Pastor, mas eu estou tão à vontade olhando para o Senhor, mais um minutinho só. Eleva os teus pensamentos agora ao Senhor. Esse problema que quem sabe você está olhando para ele e falando, não tem jeito. Esse problema quem sabe você está olhando e falando, não tem solução. Essa situação que você está passando e falando, não estou suportando. Deus está falando com o teu coração aqui agora, eu vou tocar nesse problema. Eu vou tocar, eu vou tocar, eu vou tocar. Arabacanta, arabaia. Ele vai tocar nesse problema. Ele vai tocar

toca naquele homem, ele toca no impuro, ele toca naquele que não tem saúde, ele toca naquele que é impuro, segundo a lei de Levítico, é proibido, porque senão Jesus passa a ser impuro também. Mas como que o dom

tua família. Vai acontecer milagre no meio da tua casa. Vai acontecer milagre na tua vida. Vai acontecer milagre.

noite, que Ele está tocando em alguém nesta noite. Operando Deus, quem impedirá? Operando Deus, quem vai impedir? Quando Ele toca no leproso, ora basturi clama labai. Quando Ele toca no leproso, as chagas que está na pele do leproso começa a fechar. Aquelas feridas que está na pele daquele homem começa a sarar. O cheiro que é tão mau, mas tão forte o cheiro, cheiro ruim, começa agora aquele cheiro desaparecer, porque aquelas feridas começam a se curar. Deus vai curar ferida aqui nesta noite. Deus vai curar enfermos nesta noite.

curando alguém nesta noite. E quando ele toca, a cura agora é instantânea. Não é para o outro dia, é na mesma hora, entenda comigo. Ele toca no leproso e quando ele toca, aquelas feridas vai sendo curada. Ele canta labaia. Ele está curando alguém nesta noite. Ele está curando alguém nesta noite. Ele está curando alguém nesta noite. Levanta a sua mão e recebe cura nesta noite. Recebe milagre nesta noite. Recebe o sobrenatural nesta noite. É noite de milagre de Deus aqui dentro da igreja. Deus é amor. Oh glória, você se levantou. Você se pôs de pé. Você veio até a casa de Deus. Você veio até a igreja. Você deixou a sua casa, mesmo angustiado, mesmo com tantos problemas, mesmo a lepra distanciando um do outro, trazendo transtorno para a tua vida, mas você se levantou. E você veio até a casa de Deus. Você veio até onde o Senhor habita. Você veio até no esconderijo do Altíssimo. E eu tenho a palavra de Deus para você nesta noite. A cura vai ser instantânea na tua vida. Vai ser agora, não vai ser amanhã. Ele vai operar hoje lá dentro da tua casa. Aonde tiver em crise, ele vai entrar. Onde tiver difícil, ele vai entrar. E o milagre vai acontecer. Recebe essa palavra, toma posse dessa palavra. Porque você nessa noite está aqui, não é em vão. Foi Deus que te trouxe aqui, você se levantou. E a palavra dele é que você está adorando, e quando você adora, ele entra com providência. Quando você adora, ele entra com providência. Quando você adora, ele cura, ele liberta, ele salva, ele traz restauração. Toma posse da restauração de Deus esta noite. Eu quero terminar agora falando dirigidamente para alguém que está aqui, porque Deus está falando no teu coração nesta noite. Jesus olhou para aquele homem, estendeu a mão e tocou ele dizendo quero. E quando Jesus fala quero, não há muralha. E quando Jesus fala quero, não há impedimento. E quando Jesus fala quero, não há barreira. E quando Jesus fala quero, aleluia, não tem nada que vai impedir o milagre de Jesus chegar naquela vida. Jesus está olhando para você nesta noite. E Jesus está falando quero. Aleluia.

natural. Amém, irmãos? E a Bíblia fala que agora aquele homem recebe o toque das mãos de Jesus. E Jesus olhou para ele: quero ser limpo. E logo ficou purificado da lepra. Fica de pé. Quero orar por você. Cadê minha esposa? Eu acho que ela vai orar por revelação. Aleluias. Eu quero orar por você agora. Eu quero orar por você agora. Levanta tuas mãos aos céus. Levanta tua mão. Fecha os teus olhos. Liga o teu pensamento no trono. Só começa dizendo: glória, glória, glória, glória a Deus. Grandioso Deus, eterno Pai. Visita, Senhor Deus, esta vida.

glória, glória, glória, glória, glória. Pai amado, Pai querido, eu não conheço, Pai, esta vida. Eu não sei a necessidade da Tua igreja, mas o Senhor sabe, ó Pai amado, o que os Teus filhos vieram buscar. O Senhor sabe, ó Pai amado, o que os Teus filhos desejam. Vai entrando com a Tua providência, vai entrando com o Teu milagre, vai entrando com o Teu socorro. Ó Deus de glória, Deus de poder, vai entrando dentro desta casa, vai entrando no meio desta família, vai trazendo libertação, salvação, vai trazendo cura, meu Pai, cura física, cura espiritual. Pai, toca aí, Senhor Deus, neste problema, porque para todas as coisas, Senhor Deus, o Senhor tem cooperado, meu Deus. Entra agora com o Teu milagre nesta noite, entra, meu Pai amado, com a Tua providência. Responde agora a oração da Tua igreja, que tem orado com fé. Responde a oração do Teu povo, que tem Te clamado, porque a Tua palavra diz: clama a mim, responder-te-ei, e anunciar-te-ei coisas grandes. Ah, Papai amado, o Senhor está aqui, Pai, nesta noite para anunciar boas novas. O Senhor está aqui, ó Pai, para trazer surpresa para o Teu povo. Ah, Papai amado, porque o Senhor sabe as nossas necessidades. Revela, meu Pai amado, nesta noite o profundo oculto e o escondido, em nome de Jesus. Amém? Quem orou com fé, diga glória. Pode se assentar, amém, com as palmas de vitória. Diga glória ao Pai, glória ao Filho, glória ao Espírito Santo de Deus. Se Deus é por nós, quem será contra nós? Operando Deus, quem impedirá? Mais palma para Jesus, aleluia, mais palmas, aleluia. Glória a Deus. Eu estava lá no fundo e eu falei: Senhor, hoje eu não vou orar, que eu tô com a minha garganta tá inflamada. Aleluias. Mas nós temos que fazer a obra de Deus. Se Ele manda, nós temos que obedecer. E eu estava lá no fundo meditando, eu vi a palavra perdão. Aleluias. Aqui tem uma vida que o Senhor manda dizer: enquanto não haver perdão, não vai haver milagre. Não sei o que se passa na sua vida. Não fique com vergonha de levantar a sua mão. Aleluias. Cadê você comigo? Glória a Deus. Aleluias. Não quer milagre de Deus? Ele manda perdoar. Glória a Deus. Não me confirma o Senhor. Ainda não levantou a mão. Não quer milagre de Deus? Pode bater as palmas para Jesus. Aleluias. Digo, o sangue de Jesus tem poder. O sangue de Jesus tem poder. Eu vi aqui nesta noite laços de acidente sendo quebrado na vida de dois irmãos, aleluias. O Senhor te trouxe você aqui nesta noite para te conceder um grande livramento. Aleluias, o irmão Gilson é um, cadê ele? Aleluias, ele toma posse em nome de Jesus. Tá faltando um irmão. Ele te trouxe para te dar o grande livramento. Toma posse do livramento da parte do Senhor. Aleluia. Diga: a vitória é minha. Pelo sangue de Jesus. A vitória é minha. Pelo sangue de Jesus. Sete pessoas comigo, que você está erguendo a bandeira da vitória. Sete pessoas, lá atrás tem uma, a irmã Cláudia é duas, aqui é três, aleluia, tá faltando, aqui é quatro, aqui é cinco, lá atrás é seis, aleluia, aqui tem sete, toma posse, erga a tua bandeira da vitória, aleluia. O Senhor está dando um grande livramento para duas vidas, de você passar pelas mãos do médico, duas pessoas, aleluia.
Cadê você que quer o livramento e a vitória da parte do Senhor? Aqui tem uma, toma posse. Lá atrás é duas, toma posse, irmã de verde. Toma posse do teu milagre aí, mulher de Deus. Aleluias, esta jovem aqui de óculos, levanta a mão comigo. Isso, o Senhor manda dizer que corta um laço de inveja contra a sua vida. Pode tomar posse, aleluias, do teu milagre aqui nesta noite. Diga, a vitória é minha. Não ouvi, a vitória é minha. Pelo sangue de Jesus, operando Deus, quem impedirá? Aqui tem cinco pessoas que o Senhor, aleluia, Ele vai trazer uma surpresa tão grande na tua vida. Aleluia, cinco pessoas que Ele vai trazer surpresa na tua vida. Não, ali tem um irmão de azul, toma posse. Glória a Deus, aqui tem uma. Aqui é duas, ali é três, aleluias. Aqui tem quatro, lá atrás tem cinco, a irmã levanta a mão. Cinco, aleluias, quatro, tá faltando uma, perdão. Aleluia, cinco pessoas, não me confirma o Senhor. Levanta a mão com fé, glória a Deus aqui. Glória a Deus, toma posse, pode tomar posse em nome de Jesus. O Senhor, Ele está abrindo uma porta maior para uma vida aqui nesta noite. Eu tenho visto testemunhos, o que Deus está fazendo na vida de pessoas. Glória a Deus, cadê você que quer a porta aberta do Senhor aqui, toma posse? Olhou para o lado, levanta a mão e toma posse, aleluia. Glória a Deus, pode tomar posse do teu milagre aí. Canta assim comigo.

0: 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Aqui tem uma mulher que me mostra o Espírito Santo de Deus, que ia pegar o teu nome e levar para o centro de Macumba para destruir a tua vida. Aleluias. Diga, queima ele. Aleluias, o inimigo é muito furioso com esta vida. Aleluias, mas Jesus chegou primeiro. Glória a Deus, e quando Deus revela, ele desfaz. Aleluia, as obras malignas do inimigo. Cadê esta mulher comigo? Glória a Deus, levanta a tua mão, não me confirma o Senhor. Ainda não me confirma, ainda não. Não quer o milagre de Deus, não quer o milagre, ainda não me confirma, não. Não me confirma o Senhor, não levantou a mão, não quer receber o milagre do Senhor. Aleluias, não me confirma, não tô vendo mão levantada. Misericórdia, não quer o milagre de Deus, não quer, não quer, não quer. Eu vou deixar levantar a mão, não vou apontar. Aleluia, não é, não é, não é. Pode bater as palmas para Jesus. Se Deus ele tá revelando, é porque ele tá livrando. Aleluias, diga, operando Deus, quem impedirá? Aqui vocês dois, levanta a mão comigo, este casal aqui. Isso, o Senhor trouxe vocês aqui nesta noite, aleluia. Não foi em vão a vinda de vocês aqui hoje. O Senhor conhece, aleluia, o levantar, o deitar. Ele conhece, ele sonda, aleluia. Ele sabe o que vocês têm pedido. E ele manda dizer, acalma o coração que o melhor está por vir na vida de vocês. Deus vai honrar, aleluia, com grandes bênçãos na vida de vocês. Toma posse, aleluia, desta vitória da parte do Senhor. Pode tomar posse em nome de Jesus. Diga, eu creio no meu milagre. No meu milagre, em nome de Jesus. Irmã Cristiane, levanta a mão comigo, mulher de Deus. Assim manda dizer o Senhor para ti nesta noite. Foi Ele que te levantou na obra dEle. E Ele manda dizer que está cortando uma grande fúria de Satanás. Aleluias, contra a sua casa. Aleluias, o inimigo queria lançar enfermidade no meio da tua família. Mas o Senhor está cortando o laço do inimigo. E ainda Ele manda dizer mais, mulher de Deus, que Ele vai honrar a tua fé ainda nesta terra. Toma posse, aleluia, do teu milagre. Em nome de Jesus, pode tomar posse. Aleluia. Amém. Eu agradeço a minha oportunidade em nome de Jesus.
1: Aleluia. Quem já recebeu sua vitória, diga glória a Deus. Que povo abençoado, né? Irmão, só de nós entrar por essas portas, Deus já está nos abençoando, sabia disso? Estava aqui nessa manhã de hoje e Deus estava falando no meu coração do povo. Só de entrar estava laço sendo cortado, obras malignas sendo desfeitas. E nessa noite Deus continua operando. Quem crê nisso dá glória a Deus. Irmãos, eu quero orar por vocês, mas antes eu quero aqui chamar a tua atenção para nós ajudar a obra de Deus. Vamos levantar nossa oferta. Irmão Wesley, por que a igreja pede ajuda, pede oferta? Porque nós temos uma manutenção para estar aqui mantendo esta igreja. Tem água, tem luz, tem um programa de rádio. Quem ouve o programa de rádio aqui? Só um pouquinho de gente. Quem ouve o programa de rádio? Quem está ouvindo a oração pela manhã lá? Tá boa a oração? Tem que melhorar mais, né, irmãos? A oração, estamos orando. Estamos num propósito de oração, irmãos. Hoje eu vou estar com um propósito de oração às 23 horas e pela manhã estamos orando dentro do programa A Voz da Libertação. A oração, por quê? Porque eu quero orar por você, clamar a Deus pela sua vida, para Deus continuar te abençoando. E você que pode orar comigo, vem orar comigo, não fica quieto não. Frio, não deixa o frio. parar você não. Vem orar comigo, eu tenho certeza que Deus tem grandes vitórias para nossas vidas. Lá naquele bebedouro tem um mural, tem um banner do grupo informativo. Quem está no grupo informativo aqui da igreja? Você pode entrar lá no grupo informativo, que eu mando lá o link da oração todos os dias às 23 horas. Você que não está, passa lá, pega o seu celular e faz a leitura lá e entra no link, no grupo informativo aqui da Igreja Deus é Amor de Juiz de Fora. Estamos orando, estamos clamando por vocês e agora eu quero que você levante a sua melhor oferta para ajudar a obra de Deus. Eu estava aqui, pastor, hoje falando com os irmãos, para os irmãos adotar uma cadeira, pastor Alexandre, pastor Silvinei. Como que é adotar uma cadeira? Nós vamos fazer a higienização das cadeiras. As cadeiras estão bonitas ou feias, irmãos? Pode falar a verdade, fala. Feia, muito feia. Mas muito feia mesmo. Tudo suja. Irmãos, eu venho de Brasília, em Brasília as cadeiras são aquelas cadeiras normais. Mas aqui vocês são privilegiados, consegui falar rápido. Aleluia, pelas poltronas, né? Olha tanto que Deus abençoou Juiz de Fora. Entendeu? Então, e essas cadeiras, irmãos? Nós vamos adotar uma cadeira dessa. Uma cadeira, uma pela outra, ficou em torno de R$50 cada cadeira para ser lavada. E vamos começar a lavagem. Eu tenho fé que Deus vai preparar o valor. Nessa segunda-feira vai começar a lavar essas cadeiras. Quem crê nisso dá glória a Deus. Tem que manter a casa de Deus. Mas tudo isso gira dentro da sua oferta, dentro da sua oferta que você tem ajudado essa obra. Eu quero agora convidar você para você pegar o voto. Você que pode entregar hoje, você vai entregar hoje. Você que não pode entregar hoje, você vai entregar na próxima semana. Irmã Lenice, vem cá me ajudar. A irmã Ritinha, vem cá, irmã Ritinha. Ajudar nós, irmã Ritinha. Pastor está aqui para nos ajudar. Aleluia. Vamos distribuir esse voto agora. Pastor, irmão Marcos, vem, irmão Marcos. Vem nos ajudar. Corre, irmão Marcos. Corre. Isso, corre mesmo. Nós vamos distribuir esses votos agora. E você vai pegar um voto desse aqui. E você vai fazer um propósito com Deus aqui agora. Pastor, R$50 cada cadeira, uma pela outra, é R$50. É muita coisa? Não é. Eu não posso entregar hoje, pastor. Posso entregar semana que vem. Não tem problema. Você pode trazer o seu voto até semana que vem, na quarta, ou, para ser mais preciso, na sexta-feira que vem você vai entregar o teu voto. Quem tem essa fé da glória a Deus. Então passa o voto lá, obreiro, passa o voto lá. Você que tem condições, você vai entregar agora. Pastor, vou adotar duas cadeiras. Quarta-feira nós fizemos esse propósito de adotar a cadeira. 23 pessoas adotou a cadeira para ajudar nós. Tem 300 cadeiras aqui na igreja, irmãos. É muita cadeira. Misericórdia. Mas vai dar certo, Deus está no controle. Você pode pegar o teu voto, fazer o teu propósito. Pastor, eu quero tanto ajudar a obra de Deus, mas eu posso ajudar no cartão. O nosso irmão presbítero Alexandre está com a maquininha de cartão na mão. Você pode passar débito, crédito. Pastor, eu quero ajudar, mas não posso ajudar com R$50. Eu posso ajudar com 20, não tem problema. Ajude a obra de Deus. Fica sobre os pés, levanta a sua oferta agora. Pastor, eu vou ajudar com R$100. Vou ajudar com 200. Segundo a tua fé, a tua condição. Ajude a obra de Deus, abra a tua mão para ajudar essa obra, porque essa igreja é de Deus. Então levanta a sua oferta agora. Eu quero orar por você, quero clamar a Deus pela sua vida. Orar, eu estou em oração em favor dos mantenedores da obra de Deus, os dizimistas, ofertantes, aqueles que estão com o seu nome no livro dos valentes. Deus está abençoando o povo de Deus. Vamos lá, levanta a sua oferta, começa dizendo glória, glória, glória a Deus. Grandioso Deus eterno Pai, Deus de poder e glória, nesta noite, Senhor Deus, apresenta o teu povo, Senhor, que está levantando a sua oferta, a sua contribuição, a sua ajuda. Prospera o seu povo, Senhor Deus, prospera a tua igreja, prospera cada vida agora, Senhor Deus, que está levantando a sua oferta de amor, de gratidão. Repreende o devorador, repreende o migrador, joga por terra a miséria, Senhor. Confirma a tua vitória nesta vida, confirma a tua vitória nesta casa, em nome de Jesus, amém. Que Deus te abençoe, os irmãos vão passar salvo aí. Você que pegou o voto e vai trazer semana que vem, traga o teu voto na sexta-feira que vem. Eu tenho fé que Deus já preparou o valor para a gente higienizar as cadeiras. Preparou, sim ou não, igreja? Ixi. Vamos lá. Sim ou não, igreja? Sim. Amém? Pastor, eu vou passar o cartão. Pode passar, pastor Alexandre. Só você levantar sua mão. Ele vai até você. Que Deus abençoe você que está ajudando a obra de Deus. Esse casal que está sentado é interessante, que a minha esposa passou uma revelação para vocês. Mas quando eu estava aqui sentado, eu via Deus entrando com providência. Tranquiliza o teu coração. Vocês verão Deus operando na sua vida. Você verá o que Deus vai fazer. Hoje, marque esse dia, esse horário. Porque o que Deus fará será coisas grandes. E você vai lembrar, Deus falou com aquele casal aquele dia na igreja, Deus amou. E Deus confirmou vitória na nossa vida. Receba o teu milagre. Deus te visita nesta noite. A minha irmã aqui. Você, isso, levanta a tua mão. Deus te visita nessa noite. Grande é o livramento de Deus para a tua vida. Eu vejo um laço armado contra a tua vida, mas o meu Deus esta noite se levanta para dar o grande livramento. Você vai passar um susto, mas a mão de Deus não vai deixar nenhum mal te atingir. Recebe o teu milagre. Quem crê que Deus está aqui, dá glória a Deus. Tem duas pessoas que me revelam o Senhor. Deus está abrindo uma porta de escape para essas duas pessoas. Deus está abrindo uma porta de escape para duas pessoas. As coisas estão difíceis, mas Deus está abrindo uma porta de escape financeira. Cadê essas duas pessoas? O Marcos é um. Recebe, Marcos, o teu milagre. Minha irmã lá que abaixou. Isso, toma posse da providência de Deus. Cadê o glória a Deus da igreja? Tem uma pessoa entre nós que me revela o Senhor. Deus visita o teu coração e Deus te livra de uma tristeza. Deus te livra de uma decepção. Deus te dá o grande livramento hoje. Aleluia, Deus te livra. Deus te livra. A minha irmã lá, aleluia, abaixou a mão. Isso, toma posse do teu milagre. Cadê o glória a Deus da igreja? Irmãos, nós não vai ter demorar a acabar o culto. Vem para frente. Pega a sua bolsa, eu quero orar por você agora. Pega o seu pertence. Não esquece nada no banco, pelo amor de Deus. Não, guarda não. Não vai nessa não. Ah, o pastor vai guardar, o pastor nem tá vendo. Coitado do pastor, meu filho. Tem misericórdia do pastor. Vem pra frente todo mundo. Eu quero orar por você. Vamos orar pelos pedidos de oração? Vamos? Quando vocês vão vir para frente, vamos orando. Senhor Deus, visita os pedidos de oração. Essas pessoas que deixou na mesa, Senhor Deus, os pedidos. Vai visitando cada vida, cada lar, cada família. Vai repreendendo todo o mal. Vai dando vitória para essa casa, para essa família. Rompe as cadeias, abra as portas. Em nome de Jesus. Amém? Vamos orar? Vamos? É sexta-feira da guerra contra o mal. Hoje estamos, irmãos, eu falei de manhã e estamos no propósito, na próxima semana, a unção que despedaça o jogo. Vamos estar na preparação dessa campanha. Quem vai vir trazer uma pessoa com você? Só meus irmãos ali, ó. Mas ninguém. Quem vai vir trazer uma pessoa com você? Eu vou fazer o propósito de vir trazer 5 pessoas comigo. Eu vou. É, vou trazer a Frávia, Adriela, o Guilherme, o Gabriel e o Juninho. É minha família, que é grande demais. Irmãos, vou trazer um ônibus cheio. Quem vai vir trazer uma pessoa com você? Fica com a mão levantada. Então levanta a sua mão. Adotar uma alma. Quem vai adotar uma alma semana que vem? Vai trazer uma pessoa. Levanta a sua mão. Eu quero ministrar uma bênção sobre a tua vida. Levanta a tua mão. Em nome de Jesus, que Deus te use e te honre. Para semana que vem você trazer uma vida com você. Recebe? Amém? Vamos orar então. Então semana que vem vamos estar no propósito, a unção que despedaça o jogo. Vamos estar ungindo todo mundo, repreender todo o mal. E eu tenho certeza que Deus, através da unção, vai romper as cadeias malignas. Feche os teus olhos, vamos orar agora. Cadê as obreiras? Cadê os membros da igreja Deus e Amor? Tem membros aí? Tem obreiros aí para nos ajudar a orar? Vamos lá. Começa dizendo glória, glória, glória, glória, glória, glória a Deus. Grandioso Deus, eterno Pai. Deus de poder, Deus de glória. Nesta noite, Senhor, é noite de vitória, é noite de sexta-feira, Papai. Que entramos da guerra, entramos da batalha, Senhor. Vai queimando as obras do mal agora, Senhor Deus. Vai queimando as obras malignas agora. Vai queimando todo espírito imundo, toda obra diabólica, Senhor. Que

sai, sai, saia, sai desse corpo agora, sai dessa vida agora, sai desse coração, sai dessa mente, sai toda obra de bruxaria, sai toda obra maligna, sai, sai, sai, sai doença, sai enfermidade, toda doença que está neste corpo, vai pegando e retirada agora, toda enfermidade, toda doença vai saindo agora, coloca a mão na tua cabeça, meu irmão, coloca a mão na tua cabeça, minha irmã, vai visitando essa vida.

0: desunião que vem trazendo confusão, saia, saia, saia, em nome de Jesus. Tem uma pessoa que Deus te livra. Deus te livra. O Satanás, ele tinha jogado já a seta. Mas Deus te dá um grande livramento hoje. Esse livramento é para a tua mente. Aleluia. Satanás estava trabalhando contra a tua vida mental, mas Deus te dá um grande livramento hoje. A seta foi lançada, mas o livramento de Deus é grande. Cadê essa pessoa? Aleluia. Deus te visita. Grande é o teu livramento. Deus está fechando a boca do leão nesta noite. Cadê o glória a Deus da igreja? Deus visita uma pessoa. Deus te visita. Eu vou te apontar. Vou apontar logo, senão daqui a pouquinho vocês ficam bravos comigo. Não acaba com tarde. Levanta a tua mão. Você é mulher. Levanta a tua mão. Vem aqui. Deus está nesta noite. Eu vejo Deus desembaraçando. Eu vejo muito embaraço. Eu vejo parecendo aquele ninho, aquela coisa embaraçada. Deus está repreendendo esse mal, ó Senhor Deus. Confirma, desembaraça, Senhor. Repreende essa obra do diabo, Senhor. Repreende essa obra do diabo, Senhor. Todo embaraço seja repreendido em nome de Jesus. Olha para mim, mulher. Você verá o que Deus vai fazer. Porque Satanás lutava contra a tua vida, contra o teu coração. Mas hoje cai por terra essa obra maligna. Deus visita a tua noite. Você de óculos olhando para mim, levanta a mão, vem aqui. Deus visita a tua noite. Eu vejo um espanto noturno. Eu vejo uma obra maligna contra a tua vida. E essa obra maligna ia vir à noite para te sufocar, para tragar a tua vida. Mas Deus te visita hoje, Senhor Deus, confirma. Repreende esse espanto noturno. Esse demônio que queria tragar a vida dele, fala: queima ele! Queima ele! Sai dos passos dela! Sai do caminhar dela! Sai! Em nome de Jesus, olha para mim. Fala: o sangue de Jesus tem poder. Jesus te dá um grande livramento nessa noite, jovem. Deus tem uma obra na tua vida. Olha para mim, a angústia que tem no teu coração, ó, esse pavor que vem na tua alma. Deus fala para você: eu estou trabalhando, estou arrancando e vou te trazer, aleluia, algo novo a partir de hoje. Toma posse do teu milagre. Quem crê que Deus está aqui da glória? Deus visita uma pessoa, preste atenção. Eu vejo o inimigo jogando uma seta de enfermidade e deixando essa pessoa cega. Fala: queima ele, Jesus. Dei calabassurianda labai. Satanás queria te deixar cega, mas Deus te livra hoje. Cadê essa mulher? Cadê essa mulher? Recebe. Deus te livra, Deus te livra. De rosa, Deus te livra. Cadê o glória a Deus da igreja? Tem uma pessoa que me revela o Senhor Jesus. Olha só, preste atenção, eu vejo Satanás prendendo as tuas pernas. Fala: queima ele. Ele queria te deixar na cadeira de roda. Fala: queima ele. Deus te dá um grande livramento aqui agora. Em um acidente, Satanás ia te deixar na cadeira de roda, irmã Maria. Recebe o livramento de Deus. Cadê o glória a Deus da igreja? Tem uma pessoa que você em casa, preste atenção, você em casa bate um desespero. Esse desespero vem lá dentro da tua casa. Jogaram em cima do teu telhado terra de cemitério. Satanás queria tirar você de lá, mas quem vai sair de lá é o capeta. Vai ou não vai, irmãos? Fizeram um trabalho para você sair da tua casa, mas quem vai sair de lá é Satanás. Vai ou não vai? Deus te visita lá dentro. Deus visita a tua casa. Deus visita a tua casa. Macumba, irmãos, é para destruir. Mas Jesus veio para desfazer as obras do diabo. Cadê essa pessoa? Cadê essa pessoa? Cadê essa pessoa? Eu não insisto. Aleluia, recebe o teu milagre. Recebe. Deus está rompendo as cadeias malignas. Quem dá glória a Deus? Preste atenção, ainda oro por uma pessoa. Que Deus nesta noite visita o teu pâncreas. Pâncreas. Como fala? Me ajuda o português aí. O português do Goiânia é ruim. É, cada um fala uma coisa. É isso mesmo. Deus visita e te livra de um câncer no pâncreas. Deus te livra de um câncer no pâncreas nessa noite. Para você saber que é você, você sente muito mal-estar. Você sentia muito mal-estar. Recebe pela fé, mas não confirma. Eu quero a pessoa revelada, não insisto, não quer a bênção de Deus. Uma mão levantada, duas mãos levantadas, três mãos levantadas, recebe o teu milagre. Cadê o glória a Deus da igreja? Irmãos, vamos embora. Que Deus abençoe sua vida, amém? Quem está saindo com a bênção de Deus? Aleluia. Então, semana que vem, vamos estar aqui ungindo. Cadê o pastor Alexandre para nos ajudar a ungir agora? Cadê o pastor Silvinei? Vai ajudar nós a ungir também? Hoje está só nós três aqui na batalha, os companheiros hoje. O frio deixou eles na cama, descansa. Ah, o pastor também está aqui, o pastor. Ah, não, grande homem de Deus está aqui, então está tudo certo agora. Amém? Vamos fazer a oração final? Vamos ter alguém para aceitar Jesus? Reconciliar com Jesus? Unir com a igreja, Deus e amor? Tem alguém para aceitar, reconciliar, unir? Não tem? Irmãos, que Deus abençoe os visitantes. Deus abençoe os irmãos de outra denominação. Deus abençoe todos vocês. Oração da fé. Grandioso Deus, eterno Pai. Leva-nos em paz e em segurança, Senhor. Confirma a tua vitória. Um milagre, Senhor Deus, nesta noite. Senhor Deus, abençoe aqueles que estão aqui na no teu altar, aqueles que estão aqui recebendo a tua providência. Confirma a bênção, confirma a vitória em nome do Senhor Jesus. Que a bênção dos céus alcança cada vida agora em nome de Jesus Cristo. Abra a tua mão, só quem vai receber. Que a graça, a paz, a consolação do Espírito de Deus, o amor de Deus seja com todos vós, da agora em diante para sempre. Quem recebe, diga amém. Que Deus abençoe. Nós vamos ungir aqui no altar. Pode vir para o altar.
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